0: Goiânia, 9:01.
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0: Muito boa noite para você, ligados aqui no Apito Esportivo pela Bandeirantes 98,7 FM. Você estava na audiência aqui agora com a Boleragem, né? O programa de maior audiência hoje no estado de Goiás, juntamente com o nosso companheiro Gustavo Ramos, com o Iago Vinícius, Wesley Motorzinho, com o Joãozão, curtindo aí essa resenha. Diferente o papo com o Boleragem, né? Eu venho curtindo dentro do carro. Agora vamos com o Apito Esportivo, seu programa de esportes no fim da noite, trazendo para você muitas novidades, muita informação. Semana de clássico na Série B, tem Vila Nova e Goiás, quinta-feira, às 19:30, no Estádio Onésio Brasileiro Alvarenga. Semana de clássico, a gente vai trazer muita informação sobre esse jogão de bola aqui no Apito Esportivo hoje, sempre nos comentários do grande Luizinho Duarte. E hoje o Claudinho Pessoa, mais polêmico, mais comentado, está conosco aqui no microfone do Apito Esportivo aqui pela Bandeirantes FM. Tem rodado o Campeonato Brasileiro, a 27ª já em andamento. Rodada entre Cuiabá e Atletic, 32 minutos, primeiro tempo por enquanto, 0-0. Um pouquinho mais tarde, né, às 21 horas, 9 horas da noite, tem Criciúma e Juventude, jogo da parte de cima da tabela. Complemento da rodada amanhã, né, tem Botafogo e Novo Horizontino, Fortaleza e Avaí, América Mineiro e Náutico, Operário e CRB. Na quinta-feira tem um clássico, hein? Tem Vila Nova, tem Goiás. Daqui a pouco a gente passa pelos jogos do Campeonato Brasileiro, classificação. Hoje tem Sul-Americana, tem Libertadores da América. Tudo aqui para você no Apito Esportivo, agora ao vivo, com todas as emoções e todas as informações aqui pela Bandeirantes FM. Deixe o seu like, participe, manda a sua mensagem. Você torcedor do Vila, você torcedor do Goiás, torcedor do Atlético, amanhã também tem um dragão. O Atlético amanhã entra em campo também visando o G6 do Campeonato Brasileiro da Série B. E na quinta-feira o grande clássico entre Vila Nova e Goiás, prometendo fortes emoções ao vivo aqui pela Bandeirantes FM. Já vou com boa noite, o destaque dele, Claudinho Pessoa, boa noite, seja bem-vindo.
2: Boa noite, Miller, Luiz Duarte. Luz Duarte ou Luiz Duarte? Luiz Duarte, Zé do Norte, meu querido. Aí o meu destaque, não tem como não falar desse clássico aí de quinta-feira, né? De um lado, Goiás, com esse fora de campo aí tumultuado, né? Os dirigentes caçando dinheiro pra tudo quanto é lado, pra pagar jogador e funcionário. E do outro lado, o Vila, vindo de uma derrota aí horrorosa de 5-0 para o nosso querido Operário. Oh, meu Atletic. Deus. Atletic, desculpa, é porque eu confundi o Alex Cabeção, né? Que ele era do Atletic, foi pro Operário. E do Operário foi pro Atletic. Então, assim, um clássico maravilhoso. Vai ter muito o que falar, viu, Miller? Até porque até essa quinta-feira. Ei, gente, só Deus sabe.
0: Tá aí o Claudinho Pessoa falando aqui no Apito Esportivo, no microfone da Bandeirantes, aqui sobre o clássico, né? Tem Vila Nova e Goiás na quinta-feira. Lembrando que amanhã também o primeiro goiano que entra em campo é a equipe do Atlético, jogando amanhã a equipe do Dragão em casa, né? Jogo às 21:30, recebendo a equipe do Ceará. A gente vai falar também muito sobre a equipe do Dragão. 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Do Duarte, boa noite pra você, companheiro. Seu primeiro destaque.
3: Boa noite a você, Emília, todos os companheiros aqui do programa Apito Esportivo. Ora, Emília, meu destaque fica pro Atlético, né? Que joga amanhã, joga em casa, joga contra o Ceará. Ceará que faz uma campanha abaixo da crítica e que, claro, né, que vem

0: né, já falando dessa vitória parcial da equipe do Cuiabá pelo placar de 1-0 contra o Atlético. 3 minutos também já no primeiro tempo, Criciúma e Juventude 0-0. Amanhã tem Botafogo e Novo Horizontino, Fortaleza e Avaí, América Mineiro e Náutico, Operário e CRB, Atlético e Ceará. Na quinta-feira, São Bernardo e também o Londrina. Quinta também tem um clássico aqui, o Vila Nova enfrentando o Goiás. E na quinta-feira o Sport Recife recebendo a equipe da Ponte Preta. A gente vai pegar a classificação de momento com esses dois resultados. Por enquanto, o Juventude continua na liderança com 48 pontos, seguido do Criciúma, 48 pontos. Lembrando que o Juventude e o Criciúma estão se enfrentando nesse momento e vai empatando pelo placar de 0-0. O Novo Horizontino é o terceiro com 46 pontos, o Vila é o quarto colocado com 44 pontos. Também o Fortaleza, que é a mesma pontuação, 44 pontos, é o quinto colocado. Na sexta, fechando o G6, o CRB com 42 pontos. O sétimo, o Operário, 40 pontos. A mesma pontuação do Atlético, é o oitavo. O Cuiabá, com esse resultado agora, chega a 39 pontos, é o nono colocado. Sport Recife, 38, é o décimo. Náutico é o 11º com 37 pontos. O Atlético é o 12º com 37 pontos, está perdendo. O Goiás, 13º com 36 pontos. São Bernardo, 14º, 35. Botafogo de Ribeirão Preto, 15º com 31 pontos. O Ceará, 16º com 31 pontos. Na zona de rebaixamento, abrindo aí na 17ª colocação, Avaí, 29 pontos. Londrina, 18º, 22. O América Mineiro, 14 pontos, é o penúltimo. E a última, Ponte Preta, com 10 pontos nessa classificação aí de momento. O Claudinho Pessoa, amanhã tem um Atlético contra a equipe do Ceará. Neste momento, o Ceará é a primeira equipe fora da zona de rebaixamento, com 31 pontos. E o Dragão, com 40 pontos, está aí a 2 pontos do sexto, que é o CRB aí, no G6, né, da classificação geral aí. O Atlético, dependendo de alguns resultados, o Atlético vencendo pode chegar ao G6. E amanhã tem algumas novidades na escalação do Dragão contra o Ceará.
1: O Atlético, né, nessa crescente aí, principalmente nesses 4 últimos jogos aí, invicto, né? Ganhou, empatou, então o Atlético vem numa fase maravilhosa. Em contrapartida, o Ceará, rapaz do céu, né? Se a gente olhasse aí há 3, 4 meses atrás, a gente nunca diria que o Ceará estaria numa situação dessa, né? Brigando lá embaixo, né? Então, é um jogo perigoso, né? O Atlético, por mais que venha aí nessa crescente, tem que tomar cuidado, até porque do outro lado tem o Ceará, né? Um time que tem camisa, um time que veio da Série A e tá nessa situação, mas a gente sabe que é um jogo perigoso. Tem que entrar da mesma forma que entrou contra o Juventude, né? Disputar a bola até o último minuto. E com essas mudanças que o Atlético vem para esse jogo, espero que essas mudanças se encaixem e o Atlético não perca o padrão de jogo que vem fazendo aí nesses últimos jogos.
0: 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Luiz Duarte, daqui a pouco a gente vai trazer aí a provável escalação do Atlético amanhã contra a equipe do Ceará. Algumas novidades, né? O Netinho deve começar jogando, né? O atacante João Pedro e também o Maia, né? Deve ser as 3 novidades na equipe do Atlético. Roger Silva parece que não vai inventar amanhã, vai escalar o que tem de melhor amanhã contra esse Ceará.
2: Esse jogador já tinha mostrado aí um desempenho favorável, né, para entrar jogando. Vem jogando muita bola, principalmente o Netinho e o João Pedro, dois jogadores que têm feito a diferença dentro do cenário. E eu entendo que a entrada do Netinho dá mais equilíbrio para o meio-campo. E o João Pedro também, um jogador que balangador de rede, né? O cara já jogou aí poucos minutos, já fez 2 gols. Eu entendo que uma hora chega o momento do jogador que tá fazendo gols, né? Então, o João Pedro entrando e também o Netinho, a tendência é que o Atlético melhore mais ainda o seu

0: desempenho técnico.
1: É, o Atlético amanhã enfrentando esta equipe do Ceará. Ô Claudinho Pessoa, essa equipe do Ceará aí, ela mete medo no Atlético amanhã? Pode complicar o Dragão amanhã jogando em casa e batendo na porta do G6?
2: Ô Miller, eu tenho medo desses times, né? Que tem camisa, que a gente não pode deixar de falar isso, né? É um Ceará que vem de uma Série A, né? Caiu pra Série B. E outra coisa, o time tá querendo fugir desse Z4 aí. Então, o time... Eu tô dizendo, o Atlético, dentro de casa, ele tem que propor o jogo. Ele tem que jogar o que ele vem jogando nesses últimos jogos. Mas a gente sabe que um time... quando tá ali, principalmente um time que tem camisa, que tá na parte de baixo, né, ele vem com a vontade de sair dali. Então, o atleta tem que entrar muito, com muita atenção nesse jogo, para não ter surpresas ali no Antônio Ascioli. Então, acho que tem que tomar cuidado. Mas eu acho que o Atlético tem time para ganhar do Ceará amanhã no Antônio Ascioli.
1: 9:13, ao vivo aqui pelo Apito Esportivo, pela Bandeirantes. Vai deixando sua mensagem, deixa o seu like, manda pra cá a sua mensagem, né? Você torcedor do Atlético, você torcedor do Vila, torcedor do Goiás, vai deixando aqui a sua participação, deixa o seu like também. Hugo Vila Verde, Vila, é isso mesmo, Vila Verde, já mandou aqui a sua mensagem. Vila, torcedor do Tigrão, mande sua mensagem, participe conosco. Daqui a pouco a gente lê a sua mensagem aqui. Daqui a pouco a gente traz muito mais participação.
2: Sim, ô, Milo, você acha engraçado esse trocadilho?
1: É, tá aqui, ó.
2: O sobrenome dele, Vila Verde.
1: Tá aqui, arroba, né? Hugo Vila Verde.
2: Esse aí é o famoso dois lados?
1: Rapaz, tem um grupo
2: um
1: de
2: lado é Vila, o outro
1: tem um
2: lado
1: grupo
2: é...
1: de WhatsApp é Aparecida verde. De Goiânia, ô Claudinho Pessoa. Uhum. Lá hoje eu tava vendo as conversas lá hoje, o pessoal fala bastante por causa do clássico.
2: Uhum.
1: E eles até comentaram o nome do Iago, o que tava aqui no boleiragem aqui, o Iago Vinícius. Falou que o Iago é o esmeraldino mais vilanovense que tem, porque ele fala muito mal do Goiás e fala muito bem do Vila. Então, assim, esse aqui pode ser também o inverso,
2: é
1: o Hugo Vila Verde, é, o Iago, ele fala bastante do Goiás, né? Depois, assim, o Iago é o cara, é o vilanovense, é o esmeraldino mais vilanovense que eu conheço no estado de Goiás. Grande abraço aí pro Iago Vinícius aí, grande comentarista aí, também torcedor do Goiás também, Claudinho.
2: Esses sobrenomes aí são interessantes por isso. Porque o Vila Verde, né? Por mais que seja um trocadilho, mas dá aí muitas sugestões pra gente discutir sobre o nome do rapaz.
1: 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Nesse momento, o rodada da 27ª do Campeonato Brasileiro da Série B. 45 minutos do primeiro tempo, Cuiabá vencendo o Atlético pelo placar de 1-0. E o Criciúma e Juventude vai empatando pelo placar de 0-0. O jogo está nos 12 minutos do primeiro tempo. Duarte, o Atlético amanhã com essa escalação, né? O Roger Silva pode ter aí aquilo que muitos de nós durante a semana a gente cobrava dele, né? Essas alterações à entrada. Por algumas necessidades, o Netinho amanhã deve ser o titular. Netinho, você acha amanhã, a expectativa é que ele faça um bom jogo e não saia mais da equipe titular?
0: Ele é um bom jogador, né, Milho? É um jogador que tem qualidade, sempre que tem entrada aí, tem mostrado um bom futebol. A batida na bola dele é diferenciada, é um jogador que sabe tocar a bola, não erra passe fácil. Então, jogador que eu entendo que entrando aí, entrando e jogando, vai ajudar muito. E vai entrar no lugar de quem?
1: Você fala o Netinho?
0: É.
1: Deixa eu olhar aqui a escalação.
0: Tem que saber no lugar de quem, né? Porque aqui, tava jogando o Leandro Vilela, tava
2: Freitas, Giovani, Marrone, Gustavo Coutinho.
0: Gustavo Coutinho é um atacante, né?
2: E o Leandro Vilela.
0: Se o João Pedro for entrar jogando, deve ser no lugar do Gustavo Coutinho, né? Que também tem feito gols, né? Então, são dois jogadores da mesma posição, mas que tem o mesmo potencial técnico.
2: E nesse momento, só complementando aí o Luiz Duarte, é o momento que toda a equipe precisa de elenco. É aí que o elenco tem que aparecer e mostrar que o time está preparado aí para essa reta final. Então, nesse momento aí, o que mais precisa num time de futebol, principalmente da Série B, que a gente sabe que é jogos pesados, jogos difíceis, principalmente na reta final, é elenco.
1: É, e o Daniel Paulista, ele tem dois retornos importantes, né? O lateral dele, o Brian Borges, que estava suspenso, né? Está de volta amanhã na lateral direita, ele que é um dos grandes destaques da equipe do Ceará, e também o atacante Vina, né? Que é o atacante lá que é a referência. Então aí o Daniel Paulista também com algumas baixas, mas também com retornos importantes, Duarte, também para esse jogo contra a equipe do Atlético, né? Muitos estão falando aí que o Atlético é muito favorito, deve atropelar amanhã a equipe do Ceará, mas é um jogo difícil, então o Ceará também que vencendo o jogo, o Ceará também tem matematicamente a possibilidade também de começar a sonhar com a vitória pelo G6, né, Duarte?
0: Tchê, tirando a Ponte Preta e o América e o Londrina, o campeonato é muito equilibrado, esses três equilibrados por cima. Agora o Ceará é o primeiro clube saindo aí da zona do rebaixamento, vem atrás de resultado para distanciar do Z4, então tem que tomar cuidado. Mas para mim, o Atlético jogando em casa, viu, Claudinho, ele é favoritaço, né? Que tem bons jogadores, sistema de reposição do Atlético é muito forte. Eu entendo que o torcedor amanhã vai entrar no Antônio Scioli, vai ajudar o Atlético, vai incentivar, porque é um jogo muito importante para a equipe do Atlético. Essa vitória aí do Atlético amanhã, ela não coloca ainda o Atlético no G6, mas vai aproximando. Então isso aqui é o mais importante.
1: É, porque nesse momento o Atlético é o oitavo, tem 40 pontos. O CRB tem 42. Então o Atlético vencendo, o Atlético passa o CRB, né? Gente, com o pensamento do Atlético vencer e o CRB não vencer a sua partida. Então, se o CRB e a equipe do Operário tropeçarem, né, o Atlético vencendo o jogo, no mínimo termina aí na sexta colocação. Então, uma rodada que pode deixar o Atlético aí no G6 também, Claudinho. Então, assim, o Atlético tá ali bem próximo.
0: O problema é que o CRB joga contra o Operário. O Operário, né? Um tem 40. Que vem, olha aí pra você ver.
1: É, a próxima partida da equipe do CRB é contra a equipe do Operário, amanhã às 8:30. E a equipe.
0: O Operário, o CRB tem 42. E o Operário tem 40. Se o Operário ganhar, ele vai a 43. Se o CRB ganhar, vai 45. E o Atlético não atinge a pontuação, não atinge essa pontuação, hein, ainda.
2: É, ele tem que torcer aí pro empate do CRB, né? E,
1: é verdade,
2: e do Operário, porque o Atlético tem 10 vitórias. Ele ganhando, ele vai para 43 com 11 vitórias.
1: É, porque
0: ele vai em número de vitórias.
1: Eu me equivoquei aqui, é porque o CRB enfrenta o Operário, né? Então, assim, qualquer um desses aqui que vencer.
2: É, né? Não tem como o Atlético entrar no
1: CRB chega a 43, se empatar. E o Atlético, mesmo vencendo, chega a 43, mas nos critérios de vitórias, né, não consegue ainda entrar no G6. O Duarte tem razão. Mas fica ali encostado, né, Duarte? Já beira ali, então é uma rodada importante.
2: É, o importante, o Atlético tem que fazer o dever de casa, né? Principalmente nessa reta final. É, jogando dentro de casa, nessa fase que ele vem aí de empates, vitórias importantes, principalmente fora de casa, o Atlético ele tem que mostrar o favoritismo por jogar em casa. Então, eu acho que tem tudo para sair com um bom resultado amanhã.
1: Duarte, só para trazer aqui a informação, o Leandro Vilela está suspenso. Então, né, Netinho vai entrar no lugar do Leandro Vilela, que vai cumprir suspensão automática amanhã, né?
0: Ah, melhora, né? Melhora o passo, melhor, dá um equilíbrio maior no meu campo.
1: É, então, aí, daqui a pouco, vamos pro primeiro intervalo, daqui a pouco a gente volta, a gente vai falar muito de Atlético, tem muito ainda sobre o clássico de Vila Nova e Goiás. A gente vai trazer aqui também a provável escalação amanhã da equipe do Atlético contra o Ceará, depois aqui do breve intervalo. Já a gente volta aqui com o apito esportivo pela Bandeirantes FM.
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5: De volta aqui com apito esportivo pela Bandeirantes FM, trazendo para você no seu fim de noite, terça-feira, trazendo para você muitas informações. Semana de clássico, o maior clássico do Centro-Oeste, Vila Nova e Goiás, trazendo muitas informações também do Dragão. Amanhã tem Atlético contra a equipe do Ceará, jogando em casa no estádio Antônio Ascioli, com transmissão aqui da Bandeirantes FM ao vivo, diretamente do Castelo Dragão. Muitas informações, os melhores comentaristas aqui, o Luiz Duarte, Claudinho Pessoa, na mesa ali o Zé do Norte, o melhor que tem, nas imagens da nossa live ali o Renato Mafra, e aqui na apresentação o Mila Jesus, trazendo para você aqui muitas as informações dos clubes goianos. 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Vai mandando sua mensagem, vai deixando o seu like. A galera tá mandando mensagens aqui. A gente vai trazer aqui agora as participações aqui. Tem aqui já o Dalmo, né? Colocou que não mexe com o Piriticrid. Ele colocou isso aqui, tá falando, será que é do Iago? Colocou que não mexa com o Piri.
6: Deve ser.
5: Tigre, Piritigre. É, Vila.
6: É a mistura Marcos de periquito com tigre.
5: É, deve tá pegando o pé aqui do Iago. O Marcos Antônio também, Gabriel, colocou aqui Goiás, né? Torcedores aqui do Vila e do Goiás, mandando, participando. Galera, deixe o seu like. Você que participou, que entrou na nossa live aqui pelo YouTube, deixe lá o seu joinha, né? O seu like. Daqui a pouco a gente traz mais informações, mais participações da galera que está participando aqui da nossa live com a Pita Esportiva aqui pela Bandeirante. Claudinho Pessoa, as três alterações aí da equipe do Atlético, né? O Netinho, né? No meio de campo, no lugar do Vilela, que recebeu o terceiro cartão amarelo. E a grande novidade deve ser aí o centroavante, o João Pedro, que deve ganhar aí a oportunidade de começar como titular no lugar do capitão Gustavo Coutinho.
6: É, o Roger, na altura do campeonato, né, tá sendo arrojado para fazer um trocadilho aí, porque principalmente assim, né, tem que aproveitar a fase desses jogadores, né? Primeiro que mostra que tem elenco e segundo é a oportunidade desses jogadores mostrar aí a sua qualidade, seu potencial nesse momento aí decisivo do Atlético. Então, assim, são mudanças interessantes. Agora a gente tem que ver se vai dar resultado dentro de campo. Até porque esses que você citou, tipo Vitinho, João Pedro, quando teve a oportunidade, principalmente quando entrou no time do Atlético, mostrou que resolve, principalmente João Pedro, né? Um atacante aí que faz gols. Então é mais uma oportunidade que esses jogadores estão tendo e vamos ver aí se essa atuação de entrar jogando possa surtir efeito aí e o Atlético saia com resultado positivo.
5: 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WhatsApp 62-3290-1188. 9:33, ao vivo aqui para o Apito Esportivo, pela Bandeirante. Duarte, o Roger Silva vai colocar uma equipe aí no papel muito boa, nos jogadores que a gente vinha questionando bastante, que merecia oportunidade de ser titular. Agora, com a ausência do Vilela com o terceiro cartão amarelo, o Netinho, que é tão pedido aí, né, por muitos como titular, vai finalmente fazer sua estreia como titular. E no ataque aí, a grande novidade pode ser aí a entrada do João Pedro por opção técnica, né? Lá com o lugar do Gustavo Coutinho.
7: É, não tá definido ainda, né? E o Gustavo Coutinho é o capitão do time, né? E você, pra tirar o capitão assim, de uma hora pra outra... Você
5: trocaria o Luiz Duarte?
7: Ah, eu deixaria como está.
5: Mesmo o João Pedro resolvendo os jogos, sendo
7: mas tá o, assim na média? Mas no último jogo, os dois que marcaram os gols, né? O Gustavo Coutinho fez 1-0, depois levou a virada e no finalzinho o João Pedro fez o gol. São dois bons jogadores, né? Dois bons jogadores. O ideal seria se tivesse brecha pros dois, mas o Atlético tá muito bem servido. Tanto o João Pedro como Gustavo Coutinho.
5: É, né? O difícil é você escalar dois cabeças de bagre, né, Claudinho? Mas quando você tem dois jogadores de qualidade é mais fácil, né?
6: Pois.
5: Mas pra você aí, Gustavo Coutinho ou João Pedro aí? Quem você colocaria no seu time se você fosse o técnico do Atlético no jogo de amanhã contra o Ceará?
6: Eu sou igual o Roger. Eu gosto de testar, até porque eu preciso saber do elenco que eu tenho. E nessa reta final, o treinador, se ele tiver essa confirmação, pra ele é muito bom. Igual você falou, é bom demais ter dois atacantes que vem bem, tá marcando gol, à disposição. Porque no jogo, é 90 minutos. Jogou o primeiro tempo e o jogador é substituído, o que entrar tem que ser do mesmo nível pra melhor. Então, hoje o Atlético ele tem essa possibilidade. Então, para mim, eu entraria aí com o João Pedro, daria mais motivação, principalmente pro Coutinho, que vai ficar no banco. Então, isso aí mexe com o jogador. Então, toda vez que ele tiver oportunidade, ele vai entrar para mostrar o melhor que tem dele. Então, isso, competitividade para mim dentro do elenco é ótimo, principalmente com dois jogadores com qualidade.
5: É, o João Pedro que vem fazendo aí. Na verdade, Luarte, Claudinho Pessoa, o Roger Silva, quando ele precisou do seu elenco, o elenco do Atlético deu muita dor de cabeça pro Roger, porque todos os jogadores do Atlético, o Roger tem colocado em campo em alguma necessidade, tem correspondido, às vezes entrado, dado resposta muito melhor daqueles que tem entrado como titular no Atlético.
7: Ele tá colocando o jogador tá dando a resposta pra ele, né? Ele coloca o Netinho entra no jogo, e toca a bola certinho, arruma a casa, bate escanteio na cabeça aí do Bruno José pra fazer gols, coloca o João Pedro vai lá, faz dar um biquinho na bola, faz o gol de empate. Então o Atlético hoje ele tem um elenco pra ganhar campeonato, pra chegar, você tem que ter não só um time, você tem que ter um elenco, tem que ter um time e mais jogadores pra entrar no segundo tempo. E o Atlético tá mostrando que tem esses jogadores para entrar no segundo tempo. Pelo menos demonstrou, assim, o Netinho e o João Pedro. Agora vamos ver quando eles vão entrar jogando, a gente vai ver como é que vai ser o comportamento de cada jogador jogando 90 minutos, porque jogar meia hora e tal é normal. Agora os dois tempos é que eu quero ver.
6: É, e você colocou uma coisa importante aí, porque a gente sabe que tem muitos jogadores, o famoso jogador de 45 minutos, né? Independente se é o primeiro ou se é o segundo. O que que eu quero dizer com isso? Aquele jogador que entra no segundo tempo, vai lá e arrebenta. Quando começa jogando, não é a mesma coisa.
5: O Atlético tem um, né? O Bruno José, né? Que não vai jogar. O Bruno José, quando teve a oportunidade de titular, Bruno não foi José, tudo bem. Né? O Bruno José, mas quando entra no segundo tempo, nas últimas partidas que o Roger precisou,
7: resolve, né?
5: Tem resolvido lá o ataque do Atlético, Claudinho.
6: É, então assim, a gente tem que esperar, né? Eu acho que o Roger... teve uma boa decisão no que diz respeito a essas mudanças. É lógico, o Vitinho tá entrando porque o Freitas tá suspenso, né? Então, mas são mudanças principalmente para testar elenco. E nesse momento precisa de elenco.
5: Lembrando que são prováveis escalações, né, do Atlético amanhã. A gente vai saber realmente os 11 só amanhã, horas antes da partida contra a equipe do Ceará. Amanhã pela 27ª rodada do Campeonato Brasileiro.
7: Eu não acredito que ele vai tirar o Gustavo Coutinho, não.
6: Viu? Eu também não acredito, não.
7: Porque o Gustavo Coutinho é o capitão do time. Fez gol, né, Cláudio?
6: Sim.
7: No último jogo. É um jogador que não tem, né? Se o Atlético tivesse perdido, igual o Vila perdeu de 5, aí normal, né? Mas o Atlético empatou o jogo e ele meteu o gol, né?
6: Contra o líder, né?
5: Mas o Gustavo vinha sendo muito criticado, Luiz Claudinho, nas últimas partidas. No último jogo ele fez o gol, mas ele vinha sendo bastante cobrado. Deu a resposta. E o João Pedro, ele vem numa sequência boa, entrando no segundo tempo e sempre entrando bem.
6: O Roger, se ele tiver gestão de grupo, que eu acho que ele tem, ele deve ter chegado no Gustavo Coutinho e falou: Gustavo, é o seguinte, o João Pedro vem numa fase interessante. Então, assim, vamos deixar ele entrar jogando para dar moral pro jogador, que nós vamos precisar de ele. Aí vai muito do treinador. Se o treinador tiver o grupo na mão, acho que não tem problema nenhum. Mas, assim, no que diz respeito, como o Duarte falou, o Coutinho é capitão, é um atacante que, querendo ou não, na Série B é um atacante que impõe respeito. Eu acho que com o Coutinho, as duas mudanças, beleza, mas o Coutinho e o João Pedro ali vai ser essa dúvida aí.
5: É difícil tirar um centroavante que tá fazendo gol, fez o gol do último jogo.
6: É capitão,
5: né,
6: do time, então é uma
7: É uma decisão muito, muito forte, né?
6: Muito forte. Mas igual eu falei, se ele tiver o elenco na mão, como eu creio que tenha, eu acho que se ele conversar com o Gustavo Coutinho nesse sentido, pode até ser. Mas eu creio que eu acho que o Coutinho entra como titular e no segundo tempo o João Pedro.
5: Uma decisão dessa aí de fazer uma troca, por exemplo, de Coutinho pelo João Pedro, você acha que o Roger Silva, antes de fazer qualquer mudança com nesses dois atacantes, deve consultar o Adson Batista?
7: Ah, eu não sei, né?
6: Ah, eu creio que não.
7: Eu não sei como que é
5: uma mudança dessa é uma mudança drástica,
7: não,
5: né?
7: Eu não sei como é que é os bastidores do Atlético. O pessoal fala que o Adson, ele influencia, né, nas escalações, mas...
6: Ah, eu creio que não,
7: Eduardo. Isso é coisa da boca miúda, né? A gente não tem noção como que é, mas o Roger tá fazendo um bom trabalho,
6: sim,
7: né? O desempenho ótimo, do Atlético é muito bom. E nas entrevistas que o Adson dá, ele não dá pista nenhuma de que tá influenciando em escalação.
5: Muito pelo contrário, ele fala que não concorda, mas deixa, enquanto estiver dando certo, o Roger trabalhar, né?
7: Mesmo porque... Se ele der palpite demais e o der errado, não tem jeito como ele mandar o treinador embora, né, cara?
6: Ah, então, mas ele manda mesmo assim. O problema do Adson é esse. Ele dá palpite, não manda o treinador embora. Até porque não pode mandar os 11 jogadores embora, né? Então, sobra pro treinador, como sempre.
7: Só que até hoje, nem o treinador saiu do Atlético falando: ó, eu tô saindo porque o presidente que escala o time. Ninguém teve coragem de falar isso, né?
6: Até não. Hoje. É, mas assim, mas sabe por quê? Porque o treinador, quando ele vem pro Atlético, ele já sabe do comportamento do Adson. Então ele já vem consciente. Então, outra coisa, não quer fechar as portas, né? Por mais que seja o comportamento que ele não concorde, no caso, o treinador que venha, eu acho que essa influência do Adson aí, principalmente nesse momento, até porque o Roger vem de bons resultados, eu acho que não tem nada a ver.
5: 9:42, a gente vai para mais um Pit Stop, rapidinho a gente volta, viu? Daqui a pouco estamos ao vivo aqui de novo, pelo Apito Esportivo aqui pela Bandeirantes FM.
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9: De volta aqui com a apito esportivo pela Bandeirantes, trazendo para você aqui muitas informações. Tem jogo pelo Campeonato Brasileiro da Série B. O Cuiabá, por enquanto, vai batendo o Atlético. É, o Atlético que venceu o Vila Nova por 5-0 na última rodada. Agora tá perdendo para o Cuiabá de 1-0. O jogo já está em 12 minutos do segundo tempo. Criciúma e Juventude, 47 minutos, segundo do primeiro tempo. Por enquanto, vai empatando pelo placar de 0-0. Ótimo resultado aí pro Vila Nova, né? Se continuar esse empate aí, né, Claudinho? 0-0 é ótimo.
10: Excelente, né? Até porque, né, são dois concorrentes aí pra tá entre aí o G6 e se brincar e disputar aí esse campeonato da Série B, né? Ser campeão da Série B. Então, um ótimo resultado aí, esse empate. Ô, para o Vila Nova, principalmente.
11: Rumbilis, qual é esse resultado aí do Cuiabá? Ele tá pulando aí pra nona colocação com 39 pontos. Ele tem feito aí bons jogos, né? E tá dando uma arrancada boa. Teve um momento aí que eu tava flertando com Z4. Agora já tá na briga pra entrar entre os seis. Ele já é nono colocado, 39 pontos, tá? Deixou o Goiás para trás, o Goiás tem 36, 13º.
9: É aquilo que eu falei antes, né? O Ceará aqui, ó, tem 31 pontos, é o 16º, primeiro fora da zona de rebaixamento com 31 pontos. Se vencer a equipe do Atlético amanhã, chega a 34 pontos, e aí também já começa a sonhar com o G6. Então, assim, tá muito próximo da zona de rebaixamento, mas vencendo também, tem uma pequena possibilidade também de começar a ter uma reação e também começar a brigar lá pra parte de cima.
11: O campeonato é muito equilibrado.
9: Tá muito equilibrado,
11: né?
9: Como você falou, Duarte, tirando o América Mineira, Ponte Preta, o restante da galera aí, o Londrina também, eu tiraria dessa briga aí com 22 pontos, mas do Avaí 17º pra cima,
11: tem nada definido ainda.
9: Uma sequência aí, o pessoal começa a sonhar bastante, porque o G6, ele tá muito embolado ali, tirando ali o time, os quatro primeiros ali, né, o quinto e o sexto ali, até o 16º e 17º ali, o pessoal ali com muita esperança ainda de encostar lá, Duarte.
11: Tem que ganhar jogos, né?
10: É, esse negócio de pontos corridos é o seguinte, você faz 3 vitórias seguidas, você entra no páreo de novo. Então, quem tá lá embaixo e quem tá lá em cima tem que ficar aí bem, bem veaco, né? Como o exemplo que o Duarte deu aí do Cuiabá. O Cuiabá até pouco tempo tá lá no Z, lá embaixo. Né? De repente tem uma arrancada aí, começou a ter resultado positivo, já tá lá em nono. Então, futebol, você dorme em primeiro, acorda em sexto.
11: O Goiás que vacilou, né? O Goiás andou perdendo muitos jogos, principalmente em casa, e tá deixando a desejar, né? Tá longe do G6, né? Praticamente que não tem chance de subir, porque o time não reage, o time não mostra.
10: E a fase, né, Eduardo? A fase questão, tá ruim, né, financeira. Então, isso é muito. A gente vê um exemplo aí da Ponte Preta, né? Ponte Preta tá praticamente entrando com sub-20 porque não paga jogador. Então, essa parte financeira pesa muito, principalmente pro Goiás. E outra coisa, para mim, é do esporte para cima que vai brigar. Eu não acredito com o Náutico, o Atlético venha brigar aí nesse G6, não. Então, o Goiás. É lógico, né? Vencendo um clássico dá um ânimo. O negócio é o restante aí desse campeonato.
9: 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Impacto Ferragens, da Ferragem Indústria, tudo que a sua obra precisa. 9h54, ao vivo aqui pelo Apito Esportivo, pela Bandeirantes FM, trazendo para você muitas informações. Agora a gente vai falar um pouquinho também de quinta-feira. Quinta-feira tem Vila, tem Goiás, clássico das multidões, das histórias, o maior clássico do Centro-Oeste, a maior rivalidade do nosso estado aqui, as duas maiores torcidas. Amanhã, quinta-feira, se enfrenta. O Luiz Duarte, Claudinho Pessoa, se vocês quiserem comprar ingresso para ir ver,
11: já
9: é só
11: era.
9: No próximo, viu?
11: Já era.
9: Porque a torcida do Tigrão já esgotou os ingressos, não cabe mais ninguém, tá? O Oba vai estar lotado de torcedores da equipe do Vila Nova para este clássico contra a equipe do Goiás na quinta-feira. Ô Duarte, a expectativa aí do Tigrão e também da equipe do Goiás. Deve ter muitas alterações nas duas escalações. Já falar um pouquinho aqui, mas vai ser um clássico aí de muitos problemas na escalação, tanto pro Goiás, tanto pro Vila Nova.
11: É verdade, o Vila Nova vai ter que utilizar aí o Douglas Mendes, se você estiver voltando, estiver pronto, apto, né? E o Jonathan Costa, e jogar o Formiga pra lateral esquerda. E a gente não sabe como tá esse Douglas Mendes, né? Que tava no departamento médico, depois veio pra transição, mas pra mim não será surpresa nenhuma se o Vila Nova entrar de Elton Leite, Rainer, Douglas Mendes, Jonathan Costa e Formiga, setor defensivo.
9: Ainda tem expectativa do Igor Luiz, lateral também, que não se sabe ainda se vai participar. Dificilmente deve ter condição de jogo.
11: É, né? o Igor Formiga na esquerda, né? A gente não sabe como que vai. Mas o miolo da zaga, o Jonathan Costa tem que jogar, que já entrou no último jogo, e se o Douglas Mendes estiver pronto, ele tem que ir pro jogo também. Caso contrário, vai ter que jogar Jonathan Costa e Formiga no setor defensivo e o Igor Luiz na lateral esquerda. Aí no meio campo, volta os dois jogadores que ainda jogaram, né? João Vieira e o Dudu, mais o Marquinhos Gabriel. Aí no ataque tem lá o Janderson, André Luiz e o Rayan e o aquele que veio agora que é...
9: Everton Galdino.
11: E o Galdino, a gente não sabe em quem que ele vai optar. O Everton Galdino tá jogando só com o nome até agora, né? Não mostrou aquele desempenho, aquele cartaz que chegou até agora não justificou, né, Claudinho?
10: De jeito nenhum. Esse Galdino acho que nem nome tem. Porque o povo, ele chegou com nome. Que nome? Que até agora não mostrou nada. E assim, cara, e como movimenta o estado clássico, né? Eu sempre falo, um é combustível pro outro. Goiás e Vila Nova, um é combustível para o outro. Seja nas derrotas, seja nas vitórias, né? E isso é muito bom, essa rivalidade é maravilhosa. E num clássico como esse, o movimento já esgotou todos os ingressos.
9: E assim, Claudinho, você tocou no assunto de torcida, parece que a torcida do Vila Nova parece que não se abalou com a derrota de 5-0, comprou a ideia aí de que contra o Goiás venceu, reabilitou e bola pra frente e vai lotar o Oba.
10: O Miller, é assim, eu há muito tempo eu já observei vários elencos que passaram pelo Vila e principalmente em outrora o Vila assim já esteve na Série D e lotava o Oba. A torcida é aquela torcida que abraça, independente da série. É lógico que nesse momento o Vila vem, né, numa disputa aí muito boa, com um treinador que faz a diferença. E o torcedor, ele reconhece isso. Independente se perdeu por 5-0 pro Atlético, ele viu que o time tava desfalcado, ele viu que tinha um clássico, né? Para não desmotivar os jogadores, já mostrou, esgotou os ingressos. Então, o que ele quis dizer, principalmente para os jogadores? Independente desse último resultado, nós vamos lá, nós vamos estar com vocês, vamos ser o 12º jogador. E isso é bom para qualquer time, seja o Vila, seja o Goiás, seja o Atlético, que a torcida acredita no elenco. E no momento, a torcida do Vila acredita muito no elenco do Vila. Até porque são jogadores que hoje pode perder, mas estão correndo, estão buscando até o último minuto.
11: O que a gente observa aí, Miller, é que a torcida do Vila tem jogado mais que o time. A torcida do Vila é melhor do que o time do Vila Nova. Então, porque o Vila não ganha fora de casa. Em casa ele não perde praticamente para ninguém, perdeu só um jogo até agora. Então, o torcedor aí é mais importante nesse momento que o time. O time não dá conta de ficar ausente do torcedor.
9: E assim, é um jogo onde a torcida deu o recado, né? Vamos lá, né? A gente vai estar com a equipe, mas tem aquele porém, né? Vai fazer a parte dela, mas a equipe do Vila também precisa fazer a parte dele, né? Porque depois de uma derrota de 5-0, com essa resposta de lotar já o Sérgio, esgotar os ingressos, o Vila precisa dar uma resposta positiva, porque se perder, aí pode ser que a torcida também comece a jogar contra também, porque uma derrota de 5-0, uma vitória no clássico, apaga aquela derrota de 5-0, né, Claudinho?
10: Sim.
9: Mas se perde um clássico ou não ganha, jogando em casa, onde o Vila tem feito a diferença, aí começa a colocar uma dúvida aí, pode ser que o Vila comece aí a colocar aquela famosa pulga atrás da orelha novamente do torcedor, né? Será que nós vamos nadar e morrer na praia novamente?
10: É, mas eu vejo que esse elenco aí, com esse treinador, a torcida fazendo o papel dela, que, né, já esgotaram os ingressos todos, e é mais uma pressão pro time adversário. E o elenco mostrou que com a sua casa lotada, né, a torcida, o 12º jogador, eles não tremem, porque tem jogador, quando, né, lota o estádio, eles tremem. Então, os jogadores do Vila, é lógico, tem muitos jogadores experientes jogando no Vila, mas quando tem, já foi demonstrado isso dentro do Oba, esse ano, a torcida favorece principalmente o time do Vila. Ah, é contra o Goiás? Sim. Tem que tomar cuidado? Sim. Mas tem que respeitar o mando de campo. Então, o Vila tem que fazer jus a esse mando de campo e propor o jogo, jogar o que ele vem jogando. Principalmente dentro de casa, e a gente vê os resultados do Vila, poucas derrotas dentro de casa.
9: É, e saiu mais gols na Série B, viu? Saiu 2 gols seguidos, né? Do Jonathan Paulo contra, e depois, 1 minuto depois, o Jean Dias, aquele que era do Atlético aqui, e hoje tá no Cuiabá. Agora o Cuiabá vai goleando o Atlético. 3-0 pro Cuiabá em cima do Atlético, lá 20 minutos do segundo tempo. Ô Claudinho, o Atlético que goleou e agora tá sendo goleado. Gente,
10: futebol é maravilhoso por isso, Miller. Até ontem tinha feito 5 gols em cima do Vila Nova e já tá tomando 3 do Cuiabá. É igual o Vila. O Vila veio aqui
9: 6-0 na Ponte Preta. 6-0
10: na Ponte Preta. Aí vai lá e tira os créditos, tudinho de saldo de gol lá contra o Atlético. Futebol é isso. É bom por isso.
9: Duartinho, esse Atlético aí, a cigana enganou a torcida lá, hein? 5-0 no vice-líder naquela rodada que foi o Vila Nova, agora perdendo para o Cuiabá aí até o momento. 3-0, faltando aí mais de 25 minutos ainda.
11: É um contraste muito grande, né, Miller? Ganha em casa de 5-0 do Vila Nova e hoje, na quarta-feira, 2 dias depois, já tá perdendo de 3. É um contraste. Eu gosto do time do Atlético, ele é muito bem treinado, né?
9: Tem molecada nova lá, né, Duarte?
11: Tem molecada boa, tem aquele Carlinhos, né, que jogava no Flamengo e meteu o gol.
9: Contra o Vila desencantou, né?
11: Contra o
9: né?
11: Vila deitou, desencantou, enfim. É o time que ele tem isso aí. Ele é cheio de altos e baixos. Ele é 8 ou 80. Ele meteu 5 no Vila, já tá perdendo de 3. Mas se tivesse uma regularidade, tinha chance até de chegar, né?
9: É, que conta muito, né? Dentro de uma competição tão equilibrada, a regularidade, ela faz muita diferença no final aí das 38 rodadas da Série B. 10:03 aqui pelo Apito Esportivo, pela Bandeirantes FM, a Capital Aparelhos Auditivos é líder no segmento há mais de 20 anos, transformando vidas com profissionais qualificados e serviços de excelência. 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Mandando um abraço aqui também para o Paulo Henrique Moreno. O Paulo Henrique Cabeção também está sempre na audiência aqui. Ele que é narrador, apresentador, repórter. Grande profissional aí, o Paulo Henrique Moreno, que deve estar aí na audiência aqui do Apito Esportivo pela Bandeirantes FM. Mais um intervalo, já a gente volta com muito mais aqui pelo Apito Esportivo na Bandeirantes FM.
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2: De volta aqui pela Bandeirantes com Apito Esportivo. Sempre com muita informação para você. Tem Campeonato Brasileiro neste momento. O Juventude vai empatando com o Criciúma. Na verdade, o Criciúma está empatando com o Juventude, né? O jogo é em Santa Catarina. Um minuto, dois minutos, quer dizer, do segundo tempo. Comecinho da etapa final, né? 0-0 para Criciúma e Juventude. E o Juventude e a equipe do Cuiabá, né? Vai vencendo a equipe do Atlético. 3-0 nesse momento. O jogo no finalzinho lá do segundo tempo. O Claudinho, pessoa, o Goiás. Diga. O Goiás tem alguns problemas, né? Na escalação também, algumas dúvidas, principalmente quem vai jogar ali pelo lado direito. Vou trazer aqui uma provável escalação da equipe do Goiás e do técnico Mozart. O Tadeu no gol, né? Marcos Vinícius na lateral direito, ou também pode ter aí o Ramon Menezes, Luizão, Lucas Ribeiro e na lateral esquerda o Djalma. Lembrando aí que ele pode entrar com três zagueiros, né? Se colocar o Ramon Menezes aí no lugar aí do Marcos Vinícius. Meio de campo, ele vem com o Felipe Machado, Lucas Rodrigues e Lourenço. Esse aí é o trio que jogou o último jogo, esse não deve perder esse trimestral aí do meio de campo. Aí no meio de campo, na ligação ali, pode ter aí a novidade do Wellington Rato. Ele já deu aí a deixa que deve começar com o Wellington Rato como titular no clássico. E na frente, Cadu Souza e Felipe Clemente. O Jean Carlos perdendo aí com essa escalação, perdendo aí a titularidade no clássico contra a equipe do Vila Nova.
3: É complicado pro Goiás, né? Principalmente na parte defensiva, né? Jogando um clássico aí com esse desfalque. E lá na frente eu acho que é oportunidade, né? O problema é o Mozart não inventar, né? Até porque a torcida já tá por aqui.

0: e com ele. Então, durante a semana, né, no caso aí já fazendo esse treinamento com os jogadores, observando o dia a dia, então ele tem que ter muita assertividade aí nesse jogo contra o Vila Nova, até porque clássico é aquele famoso, né? Tem o comportamento do elenco antes do clássico e depois do clássico, depende do resultado. Ou esse time ganha e deslancha, vai buscar esse G6, ou se perder, esquece, vamos inteirar 45 pontos e ficar longe da zona de rebaixamento. Então, eu creio que o Goiás não tem essa possibilidade ali de tá lá embaixo. Mas se não ganhar, fica muito difícil aí o Goiás chegar no G6. Até porque o Goiás precisa, assim, ó, pra entrar, ele precisa ganhar aí no mínimo 8 jogos em 12. Em 26 ele ganhou 10. Então, precisa jogar muito. Né, e um clássico, né? A gente sabe. Outrora o Vila, que foi lá no Antônio Scioli contra o Atlético, todo mundo dando favoritismo pro Atlético, o Vila ganhou e deu uma arrancada maravilhosa aí, depois desse clássico.
1: E deu a resposta depois da derrota pro Sport, né, no clássico, onde o Atlético era favorito para vencer o clássico no Scioli. 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O Duarte, o Moser deve entrar aí com um time mais conservador, né? Mas a grande que eu vejo aí, uma grande situação, é a saída do Jean Carlos. Um time que vai jogar contra um clássico, né? Com 3 zagueiros, provavelmente deve entrar aí com 3 zagueiros com o Ramon, não com o Marcos Vinícius. Deveria utilizar aí um jogador mais rápido pelas extremas para puxar um contra-ataque, né? Já que ele vai perder aí o Jean. Você acha que o Wellington Rato é uma boa opção para esse clássico?
2: É um jogador experiente, né? Ele colocando o Wellington Rato, ele vai fazer um quadrado no meio campo, né?
1: Isso. Felipe Machado, Lucas Rodrigues e Lourenço.
2: Lourenço, Lucas Rodrigues, Felipe Machado e o Rato. Ele vai só com 2 atacantes, né? Vai com Cadu Souza e com o Clemente. Eu entendo que não é uma má escalação, não, porque ele tá prevendo alguma situação de povoar mais o meio campo, fechar mais o meio campo, para ver se iguala o jogo contra o Vila Nova, né? Porque o Vila vem ele jogando em casa e vai para cima, ele agride, ele é avassalador. Então ele vai ter, esse time que você tá falando aí, ele tá indo com um time mais conservador, para ver se povoa mais o meio campo, para ver se segura o ímpeto da equipe do Vila Nova. Eu não sei se ele vai, né? Não tá definido. Isso aí é
1: um provável escalador,
2: né?
1: Clássico, ninguém fica sabendo quem ninguém é, né? Porque fica, ninguém, né, pode ver, né, o treinamento, né, Luiz?
2: Sabe a situação da lateral direita, né, Claudinho? Que você vai entrar com esse Marcos Vinícius, ou você vai vir com o Ramon Menezes, ou você vai vir com o próprio Luizão. Se ele vir com o Luizão, é bom demais pro Vila, né? Que aí é aquele Janderson.
0: Pesado, né?
2: E o Rian vai deitar e rolar.
0: Mas assim, o ponto forte do Vila Nova é o meio de campo, né? E o Goiás, ele tá, pela formação, ele tem que povoar aquilo ali. Porque se o Vila tomar conta desse meio de campo com Dudu, João Vieira e Marquinhos Gabriel, aí complica muito a situação do Goiás. Então, o Mozo, eu acho que tem que estar preocupado no que diz respeito a isso. E automaticamente com a zaga, né? O setor defensivo do Goiás, ele tem que trabalhar muito essa semana até quinta-feira, né? Pra fazer um elenco aí que venha segurar principalmente esse momento do Vila. E olha só, vindo de uma derrota aí de 5.
1: Deixando aqui o boa noite pra galera que tá participando aqui na live, mandando as mensagens. O Alfredo Pereira mandou mensagem aqui, né? O Degmar também colocou boa noite, pessoal. O Alfredo perguntou aqui: boa noite, o empréstimo do Goiás de 20 milhões foi aprovado pela reunião do conselho, sim ou não? O Alfredo, a gente está aqui em contato com o Fernando Lima, né? Que é o assessor de imprensa da equipe do Goiás. para nos passar mais informações sobre esta reunião que teve hoje lá na equipe do Goiás para aprovar, né, este novo empréstimo aí para quitação de débitos e para que o Goiás termine aí a temporada sem nenhum atraso, né, e quitar aí os atrasados da equipe do Goiás. Eu falei que o meu Goiás não iria subir. O ano que vem a gente cai para a Série C. Anote aí. Parabéns, Paulo Rogério, pelo seu excelente trabalho no Goiás. Mozer é ruim demais, certo? Se tá doido. Mas acho que ele tá de pirraça por causa dos salários atrasados. A galera tá participando aqui, viu, Claudinho Pessoa? Falando aqui, falando mal do técnico Mozer e também perguntando, né, o que deu esta reunião. E a gente não tem muitas informações, mas daqui a pouco a gente, até o final do programa, a gente passa algumas informações aí sobre essa reunião, né, para aprovar, né, para aprovar aí.
2: Se o Goiás perdeu o clássico quinta-feira para a equipe do Vila, o Goiás praticamente ele tá fora de negócio de cogitação de subir. Aí eles têm que ir atrás do Glauber Ramos para ele terminar esse campeonato brasileiro pro Goiás.
1: Porque então você já tá colocando que o Mozart cai?
2: Não, não dá conta, não.
1: Depois do clássico, perder?
2: Se ele perder o clássico, já era pro Mozart. Tem que tirar. A torcida não vai dar. A torcida não vai aguentar ele mais. Aí eu acho que o Goiás teria que correr atrás do Glauber Ramos, porque já é da casa, é barato, pra ele administrar aí, pra arrumar os pontos, pra não cair, pra chegar nos 46 pontos.
1: A minha ideia. Gente, mas assim, a que ponto chegamos, né? De ver um Goiás, um time que era tão organizado financeiramente nesses últimos anos, por questões de má gestão, tá com essa tragédia, com essa dívida, empiorando até o CT lá do Buriti Sereno, né, que é o Goiás Coimbra lá, né, inclusive Coimbra, Divino, Bueno. Como é que é o nome lá?
2: Coimbra Bueno.
1: Coimbra Bueno. Então, a que ponto chegamos, né, de ver uma situação financeira dessa, chegar no Goiás, que era um time exemplo aí no que diz respeito à gestão. Aí o povo resgata, nossa senhora, como o Ailê Pinheiro faz falta nessa administração do Goiás. Oh. E a gente vê uma situação muito complicada, viu, Miller? Desculpa aí cortando. O quê? Que assim, a gente sabe que a situação financeira, para qualquer gestão, é muito difícil, né? E ter, lógico, o Goiás hoje tem um monte de bens que possa garantir esse financiamento, né? Porque ele tá buscando aí um financiamento junto ao banco, e todo banco ele quer uma garantia, né? O Goiás tem isso, mas precisava chegar a esse ponto de ter que deixar um patrimônio do Goiás que outrora era tanto falado para levantar dinheiro para pagar dívida feita nas gestões anteriores e nesta também.
0: A situação do Goiás no momento de classificação é o seguinte: o Goiás tem 36 pontos. Uhum. Tem mais 12 jogos ainda para fazer. O Goiás, com 9 vitórias, o Goiás fazeria 27 pontos. Com 36, 63 pontos, com 9 vitórias de 12.
1: Subia.
0: 63 pontos, pelo menos no G6, o Goiás estaria, sim, garantido, né? Eu acho que pra G2, eu acho que sim. 64, 65 é o.
1: 65 é garantido.
0: Pontuação de primeiro e segundo colocado, né? Tal título. De 26 jogos, o Goiás tem 10 vitórias. De 12, você acha que o Goiás teria aí condições de ter 9 vitórias, Duarte?
2: É difícil, né, cara? A situação do Goiás, eu acho que ele tem que. Depende, ele passa muito por esse clássico também. Se ele vencer o clássico, pode mudar alguma coisa, né, Cláudio?
1: Não, pode mudar, mas precisa ter dinheiro. Precisa ter dinheiro.
2: A grana tá entrando.
1: Pois, sabe por quê?
2: O Miller tá trazendo 20 milhões ali.
0: Mas você acha que o problema do Goiás realmente, nesse momento, no futebol, é só por causa da...
1: Por causa de dinheiro.
0: Eu acho que não.
1: Mas, Miller, mas é muito difícil. O profissional que tá ali, ele tem os compromissos dele, ele tá contando com aquele salário. Então, qual é a cabeça do jogador? Por mais que o jogador chegue no microfone e fale assim, não, nós estamos aqui por conta do Goiás, nós veste a camisa, dependendo da situação financeira. No fundo, pesa. É lógico, não é só isso, né? Até porque o Goiás já vem no campeonato com essa oscilação. Ganha, perde. Não é um time que vem aí com a apresentação, sim, de equilíbrio. A gente sabe disso. Mas a parte financeira pesa muito.
0: e nessa reta final pesa mais ainda.
1: Porque eu vi o jogo do Goiás contra o Fortaleza, o Goiás perdeu na última rodada com 1-0, eu não vi ninguém assim deixando de correr, dando um carrinho, tirando o pé, sabe,
2: Duarte? Tá uma pegada boa, né?
1: Eu gostei do Goiás. O Goiás, a infelicidade do Goiás foi perder um jogador muito cedo. E assim, teve oportunidade de fazer 1-0. Eu também acharia que o Goiás teria um resultado melhor que ele derrota de 1-0. Então assim, há muitos torcedores falando que o Goiás está tirando o pé, está fazendo campo móvel por causa de salário atrasado. Eu não acredito nessa situação. Claro que ajuda, um incentivo financeiro para o jogador, principalmente numa situação onde tem atraso, né, não de salários, né, mas parte de
0: direito de imagem,
1: deve ajudar. Mas eu não acredito que o problema do Goiás hoje, por não estar entre os seis primeiros, seja a falta de dinheiro só. Contribuiu, mas não é um motivo real.
2: O time oscilou muito, né? Ele oscilou muito no meu campo ali com o Lucas Lima, com aquele Cadu Mineiro, né? Deixou muito a desejar, perdeu muitos pontos bobos aí, principalmente perdeu em casa. Então teve ele teve uma baixa muito grande em alguns jogos jogando em casa. Esse último jogo agora foi prejudicado com a expulsão. Se ele não perde o Becão, é o Luiz Felipe, tá expulso. Eu acho que ele não perderia esse jogo, ele não perderia. Porque foi no primeiro tempo ainda, antes dos 12 minutos, né, cara?
1: 12 minutos primeiro tempo.
2: Então é muito chão, então, e aquele calor forte das 4 da tarde, né? Brincadeira não. Pra mim o Goiás fez até vantagem de perder só de 1-0.
1: O Goiás teve chance de abrir o placar ainda com a menos.
2: Ele jogou bem, o Goiás tem jogado bem, tem dado azar que a bola não tava entrando. Agora, com a chegada desse Cadu aí, a bola começou a entrar, o Clemente aí tem uma expectativa boa. Eu entendo que essa situação do Goiás aí, ela aconteceu, mas o lado financeiro, mas os jogadores não deixaram de correr, não. Teve alguma oscilação, como todo mundo tem, só que tá faltando aquele ponto de equilíbrio da equipe do Goiás, aquele ganhar 2-3 jogos seguidos aí para entrar no campeonato. Só que essas vitórias não vêm, essas duas vitórias seguidas, o empate, outra vitória, não chega. Então esse é o grande problema da equipe do Goiás.
1: O pessoal tá participando aqui, ó. O Degmar colocou aqui, ó: verdade, concordo, se perder o clássico pode dispensar o Mozart e trazer os jogadores da base para terminar o campeonato. O Wesley Vieira, torcedor do Vila Nova, colocou aqui, ó: sobre o empréstimo que o rapaz perguntou, o gerente foi consultar o Serasa Limpa Nome e descobriu que o Goiás estão falidos. Aqui deve estar brincando.
0: Ironizando, né?
1: E aqui o Degmar colocou: sem salário a bola não entra. Wesley e vocês não tem moral para pegar dinheiro emprestado no banco. Do passado, Vila Nova fez isso. Não sei, mas a galera tá participando aqui, pegando um pé, né? Torcedor, né? A galera tá no momento de zoação aqui, os torcedores do Vila contra a equipe do Goiás. A gente tá esperando aqui a informação, né? O que foi nos passado aqui, ó. Eu acabei de receber aqui a informação do assessor de imprensa da equipe do Goiás, o Fernando Lima, que o empréstimo foi aprovado, mas não passou mais detalhes. Então amanhã, durante a programação aqui da Bandeirantes, né? Aqui na 98,7 FM, nos programas de esportes, no Nossa Área, terá mais detalhes aí sobre este empréstimo que foi hoje aprovado lá pela diretoria da equipe do Goiás para quitação aí de débito do Goiás e ainda o restante da temporada aí, manter aí os salários em dias, né? Então aí, Claudinho e Luiz Duarte, aí o Goiás aprovou lá o empréstimo, então aí dinheiro à vista aí pro restante da Série B.
2: Então a gente tá chegando atrasado, tá chegando tarde, mas nunca é demais, né? Eu entendo que o Goiás vai terminar o campeonato aí, ainda na Série B, e vai pagar as contas, né? Porque o Goiás é um time que não tem um histórico de time devedor, né? Não seria agora que iria acontecer. O problema é a pontuação do Goiás, isso que preocupa o torcedor, né? O Goiás está sendo motivo de chacota aí com esse treinador Moza aí. Pra mim, perdendo o clássico, vai atrás do Glauber Ramos, coloca ele pra arrumar o time, termina com o Glauber Ramos e vida que segue.
1: 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O pessoal tá participando aqui da nossa live aqui, galera. deixa o seu like, deixa o seu joinha, entrou aqui na nossa live, deixa o seu joinha, daqui a pouco a gente vai trazer mais participações aqui pra você, mais um Pit Stop e a gente volta com muito mais aqui no Apito Esportivo pela Bandeirantes FM.
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18: 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De volta aqui com a Pita Esportiva ao vivo aqui pela Bandeirantes FM, sempre com muitas informações para você. Campeonato Brasileiro rolando nesse momento. Juventude abre o placar lá em Santa Catarina, Allan Kardec de cabeça abriu o placar pro Juventude. Juventude agora 1, Criciúma 0 e fim de jogo lá em Cuiabá. Cuiabá venceu o Atlético 3-0, os três gols que saíram no comecinho do jogo. Do segundo tempo, foi o mesmo placar que terminou o segundo tempo, então vitória do Cuiabá 3-0, por enquanto Juventude mais líder do que nunca, vencendo o Criciúma pelo placar de 1-0 do
19: Atlético. Juventude que tropeçou em casa, né, no último final de semana, empatando com o Atlético, e hoje ganha de ganhando fora de casa do vice-líder Criciúma, né, futebol é coisa de louco mesmo, né. O Atlético que ganhou de 5-0 do Vila Nova, no final de semana, perdeu de 3-0 hoje pro Cuiabá. Quem vai entender futebol, hein?
18: É, rodada nesse momento ainda com alguns minutos finais ainda pro jogo, né? Lá de Santa Catarina, o Criciúma e Juventude, né? Classificação de momento com essas partidas, com a partida do Cuiabá já encerrada e com essa vitória momentânea do Juventude. Juventude agora dispara na liderança aqui com 50 pontos isolado, né? 50 pontos é o líder, o Criciúma estaciona os 47. E o Novo Horizontino ainda vai jogar na rodada, tem 46, e o Tigrão, quarto com 44, né? Tudo dando certo pro Tigrão aí. Vila Nova que pode terminar a rodada na vice-liderança de novo no G2 aí, caso o Novo Horizontino não vença o Botafogo de Ribeirão Preto amanhã, jogando fora de casa na 27ª rodada do Campeonato Brasileiro da Série B, Claudinho.
20: É muito equilibrado, né? Você vê a diferença aí do nono pro líder, no caso agora, o Juventude, com 50 pontos, você põe aí 9, 10, são 3 vitórias, já encosta lá de novo. Então, muito equilibrado, tem muito jogo ainda nessa Série B, mas já tá aí definindo aí os times que vão brigar aí nesse G6.
18: É, e teve rodada também pela Libertadores da América, né? O campeonato continental. O Fluminense hoje venceu o Platense no Maracanã pelo placar de 2-0. Gols do Fluminense marcado por Gustavo Nonato e o Hulk aos 31 minutos fechou aí o placar de 2-0. Amanhã também tem o Palmeiras contra a LDU no Allianz Nubank Park às 7 da noite. Amanhã às 21h30 tem Estudiantes da Argentina e Corinthians, e na quinta-feira o Independente Del Valle recebendo a equipe do Flamengo aí. Jogo das quartas de finais da Libertadores da América. Na Sul-Americana, fim de primeiro tempo, lá em La Bombonera, o São Paulo vai segurando a equipe do Boca Juniors por enquanto. 0-0 pela Sul-Americana, Duarte.
19: É, o trunfo maior aí foi o Fluminense, ganhado La Plata lá, né? Pelo placar de 2-0 do Maracanã. Agora ele pode até perder pelo placar de 1-0. Do jogo de volta, que estará na semifinal da Libertadores da América. É um time que está em tradição, ganhou bem, o Hulk fazendo gol, o Nonato fazendo gols, o Paulo Henrique Ganso jogando muita bola, o Marcão, que foi efetivado como treinador, parece que os jogadores estão jogando para ele, enfim, o Fluminense chega forte nessa reta final da Libertadores da América.
18: É, e por enquanto aqui o Criciúma tá perdendo pelo placar de 1-0 pro Juventude, mas vai pressionando agora, 30 minutos do segundo tempo, o Criciúma em busca do gol de empate contra o Juventude pela Série B do Brasileirão, aí empate que seria muito bom pro Vila Nova.
19: Criciúma, viu? Que joga em casa, né? Tá jogando em casa, aí tá perdendo em casa, né?
18: Estádio lotado, vai pro ataque agora, escanteio agora pra equipe do Criciúma. Jogos da Sul-Americana, né? Por enquanto o Boca Juniors e São Paulo 0-0. Mais cedo, Santa Fé empatou por 0-0 com o Vasco da Gama. Amanhã tem um clássico brasileiro, Santos e Atlético Mineiro pela Sul-Americana, Cienciano e Torque. E na próxima semana, os jogos de volta da Sul-Americana. Por enquanto, os brasileiros não perderam nessa rodada também, quartas de finais da Sul-Americana. Agora, Juventude no contra-ataque contra o Criciúma, podendo fazer o segundo gol. E segundo gol, Juventude fazendo 2-0 agora.
20: Matou
18: contra a
20: jogo.
18: Equipe do Criciúma aos 30 minutos do segundo
20: contra-ataque,
18: tempo.
20: Contra-ataque, né?
18: Juventude agora 2, Criciúma 0. Jogo que chega aos 32 minutos do segundo tempo. Parece, Claudinho, que o Juventude vai consolidando aí a vitória contra a equipe do Criciúma.
20: Liquidado o placar, então, no contra-ataque aí, era o que o Juventude estava querendo, né? O time do Criciúma subiu para buscar o empate, que é normal, mas descuidou no contra-ataque. Juventude faz 2-0. E é isso aí, vai ser essa disputa aí até o final desses times aí que estão aí no G6. Eu acho que não muda muita coisa, não. O Atlético vem aparecendo, mas o cenário mostra esses times. Um resultado não ruim pro Vila Nova, principalmente, que está mais próximo ali, e jogando mais responsabilidade para o Vila nesse jogo contra o Goiás, nesse clássico, né?
18: O Duarte.
20: Vencer ou vencer.
18: O Duarte, essa equipe do Juventude aí cresceu num momento muito importante na Série B e parece que não vai largar aí essa oportunidade de voltar à Série A. O Criciúma oscilou bastante, né, entre vitórias e derrotas. Parece que agora o negócio tá meio desandando pro Criciúma.
19: Esse Juventude é um time perigoso. Ele joga bem fora, ele tem esse diferencial. Fora de casa ele sabe jogar. E joga e ganha jogos em casa também. Tanto é que ele tá na primeira colocação porque ele ganhou muitos jogos em casa e também sabe jogar fora de casa. Então é um time que tem uma qualidade muito grande. Na reta de final, na reta de chegar, sempre tá subindo, ele cai e sobe. Ele permanece no máximo 1 ano, 2 anos na primeira divisão, depois cai, mas é um time que sobe. Ele não fica mais do que 2 anos na segunda divisão de jeito nenhum.
18: E aquele empate que muitos falaram que foi um tropeço do Juventude em casa contra o Atlético Goianiense pelo placar de 2-2, com essa vitória agora contra o Criciúma, então passa a ser um belo resultado, né? O empate.
19: Ele inverte, né?
18: Poderia ter ganhado do Atlético e empatado o Criciúma fora de casa. Então aí, em 6 pontos, enfrentando um concorrente direto, o Criciúma vencendo, o empate com o Atlético também com essa vitória. Então, o Juventude faz uma bela campanha aí nessas últimas rodadas aí, né, Claudinho?
20: Vai mostrando aí que é um dos candidatos a subir para a Série A, né? Então é nesse momento aí, vai afunilando, né? E o time que mostrar e aproveitar as oportunidades, principalmente fora de casa, como o Juventude vem fazendo, é um forte candidato aí para subir para a Série A. Voltar, né? Ele caiu e agora tem a grande possibilidade de estar voltando.
19: Juventude é um time que ele não faz falta na primeira divisão. A primeira divisão sem ele vai normal. Porém, é um time organizado. Tem a diretoria forte, que sempre quando ele cai, ele volta, porque é um time organizado, não é? Se ele tá indo e voltando, e tem mais de 20 anos aí que ele frequenta a Série A. Tanto é que ele já disputou contra o Goiás, né? Nos anos 90, e uma vaga na primeira divisão. Mas é um time muito organizado. Não faz falta na primeira divisão, mas é um time muito bem trabalhado fora das quatro linhas.
20: É aquele negócio, né, Eduardo? Vai lá, levanta um dinheirinho, cai pra segunda, com dinheiro em caixa, né? Trabalha, faz uma boa gestão e disputa aí pra voltar pra primeira divisão.
18: 10:43 aqui pelo Apito Esportivo, mais um Pit Stop. Daqui a pouco tem muito mais aqui no Apito Esportivo.
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11: De volta aqui com o apito esportivo pela Bandeirantes. Aqui tem rodada da Sul-Americana e também tem gol. Boca Juniors abre o placar em La Bombonera contra a equipe do São Paulo. Vou trazer para você aqui o autor do gol. Sul-Americana, foi lá o Miguel Meretiel, fazendo 1-0 para a equipe do Boca contra o São Paulo, quartas de finais da Sul-Americana. 42 minutos, segundo tempo. Juventude 2, Criciúma 0. Também tem rodada também da divisão de acesso amanhã, né, Duarte? Amanhã tem campeonato ganho da segunda divisão. Os clubes entrando em campo amanhã. Destaque aí para o jogo do Rio Verde contra o Trindade, né?
12: Rio Verde que vai estrear o técnico Luan Carlos, né? Que estava dirigindo da equipe do Anápolis. Rio Verde que é o líder do campeonato, teve líder do campeonato e hoje é terceiro colocado, ganhando os jogos, esse jogo aí, dependendo de resultados aí, ele já
11: o
12: volta.
11: Rio Verde é o segundo, né?
12: É o vice-líder,
11: isso,
12: né?
11: Isso, com 20 pontos.
12: O líder é o Bom Jesus.
11: Bom Jesus que pega amanhã o Mineiros, amanhã lá no Odilon Flores.
12: É, o Mineiros que subiu bastante produção nos últimos jogos, a mudança do treinador também, Alan Djal, Alan Jorge, né, que trabalhava na Anapolina, que tá lá agora. Ele chegou e arrumou a casa.
11: É, o Goiânia amanhã joga com o Grêmio Anápolis, com o Goianese, no Aníbal Batista de Toledo.
12: Páreo duro pro Goiânia, hein?
11: Jogo decisivo também
12: pro Goiânia. Briga lá em cima, né?
11: É, o Goiânia que ainda tem uma pequena esperança ainda de tentar alguma coisa dentro da divisão de acesso.
12: É o último suspiro da sereia pro Goiânia.
11: O último suspiro amanhã. Lá no Geraldo Rodrigues, no Geraldão, tem Tupi e Morrinhos. Jonas Duarte tem Grêmio, Anápolis e São Luís. Lá no Odilon Flores tem o Mineiros contra o Bom Jesus. E amanhã no Abrão Manuel da Costa tem Trindade e Rio Verde aí, fechando essa rodada da divisão de acesso,
12: Duarte. Esse jogo do Grêmio, Anápolis aí contra o São Luís é o jogo dos desesperados. É, duas equipes aí tá embaixo, ao lado do Trindade, né? Para saber quem vai embora. Nesse momento, quem tá indo embora para a terceira divisão tá sendo o Trindade. Aí a briga aí tá sendo entre São Luís e Grêmio Anápolis para saber quem que vai ficar.
11: É, disputa na divisão de acesso aqui, não deve sair entre Bom Jesus, Rio Verde também o Goianésia, né? As três equipes aí que tem liderado boa parte da divisão
12: desde
11: de acesso,
12: início,
11: oscilando desde o início aí. Os três sempre ali oscilando, né? Um primeiro, às vezes segundo, terceiro, mas não sai desses três aí da divisão de acesso do Goianão. 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Cadê o número aqui, rapaz? Saiu aqui, 5660. A folha aqui saiu da minha mão aqui. Deixa eu dar uma passadinha aqui nas participações da galera que tá passando aqui, mandando mensagem da nossa live. O Degmar Biju colocou sem salário a bola não entra. Ano que vem o Goiás torra o resto do patrimônio para pagar salário de novo, porque vai ter uma mixaria de renda. Rian Lucas colocou, é amanhã que vai transmitir o jogo do Goiânia e do Goianésia, provavelmente deve passar aí pela Federação Goiana, Luiz?
12: É.
11: E também pela TBC Esportes aí, que tem aí os direitos de transmissão do Campeonato Goiano da Divisão de Acesso. O Degmar colocou, meu Goiás ganhando dos panetones de novo. Já tá de bom tamanho, o foco é 45 pontos. A galera que participou aí da nossa transmissão aqui do Apito Esportivo, aqui pela Bandeirantes FM. Aproveitando também, mandando um abraço pra minha esposa Jamile e também pra minha filha Alícia, que estão em casa, sempre na audiência lá aqui do Apito Esportivo. Um beijo pra vocês, que são as mulheres da minha vida. 10 horas 55 minutos. Ô Claudinho Pessoa, mais uma vez, obrigado. Foi bom, passou rápido os olhos, né, cara?
0: Hora que de ir embora, isso, né? Miller. Chegou a hora, né? Tudo tem um fim. E hoje, mais uma vez, muito obrigado aí pela oportunidade, mais uma vez, ao Nilton, né? Grande abraço, rever o Luiz Duarte. Do Norte, hein?
11: Zé do Norte vem aqui até amanhã.
0: Zé do Norte é um menino bom. Cara,
11: quem quer trabalhar.
0: E um grande abraço aí a todos os ouvintes aí do Apito Esportivo nesta terça-feira.
11: Duarte, vamos embora?
12: Vamos nessa, né, Miller? Foi bom, né? Expectativa aí desse grande clássico, né? Na quinta-feira, ingresso já esgotados, e a expectativa aí de um bom jogo entre Vila Nova e Goiás. Vila Nova jogando em casa, claro que leva um ligeiro favoritismo, e o Goiás vai como franco atirador.
11: E amanhã tem Atlético contra o Ceará, na quinta-feira clássico, e sexta-feira a gente volta ao vivo aqui com a Apito Esportivo, trazendo tudo das rodadas dos times goianos, né? Tanto do Atlético contra o Ceará e também tudo o que aconteceu no clássico entre Vila Nova e Goiás pela 27ª rodada do Campeonato Brasileiro da Série B. Para você que ficou conosco na audiência aqui do Apito Esportivo, meu muito obrigado. Para você que participou, deixou o seu like. Ao Zé do Norte, que tá ali doido para passar a noite aqui também nas transmissões da Bandeirante. Ao grande Renato Mafra aí na nossa live. Claudinho Pessoa, Luiz Duarte e você que ficou conosco aí. Até a sexta-feira novamente. Papai do Céu nos permite estar aqui novamente com muita informação aqui no Apito Esportivo. Até lá, boa noite, tchau, tchau.
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13: Está no ar a Voz do Brasil. As notícias do governo federal que movimentaram o país no dia de hoje.
14: Olá, boa noite.
15: Boa noite para você que nos acompanha em todo o país.
14: Terça-feira, 8 de setembro de 2026.
15: Vamos aos destaques do dia.
14: Proteção da biodiversidade.
15: Novas unidades de conservação ambiental são criadas no Amazonas e no Piauí.
14: Decretos também formalizam concessões para manejo florestal sustentável.
15: Doenças raras. 65 em cada 100 mil brasileiros convivem com alguma condição de saúde incomum.
14: O Sistema Único de Saúde acolhe pacientes, realiza o diagnóstico e realiza acompanhamento multidisciplinar.
15: Quem fala sobre o assunto é Natan Monsores, coordenador de doenças raras do Ministério da Saúde.
16: Em sua maioria, essas doenças são doenças de origem genética que afetam predominantemente crianças, mas também podem acontecer em adultos, em pessoas idosas.
14: Semana da Pátria.
15: Brasil celebra os 204 anos da independência.
14: E você vai conhecer alguns dos heróis que ajudaram a construir a nação brasileira em reportagem especial de Luana Karen.
15: A próxima.
17: praça que abriga os três poderes da República em Brasília também guarda a memória daqueles que se dedicaram a um ideal de nação. O livro de aço reúne os nomes dos heróis brasileiros oficialmente reconhecidos.
18: Hoje na apresentação da Voz do Brasil, eu, Mariana Jungmann e Luciano Seixas.
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18: Novas unidades de conservação ambiental foram criadas a partir de decretos assinados hoje.
14: As medidas também criam e ampliam reservas de desenvolvimento sustentável e parques nacionais.
18: As ações marcaram as celebrações pelo Dia da Amazônia, comemorado no último dia 5.
17: Em comemoração ao Dia da Amazônia, celebrado em 5 de setembro, foram criadas 4 reservas de desenvolvimento sustentável no Amazonas. As unidades ficam na região de influência da BR-319, no sul do estado, e somam cerca de 669 mil hectares. O ministro do Meio Ambiente e Mudança do Clima, João Paulo Capobianco, disse que é preciso agir de forma preventiva diante das mudanças provocadas pela pavimentação de rodovias.
19: A presença do Estado precisa se antecipar às pressões decorrentes da ampliação do acesso, pois os anúncios de abertura ou de asfaltamento estimulam a ocupação desenfreada, a grilagem de terra e a invasão, impactando negativamente de forma irreversível populações e o meio ambiente.
17: Foi anunciada também a ampliação em mais de 7 mil hectares do Parque Nacional de Sete Cidades, no Piauí. A medida tem o potencial de proteger espécies ameaçadas e de favorecer o turismo no parque. Em outra ação, o Banco Nacional de Desenvolvimento Econômico e Social, BNDES, destinou recursos para restauração ecológica de mais de 10 mil hectares na área de proteção ambiental do Xingu, no Pará. Também foram destinados recursos do Fundo Amazônia ao projeto Naturezas Quilombolas, para apoio à gestão territorial de comunidades quilombolas na Amazônia Legal. O BNDES ainda divulgou o resultado do edital para projetos de restauração e fortalecimento da Bacia do Xingu, em Mato Grosso. A diretora socioambiental do BNDES, Tereza Campelo, destacou a importância da recuperação da floresta.
20: A restauração da floresta é absolutamente fundamental, não só para proteger esse território, para garantir emprego e renda, para garantir que a Amazônia não chegue naquele ponto de não retorno.
17: Também em comemoração ao Dia da Amazônia, o Serviço Florestal Brasileiro assinou contratos de concessão das unidades de manejo florestal 2 e 3 da Floresta Nacional de Humaitá, no Amazonas. Os contratos terão duração de 40 anos e abrangem 162 mil hectares. Reportagem Luana Karen.
14: Mais de 1000 acidentes de trânsito foram registrados nas rodovias federais durante o feriadão da Independência, com 66 mortes.
18: Os números foram divulgados pela Polícia Rodoviária Federal.
14: O foco da fiscalização este ano foi o uso de álcool pelos motoristas. Mais de 900 pessoas foram autuadas por embriaguez ao volante.
21: De olho nos motoristas que insistem em beber e dirigir, a Polícia Rodoviária Federal encerrou mais uma operação de fiscalização entre a sexta-feira, dia 4, e a segunda-feira, 7 de setembro. A Operação Independência foi a primeira ocorrida depois que o CONTRAN, Conselho Nacional de Trânsito, definiu novas regras na fiscalização de alcoolemia. Agora, a lei seca passa a prever um pré-teste ou teste passivo. Somente se for detectado algum indício de embriaguez neste teste inicial, é que o condutor será encaminhado ao uso do bafômetro. A prática já é adotada pelos agentes da Polícia Rodoviária Federal, como destaca o coordenador-geral de comunicação institucional da PRF, Matheus de Paula.
22: O foco deste ano foi a questão da mistura álcool e direção. Na verdade, essa já é uma fiscalização que a PRF faz constantemente. Nesse feriado, foram cerca de 54 mil testes de alcoolemia realizados em todo o Brasil. onde nós autuamos 993 motoristas por embriaguez ao volante.
21: Ao todo, os agentes registraram 1.031 sinistros de trânsito, com 66 mortos e 1.074 feridos. Mais de 24 mil veículos foram flagrados com a velocidade acima do permitido, 5.404 motoristas foram autuados por ultrapassagens irregulares, 2.610 por não utilizarem o cinto de segurança e 461 por transportarem crianças fora das cadeirinhas. Reportagem Graziele Bezerra.
2: Pessoas que vivem com doenças raras são acolhidas no Sistema Único de Saúde por um protocolo que já existe há mais de 10 anos.
3: É a Política Nacional de Atenção Integral às Pessoas com Doenças Raras. Ela estabelece procedimentos para diagnósticos, tratamentos e melhoria da qualidade de vida dos pacientes.
2: Nós conversamos com o coordenador de doenças raras do Ministério da Saúde, Natan Monsores, sobre a política e a assistência prestada pelo SUS para quem vive com condições incomuns e de difícil identificação. Acompanhe. Olá, doutor Natan Monsores, um prazer ter o senhor com a gente aqui na Voz do Brasil pra gente falar sobre doenças raras, né? Eu queria que o senhor começasse então dizendo aí pro nosso ouvinte, o nosso espectador, o que que define uma doença como rara e se há alguma estimativa de quantas pessoas existem hoje no Brasil com esse tipo de doença.
4: Doença rara para o Ministério da Saúde é um tema de bastante relevância. Primeiro aqui, né, agradecer pelo convite e desejar aí para todos os ouvintes também um excelente dia. Mas vamos lá, para o Ministério da Saúde, doença rara é aquela que acomete, né, 65 pessoas a cada 100 mil brasileiros. Em sua maioria, essas doenças são doenças de origem genética que afetam predominantemente crianças, mas também podem acontecer, né, em adultos, em pessoas idosas, de acordo com a natureza da própria doença. As estimativas globais que a gente tem para esse grupo de condições é de que entre 2,5%, 3% a 6% de toda a população do planeta seja afetada em algum momento por alguma dessas doenças raras. Então, essa estimativa ela acaba se replicando aqui no Brasil também, tá? Então, é essa faixa. São muitos milhões de brasileiros. Precisar o número é sempre muito difícil, tá? Porque cada doença traz a sua contribuição numérica para o escopo brasileiro. E as doenças que acontecem aqui no Brasil não necessariamente replicam o que acontece em outros lugares do mundo. Mas nesse momento a gente tem trabalhado bastante em melhorar essas estatísticas.
3: Existe hoje uma política nacional de atenção integral às pessoas com doenças raras, né? Como é que essa política estabelece o acolhimento, o encaminhamento para pessoas com doenças raras no SUS, coordenador? Existe alguma diferença em relação ao acompanhamento de uma doença comum?
4: Existem algumas diferenças importantes, sim. Então, um percentual das crianças, né, identificadas com doenças raras vem de uma ação que existe há quase 20 anos aqui no Ministério da Saúde, na verdade há mais de 20 anos aqui, que é o Programa Nacional de Triagem Neonatal. É o famoso teste do pezinho, né, do qual é coletada, né, algumas gotinhas de sangue, né, do pé do bebê para fazer uma série de exames e depois, né, essas crianças serão acolhidas pelo sistema de saúde. Então, por exemplo, essa é uma grande porta de entrada que a gente tem. As outras portas de entrada são os serviços de referência em doenças raras. Hoje são mais de 50 serviços no Brasil. Boa parte deles está associada aos hospitais universitários. E esses serviços, eles recebem a chancela, a orientação da rede de atenção à saúde do Estado para que os casos, né, suspeitos de doenças

0: identificados, né, em situações de alguma gravidade já, essas pessoas são encaminhadas, né, pela regulação, que é uma área, né, da Secretaria de Saúde, que estabelece filas, vagas, processos de atendimento. A regulação encaminha esses pacientes para esses serviços ultra especializados, e lá nesse serviço, o paciente vai ter contato com geneticista, com nutricionista, uma equipe multiprofissional, que vai tentar acolher as suas necessidades. Então, o fluxo, de modo geral, é esse. Mas, para algumas doenças, não necessariamente o lugar de atendimento é um serviço de referência em doença rara. Então, muitos pediatras, muitos neurologistas, muitos endocrinologistas também, né, conseguem conduzir o manejo, o atendimento dessas doenças.
1: Coordenador, nós temos aqui uma pergunta do Marco Aurélio Cardoso. Ele é presidente de uma associação de familiares e pessoas com síndrome de Prader-Willi, uma doença rara que, entre outras coisas, causa hiperfagia, ou seja, fome acima do normal e, consequentemente, obesidade. Ele menciona outro sintoma da doença e faz uma pergunta. Vamos ouvir.
2: A hipotonia neonatal é o principal sinal de alerta da síndrome de Prader-Willi, logo ao nascimento. Sabendo disso, a SPDA Brasil uniu mais de 10 associações de síndromes raras que compartilham esse mesmo sintoma. Como o Ministério da Saúde pode colaborar conosco para divulgar uma diretriz ou fluxo de orientação para os profissionais da rede pública de saúde, ajudando a encurtar a jornada dessas famílias em busca de um diagnóstico precoce?
0: Então, vou responder aqui a essa pergunta maravilhosa e dar uma oportunidade da gente entender como é que a rede funciona. A Prader-Willi, né, um quadro sindrômico, é muito caracterizado por essa questão da hipotonia e da dificuldade, por exemplo, do bebê em fazer a sucção, né, do peito da mãe, né, o aleitamento materno, ele fica prejudicado. E logo do início, essa criança tem dificuldades com ganho de peso. Então, olha como é que é importante a gente ter um instrumento da atenção primária, né, para poder acompanhar isso. Hoje o Brasil disponibiliza para as famílias a caderneta da criança, que é um instrumento, né, usado pela equipe de saúde da atenção primária, né, do postinho, da unidade básica de saúde, para poder acompanhar o desenvolvimento dessa criança. Então, se o profissional da atenção primária ele consegue, né, preencher adequadamente essa caderneta da criança, boa parte desse processo de suspeita, né, de que alguma doença rara, né, esteja ocorrendo naquela situação, ela começa a ser levantada. Para além disso, né, se essa oportunidade de identificar a doença, né, no início da sua apresentação aconteça, tem outros marcos de crescimento, outros marcos de desenvolvimento que a gente pode utilizar como rede de saúde. Né? A baixa estatura, por exemplo, né, essas crianças costumam ter, né, algum grau de deficiência de hormônio do crescimento, costumam ter algumas alterações no desenvolvimento motor, algum grau de deficiência cognitiva também, né, instalada, além da compulsividade alimentar, né, que foi falada aí. Hoje, dentro do Sistema Único de Saúde, como é que funcionaria esse processo para melhorar o acolhimento? Né? É o desenvolvimento do que a gente chama de linha de cuidado. O Ministério da Saúde, nos últimos meses, tem elaborado algumas linhas de cuidado e tem disponibilizado isso para a população, né, para os profissionais de saúde também, no sentido de dar as orientações adequadas. Nesse momento, a gente está desenvolvendo uma de doenças neuromusculares, né, que não é bem o quadro aí de Prader-Willi, mas esse desenvolvimento está permitindo a gente, né, criar marcos também para outras condições que vão ter, né, situações semelhantes, que vão precisar, né, de manejo endocrinológico, de suporte nutricional, de orientação psicológica e comportamental, de apoio educacional. Então, a linha de cuidado é o melhor instrumento que a gente tem na ausência, por exemplo, de medicamentos específicos. No caso de Prader-Willi, né, há uma deficiência de hormônio de crescimento que costuma ser debatida também entre profissionais para ajudar a conduzir, a manejar a situação. Mas, né, na ausência de um protocolo, ou na ausência de uma orientação específica de cuidado, a recomendação do Ministério da Saúde é procurar, né, que esse pai, que essa mãe, que essa família procure um serviço de referência em doenças raras.
3: Para a gente concluir, então, doutor Natan, quando o senhor mencionou aí, às vezes, a ausência de uma medicação específica para tratar aquela doença, né, que possa servir de cura ou mesmo de tratamento. Mas as pessoas encontram outras.

0: outros tratamentos para os sintomas e também tratamento psicossocial pelo próprio SUS, né? Inclusive para as famílias.
1: Isso. Recentemente, o Ministério da Saúde anunciou uma iniciativa muito bacana para as mães cuidadoras de apoio psicológico, né? Então, no sentido de acolher essas mães, porque, né, o dia a dia, né, do cuidado, ele é uma sobrecarga, né, importante para a saúde mental dessas mães.
2: Muito bem, nós conversamos com o Natan Monsores, coordenador de doenças raras do Ministério da Saúde. Muito obrigado por sua entrevista aqui à Voz do Brasil.
1: Agradeço pela oportunidade e o Ministério da Saúde fica à disposição de vocês e dos ouvintes, né, para diálogo e esclarecimento.
0: Hoje, 8 de setembro, é celebrado o Dia Mundial da Alfabetização.
2: A data criada pela Organização das Nações Unidas marca a importância desta etapa no desenvolvimento da cidadania de crianças, jovens, adultos e idosos.
0: E o Ministério da Educação ressalta o compromisso com o processo de alfabetização em todas as idades.
3: A alfabetização é um direito fundamental em todas as idades. E para comemorar o dia em que ela é celebrada no mundo todo, o Ministério da Educação ressalta a importância dessa etapa. A qualquer tempo, jovens, adultos e idosos podem retomar os estudos e aprender habilidades que permitem compreender, produzir e utilizar conhecimentos em diferentes situações da vida social. O processo de alfabetização começa quando já se tem as habilidades de ler e de compreender textos curtos, de localizar informações e de escrever palavras. Como explica a secretária de Educação Básica do MEC, Kátia Schweikart, ele segue por toda a vida escolar do estudante, principalmente da criança.
4: A alfabetização começa lá atrás e que ela já pode ser trabalhada por meio das linguagens, por meio do contato com os livros, nos seus processos de aprendizagem. Os efeitos disso vão aparecer e certamente essa criança conseguirá se desenvolver.
3: O Dia Mundial da Alfabetização lembra a responsabilidade de professores, gestores públicos e redes de ensino como agentes nesse processo educacional. A alfabetização é um compromisso compartilhado entre municípios, estados, Distrito Federal e a União, conforme estabelece a Constituição Federal e a legislação educacional brasileira. Reportagem Léo Gomes.
5: Dicas do Enem.
6: Olá, meu nome é Isaac Leal e a minha pergunta é: como eu posso montar um cronograma de estudos?
7: Quem responde é a Ana do Lemos, responsável pela coordenação de um cursinho popular.
8: No edital do Enem tem descritas todos os conteúdos que poderão cair na prova. Eu começaria estudando ele. Eu acredito que todas as matérias merecem atenção, até porque o Enem é uma prova que trabalha diferentes competências. Então, numa questão em que você está vendo matemática, pode ser que tenha uma pergunta sobre interpretação textual e vice-versa. Então, é importante que você tenha um conhecimento básico sobre todas as disciplinas. Tem pessoas que conseguem estudar 30 minutos no dia e conseguem se sair bem na prova, mas tem pessoas que precisam de mais tempo, uma, duas, três horas. A minha dica é que você respeite a sua disponibilidade. É importante que você se organize para estudar com mais antecedência possível. Revisar, responder questões, conversar com a sua rede de apoio e descansar.
7: É isso aí. As provas vão ser realizadas nos dias 8 e 15 de novembro. Se prepare e acompanhe as nossas dicas toda terça-feira aqui na Voz do Brasil e também na radiogov.ebc.com.br.
2: Personagens que marcaram a luta por um Brasil independente.
0: Na Semana da Pátria, vamos conhecer algumas figuras históricas.
2: Seus nomes estão marcados no Livro de Aço, que registra na memória nacional a trajetória dos chamados heróis da pátria.
9: A praça que abriga os três poderes da República em Brasília também guarda a memória daqueles que se dedicaram a um ideal de nação. No Panteão da Pátria, o Livro de Aço reúne os nomes de 49 dos 87 heróis brasileiros oficialmente reconhecidos. Quatro deles estão ligados à independência do Brasil. Joaquim José da Silva Xavier, o Tiradentes, inaugura o Livro de Aço. O historiador Rafael Leporassi explica por que Tiradentes se tornou um herói da pátria, mesmo tendo morrido 30 anos antes da independência do Brasil.
10: Ele fez parte de um movimento que visava a separação de Minas Gerais do Império Português. Para muitos historiadores, é um dos primeiros movimentos a trazer um ideal de fim do pacto colonial.
9: Tiradentes virou símbolo da Inconfidência Mineira. Quando a trama foi descoberta, a acabou condenado à morte. Mas a Inconfidência deixou uma ideia que atravessaria décadas. Anos depois, esse projeto ganhou um articulador, o professor José Bonifácio de Andrada e Silva. Quando Portugal exigia que Dom Pedro retornasse, Bonifácio trabalhou para convencê-lo a permanecer no Brasil. O jornalista e escritor Laurentino Gomes detalha o projeto de Bonifácio.
11: Ele percebe que a única solução para a elite brasileira preservar os seus privilégios era manter o herdeiro da coroa de Portugal no trono e ir por uma via monárquica e não republicana.
9: A independência não foi fruto apenas do dia 7 de setembro. Depois que Dom Pedro decidiu ficar no Brasil, foram meses até o processo ser concretizado. Em 7 de setembro de 1822, durante uma viagem, recebeu cartas de sua esposa, Maria Leopoldina, e de José Bonifácio, que relatavam novas exigências de Lisboa. Do lugar onde estava, às margens do rio Ipiranga, Dom Pedro I decidiu proclamar a independência do Brasil. O historiador Rafael Leporassi destaca que também foi pessoalmente interessante para Dom Pedro I romper com Portugal.
10: Ele voltando para Portugal seria um príncipe. No Brasil ele seria alçado à condição de rei ou até de imperador, que foi o que aconteceu.
9: Após o grito do Ipiranga, houve resistência portuguesa e conflitos em diferentes regiões do país. E nesse cenário, na Bahia, surge mais uma personagem da história da independência, Maria Quitéria. Em 1822, ela fugiu de casa, se disfarçou de homem e entrou para o batalhão de voluntários do príncipe. Quando sua identidade foi descoberta, Maria Quitéria não foi expulsa. Depois da vitória, foi condecorada pelo próprio Dom Pedro I. Mas a heroína acabou esquecida pela sociedade. O jornalista Laurentino Gomes explica que a independência envolveu muitos brasileiros e brasileiras.
11: Na Bahia, no Piauí, no Ceará, nas regiões mais distantes, o Brasil inteiro se envolveu no processo de independência, e sem essa luta, o Brasil hoje não existiria.
9: O Livro de Aço nasceu em 1989, com a inscrição de Tiradentes. Dom Pedro I entrou no livro 10 anos depois, em 1999. José Bonifácio foi inscrito em 2005 e Maria Quitéria em 2018. Tiradentes morreu antes da independência. José Bonifácio ajudou a construí-la politicamente. Dom Pedro proclamou a ruptura e Maria Quitéria pegou em armas para defendê-la. 4 personagens, 4 histórias e 4 maneiras diferentes de olhar para o nascimento do Brasil independente. Tchau.

0: reportagem Luana Caro. 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
1: Fique agora com as notícias do Poder Judiciário e do Congresso Nacional. Boa noite.
0: Boa noite, até amanhã.
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4: Ministro Edson Fachin encerra o Encontro Nacional de Corregedores na sede do CNJ em Brasília.
5: STJ entende que Defensoria Pública habilitada durante prazo recursal tem direito a contagem em dobro desde a intimação.
4: Presidentes do TSE e da Câmara dos Deputados reforçam confiança na Justiça Eleitoral.
5: Boa noite, eu sou Leandro Bezerra.
4: E eu sou Walter Lima.
5: O presidente do Supremo Tribunal Federal e do Conselho Nacional de Justiça, ministro Edson Fachin, participou hoje do Encontro Nacional Integração de Boas Práticas, diálogos entre o CNJ e o Colégio de Corregedores e Corregedoras da Justiça do Brasil, na sede do CNJ em Brasília.
4: As corregedorias são responsáveis por orientar e fiscalizar o funcionamento dos tribunais e dos cartórios.
5: O evento promoveu a cooperação entre as instituições e o compartilhamento de experiências para melhorar os serviços prestados pelo Poder Judiciário.
4: Durante o encontro, o ministro Edson Fachin destacou a importância do diálogo e da atuação da justiça brasileira diante dos desafios atuais.
6: Os dias de hoje reclamam esse diálogo permanente, reclamam que tenhamos uma resposta à altura dos desafios. E eu estou plenamente convencido de que o Poder Judiciário brasileiro está à altura dos desafios que se lhes apresentam no momento contemporâneo. E a justiça brasileira não faltará à legalidade constitucional, por certo, por seus deveres que decorrem da própria Constituição.
5: Você ganhou uma ação na Justiça do Trabalho e mesmo assim não recebeu o seu dinheiro?
4: Para resolver esse tipo de situação e garantir que as decisões judiciais sejam cumpridas, a 16ª Semana Nacional da Execução Trabalhista entrará em ação entre 14 e 18 de setembro em todo o país. Larissa Batista.
7: Com o slogan Seu Direito por Inteiro, a iniciativa é um esforço concentrado para localizar bens de devedores, incentivar acordos e dar mais celeridade ao pagamento dos créditos trabalhistas. Para se ter uma ideia, no ano passado, a campanha movimentou mais de 8 bilhões de reais em 5 dias de evento e promoveu mais de 94 mil audiências e cerca de 24 mil acordos entre trabalhadores e empresas. Quem quiser incluir um processo nesse mutirão pode pedir a inscrição na Vara do Trabalho, nos TRTs ou nos Centros de Conciliação da Justiça do Trabalho, onde o processo tramita. Para mais informações, acesse csjt.jus.br.
5: Presidentes do Tribunal Superior Eleitoral e da Câmara dos Deputados reforçam confiança na Justiça Eleitoral.
4: Pronunciamentos aconteceram na abertura da exposição O Caminho do Voto. Na Câmara, Fábio Ruas.
8: O presidente do TSE, ministro Cássio Nunes Marques, disse que a exposição mostra que o caminho do voto vai muito além da cabine de votação. A Justiça Eleitoral percorre uma longa jornada de preparação, fiscalização e auditorias para garantir a segurança do processo eleitoral. Já o presidente da Câmara lembrou que o voto é o resultado de um processo amplo e aperfeiçoado ao longo do tempo. A mostra vai ficar disponível ao público até o próximo dia 21 de setembro.
5: Defensoria Pública habilitada durante o prazo para recurso tem direito à contagem em dobro, completo desde a intimação da sentença.
4: Essa conclusão é do Superior Tribunal de Justiça, o STJ. Fátima Uchoa.
9: Uma mulher foi condenada a pagar pensão alimentícia e procurou a Defensoria Pública do Paraná quando faltavam 2 dias úteis para o fim do prazo simples de 15 dias. O Tribunal Estadual não conheceu da apelação por considerá-la fora do prazo. Já a terceira turma do STJ a reconheceu como tempestiva, ou seja, dentro do prazo legal. Segundo a ministra relatora Nancy Andrighi, a aplicação do prazo em dobro não altera o dia inicial da contagem do prazo recursal, que permanece o mesmo, mas o que ocorre é apenas a ampliação do termo final e, no caso de apelação, dobra-se o prazo de 15 dias úteis. Assim, o Tribunal do Paraná deverá continuar com o julgamento.
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5: A você uma boa noite.
1: E até amanhã.
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1: Eu sou Paula Groba.
2: E eu sou Humberto Pinheiro.
1: E estes são os destaques de hoje do Jornal do Senado, que começa agora.
2: Avançam novas regras para proteger investidor de criptomoeda.
1: Senado aumenta a proteção para crianças vítimas de violência no exterior.
2: Reajustes da conta de luz podem ser limitados pela inflação.
1: Boa noite.
2: Boa noite.
1: Quem investe em criptomoedas e outros ativos virtuais poderá ter mais proteção contra o risco de perder dinheiro caso a empresa que administra os recursos tenha problemas financeiros.
2: A Comissão de Ciência e Tecnologia aprovou novas regras para separar o dinheiro dos clientes do patrimônio das empresas. Os detalhes com a repórter Patrícia Oliveira.
3: Se uma corretora tiver problemas financeiros, o dinheiro investido pelos clientes em ativos virtuais, como as criptomoedas, não deve ser usado para cobrir dívidas ou prejuízos da própria empresa. É o que estabelece um projeto aprovado na Comissão de Ciência e Tecnologia. O texto também prevê que essas plataformas tenham um capital mínimo para atuar no mercado, para reduzir o risco de quebrar dessas empresas e de perdas para os investidores, como explicou o relator da proposta, senador Carlos Portinho, do PL do Rio de Janeiro.
4: O Banco Central deverá estabelecer requisitos prudenciais mínimos de capital para funcionamento das corretoras e plataformas de investimento em ativos digitais.
3: O projeto também estabelece medidas para prevenir fraudes, lavagem de dinheiro e o uso de ativos virtuais para financiar organizações criminosas. A proposta segue para a análise da Comissão de Assuntos Econômicos.
1: E empresas podem receber incentivos para contratar mulheres com câncer de mama.
2: Projeto com esse objetivo seguiu para análise do plenário do Senado. Repórter Márcio Maturana.
5: O projeto cria o programa Empresa Rosa e o selo Rosa para a inclusão e reinserção no mercado de trabalho de mulheres diagnosticadas em tratamento ou em remissão de câncer de mama. O programa prevê ações de contratação com igualdade de oportunidades, condições adequadas, flexibilização para o trabalho remoto, jornada reduzida e estabilidade no emprego, tudo sem redução da remuneração. As empresas participantes com mais de 10 empregados vão ganhar o selo rosa, válido por 2 anos e renovável pelo mesmo período, que poderá ser usado em publicidades. O texto foi aprovado na Comissão de Assuntos Sociais com parecer lido por Flávio Arns, do PSB do Paraná.
6: A criação de um regime positivo de inserção e manutenção profissional das mulheres em tratamento ou remissão do câncer de mama possui valor social evidente. Além disso, é comprovado que se manter ocupado e produtivo representa um grande apoio psíquico aos pacientes de câncer ao obstar ou ao menos dificultar o advento de depressão que muitas vezes os acomete.
5: A certificação vai ser feita por uma comissão composta de representantes do governo, do setor privado e da sociedade civil.
1: O Senado aprovou uma proposta que aumenta a proteção para crianças vítimas de violência no exterior.
2: Se houver indícios de violência ou de outro crime, as autoridades brasileiras poderão deixar de determinar o retorno da criança ao país onde morava com o pai. Repórter Pedro Pincer.
7: A proposta permite às autoridades brasileiras deixar de determinar o retorno de crianças e adolescentes ao país onde moravam com o pai quando houver indícios de que eles ou a mãe brasileira foram vítimas de violência doméstica. A Convenção sobre os Aspectos Civis do Sequestro Internacional de Crianças determina, em regra, o retorno da criança ou do adolescente. A relatora, senadora Mara Gabrilli, do PSD de São Paulo, fez ajustes para dar mais clareza e segurança jurídica ao texto. Para ela, a principal inovação da proposta é reconhecer que a violência doméstica pode constituir risco suficiente para autorizar a autoridade brasileira a ignorar a regra de retorno da criança ou do adolescente ao país estrangeiro.
8: E a proposição, ela contribui para que a exceção de grave risco deixe de ser interpretada de modo restritivo, permitindo que situações de violência, ainda que contra a genitora, sejam juridicamente consideradas como fatores de risco à criança.
7: Como sofreu mudanças, o texto retorna à Câmara dos Deputados.
1: Migrantes, refugiados e pessoas sem nacionalidade reconhecida por nenhum país que chegarem ao Brasil poderão ter acesso a serviços de acolhimento do Sistema Único de Assistência Social.
2: É o que prevê um projeto que começa a ser analisado pelo Senado. A proposta busca garantir dignidade à pessoa que, muitas vezes, são obrigadas a deixar seus países por causa de guerras, fome ou perseguição. Repórter Alexandre Campos.
9: Pelo texto, o direito aos serviços de acolhimento será exercido sem a necessidade de apresentação de documento não exigido em lei, a inscrição no CPF e comprovantes de residência e de regularidade migratória. Autor do projeto, o senador Paulo Paim, do PT do Rio Grande do Sul, lembrou que muitos desses migrantes fogem de guerras, da fome ou de perseguição e, quando chegam ao Brasil, precisam de um acolhimento digno e continuado.
10: Mais do que atender situações emergenciais, queremos transformar o acolhimento em uma política permanente do Estado brasileiro. O projeto também ajuda a fortalecer a estrutura dos municípios, reduz a dependência de recursos internacionais e melhora as condições de atendimento. Isto é, política humanitária.
9: A proposta vai além ao garantir a unidade familiar para evitar que, a depender do encaminhamento dado no atendimento, pais e filhos acabem ficando separados. A comunicação entre os profissionais de assistência social e os migrantes deve contar com tradução e mediação intercultural, e os documentos de viagem e de identificação não poderão ser retidos.
1: Avançou no Senado o projeto que autoriza o porte de armas de fogo para membros da Defensoria Pública da União, dos Estados e do Distrito Federal.
2: Uma emenda estendeu o benefício a integrantes da Advocacia Geral da União e procuradores estaduais e distritais. Repórter Bruno Lourenço.
11: O projeto altera o Estatuto do Desarmamento para permitir que defensores públicos da União e dos Estados, além de membros da Advocacia Geral da União e procuradores dos Estados e do Distrito Federal, tenham direito ao porte de arma de fogo. O relator, senador Flávio Bolsonaro, do PL do Rio de Janeiro, ressaltou que esses profissionais lidam rotineiramente com situações perigosas.
12: Há, portanto, na atuação do defensor público, riscos de ameaças reais, violência física, retaliações de facções criminosas e de partes envolvidas em processos judiciais. Além da necessidade de visitas constantes a presídios, há disputas sensíveis de guardas de filhos ou posse de terra que tenham gerado hostilidade extrema das partes contrárias.
11: A proposta seguiu para a Comissão de Constituição e Justiça.
1: Diminuir as filas do INSS é o objetivo da lei promulgada pelo Congresso Nacional nesta terça-feira. A norma reduz de 45 para 30 dias o prazo para um processo ser incluído no programa de gerenciamento de benefícios, que abrange monitoramento especial e força-tarefa dos servidores. A nova legislação amplia ainda a finalidade do programa, que passa a incluir a análise de reconhecimento inicial de direitos, reavaliação e revisão de benefícios previdenciários e assistenciais.
2: No Congresso Nacional, o texto foi analisado por meio de medida provisória e recebeu aprovação dos senadores no início do mês. A relatora da proposta, senadora Zenaide Maia, do PSD do Rio Grande do Norte, destacou a necessidade de dar mais agilidade à análise dos processos. De acordo com ela, a demora em obter uma resposta do INSS afeta especialmente pessoas que dependem de auxílios da Previdência para despesas básicas.
13: O principal beneficiário dessa medida é o cidadão que depende do INSS para o reconhecimento de direitos de natureza alimentar, aposentadorias, benefícios por incapacidades e benefícios assistenciais.
1: E a inflação pode ser o limite para reajustes da conta de luz, é o que diz um projeto aprovado na Comissão de Infraestrutura.
2: O texto ainda cria um regime especial para frear aumentos na região norte e determina que a Agência Nacional de Energia Elétrica adote índice ou metodologia para os reajustes anuais das tarifas de energia elétrica. Agora, o projeto será analisado pela Comissão de Assuntos Econômicos. Com edição de Paulo Groba e trabalhos técnicos de Eliseu Caires, o Jornal do Senado fica por aqui. Acompanhe agora as notícias da Câmara dos Deputados. Boa noite.
1: Boa noite e até amanhã.
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15: Câmara diminui restrições legais para benefícios concedidos a data centers.
16: Avança projeto de lei que aumenta a punição para crimes contra os idosos.
15: Deputados alteram o programa de gratificações para reduzir as filas do INSS.
16: Boa noite. A Câmara aprovou medida provisória que muda o programa de gratificações destinado a reduzir as filas do INSS. O repórter Marcelo Larcher explica as mudanças.
17: O plenário da Câmara aprovou medida provisória que altera o programa criado no ano passado para permitir gratificações como maneira de reduzir as filas de perícia e análise de benefícios do INSS. O texto amplia o alcance do programa que, quando foi criado, priorizava a revisão de benefícios já concedidos. Agora, esses processos terão a mesma prioridade dos pedidos novos. Além disso, reduz de 45 para 30 dias o prazo de espera para que um processo entre no programa. O Programa de Gerenciamento de Benefícios foi criado por uma medida provisória em 2025. Ele permite pagamentos extraordinários para servidores que trabalham com a revisão de benefícios e na análise do pagamento do Benefício de Prestação Continuada, o BPC. Esse pagamento extra é de R$ 68,00 por processo concluído para servidores do INSS e de R$ 75,00 por perícia ou análise de documento para os médicos da Perícia Médica Federal. O programa está previsto para acabar no fim do ano. De acordo com o INSS, as medidas deram resultado. Entre janeiro e junho deste ano, o número de processos pendentes de análise ou de perícia médica inicial caiu de 2 milhões e 700 mil para 1 milhão e 700 mil. Já os processos com tempo de espera superior a 45 dias passaram de 1 milhão e 700 mil para apenas 557 mil. O deputado Reginaldo Lopes, do PT de Minas Gerais, disse que a medida é importante para a população mais carente, que depende de benefícios previdenciários.
18: Já conseguimos diminuir a fila em 76% até o mês de agosto. E agora, no mês de setembro, nós vamos zerar a fila do INSS.
17: A medida provisória que altera o programa criado no ano passado para permitir gratificações como maneira de reduzir as filas de perícias e análises dos benefícios do INSS foi aprovada também pelo Senado e já pode virar lei. Da Rádio Câmara de Brasília, com informações de Antônio Vital, Marcelo Larcher.
14: Justiça.
15: Tião Medeiros, do PP, defende a suspensão do reconhecimento dos estudos de demarcação da terra indígena Tecorrá Guavirá, no oeste do Paraná. Relator da matéria na Comissão de Agricultura, ele afirma que o procedimento da FUNAI desrespeitou o marco temporal adotado pelo Congresso para as demarcações.
16: Tião Medeiros também cita decisões da Justiça que interromperam o processo por falhas nos estudos de identificação da área. De acordo com o parlamentar, a medida fortalece a segurança jurídica e reduz os conflitos na região.
14: Segurança Pública.
15: Uma comissão da Câmara aprovou o aumento de penas para crimes contra idosos. A repórter Paula Bittar acompanhou a votação.
19: A Comissão de Constituição e Justiça da Câmara aprovou um projeto que altera o Código Penal para aumentar as penas para os crimes de lesão corporal, abandono, constrangimento ilegal e estelionato praticados contra pessoas idosas. Pelo texto, em casos de lesão corporal, a pena será de 1 a 3 anos de reclusão, podendo ser aumentada em 1/3 se for qualificada. A pena atual para lesão corporal simples é de 3 meses a 1 ano de detenção. Para o estelionato, o projeto prevê aumento de pena de 1 a 2/3. A pena poderá ser aplicada em dobro se a vítima tiver 80 anos ou mais. Nos crimes de abandono de incapaz ou constrangimento ilegal, as penas poderão ser aumentadas, respectivamente, pela metade e em 1/3. O constrangimento ilegal ocorre quando alguém, por violência ou grave ameaça, força outra pessoa a fazer o que a lei proíbe ou a deixar de fazer o que a lei permite. Também ocorre quando o autor reduz a capacidade de resistência da vítima. A relatora na comissão, deputada Renilce Nicodemos, do MDB do Pará, disse que a proposta está de acordo com os preceitos constitucionais.
20: Proteger quem construiu a história do nosso país é também defender a dignidade e o respeito que toda pessoa merece. É uma medida importante para combater a violência e os crimes contra essa parcela da população e garantir uma resposta mais firme de quem comete esse tipo de violência. Estamos trabalhando para garantir que nossos idosos tenham seus direitos respeitados e possam viver com mais segurança, dignidade e proteção.
19: Projeto que aumenta penas para os crimes de lesão corporal, abandono, constrangimento ilegal e estelionato praticados contra pessoas idosas ainda depende de aprovação pelo plenário da Câmara antes de seguir ao Senado. Da Rádio Câmara, de Brasília, Paula Bittar.
16: Jefferson Campos, do PL de São Paulo, defende proposta que reduz a idade mínima de imputabilidade penal no Brasil. O texto estabelece que jovens entre 12 e 16 anos respondam penalmente por crimes contra a vida, hediondos ou cometidos com violência e grave ameaça.
0: Jefferson Campos entende que a medida busca combater a impunidade e conter o recrutamento de adolescentes por organizações criminosas. Na visão dele, a medida é fundamental para garantir a punição proporcional de crimes graves.
16: Júnior Lourenço, do MDB do Maranhão, quer capacitar profissionais de beleza e estética para identificar sinais de violência contra a mulher. De acordo com o deputado, a ideia é ampliar a rede de apoio e facilitar o acesso das vítimas aos serviços de proteção.
0: Júnior Lourenço explica que o projeto inclui cabeleireiros, manicures, pedicures, depiladores, maquiadores e esteticistas. Eles devem orientar as mulheres sobre canais de denúncia e serviços públicos, além de, com autorização da vítima, acionar os órgãos competentes.
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14: Ciência e tecnologia.
16: A Câmara aprovou o projeto que diminui restrições legais para benefícios concedidos a data centers, resseguradoras e pequenos municípios. O repórter Marcelo Lascher explica as exceções.
17: A Câmara dos Deputados aprovou o projeto que permite que benefícios tributários concedidos a empresas de data centers, resseguradoras e as instituições beneficiadas por Programa Federal de Financiamento de Ações de Combate ao Câncer fiquem fora de restrições impostas pela Lei de Responsabilidade Fiscal em 2026. O projeto permite ainda que municípios de até 65 mil habitantes não precisem comprovar que arrecadam todos os impostos de sua competência para poder receber repasses federais ou estaduais. Essa exigência também é prevista na Lei de Responsabilidade Fiscal. O projeto foi apresentado pelo deputado licenciado José Guimarães, hoje ministro das Relações Institucionais da Presidência da República. A proposta original beneficiava empresas localizadas em áreas de livre comércio e o setor de bens de capital, mas o texto foi alterado pelo relator, deputado Isnaldo Bulhões Júnior, do MDB de Alagoas. O texto final permite que benefícios fiscais concedidos a empresas de data centers, resseguradoras e instituições beneficiadas por Programa Federal de Financiamento de Ações de Combate ao Câncer não precisem ser acompanhados de estimativa de impacto financeiro e orçamentário para entrar em vigor. O projeto também dispensa a obrigação de demonstrar que a renúncia de receita não afetará as metas fiscais ou que será compensado pelo aumento de receita. O relator da proposta, Isnaldo Bulhões Júnior, diz que a medida é especialmente importante para atrair investimentos para o setor de data centers, beneficiado no início do ano pela criação do Regime Especial de Tributação para Serviços de Data Center, o REDATA. Entre outras medidas, o programa suspende a cobrança de tributos federais para a compra de máquinas e equipamentos destinados a centros de processamento de dados. Para Isnaldo Bulhões, o Brasil é um dos países mais procurados por empresas para instalação de centros de processamento de dados.
22: Trata-se de um setor intensivo em investimentos e marcado por elevada competição internacional na escolha da localização de novos empreendimentos em todo o mundo. Circunstância que recomenda a existência de um ambiente tributário capaz a favorecer a atração e a realização destes investimentos no Brasil.
17: Mas a exceção das regras da Lei de Responsabilidade Fiscal para municípios com menos de 65 mil habitantes foi criticada pelo deputado Gilson Marques, do Novo de Santa Catarina.
3: Aqui existe uma regra que lá atrás, não estou dizendo que é sensacional e perfeita, mas é a lei de responsabilidade fiscal. Agora, o que esse texto faz? Dizer que não é bem assim, que pode ter uma exceção, que pode ser diferente, que esse ano não precisa ser assim. É inacreditável, eu não sei porque se aprova uma regra e depois diz que essa regra não precisa mais ser respeitada.
17: O projeto que cria exceções na Lei de Responsabilidade Fiscal para municípios com menos de 65 mil habitantes, empresas de data centers, resseguradoras e instituições beneficiadas por Programa Federal de Financiamento de Ações de Combate ao Câncer foi aprovado também pelo Senado e já pode virar lei. Da Rádio Câmara de Brasília, com informações de Antônio Vital, Marcelo Larcher.
4: Saúde.
0: Arthur Oliveira Maia, do União da Bahia, solicita a realização de uma sessão solene em homenagem à pesquisadora Tatiana Lobo Coelho Sampaio, da Universidade Federal do Rio de Janeiro. Ela lidera pesquisas com a polilaminina, uma proteína que pode contribuir para a recuperação de lesões na medula espinhal.
16: Arthur Oliveira Maia destaca que estudos com animais e testes experimentais iniciais em humanos apresentaram resultados promissores na recuperação de movimentos. Segundo o deputado, a pesquisa pode representar um avanço no tratamento de casos graves de paralisia.
14: Consumidor.
0: João Maia, do PP do Rio Grande do Norte, é favorável ao projeto que amplia a proteção de passageiros obrigados a despachar a bagagem de mão durante viagens de avião. De acordo com a matéria, a companhia deverá informar o motivo da exigência sem cobrar valor adicional pelo despacho.
16: A proposta apoiada por João Maia também obriga as empresas aéreas a oferecer canais gratuitos para reclamações sobre o despacho compulsório. O passageiro deverá receber orientações sobre seus direitos em casos de extravio, avaria ou violação da bagagem.
14: Cultura.
0: Projeto reconhece a Irmandade da Boa Morte de Cachoeira no Recôncavo Baiano e sua festa como manifestações da cultura nacional. Alice Portugal, do PCdoB, destaca que a confraria, formada por mulheres negras e descendentes de pessoas escravizadas, é uma das mais antigas tradições religiosas do Brasil.
16: Alice Portugal explica que o grupo surgiu como forma de resistência diante da opressão, garantindo sustento coletivo e apoio a mulheres negras após a escravidão. A deputada afirma que o reconhecimento nacional pode ampliar o acesso da manifestação a políticas públicas de preservação cultural.
6: A renda delas foi responsável por compra de alforrias, acolhimento de mulheres negras marginalizadas, consolidando-se como importante símbolo, não é, de luta pela liberdade, por dignidade dessas populações escravizadas. Então, esse grupo, que data aproximadamente de 1810, a partir de escravas vindas da África, se consolidou como uma manifestação cultural e todos os anos acontece a festa. Então, nós estamos reconhecendo a Irmandade e a festa como manifestações culturais nacionais.
14: Trabalho.
0: Os deputados aprovaram projetos que aumentam estrutura e reajustam valores de custas da Justiça do Trabalho. A repórter Cibele Comanetti tem outras informações.
23: A Câmara dos Deputados aprovou 3 projetos que trazem mudanças para a Justiça do Trabalho. 2 deles modificam a estrutura, com a criação de novas varas no Rio de Janeiro e de cargos de desembargador em Goiás. E um reajusta os valores das custas da Justiça Trabalhista, que estavam defasados há mais de 20 anos. Esse projeto foi apresentado pelo Tribunal Superior do Trabalho em 2022, com a justificativa de que o último reajuste aconteceu em 2002. O texto aprovado, apresentado pela relatora deputada Soraya Santos, do PL do Rio de Janeiro, estabelece que o menor valor será de R$ 12,02, o maior de R$ 2.163 e que as custas judiciais terão reajuste automático anual. A proposta também cria um fundo que receberá o valor das custas e de outras receitas, como o pagamento de inscrições em concursos públicos. O propósito é financiar a modernização tecnológica da Justiça do Trabalho. Outro projeto aprovado transforma 7 cargos vagos de juiz do trabalho substituto em 4 cargos de desembargador, 5 cargos em comissão e 3 funções comissionadas no Tribunal Regional do Trabalho da 18ª Região, em Goiás. Segundo o Tribunal Superior do Trabalho, a mudança não representa custos extras. A proposta foi criticada pela deputada Adriana Ventura, do Novo de São Paulo.
4: Este projeto que faz amplia permanentemente a estrutura do segundo grau de justiça do trabalho. Fala que os cargos estão vagos, e a gente pensa que está redistribuindo e está transformando, mas na verdade hoje esse dinheiro não sai da caixinha. Outra coisa importante, além dos novos desembargadores, nós temos 8 novos cargos sendo criadas, inclusive funções comissionadas.
23: O terceiro projeto aprovado, em análise há mais de 10 anos, cria 12 varas do trabalho, além dos cargos de juiz, juiz substituto, analistas e cargos de comissão necessários para o funcionamento delas no Tribunal Regional do Trabalho da Primeira Região, no Rio de Janeiro. Segundo o relator, deputado Marcelo Crivella, do Republicanos do Rio de Janeiro, as novas varas vão ampliar a capacidade de atendimento à população em 9 municípios do Rio. O projeto foi criticado por deputados do Novo e do Missão, com o argumento de que cria novas despesas. Parlamentares da bancada do governo, como a deputada Jandira Fegali, do PCdoB do Rio de Janeiro, defenderam a proposta.
5: A Justiça do Trabalho é uma trincheira de defesa das mulheres e homens que produzem nesse país. Então o TST é importante e essa inovação, como chamaram aqui, a justiça eleitoral também não tem nos Estados Unidos, ela é fundamental para nós aqui. Então, a gente não pode ter parâmetros de modelos dos outros, nós temos que entender o papel da justiça do trabalho no Brasil.
23: Os 3 projetos que aumentam a estrutura e o valor das custas da justiça do trabalho seguiram para análise do Senado. Da Rádio Câmara de Brasília, com informações de Antônio Vital, Cibele Comanete.
16: Eli Borges, do Republicanos do Tocantins, relatou o projeto que amplia de 60 para 120 dias o período de contratação de trabalhadores safristas. Segundo o deputado, a proposta busca reduzir a burocracia e garantir mais segurança, tanto para empregados quanto para empregadores do campo.
7: Então nós ampliamos de 60 para 120 dias, melhoramos a questão da segurança do trabalhador no aspecto dos direitos que ele tem, direitos para garantir que ele faça um trabalho e não tenha seus problemas em algum acidente, etc., mas também dando para quem emprega mais facilidade, mais segurança e menos burocracia para ele contratar as pessoas em um período que foi ampliado com esta proposta.
15: Eli Borges destaca ainda que o período trabalhado ficará devidamente registrado, o que permite sua contabilização para os direitos do trabalhador. Se aprovado pelas comissões temáticas, o projeto seguirá para análise no Senado.
16: Silvia Cristina, do PP de Rondônia, se manifesta a favor da proposta que prevê a transposição de ex-servidores dos antigos territórios de Rondônia, Roraima e Amapá para os quadros federais. A deputada acredita que a medida faz justiça a quem ajudou a construir esses estados.
8: Essa é uma pauta muito sensível, até porque quem realmente construiu o estado de Rondônia, Roraima e Amapá foram os ex-territorianos, pessoas que chegaram lá quando nada ainda tinha acontecido nesses estados. E hoje é questão de justiça que eles sejam transpostos aos quadros federais. Uma luta, infelizmente, que já acontece há muitos anos, sem dar a devida atenção para que se faça justiça com esses ex-territorianos.
15: Silvia Cristina critica o que chamou de demora na tramitação da proposta e lembra que muitos ex-territorianos morreram sem ter o direito reconhecido. A parlamentar defende que a matéria avance rapidamente até a votação em plenário para garantir dignidade aos servidores.
16: E Andra Moura, do União de Sergipe, propõe criar um piso salarial nacional de R$ 3.400 para conselheiros tutelares, com reajuste anual pelo INPC. O projeto fixa a remuneração mínima em todo o país, e garante a inclusão da categoria no PASEP.
15: Na visão de Andra Moura, a medida, além de corrigir as diferenças salariais entre municípios, valoriza o trabalho de proteção a crianças e adolescentes. A deputada entende que garantir condições dignas de remuneração melhora a qualidade dos serviços prestados à população.
16: Termina agora o Jornal Câmara dos Deputados, produzido pela Rádio Câmara, com trabalhos técnicos de Everson Urani e apresentação de Val Monteiro e Luciana Vieira. Uma boa noite para você.
15: A Voz do Brasil volta amanhã. Boa noite.
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1: A imaginar a partida de terça.
2: Durival, boa noite. Giovanni Chacon, Jovem Pan. Sobre as suas escolhas de mudanças, modificações durante a partida, queria que você explicasse o que você tentou, o que você viu dentro do jogo, e o que você tentou modificar com essas escolhas de peças mesmo. Como também colocar novamente Danielzinho, se você sentiu que não era o momento dele começar jogando, ou até mesmo do André Silva, por exemplo, que há muito tempo não marca um gol, e o que você esperava, se era mais bola na área, aquela tentativa do chuveirinho?
1: Bom, primeiro, o Luciano sentiu algo e a gente tinha que resguardá-lo. A entrada do Gustavo foi uma entrada natural. O Marcos vinha jogando em sequência, tinha perdido um pouquinho da mobilidade, da movimentação, fizemos uma alteração praticamente Marcos pelo Danielzinho. Tentei uma mudança final, buscando com o André um posicionamento um pouco mais de área, porque imaginava que a partir de determinado momento algumas bolas estariam viajando nas áreas, tanto nossa quanto adversária. Eu acho que seria um jogador importante para esse momento. O André vem trabalhando bastante, vem buscando seu espaço. Sei que não faz um gol há algum tempo, mas isso não quer dizer nada. Um jogador pode entrar e ser, de repente, a solução para um problema enfrentado dentro de uma partida.
3: Encerramos então com o técnico Dorival Júnior. Obrigado a todos pela presença.
4: Fim da entrevista coletiva do técnico Dorival Júnior, depois da derrota do São Paulo. Falou rapidamente, né, Léo? O Dorival não estendeu muito ali os questionamentos. Pareceu, claro, incomodado, mas também deixando em aberto o argumento de que a volta também está em aberto.
5: Eu acho que foi uma desvantagem pequena, digamos assim. O São Paulo perdeu por 1-0. Poderia ter vencido o jogo, tivesse aproveitado as suas oportunidades no primeiro tempo. Uma chance claríssima com o Luciano e depois uma com o Calleri, os dois homens mais avançados do São Paulo hoje. Eu acho que se o Dorival pudesse escolher, olha, dois jogadores vão ter oportunidades para fazer gol. Quem serão esses caras? O Dorival escolheria o Calleri e o Luciano e hoje eles não estavam numa noite muito feliz. No segundo tempo, o Dorival fala sobre a queda de rendimento do Marcos Antônio, que para mim isso é sintomático. No momento em que o Marcos Antônio cai de produção, o São Paulo não consegue mais ter a bola, ficou ali se defendendo e me parecia até um certo ponto conformado com a derrota por 1-0, não sofreu também, né? Isso também é importante a gente deixar claro. No segundo tempo o Rafael não fez 4, 5, 6 defesas, não, a bola que foi no gol entrou, que foi a do Merentiel aos 7 minutos do primeiro tempo. Mas eu acho que também o Paredes na segunda etapa controlou o jogo de uma forma que ele não tinha conseguido na etapa inicial. Rodou a bola de um lado para o outro, cadenciou a partida da maneira como ele entendia que era melhor, conseguiu tirar alguns jogadores do São Paulo do estado mais calmo, conseguiu catimbar um pouco mais o jogo. Isso faz parte, o Paredes é uma liderança, alguém que não poderia ter comandado o jogo da maneira como comandou no segundo tempo. A gente alertava isso desde o começo da transmissão. O Ascacíbar, que era uma outra arma importante do Boca, pouco pegou na bola, fez um jogo fraco, mas o Paredes para mim foi o senhor do segundo tempo, o Milhossi.
4: Jogou muito, um cara realmente no nível acima, e a principal arma do Boca, o São Paulo estava avisado, foi eficiente para neutralizar na primeira etapa, mas depois teve mais liberdade. Vamos para a Bomboneira, com o nosso Luiz Fabiano, está posicionado por lá no aguardo, ver se algum jogador do São Paulo vai dar o ar da graça, vai ceder alguma entrevista na zona mista. Como é que está por aí, Fabiano, seu posicionamento nesse momento?
6: Tudo certo, Milhoso, já estou posicionado aqui na zona mista esperando os jogadores do São Paulo, como você antecipou. A Comebol tem um protocolo que é muito interessante, né? Então todos os jogadores passam e quem quiser falar, fala, quem não quiser, não fala. Então estamos no aguardo de alguns personagens por aqui. Boa parte dos jogadores do Boca já deixaram o estádio da Bomboneira. Quem sabe daqui a pouco alguns São Paulinos marcando presença.
4: Boa, a prioridade é toda sua. Então você nos ativa, nos chama aqui a qualquer instante, quando tiver algum personagem interessante passando na zona mista aí na Bomboneira. Ô, Léo, eu gostaria de ouvir o Calleri. Acho que quem deve explicações é o Calleri. Pela atitude que desfalca o São Paulo. Ele já entrou nessa condição, ele e o Luciano pendurados, duas peças importantes. O Luciano foi substituído, né? Não deu tempo de entrar nesse clima de catimba. Mas o Calleri, com uma atitude desnecessária e desproporcional, vou dizer, até assim, é claro que foi valorizada pelo argentino, né? Se o argentino tivesse devolvido a cabeçada, ficaria por isso mesmo. Mas o Calleri deve explicações ao torcedor de São Paulo.
5: Ah, com certeza, até porque ele é um um atleta extremamente experiente, já passou por esse tipo de situação, o Calleri, em outras oportunidades, sabia da importância do jogo, e ele é um centroavante. Não é como o Capela já adiantou aqui dentro do apito final, não é que ele matou um contra-ataque, ele fez uma falta que ele tinha que fazer, senão o jogador do Boca sairia na cara do Rafael. Não foi o caso, ele arrumou uma confusão, saiu um pouco do seu estado normal e aí bateu cabeça com o jogador do Boca e foi advertido com o cartão amarelo. Para mim é a atitude correta da arbitragem. Acho que ele correu um risco até desnecessário de ser expulso, porque dependendo da forma como a arbitragem interpretasse esse toque de cabeça, poderia interpretar como uma agressão. E aí, o São Paulo ficaria praticamente 20 minutos, pouco mais de 20 minutos, com um jogador a menos no campo. Você não espera um comportamento desse, de uma liderança, de um jogador como o Calleri, que veste a braçadeira de capitão do São Paulo em vários jogos. Então, eu trato como lamentável o cartão amarelo que o Calleri tomou hoje, tá fora do jogo de volta, vai fazer falta. O Calleri vem fazendo grandes exibições? Não, até porque ele estava machucado, hoje voltou a ser titular, o garoto Gustavo Santana vem fazendo boas partidas, foi bem contra o Bragantino, foi bem contra o Atlético Mineiro, mas o jogo contra o Boca, no, é o segundo jogo, o Boca já tem uma vantagem, vai tentar catimbar, vai tentar tirar o ritmo da partida, vai tentar ganhar minutos. Nesse tipo de jogo, você espera que o São Paulo tenha os jogadores mais experientes, não dá pra gente esperar que um garoto da base, que é pouco rodado no profissional, vá resolver esse tipo de partida. Mesmo a não ser que fosse uma opção milhose do Dorival, de colocar o Calleri no banco pro Gustavo Santana jogar. Aí tudo bem, o Calleri estaria à disposição, mas ele estava no banco de reservas como uma opção pro segundo tempo. Não será o caso, Calleri não estará presente no Morumbi na próxima terça-feira.
4: Baixa importante certamente a do Calleri. E viu, João Paulo Capelanes, acionamos o nosso Luiz Fabiano, ele está posicionado na zona mista e assim que tiver condição, fala com os principais personagens dessa derrota tricolor em Bombonera.
7: Perfeito, estava ouvindo vocês aí, até porque a gente estava subindo alguns vídeos para a parte digital aqui da rádio, que é fundamental. Você está vendo esse QR Code? Cadê o QR Code? Aqui, ó, tá aqui, ó, aqui embaixo. Cadê? Aqui, ó. QR Code. Ô, gente, vamos falar a grande verdade aqui. A Rádio Bandeirantes virou TV. 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Óbvio que não. 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Eu acho que assim, a invenção do WhatsApp é fantástica. Eu cresci ouvindo que o ouvinte era feito para ouvir. Hoje a gente dá voz pro ouvinte através do WhatsApp. Áudios, áudios e áudios aqui em todos os programas da casa. Mas o YouTube é muito legal porque a gente abre aqui o chat do YouTube. O chat, às vezes, o bagulho vira louco, né? Você tem cada coisa aí. Já flertaste o Bruno Milhozzi no chat da UOL quando era moleque? Não.
4: Ah, eu não tinha idade para isso na época, né? Mas não. Eu entrava lá de curioso.
7: É verdade. Qual era o seu nickname?
4: Bruninho Mille, alguma coisa assim.
7: Bruninho Mille.
4: Bruninho Mille 04.
7: O seu já tinha mais assim. Idade, né?
5: Cara, eu não me lembro de chat acessar o chat do
7: Léo. Não, Léo.
5: Eu sou do tempo.
7: Essa,
5: Léo.
4: Léozinho
7: do...
4: alguma coisa.
7: Eu sou do tempo fogueteiro. Vamos lá. alguma coisa desse nível, tem que ser. É que senão não tem graça. Qual que é o apelo? Eu não vou conversar com o Bruninho Mille. Ele não me oferece nada.
5: Eu me lembro do MSN, que era MSN.
7: Pegou o ICQ ou quando? Não. É, o ICQ é uma merda louca também. É tudo com número, viu? O chat do UOL era o ferro na boneca.
4: Que isso?
7: Não, mas é por causa da música do Charlie Brown, pessoal. Eu era criança. Eu não tinha nem... Você tá entendendo, Michel? O bagulho é louco. Mas o pessoal chamava atenção. Pô, quero conversar com o ferro na boneca. Deixa eu entender quem que é. Entendeu? Então, você tem que ter um nickname que chame a atenção. É,
4: eu tinha um que eu usava nos jogos, que era o Rouba Cena. Esse é bom também.
7: É bom também. Bom, né? Como eu vou falar isso aqui? Então, por que a gente chegou nesse assunto? Também não lembro,
4: não sei.
5: Por causa do chat do YouTube.
7: Chat do YouTube, perfeito, Léo. Porque é legal, o cara pega e já manda uma mensagem. Por exemplo, Bruninho, abre o chat do YouTube aí e já manda um abraço pra geral que tá ouvindo a gente aí. Vamos lá.
4: Vamos lá, tô abrindo aqui, Capê. Até vou passar o passo a passo. Você vai no YouTube e aí você escreve assim, ó, Rádio Bandeirantes. Aí você vai na nossa transmissão ao vivo, você vai encontrar lá o rostinho do João Paulo Capelanes ou de quem vos fala. E temos aqui uma galera assistindo a gente, participando do chat. Um abraço pro Toninho Lobo, pro Vitor Alo também. Boa noite, Capela. Toninho Lobo, cheguei só para escutar o apito final. Que isso, não tava ouvindo o
7: jogo. Te amo, Lobo.
4: Renan Silva, Capela, amanhã vou curtir o jogo Santos e Galo lá na Vila. Também o Fábio Lopes Lacerda, toda a galera com a gente aqui, os madrugadores com a Bandeirantes.
7: É isso aí, rapaziada, já estamos na quarta-feira, já estamos na quarta-feira, dia 9, né? Dia 9 de setembro.
4: 9 do 9 de 2026,
7: 9 isso. Do 9. Caramba, daqui 2 dias, 11 de setembro, hein? Data maldita essa aí, viu? A gente lembra sempre da pior tragédia, acho que humanitária, que já aconteceu. Tirando a pandemia, né? Em relação ao ataque terrorista, né? É uma parada descomunal. Todo mundo lembra onde estava, se já era nascido, é claro, nessa data. Eu lembro, estava saindo do colégio, o bagulho estava louco, a Rádio Bandeirantes cantando, inclusive estava ouvindo a Rádio Bandeirantes. Ah, mas você trabalha na Jovem Pan, ia falar da Jovem Pan? Não.

0: superior ao Boca. Você tem um jogador como o Luciano, que pode decidir uma partida eliminatória hoje. O Luciano não fez uma grande partida e perdeu talvez a chance mais clara do jogo, mas ele é um cara que tem correspondido à altura, é o homem-gol do São Paulo. A gente olha muito pro Calleri como centroavante e acha que ele é o homem-gol do São Paulo, mas o artilheiro do São Paulo nas últimas temporadas foi o Luciano, e ele estará presente no Morumbi na próxima semana. Se o Dorival vai usar o sistema com três zagueiros ou se vai adotar a linha de quatro, eu não sei, mas eu acho que ele pode repetir o mesmo time que ele colocou hoje para jogar o segundo jogo, e com essas mesmas peças, sem contar com o Calleri, claro, que está suspenso, ele pode reverter essa situação. Acho que o São Paulo fez até um bom primeiro tempo, poderia ter vencido por 2-0, o problema foi uma falha no segundo tempo, um erro de passe, o Boca saiu do lado direito para o lado esquerdo, o cruzamento chegou, o Merentiel estava dentro da área e foi muito feliz na hora de finalizar, algo que o Luciano não conseguiu fazer e que o Calleri também não conseguiu no primeiro tempo.
1: Sem Calleri, quem? André Silva...
0: Gustavo Santana.
1: Eu acho o André Silva um jogador, assim, muito... entre aspas, me enganou, tá? Quando ele chegou ao São Paulo, foi, pô, às vezes é um bom reserva e tal, mas uma máscara gigantesca também, sabe? Em campo também, reclama, pede, faz, não sei o que, não entrega. Então, assim, é melhor colocar um jovem que tá com... ávido, entendeu? Que tá com vontade, tá entregando e buscando seu espaço, do que um jogador que tá lá meio encostadão, se joga legal, se não joga dane-se também, vida que segue.
0: Ele teve uma lesão grave, ainda na passagem dele pelo São Paulo, mas acho que tecnicamente ele não tá à altura do que o São Paulo precisa. Pelo menos você coloca um garoto novo. O Gustavo Santana foi muito bem contra o Bragantino, foi bem também contra o Atlético Mineiro, ele fez um gol que foi anulado pela arbitragem por um impedimento do Lucas Samon, mas uma belíssima cabeçada, difícil de acertar aquela cabeçada do Gustavo Santana no jogo contra o Atlético Mineiro. Então eu daria uma oportunidade a esse garoto. São Paulo precisa de uma referência no ataque. Ele pode não ter o mesmo perfil do Calleri, porque ele não é aquele trombador. O Calleri fará falta ao São Paulo na semana que vem. Eu acho que o São Paulo precisava de um jogador com as características dele. Mas se não tem, eu prefiro colocar um garoto que tenha mais mobilidade, que possa se associar com o Luciano, com o Arthur, do que colocar um André Silva que há muito tempo não entrega nada satisfatório. Eu acho que o Gustavo Santana é a melhor opção para o São Paulo na semana que vem, Capela.
1: Eu também vou por aí. Eu acho que o Santana merece uma oportunidade. E aí, realmente, né, o Léo, acho que o torcedor São Paulino que está ouvindo a gente aí pensa o seguinte: São Paulo, eu acho muito pobre, eu acho muito pouco São Paulo. Eu até entendo que é a realidade, né? Mas eu não quero me acostumar com essa realidade, normalizar o absurdo que é. Aí o São Paulo precisa voltar vivo, etc e tal. Quer dizer, é o São Paulo Futebol Clube, né? E da mesma forma que a gente vê um São Paulo um tanto quanto em frangalhos, ano de eleição, devendo a vida, é um problema institucional, ninguém sabe quem comanda, quem manda, uma bagunça gigantesca no clube. Do outro lado, o Boca também, infelizmente, não é nem próximo, nem cheira daquele Boca que encheu os olhos, 6 vezes campeão da América, entre outras coisas. O futebol sul-americano como um todo já entrou num colapso financeiro, que gastaram de forma irresponsável, e hoje em dia estão tendo que tapar o sol com a peneira, né, da forma que dá.
0: E ver se vai tapar realmente, né? Porque tem gente que nem tá preocupado com isso, segue gastando e vamos ver o que que dá. Porque o fair play financeiro na América do Sul, ele não é muito rígido. Eu acho que ele precisava ser mais rígido, principalmente aqui no Brasil. Você tem uma gastança absurda de clubes quebrados que estão devendo para meio mundo, para ser bonzinho, meio mundo, para não ser o mundo inteiro. E aí, como é que você faz? Quem tem dinheiro para receber, como é que vai fazer também? Que horas que vai receber? Você continua contratando? É justo que seja dessa forma? Eu defendo muito um fair play financeiro mais rígido no Brasil. Acho que precisa acontecer para ontem. Acho que certos clubes têm um tamanho de dívida, um valor que você olha e fala como é que você vai conseguir pagar, mesmo gerando receita. No caso do São Paulo, no caso do Corinthians, esses clubes geram muita receita, mas sair do buraco não vai ser tão fácil assim, não vai ser de uma hora para outra. Do lado do Boca, o Boca hoje é presidido por Juan Román Riquelme, que foi um craque de bola, vamos falar a verdade. Mas como presidente eu já não posso dizer o mesmo. A administração de Juan Román Riquelme não é daquela do Boca dos anos 2000, por exemplo, do Carlos Bianchi. Aquele time que todo mundo temia dentro da América do Sul. Jogar na Bomboneira era um inferno. Mesmo quando o Boca era visitante, um time que se impunha, já não é mais dessa forma. Por isso, eu acho que o São Paulo é favorito para o segundo jogo. Tivesse que apostar aqui, eu apostaria que o São Paulo vai se classificar na próxima terça-feira.
1: Você falou daquele Boca, né? A gente lembra daquele jogo épico contra o Grêmio na Arena do...

0: Arena do Grêmio, não, no antigo estádio olímpico, né, que o Riquelme coloca o jogo no bolso.
1: 2007.
0: Exato, aquele ataque que tinha Riquelme, Palermo, Palácios, batalha no meio campo, batendo até na manha, uma coisa maravilhosa,
1: até,
0: né?
1: Até aquele Boca de 2003,
0: Dias na Zaga, isso, exatamente. É, cara, bons tempos de Boca, bons tempos de São Paulo também, né, que hoje infelizmente tem que se acostumar com, sabe, Vitor Sá, nada contra esses jogadores, talvez sejam ótimas pessoas e tomara que sejam mesmo, mas como jogadores, cara, quando é que a gente parou pra pensar que um dia alguns atletas poderiam passar na porta do Morumbi, sabe, olha só o que virou o futebol brasileiro. A gente fala de forma muito triste porque os dirigentes estão acabando com o nosso produto, cara, estão acabando com o produto do futebol brasileiro, o produto que nós amamos, que o torcedor é apaixonado. E tá cada vez mais difícil de acompanhar o futebol. Em que sentido? Os caras metendo a mão na cumbuca. O Fabiano chamou, daqui a pouco eu termino de falar. Prioridade, nosso repórter aí na Bomboneira. Pois não, Luiz Sabiani.
2: Só para dar um panorama geral daqui, o Rafael, goleiro de São Paulo, tá falando agora. Daqui a 5 minutinhos estará conosco no microfone da Bandeirantes.
0: Maravilha, então daqui a pouquinho o Rafael vai conversar conosco. É, eu dizia o seguinte, cara, e a gente tem que começar a combater esse negócio aí, cara. Já passou da hora da imprensa ficar calada. Eu até entendo, né, que o pessoal tem uma relação. Eu não quero ter relação com dirigente algum. Já tive algumas legais, outras péssimas, outras que viraram de legais para péssimas e dificilmente de péssimas para legais. É, mas acho que já passou da hora da gente começar a fazer força no microfone aqui e começar a cobrar essa cambada de vagabundo que tá cheio de vagabundo inserido no futebol, roubando o clube, metendo a mão na cumbuca, não pagando o que deve, fazendo um monte de coisa errada. E eu não sei as outras pessoas, eu já tô de saco cheio. Eu não aguento mais ter que abrir programa aqui e falar do problema financeiro de um, e falar que o outro não paga, e falar que o outro faz isso, e falar que o outro faz aquilo. E eu já cansei de ver dirigente que comprovadamente meteu a mão na cumbuca e não tá preso, não tá atrás das grades. Enquanto eu estiver aqui ou em qualquer outro microfone, eu vou fazer o meu papel, que é cobrar esses caras e o que a gente tiver de informação jogar pro ar, e aí eles que se virem nos clubes, que eu não sei você, Léo, mas eu falo com tristeza hoje analisando o futebol brasileiro. Não à toa, uma dificuldade lazarenta de revelar gênios, craques que a gente tinha na época dos anos 2000, 90, década de 80, e a gente não tem mais, cada vez mais escasso esse tipo de jogador. E sem contar também que, infelizmente, por mais que os clubes brasileiros estejam chegando de forma rotineira nas finais de Libertadores, de Sul-Americana, eu não vejo tanto mérito assim, eu vejo muito demérito do continente como um todo, piorou por causa de péssimas gestões e temerárias também. E o Rafael chegou, daqui a pouco o Léo fala meia hora sem eu abrir o bico.
3: Mérito da equipe argentina, até pela chance que vocês tiveram no primeiro tempo, que vocês não conseguiram aproveitar, e é reversível isso lá no Morumbis?
4: Cara, futebol tem dessas situações, nós tivemos as nossas chances, eles também tiveram a deles, faz parte, acabou que a gente não teve tanta sorte, o goleiro fez uma grande defesa na cabeçada também do Luciano, e do outro lado ele chutou, bateu no meu rosto a bola ainda, e aí ele teve a sorte de voltar a bola no pé dele. Mas eu acho que nós fizemos um jogo bem disputado aqui, um jogo de 180 minutos onde foi disputado os 90, então dentro de casa, junto com o nosso torcedor, com certeza nós temos total condições de fazer um grande jogo lá novamente e de buscar a nossa classificação, que é com certeza o nosso objetivo.
5: Abaixo do São Paulo, Rafael, um primeiro tempo bom da equipe, um segundo tempo bastante aquém, com 6 minutos o Boca abre o placar e o São Paulo não consegue reagir como foi bem no primeiro tempo, né? Como explicar esses dois tempos?
4: O segundo tempo nós estávamos bem, até não tinha tido ainda também oportunidades por Boca, até o gol, aí o gol que foi uma jogada onde era um lateral nosso, acabou revertendo e aí eles encontraram o gol, aí tomando o gol fora de casa é complicado, aí a gente começa a ter que se expor mais, a buscar mais o jogo, e ao mesmo tempo sabendo que nós temos mais 90 minutos em casa, então fica um jogo bem disputado aí. E o jogo ele vai ter fases onde nós vamos estar melhor, como no primeiro tempo, fases também que o time dele, como precisava jogar pelo resultado dentro de casa nos 90 minutos, no segundo tempo também se mandou mais pro ataque, então isso é natural, mas foi um jogo bem disputado ao meu ver, e eu tenho certeza que nós vamos fazer um grande jogo na próxima terça-feira junto com o nosso torcedor.
6: O torcedor que esgotou hoje os ingressos e veio em peso aqui, acreditou e comprou essa briga do time, que recado dá para o torcedor?
4: O torcedor nosso, só agradecer, ele está sempre de parabéns, tenho certeza que terça-feira vai fazer uma grande festa, E o torcedor é um jogador a mais que nós vamos ter dentro de campo no Morumbi na terça-feira.
1: Quem é esse candidato, Boca ou São Paulo, para passar a semifinales? Quem é esse candidato, o favorito, para passar a semifinales, Boca ou São Paulo?
4: Duas grandes equipes e não tem favorito nesses jogos. É, a nossa busca vai ser em casa, em fazer um grande jogo e buscar classificação. O nosso objetivo é classificar. Sabemos que tem uma grande equipe do outro lado, mas temos total condição, junto com o nosso torcedor de casa, reverter esse placar.
7: Rafael, sentiu ele?
4: A partida tem a sua importância, todos os jogos são muito importantes. Agora nós vamos ter o confronto contra o Palmeiras, focar nesse jogo e aí terça-feira pensar no Boca Juniors.
7: Rafael, sentiu no gol de Merentiel? Sentiu um impacto forte no gol ou se mantiveram firmes, mais ou menos, no jogo?
4: Não, é claro que todo gol ele gera um sinal de alerta, mas eu acho que nós ainda conseguimos controlar o jogo e, como eu falei, o Boca também é uma grande equipe jogando dentro de casa, então foi um jogo onde nós tivemos também chances, eles acabaram tendo felicidade de fazer um gol, mas temos mais 90 minutos para trabalhar e fazer um grande jogo e buscar a nossa classificação.
2: Encerrou o papo com o Rafael por aqui. Capello, Luciano já está na cara do gol, vai conversar com a gente agora aqui também.
0: Pode emendar, Fabi, prioridade sua aí, pode tocar.
2: Vamos lá, Luciano.
0: Deu uma rateadinha no ar aí, deu uma oscilada normal, como eu falei, né? Muitos concretos na La Bombonera.
8: Brasil, São Paulo.
0: Vamos lá, Fabiane, com o Luciano.
8: Acho que o jogo foi difícil, mas eles chutaram uma no gol, duas talvez no lance do gol ali deles e concluíram. Foram bem nisso, porque a gente teve chance também e não concluiu. Mas a gente tem totais condições junto do nosso torcedor de reverter o placar em casa.
9: Luciano, a chance foi um gol perdido, Luciano?
8: Acho que o goleiro fez uma boa defesa também. A gente também tem que dar mérito pro goleiro, porque foi uma boa defesa, mas agora é esquecer. E a partir de amanhã a gente pensar no jogo de sábado e na volta.
9: Ô Luciano, você acha que o São Paulo, no segundo tempo especialmente, caiu um pouco na pilha do Boca?
8: Não, acho que o gol foi muito cedo ali, aí eles vieram nos pressionar junto da torcida deles. Mas a gente controlou boa parte do jogo, infelizmente hoje o resultado foi negativo, mas como eu falei, a gente tem totais condições junto do nosso torcedor lá no Morumbi de reverter esse placar e sair classificado.
10: Luciano, o que você sentiu?
8: Tava sentindo um pouco de dor na posterior da coxa contra o Atlético Mineiro e ali num lance ali eu senti uma fisgadinha e pedi para sair.
10: Luciano,
8: vou tratar e a partir de daqui a pouco no hotel eu vou começar a tratar e se Deus quiser na terça-feira eu tô.
11: La diferencia es correcta, o sea, se puede dar vuelta en Brasil tranquilamente, por más que se hace un gol.
8: No, tranquilamente no. A equipe deles está muito qualificada, acho que 1-0 é reversível sim, e a gente vai por isso, se Deus quiser a gente vai sair classificado.
12: Luciano, Boca tem um campeão do mundo, mas tem uma torcida forte, pesou um pouco a torcida ou não? Foi um jogo normal para você?
8: Não, eles têm um campeão do mundo, a gente sabe da qualidade do Paredes, mas eu acho que a torcida ajuda. E eu tenho certeza que a nossa torcida no Morumbi vai lotar o Morumbi e vai nos ajudar a ser classificado.
12: Valeu!
13: Como projetar a partida da semana que vem, levando em conta que o São Paulo agora tem o grande desfalque, que é a falta do Calleri?
8: Acho que a gente vai, a partir de amanhã, pensar no Palmeiras primeiro e depois no jogo de volta contra o Boca Juniors. O Calleri é um grande jogador, é um dos nossos líderes, é o capitão. Acho que vai fazer falta sim, mas a gente tem jogadores qualificados no elenco que possam entrar e eu espero que entre e dê conta do recado e ajude nós a ser vitorioso.
12: Valeu?
2: Fim de papo com o Luciano por aqui, Capela.
0: Maravilha, tem expectativa de mais atletas do São Paulo aí
2: Domingos Duarte. Domingos Duarte, já tá por aqui.
0: Vamos lá então, Fabi, fique à vontade. Zona Mista Bombonera.
14: E o que você entende que tem que mudar, além do gol sofrido, para conseguir essa classificação, reverter o resultado?
15: Não, acho que talvez não tenhamos feito o nosso melhor jogo, mas sabíamos que era que uma eliminatória a 180 minutos, mais o tempo extra. A eliminatória está em aberto, temos plena confiança na nossa equipa e na nossa torcida, da maneira que vão lutar o estádio e vão estar connosco os 90 minutos, por isso acho que está tudo em aberto e temos de ter essa tranquilidade e ao mesmo tempo confiança que vamos dar a volta.
16: Como foi jogar na Bomboneira
5: e ao mesmo tempo passar por emoções distintas, né? Praticamente você foi expulso e aí aquela espera para o árbitro rever o lance no VAR. Você acha que o Paredes poderia ter levado algum cartão? Enfim, fala um pouquinho da arbitragem do seu momento da expulsão.
15: Não vou falar da arbitragem, mas acho que é claro, se no momento em que me tirou o cartão vermelho a mim, devia dar pelo menos um amarelo a Paredes, né? Acho que ficou claro nas imagens que se viram, mas acho que falar da arbitragem não é o importante. Acho que o Bomboneira, sem dúvida alguma, que é um estádio histórico. É bom para qualquer jogador, para qualquer equipa jogar aqui, sentir esta experiência, sentir esta pressão também. Mas agora quem vai sentir essa pressão são eles lá no Morumbi. E é isso que temos em mente.
11: É uma mística muito grande jogando esta classe de torneios internacionais, e sobretudo no Morumbi, saiu campeão várias vezes. Tem em conta isto como para tratar de contrarrestar esse efeito positivo e dar volta à série?
15: Bueno, a de la historia, entre comillas, vive en los museos, ¿no? Al final, creo que es un partido diferente, es un mundo diferente, todos los partidos son un mundo diferente, y creo que al final son 90 minutos y hay que pelearlos, tanto nosotros como ellos.
3: Te favorece de alguma forma? Você gosta de jogar nesse esquema com três zagueiros?
15: Eu gosto de jogar com três, com dois. O mais importante, como o Marquinhos disse ultimamente, o mais importante é estar no campo. E aí o jogador está feliz. É-me igual a jogar com três, a jogar com dois. O que o professor decidir, eu tento, desde que esteja dentro.
5: Esse resultado impacta em alguma coisa na preparação para o clássico? Impacta em alguma coisa esse resultado na preparação para o clássico do final de semana?
15: Eu acho que essa pergunta não é tão para mim, mas mais para o treinador.
1: Con la torcida a favor, ¿pensás que es posible dar la vuelta a un libre?
5: Dale, gracias. Chao, chao.
2: Acabou Domingos Duarte por aqui, Capela. O último jogador do São Paulo que conversou com a imprensa. Seguidos, Rafael Luciano e agora Domingos Duarte, Capê.
0: Algum jogador do Boca passa por aí, Fabiane, ou não?
2: Passa, viu, Capela, mas houve uma separação aqui, inclusive parabenizar a assessoria de São Paulo, que facilitou muito o trabalho entre a mídia argentina e a mídia brasileira. Então a gente estava no espaço em que passavam os jogadores do São Paulo. Tô de olho, quem sabe num personagem interessante do Boca aqui ainda a gente consegue pescar, mas aparentemente nos toques finais da zona mista do Boca.
0: Bom, maravilha, eu ia te liberar já, mas dá uma seguradinha de uns 2-3 minutinhos, vai que passa o Merentiel aí, alguma coisa, né, um jogador tipo Paredes também, né. Interessante, porque a gente não está tão habituado a ouvir esse tipo de jogador, né? Um cara campeão do mundo, ou um jogador que já passou pelo Palmeiras aqui. O Merentiel não pertence mais ao Palmeiras, é melhor. Aproveitando que você é
17: setorista
0: do clube. Foi contratado e já meteu o pé também.
17: Já,
0: né?
17: Tem tempo, né? Encerrou o contrato com o Palmeiras e...
0: Não deixou saudades.
17: Adiós,
0: né?
17: É isso.
0: Ele tá naquela lista de centroavantes para serem esquecidos da história do Palmeiras, né? Que tem muita gente boa na frente, né? Ortigoz, Ginoinho, Juninho, lembra do Juninho?
17: Opa, é porque o Merentiel não é nem tão lembrado, Jesus, né? Amado. Ele jogou muito pouco, né, Léo? O Merentiel, pra ser lembrado na lista de esquecíveis, né?
18: É. Que não, não entra, eu não. Acho que se a gente puxar bem, tem uns bem piores do que o Merentiel. O Juninho, por exemplo, era pior.
0: O Juninho era ruim, cara.
18: O Juninho, tinha o Max um pouquinho mais pra frente,
0: Max,
18: ali, 2007.
0: Tinha o tal do Adriano Michael Jackson
18: também,
0: lembra?
18: Isso é mais pra
17: era
18: frente,
17: bom,
18: hein?
17: Esse foi campeão.
0: Que era bom, tá de brincadeira, é bom.
18: Ou
0: era ele dançando.
18: 2007,
0: velho.
18: No time do Caio Júnior, era o Max ou o Rodrigão. Lembra do Rodrigão?
0: Claro que eu lembro do Rodrigão. Rodrigão era casado com a Hortência?
18: É, esse aí, ele mesmo.
0: Né?
18: Eu não sei se ele chegou a ser casado,
0: né?
18: Mas ele...
0: Teve lá uma paquera, né? O que é, Fabi?
2: O Dilolo, jogador do Boca. Interessa ou não interessa? Vamos ser claros.
0: Ah, claro, cara. Interessa tudo aí, Fabiano. Prioridade é tua.
2: Vamos lá, então.
0: Deu uma caída, gente. É normal, tá, isso aí. Né?
2: Ótimo.
0: Problema de conexão.
2: Uma resposta.
0: Vai.
2: Não foi um erro de conexão, não. Ele falou duas palavras e foi embora.
0: O que ele falou?
17: De Lolo.
2: Tava em outro idioma. Esqueci de colocar no Google Tradutor.
0: Mas que coisa.
2: Não, mas ele respondeu rapidamente. Ele respondeu rapidamente, tipo, na próxima semana tem outro jogo. Enfim, foi um negócio muito, muito curto mesmo. Parece que ele tinha algum amigo, inclusive, na imprensa argentina, e por isso que ele parou. Então não era uma entrevista que estava prevista por ali. Foi muito rápido. Mas quem passou antes dele, inclusive chamei e não passou pra falar com a gente, Ángel Romero, ele mesmo, ex-Corinthians, no banco do Boca Juniors, mas não conversou com a imprensa.
0: Pô, mas o Romero te deu uma entrevista exclusiva, lembra, Fabiano? Logo quando ele tava pra sair do Corinthians também. Aí a assessoria vem, né? Não, veja bem, fale com o Romero. Aí ele deu entrevista pro mundo, né? Aí agora também não quer falar, mas também não tem problema, né? Tá lá no banco de reservas, não entrou em campo, né? Geralmente o jogador, quando não joga, não tem lá muito o que falar.
18: Não tem entrado muito, ele não tem jogado.
0: Né? Pois é.
18: Ele é só uma peça de composição de elenco, porque vários caras estão na frente dele. O Flores, o Vidia, o Aranda tá machucado, é uma baixa considerável pro Boca pro resto do ano. Talvez o melhor jogador do time é o 10 do Boca neste momento, é o Aranda, teve um problema de lesão e vai ficar fora num período de 3 a 6 meses.
0: Eita, nós.
18: É um falso ponta direita que vem pra dentro, um meia criativo, já foi convocado inclusive pelo Scaloni. Não vai enfrentar o São Paulo na semana que vem, só Aranda só em 2027. Nesse time do Boca que não é tão qualificado como outros, eu acho que ele faz diferença. Acho que seria um acréscimo importante pro time do Arrua Barrena.
0: O Ángel Romero, qual foi a última grande temporada dele, né? Obviamente pelo Corinthians, né? Porque ele rodou São Lourenço, nem lembro onde mais ele foi.
17: Pô, ele ajudou e foi em 2024.
16: Cerro Porteño.
17: Salvou do rebaixamento, né?
16: 23.
17: Foi importante na reta final lá do Corinthians contra o rebaixamento.
0: Foi, fez gol contra o Cuiabá, que eu lembro também.
17: Fez gol contra o Grêmio.
0: Exatamente. Pois é, ídolo da fiel torcida, mas que realmente, desde que saiu, né, um tanto quanto conturbado a saída dele, queria renovar, o Corinthians não quis, ainda deve pro empresário dele, aquela resenha toda. Romero tá aí, cavalgando pelo futebol sul-americano para tentar achar o seu lugarzinho ao sol mais uma vez. Fabiane, vamos lá, vou passar para você mais uma vez a bola para saber mais algum jogador do Boca talvez passe aí ou já era?
16: Zero, viu, Capela? Zero. De olho por aqui, já encerrados os
0: Encerrados os trabalhos, normal. Trabalhos técnicos externos, quem tá contigo aí na bomboleira? Vamos lá, Fabiano, só para dar o tchau.
16: Guilherme Mordente, que levou esse sonzão para todo mundo que nos acompanhou durante toda a jornada esportiva e agora no apito final.
0: Qual que é o planejamento agora? Terminou o jogo, vai desmontar o material, entrar no carro, pro hotel, eu sei que vocês não vão. Pra onde vocês vão?
16: Provavelmente a gente vai comer, viu, Capela? Estamos desde as 3 horas da tarde aqui na Bomboneira, então a fome tá grande. Se tem alguém que entende de fome, esse é você, meu caro João Paulo Capela. Então vamos passar em algum lugar, encher o bucho, mudou, canetinha. Né?
18: Ele é o novo homem agora.
0: É, eu sou o novo homem. Agora eu tô canetinha de litro.
16: Você passou por uma injeção de novas ideias.
0: Exatamente, uma injeção de novas ideias. Você também, né, Fabi? Você tá tomando uns negócios aí, né?
16: Não sei.
0: Me cantaram aqui, um passarinho me contou, viu? Um passarinho com o nariz bem grande, né? Se é que você me entende. Um
16: passarinho
0: tucano.
16: Narigudo,
0: Exatamente, um tucano me contou. Eu não sei se ainda tem a pizzaria do Romário. Aí tinha, né? Deve ter ainda a pizzaria do Romário, umas coisas decoradas também. A rua de trás é boa, viu? Aí é o frevo, viu, Fabiane? Aproveite.
16: Boa, pode deixar dicas anotadas, meu caro. Mas o cronograma é justamente esse, desmontar o equipamento agora e seguir rumo, porque amanhã tem mais trabalho, né, Capela? Amanhã é dia de La Plata, Corinthians Estudiantes pela Libertadores da América. Mesmo horário, em 9 horas da noite, a jornada esportiva. E claro que estaremos lá também acompanhando tudo presencialmente de mais um jogo importante de um brasileiro por aqui.
0: Maravilha, repórter Bandeirantes Luiz Sabiani com o nosso Azeitona, Guilherme Mordente, com os trabalhos finalizados na Bomboneira. Hoje tem mais, viu, gente? Hoje tem mais. Já estamos na quarta-feira, 12:33. Tem Copa Libertadores América. O que é? Chamou de novo? Fala, Fabi.
16: Não, só tirar uma dúvida. Com o passar da jornada esportiva, a qualidade do conteúdo que a gente levou, a vontade do Milhoz em trabalhar aumentou um pouquinho? Olha, ou segue muito baixo?
0: Eu vou te falar, viu? Ele deu uma despontada e aparentemente ele acordou no segundo tempo, viu? O primeiro tava preocupado com ele, até pediu pro Léo Gens cutucar pra ver se tava respirando.
17: Só porque eu dei uma agulhada no Fabiano e ele quis devolver, né? Impressionante.
0: Uma agulhada é ótima, né? Tchau, Fabi. Até mais tarde.
16: É nóis. Até amanhã.
0: Vocês estão, vou te falar, viu, velho? Se as pessoas soubessem os bastidores aqui, elas ficariam enojadas o que acontece na Rádio Bandeirantes. Léo Gens, quero pegar seu destaque final também, meu querido. Vamos lá, velho. Até porque você é o comentarista do Grupo Bandeirantes de Comunicação. Tela da Band, Band Esportes, Rádio Bandeirantes também. Bom, eu quero que você fale e projete o jogo de volta semana que vem no Morumbi sem o Caleri, que pra mim pipocou, pipocagem o que fez o Caleri, pra ficar só na pipocagem. E projete o jogo de hoje, Corinthians, a Copa Libertadores América, no Campeonato Brasileiro, uma negação. Péssimo. Mas a Libertadores é outra história, né?
18: Exatamente. Acho que sobre o São Paulo, eu espero um jogo na próxima terça-feira. Uma outra postura, um outro tipo de comportamento, até porque o São Paulo será mandante, acho que vai tentar pressionar o Boca, vai marcar lá em cima, tentar dificultar a saída de bola, neutralizar o Paredes, era o caminho hoje, continuará sendo o caminho na semana que vem, tentar recuperar rapidamente a bola e encontrar uma mínima brecha na defesa do Boca. O Boca vai jogar no erro do São Paulo, na velocidade, no contra-ataque. Tá muito clara qual será a proposta do Boca Juniors, que vai catimbar o jogo, que vai tentar ganhar alguns minutos com uma faltinha aqui, outra colar, tentar deixar o São Paulo nervoso e reverter a situação dentro do Morumbi também, né? Porque eu espero a torcida do São Paulo comprando a briga do time, apoiando do primeiro ao último minuto e de repente com uma catimba aqui e outra ali, você consegue dar uma esfriada também na torcida do São Paulo, que vai comparecer com toda certeza. A torcida do São Paulo conduziu o time nas últimas duas rodadas do Campeonato Brasileiro a vitórias importantes. Não dá mais para colocar o São Paulo para mim na briga contra o rebaixamento. Acho que a situação já é um pouco mais confortável do que ela era há duas rodadas. Hoje dá para dizer que o São Paulo pode olhar com carinho para a Copa Sul-Americana e tratar a Sul-Americana como uma chance de título na temporada e como uma prioridade. Acho que o São Paulo já não cai mais, tá? Posso estar errado, mas eu acho que já alcançou uma pontuação ali, os 33 pontos, uma pontuação satisfatória. Olhando o que a gente viu do Boca Juniors hoje e dos outros jogos que eu pude assistir durante esse período pós-Copa, eu entendo que o São Paulo é favorito no jogo da semana que vem e tem tudo para reverter essa situação. 1-0 é pouco. O São Paulo poderia até ter vencido o jogo, tivesse concretizado as chances que teve no primeiro tempo, Capela.
0: Maravilha, Léo Gens, comentarista Bandeirantes. Léo, parabéns pelo trabalho, bom descanso e até, não sei, não vi a escala. Até a próxima. Não,
17: até mais tarde.
18: Até
17: né,
18: mais tarde. Estarei aqui para o jogo do Corinthians. Corinthians
0: jogo do Coringão.
18: Estarei maravilha nesse jogo.
0: Obrigado, viu, Milhoso? Passar a escala para mim aí, viu? Maravilhoso.
17: Tamo junto. Qualquer dúvida, só me perguntar.
18: Uma boa noite para vocês, senhores. Muito obrigado pela recepção de sempre. E uma boa noite também para quem ficou na nossa audiência até aqui. Abraço.
0: Desculpa, Ulisses, viu? Desculpa, Ulisses, aí que eu te falar, velho. Ulisses, quando ele tá naqueles dias, irmão, é impossível segurar, cara. É impossível segurar.
17: Pegou o Léo pra Cristo aqui.
0: Não, ele pegou. O Ulisses, quando ele tá naqueles dias, ele ficou me enchendo o saco a jornada inteira. Eu, às vezes, nem quero ficar no estúdio aqui, porque, entendeu? Mas tudo bem. O Milhose, e aí, meu?
17: E aí?
0: E aí, tudo bem?
17: Ah, tranquilo, Capela.
0: Vamos colocar o povo pra falar um pouquinho?
17: Vamos. Ó, só vai ter um trâmite aqui. É o seguinte, eu vou tocar aqui no celular e a gente vê se rola.
0: Ah, não. Muito peão.
17: É o jeito.
0: Como jeito, irmão? Abre no computador aqui,
17: não tá,
0: cara.
17: Indo, cara. Ah, sendo honesto com você e com a nossa audiência. Não. Mas tá porque, indo.
0: Nossa, olha aqui. Não, como é que sai disso aqui?
17: Pode ver aí. Enquanto isso, deixa eu deixar o convite, né? 11-99904-8756. Mande a sua participação. Mas, Capê, faltando o WhatsApp, eu vou pro YouTube, porque tem muita mensagem lá também, tá? Tem mensagem da galera chegando. O Edu Finelli te deu uma alfinetada.
0: Pode xingar.
17: Capela, você não falou que antes do jogo o Boca iria amassar o São Paulo? O que houve?
0: Eu tô surpreso. Ganhou, Boca ganhou, ué.
17: A autoestima do torcedor São Paulo.
0: Não, realmente, não, agora falando sério, ele tem razão. Eu achei que o Boca fosse sufocar, marcar em cima, pressionar, criar chance. Jogou nada também. Mas ganhou o jogo, né? Mas o ouvinte tem razão.
17: Eduardo Finelli, um abraço pra ele. Tem mensagem também do Horácio Zanelato. São Paulo, Boca Juniors e River. Hoje só tem camisa. Times e diretorias horríveis. O Horácio mandando mensagem. Eu tenho uma pergunta pro Horácio, Cavê. Posso fazer?
0: Vai.
17: Teve uma jornada. Eu queria saber se foi o Horácio. O nome não me é estranho. Que marcou. Sabe a Kátia, que é a nossa fiel ouvinte do YouTube? Ele marcou de encontrar com a Kátia.
0: Ah, mentira.
17: E aí eles vieram. Aí teve o dia que eles marcaram, eu tava na produção. Teve outro dia que ela deu cano nele. E aí ele veio reclamar com ela. Ô, Kátia, você marcou e você não veio e tal. Mas tudo isso no nosso chat do YouTube.
0: Eu tenho curiosidade pra saber da tal da Kátia também. Nada contra também, mas Eu tenho algumas curiosidades.
17: Então, eu quero saber se o Horácio confirma essa história aí ou se eu estou inventando coisas. Eu que adoro ficar ali no chat do YouTube aqui também.
0: Manda pra nós aí, Horacião.
17: Marcelo Lacerda Menegaldo manda mensagem aqui. Salve, salve, boa noite a todos. Vai Corinthians. E também o Leandro Conceição falando Capelinha Monstro, programa muito bom. Mas ó, eu chamei mensagem aqui, Capê. Tem mensagem de áudio se quiser fazer da forma que lhe proponho.
0: Cara, eu quero poder entender, desenrola. Atenção, quem que tá no nosso Twitter, o Carlão?
17: Carlão.
0: Ó, sabe por que não tá funcionando o WhatsApp? Fecha em mim aqui, raposão. Eu vou explicar o que tá acontecendo aqui, ó. Ulisses mexeu no computador, vou virar. E ele, o que, que ele fez? Ah, não é possível, velho. Aí, ó, travou. É, cara, vou te falar, o cara que inventou a tecnologia, ele tem que ser estudado. Porque você não pode tocar em nenhum botão que some a página que você acabou de abrir. Como é que volta? Como é que clica pra desver esse negócio, né? Eu tô esperando carregar. Você quer colocar o celular na mão, fincado no microfone, ué, pra sair o áudio do ouvinte?
17: Pode ser?
0: Não, né?
17: Ah, então tá bom.
0: Fica ruim, né?
17: É, pois é.
0: Não dá pra colocar aqui?
17: Não tá indo mesmo, cara.
0: Não, o quê? Explica, como é que não tá indo, não? Tava indo até o programa passado. Aí agora, do nada, ninguém tocou em nada e aí não dá.
17: Se eu coloco assim, isso todo mundo passa, né? Conectar dispositivo na web.
0: Fecha em mim aqui, Carlão. O Ulisses colocou a foto dele. Aqui. O Ulisses colocou a foto dele. Na capa de proteção de tela do computador, vale que a gente nada. Recebe o WhatsApp da Rádio Bandeirantes. Pode. Ulisses, não faz mais isso. Pra quem não tá com a gente aí com imagem, tá perdendo. Tem a foto da Xamu aqui.
17: É. E essa água lembra a praia, hein, o Capela? Tem uma imagem lá com o nosso Carlão, da galera curtindo uma praia também.
0: Põe aí, Carlão. Quiser. Roda aí, Carlão. Põe a galera da praia aí. Tem aquela música lá? Girls just wanna have fun. Olha lá, olha lá. Aí tô eu, ó. Eu queria ter esse corpo aí, velho. Hã? Ia tá fininho, mano. Olha.
17: Você queria ter o cabelo também, né?
0: Queria. Olha o Xandão. O Xandão tá parecendo o Moacir Franco misturado com o Renato Gaúcho. Ei, Xandão, cadê o Capri? O Capri que tá isso? Armado na praia.
17: Qualquer Capri. Pessoa, menos o Capri. Isso
0: aí. É verdade, tem razão, tem nada a ver isso aí. Bom, então é o seguinte, ó. Vamos colocar aí, ó, os três, o trio maravilhoso. Vamos colocar, então, melhor, já que não dá pra gente colocar no computador aí, faz o seguinte, coloca aí uma mensagem atrás da outra, tá? Eu não vou abrir o microfone, e aí você finca o celular no microfone e vai clicando aí pra galera que mandou participação no apito final da Bandeirantes. Deu São Paulo... No jogo de volta, tomara, né? Porque na ida deu Boca vencendo o São Paulo por 1-0. Fala, Bruno Milhozzi.
17: Vamos lá, só registrando mais mensagens do nosso
0: mensagens.
17: YouTube. Mensagens. Do Jair Felipe, salve. Fala do Peixão. Falaremos. Daqui a pouco tem o Everton Ramos, viu, Capê? Com todas as informações da Sele Santos, que tá sendo montada aí. Tá vindo aí o Everton Cebolinha.
0: Sele Santos.
17: Coutinho. Quem mais que pode chegar?
0: Eu quero ver quem vai correr nesse time aí, né?
17: É.
0: Não, sério mesmo.
17: Não, é verdade. Porque,
0: vamos lá, Rodinei.
17: Oh, o Everton escalou
0: Arão.
17: O time.
0: Ah, vamos lá.
17: Com Gabriel Brazão,
0: tá.
17: Rodinei.
0: Tá.
17: Na zaga não mexe. Veríssimo, Luan Pérez.
0: Escobar.
17: Pela esquerda do Escobar, porque não trouxeram ainda o outro cara, né? Meio de campo. Arthur, Bom Tempo e Felipe Coutinho. No ataque, Neymar, Cebolinha e Gabigol.
0: Assim, no papel, pelo que já fizeram, muito bom.
17: Time de videogame, né?
0: Time de videogame, mas vamos ser sinceros, Gabigol não marca ninguém. Neymar não marca ninguém. Cebolinha não marca ninguém.
17: O Arthur Coutinho marcar não marca sozinho, ninguém. Não dá.
0: O Arthur, com seus 30 anos, talvez tenha passado um pouquinho da idade dele aí também, não vai ficar correndo, se matando, se doando pra tudo isso. O Bom Tempo, o menino novo também. Cara, deixa eu falar, o Matos, hein, velho?
17: Mas aí que
0: o
17: tá,
0: Matos...
17: Capê. O negócio, qual que é? O Santos está contratando esses caras por empréstimo de poucos meses. Vão ficar até o final do ano só. E a gente está em setembro. Então vão ser o quê? 2 meses de atividade? 2 meses e meio de atividade? É uma estratégia que o Santos achou para, enfim, realizar a vontade do torcedor em 2026, que é a temporada vigente. Mas não tem nenhum projeto, assim, uma contratação que vai comprometer os cofres do clube por muito tempo. Vai pagar ali 2, 3 meses para os caras e depois ver o que faz. Imagino também que com o aporte, né, da empresa do Neymar, que já bancou para pagar o transfer ban do Santos, senão o Santos nem esses caras poderia ter contratado, não teria nem o Arthur, não teria contratado ninguém, porque estava com o transfer ban vigente. Agora o Santos resolveu com a ajuda da empresa, e acho que com a ajuda da empresa também, vai pagar esses caras aí.
0: E quanto que vai pagar?
17: É, essa não vem ganhando pouco.
0: Qual que é o salário do Cebolinha?
17: Capê, não é essa a questão. Qual o salário que o Mike ganhava no Santos? Que o Rony tá ganhando no Santos? Então, você acha que o Cebolinha vem pra ganhar menos que esses caras?
0: Não vem. Mas é isso, você vai empurrando com a barriga. Não paga o Cuiabá, não paga um monte de time, etc e tal. E aí continua contratando, gastando, aumentando folha salarial.
17: O Carlos Eduardo falou aqui, empréstimo, meu Deus, jornalismo sensacionalista. O Cebolinha é por empréstimo, amigo. Vem por empréstimo do Flamengo, tem contrato com o Flamengo.
0: Tem muito jogador contratado.
17: É, porque tem caras que estavam livres do mercado. Isso, né? O Arthur
0: Rodinei,
17: é o caso.
0: Sim. Arthur, entendeu? São jogadores contratados. Aí faz 2, 3, 4 anos
17: Coutinho também
0: de
17: nessa situação.
0: Coutinho também. Agora, por empréstimo, Everton Cebolinha. Eu acho o Cebolinha um bom valor. Eu acho que ele pode agregar o Santos, entendeu?
17: Mas o Arthur, o que eu quis dizer, o Arthur também só tem contrato até o final do ano, de 2026. Estava livre no mercado, não tem nenhum vínculo ainda com nenhum outro clube, mas só até o final do ano. Então, curtíssimo prazo aí, essa Seleção Santos.
0: Vamos aguardar. Vamos lá, coloca a participação do povo, um atrás do outro, Bruno Migliozzi, vambora.
17: Vamos lá, mande a sua mensagem no 11 999 04 8756.
19: Fala, Capelanis, tudo bem? Queria te fazer uma pergunta. O que seria das pautas esportivas dos rádios e da televisão se não fosse Abel Ferreira e Neymar? Que assunto vocês teriam? Um grande abraço, Fábio Pucci.
0: Ô, Fábio, um abraço pra você. É, eu não ia responder, mas como você perguntou, as pessoas... Ai, ai. O Abel Ferreira, ele tá há 6 anos no futebol brasileiro. A imprensa esportiva nunca precisou ficar inventando... Cara, vamos lá. Tem muita coisa errada que acontece na imprensa, tem muita coisa boa também. Eu entendo que a maior parte da galera não gosta, ou reclama, ou isso, ou aquilo. Em relação ao Abel Ferreira, ele realmente, você tem toda a razão, ele dá a pauta pra gente. Porque ele é um hipócrita. Não tô falando como caráter, como pessoa física, eu tô analisando ele como treinador, profissional do futebol. É um hipócrita, entendeu? Então ele rende pauta por quê? Ah, por que vocês não batem nos outros? Porque os outros não ficam... Meia-noite 45, não quero usar um palavreado chulo aqui no ar. Mas não ficam agando regra, que nem o Abel faz em toda entrevista coletiva. O Abel Ferreira é um mascarado, é uma mala. O Abel Ferreira, ele é um cara que não respeita ninguém. Ninguém. E ele é tão mala, esse sujeito, tão desumilde, que ele não tem um pingo só de consciência de chegar numa entrevista coletiva, independentemente se ganhou, se perdeu, se empatou, e minimamente reconhecer o que ele falou pro torcedor palmeirense aí. Vocês acham que a gente tá levantando aqui polêmicas vazias e tal? Foi uma vergonha com a instituição Sociedade Esportiva Palmeiras. Fala, torcedor, desfrute, porque o Palmeiras nunca... Palmeiras nunca o quê, rapaz? Palmeiras é uma instituição mais que centenária, que ganhou muita coisa na vida, antes de você chegar, ganhou muito com o seu trabalho, é bem verdade, a gente tem que reconhecer aqui, mas a forma petulante que você fala, é bem a cara da presidente do Palmeiras também, né, quando for embora aqui, o Palmeiras volta pra Série B.
17: O que você achou do look da Leila hoje, Capê, você viu isso aí?
0: Ah, cara, eu vi, né.
17: Não sei se o ouvinte tá familiarizado, mas a Leila postou um vídeo nas redes sociais, visitando o treino do Palmeiras, cumprimentando os jogadores, com uma roupa toda vermelha, com detalhes em preto. Foi de rubro-negro, né? Foi de rubro-negro.
0: Cara, eu acho assim, eu sei que isso aí vai acabar rendendo pauta para programas esportivos, para as redes sociais. Eu realmente acho que o Palmeiras tem, entre aspas, problemas maiores para serem vistos e debatidos e tratados internamente.
17: É um pouquinho falta de tato, né?
0: É o que eu ia falar. Ela não tem noção. É porque, assim, o que ela ganha fazendo isso? Colocando essa roupa, mas ela tava com frio, colocou um sobretudo vermelho e preto, não sei o quê. Logo depois da rodada em que o Palmeiras, pela primeira vez, perde a liderança pro seu maior rival.
17: Depois de 19 rodadas.
0: Depois de 19 rodadas, um recorte recente pro Flamengo, você vai pra reapresentação com as cores do Flamengo. Ah, mas poderiam ser as cores do Atlético Paranaense, aí poderiam ser as cores do Santa Cruz. Não, cara, são as cores do Flamengo. Então, assim, é um pingo de bom senso. Você vê algum jogador do Corinthians chegando com algum casaco verde no CT? Ah, mas é bobagem. Sim, gente, é bobagem, mas rende pauta, rende crítica, rende ódio, rende um monte de porcaria. Então, falta alguém pra pegar na mão e falar, tia Leila, mamãe Leila, vem cá. Poxa, pelo amor de Deus, vai com uma coisa mais neutra, mais apaisana, mete um verde, um jaco, um jaleco, qualquer coisa, cara. E dinheiro pra comprar ela tem. Entendeu? Então, assim...
17: Não era o único casaco que ela tinha no armário.
0: Não era, entendeu? Não era o armário da turma da Mônica lá, que abre, só tem camiseta vermelha, do Cebolinha tudo verde, do Cascão não tem, porque ele não toma banho também, né? Você vê que ele usa roupa, né, claro.
17: Usa, porque isso.
0: Usa, pois é, um negócio meio macacão, meio cortado aqui, não sei.
17: Um também. Meio macacão.
0: Exatamente, então assim,
17: Cascão, velho... Cascão que é corintiano, né?
0: Achei... Hã?
17: Cascão é corintiano.
0: Quem falou?
17: Pô, Maurício de Souza, todos os quadrinhos, você não
0: Cebolinha
17: leu?
0: Cebolinha palmeirense, né?
17: Cebolinha palmeirense.
0: A Mônica é?
17: Não liga pra futebol, nem ela, nem a Magali.
0: A Magali é o time do Ulisses, né? Só quer saber de comer. Tá, então, enfim, cara, eu acho que a Lila poderia ter evitado, entendeu? Poderia evitar. Evita, porque aí não rende pauta, entendeu? E outra coisa, repito, o que que a Leila ia ganhar vestindo, sabe... As cores do Flamengo logo depois de perder a liderança para o Flamengo. Só ia ganhar mais impopularidade com o próprio torcedor palmeirense. Então,
17: estão mais calmos?
0: É, estão mais calmos. Ai, Leila. Bom, vamos lá, Migliozzi.
17: Mais participação.
19: Boa noite a todos. Boa noite, Capelanes. Só queria dizer que para mim você é o melhor jornalista, comentarista esportivo do Brasil atualmente.
0: Eu te amo.
19: Tá bom? E por mais que você torça para o Atlético Paranaense... sem parcialidade, quanto que você acha que vai ser amanhã Corinthians Estudiantes? Meu sonho é conhecer a Arena Corinthians, até hoje não tive condições financeiras, mas espero que um dia eu consiga.
0: Vai ter.
19: Valeu, gente. Sou aqui de Santos, Bruno Miller de Santos.
0: Valeu, irmão, um abraço pra você, vai ser 1-1. 1-1 o jogo hoje. Hoje, tá? Porque o jogo é quarta-feira, já estamos na quarta-feira. Vai, Bruninho.
19: Salve, Capela, salve, Miliose. O que vocês acham do jornalista que fica escondendo os times, que torce? Por exemplo, o Miliose é palmeirense. O Capela é corintiano, roxo. Ele fala
0: tá
19: que
0: louco.
19: É atleticano, mas ele é corintiano roxo também. E o Preto, seu Inter, o que vocês acham desses jornalistas aí? O Capri é corintiano, tá?
17: Você que tá falando, hein, Jair?
0: Não, mas todo mundo tem um time. É que tem gente que... Isso aí que me falou.
17: Não, mas
0: uma
17: tem
0: vez...
17: uma questão importante, Capê.
0: Diga lá.
17: Você já esteve nessa posição na qual, né, eu estou hoje de muito... E você ainda vai pra estádio toda hora, no meio da torcida e tal, e tem algumas situações ali chatas, né, de ser cobrado, e a gente tá em todos os clubes e tal. Então, eu respeito completamente, né, jornalistas que não revelam o clube, tal qual este que vos fala.
0: Cara, eu uma vez eu tava debatendo com o Mauro Betti, um abraço pro Mauro Cabeleira, e aí o Mauro falou assim, revelar o clube de coração é um respeito que você tem com o público...
17: Pode ser também.
0: ...que te consome. Eu ao mesmo tempo...
17: O problema
0: tempo
17: é que o público te consome, então, às vezes não vai ter o mesmo respeito com você.
0: É que eu ia falar. Ao mesmo tempo que eu concordo com essa afirmação, eu não acho que você não revelar, você tá desrespeitando o público que te consome. Porque, infelizmente, a gente está num país doente. O Brasil é um país doente. Totalmente doente. Sem cultura. Até tem cultura, né? Tem aqui uma sua história, mas não tem educação alguma. Zero. E eu tô vendo essa geração vindo aí, cara. A gente está morto. A gente está destruído. A gente está destroçado. Tinha tudo para ser a geração mais top de todos os tempos. Com todos os recursos. IA... tecnologia, robô, o diabo a quatro. Mas a geração mais retardada, desculpa o termo aqui, que poderia aparecer, entendeu? Com todo o respeito que me merece. Eu vejo pelo meu primo, cara. E Six Seven, Six Seven. O outro vai, imbecil, vai formar aura.
17: Sabia que você ia chegar nisso.
0: É o outro que vai, no, desculpa, cara. Aqui eu pego, Six Seven, não sei nem, Six Seven, Six Seven, Six Seven. Que tá acontecendo, cara? O que, que tá acontecendo? Aí é não sei o que, é o funk. Aí é não sei o que lá, que é não sei o quezinho.
17: Eu quero defender essa geração.
0: Cara, eu quero morrer.
17: Quero defender,
0: cara,
17: essa geração.
0: Eu quero morrer. Farma aura. Como é que formava? Vou mostrar a farma aura aqui pra
17: você. A sua geração tinha as bobeiras dela também, ô Capê.
0: Sim, o irmão. Antônio tinha lá o rolezinho, tinha etc e tal, mas. Pô, o Bruninho, pelo amor de Deus, você quer defender essa geração,
17: não,
0: né?
17: Não, eu também acho bem mais legal lá de trás, né? Também já tô ficando velho.
0: O que, que a minha geração fazia que era tão, vai, próxima a farmar aura, vai?
17: Pô. A dancinha do Siri. A dança do Siri é
0: a próxima. O Siri era um programa televisivo aqui da casa.
17: Mas a geração
0: você
17: imitava.
0: Você tá criticando a Band.
17: Não,
0: tá?
17: É uma bobeira.
0: Você tá criticando a Band.
17: Não, não, é uma bobeira. Legal. Assim,
0: mas a dança do Siri não foi alguma coisa criada, tipo assim, da rua, da geração.
17: Sabe uma que era bem babaca?
0: Programa do Silvio Santos.
17: Que era bem babaca.
0: O programa do Ceará e do Vesgo, Pânico na TV aqui da Band, que os caras faziam atrás.
17: Um negócio que era bem chato. Pescotapa. Você chegou a pegar o pescotapa?
0: Ah, claro que sim, Bruninho.
17: Pô, é chato.
0: Para. Mas o que tem a ver? Pô, pescotapa com farma aura, velho.
17: Cara, é uma brincadeira besta que a molecada faz, velho. Ficava com o pescoço vermelho, cara. Pô, chato.
0: Sofria
17: isso, cara.
0: Muito bullying, irmão.
17: Ah, cara. Meu perfil não nega, né? Que não era eu que praticava, né?
0: Meu perfil não, né? Que é maravilhoso. Não. E, por exemplo, tem algumas palavras que a gente precisa mudar o vocabulário.
17: Claro.
0: Por exemplo, outro dia eu falei aqui no ar, outro dia não, foi ano passado, mas olha só como a gente fica na cabeça. Eu falei assim, judiação, pô, que judiação. E aí entraram no meu Instagram aqui um judeu, ele falou, pô, Capela, assisto você, acompanho, ouço na rádio pra caramba e tal, você usou um termo judiação, essa palavra não deveria mais usar por causa disso. E, mano, o cara me deu uma aula aqui, eu falei
17: na
0: pra
17: boa,
0: ele...
17: Né?
0: Não, gente boa pra caramba, não lembro o nome dele, foi ano passado e tal, mas gente boa demais. Eu peguei e gravei um áudio pra ele, puta, irmão, caramba, irmão, desculpa aí, eu realmente passou, peço perdão, é costume, né, a gente tem que procurar evoluir, etc e tal, criado mudo. Outro dia eu usei criado mudo também.
17: Também, né?
0: Pode mais.
17: Palavra, o verbo denegrir também.
0: É, denegrir eu também não uso faz tempo. Ah, mas que frescura. Cara, se tem um público que sente ofendido... É que assim, vamos entrar numa seara? Eu, por isso que eu falo. A gente tem que ter um programa até 5 da manhã pra poder fazer a virada.
17: Vai ficar
0: pra
17: curto
0: tratar,
17: aqui.
0: Pra tratar sobre esses
17: assuntos. Tratar,
0: por exemplo,
17: curto.
0: Eu acho que o limite não tem humor. O ambiente, sim. Não há limite no humor. O ambiente, sim. A gente tá segurando o microfone da rádio aqui, eu não posso usar uma piada com loira, com negro, preto, agora que tem que falar, com xenofobia. Não posso, porque tem muita gente que não aprovaria esse tipo de coisa. Tem muita gente que sim. Então, o ambiente te restringe. O ambiente te limita. Se você está num ambiente propício a esse tipo de coisa e que você divulga o que será dito, será feito, justo. O que me incomoda é ver um monte de comediante hoje em dia tomando processo, perdendo dinheiro, sendo preso, ameaçado. E eu vejo uma cambada de bandido na classe política roubando dinheiro do público e do povo e do contribuinte todos os dias e nada acontecendo para poder mudar.
17: É, então, pra mim, é uma inversão tem outro lado mudou... também, cara.
0: Oi?
17: Na minha visão tem outro lado também.
0: Qual?
17: Que essas piadas, às vezes, não vêm com a intenção de ser engraçado, né? E aí, o cara tá forçando o negócio que tá machucando alguém.
0: Mas é um ambiente.
17: É,
0: que você divulga, mas... ó, neste teatro falaremos de piadas, esse que eu tô querendo dizer.
17: Entendi.
0: O ambiente, por exemplo, aqui na rádio, você tá falando pra centenas de dezenas de milhares de milhões de pessoas. Tem uma pessoa aí que tá ouvindo a gente de 15 anos, agora, o cara de 30 anos, de 50 anos, se eu fizer uma piada, talvez ele ri. O do outro cara que mora em outro estado não vai gostar. Então a gente tem que ter uma noção que nós estamos num ambiente que não é propício para tal. Só que hoje em dia eu percebo que até mesmo no ambiente propício para isso, que é divulgado o que será feito, as pessoas ainda assim se incomodam. Entendeu? E o que a gente deveria se incomodar realmente, a gente não corre atrás. Povo, entre aspas, estou generalizando mesmo, povo bunda mole, cara. Eu tento fazer minha parte, eu protesto em rede social, marco os caras, falo no microfone. Por mais que eu trabalhe na parte esportiva aqui, eu também sou um contribuinte. Também sou um cidadão que estou me sentindo lesado, envergonhado com essa baderna do STF. Com essa várzea que virou o Brasil, mais ainda agora, no ano de eleições. E a gente tem que ver, um país democrático é obrigado você ficar colocando essa palhaçada que é horário eleitoral pra cima e pra baixo, com um monte de gente que não sabe nem falar o abecedário. Desculpa. Aí outro dia eu vi um imbecil, você deu o nome dele, isso que é um imbecil. O cara falando que preso tem que ter saidinha, que é contra, que não sei, que é um idiota aí. Ah, mas cada um tem direito à sua opinião. Pô, o cara que passa pano pra bandido. Tava defendendo que o cara que estupra, ele não tem que ter castração. Tem que ter pro inferno o cara que faz isso, cara. É irrecuperável um cara que faz isso. Irrecuperável para a sociedade. Irrecuperável. Desculpa misturar os assuntos aqui. Não sei nem por que a gente entrou nessa seara.
17: Às 7 horas da noite a bola rola, Palmeiras LDU, né?
0: É, vai pro inferno, Palmeiras também com a LDU, velho. Dane-se também. Vai, Minas. Coloca a participação do povo aí, vai.
17: Vamos lá, só que tem um negócio, viu, Capê? A partir de agora é no escuro.
19: Fala, pessoal da Bandeirantes, Rodrigo Alonso de Curitiba, Paraná. Uma pergunta pro Capelanes, hein? É, na tua situação de Atlético e Curitiba, você acha que eles estão em igualdade de situação técnica e financeira? Financeira não, que o Curitiba tem um pouco menos de caixa. Mas qual a sua opinião pro Atletiba, Capelanes? Curitiba ganha de quanto? Fala aí. Abraço.
0: Abraço. Ah, tem condições de ganhar. O Curitiba em casa vai mal, a verdade é essa, né? O Curitiba é melhor visitante do que mandante. E o Atlético hoje é um time mais estruturado. O Curitiba tá passando por um processo de SAF ainda. Então, assim, a SAF nos dois primeiros anos não investiu no departamento de futebol. Agora sim, saiu da Série B, chegou até a Série A. Assim como o Atlético também, que foi pra mim mais um acidente de percurso de erros da diretoria do que qualquer outra coisa. Mas acho que o Atlético hoje, como instituição, tá muito mais consolidado, certo? Não quer dizer que vai vencer o jogo. Mas vai ganhar por 2-0. Vamos lá.
20: João Carlos Capelani, você é o melhor.
0: Volta.
20: Sou seu fã número um. João Carlos Capelani.
0: Volta.
20: Sou fã número um. João Carlos Capelani. João Carlos Capelani, você é o melhor. Sou seu fã número um.
0: João Carlos é o nome do meu pai.
20: João Carlos Capelani.
0: Obrigado.
20: Você é o melhor. Sou seu fã número um.
0: Te amo, irmão.
20: É o Tuti de Franca. Manda um abraço aqui pra mim.
0: Ô, Tuti.
20: Sobre esse Abel Ferreira, esse cara é o pior treinador. Cara arrogante, prepotente, se acha o melhor. O Neymar, então, nem se fala. Pelo amor de Deus.
0: Obrigado, Tuti. Um beijo no seu coração, irmão. Viva Franca, cidade do basquete.
21: O Thiago, motorista de aplicativo de Santos. É, palmeirense. O Abel, ele incomoda a roupa que ele usa, o trabalho que ele faz, a nacionalidade que ele tem, o time que ele comanda. Tudo que o Abel faz incomoda. Tudo. É impressionante. Sabe como seria bom o Abel se ele não ganhasse nada? Por que que ninguém pega no pé do Gareca? Porque o Gareca não ganhou nada no Palmeiras. Por que que ninguém pega no pé do Kleina? Porque o Kleina não ganhou nada no Palmeiras. Bom amigo, não ganhou nada no Palmeiras. Mas o Abel, como ganhou, é multicampeão, aí todo mundo enche o saco.
17: Concordas?
0: Não, discordo, mas a opinião dele tá tudo bem, vambora.
17: Vamos lá, tá chegando mais mensagem por aqui, Capê. Carregando, vambora.
0: Pô, só tinham 4 mensagens?
17: Não, já foram umas 6, 7 aí, pô.
22: Fala, Capela, meu ídolo contestável. Foi o Bono aqui, rapaz. Acompanha a transmissão agora. Bono.
0: Ó o cachorro aí.
22: Bruninho, um abraço pra você, meu pequeno ídolo também.
4: Um abraço.
22: Você é fera, viu, Bruninho? Você é seu fã, cara. Bruno, seguinte, Capela, se você fosse um jogador do Boca, o Boca não te pagasse salário, você iria pra justiça, cara? Você metia o Boca no pau, não? Metia o Boca no pau,
0: não? Mano, eu não tô entendendo na moral, eu não tô entendendo nada. Pera aí, breca aí.
4: O Bruno tá bravo.
0: Eu não tô entendendo nenhum, nada que ele tava
4: falando. E ele mandou a foto do Bruno aqui, ó.
0: Cadê?
4: É um shih tzu pretinho aqui.
0: Shih tzu, cachorro é a melhor coisa do mundo,
4: mas
0: velho.
4: Mas não para de latir, cara.
0: Eu amo cachorro. Cachorro é o melhor ser humano da
4: Qual
0: Terra.
4: Qual que é o nome do seu cachorro, Capela?
0: Porpeta.
4: Porpeta.
0: Porpeta.
4: Baita nome.
0: Cachorro é o melhor ser humano da Terra, disparado. E um abraço pro Everton Guimarães. Muita força, irmão. O Zequinha, cachorrão dele aí, faleceu. Beijo na alma dele. E eu costumo falar, sabe o quê, cara? Eu fico até arrepiado em falar sobre isso, porque eu acho que a pior dor do mundo, tô falando sério, cara. A pior dor do mundo é perder um cachorro, cara. Você que já perdeu um cachorro, sabe? Ou tá numa situação delicada aí. Pô, sinta-se abraçado. Porque pra mim não tem nada pior do que você perder um bicho tão puro, tão simples, que vive por você. Você sai de casa pra trabalhar, o cachorro não vai pensar, peraí, acho que agora eu vou lamber aqui meu rabo, agora eu vou sair pra comer uma comida. Não, ele tá lá te esperando. Ele vai viver em mercê a função de você, ponto. E aí quando eles se vão, cara, é uma dor irreparável. Só que aí sabe como eu me apego? Como eu me abraço aqui no meu íntimo, entendeu? Cara, eu falo assim, eu não poderia, tipo assim, se esse cachorro que viveu comigo 5, 10, 15, 20 anos tivesse numa outra casa, ele não teria tido um lar melhor do que o meu. Eu entreguei tudo que eu podia. E eu dei a vida mais top do planeta pra esse cão, pra esse gato, pra esse peixe, seja lá qual for o bichinho de estimação que você tem aí. Então acho que é nisso que a gente tem que se apegar. Que são anjos que Deus envia pra gente. Eu acho que a forma com o carinho que a gente dá, a gente dá certa forma, a gente tá virando esse mesmo anjo pra eles, por eles, e lá na frente, num plano bem melhor, a gente vai se encontrar mais uma vez. Por isso que eu falo, o cara que faz mal aos animais, pra mim é pena de morte. O cara que mata um cachorro, que mata, é caixão, irmão. Comigo não tem esse negócio. Matou, tchau. Roubou, tchau. Estuprou, tchau. Entendeu? Ah, mas vai morrer muito inocente. Já morre! Já morre, se for em flagrante, tiver câmera comprovada, é tchau. Irrecuperável. Vagabundo que mexe e maltrata animal é irrecuperável. Imagina o cara que mais mal é animal. Esse cara tem um caráter pior de tudo. O cara que machuca um animal, imagina o que ele pode fazer com um ser humano. Vagabundos. Vamos lá.
6: Boa noite, Capela, Miliose, Hélio Ribeiro de Suzano. Eu vou falar com o Ulisses o que ele faz quando os caras perdem um gol. O que é isso, Ulisses Costa? Para de mexer no computador do Capela.
0: Você viu, né? O Ulisses colocou a fotinho dele lá. Mas ele pegou uma samuzinha ainda. Vamos lá.
7: Abel Ferreira, nojento.
0: Que isso? Pera aí, pô.
7: Pior que o Abel Ferreira.
4: Calma aí, cara. Calma aí.
0: Não, vai na manhã, rapaziada. Pera aí, turma. Pera aí. O que ele falou?
23: Capelani, o português, o Abel. O Abel é um chato de galocha, meu filho. Galocha grande. Você tem uma galocha muito grande pra chegar na altura da chatice do Abel. Ele é muito prepotente, só ele sabe, só ele entende, tá?
0: Tá.
23: Capelani, eu não tiro tua razão. Perder um bichinho de estimação é de chorar mesmo. Mas voltando ao assunto do Abel, o Abel é um chato de galocha. Galocha grande, enorme. Uma galocha de gigante pra chegar na altura da chatice do Abel.
4: Um abraço pra dona Dalva Terezinha, que
0: obrigado,
4: não falou o nome,
0: Dalva,
4: mas mandou essa mensagem pra gente.
0: Beijo na senhora.
24: Boa noite, Capelete. O São Paulo com escrevendo mandou isso aí.
0: Foi de novo.
24: Boa noite, Capelete. O São Paulo com escrevendo mandou isso aí. Deixa Boa noite, Capelete. O São Paulo. Boa noite, Capelete. O São Paulo vai conseguir virar no Morumbi, sim.
0: Tomara que vire, irmão. Tomara que vire. Um abraço
4: Qual
0: pra você.
4: Qual que é a sua massa preferida, Capela? De macarrão. Eu gosto de capelete.
0: Comerias um capelete agora ou não?
4: Ah, bolonhesa?
0: É. Molho branco.
25: Fala, Capela. Excelente programa.
0: Oba.
25: Também acho que quem faz a maldade do cachorro era pena de morte. Cachorro, gato, passarinho, porque eles são anjos que vieram na Terra. sobre o Abel, né, eu sou santista, ele ganhou muitos títulos pelo Palmeiras, né, e realmente as pessoas, ele chegou, foi vice 3 vezes no ano passado, e aqui eu tô pro Santos, eu sou santista, mas ele ganhou muitos títulos, é que as pessoas querem que ele ganhe toda hora, né, e aí ele é explosivo, ele fica nervoso e tal, mas na minha opinião é um excelente treinador, entendeu? Um abraço a todos, Eduardo Filete aqui de Santos, santista, e amanhã dá-lhe peixe contra o Galo. Um abraço a todos, boa noite.
0: Valeu, Edu.
17: Deu.
0: Acabou?
17: Ah, não, tem mais uma aqui, desculpa.
8: Doente Capelanes cada vez melhor. Parabéns, Capelanes.
9: Mas não tem educação.
8: Moacir Bombig Júnior.
17: Boa, boa mensagem aí do Moacir. É isso, viu, Capê? Áudio chegando por aqui.
0: Foi aí, Bruninho.
17: Não, mas... O pessoal tem que mandar também, né? Mas
0: tá bom, pro nosso YouTube. Entendeu? O programa não tem audiência, não, entendeu? Não tem ninguém ouvindo. Segundo o Bruno Miliose, ninguém mandou áudio.
10: Boa noite, Capelete. Capelete, o Razembo é melhor, Capelete.
0: Vai de novo.
10: Boa noite, Capelete. Capelete, o Razembo é melhor, Capelete.
0: Não, você é vagabundo, você montou isso aí agora.
17: Não, você, o Paco, montou. Nosso ouvinte tá mandando mensagem. Ô, Paco, aqui. Paco,
0: Capelete sempre quebra, velho. Pô, me ajuda, irmão. Caramba, viu?
17: Chegou mais um aqui.
0: Vai.
12: Thiago de Santos novamente. Capelanes, fala sobre os clubes que contratam sem ter dinheiro. Como é que é isso? Será que eu consigo ir na Pernambucanas e comprar uma peça de roupa sem dinheiro?
0: Ah... Pegar um crediário, né, ô Michá? Dá pra dar um
17: cambal. Você vai pisar aí, lá, né? Eles vão te oferecer o cartão deles que você consegue parcelar, cara, em 25 olha, vezes.
0: A maior burrada que eu fiz na minha vida foi ter feito um cartão dessas lojas aí, velho. Eu vou falar, da Leroy Merlin, velho. A Leroy Merlin, vou te falar, irmão. Foi um parto, velho. Foi um caos, irmão. É... Eu compro muito lá, velho. Eu gosto, a loja é top.
17: O que
0: você
17: pega lá, Capê?
0: Eu compro coisa pra caçamba lá, velho. A obra, né, irmão? Vou onde?
17: Não, tá certo.
0: Vou lá, tem um monte de outras lojas também. Né? A casa do Constituição. Tem um monte de lugar bom. Mas eu consumi lá, porque é perto de casa e tal, né? Aí eu fui fazer um maldito cartão, velho.
17: Te oferecendo, você achou que era um baita negócio.
0: Não, né? É que assim, não vou mentir pra você, eu compro muita ferramenta da Vonder. Eu gosto de fazer, eu tenho aprendido a mexer nas coisas e tal. E aí, velho, o bagulho é louco, viu, gente? Se soubesse, cara, os caras conseguiram me empurrar goela abaixo, cartão, velho.
17: E teve nota, cabelo?
0: Ai, gente,
17: tem mais mensagem.
0: Cada uma, vai.
13: Já que vocês estão reclamando que não tem audiência, tô aqui na expulsa, vendo essa
0: boa
13: resenha, aí. Essa dupla deu certo aí nos comentários aí do pós-jogo aí, viu? Douglas de São Bernardo do Campo, Dale Santos, Douglas Santana, seu irmão do Conrado Santana, comentarista. Um abraço pra vocês.
0: Opa, aí sim.
13: Sou fã número 1 da Rádio Bandeirantes, viu?
0: Conradinho Santana.
13: Fala, Douglas. Boa pra caramba.
0: É. Obrigado, Douglas. Tamo junto. Ó, um abraço pro Conrado Santana também. Esse é monstro, hein? Esse eu acompanho desde a época do Sport TV também. Foi pra Gold, ficou pouco lá. Tinha que ter ficado mais. Tava acompanhando pra caramba também.
17: Monstro.
0: É, agora eu vou pedir só uma licença pro ouvinte, pro internauta. Quando vocês mandarem áudio, mandem mais baixo pra não acordarem o Miliose aqui, tá? Por favor, não precisa falar tão alto.
10: Capelete, você acha que o Taleri...
0: Não, pera aí.
10: Ô, Capelete, você acha que o Taleri pipocou no jogo de hoje?
0: Esse maluco tá tirando, velho.
17: Tá fazendo bloqueia sacanagem.
0: Ele. Bloqueia ele, velho. Bloqueia não, tira ele. Quem que tá mandando esse áudio? Tem alguém na central zoando, né, mano? Só pode ser isso aí.
17: Não, é o Paco, pô. Tá a foto dele aqui, ó. O Paco. Um abraço pra ele, ó. Tem mais mensagem.
14: Bom dia, Capela. Sou seu fã número 1. Parabéns pelo programa. Aqui é o Sérgio Santana de Formiga, palmeirense, nato. Abel Ferreira, ultrapassado, mano. Já deu o que tinha que dar. 2024, no final de 2024, tinha que ter sapecado ele. Fraco, prepotente, arrogante.
0: Calma aí,
14: ultrapassado. Deixa quieto. Se Deus quiser, essa praga vai embora. Ainda esse mês ainda, se Deus quiser. Um abraço a todos.
0: Cara, eu abro mão de trabalhar na Rádio Bandeirantes, no Esporte em Debate, no Domingo Esportivo, só pra ter um programa na madrugada. A direção da rádio tem que me deixar aqui da meia-noite, da uma da manhã até as cinco, cara. Só fazendo isso, velho. A gente levanta umas pautas mortas aqui, tá ligado, bicha? Fica aqui.
17: Pô, bom demais, cara.
0: É bom. A melhor parte do programa é essa aqui, velho. Quem ouvir Dorival, quem no Dake, vamos ouvir os ouvintes, velho. Vamos lá.
1: Bom dia, Capelete. E hoje, Corinthians? Hoje não, amanhã, porque eu ainda não dormi, né? O que vocês acham aí? Valeu, um abraço. A madrugada tem que ser de vocês.
0: Abraço. Não, os caras estão de sacanagem, velho. Oh, sabe que eu fico bravo? Eu não fico bravo com nada também. O cara... Não, Capelani é duro, velho. Tem um S no final, pessoal. Não tem Capelani.
17: Capelani.
0: Mas eu ficava bravo com os caras... Calvelanes, cara, Calvelanes me pega no íntimo, assim, tá ligado?
17: Porque é, mas aí era maldade,
0: é pra te atingir. Isso aí é,

0: aquela no torce pro nosso Galo Mineiro. E amanhã vai ser 3-0 pro Galão aí no estádio do Santos. Boa noite aí.
1: Rabanete.
2: Obrigado, velho. Rabanete é ótimo. Tá bom, Bruninho, acho que tá bom, né? Já colocamos bastante participação do povo aí.
1: Tem só mais um aqui.
2: Vai.
3: Ô, Capelete, você acha que o Taleri pipocou no jogo de hoje?
1: Valeu, Capela.
2: Esse cara que tá mandando, velho.
1: É o Paco.
2: Liga pra ele aí, liga pra ele aí. Não, liga. Clica na ligação aí. Liga aí.
1: Tô ligando.
2: Só pra fechar, vai. Será que o cara vai atender? Vamos ver. Tomara que ele esteja dormindo. A gente acorda ele. Tinha que passar uns trotes na madrugada, velho. Vou ligar pro Capri. Ô, meu, vamos correr aí uns 15K, meu. Parque de Ibira aí, 1h30 da manhã, fazer um corujão aí, meu. Aí, atende aí, velho.
1: Não tá atendendo. Não, deixa ele, não tá atendendo.
2: Ô, tive uma ideia. Faz o seguinte, desliga aí.
1: Desliguei.
2: Liga pro Everton Ramos. O seu celular e fala assim... não, sério, Capê tá bravo, porque você, ninguém achou seu material que você gravou.
1: É, porque, contextualizando, o Everton Ramos gravou o material pra gente.
2: E eu não coloquei no ar, aí eu fui mal.
1: É.
2: Mas também a gente tava ocupado aqui, né?
1: Tava ocupado.
2: Né? Liga pra ele aí, você que
1: é
2: tá
1: sério?
2: Dormindo.
1: 1h12 da manhã, cara.
2: Não, liga aí, vai.
1: Tô ligando.
2: Cadê o material? Onde você salvou? Capê tá bravo, fala, Capê tá bravo.
1: Tira a trilha.
2: Vai, tira a trilha. Fala, Capê tá bravo, mano, porra. Fez mó bafafá aqui, achando. Ligando pro Everton Ramos. Repórter da.
1: Everton? Oi. Consegue falar rapidinho? Desculpa o horário, mano. Onde que tá o seu material, cara? Não tô achando. O Capelani está bravo aqui, cara.
4: Mandei pro Switch, mano.
1: Cara, não tá com o Carlão. O Carlão já foi embora. O Capelani está revoltado aqui, cara. O que eu faço, cara?
4: Você acha que vai me enganar fazendo graça essas horas?
2: Everton Ramos, nosso produtor, barra repórter, barra apresentador da Rádio Bandeirantes, ele tá demais. Bom descanso, Everton!
4: Valeu!
2: O cara já tava nos braços de Morfeu, foi acordado pelo Miliose. É culpa
1: boa
2: dele,
1: noite,
2: tem nada a ver com isso. Boa
1: seu
2: noite, bom
1: tava
2: sonho.
1: Ótimo, tava ótimo o seu boletim.
2: É.
4: Tamo junto.
2: A gente tem que fazer mais isso.
1: Faz,
2: vamos ligar pro Capriotti.
1: Não, tá louco. Por sua conta e risco.
2: Ai, gente, 1h13, vai, tá bom. Já fizeram o que tinha que fazer aqui, né? Ligar pra quem? Não, para. A gente é demitido, vocês estão brincando com fogo. Miliose, com os trabalhos técnicos internos de Michel Lopes, a mesa de som, central técnica do Carlão, do Caiame. Cadê o Rebeque, não veio hoje?
1: O Rebeque?
2: A casa ganhou.
1: Tá ali sim.
2: É, sob a Central supervisão técnica de Alexandre Marques, com a coordenação de esporte de Ricardo Capriotti, ficaremos por aqui com o encerramento oficial de Bruno Miliose, que depois de 3 horas de ar, finalmente despertou. Vai lá, Miliose! Não, irmão, peraí. Era pra você encerrar o programa, velho. Joguei no ar pra você cortar.
1: Eu ia colocar o Capelete aqui.
2: Não, já foi, ar. Também. Ah, o cara tá não atendeu, vai para o inferno.
1: Bom, obrigado então, ouvinte da Bandeirantes, tá acordado aí até 1h14. Daqui a pouco tem mais, tem futebol na Bandeirantes, Palmeiras LDU, com muito mais seriedade do que este apito final que você escuta, certamente. E sem João Paulo Capelanes, hein? Amanhã tem Ricardo Capriotti, então espere um pós-jogo mais normal na sua Rádio Bandeirantes, porque futebol é na Bandeirantes. Tchau!
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1: Segundo o PISA, os alunos têm cada vez mais dificuldade em fazer atividades que os obriguem a manter a atenção, o foco, durante um longo período de tempo. E aí o problema, olha, 46% dos estudantes usam plataformas de inteligência artificial todas as semanas. E o acesso a esses sites, que conseguem resumir textos sem esforço para os alunos, é citado como um fenômeno a ser analisado. Agora vamos olhar aqui para o Brasil. As notas do nosso país continuam ruins e tiveram pequenas variações, quedas inclusive no PISA deste ano, nos quatro aspectos avaliados: leitura, matemática, ciências e também resolução de problemas computacionais, que é uma nova categoria. O Brasil segue abaixo dos países desenvolvidos e até mesmo de vizinhos latino-americanos como Chile, Uruguai e Costa Rica. Mas como a nota dos países ricos caiu, aí a diferença do Brasil para esses países também diminuiu nos últimos anos. O que essas notas mostram para a gente é que o Brasil estagnou em ciências, literatura e matemática. Já na educação básica tem um resultado positivo, aí não é do PISA, mas é um número do nosso país que saiu. O Brasil superou a meta de alfabetização na idade certa.
2: A Renata perdeu a mãe, mudou de cidade, chegou a ficar um ano fora da escola. No segundo ano do ensino fundamental, ela superou as dificuldades e hoje sabe ler e escrever.
3: Eu vou querer ser médica.
4: Você vai querer ser médica? E para ser médica tem que estudar bastante?
3: Muito.
4: A senhora ajuda a fazer a lição de casa, não?
5: Não.
4: Não?
5: É muito difícil. É o contrário, ela que ensina a gente a fazer, os irmãos a fazer.
2: Um esforço reconhecido em casa e na escola.
6: Primeiro e segundo ano, que é uma série principal, ela tem que ser alfabetizada. Porque vai facilitar a vida dela para sempre.
7: O Brasil fechou 2025 com 2/3 das crianças alfabetizadas ao final do segundo ano do ensino fundamental. O índice supera a meta prevista para o ano passado e representa quase 200 mil crianças a mais alfabetizadas em relação ao ano anterior.
2: Uma boa alfabetização nos primeiros anos da educação básica facilita o aprendizado nas fases seguintes. Só que o avanço ainda não chegou aos anos finais. Os resultados do PISA, divulgados nesta terça-feira, mostram que o Brasil estagnou no desempenho entre estudantes de 15 anos de idade. As notas em ciências, leitura e matemática praticamente não mudam desde a década passada.
8: Só que a gente sabe que ainda é muito insuficiente se manter estável. Porque o Brasil, diferente de outros países, por exemplo, da Ásia, da Europa, ainda tem um percentual muito grande de estudantes com um desempenho abaixo do mínimo necessário, né? Abaixo do básico.
2: Por isso, os esforços para melhorar a educação no país precisam continuar. Em Camaçari, na Bahia, uma professora desenvolveu uma atividade de alfabetização a partir da história de Teresa de Benguela, uma líder quilombola e símbolo de resistência. A ideia foi integrar leitura e escrita à realidade dos estudantes.
9: É uma educação de uma alfabetização antirracista para que elas cresçam fortalecidas da sua identidade, do seu empoderamento, elas terem sonhar e terem como referências os seus antepassados para que elas cresçam e desenvolvam no decorrer da vida.
10: Um grupo de 12 países anunciou sanções a assentamentos israelenses na Cisjordânia. A Inglaterra acusou colonos judeus de promoverem limpeza étnica contra os palestinos.
11: Ataques aéreos, demolições forçadas, cerco a famílias. O ciclo de violência cresce na Cisjordânia ocupada. Palestinos são perseguidos e colonos israelenses usam a força para ampliar os assentamentos ilegais. Hoje, as ações foram denunciadas no parlamento em Londres.
12: The British government agrees that there is ethnic cleansing of Palestinians in areas of the West Bank, perpetrated by settler terrorists. And all too often, the Israeli government has turned a blind eye to this, and worse, members of it have made statements and taken actions to support the forced displacement of Palestinians.
11: O Reino Unido, assim como grande parte da comunidade internacional, defende a solução de dois estados. O governo britânico anunciou duras medidas e subiu o tom contra Israel.
13: Novas sanções foram anunciadas. Produtos dos assentamentos serão proibidos. E quem financiar, construir ou facilitar a expansão deles poderá ser punido. Outros 11 países aderiram às sanções. Canadá, Dinamarca, Finlândia, França, Islândia, Irlanda, Noruega, Polônia, Portugal, Espanha e Suécia. Israel respondeu com o fechamento do consulado britânico em Jerusalém. O presidente israelense, Isaac Herzog, diz que a decisão mostra quem ficará do lado errado da história. Os Estados Unidos foram contra. O secretário de Estado, Marco Rubio, diz que a Casa Branca não quer ver nada que desestabilize a Cisjordânia e que prejudique o acordo de paz para a faixa de Gaza entre Israel e Hamas. O momento é de tensão para o governo israelense. Benjamin Netanyahu enfrenta críticas no país após a divulgação de um relatório que aponta que ele ignorou um alerta sobre os ataques terroristas de 7 de outubro. Segundo o jornal israelense Haaretz, 10 dias antes da ação do Hamas, o presidente dos Emirados Árabes Unidos, Mohammed bin Zayed, teria telefonado diretamente para o premier. O aviso era de que o grupo radical preparava uma grande operação. Netanyahu teria respondido que Israel estava preparado, mas o gabinete dele diz que a conversa nunca aconteceu.
1: A polícia concluiu a investigação sobre a morte de um inocente espancado em Copacabana. 5 pessoas vão responder por homicídio triplamente qualificado.
14: Ao todo, 13 pessoas foram indiciadas, 5 delas pelo homicídio triplamente qualificado. Os seguranças Davi Santos Machado, Jorge Luiz Ricardo Dias e os entregadores Felipe Eduardo dos Santos Silva e Ailton José da Silva. Eles seguem presos. Wellington Luiz Santos de Souza está foragido. É ele quem chuta a cabeça da vítima. Cláudio Rafael Landeiro Moreira estava com a bicicleta da irmã quando foi abordado. Os seguranças teriam acusado o inocente de estar com a bike roubada. As imagens de câmeras de segurança ajudaram a reconstruir o crime brutal no dia 12 de agosto. Foram mais de 6 minutos de agressões com socos, chutes e golpes com um pedaço de pau. Violência que continuou mesmo com a vítima caída no chão. Outras 8 pessoas, entre elas 4 comerciantes, também foram indiciadas indiretamente por participação pelo crime, seja por omissão de socorro ou por envolvimento no financiamento da atividade ilegal dos seguranças.
15: Agora, com o inquérito concluído, o material será encaminhado ao Ministério Público, que vai analisar as acusações e decidir se oferece a denúncia à Justiça.
10: A polícia de São Paulo investiga a morte de um menino de 7 anos, encontrado enforcado dentro de casa. A família suspeita de desafio na internet.
16: O menino de 7 anos foi encontrado morto pela própria mãe nessa casa, de apenas 2 cômodos, no extremo leste de São Paulo. Ela contou que antes da tragédia, o menino estava brincando com uma amiga da mesma idade. Depois, o garoto acompanhou a vizinha até o portão e voltou para casa. Ele ainda pediu um lanche e ficou brincando no outro cômodo. Quando percebeu que o ambiente estava muito silencioso, a mãe foi verificar e encontrou o garoto enforcado com uma corda. A criança chegou a ser levada ao hospital, mas não resistiu. A polícia já investiga o caso e uma frase dita pela mãe durante o depoimento é fundamental. Ela afirmou que naquele dia o filho mencionou algo relacionado a uma brincadeira sobre pular de um penhasco. Por isso, a investigação não descarta que a morte tenha sido causada por um desafio de internet ou uma brincadeira vista nas redes sociais. A mãe da menina, que esteve na casa, diz que a filha viu a corda no quarto, mas que eles não brincaram com o objeto e que a garota estava sem celular. O caso foi registrado como morte suspeita. A polícia pediu apreensão de celulares para perícia.
1: Daqui a pouco, mais de 5 bilhões de reais esquecidos em bancos podem ser sacados. 23 milhões de pessoas e 2 milhões de empresas têm direito. Às vésperas dos 25 anos dos ataques de 11 de setembro, documentos revelam que autoridades de Nova York ocultaram informações sobre a contaminação do ar após os atentados.
10: Voltando a Brasília, ex-ministros classificaram o momento como mais aguda crise da história do STF. Numa carta enviada ao presidente do Supremo, Edson Fachin, eles pedem a apuração rigorosa que chamaram de fatos gravíssimos.
17: Um apelo direto. Na carta enviada ao presidente do Supremo, Edson Fachin, 13 ex-ministros do próprio STF dizem que a situação compromete o prestígio e a autoridade do tribunal, a confiança do povo e até a estabilidade das instituições democráticas. Eles exigem uma apuração rigorosa para o que chamam de fatos gravíssimos e classificaram o momento como a crise mais aguda da história do tribunal. O texto é assinado por Nery da Silveira, Francisco Rezec, Sidney Sanches, Celso de Mello, Carlos Veloso, Ilmar Galvão, Nelson Jobim, Ellen Grace, César Peluso, Aires Brito, Joaquim Barbosa, Eros Grau e Rosa Weber. Além de defender uma apuração rigorosa, os ex-ministros cobram que todas as questões internas da corte sejam debatidas em sessão pública e aberta. O último a deixar o cargo, Luiz Roberto Barroso, preferiu não assinar o manifesto. Barroso alega que, como saiu há pouco tempo da corte, mantém diálogo direto com os ministros Alexandre de Moraes e André Mendonça, tentando construir uma saída interna para a crise. O ex-desembargador Henrique Calandra disse que a crise inédita deve ser resolvida no plenário da corte.
18: Queria dizer que nunca houve uma crise como essa. Por pior que seja o 8 de janeiro, nós estamos vivendo aí uma história pior ainda, porque envolvendo dois ministros do Supremo Tribunal Federal. Eu acho que esse atrito entre o ministro Alexandre de Moraes e o ministro André Mendonça tem que ser resolvido pelo plenário do Supremo Tribunal Federal.
17: Calandra também criticou o inquérito das fake news, comandado pelo ministro Alexandre de Moraes desde 2019. Foi neste inquérito que Moraes pediu para investigar André Mendonça.
18: Fico constrangido em falar do ministro Alexandre de Moraes, não é crítica a ele nem nada, é que vem à cola de um despacho subscrito por ele, um relatório sem identificação de quem produziu esse relatório. Isso é típico de regimes ditatoriais. Eu fico horrorizado com um inquérito que nunca termina, porque se torna ferramenta de autoritarismo e de uma ferramenta totalmente antidemocrática.
17: O jurista Modesto Carvalhosa disse que a crise desvia o foco principal e defendeu uma investigação contra o ministro Alexandre de Moraes.
19: É a questão da existência ou não de crimes comuns praticados por um ministro do Supremo Tribunal Federal.
17: Num evento do Conselho Nacional de Justiça, o presidente do Supremo, Edson Fachin, disse que a justiça não vai se afastar dos deveres da Constituição.
20: Eu estou plenamente convencido de que o Poder Judiciário brasileiro está à altura dos desafios que se lhes apresentam no momento contemporâneo.
17: Fachin avalia assumir a relatoria do caso Master no lugar de Mendonça e já consultou colegas, mas a ideia enfrenta resistências internas.
1: Bom, e a carta dos ex-ministros, inclusive ex-presidentes do STF, foi divulgada mesmo antes de um novo capítulo dessa crise Exato. Histórica. E o agravamento de hoje veio depois que o ministro André Mendonça mandou afastar o chefe da Polícia Federal e também o diretor de inteligência da PF.
10: A decisão expõe ainda mais o racha no Supremo. André Mendonça diz que foi monitorado ilegalmente pela Polícia Federal em relatórios usados por Alexandre de Moraes.
21: A decisão de André Mendonça surpreendeu Brasília, mas foi confirmada em tempo recorde pela segunda turma do Supremo. No plenário virtual, em menos de 1h40, o afastamento de Andrei Rodrigues da chefia da PF já estava com maioria no colegiado. Às 8h48 da manhã, o relatório de Mendonça estava no sistema do Supremo. 10h03, o decano Gilmar Mendes pediu vista, mais tempo para analisar a questão. 3 minutos depois, Luiz Fux adiantou o voto para afastar o chefe da PF. às 10h08, Cássio Nunes Marques fez o mesmo. Além de Andrei Rodrigues, o diretor de inteligência da Polícia Federal, Leandro Almada, também foi afastado. Faltam ainda os votos de Gilmar Mendes e Dias Toffoli, mas a maioria já foi alcançada. Gilmar Mendes defendeu que o caso tem de ir para o plenário físico do STF, para análise de todos os ministros. Disse também que a decisão de Mendonça pode causar desequilíbrio da disputa política eleitoral. Andrei estava em um evento da Polícia Federal quando foi informado do afastamento. Segundo interlocutores, manifestou contrariedade pelo que chamou de ineditismo do fato. Na sequência, saiu sem participar da reunião. O número 2 da Polícia Federal reagiu à decisão. William Murad assumiu o comando da PF no lugar de Andrei.
0: Não nos deixaremos abalar por ataques. Repito, venham de onde vier. E aqui reafirmamos e reafirmo a nossa total confiança na direção-geral, no diretor-geral da Polícia Federal, Andrei Rodrigues. O momento exige serenidade, mas saberemos atravessar essa tempestade como tantas vezes o fizemos.
21: André Mendonça argumentou que foi monitorado ilegalmente pela PF e falou em arapongagem. Esses relatórios da PF foram usados pelo ministro Alexandre de Moraes para pedir a investigação de Mendonça no inquérito das fake news. Moraes afirmou que houve abuso de autoridade, quebra de parcialidade e direcionamento político de Mendonça nos processos do escândalo do Banco Master e do INSS. Mendonça citou Moraes 9 vezes na decisão de hoje. E lembrou uma decisão do ministro que impediu o então deputado federal, Alexandre Ramagem, de assumir o comando da PF durante o governo Bolsonaro. Mendonça também citou que o próprio Moraes afastou o governador do Distrito Federal, Ibaneis Rocha, diante da acusação de que ele não atuou para impedir o 8 de janeiro. E insinuou que Moraes teve acesso a informações privilegiadas. Diante da tensão, o presidente da segunda turma do STF, Luiz Fux, cancelou a sessão prevista para hoje. Mendonça também fez um gesto a Carmen Lúcia, tida como fiel da balança na disputa travada com Moraes. Colocou no voto de hoje para defender o afastamento de Andrei Rodrigues, uma decisão da ministra de 2022, quando ela considerou ilegal o monitoramento de críticos do governo Bolsonaro pela Agência Brasileira de Inteligência, a ABIN. O advogado-geral da União e o ministro da Justiça se reuniram com o presidente do Supremo e pediram detalhes da decisão de Mendonça. Jorge Messias e Wellington Lima e Silva frisaram que afastar o diretor da PF é uma interferência do judiciário no Executivo. A AGU recorreu com base nessa argumentação. A indicação e manutenção do diretor da PF é prerrogativa do presidente da República.
1: O ministro do Supremo, Gilmar Mendes, participou de uma festa de casamento hoje na Itália, mesmo dia em que pediu vista no julgamento que afastou Andrei Rodrigues da direção da Polícia Federal e o diretor de inteligência. Ao vivo de Brasília, Alana Cânepa traz as informações pra gente. Boa noite, Lana.
3: Ótima noite para vocês. O ministro Gilmar Mendes participou como convidado de um casamento na região do Lago Como, na Itália. O casamento era da filha do empresário Marcos Molina, controlador da Marfrig, uma das maiores empresas do setor de alimentos do mundo. Na prática, esse pedido de vista, feito pelo ministro Gilmar Mendes na segunda turma, significa mais prazo, até 90 dias corridos, para analisar a decisão do ministro André Mendonça, que determinou o afastamento dos diretores da Polícia Federal. Esse pedido também abre a possibilidade de a palavra final sobre o assunto ser levada ao plenário do Supremo Tribunal Federal. Em nota, o gabinete do ministro, Gilmar Mendes, informou que o magistrado está na Europa para participar de um evento acadêmico na Universidade de Turim, marcado para depois de amanhã, e que o ministro está participando das sessões remotamente, como autoriza o regimento interno da corte. É com vocês.
10: Maior crise da história da Suprema Corte, e o decano Gilmar Mendes não está no Brasil. Não interessa se é para um casamento ou se é para um evento, como ele explicou. Não tem o menor cabimento, né? Estar na Itália neste momento. Mamma mia. Documentos mostram que Daniel Vorcaro antecipou uma viagem para o exterior em novembro do ano passado, depois de conversar com o ministro do Supremo, Alexandre de Moraes.
1: O banqueiro foi preso no aeroporto de Guarulhos quando tentava embarcar para Malta em um jatinho particular. A defesa de Vorcaro diz que a antecipação foi feita por causa de negócios que ele fecharia com investidores árabes.
4: dono do Banco Master tinha uma viagem programada para Dubai no dia 18 de novembro, uma terça-feira. 3 dias antes, Daniel Vorcaro perguntou ao ministro do Supremo, Alexandre de Moraes, se deveria antecipar o embarque. A mensagem foi enviada pelo banqueiro em 15 de novembro de 2025. Acha que segunda já tenho que estar fora? O conteúdo está no relatório da Polícia Federal produzido a partir da extração dos dados do celular de Vorcaro e não mostra as possíveis respostas enviadas por Moraes. O plano original previa que o dono do Master decolasse do aeroporto de Guarulhos, na Grande São Paulo, às 11h10 da noite do dia 18 de novembro. O jato particular faria uma escala em Milão, na Itália, e só no dia 20 seguiria para Dubai, nos Emirados Árabes Unidos. Na noite do sábado, dia 15, uma empresa de apoio a voos executivos já havia pedido autorização para o pouso do jato em Dubai. Mas a data ainda não era do plano original, com chegada no dia 20. De acordo com mensagens analisadas pela Polícia Federal, no domingo 16 de novembro, Daniel Vorcaro foi a Brasília e teria se encontrado pessoalmente com Alexandre de Moraes. Na segunda-feira, dia 17, a logística da viagem mudou. A reserva do hotel em Dubai foi alterada do dia 20 para o dia 18. Na manhã da segunda-feira, o dono do Master avisou 2 servidores do Banco Central. Me pediram para antecipar a ida para lá para tentarmos fazer as assinaturas. A defesa de Vorcaro apresentou documentos à justiça para contestar a suspeita de fuga, alegando que a viagem tinha como objetivo a assinatura da venda do Master a investidores árabes. Mas um detalhe chama a atenção: o plano de voo referente ao dia 17, nova data da viagem, não está entre os documentos apresentados pela defesa. E foi justamente no dia 17 de novembro, quando tentava embarcar para Malta, que Vorcaro foi preso no aeroporto de Guarulhos. Na manhã seguinte, a Polícia Federal deflagrou a primeira fase da operação Complice Zero e o Banco Central decretou a liquidação do Banco Master.
10: Só piora. Voltamos a falar do afastamento do diretor-geral da Polícia Federal, Andrei Rodrigues. 11 diretores da PF prestaram apoio a Andrei e colocaram os cargos à disposição. Nós vamos ao vivo a Brasília, o Caian Messina tem os detalhes. Colocam à disposição e saem ou ficam? Explica pra gente isso, Caian.
5: Pois é, a expectativa agora fica para o número 2, né, da PF, que já assumiu no lugar justamente de Andrei Rodrigues. A reação interna da Polícia Federal foi dura, Rodolfo. Menos de 4 horas depois da decisão do afastamento de Andrei Rodrigues, 11 dos 15 diretores colocaram os cargos à disposição. Uma maneira de manifestar apoio ao diretor-geral, mas que na prática não afeta as investigações em andamento, porque os eventuais substitutos serão os diretores adjuntos que já tocam processos. A Associação Nacional dos Peritos Criminais se manifestou em nota. Afirmou que a decisão do ministro André Mendonça é uma medida de excepcional gravidade. Cobrou ainda que o caso seja analisado por todos os ministros no plenário físico do STF e não somente pela segunda turma. O presidente do Supremo, Edson Fachin, a quem cabe decidir se haverá uma nova análise do caso, ainda não se manifestou diretamente. Ele avalia assumir a relatoria do caso Master no lugar de Mendonça e já consultou colegas, mas a ideia enfrenta resistências internas. Voltamos a São Paulo.
14: Daqui a pouco, mais um roubo a museu na França. Ladrões levam obras de Renoir avaliadas em mais de 50 milhões de reais. E os brasileiros na disputa da Bola de Ouro. Flamengo concorre na categoria Clube do Ano. Todos os detalhes já já.
10: Documentos revelam que a Prefeitura de Nova York omitiu informações sobre a poeira tóxica provocada pelos atentados do dia 11 de setembro, que completam 25 anos nesta semana. Isso levou muitas pessoas a não se protegerem. Quase 10 mil morreram de doenças ligadas à qualidade ruim do ar.
22: Foram meses de busca por vítimas, recolhimento de montanhas de destroços e de reconstrução do lado sul de Manhattan. Semanas angustiantes depois do atentado terrorista da Al-Qaeda contra o World Trade Center, em 11 de setembro de 2001. Enquanto a cidade ainda vivia sob luto e constante vigilância, autoridades de saúde garantiram que o ar na região onde as Torres Gêmeas desabaram era seguro para respirar. O incentivo fez com que muitos trabalhadores não usassem equipamentos de proteção. Mas agora, 25 anos depois, a Prefeitura de Nova York admite que escondeu informações sobre toxinas inaladas por milhares de pessoas. O prefeito Zohran Mamdani levantou o sigilo de mais de 170 mil páginas de relatórios ambientais que comprovam que uma grande quantidade de amianto, chumbo e fuligem estava presente no ar, num raio de quase 1 quilômetro do local onde as torres caíram, batizado de Marco Zero. A elevada exposição à poeira tóxica provocou ao longo dos anos uma série de problemas de saúde em bombeiros, policiais, trabalhadores e moradores da região. O número de mortes nesses 25 anos é 3 vezes maior do que o total de vítimas do ataque às Torres Gêmeas. Dados oficiais mostram que 2.753 pessoas morreram nos atentados terroristas de 2001. E segundo o Fundo de Compensação às Vítimas do 11 de setembro, 9.677 pessoas morreram de doenças ligadas à tragédia. A maioria, quase 6 mil pessoas, tiveram algum tipo de câncer.
6: This is only the beginning. Over the coming months, we will continue to release updates to the portal.
22: Mamdani afirmou que outros documentos serão divulgados em breve para esclarecer o que as autoridades sabiam e de que forma agiram nos meses seguintes à tragédia.
1: Impossível esquecer essas imagens, né? Olha, um homem foi resgatado de helicóptero depois de ser arrastado pela correnteza na Praia da Barra, em Salvador. Um policial militar pulou na água, amarrou esse homem numa corda e os dois foram içados até a areia. Ele recebeu atendimento e foi liberado em seguida. Vamos à previsão do tempo agora. Uma área de baixa pressão entre o Paraguai e o interior do Brasil provoca chuva intensa em boa parte do país. No Nordeste, chove no sul da Bahia e também em Pernambuco. As pancadas se espalham no norte pelo Pará, Amazonas e Roraima. E também entram na rota dos temporais Mato Grosso do Sul, Santa Catarina, Paraná, Rio Grande do Sul e ainda no Sudeste, Rio de Janeiro, Minas e São Paulo, com alerta especial de perigo para o litoral paulista. Na capital, chuva ao longo do dia, qualquer hora, e máxima de 21 graus. Na verdade, gente, olha, previsão de chuva a semana toda para a capital paulista. Volto a olhar o mapa aqui para a gente ver a situação do Paraná, que nos próximos dias pode ter um volume elevado de chuva, chegando a 70 milímetros na média, mas algumas regiões podem ter chuva de até 200 milímetros. O perigo não está apenas na quantidade de água, mas também na força da chuva. Já tem previsão de temporal amanhã para Curitiba, com máxima de 19 graus, e chove também em Belo Horizonte e no Recife, 27 de máxima, e em João Pessoa, 26 graus.
10: Olha aí, você que está procurando oportunidade, essa é maravilhosa. O Senai está com quase 30 mil vagas abertas em todo o país para cursos profissionalizantes em áreas com carência de mão de obra. A maioria é de graça e a qualificação é praticamente garantia de emprego.
7: No curso técnico de edificações dessa unidade do Senai, os alunos desconstroem e constroem essas casinhas em um ano. Eles aprendem na prática...

0: O curso da Bruna é focado em elétrica.
1: Eu nunca tinha trabalhado em emprego formal, nunca tinha tido a carteira assinada, então o Senai ele me ensinou a como funcionava o mercado de trabalho, então eu consegui me adaptar de uma forma bem rápida.
0: O contato com o mercado é direto. Nessa unidade, os alunos aprendizes, que têm entre 17 e 24 anos, passam parte da semana em empresas parceiras do Senai. Por isso, o índice de empregabilidade por aqui é de 100%.
2: A empresa ela tem a oportunidade de conhecer esse jovem aprendiz. Então, na parte da formação, ela aprende, né? Ela entende o que, que ele tem como potencial dentro da empresa e depois ela pode oferecer o vínculo contínuo com a empresa.
0: Em São Paulo, a taxa de empregabilidade dos cursos técnicos do Senai é de 86%. Em todo o Brasil, são quase 30 mil vagas abertas para diferentes formações. Além do técnico e aprendiz, tem graduação e os cursos livres. A maioria gratuitos e voltados a quem quer se profissionalizar ou atualizar os conhecimentos. São muitas áreas diferentes. Tem confeitaria, pilotagem de drone, confecção de joias, marketing. Para acessar, basta ir a uma unidade ou procurar no portal do Senai na internet.
3: Olha, essa notícia interessa a muita gente. Mais de 23 milhões de pessoas ainda têm dinheiro esquecido em contas, consórcios e outras instituições financeiras. O Banco Central atualizou os dados do sistema chamado Valores a Receber. E além das 23 milhões de pessoas, tem mais de 2 milhões de empresas que também têm dinheiro para sacar. Ao todo, estão disponíveis 5 bilhões 640 milhões de reais. Em abril, eram 10 bilhões, mas parte do saldo foi transferida para um fundo que viabilizou o programa Desenrola. Para consultar se você tem direito a solicitar a devolução de algum dinheiro, é preciso acessar o site valoresareceber.bcb.gov.br.
4: Eu tô pesquisando já aqui para ver se eu consigo.
3: Apressado, hein?
4: Mas os caracteres são difíceis, daqui a pouco eu vejo se tem alguma coisa aqui para cair. Mais um roubo de obras de arte na Europa. Dessa vez, criminosos invadiram o Museu de Renoir na França e levaram 4 pinturas.
5: O crime aconteceu em Cannes-sur-Mer, perto de Nice, na Riviera Francesa. Dois homens cortaram a cerca do jardim e entraram no museu que é a antiga residência de Pierre-Auguste Renoir, um dos expoentes do movimento impressionista. Os bandidos conseguiram levar 4 obras do pintor.
6: Eles étaient equipés d'une, si j'ose dire, une un couteau électrique, une scie métallique, comme vous voulez, et ils ont découpé les pistons qui tenaient les cadres des œuvres de Renoir.
5: A chegada dos policiais, 5 minutos após a invasão e o som das sirenes, apressaram a fuga. 2 quadros foram abandonados no jardim. Madame Pichon e Cocolendo, um retrato conhecido do filho de Renoir. As obras procuradas são Madame Colonna Romano e Jovem Mulher no Poço, 2 pinturas a óleo emprestadas pelo Museu d'Orsay de Paris. As 4 obras juntas são avaliadas em pelo menos 9 milhões de euros, cerca de 53 milhões de reais. Porém, o valor é incalculável para a cultura mundial. Mais um episódio que reacende o debate sobre a segurança das coleções e a responsabilidade de proteger obras e instituições de arte. O caso se soma a uma sequência de roubos em museus na Europa, especialmente aqui na França. Neste ano, outros museus franceses também foram atacados. Em julho, peças de joalheria desapareceram do Museu Lalique, na Alsácia, e um colar de ouro do Tesouro de Vix foi roubado de um museu na Borgonha. Outros museus da Europa também sofreram com a ação dos criminosos. Em Viena, os bandidos roubaram um colar com 673 diamantes. Na Espanha, ladrões roubaram grande parte do Tesouro de Vilhena, um dos mais importantes conjuntos de ouro da Idade do Bronze. Peças de 1000 anos antes de Cristo. Para onde vão as obras milionárias roubadas? Especialistas em segurança garantem que a realidade é bem diferente dos filmes. Elas dificilmente vão parar nas paredes de colecionadores milionários clandestinos. Um dos destinos mais prováveis são quadrilhas de crime organizado altamente sofisticadas que usam as obras, por exemplo, como garantia na compra de drogas e armas.
3: Olha, voltando a falar daquele dinheiro esquecido nos bancos, que eu trouxe ali para vocês os dados, o Rodolfo foi rapidinho, só que...
4: 3 milhões e meio, tô indo embora já do jornal, brincadeiras à parte, tá aqui, zero, é super fácil, zero.
3: Zero.

0: foram encontrados valores a receber, infelizmente, mas é rápido, rapidinho você pesquisa, vale a pena você fazer para ver se você é um dos 23 milhões que tem algo a receber. Vamos lá falar de eleições agora.
1: Saiu uma nova pesquisa com as intenções de voto para presidente, vamos ver.
2: No levantamento BTG Nexus, o presidente Lula e Flávio Bolsonaro estão tecnicamente empatados no primeiro turno, dentro da margem de erro, que é de 2 pontos percentuais. Lula tem 39% e Flávio tem 35%. Na sequência, aparecem Augusto Cury com 9% e Ronaldo Caiado e Renan Santos empatados com 4%. Romeu Zema, Samara Martins e Rui Costa Pimenta estão empatados com 1% e os demais candidatos não pontuaram. Em um eventual segundo turno, Flávio Bolsonaro e Lula também estão tecnicamente empatados, mas agora com uma inversão. Flávio tem 46% e Lula 45%. Empate técnico também contra Ronaldo Caiado. Lula tem 46% e o ex-governador de Goiás 43%. Em outro cenário, Lula tem 47% e Renan Santos 39%. E no cenário com Augusto Cury, mais um empate técnico dentro da margem de erro. Cury aparece à frente com 45% e o presidente Lula com 43%. 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
0: O presidente Lula se encontrou com o advogado-geral da União para discutir esse mais novo capítulo da crise no Supremo.
3: Na agenda pública de Lula estavam previstos hoje apenas compromissos oficiais de governo. O que não estava no roteiro foi um encontro com o advogado-geral da União, Jorge Messias. Na conversa, a decisão de recorrer do afastamento do diretor-geral da Polícia Federal, Andrei Rodrigues, ordenado pelo ministro do Supremo, André Mendonça. O ministro da Justiça, Wellington Lima e Silva, também participou da reunião. À tarde, Lula participou de uma cerimônia em homenagem ao Dia da Amazônia. O presidente destacou ações de preservação e proteção da região. No discurso, nenhuma menção à crise no Supremo. Lula disse que as ações de preservação e obras de infraestrutura na Amazônia são um exemplo de que é possível combinar desenvolvimento com proteção ambiental. O candidato à reeleição pelo PT citou a descoberta de petróleo na margem equatorial, no litoral do Amapá. Lula afirmou que a exploração na região será feita de forma segura e sustentável.
4: E a encontrar esse petróleo, nós temos que pensar numa coisa sagrada que eu ouvi da Petrobras. Me mostraram as máquinas. No caso do Brasil, jamais aconteceria com vazamento de óleo o que aconteceu no Golfo do México. Jamais. Porque nós temos, aonde a fonte está perfurando, uma máquina que qualquer sinal de vazamento anula a perfuração na hora.
3: O roteiro de campanha será retomado nesta quarta-feira com visitas ao Nordeste e à região Sul. Amanhã, Lula participa de atos políticos em Teresina, no Piauí. No final de semana, deve ir a Porto Alegre, Florianópolis e Curitiba.
1: O candidato do PL, Flávio Bolsonaro, criticou o delegado-geral da Polícia Federal, afastado hoje do cargo.
5: Flávio Bolsonaro passou a terça-feira gravando o programa eleitoral. O candidato do PL usou as redes sociais para falar da decisão do ministro do Supremo, André Mendonça, de afastar o diretor-geral da Polícia Federal. Ele chamou Andrei Rodrigues de cupincha de Lula. Disse que o grupo que o delegado lidera é acusado de investigação clandestina de um ministro do Supremo e que esse grupo foi desmascarado. Flávio disse ainda que a Polícia Federal deve voltar a ter autonomia para combater bandidos e não adversários políticos de Lula. Em uma transmissão online, o candidato do PL falou de possíveis reações do governo à crise no Supremo. Ele citou a possibilidade de convocação do Conselho da República, órgão consultivo da presidência, em decisões relacionadas à estabilidade de instituições democráticas, à intervenção federal, ao estado de defesa e ao estado de sítio.
6: Olha que ironia, né? Olha que ironia. É, o presidente Bolsonaro, quando foram tratar de alguma coisa nessa linha com ele e tal, transformaram isso num golpe, né? Então já podemos chamar o Lula de golpista também. É, mas a gente está em tempos difíceis hoje no Brasil, toda essa podridão que veio à tona, eu acho que ainda tem muita coisa por vir.
1: Flávio Bolsonaro viaja amanhã para Juiz de Fora, em Minas Gerais. A agenda estava prevista inicialmente para o início de agosto, mas devido ao mau tempo foi cancelada. Foi nessa cidade que, em 2018, o então candidato à presidência Jair Bolsonaro levou uma facada em meio à campanha eleitoral. Será a segunda passagem de Flávio por Minas Gerais na atual corrida à presidência.
0: A ordem para afastar o diretor da Polícia Federal também repercutiu entre os outros candidatos à presidência.
1: Augusto Cury cumpriu agendas em São Paulo, onde visitou representantes do mercado financeiro e se encontrou com empresários da indústria musical. O candidato do Avante defendeu um novo modelo de indicação para a direção da Polícia Federal.
7: Tenho dito que para escolher um diretor-geral da Polícia Federal, tem que haver uma lista tríplice, escolhida pelos próprios delegados de classe especial, aí escolhido pelo presidente. Então nós vamos ter muito menos interferência.
1: Ronaldo Caiado visitou as instalações do acelerador de partículas do Laboratório Sirius, em Campinas, onde prometeu mais investimentos em ciência e tecnologia. A jornalistas, o candidato do PSD defendeu o afastamento de Andrei Rodrigues.
8: A mais acertada e, ao mesmo tempo, aqui eu quero cumprimentar e aplaudir a decisão dele ter solicitado o afastamento. É inaceitável, é inadmissível com que um membro do Supremo seja ali rastreado por uma operação da Polícia Federal.
1: O candidato do Missão, Renan Santos, concedeu entrevistas e gravou material de campanha.
9: Vamos falar da nossa saúde agora? Olha só, o fenômeno das canetas emagrecedoras já mudou os cardápios dos restaurantes. Entram opções de pratos mais leves, com menos calorias e mais proteínas.
10: Pizzaria, as fatias generosas sempre foram o avesso das dietas. Até que começaram a aumentar alguns pedidos, digamos, inusitados.
11: Pizza com massa diferente, pizza sem glúten. A gente tem um aumento de uso da LGP1, o que as pessoas precisam da proteína para se sentir mais satisfeitas. O hábito do consumidor mudou totalmente e a gente precisa se adaptar toda hora.
10: A partir de agora, as 102 lojas da rede ganharam opções com menos calorias e mais proteínas. O público-alvo inclui os clientes que usam as chamadas canetas emagrecedoras. Elas reduzem o apetite e fazem com que a sensação de saciedade apareça mais cedo. Junto com isso, novos hábitos. Esse público tem demandas específicas, porções menores, ingredientes mais leves, menos gordura, mais proteína. Nada disso começa agora, a tal tendência de uma alimentação saudável. Mas as tais canetas emagrecedoras têm acelerado, como nunca, as mudanças nos cardápios dos restaurantes. Mais da metade das redes de franquias ouvidas em um estudo do setor mudaram o menu em resposta aos novos hábitos dos clientes que usam esses medicamentos. 52% optaram por ingredientes mais saudáveis. 48% incluíram opções mais leves. 36% aumentaram o teor de proteína.
12: Isso passa para uma tendência maior, que é uma tendência de saúde com sabor. E como que as empresas que conseguem entregar isso ficam mais relevantes no mercado.
10: Nesta rede de cafeterias, os pratos saudáveis foram agrupados no mesmo lugar, com direito a uma tabela nutricional, do jeito que o Vinícius precisava.
13: Treino normalmente de segunda a sábado. Por conta disso, eu tendo a procurar um cardápio mais nutritivo.
0: Rituais de pintura natural, remédios extraídos das árvores e o som da floresta ao anoitecer. Às margens do Rio Negro, no Amazonas, uma comunidade indígena mantém vivas tradições seculares.
14: Na Amazônia, o rio não é apenas paisagem. É estrada para lugares onde histórias e saberes são preservados por gerações.
15: Para chegar na comunidade de Acuru, só mesmo assim de barco. A gente demorou uns 40 minutos saindo de Manaus. Eles são um dos milhares de povos que ainda preservam a cultura tradicional indígena.
16: Então, vamos entrando.
14: Na chegada, a pintura no rosto.
17: Essa aqui é a pintura lavável, feita de urucum, tudo natural aqui.
14: Depois, a dança, junto com a nossa equipe.
2: Há mais de 30 anos, Jacuru e a família recebem turistas na aldeia em que vivem, às margens do Rio Negro, no Amazonas. Essa já é a segunda geração da família, da etnia de Sana, que está no mesmo lugar, conservando e demonstrando as tradições. Proteção feita, hora de conhecer os saberes da floresta.
18: O índio, ele tem a farmácia dele dentro da selva. Então lá a gente pega raiz, folha, caule. Então com aquilo que a gente faz a cura de doença.
19: Pra matar o vírus, faz um chá disso aqui.
18: Chá desse aí.
19: É poderosa, porque é a marca.
2: Na hora de se alimentar, peixes frescos, mandioca. E a caça de formigas e pequenos animais complementa o cardápio. É gostosa essa formiga?
20: Sim.
2: Tem gosto de quê?
20: Salgado.
2: Hoje os povos originários representam menos de 1% dos brasileiros. 1.700.000 indígenas que guardam conhecimentos valiosos sobre cultura, medicina e meio ambiente.
9: A seguir, suspeito de roubo foge pelo mar em Fortaleza e helicóptero ajuda policiais na captura.
0: Vini Júnior e mais dois jogadores brasileiros são indicados para o prêmio Bola de Ouro daqui a pouco no Jornal da Band.
9: Até já.
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9: A polícia prendeu hoje no Rio de Janeiro um assaltante que tentou roubar um mercadinho usando uma granada.
28: O homem de casaco vermelho se aproxima do caixa, mostra o artefato azul e anuncia o assalto. A mulher que aparece no vídeo é a dona da loja.
29: Falou assim aqui, eu só quero que tudo que você tem aí, senão eu vou explodir tudo aqui.
28: Numa reação arriscada, a vítima pegou uma faca debaixo do balcão e correu na direção do assaltante. O criminoso tentou escapar, mas uma equipe da Polícia Militar estava por perto e prendeu o homem em flagrante. Na tentativa de fuga, ele deixou o explosivo para trás, a cerca de 50 metros do muro dessa escola.
30: Ué, mano, o maluco brotou na loja aqui, queria assaltar minha mãe com a granada, mano.
1: Mas como é que nós não pega, filho?
28: O esquadrão antibombas confirmou que era um explosivo de fabricação artesanal com grande potencial de destruição.
29: Depois aqui, conforme eu cheguei aqui, que vieram falar o perigo que eu corri, que eu vivi de novo, entendeu? Que é muito sério, aí que eu fui cair a ficha. Meu Deus do céu, obrigada por ter me salvado.
28: O assaltante é Glaucio de Oliveira Estevan Grey. Ele já tinha passagens por furto, roubo e invasão de domicílio.
0: Que perigo, hein? Ela foi corajosa, hein? A família dos irmãos desaparecidos há 8 meses no interior do Maranhão foi chamada pela Polícia Federal depois do resgate de 163 crianças nos Estados Unidos vítimas de tráfico humano. Amanhã, a mãe vai analisar fotos dessas crianças para ver se reconhece os filhos Agatha, de 6 anos, e Alan, de 4. A Interpol ofereceu ajuda para reforçar as buscas caso haja indício de que as crianças possam estar em outro país.
9: Um suspeito de roubo tentou fugir entrando no mar em Fortaleza, mas se deu mal. O helicóptero foi acionado e ajudou os policiais na captura. Eles pularam no mar e prenderam um homem que tem várias passagens pela polícia e usava tornozeleira eletrônica.
0: Horas depois de enviarem americanos deixarem a Ucrânia, a Rússia voltou a atacar o país. 2 pessoas morreram nos bombardeios em Kiev. Hoje, Donald Trump e Vladimir Putin conversaram por telefone sobre uma proposta para o fim da guerra. Putin teria garantido a Trump que não tem planos para atacar a Europa. A OTAN tem denunciado um aumento de incidentes envolvendo drones russos com a invasão de espaços aéreos e tentativas de sabotagem.
9: O governo da Islândia reagiu a uma montagem publicada por Donald Trump que mostra a ilha europeia coberta pela bandeira americana. O mapa também mostra Groenlândia, Canadá, México e países do Caribe como territórios dos Estados Unidos. A ministra das Relações Exteriores da Islândia disse que a publicação é completamente inadequada e convocou o embaixador americano no país para dar explicações.
0: Funcionários da Torre Eiffel, em Paris, entraram em greve contra a discriminação de mulheres. Funcionárias que trabalham no monumento foram retiradas para o tour privado de um grupo religioso hindu com cerca de 100 homens. A paralisação durou 24 horas e a torre foi reaberta hoje. Depois da repercussão, a empresa que administra a torre pediu desculpas e a prefeitura de Paris abriu investigação do caso.
9: 3 brasileiros foram indicados ao prêmio de melhor jogador do mundo. Gabriel Magalhães, Marquinhos e Vini Júnior estão na disputa da Bola de Ouro da revista France Football. Vozinha, destaque de Cabo Verde na Copa, concorre como melhor goleiro. Entre os clubes, o Flamengo foi indicado na categoria melhor equipe masculina. O rubro-negro disputa com Arsenal, Bayern de Munique e Paris Saint-Germain. No futebol feminino, a única representante do Brasil é a goleira Lorena, indicada em 2 categorias, melhor goleira e melhor jogadora. A premiação ocorre no dia 26 de outubro, em Londres. Na torcida. Obrigada pela sua companhia. O Jornal da Band está de volta amanhã.
0: Boa noite, até amanhã. Tchau, tchau.
9: Tchau, até amanhã.

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0: A crise no Supremo Tribunal Federal ganha novos desdobramentos.
1: Depois de recurso da AGU, o presidente do Supremo dá 72 horas para André Mendonça explicar decisão que afastou chefe e diretor da Polícia Federal. Ministro diz ter sido monitorado ilegalmente.
0: 11 diretores da PF colocam cargos à disposição e a Associação de Delegados pede que o plenário da corte julgue a decisão monocrática de Mendonça.
1: Fachin cogita assumir relatoria dos casos Master e INSS para conter o desgaste no Supremo. E você vai ver também.
0: Justiça mantém prisão de policial militar suspeito de simular suicídio da mulher na Grande São Paulo.
1: Polícia do Rio indicia 13 pessoas por morte de ciclista inocente em Copacabana.
0: Resultado do exame internacional revela que Brasil segue abaixo da média mundial de aprendizado.

0: diretor de inteligência, Leandro Almada. O pedido foi apresentado a Fachin em caráter de urgência e sustenta que a decisão de Mendonça causa grave lesão à ordem pública e administrativa. Argumenta ainda que o afastamento viola a prerrogativa do presidente da República de nomear e exonerar ocupantes de cargos de direção da Polícia Federal. A segunda turma formou maioria pelo afastamento em menos de 1h40. Às 8h48 da manhã, o relatório de Mendonça estava no sistema do Supremo. Às 10h03, o decano Gilmar Mendes pediu vista, ou seja, mais tempo para analisar a questão. 3 minutos depois, Luiz Fux adiantou o voto seguindo o relator e às 10h08, Nunes Marques fez o mesmo. Gilmar Mendes, que estava em um casamento na Itália, defendeu que o caso tem de ir para o plenário físico do STF, para análise de todos os ministros. Disse também que a decisão de Mendonça pode causar desequilíbrio da disputa política eleitoral. Andrei estava em um evento da Polícia Federal quando foi informado do afastamento. Segundo interlocutores, manifestou contrariedade ao que classificou como algo inédito. Na sequência, saiu sem participar dessa reunião. O número 2 da PF, William Murad, reagiu à decisão. Ele assumiu lugar interinamente. Vamos ouvir.
1: Não nos deixaremos abalar por ataques. Repito, venham de onde vier. E aqui reafirmamos e reafirmo a nossa total confiança na direção-geral, no diretor-geral da Polícia Federal, Andrei Rodrigues. O momento exige serenidade.
0: Na reportagem, a Tayane Mello mostra que Mendonça tomou essa decisão alegando que foi monitorado ilegalmente pela Polícia Federal.
2: A decisão está relacionada a relatórios de inteligência produzidos pela Polícia Federal e usados em um procedimento que envolve o próprio Mendonça. Segundo o ministro, há indícios de participação e omissão de integrantes da cúpula da PF na produção dos documentos. Mendonça questiona a legitimidade dos relatórios e classificou um deles como apócrifo e sem confiabilidade. Na decisão, determinou que a Corregedoria da Polícia Federal apure a produção dos documentos e a atuação dos dois delegados. Mendonça também suspendeu a produção e o compartilhamento de relatórios de inteligência relacionados a atividades do Judiciário, da Advocacia Pública e da Polícia Judiciária. Segundo o ministro, a medida necessária para que o STF, a AGU e a própria Polícia Federal possam exercer suas funções sem constrangimentos ilegais. O afastamento acontece em meio à escalada da crise envolvendo Mendonça, o ministro Alexandre de Moraes e a Polícia Federal, no contexto das investigações relacionadas ao Banco Master. Moraes havia pedido a investigação de Mendonça a partir de elementos contidos nos relatórios que agora são questionados pelo ministro. E a crise também provocou uma manifestação inédita de 13 ministros aposentados do Supremo. Em carta enviada ao presidente da corte, Edson Fachin, eles pediram a convocação urgente de uma sessão pública do plenário para uma imediata e rigorosa apuração dos fatos. A carta não cita nominalmente nenhum ministro em atividade e não pede o afastamento de integrantes do Supremo.
3: Natália, por que a reação interna da Polícia Federal foi dura?
0: Felipe, menos de 4 horas depois da decisão do afastamento de Andrei Rodrigues, 11 dos 15 diretores da PF colocaram os cargos à disposição. É uma maneira de manifestar apoio ao diretor-geral, mas que na prática não afeta as investigações em andamento. A Associação Nacional dos Peritos Criminais se manifestou em nota. Afirmou que a decisão do ministro André Mendonça é uma medida de excepcional gravidade. Cobrou ainda que o caso seja analisado por todos os ministros no plenário físico da corte. O mesmo foi defendido pela Associação dos Delegados da PF, que destacou que não há nenhum inquérito anterior ou processo administrativo contra Andrei que justifique a medida.
3: Em meio à crise, o presidente do Supremo se pronunciou hoje, Natália. O que ele disse?
0: Exatamente, Felipe. Foi num evento do CNI. O Edson Fachin disse que a justiça não vai se afastar dos deveres da Constituição. Ele cogita assumir a relatoria dos casos Master e INSS para conter o desgaste.
4: Eu estou plenamente convencido de que o Poder Judiciário brasileiro está à altura dos desafios que se lhes apresentam no momento contemporâneo.
0: Especialistas avaliam que nunca houve uma crise como essa. O ex-desembargador Henrique Calandra avalia que o assunto

0: deve ser resolvido no plenário da corte.
1: Por pior que seja o 8 de janeiro, nós estamos vivendo aí uma história pior ainda, porque envolvendo dois ministros do Supremo Tribunal Federal. Eu acho que esse atrito entre o ministro Alexandre de Moraes e o ministro André Mendonça tem que ser resolvido pelo plenário do Supremo Tribunal Federal.
0: Já o jurista Modesto Carvalhosa entende que a crise desvia o foco principal e defendeu uma investigação contra o ministro Alexandre de Moraes.
2: É questão da existência ou não de crimes comuns praticados por um ministro do Supremo Tribunal Federal. Esse é o foco que está sendo muito bem, com muita habilidade, sendo desviado pelos próprios interessados.
0: Agora à noite, a Ordem dos Advogados do Brasil no Distrito Federal anunciou a abertura de um processo ético-disciplinar contra o escritório da família do ministro Alexandre de Moraes. A decisão vem na esteira da apuração que tem como base o relatório da PF que aponta a ligação entre o escritório e o banqueiro Daniel Vorcaro. O mesmo foi determinado a Ciro Soares, advogado que é apontado pela PF como intermediário de Vorcaro com o procurador-geral Paulo Gonet e com o ministro André Mendonça. Em nota, o escritório da família Moraes afirmou que a OAB usa em contexto eleitoral questões que já foram analisadas e arquivadas pela PGR. É com vocês.
3: Obrigada, Natália. Daqui a pouco mais desse assunto, né, do caso do STF. Segue preso o policial militar suspeito de matar a mulher na Grande São Paulo.
4: A trajetória da bala e marcas de agressão no corpo da vítima motivaram a decisão da justiça.
5: Em depoimento para a Polícia Civil, Vinícius Costa Silva afirmou que Larissa Cruz Morata teria tirado a própria vida após uma discussão entre eles. O soldado contou que pouco antes tinha dito para a esposa que iria se separar. A família de Larissa, que era técnica em radiologia, contestou essa versão. Elementos colhidos pela investigação fizeram com que a delegada responsável pelo caso fizesse o pedido de prisão temporária do policial militar. O principal deles foi a trajetória da bala.
6: Ela não era canhota, não. Era uma pessoa cheia de vida. Amava o filho dela.
5: A perícia encontrou ainda outros elementos, como hematomas no corpo de Larissa e tufos de cabelo no local. O soldado foi preso durante o velório de Larissa. Esta terça-feira passou por audiência de custódia e teve a prisão mantida. O crime aconteceu na manhã do último domingo. Larissa foi encontrada morta dentro do banheiro com um tiro na cabeça. Vinícius acionou inicialmente a PM e em seguida o socorro. Segundo o soldado, além deles, estavam na casa o filho de 2 anos e a irmã dele. Cerca de 2 horas antes do crime, Larissa conversou por telefone com a avó e teria dito que estava se separando do marido. A Polícia Civil aguarda o resultado oficial dos laudos necroscópicos e de outros exames, como que vai apontar se havia pólvora nas mãos do policial ou de Larissa. Além disso, novos depoimentos devem ser ouvidos nos próximos dias.
4: A Polícia do Rio de Janeiro concluiu a investigação sobre espancamento de um inocente em Copacabana. Ao todo, 13 pessoas foram indiciadas, sendo 5 por homicídio triplamente qualificado. Cláudio Rafael Landeiro foi agredido com socos, chutes e golpes de pau depois de ser acusado de furto de uma bicicleta. O objeto pertencia à irmã dele. 4 acusados estão presos e 1 segue foragido. Outras 8 pessoas responderão por participação indireta, como omissão de socorro e financiamento de segurança clandestina. O caso segue agora para o Ministério Público.
3: Foram divulgados os resultados do PISA, o programa que mede o desempenho escolar de jovens em mais de 90 países.
4: O Brasil permaneceu estagnado em relação ao exame de 8 anos atrás.
7: Segundo o PISA, os alunos têm cada vez mais dificuldades em fazer atividades que os obriguem a manter a atenção durante um longo período de tempo. 46% dos estudantes usam plataformas de IA todas as semanas. No mundo, o destaque principal é a queda constante nas notas de alunos de países mais ricos. Desde 2018, o índice não para de cair. Por isso, a diferença diminuiu com relação ao Brasil, já que o desempenho por aqui estagnou. As notas tiveram pequenas variações nos 4 aspectos avaliados, mas ainda longe do ideal.
8: Ainda é muito insuficiente se manter estável. Porque o Brasil, diferente de outros países, por exemplo, da Ásia, da Europa, ainda tem um percentual muito grande de estudantes com um desempenho abaixo do mínimo necessário, né? Abaixo do básico.
3: Hora de conferir o dia dos candidatos ao Planalto. Flávio Bolsonaro defendeu a ordem de afastamento do diretor-geral da Polícia Federal. Nas redes sociais, o candidato do PL chamou Andrei Rodrigues de cupincha de Lula, disse que o grupo que o delegado lidera é acusado de investigação clandestina de um ministro do Supremo. Flávio disse ainda que a Polícia Federal deve voltar a ter autonomia para combater bandidos e não adversários políticos de Lula. Ele viaja nesta quarta para Juiz de Fora, em Minas Gerais. Essa agenda estava prevista inicialmente para o início de agosto, mas por causa do mau tempo foi cancelada. Foi nessa cidade que em 2018 o então candidato à presidência Jair Bolsonaro levou uma facada em meio à campanha eleitoral. Será a segunda passagem de Flávio por Minas Gerais na atual corrida à presidência. Agora a gente fala do candidato à reeleição Lula, que teve um dia concentrado entre os palácios da Alvorada e do Planalto, mas de olho no Supremo. Na agenda pública do petista estavam previstos apenas compromissos oficiais do governo. À tarde, Lula participou de uma cerimônia em homenagem ao Dia da Amazônia. Ele disse que as ações de preservação e obras de infraestrutura são um exemplo de que é possível combinar desenvolvimento com proteção ambiental. E citou a descoberta de petróleo na margem equatorial, no litoral do Amapá. O que não estava no roteiro era um encontro com o advogado-geral da União, Jorge Messias, e com o ministro da Justiça. Na conversa foi batido o martelo de que o governo, né, como ele reagiria para falar sobre esse afastamento do diretor-geral da Polícia Federal. O roteiro de campanha de Lula será retomado nesta quarta, com visitas ao Nordeste e também à região Sul. Agora, os outros candidatos também repercutiram essa ordem de afastamento de Andrei Rodrigues. Augusto Cury cumpriu agendas em São Paulo, onde visitou representantes do mercado financeiro, também se encontrou com empresários da indústria musical. O candidato do Avante defendeu a adoção de uma lista tríplice para a escolha do diretor da Polícia Federal. Já Ronaldo Caiado visitou as instalações do acelerador de partículas no laboratório Sirius, em Campinas, onde prometeu mais investimentos em ciência e tecnologia. O candidato do PSD também defendeu o afastamento de Andrei Rodrigues. Já o candidato do Missão, Renan Santos, concedeu entrevistas e gravou material de campanha. Saiu uma nova pesquisa com as intenções de voto para presidente. A gente acompanha agora.
4: No levantamento BTG Nexus, o presidente Lula e Flávio Bolsonaro estão tecnicamente empatados no primeiro turno, dentro da margem de erro, que é de 2 pontos percentuais. Lula tem 39% e Flávio 35%. Na sequência, aparecem Augusto Cury com 9% e Ronaldo Caiado e Renan Santos empatados com 4%. Romeu Zema, Samara Martins e Rui Costa Pimenta estão empatados com 1% e os demais candidatos não pontuaram. Em um eventual segundo turno, Flávio Bolsonaro e Lula também estão tecnicamente empatados, mas agora com uma inversão. Flávio tem 46%, Lula 45%. Empate técnico também com Ronaldo Caiado. Lula tem 46% e o ex-governador de Goiás, 43%. Em outro cenário, Lula tem 47% e Renan Santos, 39%. E no cenário com Augusto Cury, mais um empate técnico dentro da margem de erro. Cury aparece à frente com 45% e o presidente Lula com 43%. A pesquisa completa você confere no portal band.com.br. Os temas que podem decidir a eleição, veja no comentário de Fernando Mitri.
9: Enquanto se agrava a crise no Supremo, impactando o ambiente eleitoral, as pesquisas vão mostrando oscilações na margem de erro, configurando uma clara situação de empate. A Quest acaba de mostrar uma liderança de Lula de 7 pontos sobre Flávio no primeiro turno e empate com números iguais no segundo. Antes da Nexus, que veio com 5 pontos a favor de Lula no primeiro turno e empate técnico no segundo, com Flávio ganhando por 1 ponto. os novos lances e perspectivas da crise do Supremo, incluindo esses sinais aí de que o presidente Fachin se inclinaria a assumir a relatoria dos casos Master e INSS, aumentam a expectativa das próximas pesquisas. Mas até agora, embora a menção à corrupção tenha crescido como principal problema, o que mais pesa para o eleitorado tem sido a segurança. E podendo ser decisivos na hora do resultado final, aí sim, as dívidas e o poder de compra, principalmente o poder ali no supermercado, a compra da comida. Thaís, Felipe.
3: Obrigada. Agora destaque internacional. Um grupo de 12 países anunciou sanções a assentamentos israelenses na Cisjordânia.
7: Mercadorias produzidas nos assentamentos serão proibidas por 12 países e quem financiar, construir ou facilitar a expansão deles poderá ser punido. O grupo liderado pelo Reino Unido acusa colonos judeus de promoverem limpeza étnica contra palestinos. Em retaliação, Israel fechou o consulado britânico em Jerusalém. Os Estados Unidos se posicionaram contra as sanções, alegando risco de desestabilização da região. Quanto isso, o premier Benjamin Netanyahu enfrenta uma série de pressões internas. Um relatório revela que ele ignorou alertas dos Emirados Árabes 10 dias antes dos ataques de 7 de outubro. O gabinete de Netanyahu nega.
4: O grupo xiita Houthis do Iêmen retomou bombardeios contra cidades na vizinha Arábia Saudita. Os rebeldes apoiados pelo Irã atacaram instalações de energia estratégicas para o país, deixando mais de 70 pessoas feridas. O governo saudita prometeu retaliação. Também nesta terça, o exército americano fez novos ataques contra petroleiros ligados ao Irã. Segundo o comando das Forças Armadas, os bombardeios aconteceram perto da ilha de Kargi. O regime iraniano respondeu agora há pouco lançando dezenas de drones e mísseis contra uma base americana na Jordânia. Mais cedo, a imprensa estatal divulgou imagens que seriam de um drone subaquático capturado em Hormuz. O equipamento é avaliado em 12 milhões de reais.
3: A seguir, principal ponto turístico de Paris é reaberto depois de um dia fechado por protesto de funcionários.
4: Assalto fracassa e bandido fica entalado em teto solar de carro.
3: Estúdio anuncia o primeiro filme em que a protagonista é totalmente criada por inteligência artificial. O Jornal da Noite volta já.
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4: 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Vem aí polêmica no
3: e
4: cinema.
3: Que polêmica, hein?
4: Uma atriz totalmente criada por inteligência artificial vai ser protagonista de um filme.
7: Tilly Norwood foi criada do zero por um estúdio e vai estrelar uma comédia romântica. A concepção exigiu milhares de tentativas até definir a aparência, a voz e expressões faciais. Se por um lado a inteligência artificial barateia as produções, Por outro, exige muito poder computacional. Isso gera um alto consumo de energia dos data centers, além de abrir uma discussão sobre o alcance da inteligência artificial no cinema. O filme ainda não tem data para estrear.
3: Só não pode ter apresentador, telejornal. No Chile, um ladrão acabou entalado no teto solar de um carro que ele tentava roubar. O incidente inusitado foi registrado pelas câmeras de segurança da prefeitura, permitindo que a polícia fosse alertada a tempo. Ao chegarem ao local, os policiais prenderam o homem.
4: Isso parece aquela cena do cara que entrava na chaminé, né?
3: E ficava preso, né?
4: Ficava preso, né? Ali o cara ficou no teto solar. Uma cidade mineira se destaca na oferta dos serviços da Farmácia Popular. O indicador ajuda a elevar a nota no prêmio Bandes Cidades Excelentes, que também avalia o acesso à saúde.
16: O Ronaldo tem 74 anos e controla a pressão com remédio. Ele recebe o medicamento de graça por meio da Farmácia Popular, programa do governo federal em parceria com farmácias privadas.
17: Quanto menos remédio ele precisar, melhor. Agora, se você precisar, quanto mais remédios disponíveis à disposição da população, melhor.
16: São mais de 40 itens para o tratamento de várias doenças, como diabetes e asma. Um serviço essencial que existe em 90% dos municípios brasileiros. De acordo com o IGMA, Índice de Gestão Municipal Áquila, há duas farmácias populares para cada 10 mil habitantes nos municípios do país.
18: Florestal, cidade da região metropolitana de Belo Horizonte, que tem cerca de 8 mil habitantes, se destaca nesse indicador. O número médio de farmácias populares aqui no município é de 3,54, acima da média nacional.
19: É uma preocupação do município manter os nossos cadastrados atualizados, sempre com receita em dia, os relatórios necessários em dias para que continue o acesso a medicamentos, às fraldas, aos absorventes, garantindo assim a integridade da saúde mesmo do usuário. É muita questão de logística e de ter bons profissionais ao lado desse serviço.
16: O indicador Farmácia Popular é fundamental para elevar as notas dos municípios no pilar Saúde e Bem-Estar, no prêmio Bandes Cidades Excelentes.
20: Cuidar da saúde do morador é cuidar do tratamento, da consulta e também dos medicamentos necessários. Então, seja via Farmácia Popular, seja via a farmácia municipal e na Unidade Básica de Saúde. Uma coisa importante também que os prefeitos precisam cuidar é da gestão e compra dos medicamentos. Entender qual que é a maior demanda e o que é que eu vou ter na farmácia para poder distribuir.
16: Depois das etapas estaduais, os destaques de todo o país se encontram na grande final nacional, em Brasília, programada para dezembro.
3: Funcionários da Torre Eiffel encerraram uma greve motivada pela discriminação de mulheres durante a visita de uma delegação religiosa. A Sônia Blota tem as informações.
21: A Torre Eiffel abriu nesta terça-feira depois de uma greve que fechou o monumento por um dia. Os funcionários protestaram contra o afastamento de mulheres durante a visita de uma delegação religiosa hindu no sábado. Segundo o sindicato, trabalhadoras foram retiradas de seus postos, em alguns casos substituídas por homens. A administração reconheceu que aceitou um pedido para limitar as interações com mulheres e admitiu que isso não deveria ter acontecido. O grupo religioso pediu desculpas, mas negou ter impedido o acesso de qualquer pessoa. O prefeito de Paris anunciou uma investigação e o episódio provocou forte reação política em defesa da igualdade entre homens e mulheres.
3: O Jornal da Noite termina aqui.
4: Uma excelente quarta-feira para você.
3: Obrigada pela companhia. Tchau.

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4: Estamos começando a coluna Giro Business. O tema da semana, o setor da tecnologia. E na minha companhia, diretor-geral da Intel para a América Latina, João Bortoni. Bortoni, muito bom te ter aqui pela expressão da Intel. E o tema, tecnologia, um tema protagonista. Vamos lá. Bortoni, vamos falar de inteligência artificial, mas vamos falar de bastidores. Como a Intel, como a indústria percebe de fato as vantagens através do uso da aplicação da inteligência artificial, mas não menos importante, fazendo um contraponto, os riscos, seja para o mercado de trabalho, seja para a segurança e assim por diante.
5: É, como toda tecnologia, você tem esses dois lados da equação, né? Como você avança na inovação e ao mesmo tempo você protege aquilo que é importante ser protegido. Eu acho que vem de uma composição de um trabalho do setor produtivo junto com políticas que permitam você ter esse acompanhamento lado a lado. Um não pode limitar o outro, porque senão a gente não avança.
4: O Elon Musk vem apontando recorrentemente uma preocupação muito grande com relação ao avanço da IA, da inteligência artificial, onde ela pode até ganhar um protagonismo maior do que as pessoas em si. Isso é possível? Esse risco existe?
5: Eu acho que nesse espectro você tem todo tipo de opinião e todo tipo de visão. Eu acho que o importante é você ter, como eu disse antes, governos e a indústria trabalhando de uma maneira que aquilo permita você avançar sem correr algum risco, né? Mas é natural, é uma tecnologia muito poderosa e você tem no espectro gente que fala de problemas cataclísmicos até coisas de pura inovação que também precisam ser regulamentadas.
4: De fato, é um ponto importante que a imprensa precisa cobrir e assistir para que se consiga fazer essa provocação e trazer o poder público definitivamente para essa pauta. E assim a gente encerra mais uma coluna Giro Business. Em breve voltamos com muito mais.
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7: Olha, há comparações que parecem absurdas, até que se olhe para elas com mais cuidado. Comparar, por exemplo, o AI-5, da época da ditadura, ao inquérito das fake news, não significa dizer que eles são a mesma coisa. Não são. Quem disser isso faz uma perigosa ginástica histórica. Mas os dois episódios permitem uma pergunta incômoda. O que acontece quando, diante de uma ameaça considerada excepcional, o poder passa a operar também de maneira excepcional? Em 1968, o Brasil estava sob uma ditadura. Costa e Silva assinou o AI-5. Fechou o Congresso, cassou mandatos, suspendeu direitos políticos, restringiu liberdades. A exceção deixou de ser exceção. Virou o método de governo. 50 anos depois, o Brasil é outro. Nós temos eleições, Congresso, oposição, imprensa livre e uma Constituição que deveria funcionar como limite para todos os poderes. Foi nesse ambiente que, em 2019, o ministro Dias Toffoli abriu de ofício o chamado inquérito das fake news e colocou Alexandre de Moraes como relator para conduzi-lo. Ameaças contra instituições democráticas são reais. Quem ameaça, calunia criminosamente ou tenta destruir instituições pela violência deve responder por seus atos. Mas democracia não se mede apenas pela intenção de quem exerce o poder. Mede-se também pelos limites que esse poder encontra. E aqui está o ponto mais delicado. Alexandre de Moraes tornou-se o símbolo mais evidente de uma concentração incomum de autoridade. Ele investiga, determina medidas, estabelece limites, participa de julgamentos relacionados a temas nos quais, em determinadas situações, até foi vítima. Isso deveria produzir mais escrutínio, não menos, porque o poder também nasce do medo. Os militares de 1968 tinham o terror como instrumento explícito. Hoje não é isso que existe, mas existe outro tipo de temor. O medo de ser incluído em um inquérito, ter uma conta bloqueada, sofrer uma busca, enfrentar uma decisão judicial ou descobrir que aquilo que ontem era permitido, hoje pode resultar em punição. Não é o mesmo medo, mas ainda assim é medo. E uma democracia precisa tomar cuidado quando o respeito às instituições começa a se misturar com o temor das instituições. É justamente aí que deveria aparecer o Senado, não para mandar no Supremo, mas para exercer o contrapeso que a Constituição lhe atribui. Porque o problema de uma democracia não é apenas quando surge um homem autoritário. É quando as instituições permitem que qualquer homem acumule poder demais sem encontrar resistência suficiente. O AI-5 nos ensinou uma lição que deveria estar gravada na porta de cada instituição brasileira. Poder sem freio sempre encontra uma justificativa para continuar acelerando. A diferença entre 1968 e hoje é gigantesca, mas a Constituição não se protege sozinha. E talvez o maior perigo para uma democracia não seja o homem que quer mandar demais, seja o silêncio, sim, dos que poderiam impedir.
8: O apoio dos diretores da Polícia Federal ao diretor-geral afastado é de uma obviedade ululante. Então, afinal de contas, todos foram nomeados por Andrei Rodrigues. Então, tem mais a que ser, são da turma dele, tem mais a que ser solidário. É claro que isso tem um peso até pessoal importante para o afastado, mas o fato é que tanto nesse caso quanto naquele caso em que os superintendentes assinaram uma carta, um manifesto de apoio a Andrei Rodrigues, todos, inclusive os superintendentes, foram nomeados pelo diretor-geral afastado da Polícia Federal. É preciso que as pessoas tenham tranquilidade com relação a isso. A Polícia Federal é um órgão de Estado, trabalha, funciona independentemente de interesses, injunções ou crises políticas, né? A prova da independência do trabalho da Polícia Federal, da possibilidade desse trabalho ser realizado com independência, é exatamente a citação a Andrei Rodrigues no relatório da Polícia Federal de 218 páginas, que documenta a relação absolutamente constrangedora do ministro Alexandre de Moraes com o ex-banqueiro Daniel Vorcaro. Aquilo aí é uma prova de que as instituições ou a instituição Polícia Federal funciona em qualquer quadro.
9: Bom, a gente viu várias, né, novidades aí hoje, né, que pegou muita gente de surpresa. Eu queria que você fizesse uma leitura desse dia de hoje, porque a gente falava sobre o silêncio do ministro Alexandre de Moraes, mas também o silêncio da ADPF, que é a Associação de Delegados da Polícia Federal, Cláudio, também é significativo, né? Você comentou aí sobre os diretores. Os 11 diretores da Polícia Federal, nomeados pelo Andrei, mas a Associação de Delegados da Polícia Federal não se manifestou ainda.
8: Mas se manifestou dias atrás, pedindo a apuração rigorosa dos fatos e do ponto de vista institucional de defesa dos delegados da Polícia Federal, a ADPF cumpriu a sua obrigação. Constrangedora é a posição ou a falta de posicionamento, né, de outras entidades que continuam caladinhas, se escondendo. Parece até todas de férias coletivas, né? Tem aquele grupo Prerrogativas de advogados que são ativistas do PT, calado. A gente vê a Associação dos Juízes Federais, silêncio total. Cadê a Associação dos Magistrados Brasileiros? Olha, é como se não fossem com eles, é como se não houvesse uma crise no Poder Judiciário do Supremo Tribunal Federal. Isso tudo é de fato muito estranho, né? Agora, o que aconteceu de ontem para hoje, já a partir ali da meia-noite mais ou menos, de ontem para hoje, foi uma virada de chave, né? Foi exatamente em razão daquela carta assinada por 13 ministros aposentados do Supremo Tribunal Federal, 10 deles ex-presidentes do Supremo. E olha, aquilo ali é a própria memória viva da Suprema Corte dos últimos tempos, né? O mais idoso desses ministros aposentados, mas na plenitude da sua vida intelectual, em 94 anos de idade. E, portanto, Nery da Silveira, Ilmar Galvão, Sidney Sanches, tantos outros, têm uma história notável em defesa da instituição e também da justiça brasileira. Portanto, essa carta é um texto, como todos vimos, é um texto curto e grosso, mas muito vigoroso, dizendo, em suma, que o que eles esperam e até o país exige é que o Supremo Tribunal Federal determine uma investigação sobre isso. É intolerável que a Suprema Corte tenha um ministro que esteja, né, sob suspeição tão grave quanto essa que em torno de Alexandre de Moraes. Eu acho que essa virada de chaves mudou completamente o quadro, né? Se até ontem havia pouca crença de que o Supremo pudesse reagir no sentido de determinar a investigação, a partir da carta isso pode ter mudado, ou pelo menos no mínimo estabeleceu uma situação de constrangimento para aqueles ministros que são muito ligados a Alexandre de Moraes e que avalizaram todas as suas decisões, né, dos últimos tempos, inclusive por mais absurdas que tenham sido, né? Então, assim, não é só o Alexandre de Moraes que teme uma ação de investigação, mas também esses que o apoiaram cegamente, né, sem nem sequer questionar nada do que ele decidia. Isso pode mudar um pouco as coisas, né? Mas a gente vê que aqui e acolá tem sinais, como o de hoje, né, do ministro Gilmar Mendes, de defender que a demissão do caso da demissão do diretor-geral seja levado ao plenário do Supremo. Por quê? Porque na segunda turma, onde se encontra o caso, ele não tem voto e ele é contra, é voto vencido, né? Ele pediu vista, mas é um pedido de vista que já configura voto vencido. É preciso lembrar que o ministro André Mendonça apenas seguiu o modelito Alexandre de Moraes, que afinal de contas isso começou, né, lá no governo Bolsonaro, quando Alexandre de Moraes, a pedido da esquerda, impediu a posse do diretor-geral da Polícia Federal nomeado por Jair Bolsonaro, chamava-se Alexandre Ramagem. Isso foi uma interferência inédita, né, numa prerrogativa do chefe de governo de nomear pessoas de sua confiança para cargos da administração. E o que aconteceu? Como o Supremo já está em guerra aberta contra Bolsonaro, o Supremo acabou por avalizar a decisão de Alexandre, a canetada de Alexandre de Moraes. O que é que aconteceu com isso? Criou-se um precedente. E o ministro André Mendonça, o que fez de ontem para hoje, no afastamento do diretor-geral e diretor de inteligência, foi seguir o precedente, ironicamente criado, por Alexandre de Moraes. Enfim, é uma situação de xeque, quase xeque-mate, que foi colocada ali pelo ministro André Mendonça. Ele deve ser bom jogador de xadrez.
10: A dimensão política dessa crise do STF salta aos olhos. A gente até tem a impressão de que a dimensão política é maior do que o problema da investigação em si, acerca dos vínculos possíveis entre Vorkar, o Alexandre de Moraes ou qualquer outro. E isso se demonstra por vários fatores. Primeiro, como o presidente Lula está paralisado, né? A gente sabia que o governo Lula tem estado completamente anêmico e fraco, né? E ele está paralisado depois que o André Mendonça determinou a suspensão de cara do diretor-geral da Polícia Federal, né? E o Lula então resolveu se aconselhar, foi aconselhado que ele deve recorrer, que ele não deve aceitar, já que ele, como presidente da República, indicaria esse cargo, né, de diretor-geral da Polícia Federal, mas ele não sabe muito para onde olhar. E isso porque, em sendo incumbente, o atual presidente, todo tipo de crise que acontecer durante o seu governo, principalmente no final de um governo fraco, né? Fraco, inclusive, no Congresso, cai no colo dele. Então, se alguém está ganhando com o que está acontecendo, de certa forma o próprio Vorkaro, que continua ditando, entre aspas, a onda, né? É impressionante como esse sujeito conseguiu paralisar o país, né? Mas conseguiu paralisar o país porque conseguiu estabelecer vínculos com várias figuras da República. E o Flávio Bolsonaro, apesar de que ele evidentemente parece ter também seu telhado de vidro com a história do Dark Horse, do filme, né? E do irmãozinho Vorkaro, ele, como não é o atual presidente, e como Alexandre de Moraes, que é uma espécie de duplo do Lula nos últimos tempos, está sob ataque, né? Ataque que levanta suspeita com relação ao seu comportamento lícito, né, em sendo ministro do Supremo, o Flávio Bolsonaro, então, aproveita, né, toda essa baixaria para apontar o dedo e dizer, olha aí, inclusive, olha que a gente avisou que o STF não era de confiança, né? Os bolsonaristas estão felizes da vida. Isso é uma catástrofe. A politização do Supremo é uma catástrofe e o próprio Supremo, pelo menos alguns dos seus elementos, são responsáveis por isso. E tem um outro fator que torna essa eleição tão fundamental, né? Inclusive para o próprio Supremo e aqueles que estão lá. O próximo presidente da República, que ficará presidente até 2030, né? Ele deverá indicar quatro novos ministros do Supremo Tribunal. E se levarmos em conta a tendência à politização absoluta do Supremo Tribunal, o que é uma catástrofe, apesar de gente à esquerda e à direita acharem que não, a verdade é que o próximo presidente poderá, de certa forma, arrematar o Supremo. Se Lula ganhar, ele poderá indicar quatro pessoas da sua confiança, pelo menos a priori, ou que seja próximo dele. Se for o Flávio Bolsonaro, os bolsonaristas e a direita pode, de certa forma, virar o jogo, né? E mudar o perfil do Supremo, que nos últimos tempos parece estar mais alinhado ao PT. Não porque os ministros sejam de esquerda, né? Mas por interesses os mais variados, inclusive de manter o status quo que se vive hoje na República, que é um status quo de decadência. E no final do dia, o que é evidente é que não parece ter muita gente dentro dos cargos da República preocupado com ela, mas sim com as eleições, mas sim quem vai ser excluído e grande parte da população envolvida de forma militante com a esquerda e a direita parece querer que o parquinho pegue fogo mesmo para ver quem sobra. Isso tudo revela uma enorme imaturidade do nosso país, infelizmente.

0: 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Eu estou aqui ao lado do Alexandre Costa, que é gestor de obra da MRV. Tudo bem, Alexandre? A gente vai falar sobre o Aquaville. Queria saber como é que a gestão integrada garantiu o avanço de um projeto, né, de longo prazo, de 2017 a 2026, sem gerar gargalos financeiros ou até estoques encalhados.
1: Patrícia, o acerto desse projeto foi, de fato, enxergar ele como um projeto a longo prazo. E como a gente enxergou dessa forma, a estratégia foi fasear. A gente concebeu ele em 4 fases, para que a gente pudesse trabalhar fase a fase, momento a momento, as premissas do mercado no momento, né, velocidade de venda. E com isso a gente conseguiu fazer uma gestão integrada mais assertiva, junto com o desenvolvimento imobiliário, com a engenharia, com o comercial, para que a gente pudesse, para cada fase dessa, a gente pudesse ter uma assertividade, uma flexibilidade também, para que a gente pudesse acertar os ponteiros ali de projeto, né, e velocidade de venda. Isso nos ajudou a passar por momentos diferentes, né, por essas fases. São 10 anos, né, de empreendimento. Então isso nos ajudou a passar por esses momentos, né, de mudança mercadológica, mudança de legislação também. Né? Nós passamos por uma pandemia, né, nesses 10 anos, que também impactou muito. Então esse trabalho faseado nos ajudou a fazer com que esse trabalho fosse mais equilibrado ao longo desse período todo. Né? E consequentemente eu acho que o maior resultado para isso, né, que a gente traz desse acerto, né, nessa estratégia, que hoje a gente está com 98% dos imóveis, das unidades vendidas. Né? Então praticamente estamos finalizando esse projeto de 10 anos e com quase estoque nenhum, né? Então acho que esse é o maior indicador que pode nos dar essa mira de que a gente acertou mesmo nessa estratégia.
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0: Edson Fachin dá 72 horas para André Mendonça se manifestar sobre o pedido da Advocacia Geral da União para suspender o afastamento do diretor da Polícia Federal, Andrei Rodrigues. O órgão argumenta que o afastamento cautelar viola frontalmente a prerrogativa constitucional privativa do presidente da República.
1: A OAB do Distrito Federal abre processo ético-disciplinar contra o escritório Barsi e Barsi, Sociedade de Advogados, que pertence à esposa de Alexandre de Moraes. A decisão considera os fatos recentemente tornados públicos, e constantes de relatório da Polícia Federal, a partir dos dados do celular do ex-dono do Banco Master, Daniel Vorcaro.
0: Nova pesquisa mostra Flávio Bolsonaro e Augusto Cury numericamente à frente do presidente Lula em eventual segundo turno das eleições presidenciais. 50% dos entrevistados dizem desaprovar o atual governo.
1: Temos aí mais um capítulo da maior crise da história do Supremo Tribunal Federal, Felipe.
0: Olha, o Mitre, semana passada, terça-feira, veio aqui. E o que ele disse? Que era a pior crise. Quinta-feira, ele disse que a crise era maior ainda. O que tu acha que ele vai dizer hoje?
1: Que está gravíssima.
0: Hein, Mitre?
2: Eu vou dizer que na próxima...
0: Quinta, que tu vai voltar?
2: Talvez esteja pior.
3: Mas é possível?
2: Porque não é possível.
1: É possível piorar, né?
2: Mas se você me perguntasse há um mês se era possível essa crise atual...
3: A gente não acreditaria.
2: Eu ia dizer que não. Não é possível. Essa crise não é possível. Mas ela está acontecendo.
1: Poderíamos...
2: Então, é claro que ela pode piorar.
1: Poderíamos imaginar algo do Legislativo, Executivo, mas Supremo?
2: Não, é demais. E o Supremo hoje está dividido. Eu vou dizer em dois blocos, né? Poderíamos dizer duas facções, sei lá. Dois blocos. Isso é um absurdo completo, né?
0: É. Bom, para colocar todo mundo na mesma página e falar dessa maior crise... Hoje, terça-feira, porque quinta-feira pode ter maior ainda, mas a maior crise do Supremo Tribunal Federal hoje, né? A gente vai fazer um resumo do dia. O ministro André Mendonça mandou afastar o chefe da Polícia Federal e o diretor de inteligência da PF.
1: Bom, a decisão expõe mais ainda esse racha que o Mitre estava falando aí no Supremo. André Mendonça disse que foi monitorado ilegalmente pela Polícia Federal em relatórios usados por Alexandre de Moraes.
4: A decisão de André Mendonça surpreendeu Brasília, mas foi confirmada em tempo recorde pela segunda turma do Supremo. No plenário virtual, em menos de 1h40, o afastamento de Andrei Rodrigues da chefia da PF já estava com maioria no colegiado. Às 8h48 da manhã, o relatório de Mendonça estava no sistema do Supremo. 10h03, o decano Gilmar Mendes pediu vista, mais tempo para analisar a questão. 3 minutos depois, Luiz Fux adiantou o voto para afastar o chefe da PF. Às 10h08, Cássio Nunes Marques fez o mesmo. Além de Andrei Rodrigues, o diretor de inteligência da Polícia Federal, Leandro Almada, também foi afastado. Faltam ainda os votos de Gilmar Mendes e Dias Toffoli, mas a maioria já foi alcançada. Gilmar Mendes defendeu que o caso tem de ir para o plenário físico do STF, para análise de todos os ministros. Disse também que a decisão de Mendonça pode causar desequilíbrio da disputa política eleitoral. Andrei estava em um evento da Polícia Federal quando foi informado do afastamento. Segundo interlocutores, manifestou contrariedade pelo que chamou de ineditismo do fato. Na sequência, saiu sem participar da reunião. O número 2 da Polícia Federal reagiu à decisão. William Murad assumiu o comando da PF no lugar de Andrei.
5: Não nos deixaremos abalar por ataques. Repito, venham de onde vier. E aqui reafirmamos e reafirmo a nossa total confiança na direção-geral, no diretor-geral da Polícia Federal, Andrei Rodrigues. O momento exige serenidade, mas saberemos atravessar essa tempestade como tantas vezes o fizemos.
4: André Mendonça argumentou que foi monitorado ilegalmente pela PF e falou em arapongagem. Esses relatórios da PF foram usados pelo ministro Alexandre de Moraes para pedir a investigação de Mendonça no inquérito das fake news. Moraes afirmou que houve abuso de autoridade, quebra de parcialidade e direcionamento político de Mendonça nos processos do escândalo do Banco Master e do INSS. Mendonça citou Moraes 9 vezes na decisão de hoje. e lembrou uma decisão do ministro que impediu o então deputado federal Alexandre Ramagem de assumir o comando da PF durante o governo Bolsonaro. Mendonça também citou que o próprio Moraes afastou o governador do Distrito Federal Ibaneis Rocha diante da acusação de que ele não atuou para impedir o 8 de janeiro. E insinuou que Moraes teve acesso a informações privilegiadas. Diante da tensão, o presidente da segunda turma do STF, Luiz Fux, cancelou a sessão prevista para hoje. Mendonça também fez um gesto a Carmen Lúcia, tida como fiel da balança na disputa travada com Moraes. Colocou no voto de hoje para defender o afastamento de Andrei Rodrigues, uma decisão da ministra de 2022, quando ela considerou ilegal o monitoramento de críticos do governo Bolsonaro pela Agência Brasileira de Inteligência, a ABIN. O advogado-geral da União e o ministro da Justiça se reuniram com o presidente do Supremo e pediram detalhes da decisão de Mendonça. Jorge Messias e Wellington Lima e Silva frisaram que afastar o diretor da PF é uma interferência do judiciário no executivo. A AGU recorreu com base nessa argumentação. A indicação e manutenção do diretor da PF é prerrogativa do presidente da República.
0: Bom, vamos lá, vamos repercutir tudo isso, porque foi um dia longo e esses dois ficaram ligados. O Sabino estava no ar hoje com os fatos acontecendo, se sucedendo, vocês no Manhã Bandeirantes ali recebendo intimação para cá, decisão para lá, foi um início de manhã.
2: Parece que o noticiário já está tomando a forma definitiva. Vem uma nova informação.
3: Você não sabe, 5 minutos antes de entrar, a gente reuniu a produção do Manhã Bandeirantes, programa que vai ao ar diariamente na Rádio Bandeirantes, das 10 ao meio-dia, e mudamos o programa completamente, porque os fatos sucediam, claro, e a gente tinha que dar uma resposta para o nosso ouvinte. Sobre especificamente essa reportagem que a gente viu agora, eu queria chamar uma reflexão. A gente pode discutir todas as questiúnculas jurídicas aqui. Talvez não sejamos os mais indicados para isso, claro. Somos jornalistas e as questões são extremamente técnicas, a ponto de ministros, né, com um notório saber jurídico discordarem. Mas o fato é que o que está se discutindo hoje ali no Supremo Tribunal Federal é política. Os ministros estão com o viés estritamente político e isso me assusta. A gente conversava hoje, falei há pouco do Manhã Bandeirantes, hoje com o ministro Marco Aurélio Mello, e ele dizia que essa talvez é a maior indignação que ele tem em relação ao Supremo nesse momento. O tanto que as decisões, que as iniciativas, que as decisões se tornaram políticas e com o viés, inclusive, eleitoral. Quando o Mitri falava aqui fora do ar para a gente, infelizmente hoje esse Supremo Tribunal Federal está dividido, aliás no ar aqui na abertura, está dividido em dois grupos, ou duas facções, gostei da expressão, ou duas facções, a gente fica surpreso porque são posições políticas. É claramente um grupo alinhado ao que pensa mais a direita, ou mais ao bolsonarismo, e outro grupo mais ao que pensa a esquerda, mais ao que pensa o PT. Lamentavelmente, aquele fla-flu, aquela polarização, hoje ela está escancarada no Supremo Tribunal Federal. E o país à mercê disso, porque dessa forma não se resolve nada. É preciso que haja um basta ali, alguém que só pode ser o presidente do Supremo Tribunal Federal, e aí a gente fala juridicamente, só pode ser o presidente do Supremo Tribunal Federal, para que ele tome decisões e as faça de uma forma que não pense apenas em apaziguar com um ou com o outro, mas que pense em apaziguar o país, porque é o país é que está na situação hoje.
2: E dentro do que você acabou de falar, há um perigo muito grande para o país, de um modo geral, que é se no final as decisões acabarem prestigiando e dando peso para um lado, que o país está dividido. Temos lá uma discussão política. A decisão final não pode privilegiar um lado, não pode privilegiar um partido ou uma candidatura, ou seja lá o que for, não pode. Tem que sair uma decisão que seja sábia. E isto aí, hoje, essa bola, digamos assim, está na mão do Fachin. Está na mão do Fachin.
6: E o que esperar?
2: É o nosso mensageiro para tentar pacificar, sim, mas com energia. Com energia. E eu acho que tem que ter uma certa rapidez também. Ele acaba de dar 72 horas para Mendonça respondeu.
1: Isso é suficiente, essas 72 horas, essa manifestação, para que responda a AGU? Ou a gente espera, ou as entidades esperam mais do Fachin do que essa resposta
2: de Mendonça? Não, mas isso é só o primeiro passo, isso é o primeiro passo. Ele recebe a manifestação do Mendonça, aí ele toma a decisão sobre o passo seguinte, que vai ser qual? Plenário do Supremo. E é lá no plenário que vai haver a grande discussão, a grande reflexão. O país está esperando isso e já está exigindo esse tipo de transparência. Porque nós lembramos que no caso Toffoli, foi tudo resolvido ali entre eles. Né? Toffoli se afastou, ficou tudo mais ou menos como estava, etc. Ficou ali, né? Foi uma decisão altamente corporativa. Só que o Brasil hoje é outro. O ambiente hoje é outro. Mudou tudo. A expectativa de uma decisão transparente e aberta está, inclusive, nesse manifesto aqui dos ex-presidentes do Supremo, que eu tenho comigo aqui, porque eu acho que isso aqui foi muito interessante na hora certa.
1: Muito simbólico.
2: Muito simbólico, exatamente. E deve ter influenciado, de alguma maneira, o ânimo do Fachin, que é um ministro que teria um perfil adequado, sim, para enfrentar essa guerra, porque isso é uma guerra.
3: É um ministro independente. Vamos lembrar só o histórico do Fachin. O Fachin, primeiro, é um pós-doutor em direito. Quer dizer, é um homem que conhece o direito. Ah. Né? Ele dá aula nas universidades da Alemanha, da Inglaterra, é um poliglota, fala 5 línguas. Portanto, é um homem que deve se respeitar a sua cultura jurídica. E é um homem que tem uma história dentro do mundo jurídico. Foi procurador, né? Depois chegou ao Supremo Tribunal Federal, nomeado pela ex-ministra Dilma Rousseff. Né? Mas, enfim... Foi nomeado pela ministra Dilma Rousseff, pela presidente Dilma Rousseff, e ele teve uma participação muito importante no caso que levou o presidente Lula à prisão. Em vários momentos, dando suporte à investigação de Sérgio Moro, mas no momento final, depois, liberando, ele teve o voto que acabou levando à liberação do presidente Lula. Portanto, é um homem independente.
0: Ele herda a relatoria, porque na morte de Teori Zavascki, ficou para ele a relatoria, ele era o subrelator, daquele processo todo envolvendo a Lava Jato. E ali ele tem essa posição, que era uma posição que já tinha sido enfrentada pelo Supremo, a questão do CEP, mas ele vai dar um outro entendimento e encaminha.

0: Ele não faz aquelas articulações que alguns grupos lá fazem. Às vezes até ele parece um pouco isolado, mas ele é independente, não há dúvida nenhuma, independentemente também de outras posições anteriores dele. E essa independência é fundamental agora.
1: O articulador está longe, né? Está na Itália. E vai ficar lá mais dois. E vai ficar lá mais dois dias.
2: Mas aí articula a distância.
3: Olha, me perdoem, mas eu não posso deixar de comentar aí. Porque, de novo, eu não vou me arriscar a comentar as questões estritamente jurídicas, mas você ter, neste momento, o ministro do Supremo Tribunal Federal na Itália para o casamento da filha de um empresário.
0: Decano.
3: Decano. Que deveria estar aqui exatamente para ajudar a resolver o problema.
2: É o mais
3: e a crise acontece exatamente por supostos benefícios, né? Vantagens, mimos que ministros do Supremo teriam recebido de empresários. E a gente agora vê uma cena dessa. Eu lamento, mas é esse tipo de postura que tem que estar previsto no Código de Ética.
0: Não foi uma atitude exemplar. Agora, ele respondeu a assessoria dele respondeu que ele tinha sido convidado para um evento acadêmico.
1: Isso.
0: Ele faria uma palestra
1: depois, dia 10
0: depois
1: ainda.
0: Da festa, certamente.
1: E é dia 10 ainda, que são daqui a dois dias. Então ele vai ficar à distância.
0: Tem um tempo para descansar.
1: Estamos falando de Gilmar Mendes, vai ficar à distância monitorando. E a gente sabe que nessa hora, mesmo tendo 5 horas à frente na Itália, ele está acordado de madrugada e está aqui articulando. Ele não vai deixar, ele não está alheio ao que está acontecendo aqui. Ele está olhando de lá exatamente, talvez esperando esse
2: tempo. E Alexandre de Moraes está articulando também? A gente não viu hoje o ministro.
0: Ele está quieto até agora. Então. Hoje tem uma notícia que não faz bem a situação do Alexandre de Moraes. É uma notícia que diz que o Vorcaro estava com a viagem programada para um determinado dia, parece que dia 30, e depois de falar com Alexandre Moraes, ele teria antecipado a viagem. A informação que desmentiria essa é que ele teria marcado a viagem por uma questão de negócios no Oriente Médio. Mas há uma coincidência. Ele, depois de falar com o Alexandre Moraes, ele antecipou a viagem. E
2: eles
0: naquela conversa
2: sábado
0: ele fez aquela pergunta. Aquela famosa pergunta, devo ficar?
3: Devo ficar ou...
0: Agora, não se pode afirmar que uma coisa é causa da outra. Mas é no mínimo
2: uma
0: grande...
2: Temos uma reportagem
0: para
2: mostrar que traz
0: tem uma
2: pouco
0: matéria
2: desse,
0: sobre
2: desse
0: isso.
2: Clima. Pode colocar no ar.
4: O dono do Banco Master tinha uma viagem programada para Dubai no dia 18 de novembro, uma terça-feira. 3 dias antes, Daniel Vorcaro perguntou ao ministro do Supremo, Alexandre de Moraes, se deveria antecipar o embarque. A mensagem foi enviada pelo banqueiro em 15 de novembro de 2025. Acha que segunda já tenho que estar fora? O conteúdo está no relatório da Polícia Federal produzido a partir da extração dos dados do celular de Vorcaro. E não mostra as possíveis respostas enviadas por Moraes. O plano original previa que o dono do Master decolasse do aeroporto de Guarulhos, na Grande São Paulo, às 11h10 da noite do dia 18 de novembro. O jato particular faria uma escala em Milão, na Itália, e só no dia 20 seguiria para Dubai, nos Emirados Árabes Unidos. Na noite do sábado, dia 15, uma empresa de apoio a voos executivos já havia pedido autorização para o pouso do jato em Dubai. Mas a data ainda não era do plano original, com chegada no dia 20. De acordo com mensagens analisadas pela Polícia Federal, no domingo 16 de novembro, Daniel Vorcaro foi a Brasília e teria se encontrado pessoalmente com Alexandre de Moraes. Na segunda-feira, dia 17, a logística da viagem mudou. A reserva do hotel em Dubai foi alterada do dia 20 para o dia 18. Na manhã da segunda-feira, o dono do Master avisou 2 servidores do Banco Central. Me pediram para antecipar a ida para lá para tentarmos fazer as assinaturas. A defesa de Vorcaro apresentou documentos à justiça para contestar a suspeita de fuga, alegando que a viagem tinha como objetivo a assinatura da venda do Master a investidores árabes. Mas um detalhe chama a atenção. O plano de voo referente ao dia 17, nova data da viagem, não está entre os documentos apresentados pela defesa. E foi justamente no dia 17 de novembro, quando tentava embarcar para Malta, que Vorkaro foi preso no aeroporto de Guarulhos. Na manhã seguinte,

0: seguinte, a Polícia Federal deflagrou a primeira fase da operação Complice Zero e o Banco Central decretou a liquidação do Banco Master.
1: É bom a gente lembrar, né? Tô tocando aqui no Felipe, que eu quero lembrar que
2: quando a gente faz isso, preciso falar aqui antes.
1: Foi o Andrei Rodrigues que fez a prisão do Daniel Vorcaro, né? Naquela segunda-feira.
3: Sim, foi a Polícia Federal que fez a prisão do Daniel Vorcaro, o que não apaga o passado de Andrei Rodrigues ter de tomar Macallan e fumar charuto com o Daniel Vorcaro.
1: Sim.
4: É uma coisa, não foi uma... o André, foi o PGR.
3: Foi o Procurador-Geral da República.
1: Isso ter sido citado nas conversas também, né?
3: É. Agora, o que se conclui aí disso é o seguinte: esses assuntos, essas denúncias, precisam ser investigadas a fundo. Nada mais, o ministro André Mendonça nada mais fez do que pedir investigações. É isso que quer, é isso que nós queremos. Ministro Alexandre de Moraes pode até ser inocente de tudo isso. Vamos imaginar que seja. Agora, nós só vamos chegar a essa conclusão se for investigado a fundo. O que não se pode é sentar em cima e impedir que haja abertura de uma investigação.
2: E uma
3: nem
2: semana...
3: de um lado nem do outro.
2: E uma semana depois, que foi exatamente na terça-feira, semana passada, ele segue em silêncio. Ou seja, a gente não tem conhecimento das mensagens únicas que ele enviou. Então, ele não nega, ele não negou. Né? E o que que...
3: Mensagens, não, ele atacou, foram colocadas daquela forma e apagadas, que ele próprio criticou no processo da moça lá que pichou...
2: Débora
3: da estátua.
4: A questão é a seguinte, tudo tem que ser investigado. É evidente que tudo tem que ser investigado. Agora, isso passa pelo plenário. Nós estamos vivendo a perspectiva de um grande encontro no plenário, de onde podem sair decisões históricas. E a oportunidade de se resolver essa questão está lá. Não é fácil, a solução não é fácil, mas é a partir dali que tem que sair. E a investigação, porque trata-se exatamente de liberar, abrir a investigação de ministro do Supremo. Porque atualmente o ambiente lá está insustentável, não é possível continuar aquele ambiente. Inclusive ministros em guerra, um contra o outro, não é possível isso. O Supremo tem outras coisas para fazer e não pode se reduzir ao que está nesse momento, que é uma rinha de galo ali que não é possível. Então, a expectativa é que nessa reunião plenária, que seja convocada logo pelo presidente Fachin, de fato as coisas comecem a acontecer no rumo certo. Vamos abrir a investigação ou não vamos abrir a investigação? Aí cada decisão dessa tem uma história a seguir, não é? Mas o que eu posso concluir, né, pelo meu tempo de experiência e tal, sempre cobrindo o Supremo, etc., é que nada parecido com isso aconteceu e o país teria muita dificuldade em conviver com algum tipo de acordão ou coisa parecida que é tão comum na vida pública brasileira.
3: Contaminaria de tal forma o clima político um acordão desse, Mito? Contaminaria demais.
4: Demais, assim como uma decisão também, como você disse, uma decisão que tenha lado, que tenha partidarismo, provocaria uma catástrofe no país. Isso é por isso que espera-se muito do Supremo agora, o que significa? Espera-se muito do Fachin, do presidente Fachin. A bola está com ele.
2: Mas passado a ex-corregedora-geral de Justiça, a Ângela Calmon, pegou e veio a público e disse o seguinte: olha, tinha que estar afastado, tinha pedido para sair o Alexandre de Moraes e contratado advogado para se defender. Ele não fez isso uma semana e não tem nada que sinalize que ele vai fazer isso. O Supremo, no plenário do Supremo, ninguém acredita, que não se tem uma solução mágica como se teve naquela reunião do Dias Toffoli. Deixa o processo, se sorteia um novo relator, foi sorteado André Mendonça. Não tem essa possibilidade nesse caso?
4: Não, tem sim. Tem uma possibilidade...
2: Os dois?
4: De mudar o relator.
2: De mudar o relator.
4: Neste momento, isso está sendo cogitado. Isso. Eu acho que essa possibilidade é muito distante, mas ela está sendo considerada sim.
2: Mas aí...
4: E o próprio Fachin poderia se considerar o personagem adequado para ocupar a relatoria, não só do caso Márcia, mas também do caso INSS. Então, isso está sendo considerado, sim. Vamos ver o que vai dar. É claro que é uma situação complexa, nós não conhecemos nada parecido, não tem um padrão para você analisar isso, muito menos prever qualquer coisa, mas isso aí está encaminhado de alguma maneira, vamos ver. Agora, o importante é o seguinte, isso vai cair no plenário, vai cair no plenário. E esse plenário vai ficar na história do Supremo como uma raridade impensável.
1: O Fernando Schiller, ontem, na edição da noite, disse que tinha ouvido que estava sendo costurado um acordo e que André Mendonça estaria disposto a abrir mão da relatoria do INSS e também do caso Master. Mas parece para vocês hoje, com a atitude que ele tomou, que ele estaria disposto a abrir
3: mão? Olha, a informação
4: não,
3: que
4: eu tenho... essa atitude não condiz com...
1: com alguém que estaria disposto.
4: Com ele, não. Mas a realidade é tão complexa que tudo pode acontecer.
3: A informação
4: não é plausível, mas é possível.
3: É que realmente o acordo vai se costurar a partir dessa decisão do ministro Fachin assumir as relatorias desses casos mais polêmicos. E a partir daí serão tomadas decisões pelo plenário, mas com um relator que é independente, como é o ministro Fachin.
4: É, tem que ser ele, porque o nome seria o dele, não tem outro. Talvez tenha uma outra lá. Mas eu acho que o nome...
2: Mas é um rabo de foguete, né?
4: É, claro.
2: É um rabo de foguete.
3: Tem que ter coragem.
2: Sim, esse aí é um rabo de foguete que tem que ter coragem. Alguém.
4: Agora, uma coisa é certa, o Brasil precisa que se chegue a uma conclusão adequada, democrática. A democracia começa a ficar também ameaçada, entendeu? A democracia é o nosso maior bem, entende? E não faltarão aqueles que verão, neste momento, oportunidade... para
1: se apropriar,
4: ameaçar os nossos valores básicos do sistema democrático, entendeu?
2: Agora, a pergunta que não quer calar, essa sessão do Supremo é uma sessão transmitida pela TV Justiça, nós vamos pegar todo mundo a nossa pipoca.
1: Se for aberta, sim, né?
2: Todo mundo vamos pegar a nossa pipoca e vamos sentar ali na frente, né?
4: Eu vou ligar a televisão uma hora antes.
2: Não, mas...
4: tem
2: mas...
4: perigo de perder alguma coisa.
2: Não, mas é isso, né? não tem como não ser, né? Não tem como não ser, né?
1: Não, eles não podem decidir que não será.
2: Sim, mas aí que tá. Aí eles vão fazer uma sessão secreta.
4: Não há clima para fazer fechado, mas pode sim. Pode
2: mas não tem clima nenhum, né?
4: Não, não
2: a tem. Gente tem que ver tem. Os votos, a gente tem
3: não,
2: que saber o que...
3: fechado é um escândalo.
4: Seria um absurdo completo.
3: Um escândalo. Um absurdo.
2: Pois é, mas não seria a primeira vez que a República passaria por um escândalo.
4: Mas nunca tivemos o ambiente que envolve o Supremo hoje. Inclusive, os ex-presidentes da Casa estão todos aqui pedindo a sessão aberta, transparente, democrática.
1: Nós temos a reportagem também. Os ex-ministros, como disse o Mitre, classificaram o momento como a mais aguda crise da história do Supremo.
2: Numa carta enviada ao presidente do STF, Edson Fachin, eles pedem a apuração rigorosa do que chamam de fatos gravíssimos.
5: Um apelo direto. Na carta enviada ao presidente do Supremo, Edson Fachin, 13 ex-ministros do próprio STF dizem que a situação compromete o prestígio e a autoridade do tribunal, a confiança do povo e até a estabilidade das instituições democráticas. Eles exigem uma apuração rigorosa para o que chamam de fatos gravíssimos e classificaram o momento como a crise mais aguda da história do tribunal. O texto é assinado por Nery da Silveira, Francisco Rezec, Sidney Sanches, Celso de Mello, Carlos Veloso, Ilmar Galvão, Nelson Jobim, Ellen Grace, César Peluso, Aires Brito, Joaquim Barbosa, Eros Grau e Rosa Weber. Além de defender uma apuração rigorosa, os ex-ministros cobram que todas as questões internas da corte sejam debatidas em sessão pública e aberta. O último a deixar o cargo, Luiz Roberto Barroso, preferiu não assinar o manifesto. Barroso alega que, como saiu há pouco tempo da corte, mantém diálogo direto com os ministros Alexandre de Moraes e André Mendonça, tentando construir uma saída interna para a crise. Num evento do Conselho Nacional de Justiça, o presidente do Supremo, Edson Fachin, disse que a justiça não vai se afastar dos deveres da Constituição.
6: Eu estou plenamente convencido e que o Poder Judiciário brasileiro está à altura dos desafios que se lhes apresentam no momento contemporâneo.
5: Fachin avalia assumir a relatoria do caso Master no lugar de Mendonça e já consultou colegas, mas a ideia enfrenta resistências internas.
2: Tem mais alguma observação a respeito disso? A gente já comentou. Tem mais algum ponto a colocar, vocês dois?
4: O que está na nossa mente e no nosso coração, além da gravidade da coisa em si, é o impacto que isso tem no ano eleitoral. É evidente. O ano eleitoral não vai ficar à margem disso, que já está impactando. Já tem, nas pesquisas, você já nota ali pontos muito claros.
3: E antes de você entrar na pesquisa, Mitri, lembrando que hoje o executivo foi tragado para a crise. O executivo que tentava se distanciar disso não teve outra alternativa a não ser tomar uma posição via Advocacia Geral da União em relação ao afastamento de André Rodrigues.
4: Aí pode ser, como a política está aí para isso, pode ser que haja algum acordo por aí, viu?
2: Tá. Como a gente está, os fatos se sucedem ainda durante a noite, a OAB do Distrito Federal abriu um processo ético-disciplinar contra os sócios do escritório Barros de Moraes, a esposa e filhos de Alexandre de Moraes. A banca pertence a Viviane Barros de Moraes, esposa do ministro do Supremo Tribunal Federal.
1: A decisão foi tomada a partir de fatos apontados em um relatório da Polícia Federal que se tornou público no contexto das investigações envolvendo o Banco Master.
2: O Tribunal de Ética e Disciplina da OAB do Distrito Federal vai apurar possíveis violações ao Código de Ética e ao Estatuto da Advocacia.
1: Em nota, o escritório Bárcio de Moraes lamentou que questões já analisadas pela Procuradoria-Geral da República sejam utilizadas em um contexto eleitoral pela seccional.
2: Tem uma situação, foram analisadas lá atrás, mas não se tinha ainda a troca de mensagens entre Vorcaro e Alexandre de Moraes. E ali fica evidente uma situação. Vorcaro nunca consulta a advogada ou os advogados do escritório. Consulta direto o ministro. Então ali tem uma situação que também tem que ficar bem esclarecida, né?
4: Mas olha, essa é a situação.
2: Sim, mas...
4: Essa é a questão. E ilustrada por um episódio. Que é o ministro...
1: A modificação do contrato.
3: Eu queria fazer uma outra observação. Vou fazer, me permitam, OAB 101393, seccional São Paulo. É a minha OAB. Que vergonha que eu estava da OAB até hoje por ter praticamente se ausentado dessa crítica. A Ordem dos Advogados do Brasil, que tem uma importância histórica enorme em todos os momentos importantes vividos pelo país, a OAB esteve lá presente defendendo a democracia. E nesse momento não tinha aparecido até agora. E veja bem que quem tomou essa decisão foi a OAB do Distrito Federal, uma seccional. Cadê a OAB Seccional Brasil? Cadê a OAB Brasil?
2: Estavam a semana passada na Suíça. Tinha um grupo de diretores.
4: Estavam viajando.
2: Aí aquela questão que eu digo, não, tudo bem, eles estavam na Suíça, já tinham agendado a viagem para a Suíça. Qual é a dificuldade de pegar o celular, gravar uma mensagem, escrever uma mensagem, dar um posicionamento... Não, eles estão na Suíça.
1: Eles marcaram para amanhã uma reunião extraordinária de todos os diretores de seccionais. Substituindo a reunião que teriam com o Fachin, que havia sido confirmado, o Fachin desmarcou, mas eles mantiveram uma reunião extraordinária com os diretores de seccionais. Finalmente. E a gente imagina que deve sair um documento dessa reunião amanhã.
4: Finalmente, porque já podia série... de fato.
1: Demorou, né?
4: Manifestado.
2: Óbvio. Da série antes tarde do que nunca, né? Mas demorou. A OAB, que sempre foi, nesse momento, sempre foi uma entidade que a gente ligava para o presidente da OAB, a gente tinha uma posição. Não. Foi assim no impeachment de Collor, várias crises.
3: OAB que teve nomes como Marcos Tomás Bastos como presidente. Olha os nomes que presidiram
4: a história da OAB é uma história importantíssima.
3: Como a da ABI. São ABI, entidades que...
4: Exatamente.
3: E tem uma importância na história do Brasil.
2: Sinal, a ABI também não tem grandes pronunciamentos nos últimos tempos a respeito dessas crises, né?
3: Nós estamos mal de entidade.
1: Bom, vamos lá. Crise no Supremo Tribunal Federal. O desembargador Henrique Calandra, ex-presidente da Associação dos Magistrados do Brasil, falou sobre o assunto à Band News TV.
7: Nunca houve uma crise como essa. Essa crise foi desencadeada a partir de um conflito entre dois ministros. Já houve, eu queria subscrever integralmente a carta dos antigos integrantes do Supremo e que presidiram o Supremo Tribunal Federal, pedindo ao presidente Fachin que leve essa matéria ao plenário. E eu defendo que o Supremo só é Supremo se ele tiver na sua composição plenária. O Supremo dividido em duas turmas acaba não expressando aquilo que devem ser os julgamentos democráticos partidos do Supremo Tribunal. Eu já vi crise pior do que essa, quando a ditadura, pelo AI-5, caçou ministros do Supremo Tribunal Federal. Vários deles viraram heróis na nossa história recente do Brasil. Então, nós não podemos esquecer que inquérito como esse, que é chamado de inquérito do fim do mundo, aberto de ofício, e que o presidente Fachin já sinalizou que vai encerrar de ofício, tal como foi aberto, isso é uma nódoa na história do Brasil. Nós não podemos ter a nossa imprensa amordaçada, fontes de jornalistas atingidas, por melhor que possa ser a justificativa. Eu fico horrorizado com um inquérito que nunca termina, porque se torna ferramenta de autoritarismo e de uma ferramenta totalmente antidemocrática. Por pior que seja o 8 de janeiro, nós estamos vivendo aí uma história pior ainda, porque envolvendo dois ministros do Supremo Tribunal Federal. Queria destacar que o ministro André Mendonça, Rodolfo, nas suas manifestações recentes, inclusive quando determina o afastamento de dirigentes da Polícia Federal, faz isso porque eles grampearam indevidamente o próprio ministro relator André Mendonça em uma coisa feita de ofício, a mando não sei se não sabe de quem.
4: Bom, só lembrando, é importante lembrar, ele tem toda a razão quando diz que ele já viu crises piores no Supremo. Eu também vi, no tempo da ditadura. Quando a gente fala que essa é a pior na história do Supremo, em tempos democráticos. Na ditadura é evidente. O Supremo na ditadura é uma tragédia, como tudo era uma tragédia na ditadura.
2: Agora eu tenho uma pergunta para o Sabino. Terça-feira da semana passada, o debate era um. Nós vamos estar aqui no pré-debate.
1: É.
2: Né? O senhor vai mediar o debate dos candidatos ao Senado do maior estado, o estado mais importante economicamente. Um debate que vai pautar outros debates a respeito do Senado Brasil afora. Era um a semana passada. A nuvem passou, como diria Antônio Carlos, estou certo agora.
4: Antônio Carlos, Mineiro,
2: Antônio Carlos. E agora é outro. E aí, doutor?
3: Ah, não tenho dúvida. É óbvio que nós vamos discutir amanhã segurança, nós vamos discutir reformas importantes que o país precisa, nós vamos discutir a defesa do Estado de São Paulo, que os senadores têm que fazer, né? Nós vamos discutir economia, tudo isso será discutido. Mas é inevitável que os candidatos discutam também a situação do Supremo e a posição deles como eventuais futuros senadores numa crise como essa. Porque a gente não pode esquecer de falar do Senado Federal aqui. O Senado Federal é o contrapeso que a Constituição prevê ao Supremo Tribunal Federal. Está na nossa Constituição. E esse contrapeso não está sendo feito por questões políticas, interesses eleitorais, acordos que são feitos à noite em jantares na casa de ministros do Supremo. Essas questões precisam ser lembradas. Enfim, o debate ganha maior importância, como lembrou bem o Felipe, às 15 para as 11 da noite, aqui na Band News TV e na Band, que terá participação de 7 candidatos ao Senado aqui por São Paulo, todos confirmados, todos virão. Então, vai ser muito interessante, vai ser uma ótima oportunidade que, mais uma vez, a Band dá em primeira mão a essa oportunidade, o primeiro debate para Senado que é feito aqui na Band e que é feito no Brasil. Vai ser uma ótima oportunidade para se escolher o voto.
4: É, na verdade, a história de debates da Band se amplia com esse debate. É uma nova área de debates que dá-se nesta quarta-feira.
2: O Sabino fala, claro, que eles são representantes do Estado de São Paulo. A Casa, o Senado é representante do Estado. Mas é o seguinte, vou de novo. Esse debate vai ser replicado nos Estados. Porque as posições que saírem daqui, dos representantes do governo Lula, Simone Tebet, Marina Silva, dos representantes da direita, né? A gente vai ter aqui três, no caso da direita aqui tem três, né? Tem André do Prado, tem
8: Guilherme Derriti
2: e Ricardo Salles, mais identificados, e ainda tem mais dois, que são a Soninha Francini, que está numa outra situação também, tem posição, mas é uma situação que vai replicar nos estados. Do Oiapoque ao Chuí, esse debate vai ser importante. As pessoas vão sair na rua, tenho certeza, na quinta-feira e perguntar assim: ô, senador, qual é a sua posição? O senhor é fulano ou ciclano? Eu vi ontem na Band lá, porque é isso que vai importar.
3: E tanto quantos forem os debates nos estados ao Senado, entre candidatos ao Senado, a Band News TV vai colocar no ar e vai acompanhar.
2: Exatamente, é bem interessante.
4: Os personagens que vão participar do debate ajudam também.
2: E também.
4: A um momento bastante quente aí.
3: Ou seja, me desejem sorte.
2: Não, a gente falou há pouco que se botar o novo relator vai pegar o rabo de foguete, tu pegou o rabo de foguete amanhã.
4: Pois é, mas o Sabino foi considerado no programa que nós fizemos ontem o Fachin da
8: o Fachin do debate amanhã.
3: Mas eu vou decidir, hein?
2: É?
3: Eu vou decidir.
2: Da hora.
3: Se precisar, eu vou decidir.
8: Gente, a gente vai mudar de assunto, vai falar de pesquisa, mas antes, eu só queria amarrar rapidinho, né? Se vocês quiserem comentar, mas a gente precisa lembrar que a gente quer tudo muito às claras e tudo muito investigado e apurado no Supremo Tribunal Federal, envolvendo tudo que está aí de Daniel Vorkaro, né? Porque a gente tem outros ministros também que foram citados com proximidade a Vorkaro. O que a gente tem hoje são supostas, porque ainda não dá para saber, a gente não tem o celular do ministro Alexandre de Moraes, mas de conversa de Vorkaro com Alexandre de Moraes. Tudo fica parecendo que realmente aquilo ali, mas ainda precisa de mais, né? Sabendo que é da área jurídica, sabe? Mas temos Toffoli também e tem o próprio André Mendonça, que também teria tido conversas e encontros com...
4: Tudo isso precisa
8: a gente precisa botar num pacote, para não parecer que a gente está indo para um time só, né?
3: Tudo precisa ser investigado. Tem toda a razão.
8: Então vamos para a pesquisa agora? Vamos lá?
2: Porque vai ter implicação, de novo, essas pesquisas vão ter implicação em tudo isso que a gente já estava falando, né?
8: Exato, saiu uma nova pesquisa com as intenções de voto para presidente. Nesta terça-feira, a BTG Nexus divulgou o cenário para o primeiro turno. Vamos ver.
9: No levantamento BTG Nexus, o presidente Lula e Flávio Bolsonaro estão tecnicamente empatados no primeiro turno, dentro da margem de erro, que é de 2 pontos percentuais. Lula tem 39% e Flávio tem 35%. Na sequência, aparecem Augusto Cury com 9% e Ronaldo Caiado e Renan Santos empatados com 4%. Romeu Zema, Samara Martins e Rui Costa Pimenta estão empatados com 1% e os demais candidatos não pontuaram. Em um eventual segundo turno, Flávio Bolsonaro e Lula também estão tecnicamente empatados, mas agora com uma inversão. Flávio tem 46% e Lula 45%. Empate técnico também contra Ronaldo Caiado. Lula tem 46% e o ex-governador de Goiás 43%. Em outro cenário, Lula tem 47% e Renan Santos 39%. E no cenário com Augusto Cury, mais um empate técnico dentro da margem de erro. Cury aparece à frente com 45% e o presidente Lula com 43%. A pesquisa completa você confere no portal band.com.br.
2: Bom, quem já destrinchou essa pesquisa inteira...
8: Foi o Mitre.
2: Muito vazio. Hoje 7h50 da manhã...
3: Olha, todas as anotações.
8: Mostra aí, Mitre, para a câmera.
2: Levanta aí as anotações
10: que o Mitre fez.
4: Temos aqui.
8: Olha, ele tudo anotado a caneta.
2: Se você quiser saber alguma coisa de pesquisa às 8 da manhã, elas são divulgadas às 7h30. Liga para o Mitre, que ele já está cruzando dados sem inteligência artificial. É com a inteligência natural dele. Vai.
4: Eu quero dizer o seguinte, que além da pesquisa Nexus, além da pesquisa Quest, eu estou com informações aqui sobre uma pesquisa que ainda não saiu.
8: Opa. Ah, conta pra gente.
2: Opa.
4: E a ideia? E o que eu posso dizer sobre as três pesquisas é o seguinte, isso é um show de empates. Está tudo empatado. Está tudo empatado. Hoje, Lula e Flávio estão empatados. E se você for estudar a história recente desses números que levaram ao empate, as notícias não são boas para o Lula. Entendeu? E o Flávio está entusiasmado e ele tem motivos aqui. O Lula vai ter que tomar alguma providência para mexer nisso aqui. Precisa de um freio de arrumação na campanha do Lula. E eu sei que ele está preparando isso. Inclusive já tem um vídeo do Edinho, não sei se você viu o vídeo, já convocando o povo e tal para se mobilizar em defesa da democracia.
2: Edinho,
4: já
2: é Edinho Silva, presidente nacional do Partido dos Trabalhadores.
4: É, exatamente. Então, as pesquisas que nós temos têm alguns dados que dão base para esse grande empate, porque é empate em tudo. Por exemplo, a pesquisa que não saiu ainda, a pesquisa Ideia, tem três empates. Tem três empates no ponto central da pesquisa. Tem um empate no primeiro turno, tem um empate no segundo turno e tem um empate na espontânea. Essa é a grande novidade, empatado na espontânea. Eu até tive dificuldade em aceitar isso, falei, não é possível. Porque você pega a espontânea de outros institutos, a diferença é enorme dessa. E o Lula, inclusive, muito na frente. Mas no Ideia está empatado. O Lula está com 30
3: para... Mitri, deixa eu te fazer uma pergunta, reconhecendo aí toda a tua experiência, né, e a capacidade que você tem na leitura dos números na pesquisa, como diz Felipe. Isso é resultado dessa crise no Supremo ou uma série de outros fatores que estão levando a essas... Não vamos falar de subida de Flávio, porque ela não é significativa, mas a esse empate que não existia. Numericamente, pelo menos, o Lula estava na frente. É questão econômica? O que é que está acontecendo?
4: Não é só o Supremo. O Supremo tem uma participação aqui, mas não é enorme, não é. O que houve aqui na área da corrupção é o seguinte, a corrupção estava na pesquisa Quest. Vamos falar da pesquisa Quest. O peso da corrupção estava com 14 pontos, 14%. Dos eleitores apontava a corrupção como o problema principal do país. 14, subiu para 20. Então, de fato, teve um aumento. Mas não é o que está...
8: Mas a Quest foi colhida entre 3 e 6 de setembro.
4: Não, mas pegou a crise.
8: Sim, pegou a crise do Supremo. Pegou. Será que assim, eles estão fazendo essa referência ao Supremo? Essa questão de ter subido para 20 pontos?
4: Não é só o Supremo. Ali é o seguinte, tem uma visão desse... eleitorado que é preciso até ver direito isso. É o seguinte, ninguém aqui é honesto, todo mundo é corrupto, entendeu? Tem esse lado também. Agora, é claro que essa crise do Supremo, por pertencer ao Estado, né, é vista como uma crise que pode ser ligada ao governo. E essa é a preocupação do Planalto. Agora, com esse negócio da polícia, do diretor-geral da Polícia Federal, aí o Planalto entrou na crise. É por isso que eu acho que já deve haver alguma articulação política, alguma tentativa de resolver politicamente isso aí. Isso é o que eu acho, mas não tem evidências disso por enquanto. Mas aqui há outros pontos que são fundamentais. Na base desse empate aqui, que é um empate incrível, porque é tudo empatado, no Ideia, no segundo turno, o empate é de 46 a 46. Vocês vão ver essa pesquisa amanhã, depois da manhã, não sei que dia que sai. Já está fechado aqui.
8: Sai amanhã, o Marcão está dizendo para a gente sair amanhã.
4: É amanhã, exatamente, mas já está aqui, 46 a 46, número exato, como deu um 41 a 41 também.
8: Agora, o empate favorece o Flávio, porque quem está no...
4: Não, nesse momento
8: o Flávio está subindo. O governo é que deveria estar performando melhor.
4: Não, o Flávio está subindo um pouquinho, é tudo na margem de erro, aqui é tudo margem de erro. Quer dizer, tudo pode mudar aqui. O Flávio está subindo um pouquinho, o Lula caindo um pouquinho. É um ponto que um sobe, é um ponto que um cai. É isso, mas chegou nesse empate.
8: Mas o fato dele estar no governo, ele deveria estar performando melhor.
4: Aí é uma outra questão muito importante que você está levantando. Historicamente, o incumbente, nessa altura dos acontecimentos, no ano eleitoral, já todos eles, inclusive o Lula nas outras eleições, inclusive o Bolsonaro quando perdeu, todos tinham subido nesse período. O Lula não, ou ainda não. Pode ser que ele comece a subir agora. Pode ser. Historicamente, o incumbente sempre sobe. E o Lula ainda não subiu. Então, isso pode significar...
3: A desaprovação ao governo dele também é muito alta.
4: Muito alta. A reprovação.
3: Isso,
4: muito alta também.
8: 50%.
4: Agora, tem uma coisa incrível, que é um outro empate. Está tudo empatado. Que é um outro empate, que é um empate na rejeição. a rejeição é altíssima e está empatado. Na Quest é 55 a 53. No IDEA é 47 a 46. É um absurdo isso. Quando você vê um fenômeno como esse do Cury, tem tudo a ver com essa rejeição. É uma rejeição...
3: Me assusta, Mitre, é o dia seguinte. Porque quando a gente tem essa rejeição desse tamanho, e um dos dois candidatos provavelmente é o que vai ganhar a eleição, significa dizer que no ano que vem, claro, seja qual for o presidente, você vai ter metade do país
4: tá tocando no
3: já
4: ponto...
3: de cara na oposição.
4: Esse é o grande desafio político do país, na minha opinião. Porque você tem problemas hoje que vão precisar... Eu não vou dizer um grande pacto político, que é otimismo demais. Mas vai precisar de um grande entendimento político para enfrentar esses problemas.
8: É, mas
4: essa questão fiscal...
8: Eles não conversam, né?
4: É isso. Essa questão fiscal não é brincadeira. Isso é um desafio enorme.
3: Sobre a qual ninguém fala.
4: Ninguém fala. Não,
8: mas nem sobrou espaço agora.
4: Só jornalista que fala.
8: Nem sobrou espaço mais agora.
4: Ninguém fala. Agora, quando o novo presidente ou o atual presidente tomar posse para o novo mandato, ou o Flávio tomar posse para governar, ele tem pela frente... Primeiro, metade do país contra. E a outra metade esperando que as promessas sejam cumpridas. Não serão cumpridas se não houvesse entendimento político. Entendeu? Não tem como. Porque a viabilidade fiscal é fundamental para o governo dar passos positivos importantes. E quem vai fazer esse entendimento? A oposição, o presidente eleito vai chamar a oposição para conversar? Deveria chamar. Mas acho que atualmente, se chamar, a oposição não atende, não comparece.
8: É, hoje não. Eles
4: então
8: não,
4: ele já toma
8: já
4: posse
8: de integrantes do governo
4: do país
8: que,
4: contra ele.
8: Que não tem aproximação.
4: E uma parte grande do Congresso contra ele. Não é fácil. Como diz o Sabino, esse é um desafio, o maior desafio político que nos espera.
2: Não tem ideia da audiência. Vocês vão sair, depois vocês vão olhar o WhatsApp de vocês quando vocês saírem daqui. Eu estou conversando nesse momento com seis advogados, fora jornalistas, estão nos assistindo, acompanhando e fazendo cada um as suas observações, né, a respeito do assunto. É uma situação assim, o interesse da pauta. E foi assim o dia inteiro hoje, quando o Sabino disse aqui no início do programa que eles mudaram 5 para as 10 toda a pauta do Manhã Bandeirantes, foi assim com o jornal Gente, né? Antes aqui também na Band News e na Band, foi assim na Band News FM, foi assim ao longo do dia na Band News TV, as pautas foram caindo porque os fatos foram se sucedendo e pelo que a gente está acompanhando aqui, não acabou e não vai acabar mesmo.
3: Além
2: até
3: disso, se você me permite a oportunidade, Felipe, você está colocando para eu chutar para o gol, é o seguinte, queria aproveitar e agradecer o enorme crescimento de audiência que a Band News teve nesse primeiro mês de reformulação da sua grade. Esses números já são oficiais e muito obrigado pela confiança nesse novo momento da Band News TV, inclusive aqui na edição da noite.
8: A gente fica feliz também.
2: Muito. Bom, sim, um resumo, né, do que dizem os advogados aqui é o seguinte: o que vai se definir mesmo, nesse primeiro momento, nessa questão de hoje, é a competência e os limites legais da ação da Polícia Federal. Essa é a questão pontual da partida e depois os desdobramentos envolvendo Alexandre de Moraes, envolvendo os outros ministros supremos, as relações com Vorcaro, mas tem muita pauta para ser desdobrada ainda ao longo dos próximos dias, até essa sessão que vocês acreditam e tomara que seja, porque nós todos consideraremos um escândalo se não for... transmitida pela TV Justiça.
3: Olha, o prazo de 72 horas coincide com aquele prazo de 5 dias.
2: Sim.
3: Termina na sexta-feira, né, para que na segunda a gente saiba o que vai acontecer. Na terça-feira, Mitre e eu estaremos aqui novamente, um dia quente, com certeza.
4: Vamos ver, de repente a situação
3: resolve.
4: Não vai resolver, mas pode melhorar um pouco.
2: O Mitre vai estar...
4: Não é possível. A cada dia que eu venho aqui, eu sou
8: pior.
4: Dizer que o que eu tinha dito não vale mais, está muito pior.
2: O Mitre vai estar aqui quinta-feira. 48, daqui a o Mitre ainda pega antes. Vai...
4: Antes de vencer o prazo.
2: Vai vencer antes de vencer o prazo.
4: Agora eu queria só fazer uma conclusão aqui das pesquisas.
2: Por favor.
4: Que é muito importante. Está cada vez mais claro que essa eleição vai ser decidida por um número muito pequeno de votos. Está cada vez mais claro que essa decisão virá do que a Quest chama de independentes, do que o Paraná Pesquisa chama de indiferentes. Quer dizer, cada um usa a sua expressão. mas é essa área do eleitorado. É uma área pequena. O IDEA faz um trabalho tão específico em cima desses independentes que chega a 3,5%. 3,5% seria o percentual dos eleitores que decidirão o próximo presidente do Brasil. Agora, tem uma coisa. Pela característica desses eleitores, e eu estudei isso junto com as pesquisas, esse eleitor, ele é volúvel, ele votou no Lula e no Bolsonaro em 18, votou no Lula em 22, agora está meio em dúvida e tal, e ele se move pelo momento, que momento? É o momento da vida dele. Não é o momento da vida do Supremo, nem o momento da grande discussão sobre qualquer outro tema, é a vida dele. Se ele estiver bem, ele vota com o governo. Se ele estiver mal, ele não vota com o governo. Essa é a grande expectativa. A eleição será definida assim.
8: Antes da gente chamar o debate de novo, eu queria dizer, você falou sobre o empate, tá tudo empatado, e as pesquisas me fez lembrar uma conversa que eu tive hoje no camarim com a Cris Flores. A gente estava conversando sobre política e ela disse o seguinte: Verusca, que eu perguntei para a Márcia Sensitiva,
2: olha só,
8: o que ia acontecer nas eleições. Ela disse para mim: eles ainda não decidiram. Então, assim, nem lá decidiu, Mitre. Aqui também a pesquisa está difícil.
4: Tem alguma dúvida.
2: Vai chegar ali no dia para decidir. Deixa eu só dizer o seguinte: eu tinha esquecido de um nome, nós vamos repetir todos os candidatos, mas eu tinha esquecido de um nome. Fui falando de improviso, eu não citei o nome de Geraldo Rufino, que vai estar conosco amanhã. Nessa missão que Verusca Donato e eu teremos antes do debate e depois o Sabino no debate.
8: Sabino Fachin, né? Marco Antônio, vamos, Sabino Fachin.
2: Vamos lá, então.
8: A partir das 10h45 da noite tem um debate com os senadores aqui de São Paulo.
2: Nós vamos receber os principais candidatos do Estado ao Senado.
8: André do Prado, Geraldo Rufino, Guilherme Derrite, Marina Silva, Ricardo Salles, Simone Tebet e Soninha Francim.
2: A mediação será de Marco Antônio Sabino e a cobertura especial começa às 9h30 da manhã com essa dupla.
8: 9h30 da manhã. Noite, não.
2: 9h30 da manhã.
8: 9h30 da manhã, você vem sozinho.
2: É melhor não. 9h30 da noite com essa dupla aqui, certo? Verusca, certo. Nas reportagens, né?
8: Eu adiantando ali, tentando furar o debate do Sabino.
2: E eu conversando com o Schiller um pouco, analisando com o Sabino, com o Mitre, com todo mundo que passar pelo nosso estúdio também, o que vai acontecer.
8: A gente vai estar te esperando.
2: Senhores, muito obrigado. Mitre, até quinta. Sabino, volta essa semana, por favor, aí, pra gente conversar mais.
8: O Sabino está trabalhando muito, não, assim.
4: Restar do Sabino.
2: É.
4: Nós vamos buscar.
3: É o que restar.
2: Sabe que o Sabino. Vamos lá. Obrigado vocês dois, hein? Muito
3: obrigado.
2: Bom ter
8: vocês
2: aqui.
8: Obrigada, boa noite. Calma, que tem mais edição da noite daqui a pouquinho, depois do intervalo.
2: Não, saia daí.

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3: Estamos com uma edição da noite quente, hein? Tem muita opinião, tem muita análise aí dos nossos colegas ao longo do dia.
4: E a gente volta para te contar que o Brasil voltou a ter um mau desempenho no PISA, o Programa Internacional de Avaliação de Estudantes. O país está atrás de outros da América Latina, como Chile, Uruguai e Costa Rica.
3: Documentos revelam que a Prefeitura de Nova York omitiu informações sobre poeira tóxica dos atentados de 11 de setembro há 25 anos. Quase 10 mil pessoas morreram de doenças causadas pela qualidade ruim do ar em Nova York.
4: Centro Sismológico Europeu do Mediterrâneo confirma o registro de terremoto no Tibete. Autoridades monitoram região atingida e avaliam danos provocados por tremor da terra.
3: E claro que esse dia todo repercutiu. E a gente falou aqui a respeito disso nas eleições, a gente falou muito em cima das pesquisas eleitorais, mas o dia dos candidatos, claro que todo mundo ficou ligado para saber o que estava acontecendo.
4: Bom, e com certeza bateu também nas campanhas, né? Mas a gente vai começar aí te contando sobre o dia do presidente Lula, que se encontrou com o advogado-geral da União para discutir o mais novo capítulo da crise no Supremo.
5: Na agenda pública de Lula estavam previstos apenas compromissos oficiais de governo. O que não estava no roteiro foi um encontro com o advogado-geral da União, Jorge Messias. Na conversa, a decisão de recorrer do afastamento do diretor-geral da Polícia Federal, Andrei Rodrigues, ordenado pelo ministro do Supremo, André Mendonça. O ministro da Justiça, Wellington Lima e Silva, também participou da reunião. À tarde, Lula participou de uma cerimônia em homenagem ao Dia da Amazônia. O presidente destacou ações de preservação e proteção da região. No discurso, nenhuma menção à crise no Supremo. Lula disse que as ações de preservação e obras de infraestrutura na Amazônia são um exemplo de que é possível combinar desenvolvimento com proteção ambiental. O candidato à reeleição pelo PT citou a descoberta de petróleo na margem equatorial, no litoral do Amapá. Lula afirmou que a exploração na região será feita de forma segura e sustentável.
6: E a encontrar esse petróleo, nós temos que pensar numa coisa sagrada que eu ouvi da Petrobras. Me mostraram as máquinas. No caso do Brasil, jamais aconteceria com vazamento de óleo o que aconteceu no Golfo do México. Jamais. Porque nós temos, aonde a sonda está perfurando, uma máquina que qualquer sinal de vazamento anula a perfuração na hora.
5: O roteiro de campanha será retomado nesta quarta-feira com visitas ao Nordeste e à região Sul. No final de semana, deve ir a Porto Alegre, Florianópolis e Curitiba.
3: Esse dia do presidente Lula, o candidato do PL, Flávio Bolsonaro, criticou o delegado-geral da Polícia Federal, Andrei Rodrigues, afastado do cargo hoje.
7: Flávio Bolsonaro passou a terça-feira gravando o programa eleitoral. O candidato do PL usou as redes sociais para falar da decisão do ministro do Supremo, André Mendonça, de afastar o diretor-geral da Polícia Federal. Ele chamou Andrei Rodrigues de cupincha de Lula. Disse que o grupo que o delegado lidera é acusado de investigação clandestina de um ministro do Supremo e que esse grupo foi desmascarado. Flávio disse ainda que a Polícia Federal deve voltar a ter autonomia para combater bandidos e não adversários políticos de Lula. Em uma transmissão online, o candidato do PL falou de possíveis reações do governo à crise no Supremo. Ele citou a possibilidade de convocação do Conselho da República, órgão consultivo da presidência, em decisões relacionadas à estabilidade de instituições democráticas, à intervenção federal, ao estado de defesa e ao estado de sítio.
8: Olha que ironia, né? Olha que ironia. É, o presidente Bolsonaro, quando foram tratar de alguma coisa nessa linha com ele e tal, transformaram isso num golpe, né? Então já podemos chamar o Lula de golpista também. É, mas a gente está em tempos difíceis hoje no Brasil, toda essa podridão que veio à tona, eu acho que tem muita coisa por vir.
7: Flávio Bolsonaro viaja para Juiz de Fora, em Minas Gerais. A agenda estava prevista inicialmente para o início de agosto, mas devido ao mau tempo foi cancelada. Foi nessa cidade que, em 2018, o então candidato à presidência, Jair Bolsonaro, levou uma facada em meio à campanha eleitoral. Será a segunda passagem de Flávio por Minas Gerais na atual corrida à presidência.
4: E uma curiosidade, Felipe, no dia 6 de setembro fez 8 anos da facada em Jair Bolsonaro.
3: Bom, já mostramos Lula, já mostramos Flávio Bolsonaro, os outros também se pronunciaram e trataram do assunto.
4: Vamos ver.
3: A ordem para afastar o diretor da Polícia Federal repercutiu nas outras candidaturas.
7: Augusto Cury cumpriu agendas em São Paulo, onde visitou representantes do mercado financeiro e se encontrou com empresários da indústria musical. O candidato do Avante defendeu um novo modelo de indicação para a direção da Polícia Federal.
9: Tenho dito que para escolher um diretor-geral da Polícia Federal tem que haver uma lista tríplice, escolhida pelos próprios delegados de classe especial, aí escolhida pelo presidente. Então nós vamos ter muito menos interferência.
7: Ronaldo Caiado visitou as instalações do acelerador de partículas do Laboratório Sirius, em Campinas, onde prometeu mais investimentos em ciência e tecnologia. A jornalistas, o candidato do PSD defendeu o afastamento de Andrei Rodrigues.
10: A mais acertada e, ao mesmo tempo, aqui eu quero cumprimentar e aplaudir a decisão dele ter solicitado o afastamento. É inaceitável, é inadmissível com que um membro do Supremo seja ali rastreado por uma operação da Polícia Federal.
7: O candidato do Missão, Renan Santos, concedeu entrevistas e gravou material de campanha.
4: Vamos falar de pesquisa, Felipe. A gente já tratou de pesquisa mais cedo ali com o Mitre, que avaliou os números, né? Para a presidência da República, mas tem mais pesquisa Quest de hoje.
3: Vamos para dos estados, começando por São Paulo. Confira o atual cenário para o governo de São Paulo. Na pesquisa estimulada no primeiro turno, Tarcísio de Freitas tem 42%, seguido por Fernando Haddad com 27%. Policial Edjane 1%, Vera Lúcia, Isadora Dias e Carlos Machado 1%, Vivian Mendes não pontua, brancos nulos não vão votar 13%, indecisos 14%.
4: No segundo turno, Tarcísio de Freitas tem 48% e Fernando Haddad 31%, brancos nulos e não vão votar 11%. Indecisos, 10%. A Quest ouviu 1.800 pessoas entre os dias 4 e 7 de setembro. E a margem de erro é de 2 pontos percentuais, para mais ou para menos. E o nível de confiança é de 95%.
3: Bom, agora é o seguinte, ó, amanhã tem debate. Vamos ver como é que está a posição dos candidatos ao Senado em São Paulo. A Quest foi a campo e traz esse cenário. Marina Silva e Guilherme de Rich empatados em 14%.
4: Simone Tebet vem em terceiro lugar com 12%, André do Prado 7%, Ricardo Salles 3%, Geraldo Rufino, Soninha Francini, Maíra de Souza, doutora Eliana Ferreira e Guto Schiavetto têm 1% cada.
3: Outros não pontuaram, brancos, nulos não vão votar 19%, indecisos 26%. A Quest ouviu 1.800 pessoas entre os dias 4 e 7 de setembro, a margem de erro é de 2 pontos percentuais para mais ou para menos, o nível de confiança é de 95% e amanhã todos eles estarão aqui na Band News debatendo e vai ser bem interessante.
4: A partir das 10h45 da noite.
3: 9h30 a gente está aqui, viu?
4: A pesquisa Quest mostra agora o cenário para o Rio de Janeiro, Felipe.
3: A disputa é liderada por Eduardo Paes, 39%, Douglas Ruas, 18%, Garotinho, 8%, Ciro Garcia, 2%, William Siri, Coronel Busnello e André Marinho, 1% cada, outros não pontuaram.
4: No primeiro cenário para segundo turno, Eduardo Paes tem 52%, Douglas Ruas 26%, brancos, nulos ou não escolheram nenhum 14%, indecisos 8%.
3: Rio de Janeiro, segundo cenário, Eduardo Paes 53%, Antônio Garotinho 17%, brancos, nulos nenhum 22%, indecisos 8%, a Quest ouviu 1.302 eleitores entre os dias 4 e 7 de setembro, a margem de erro é de 2 pontos percentuais para mais ou para menos e o nível de confiança é de 95%.
4: No Rio não tem debate para o Senado, mas tem pesquisa Quest que saiu hoje.
3: Mas tem repercussão, né?
4: Tem, porque, vai ter repercussão.
3: Porque
4: no nosso
3: amanhã,
4: debate aqui.
3: Quinta-feira, o pessoal vai dizer assim: mas o meu candidato ao Senado é cola naquele lá de São Paulo, tem a mesma posição, ou cola naquele outro lá? Vai ser interessante, vai replicar no Brasil inteiro.
4: Bom, e lidera a pesquisa da Quest, Benedita da Silva com 15%, Marcelo Crivella 8%, Carlos Jordi, Pedro Paulo e Carlos Portinho com 6% cada.
3: Mônica Benício, 4%, Vaguinho, 2%, Comandante Ribeiro Afonso, Paula Falcão, Michele Xavier e Hélio Seco, 1% cada. Outros candidatos não pontuaram, indecisos 24%, brancos, nulos não vão votar 25%. A Quest ouviu 1.302 eleitores entre os dias 4 e 7 de setembro. A margem de erro é de 2 pontos percentuais para mais ou para menos, o nível de confiança 95%.
4: Bora agora para os números para o governo de Minas Gerais, olha só.
3: Segundo maior colégio eleitoral do país e aquela tradição de...
4: Quem ganha em Minas...
3: Ganha a presidência, mas a gente vai tratar aqui...
4: Mas tradição existe para ser quebrada.
3: Também tem isso.
4: Pode ser.
3: Vamos tratar aqui agora
4: Governo.
3: De governo do estado.
4: Exato. No primeiro turno, Cleitinho Azevedo lidera com 32%, Patrusa Ananias e Alexandre Calil estão empatados, 11% cada.
3: Matheus Simões, 8%, Flávio Roscoe, 3%, Gabriel, 3%, Ben Mendes, 2%, Indira Xavier, 1%, outros não pontuaram, indecisos, 19%, brancos, nulos não vão votar, 12%.
4: No primeiro cenário de segundo turno, testado, Cleitinho Azevedo tem 49% e Alexandre Calil 27%. Indecisos, 14% e brancos, nulos ou não escolheram nem 10%.
3: No segundo cenário, eles testaram um cenário lá sem o Cleitinho, hein? No segundo cenário, Alexandre Calil tem 32% e Matheus Simões 32%. Indecisos, 16% e brancos, nulos nenhum, 20%.
4: Em outro cenário, Alexandre Calil tem 42% e Patrusa Ananias 18%. Os indecisos somam 15%. Brancos, nulos ou nenhum, 25%.
3: No quarto cenário, Cleitinho Azevedo aparece com 50%, Matheus Simões 20%, indecisos 15%, brancos, nulos nenhum, 15%.
4: Vamos aí para mais um cenário, né, feito pela Quest. Cleitinho Azevedo aparece em 51%, em primeiro lugar com 51%. Patrusa Ananias, 26%. Indecisos, 12%. E brancos, nulos ou nenhum, 11%.
3: No último cenário testado, Patrusa Ananias versus Matheus Simões. Patrusa Ananias, 34%. Matheus Simões, 34%. Indecisos, 14%. Brancos, nulos, nenhum, 18%. A Quest ouviu 1.506 eleitores. eleitores entre os dias 4 e 7 de setembro, margem de erro de 2 pontos percentuais para mais ou para menos, nível de confiança de 95%.
4: E tem mais Minas Gerais, dessa vez a pesquisa Quest quis saber a opinião do eleitor para o Senado em Minas. E a gente começa aí te mostrando que a disputa é liderada por Marília Campos com 13%.
3: Seguida por Aécio Neves, que recém entrou, foi o último candidato que entrou na disputa lá, 10%. Carlos Viana, que é atual senador, 8%.
4: Domingos Sávio, 6%. Marcelo Aro, 4%. Áurea Carolina, 2%. Marco Antônio Superman, Carlinha Moura, Ana Luísa do MLB, Arcanjo Pimenta, Fidelis Alcântara, Vitória Melo Vick e Manuel Carvalho têm 1% cada. Outros candidatos não pontuaram. Indecisos, 29%. Brancos, nulos ou não vão votar, 21%. E a Quest ouviu 1.506 pessoas entre os dias 4 e 7 de setembro. E a margem de erro é de 2 pontos percentuais para mais ou para menos. E o nível de confiança é de 95%.
3: Bom, daqui a pouco novas pesquisas, outros estados, a gente vai estar trazendo também essa informação no segundo bloco do Edição da Noite. Agora tem uma situação de hoje que é preocupante.
4: Ah, é muito triste. E o tema é sempre motivo de debate.
3: Prioridade. Todo mundo, amanhã todo mundo que for falar aqui... Minha prioridade é a educação.
4: Mas para sair do papel mesmo ou do discurso, aí a gente vai ver essa reportagem, porque foram divulgados hoje os resultados do PISA.
3: Um programa internacional que mede o desempenho escolar de jovens em mais de 90 países. Os números brasileiros são muito ruins.
4: Bom, e o principal destaque é a queda constante nas notas de alunos de países mais ricos. Desde 2018, o índice não para de cair.
3: Nos últimos 10 anos, a pontuação média em matemática despencou 27 pontos e a pontuação em leitura, 31 pontos.
4: E segundo PISA, os alunos têm cada vez mais dificuldade.

0: Notas do Brasil continuam ruins e tiveram pequenas variações no PISA deste ano nos quatro aspectos avaliados: leitura, matemática, ciências e resolução de problemas computacionais, que é uma nova categoria.
1: O Brasil segue abaixo dos países desenvolvidos e até mesmo de vizinhos latino-americanos como Chile, Uruguai e Costa Rica. Mas a diferença com os países mais ricos diminuiu nos últimos anos.
0: Diminuiu porque os países mais ricos caíram, não foi o Brasil que se aproximou deles.
1: Né? É muito número, né, Felipe? Mas assim, todos os países pioraram em leitura e em matemática, isso. Mas o Brasil ficou pior do que os outros.
0: Então vamos só lembrar bem, deixar bem claro isso, né? O Brasil estagnou, essas notas indicam que o Brasil estagnou em ciências, leitura e matemática, mas na educação básica finalmente tem um resultado positivo: o Brasil superou a meta de alfabetização na idade certa.
2: A Renata perdeu a mãe, mudou de cidade, chegou a ficar um ano fora da escola. No segundo ano do ensino fundamental, ela superou as dificuldades e hoje sabe ler e escrever.
3: Eu vou querer ser médica.
4: Você vai querer ser médica? E para ser médica tem que estudar bastante?
3: Muito.
4: A senhora ajuda a fazer a lição de casa, não?
5: Não.
4: Não?
5: É muito difícil. É o contrário, ela que ensina a gente a fazer, os irmãos a fazer.
2: Um esforço reconhecido em casa e na escola.
6: Primeiro e segundo ano, que é uma série principal, ela tem que ser alfabetizada, porque vai facilitar a vida dela para sempre.
2: O Brasil fechou 2025 com 2/3 das crianças alfabetizadas ao final do segundo ano do ensino fundamental. O índice supera a meta prevista para o ano passado e representa quase 200 mil crianças a mais alfabetizadas em relação ao ano anterior. Uma boa alfabetização nos primeiros anos da educação básica facilita o aprendizado nas fases seguintes. Só que o avanço ainda não chegou aos anos finais. Os resultados do PISA, divulgados nesta terça-feira, mostram que o Brasil estagnou no desempenho entre estudantes de 15 anos de idade. As notas em ciências, leitura e matemática praticamente não mudam desde a década passada.
7: Só que a gente sabe que ainda é muito insuficiente se manter estável. Porque o Brasil, diferente de outros países, por exemplo, da Ásia, da Europa, ainda tem um percentual muito grande de estudantes com um desempenho abaixo do mínimo necessário, né? Abaixo do básico.
2: Por isso, os esforços para melhorar a educação no país precisam continuar. Em Camaçari, na Bahia, uma professora desenvolveu uma atividade de alfabetização a partir da história de Teresa de Benguela, uma líder quilombola e símbolo de resistência. A ideia foi integrar leitura e escrita à realidade dos estudantes.
8: É uma educação de uma alfabetização antirracista para que elas cresçam fortalecidas da sua identidade, do seu empoderamento, elas terem sonhar e terem como referências os seus antepassados para que elas cresçam e desenvolvam no decorrer da vida.
1: Que fofo.
0: Bom, vamos lá, né? Vamos torcer para que todos os governantes, dos prefeitos aos presidentes da República, entendam que é urgente a melhoria do nível da educação no Brasil em todos os níveis. Porque, de vez em quando, a gente faz algumas reportagens legais, essa foi uma reportagem fofa nesse final aí, né? Mostrando assim, olha, a Verusca Donato é a campeã mundial da Olimpíada de Matemática.
1: Opa, mas matemática, legal.
0: Não, mas legal, péssima, né? Não, mas de vez em quando a gente faz esse negócio assim, né? O que se destaca.
1: Sim.
0: Mas o que tem que destacar é todo mundo, tem que elevar a régua de todo mundo junto. A média brasileira tem que subir. Vamos torcer por isso. Vamos pro intervalo?
1: Vamos pro intervalo, daqui a pouquinho a gente volta porque tem mais notícia para você.

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0: nessa?
1: Aqui reunindo todas as informações, porque daqui a pouquinho eu vou entrar ao vivo para trazer tudo para vocês.
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0: Estamos de volta com a edição da noite. Bora com mais pesquisa, Felipe?
1: Vamos lá. Pernambuco.
0: Pesquisa, né? Quest, divulgada nesta terça-feira, mostrando...
1: Governo do Estado. A atual governadora Raquel Lira lidera a disputa com 43%, seguido por João Campos com 37%. Ivan Moraes e Renan Ralais têm 1% cada, outros não pontuaram, indecisos 12%, brancos, nulos não vão votar 6%.
0: Já no segundo turno, Raquel Lira registra 45% das intenções de votos contra 39% de João Campos. Indecisos... 10%, em branco, nulo ou nenhum 6%. A Quest, quase não sai Quest aqui, mas a Quest ouviu 1.302 pessoas entre os dias 4 e 7 de setembro e a margem de erro é de 2 pontos percentuais, para mais ou para menos. E o nível de confiança é de 95%.
1: E a pesquisa, a Quest também pesquisou o Distrito Federal. Vamos
0: para governo, né? Porque tem Senado também, mas
1: também tem.
0: Vamos só para governo.
1: Tá. Nesse caso, Celina Leão, atual governadora, lidera com 35%, seguida por Arruda com 18%, Leandro Graça 17%, Paula Belmonte 4%, Capelli 2%, Kiko Caputo e professora Samara Mineiro tem 1% cada, os outros candidatos não pontuaram, brancos, nulos não vão votar 7%, indecisos 15%.
0: No cenário de segundo turno, Celina Leão tem 47%, Arruda 30%, brancos, nulos ou nenhum candidato 16%, indecisos 7%.
1: Em outro cenário, sem Celina Leão, Arruda tem 41%, Leandro Graça 28%, brancos, nulos, nenhum 22%, indecisos 9%.
0: No último cenário testado, Celina Leão aparece com 52%, Leandro Graça com 29%, brancos, nulos, nenhum 13%, indecisos 6%. A Quest ouviu 1.104 pessoas entre os dias 4 e 7 de setembro e a margem de erro é de 2 pontos percentuais para mais ou para menos. E o nível de confiança é de 95%.
1: Voltamos a falar sobre a crise entre o Supremo Tribunal Federal e a cúpula da Polícia Federal.
0: Bom, o senador Carlos Viana, que a gente viu na pesquisa, ele está em terceiro lugar, né, para Senado de Minas. Ele, que foi presidente da CPMI do INSS, protocolou um pedido de prisão preventiva contra Andrei Rodrigues, ex-diretor-geral da Polícia Federal, em meio a desdobramentos políticos e judiciais em Brasília.
1: Senador Carlos Viana afirma que, assim como Andrei Rodrigues, o ministro Alexandre de Moraes e o presidente do Senado, Davi Alcolumbre, também devem ser afastados de seus respectivos cargos.
2: Agora, ao ministro André Mendonça, solicitei a ele em ofício a prisão do superintendente da Polícia Federal, Andrei Rodrigues, por uso da autoridade do cargo para a colheita de informações ilegais a serem usadas contra autoridades da República. Vocês vejam bem, se eles fazem contra o ministro do Supremo Tribunal Federal esse tipo de atitude, esse tipo de ação, imaginem o que eles não fazem contra nós, parlamentares ou cidadãos comuns, que se levantam contra o que está acontecendo no país. É meu posicionamento e de vários colegas com quem tenho conversado que nós não podemos mais aceitar o que está acontecendo. Primeiro, o procurador da República tem que se afastar do caso Master o mais rapidamente possível. Ministro Alexandre de Moraes, juntamente, assim como Andrei Rodrigues, e o próprio presidente do Senado, Davi Alcolumbre, não podem continuar no cargo, porque, a meu ver e minha opinião, os fatos estão levando a acreditar que eles estão usando da autoridade que têm para se blindar ou não dar esclarecimentos ao país. É preciso que todos agora se juntem para que nós levemos respostas à população. É de estranhar que o governo federal, ao contrário de posicionar-se a favor das investigações com clareza e com determinação, queira chamar inclusive o Conselho da República contra o ministro André Mendonça. É uma das crises institucionais mais graves que nós já passamos desde 1988 e é urgente que todas as autoridades envolvidas, elas sejam afastadas para o bem da investigação, para o bem da República e da democracia brasileira. É insustentável que nós continuemos, infelizmente, assistindo às decisões, inclusive monocráticas, visando barrar a investigação e o trabalho da justiça. E o Senado da República tem de voltar a trabalhar.
1: Carlos Viana, senador por Minas Gerais, nesse pedido aí, na dele, em relação a toda essa crise. Agora, quem comentou o assunto?
0: Quem comentou o afastamento do diretor-geral da Polícia Federal é o Carlos Andreasa.
3: Eu não tenho muita dúvida sobre ser prerrogativa dele afastar o diretor-geral da Polícia Federal. Ele pode fazer isso. E ele o fez com base, é uma medida cautelar, né? Com base no que seria um risco, o risco de Andrei Rodrigues e o Leandro Almada continuarem à frente da Polícia Federal, produzindo relatórios como aquele. Então, aqueles relatórios são muito graves, aquele conteúdo produzido é muito grave, a dúvida continua pairando. Alguém mandou produzir aquilo? Quem mandou produzir aquilo? E fica dado na decisão de André Mendonça que o Andrei Rodrigues sabia, aliás, ele deixa isso claro quando remete a Alexandre de Moraes, atende a ordem de Alexandre de Moraes e manda para o ministro do Supremo os relatórios, e aí também outra janela, outro parênteses aqui, Alexandre de Moraes também deixando claro que sabia da existência desses relatórios que monitoravam o ministro do Supremo. Andrei Rodrigues, quando manda para Alexandre de Moraes, quando atende a ordem do ministro do Supremo, ele admite que esses relatórios foram produzidos no curso de todo o mês de agosto. Então, o delegado-geral da Polícia Federal admite que sabia que o ministro Supremo era monitorado e que havia ali uma coleta de informações dirigidas sobre o ministro do Supremo e também sobre o advogado-geral da União. Aqueles relatórios, nós já falamos aqui no Expresso, aqueles relatórios são muito graves. Eles são apócrifos, eles não têm data, eles não têm valor probatório, eles fazem uma série de inferências de natureza política, eles têm um viés de defesa da Polícia Federal e de Andrei Rodrigues. Então, com base nisso, com base numa desconfiança de que Andrei Rodrigues estaria interferindo no processo e que poderia produzir obstrução de justiça, ele fala, o ministro André Mendonça, em constrangimentos ilegais produzidos pelo diretor-geral da Polícia Federal. Tem um trecho aqui que merece a nossa máxima atenção quando ele fala que a continuação da atividade de Andrei Rodrigues colocaria em risco um conjunto grande de investigação e a liberdade para atuação de vários órgãos. Então, qual é a razão da medida cautelar? É o risco de Andrei Rodrigues continuar à frente da Polícia Federal. Então, com base nisso, ele fundamenta a sua medida. Ele, repito aqui, para devolver para vocês, ele poderia fazer isso, afastar o diretor-geral da Polícia Federal? Poderia. A questão é se ele não poderia ter feito, tomado medidas menos gravosas,

0: Desde que eu vi essa informação com o Eduardo Barão, eu fiquei pensando a indenização bilionária que vai recair sobre a Prefeitura de Nova York.
1: É, a gente agora está com as notícias internacionais porque documentos revelam que a Prefeitura de Nova York omitiu informações sobre a poeira tóxica provocada pelos atentados do 11 de setembro, que completam 25 anos esta semana. Na verdade, sexta-feira, né?
0: Exatamente. Isso levou muitas pessoas a não se protegerem. Quase 10 mil morreram de doenças ligadas à qualidade ruim do ar.
2: Foram meses de busca por vítimas, recolhimento de montanhas de destroços e de reconstrução do lado sul de Manhattan. Semanas angustiantes depois do atentado terrorista da Al-Qaeda contra o World Trade Center, em 11 de setembro de 2001. Enquanto a cidade ainda vivia sob luto e constante vigilância, autoridades de saúde garantiram que o ar na região onde as torres gêmeas desabaram era seguro para respirar. O incentivo fez com que muitos trabalhadores não usassem equipamentos de proteção. Mas agora, 25 anos depois, a Prefeitura de Nova York admite que escondeu informações sobre toxinas inaladas por milhares de pessoas. O prefeito Zohan Mamdani levantou o sigilo de mais de 170 mil páginas de relatórios ambientais que comprovam que uma grande quantidade de amianto, chumbo e fuligem estava presente no ar, num raio de quase um quilômetro do local onde as torres caíram, batizado de Marco Zero. A elevada exposição à poeira tóxica provocou ao longo dos anos uma série de problemas de saúde em bombeiros, policiais, trabalhadores e moradores da região. O número de mortes nesses 25 anos é 3 vezes maior do que o total de vítimas do ataque às Torres Gêmeas. Dados oficiais mostram que 2.753 pessoas morreram nos atentados terroristas de 2001. E segundo o Fundo de Compensação às Vítimas do 11 de setembro, 9.677 pessoas morreram de doenças ligadas à tragédia. A maioria, quase 6 mil pessoas, tiveram algum tipo de câncer.
3: This is only the beginning. Over the coming months, we will continue to release updates to the portal.
2: Mamdani afirmou que outros documentos serão divulgados em breve para esclarecer o que as autoridades sabiam e de que forma agiram nos meses seguintes à tragédia.
0: Portanto, vem aí uma indenização bilionária. Vamos acompanhar esse assunto. Ainda no noticiário internacional, um grupo de 12 países anunciou sanções a assentamentos israelenses na Cisjordânia.
1: A Inglaterra acusou colonos judeus de promoverem uma limpeza étnica contra os palestinos.
4: Ataques aéreos, demolições forçadas, cerco a famílias. O ciclo de violência cresce na Cisjordânia ocupada. Palestinos são perseguidos e colonos israelenses usam a força para ampliar os assentamentos ilegais. As ações foram denunciadas no parlamento em Londres.
5: The British government agrees that there is ethnic cleansing of Palestinians in areas of the West Bank, perpetrated by settler terrorists. And all too often, the Israeli government has turned a blind eye to this. And worse, members of it have made statements and taken actions to support the forced displacement of Palestinians.
6: O Reino Unido, assim como grande parte da comunidade internacional, defende a solução de dois estados. O governo britânico anunciou duras medidas e subiu o tom contra Israel.
4: Novas sanções foram anunciadas. Produtos dos assentamentos serão proibidos. E quem financiar, construir ou facilitar a expansão deles poderá ser punido. Outros 11 países aderiram às sanções. Canadá, Dinamarca, Finlândia, França, Islândia, Irlanda, Noruega, Polônia, Portugal, Espanha e Suécia. Israel respondeu com o fechamento do consulado britânico em Jerusalém. O presidente israelense, Isaac Herzog, diz que a decisão mostra quem ficará do lado errado da história. Os Estados Unidos foram contra. O secretário de Estado, Marco Rubio, diz que a Casa Branca não quer ver nada que desestabilize a Cisjordânia e que prejudique o acordo de paz para a faixa de Gaza entre Israel e Hamas. O momento é de tensão para o governo israelense. Benjamin Netanyahu enfrenta críticas no país após a divulgação de um relatório relatório que aponta que ele ignorou um alerta sobre os ataques terroristas de 7 de outubro. Segundo o jornal israelense Haaretz, 10 dias antes da ação do Hamas, o presidente dos Emirados Árabes Unidos, Mohammed bin Zayed, teria telefonado diretamente para o premier. O aviso era de que o grupo radical preparava uma grande operação. Netanyahu teria respondido que Israel estava preparado, mas o gabinete dele diz que a conversa nunca aconteceu.
1: O Comando Central dos Estados Unidos informou nesta terça-feira que destruiu 5 navios iranianos de transporte de petróleo bruto.
0: Os ataques aconteceram em retaliação à tentativa de bombardeios iranianos com mísseis contra um navio de guerra da Marinha norte-americana nos 2 dias anteriores. O Corpo da Guarda Revolucionária do Irã afirma ter atacado forças dos Estados Unidos na base de Al-Azraq, na Jordânia, em represália.
1: Anteriormente, o Irã havia alertado as tripulações de todos os navios tanque próximos a portos do Kuwait e do Bahrein para que retirassem a tripulação de suas embarcações.
0: E mais um terremoto na região do Tibete, agora de magnitude 5.3, atingiu o Tibete, gerando tremores sentidos também no Nepal nesta terça-feira.
1: O Centro Sismológico Europeu registrou o abalo sísmico a uma profundidade de 35 quilômetros. Não há registros imediatos de vítimas ou danos estruturais provocados pelo evento.
0: O tremor acontece menos de 2 semanas após inundações devastarem áreas da fronteira entre os dois países.
1: As autoridades mantêm o monitoramento do terreno montanhoso para avaliar os riscos de deslizamentos e garantir a segurança das operações na região.
0: As mudanças climáticas impõem desafios ao agronegócio, mas também abrem portas para quem investe em sustentabilidade.
1: O plantio direto é uma técnica que protege o solo e essa proteção se torna lucro para o produtor.
0: Assunto para o nosso especialista, colunista da Band News TV, Antônio Cabreira.
7: Um estudo publicado na Science of Total Environment analisou mais de 3.400 amostras de solos em 63 locais do Cerrado e da Mata Atlântica. Em 16 desses locais, áreas com plantio direto apresentaram estoques de carbono no solo superiores aos encontrados sob vegetação nativa. Outros 27 recuperaram entre 80 e 100% desse estoque. Mas aqui entra a questão econômica. Se o produtor consegue aumentar o carbono armazenado no solo e consegue medir e comprovar isso, esse carbono ele pode se transformar em um ativo, pode gerar créditos de carbono, facilitar o acesso a financiamentos e até valorizar a propriedade. Durante décadas, nós discutimos quanto o produtor rural deveria pagar pelo seu passivo ambiental. Talvez esteja agora chegando a hora de fazer uma pergunta inversa: quanto vale o ativo ambiental que ele produz? Ou quanto ele está capturando de carbono? Porque a próxima riqueza do agro pode não estar apenas sobre a terra, na soja, no milho ou na cana, mas pode estar debaixo da terra.
1: Antônio Cabreira.
0: Todos os dias das 5h30. Eu agora fiquei pensando se era. Foi porque eu fiquei pensando se era das 5h30 ou das 6h30. Esse pessoal trabalha de manhã.
1: Você estava distraído.
0: Não, esse pessoal trabalha de manhã.
1: É, 5h30. Você está indo dormir, eles estão acordando.
0: É, exatamente. Eu vou mandar uns recados para eles 4 da manhã, quando eles devem estar acordando, e eu indo dormir. Mas das 5h30 da manhã às 8 da manhã, o Antônio Cabreira, o Estolhar e a Thalita, abrindo a programação ao vivo da Band News TV.
1: A gente volta a falar da crise no judiciário brasileiro, que ganha um novo capítulo a cada dia.
0: O cenário catastrófico tomou conta e a dimensão política se tornou maior do que o problema da investigação em si.
1: Esse é um tema para a análise do nosso colunista e filósofo Luiz Felipe Pondé.
8: A dimensão política dessa crise do STF salta aos olhos. A gente até tem a impressão de que a dimensão política é maior do que o problema da investigação em si, acerca dos vínculos possíveis entre Vorkar, o Alexandre de Moraes ou qualquer outro. Isso se demonstra por vários fatores. Primeiro, como o presidente Lula está paralisado, né? A gente sabia que o governo Lula tem estado completamente anêmico e fraco, né? E ele está paralisado depois que o André Mendonça determinou a suspensão de cara do diretor-geral da Polícia Federal, né? E o Lula então resolveu se aconselhar, foi aconselhado que ele deve recorrer, que ele não deve aceitar, já que ele, como presidente da República, indicaria esse cargo, né, de diretor-geral da Polícia Federal, mas ele não sabe muito para onde olhar. E isso porque, em sendo incumbente, o atual presidente, todo tipo de crise que acontecer durante o seu governo, principalmente no final de um governo fraco, né, fraco inclusive no Congresso, cai no colo dele. Então, se alguém está ganhando com o que está acontecendo, de certa forma o próprio Vorkaro, que continua ditando, entre aspas, a onda, né? É impressionante como esse sujeito conseguiu paralisar o país, né? Mas conseguiu paralisar o país porque conseguiu estabelecer vínculos com várias figuras da República. E o Flávio Bolsonaro, apesar de que ele evidentemente parece ter também seu telhado de vidro com a história do Dark Horse, do filme, né? E do irmãozinho Vorkaro, ele, como não é o atual presidente, e como Alexandre de Moraes, que é uma espécie de duplo do Lula nos últimos tempos, está sob ataque, né? Ataque que levanta suspeita com relação ao seu comportamento lícito, né, em sendo ministro do Supremo, o Flávio Bolsonaro, então, aproveita, né, toda essa baixaria para apontar o dedo e dizer, olha aí, inclusive, olha que a gente avisou que o STF não era de confiança, né? Os bolsonaristas estão felizes da vida. Isso é uma catástrofe. A politização do Supremo é uma catástrofe e o próprio Supremo, pelo menos alguns dos seus elementos, são responsáveis por isso. E tem um outro fator que torna essa eleição tão fundamental, né? Inclusive para o próprio Supremo e aqueles que estão lá. O próximo presidente da República, que ficará presidente até 2030, né? Ele deverá indicar quatro novos ministros do Supremo Tribunal. E se levarmos em conta a tendência à politização absoluta do Supremo Tribunal, o que é uma catástrofe, apesar de gente à esquerda e à direita acharem que não, a verdade é que o próximo presidente poderá, de certa forma, arrematar o Supremo. Se Lula ganhar, ele poderá indicar quatro pessoas da sua confiança, pelo menos a priori, ou que seja próximo dele. Se for o Flávio Bolsonaro, os bolsonaristas e a direita pode, de certa forma, virar o jogo, né? E mudar o perfil do Supremo, que nos últimos tempos parece estar mais alinhado ao PT. Não porque os ministros sejam de esquerda, né? Mas por interesses os mais variados, inclusive de manter o status quo que se vive hoje na República, que é um status quo de decadência. E no final do dia, o que é evidente é que não parece ter muita gente dentro dos cargos da República preocupado com ela, mas sim com as eleições, mas sim quem vai ser excluído e grande parte da população envolvida de forma militante com a esquerda e a direita parece querer que o parquinho pegue fogo mesmo para ver quem sobra. Isso tudo revela uma enorme imaturidade do nosso país, infelizmente.
9: Bom, a edição da noite chega ao fim, tá? Luiz Felipe Pondé,
0: segundas, quartas e sextas no Panorama.
9: Às vezes terça e quinta também.
0: Também. Então é o seguinte, fica ligado se você for do Pondé, porque ele pode surgir no Panorama com Vênus Cadonato.
9: Três vezes por semana.
0: E Thaís Dias, lembre-se que amanhã, Vênus Cadonato e eu estaremos com o Fernando Schiller e outros convidados a partir das 9:30 da noite no pré-debate, né, trazendo todas as informações e um debate que vai acontecer, claro, com os candidatos aqui de São Paulo, mas eu tenho certeza que a repercussão é nacional. Obrigado a você.
9: Boa noite.

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0: Olha, há comparações que parecem absurdas, até que se olhe para elas com mais cuidado. Comparar, por exemplo, o AI-5, da época da ditadura, ao inquérito das fake news, não significa dizer que eles são a mesma coisa. Não são. Quem disser isso faz uma perigosa ginástica histórica. Mas os dois episódios permitem uma pergunta incômoda. O que acontece quando, diante de uma ameaça considerada excepcional, o poder passa a operar também de maneira excepcional? Em 1968, o Brasil estava sob uma ditadura. Costa e Silva assinou o AI-5, fechou o Congresso, cassou mandatos, suspendeu direitos políticos, restringiu liberdades. A exceção deixou de ser exceção, virou o método de governo. 50 anos depois, o Brasil é outro. Nós temos eleições, Congresso, oposição, imprensa livre e uma Constituição que deveria funcionar como limite para todos os poderes. Foi nesse ambiente que, em 2019, o ministro Dias Toffoli abriu de ofício o chamado inquérito das fake news e colocou Alexandre de Moraes como relator para conduzi-lo. Ameaças contra instituições democráticas são reais. Quem ameaça, calunia criminosamente ou tenta destruir instituições pela violência deve responder por seus atos. Mas democracia não se mede apenas pela intenção de quem exerce o poder. Mede-se também pelos limites que esse poder encontra. E aqui está o ponto mais delicado. Alexandre de Moraes tornou-se o símbolo mais evidente de uma concentração incomum de autoridade. Ele investiga, determina medidas, estabelece limites, participa de julgamentos relacionados a temas nos quais, em determinadas situações, até foi vítima. Isso deveria produzir mais escrutínio, não menos, porque o poder também nasce do medo. Os militares de 1968 tinham o terror como instrumento explícito. Hoje não é isso que existe, mas existe outro tipo de temor. O medo de ser incluído em um inquérito, ter uma conta bloqueada, sofrer uma busca, enfrentar uma decisão judicial ou descobrir que aquilo que ontem era permitido, hoje pode resultar em punição. Não é o mesmo medo, mas ainda assim é medo. E uma democracia precisa tomar cuidado quando o respeito às instituições começa a se misturar com o temor das instituições. É justamente aí que deveria aparecer o Senado, não para mandar no Supremo, mas para exercer o contrapeso que a Constituição lhe atribui. Porque o problema de uma democracia não é apenas quando surge um homem autoritário. É quando as instituições permitem que qualquer homem acumule poder demais sem encontrar resistência suficiente. O AI-5 nos ensinou uma lição que deveria estar gravada na porta de cada instituição brasileira. Poder sem freio sempre encontra uma justificativa para continuar acelerando. A diferença entre 1968 e hoje é gigantesca, mas a Constituição não se protege sozinha. E talvez o maior perigo para uma democracia não seja o homem que quer mandar demais, seja o silêncio, sim, dos que poderiam impedir.
1: O apoio dos diretores da Polícia Federal ao diretor-geral afastado é de uma obviedade ululante. Então, afinal de contas, todos foram nomeados por Andrei Rodrigues. Então, tem mais a que ser, são da turma dele, tem mais a que ser solidário. É claro que isso tem um peso até pessoal importante para o afastado, mas o fato é que, tanto nesse caso, quanto naquele caso em que os superintendentes assinaram uma carta, um manifesto de apoio a Andrei Rodrigues, todos, inclusive os superintendentes, foram nomeados pelo diretor-geral afastado da Polícia Federal. É preciso que as pessoas tenham tranquilidade com relação a isso. A Polícia Federal é um órgão de Estado, trabalha, funciona independentemente de interesses, injunções ou crises políticas, né? A prova da independência do trabalho da Polícia Federal, da possibilidade desse trabalho ser realizado com independência, é exatamente a citação a Andrei Rodrigues no relatório da Polícia Federal de 218 páginas, que documenta a relação absolutamente constrangedora do ministro Alexandre de Moraes com o ex-banqueiro Daniel Vorcaro. Aquilo aí é uma prova de que as instituições ou a instituição Polícia Federal funciona em qualquer quadro.
2: Bom, a gente viu a gente viu várias, né, novidades aí hoje, né, que pegou muita gente de surpresa. Eu queria que você fizesse uma leitura desse dia de hoje, porque a gente falava sobre o silêncio do ministro Alexandre de Moraes, mas também o silêncio da ADPF, que é a Associação de Delegados da Polícia Federal, Cláudio, também é significativo, né? Você comentou aí sobre os diretores. Os 11 diretores da Polícia Federal, nomeados pelo Andrei, mas a Associação de Delegados da Polícia Federal não se manifestou ainda.
1: Mas se manifestou dias atrás, pedindo a apuração rigorosa dos fatos e do ponto de vista institucional de defesa dos delegados da Polícia Federal, a ADPF cumpriu a sua obrigação. Constrangedora é a posição ou a falta de posicionamento, né, de outras entidades que ficaram, continuam caladinhas, se escondendo, parece até todas de férias coletivas, né? Tem aquele grupo Prerrogativas de advogados que são ativistas do PT, calado. A gente vê a Associação dos Juízes Federais, silêncio total. Cadê a Associação dos Magistrados Brasileiros? Olha, é como se não fossem com eles, é como se não houvesse uma crise no Poder Judiciário do Supremo Tribunal Federal. Isso tudo é de fato muito estranho, né? Agora, o que aconteceu de ontem para hoje, já a partir ali da meia-noite mais ou menos, de ontem para hoje, foi uma virada de chave, né? Foi exatamente em razão daquela carta assinada por 13 ministros aposentados do Supremo Tribunal Federal, 10 deles ex-presidentes do Supremo, e olha, aquilo ali é a própria memória viva da Suprema Corte dos últimos tempos, né? O mais idoso desses ministros aposentados, mas na plenitude da sua vida intelectual, tem 94 anos de idade. E, portanto, Nery da Silveira, Gilmar Galvão, Sidney Sanches e tantos outros têm uma história notável em defesa da instituição e também da justiça brasileira. Portanto, essa carta é um texto, como todos vimos, é um texto curto e grosso, mas muito vigoroso, dizendo em suma que o que eles esperam e até o país exige é que o Supremo Tribunal Federal determine uma investigação sobre isso. É intolerável que a Suprema Corte tenha um ministro que esteja, né, sob suspeição tão grave quanto essa que em torno de Alexandre de Moraes. Eu acho que essa virada de chaves mudou completamente o quadro, né? Que se até ontem havia pouca crença de que o Supremo pudesse reagir no sentido de determinar a investigação, a partir da carta isso pode ter mudado. Ou pelo menos, no mínimo, estabeleceu uma situação de constrangimento para aqueles ministros que são muito ligados a Alexandre de Moraes e que avalizaram todas as suas decisões, né, dos últimos tempos, inclusive por mais absurdas que tenham sido, né? Então, assim, não é só o Alexandre de Moraes que teme uma ação de investigação, mas também esses que o apoiaram cegamente, né, sem nem sequer questionar nada do que ele decidia. Isso pode mudar um pouco as coisas, né? Mas a gente vê que aqui lá tem sinais, como o de hoje, né, do ministro Gilmar Mendes, de defender que a demissão do caso da demissão do diretor-geral seja levado ao plenário do Supremo. Por quê? Porque na segunda turma, onde se encontra o caso, ele não tem voto e ele é contra. É voto vencido, né? Ele pediu vista, mas é um pedido de vista que já configura voto vencido. É preciso lembrar que o ministro André Mendonça apenas seguiu o modelito Alexandre de Moraes, que afinal de contas isso começou, né, lá no governo Bolsonaro, quando Alexandre de Moraes, a pedido da esquerda, impediu a posse do diretor-geral da Polícia Federal, nomeado por Jair Bolsonaro.
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2: Cinco horas da manhã em ponto, hoje é dia 9/9/2026, exatamente uma quarta-feira, 9/9/2026, alô São Paulo, bom dia Brasil, folhinha virando na alvorada do inverno e quarta-feira que começa com um temporal em São Paulo, tá chovendo demais, Stephanie Toso.
3: O estado de São Paulo entra em alerta para temporais a partir dessa quarta-feira e deve enfrentar pelo menos 5 dias de forte instabilidade. A chuva mais volumosa está prevista para o centro-sul e leste paulista, com acumulados entre 100 e 200 milímetros até o domingo. Na capital, pode chover de 150 a 175 milímetros, valor que supera a média prevista para todo o mês de setembro. A média histórica de chuva para o período é de 83 milímetros, ou seja, pode chover quase o dobro do normal. As instabilidades são provocadas pela presença de diversos fenômenos meteorológicos que aumentam a umidade sobre a atmosfera, além da passagem de mais uma frente fria. Os meteorologistas alertam para a formação de alagamentos e enchentes e o risco elevado para deslizamentos, sobretudo no litoral de São Paulo.
2: Tá chovendo em São Paulo. Eu quero os ouvintes participando hoje aqui do Pulo do Gato pelo nosso WhatsApp.
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2: Fernando Henrique Conde, de São Manuel, interior do estado de São Paulo, região de Barra Bonita, 17 graus. Tá chuviscando. É porque você tá aí em São Manuel. Vem pra São Paulo pra você ver o terror que tá a chuva aqui. Viu, Fernando Henrique? Bom dia pra você. O Márcio Ruiz é deficiente visual, mora no bairro do Limão. Há meses, semáforo para pedestres no cruzamento da Nossa Senhora do Ó com a Clavásio Alves da Silva está quebrado. Todos os dias preciso me arriscar para conseguir atravessar nesse cruzamento, o que representa um sério risco à minha segurança. Preciso da ajuda de vocês para que o problema seja resolvido. Márcio, boca na trombone aqui contra a prefeitura. Vamos ajudar o nosso ouvinte deficiente visual que mora no bairro do Limão e precisa dessa tecnologia aí do semáforo para conseguir atravessar com segurança, tá bom? Bora cobrar aqui, deixa comigo, Márcio, já vou mandar para eles agora pra gente resolver isso aí. Tenho certeza que nos próximos dias você vai mandar mensagem para nós dizendo que o problema foi resolvido. Em Santos tá chovendo muito, é o Marcelo Shimona, ouvinte da Bandeirantes, valeu. Diadema chovendo demais, demais, demais, é o Rogério. Já prepara a defesa civil aí, viu? Já pode começar a acionar o Capitão Max, que pelo que eu percebi aqui, vamos precisar dele hoje também. A Aline Araújo mais cedo, já se prepara aí, viu, Diogo? Aqui é tudo ao vivo. Chuva forte em São Bernardo do Campo. Aí, ó, tá chovendo demais em São Paulo. E a Stephanie disse que a chuva vai continuar pelos próximos dias. É tanta mensagem aqui que não dá nem tempo. O Pai Ayá até apagou a mensagem que ele tinha escrito aqui. Grande Pai Ayá, manda de novo aqui, Pai Ayá. Quero saber o que. Agora fiquei curioso. O Nilson Roberto de Cubatão, Baixada Santista chovendo. Bom dia pra vocês. Aonde não está chovendo, hein? Aonde? Em Campinas. O Hermílio diz que tem 18 graus. Aqui em São Paulo nós estamos com 17 graus. Umidade de 93%, vento de 2 km por hora. A temperatura máxima hoje vai chegar aos 21 graus em São Paulo, hein? Mas ontem também falaram que chegou aos 20, mas não aliviou muito não, hein, o Diogo Braga? Bom dia.
4: Bom dia, Pedro. Não aliviou não, Pedro. O frio continuou, menos do que no feriado, mas continuou.
2: Como é que foi o jogo do São Paulo e do Boca Juniors, Diogo Braga?
4: Olha, Pedro, não deu para o São Paulo. Tudo bem, calma. Jogo da ida, fora de casa, lá na Bomboneira. Gol do Merentiel, palmeirense, lembra dele? Ex-Palmeiras, fez Boca Juniors 1, São Paulo 0, mas São Paulo tem tudo para virar. É mais time que o Boca Juniors, mas teve um apagão ali no segundo tempo. E semana que vem o jogo é no Morumbi. Casa cheia, com certeza, para apoiar o São Paulo em busca dessa vaga, dessa virada e vaga para a semifinal da Copa Sul-Americana. Quem se deu bem ontem foi o Fluminense, que venceu com tranquilidade o Platense, gols de Nonato e Hulk. Olha, o que o Hulk e o Ganso jogaram bola ontem é brincadeira, que dupla aí que está fazendo o Fluminense voltar aos caminhos da vitória. Então, o jogo de ontem foi no Maracanã, a volta é semana que vem, também das quartas de final da Libertadores, na Argentina. Na Sul-Americana tivemos um outro jogo e um outro brasileiro. Santa Fé e Vasco empataram na Colômbia em 0-0. A volta é semana que vem em São Januário. Antes de ir para os jogos de hoje, também tivemos alguns joguinhos da Champions League. O Manchester City venceu por 2-0 o Porto, com 2 gols do Haaland, e o Real Madrid venceu por 2-1 a Inter de Milão, com gol de Mbappé e Valverde. E quem fez o gol da Inter foi o Carlos Augusto, aquele mesmo que jogou no Corinthians, brasileiro, fez o gol da Inter de Milão. Bom, agora sim, para os jogos que os palmeirenses e corintianos estão esperando, e santistas também. Hoje é todos os nervos à flor da pele, porque Palmeiras e Corinthians jogam nas quartas de final da Libertadores, começando pelo Verdão, que joga às 7 horas da noite contra a LDU Quito, em casa, o jogo aqui em São Paulo, na Arena do Palmeiras, claro, com transmissão e cobertura completa da Bandeirantes. Logo na sequência, você não sai aqui da Bandeirantes, você vai acompanhar Estudiantes e Corinthians, 9:30 da noite, também com transmissão da Bandeirantes. Esse jogo é na Argentina e a volta do Corinthians é em casa na semana que vem, assim como o Palmeiras na semana que vem joga na altitude. Então é importante o Palmeiras vencer hoje para garantir um bom resultado para a altitude, e o Corinthians segurar um bom resultado contra Estudiantes para decidir em casa mais tranquilo. Pela Sul-Americana, duelo brasileiro. Santos e Atlético Mineiro se enfrentam às 7 horas da noite. Pelas quartas de final também, jogo da ida da Sul-Americana. Alguns destaques da Champions: tem Barcelona e Feyenoord, tem Liverpool e Atlético de Madrid, Paris Saint-Germain, Slovan Bratislava, Napoli e Arsenal. Esses alguns joguinhos aí da Champions League. Hoje também tem, hoje tá cheio de coisa aí de futebol para você acompanhar. Às 15h tem a primeira convocação de Carlo Ancelotti depois da Copa do Mundo, começando esse novo ciclo para o Mundial de 2030. A convocação está marcada para as 15h. Você tá animado, Ailton Dias, com a convocação?
1: Muito, tô esperando o bidon aí, né, na convocação, né?
4: Tem, do Corinthians tem Hugo Souza, Mateuzinho, André, que tá machucado, não deve ser convocado, e o bidon aí nessa pré-lista que foi vazada. De estranho esse vazamento, mas aconteceu. Fato é que o Ancelotti faz a convocação. Eu não tô muito animado não, viu, Ailton Dias? Vou ser muito sincero para você. Mas enfim, vamos falar dos jogos. 25 de setembro, o Brasil enfrenta a Austrália, data FIFA. 29, volta a enfrentar a Austrália. E dia 3, enfrenta a seleção da Índia. Ainda sobre futebol, saiu os indicados à Bola de Ouro e tem 3 brasileiros representando entre os 30 melhores deste ano, dessa temporada. Gabriel Magalhães, Marquinhos e Vinícius Júnior representam o Brasil. E para finalizar, hoje volta a NFL, reestreia aí do futebol americano entre Seattle Seahawks e New England Patriots, jogo às 9:20 da noite. Pedro Campos.
2: Seleção brasileira feminina venceu a Venezuela por 3-7-0 no Maracanãzinho ontem, na estreia do Campeonato Sul-Americano. 3-0 pro Brasil. Brasil, Brasil, Brasil. Boa pra cima dela. Time Brasil, da Ana Cristina, que foi a maior pontuadora, marcou 12 pontos. Jogão que eu assisti ontem pela televisão, porque o jogo foi no Rio de Janeiro, né? Se fosse aqui no Ibirapuera, até me arriscava aí, que eu gosto do vôlei feminino. Tá chovendo em São Paulo, hein?
5: Ó, Pedro, você tem a noção de como que tá a chuva aqui na Cônigo aqui, ó. Aguaplanagem tá em alta, cautela. Só pra você ver, não sei se dá pra ter a noção de como é que tá isso aqui, ó.
2: Claro que dá pra ter, ele mandou um vídeo pra mim aqui. Aquela chuva forte mesmo, mal dá pra enxergar muito mais à frente ali. Então, motorista, siga com cautela. Eduardo Ribeiro de Itaquera, miado pro filho Bruno Lessa Ribeiro, que hoje faz 41 anos. Parabéns aí pro filhão, tem mais mensagem de áudio aqui, ó.
6: Opa, bom dia. Bom dia, Band. Aqui Garça, São Paulo. Mas chega com chuva nessa quarta-feira. Grande abraço a todos. João Luiz Tomizes. Bom dia.
7: Bom dia, Pedro. Bom dia, ouvintes do Pulo do Gato. Aqui é Marino Faria, de Igaratá. Aqui, Pedro, em Igaratá, 17 graus e ainda não chove. Mas se tá sentindo aí um ventinho suave, que deve chamar a chuva daqui a pouco. iniciando aqui os trabalhos na nossa ordenha, no sítio. Bom dia a todos, um abraço.
2: Valeu, abração. O Ezio Stanzioni também tá na nossa escuta. Bom dia pro Ezio aí, que me mandou uma mensagem legal outro dia, falando que a Vox do Brasil ligou para ele depois do Boca no trombone, e aí falou que vai trocar a peça lá do carro, e ainda ofereceram outra vantagem. Muito legal, viu, Ezio? Obrigado aí por confiar no Boca no trombone. É resposta de Boca no trombone aqui para nossa audiência. Jaú tá sem chuva. Itapevi também não tem chuva. Elivásio Cavalcante mandou a mensagem aqui, o Joel lá de Jaú. Também está conosco participando o Alvo Favareto em Bertioga, chuva forte com raios. Então, pelo que eu estou percebendo, é capital, Grande São Paulo, litoral, interior ainda está livre dessa chuvarada toda. Cláudia Rosana, que hoje não vai perder.
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2: Jornal Gente. Não, essa ela não vai perder mesmo. Ela não vai perder outra coisa hoje.
8: Salve,
2: isso, o esse aí que ela vai perder. Ela tá brava. Cláudia Rosana. Luiz Leite de Santo André também tá com a gente nessa manhã. Regina Ferreira da Vila Matilde. Tem muitos ouvintes aqui, viu? Clodoaldo, Vila Romana, chove intensamente. O que, que o Benê tem a dizer para nós? Você vai saber comigo, ó.
9: Bom dia, Pedro Campos, Benedito de Itaquá, tudo bem? Bom dia, ouvintes. Itaquá, aqui sem chuva. Estou na rodovia Ayrton Senna, sentido São Paulo. Sem chuva aqui por enquanto, tá bom? Bom trabalho a todos.
10: Bom dia, Pedro Campos, bom dia, ouvintes do Pulo do Gato. Estou por aqui pela Rádio ao Leste, sentido centro de São Paulo. Muita chuva, raios, poças d'água, então todo motorista deve estar atento e tomar muito cuidado. Afinal de contas, pista molhada é chamativo para acidente. Mantenha a distância, tenham calma, a vida é bela. Um abraço a todos. Carlos Silvio, Paiaiá.
11: Bom dia, Pedro. Nivaldo, taxista de São Paulo. Manda um miado aí para mim, para minha filha, que estamos indo trabalhar. Aqui na Brasilândia deu uns pinguinhos, mas ainda chuva não está chovendo não, tá bom? Abraço aí, bom dia.
12: Olha aí, Pedro, bom dia. Aqui é o Jefferson, taxista. Cheguei aqui no Bolsão para atravessar para Santos, era 4:30 da manhã. Até agora não consegui atravessar, ó. Deve estar passando um navio aí de grande porte. Bom dia, bom trabalho, viu? Deus abençoe.
2: Balsa tá parada no sentido Santos, hein? Quem tá saindo do Guarujá aí, antecipe a saída, viu, Magali? A Magali, nosso ouvinte da balsa. Fique esperto aí que hoje tem problema na balsa, hein? Daqui a pouquinho os ouvintes podem atualizar pra gente. Presidente Prudente não chove, é o que eu disse aí. Fernandópolis também, tempo fechado, mas sem chuva. Pessoal do interior tá tranquilo por enquanto. Quem tá sofrendo com a chuva realmente é o litoral e a

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14: 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Um vendedor de salsicha quente criou uma maneira para os seus fregueses não queimarem a mão. Porque as pessoas compravam a salsicha assim, ela vinha quente, então ficava, né? E oferecia luva de algodão, só que aí os clientes esqueciam de devolver a luva, ele ficava no prejuízo. O cunhado dele era padeiro, falou, ó, em vez de botar, põe no pão, né? E aí você me ajuda aqui também. E aí começaram a colocar a salsicha no pão e virou o hot dog, né? Eu não sei vocês, eu gosto do simplão mesmo. Se for no pão francês ainda, melhor ainda. Salsicha... Ah, o queijinho eu gosto. Se botar um queijo, fica bom, né? Derrete ali o queijo. Fica o X-Dog, segundo os americanos. Ketchup, mostarda, tá bom demais. Não precisa nem inventar moda. Agora tem uns aí... Põe purê, batata palha, ervilha, milho...
15: Carne moída por cima carne do moída. Purê.
14: Em alguns cantos do Brasil é assim, é com carne moída, né? O que mais que o povo bota?
15: Milho, ervilha...
14: Vinagrete, né?
15: Molinho de tomate.
14: Maionese tem gente que gosta. Eu gosto de maionese, mas no hot dog eu prefiro sem. Mas aí cada um é o gosto do freguês, né? Então, tá aqui a informação pra você, né? 9 de setembro é o dia do dogão. Lua é minguante, muda pra nova aos 27 minutos da sexta. O sol vai nascer às 6 horas e 9 minutos e vai

0: Se pôr a 5:58, 19 minutos, sem nenhum repórter falando nesse programa. Um crime, mas nós vamos pro intervalo e na volta traremos aqui o giro dos repórteres. Muita informação para você hoje, hein? Fica ligado no Pulo do Gato.
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8: Tá, que vamos falar sobre o metrô do Distrito Federal. O que aconteceu, Vitor Gomes? Conta pra gente aí. Bom dia.
9: Oi Pedro, bom dia para você, bom dia a todos os nossos ouvintes. O Tribunal de Contas do DF suspende a licitação para a compra de 15 novos trens para o metrô daqui. O procedimento está paralisado desde o dia 3 de setembro e deve continuar parado até uma nova decisão do tribunal. Como o processo é sigiloso, o motivo da medida não foi divulgado. A licitação prevê a compra de 15 trens, cada um com 4 carros, além dos serviços necessários para a fabricação, testes e entrega dos veículos. O governo do Distrito Federal afirma que a nova frota deve reduzir o tempo de espera nas plataformas e dobrar a capacidade atual de transporte de passageiros. Volto com você.
8: Obrigado, Vitor Gomes, pelas suas informações. Aeroporto de Guarulhos, chuva com trovoadas. É o Cesário de Interlagos que está mandando mensagem para nós. Tem mais participação com mensagem de áudio.
10: E aí, Band, bom dia. Tudo bem? Aqui é Rafael Menezes de Santos. É realmente chuva bem forte aí. E na subida da Anchieta tem um caminhão parado no quilômetro 50. Cuidado aí ao subir. Bom dia aí a todos.
11: Bom dia, Pulo do Gato, bom dia, Pedro. Pedro, hoje o meia-áudio vai ser pra mim. Maurício, motor de aplicativo. Hoje eu faço 55 anos. Um abraço.
8: Valeu, parabéns pelo aniversário. Oswaldo Nunes do Tatuapé, aqui na Praça Silvio Romero, é o Point do Dogão. O melhor é o completo e prensadão. Aí falei, tem gosto pra tudo aqui, ó. Ninguém concorda 100% nessa história do melhor hot dog.
12: Alô, Band. Alô, Pulo do Gato, bom dia. Chagas Pérez, da Praia Grande. Aqui em Solemar, divisa com um Monga. A chuva parou, tá bom? Bom dia.
8: Bom dia, obrigado por avisar. Almir Melo tá na Praia Grande também. Grande Almir Melo e os seus ouvintes, os seus amigos ouvintes que sintonizam aqui no Pulo do Gato. Falei o nome do Almir Melo, a rapaziada manda tudo mensagem pra ele. Agora vai chover mensagem aí, Almir.
13: Bom dia, Pedro. Falando de salsicha, só pra te dar informação. 30% da salsicha é sal. Os outros restantes é salsicha. Abraço, Paulo Zum do Praia Grande.
8: Sabia dessa aí, Diogo Braga?
14: Essa eu não sabia.
8: Aí,
14: ó,
8: ficou sabendo. Ouvinte, Pulo do Gato é. Ouvinte é assim. É que nem nós. Né? Tamo junto. 5:27 da manhã.
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0: Obrigado, João, pelas suas informações. O Brasil continua abaixo da média mundial no PISA 2025, a maior avaliação global de educação. David Cardoso.
1: O desempenho dos estudantes dos países da OCDE, Organização para a Cooperação e Desenvolvimento Econômico, cai de forma histórica no PISA 2025 nas três áreas avaliadas: ciências, leitura e matemática. No Brasil, porém, os resultados ficaram praticamente estáveis em relação a 2015. Mais de 30 mil estudantes fizeram a prova. Em ciências, a média foi de 409 pontos, em matemática, 377 e em leitura, 408. O levantamento também mostra que 81% dos alunos brasileiros estudam em escolas que proíbem o uso de celular.
0: Problema de evoluir um pouco em alguns pontos aí no PISA é que o Brasil não está bem colocado. O país apresenta uma distância significativa em relação à média da OCDE. Em 2006, essa diferença diminuiu, mas continua muito grande. É um país que não consegue deslanchar a leitura entre os jovens e as operações básicas da matemática. É muito grave isso que está acontecendo. O principal ponto é justamente a matemática. Por isso que há uma escassez também de engenheiros no mercado, né? Muito preocupante esse número aqui, e não tem muita coisa sendo feita para melhorar. No curto prazo é difícil, né? Educação e investimento a longo prazo. Precisamos discutir mais a educação. Vamos colocar em pauta aqui na Bandeirantes. Professores que estiverem na escuta, manifestem-se. Contem aí o que vocês percebem dentro da sala de aula. Participem desse debate conosco aqui. Porque é assim que a gente constrói também a mudança do debate educacional do país. A maioria das infrações registradas pelo radar campeão de multas em São Paulo é por quê? O que você imagina aí? Pensou? A Carolina Ercolim vai contar pra gente.
2: O radar que mais aplicou multas na capital paulista até maio está na Marginal do Tietê, em direção à rodovia Castelo Branco, pouco depois da ponte da Vila Guilherme, Zona Norte. O ponto é um velho conhecido do paulistano e figura faz tempo no topo do ranking. Segundo os dados mais recentes da CT, foram flagradas 64 mil infrações, média de uma a cada 3 minutos. O campeão de multas flagra, na maioria dos casos, alta velocidade. Já o vice-líder do ranking está no centro de São Paulo, na Avenida Prestes Maia, na altura do número 900, próximo à estação da Luz do metrô, outro ponto crítico de flagrantes. Houve um salto de quase 20% do registro de multas na cidade em relação a 2025. Segundo a CT, o dado reflete diretamente o comportamento errado dos condutores que desrespeitam as leis de trânsito.
0: O crescimento do turismo na cidade do Rio de Janeiro impulsiona reformas e atrai o interesse de grandes redes e investidores hoteleiros. Repórter Daniel Henrique.
3: Em meio ao aumento no turismo da cidade do Rio, hotéis passam por reformas e geram interesse de fundos de investimento. Um deles tem conversas iniciais para comprar o antigo Gavia Tourist Hotel, estrutura inacabada que está abandonada há décadas. Ainda não há informações sobre os possíveis investidores. Concebido na década de 50, o esqueleto do hotel fica cercado pela Floresta da Tijuca. Apesar de ter sido utilizado para eventos nos anos 1960, o prédio acabou sendo saqueado e ocupado por pessoas em situação de rua nas décadas de 1980 e 1990.
0: O levantamento aponta quais são os produtos mais importados por brasileiros isentos da chamada taxa das blusinhas. Você sabe qual é? Peraí. Vou contar para você daqui a pouquinho, 5h35, depois do intervalo. Vou acionar o Pedro Jelinek para ele contar enquanto você pensa aí qual é o produto que é mais importado pelos brasileiros com valor menor de 50 doletas.
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0: a atividade do jornalismo é uma atividade profissional que envolve pessoas treinadas para a apuração dos fatos, para ouvir os lados da história e para entender se efetivamente aquilo ali é ou não uma notícia a ser levada para o telespectador, para o ouvinte, para o internauta.
1: Rodolfo Schneider, diretor-geral de conteúdo do Grupo Bandeirantes.
0: Nós temos que ter pressa para que a informação chegue o quanto antes para as pessoas, mas a responsabilidade de que é melhor eventualmente você esperar e ter a convicção de que aquilo ali é uma notícia, ela é verdadeira e da forma correta, do que sair de uma maneira apressada e levar uma informação que não é verdadeira. Ao repassar uma mensagem, ao encaminhar algum vídeo, ao tentar chancelar alguma coisa que não é verdadeira, que é mentirosa, que deturpa fatos, você está levando para frente algo que pode e deve ser uma atitude criminosa. Duvide, cheque, não espalhe fake news.

0: aí, Pedro Gerinec, tá todo mundo curioso, né? Quais são os produtos mais importados por brasileiros agora isentos da taxa da blusinha, hein? Conta pra gente, Ará.
1: Os hábitos de consumo do brasileiro também são influenciados pela regionalidade. Cada estado do país apresenta um tipo de perfil de compras, conforme um levantamento publicado por uma plataforma de vendas online. Na categoria moda, por exemplo, Minas Gerais se destaca pela preferência das calças jeans femininas. No Distrito Federal, a queridinha é a jaqueta de couro. Já em Goiás, as botas aparecem no topo. Apesar das escolhas e necessidades diferentes, alguns quesitos são comuns para a maioria dos consumidores: menor preço e comodidade e rapidez na entrega. A origem do produto não costuma ser um fator decisivo na hora do pagamento.
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3: Pedro Campos, bom dia. Aqui é o Tião Carreteiro, sou ouvinte de vocês há muitos anos. A respeito da salsicha, se você vê como fabrica, você não come a salsicha e a gelatina. Meus amigos caminhoneiros que estão na escuta, eles sabem do que eu estou falando. Tá bom, Pedro Campos, um bom dia para todos vocês. E fala para Silvana voltar logo, que ela está fazendo falta, viu?
0: Valeu, vamos mandar mensagem para Silvana, ela vai ficar feliz aí. Tá em férias, ela volta daqui a algumas semanas. Flávio Lobão, me fez lembrar dos anos 80, no Largo do Café, no centro de São Paulo, tinha a famosa dupla do Rei da Salsicha. Era o melhor dogão, hein? Então tá aí o Flávio atiçando a lembrança aí ao falarmos de hot dog. Um abraço pro meu amigo Leandro Passos, que se recuperou depois de um acidente e disse que tá chovendo com trovão no Belenzinho. Você que sai de moto aí, viu, Leandro? Cuidado redobrado hoje, hein? Todos os motociclistas, a vida vale mais do que qualquer outra coisa. Ailton Dias, 221 para você aí, ó. O Tribunal Regional Eleitoral do Paraná aprova a candidatura ao Senado de Deltan Dallagnol, do Partido Novo. Vocês lembram que ele foi candidato ao Senado, a deputado, venceu a eleição e aí foi cassado. Agora ele volta para disputar uma vaga no Senado Federal. A repórter Francine Lopes traz as informações.
4: O ex-procurador da Lava Jato, Deltan Dallagnol, está elegível para disputar a vaga ao Senado pelo Paraná nas eleições de 2026. O Tribunal Regional Eleitoral do Estado analisou na terça-feira um pedido de impugnação apresentado pelo Partido dos Trabalhadores e pela Federação Brasil da Esperança. Dallagnol se manifestou após o julgamento pelas redes sociais. Ele afirmou que tentaram usar a saída dele, do Ministério Público, para tentar tirar ele da disputa eleitoral, abre aspas, no tapetão. Tentaram encerrar nossa missão em 2023, não conseguiram, ele acrescenta no post. O julgamento avaliou se a decisão do Tribunal Superior Eleitoral em 2023, que cassou o registro de candidatura de Dallagnol nas eleições de 2022, tornaria o candidato inelegível por 8 anos. À época, o ex-procurador da Lava Jato perdeu o mandato de deputado federal.
0: O Supremo Tribunal Federal determina o pagamento de indenizações aos familiares de Marielle Franco e do motorista Anderson Gomes. Daniel Henrique.
5: O Supremo Tribunal Federal determina o cumprimento do pagamento de R$7 milhões por danos materiais e morais aos familiares da vereadora Marielle Franco e do motorista Anderson Gomes, além da assessora Fernanda Chaves, que sobreviveu ao ataque a tiros. O pagamento havia sido estipulado na condenação dos réus Chiquinho e Domingos Brazão, Robson Calixto Fonseca, Rivaldo Barbosa de Araújo Júnior e Ronald Paulo de Alves Pereira. A decisão do ministro Alexandre de Moraes acontece após um pedido da Defensoria Pública do Rio, que representa os familiares de Marielle e Anderson e da defesa de Fernanda Chaves. Do total do valor, as famílias de Marielle e Anderson vão receber R$3 milhões cada, enquanto Fernanda Chaves tem direito a R$1 milhão.
0: Obrigado aí pelas informações, Daniel Henrique, grande audiência da Bandeirantes aqui, Gerson Casagrande de Avaré. Ontem foi aniversário dele, 64 anos. Mais importante, hoje é aniversário da Helena, 7 anos, é a netinha dele. Tá esperando o miado aí pra ir pra escola. Miado pra você, Helena. Felicidades. Aproveita o dia. Dia do aniversário é legal pra caramba na escola. Tá chovendo em Goianésia aí. Falamos de Goianésia agora há pouco, ó. O Vicente Braga, teu parente, Diogo Braga, tá aqui na nossa escuta, viu?
6: Um abraço pra ele.
0: Abraço pra o Vicente aí. a família dos Braga, imensa família portuguesa. 5h44, vai Ailton.
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0: grupo de edificações da unidade do Tatuapé do Senai, os alunos desconstroem e constroem casinhas inteiras. Eles aprendem na prática demolição, instalação de encanamento, drywall, pintura. O curso da Bruna Lopes Vieira, que é aluna e tem 19 anos, é focado em elétrica.
1: Eu nunca tinha trabalhado em emprego formal, nunca tinha tido a carteira assinada. Então o Senai, ele me ensinou a como funcionava o mercado de trabalho, então eu consegui me adaptar de uma forma bem rápida.
0: O contato com o mercado é direto. Os alunos aprendizes, que têm entre 17 e 24 anos, passam parte da semana em empresas parceiras do Senai. O índice de empregabilidade de quem faz esse curso é de 100%, de acordo com a diretora da unidade, Camila Pimenta.
2: A empresa, ela tem a oportunidade de conhecer esse jovem aprendiz. Então, na parte da formação, ela aprende, né? Ela entende o que que ele tem como potencial dentro da empresa e depois ela pode oferecer o vínculo contínuo com a empresa.
0: Em São Paulo, a taxa de empregabilidade dos cursos técnicos do Senai é de 86%. Em todo o Brasil, são quase 30 mil vagas abertas para diferentes formações. A maioria é gratuitos e voltados a quem quer se profissionalizar ou atualizar os conhecimentos. São muitas áreas diferentes. Tem confeitaria, pilotagem de drone, confecção de joias, marketing. Para acessar, basta ir a uma unidade ou procurar no portal do Senai na internet.
3: Daqui a pouquinho tem mais informação sobre emprego aqui na Bandeirantes. Um miado aí pro Fábio Lima de Santos, sempre na audiência, desde pequenininho. Tempo chechelento, essa é pra quem é da época do Zé Paulo, hein? Chuva forte, garoa em alguns pontos, tempo fechado, brusco, chuva, molhado, tudo isso. Ó o Clélio aí com a gente também na audiência.
4: Bom dia, Brasil. Aqui é o Célio Verola, do município do Paranã, Tocantins, Fazenda Paraíso do Lago. Vendo o dia nascer, começando a ficar vermelho do sol, muita paz e proteção para todos no Brasil.
3: Valeu, obrigado pela mensagem. 5h49 pelo horário de Brasília. Atenção com a hora, gente.
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1: 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Contra a violência contra a mulher. Mais informações aqui na nossa programação. 55 mulheres foram assassinadas em 2026 somente no Rio Grande do Sul. Informações com o repórter Vicente Medeiros.
2: Chega a 55 o número de mulheres vítimas de feminicídio no Rio Grande do Sul em 2026. O caso mais recente foi registrado em Sarandi, no norte do estado. Andréa Gomes da Silva, de 35 anos, foi morta a tiros dentro de uma residência. O principal suspeito é o marido dela, de 42 anos. Ele fugiu, mas foi localizado pela Brigada Militar. Segundo os policiais, o homem atirou contra a equipe e foi atingido na troca de tiros. O suspeito morreu no local.
1: Pai que fez o filho refém para ameaçar a ex-companheira no Paraná é preso. Francine Lopes.
3: Passa bem a criança de 2 anos que foi feita refém pelo próprio pai nesta terça-feira em Fazenda Rio Grande, na região metropolitana de Curitiba. O homem foi preso após atacar a ex-companheira com golpes de faca, tirar a criança de casa e manter o filho dentro de um carro por mais de 1 hora sob ameaça de uma faca. Apesar das tentativas de negociação, ele só foi contido por um policial que aproveitou o momento em que o homem saiu do veículo com a criança. O caso agora vai ser investigado pela Polícia Civil.
1: E lá no Paraná, um advogado preso pela morte da ex-esposa confessou a uma parente ter cometido o crime. João Vitor Romero, de 25 anos, esfaqueou a médica Gassi Paola de Souza, de 37, no sábado à noite em Maringá. O crime foi cometido na frente do filho do casal de 8 meses e o covardão ainda deixou a criança sozinha ao lado do corpo da mãe. Ele fugiu e foi localizado e agora está internado, claro, sob custódia, né? A polícia diz que a médica foi morta após uma discussão durante a visita do suspeito ao filho do casal. O advogado permanece internado no hospital da cidade. A audiência de custódia será hoje. Em depoimento à polícia, uma parente de João Vitor Romero contou o que aconteceu.
4: Ele falou para mim que ele e a Gassi tinham brigado e que ele tinha matado ela. Aí foi a hora que eu entrei para dentro da minha casa, falei com meu esposo, e aí nisso ele já ligou para a polícia. Enquanto ele falava com a polícia, eu estava falando com o 192, que foi a hora que a gente pediu o socorro.
1: Segundo as investigações, ele não aceitava o fim do relacionamento. Trabalhava como assessor jurídico da prefeitura de Marialva, cidade que fica próxima ali a Maringá, e já foi exonerado do cargo. O bebê foi levado para casa de parentes aí da mãe, né? Que tragédia familiar, né? Como é que essa criança vai crescer depois dessa história? É isso que a gente fica pensando. 5:53 da manhã.
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5: 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Ao repassar uma mensagem, ao encaminhar algum vídeo, ao tentar chancelar alguma coisa que não é verdadeira, que é mentirosa, que deturpa fatos, você está levando para frente algo que pode e deve ser uma atitude criminosa. 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

0: Mais participação de ouvintes. Hoje o assunto é a chuva.
1: Bom dia, Pedrão, Luiz Maldonado, diretamente de Capão Bonito. Começou a chuva, hein? Chuva forte, hein? Região aqui de Tapetininga. Muita chuva. Valeu, bom dia.
2: Bom dia, Pedro. Tudo bem? Jorge Copedeira de Ribeirão Preto. É, me dá uma informação. Quem paga os 7 milhões aí que o Moraes determinou para a família da Marielle e dos outros que foram mortos? De onde é que sai esse dinheiro? Um abraço.
0: Com certeza não é do Vorcaro essa altura do campeonato, viu? Com certeza não é, viu, Jorge? Mas eu pergunto a mesma coisa. É óbvio que sai do cofre público, né? É assim que nós temos esse tipo de pagamento. É isso aí que você está pensando mesmo. 5h57, hora do consultório do Pulo do Gato.
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4: Hoje vamos falar com o Dr. Evaldo sobre um novo tratamento da doença de Creutzfeldt-Jakob ou doença priônica.
5: O Brasil soube da autorização de uma terapia pré-clínica em uso compassivo para o divulgador Lito Souza afetado pela doença priônica. Vamos entender melhor isso. Na doença, uma proteína patológica, um prion, começa a se multiplicar de forma sem controle e, ao fazê-lo, destrói o cérebro e, junto, todas as suas funções. A lógica das pesquisas seria impedir que essa proteína se replique e, para fazê-lo, existem algumas estratégias em desenvolvimento pré-clínico. A mais avançada injeta diretamente no cérebro substâncias, oligonucleotídeos antissense e RNA de interferência, que em camundongos prolongaram a sobrevida em 55 a 98% em uma única dose. E mesmo resultados com bloqueios muito modestos da síntese da proteína priônica, a evolução da doença desacelerou de forma representativa. O uso compassivo prevê a destinação apenas ao paciente, como o próprio nome sugere, como um ato de compaixão. É esperar e torcer para que dê resultados. Uma vez mais, as respostas vêm da ciência e é nela que temos que confiar sempre. Fique bem e até a próxima.
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0: Concurso 3.055 da Mega Sena realizado ontem à noite. Prêmio para as apostas que acertassem as 6 dezenas, 68 milhões, mas ninguém levou a faixa principal. Acumulou para 76 milhões, hein? Números sorteados: 1, 11, 36, 43, 48 e 49. Repetindo: 1, 11, 36, 43, 48 e 49. 5 acertos para. Ou melhor, a quina feita por 54 apostas e a quadra 2.787 apostas, tá bom? Boa sorte para quem vai apostar aí pro próximo concurso da Mega Sena. Quinto sinal tá marcando 6 da manhã, hora oficial do Brasil, é hora do giro de notícias aqui no Pulo do Gato.
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0: 6 horas da manhã em ponto. Estamos começando o giro de notícias do Pulo do Gato nesse dia 9 de setembro de 2026. Hoje é o dia do hot dog. Um abraço para a cidade de Osasco, que é famosa aí pelos seus hot dogs, né? O popular cachorro quente. Um abração para quem tá na nossa escuta aí em Osasco. Amanhã é de chuva e vai chover bastante até domingo. Na verdade, vai chover o dobro do que estava previsto até domingo. Então prepare-se, principalmente quem está na região sudeste. Já já tem mais informações aí da previsão do tempo para você que acompanha o Pulo do Gato. Vamos às notícias do dia. O ministro do Supremo, André Mendonça, tem 72 horas para se manifestar sobre o afastamento do diretor-geral da Polícia Federal, Andrei Rodrigues, do cargo. O prazo foi estipulado pelo presidente do Supremo, o ministro Edson Fachin, depois de um recurso apresentado pela Advocacia-Geral da União. No documento, a AGU pede a suspensão do afastamento de Andrei Rodrigues e do diretor de inteligência da Polícia Federal, Leandro Almada. A ação apresentada a Fachin argumenta que a medida viola uma prerrogativa do presidente da República de nomear e exonerar ocupantes de cargos de direção da Polícia Federal. Ao determinar afastamentos, Mendonça alegou ter sido monitorado ilegalmente em relatórios da Polícia Federal que eram usados pelo ministro Alexandre de Moraes contra ele. O Caian Messina vai explicar tintim por tintim dessa história para você, ouvinte do Pulo do Gato.
1: A decisão de André Mendonça surpreendeu Brasília, mas foi confirmada em tempo recorde pela segunda turma do Supremo. No plenário virtual, em menos de 1h40, o afastamento de Andrei Rodrigues da chefia da PF já estava com maioria no colegiado. Às 8h48 da manhã, o relatório de Mendonça estava no sistema do Supremo. 10h03, o decano Gilmar Mendes pediu vista, mais tempo para analisar a questão. 3 minutos depois, Luiz Fux adiantou o voto para afastar o chefe da PF. Às 10h08, Cássio Nunes Marques fez o mesmo. Além de Andrei Rodrigues, o diretor de inteligência da Polícia Federal, Leandro Almada, também foi afastado. Faltam ainda os votos de Gilmar Mendes e Dias Toffoli, mas a maioria já foi alcançada. Gilmar Mendes defendeu que o caso tem de ir para o plenário físico do STF, para análise de todos os ministros. Disse também que a decisão de Mendonça pode causar desequilíbrio da disputa política eleitoral. André estava em um evento da Polícia Federal quando foi informado do afastamento. Segundo interlocutores, manifestou contrariedade pelo que chamou de ineditismo do fato. Na sequência, saiu sem participar da reunião. O número 2 da Polícia Federal reagiu à decisão. William Murad assumiu o comando da PF no lugar de André.
2: Não nos deixaremos abalar por ataques. Repito, venham de onde vier. E aqui reafirmamos e reafirmo a nossa total confiança na direção-geral, no diretor-geral da Polícia Federal, Andrei Rodrigues. O momento exige serenidade, mas saberemos atravessar essa tempestade como tantas vezes o fizemos.
1: André Mendonça argumentou que foi monitorado ilegalmente pela PF e falou em arapongagem. Esses relatórios da PF foram usados pelo ministro Alexandre de Moraes para pedir a investigação de Mendonça no inquérito das fake news. Moraes afirmou que houve abuso de autoridade, quebra de parcialidade e direcionamento político de Mendonça nos processos do escândalo do Banco Master e do INSS. O advogado-geral da União e o ministro da Justiça se reuniram com o presidente do Supremo e pediram detalhes da decisão de Mendonça. Jorge Messias e Wellington Lima e Silva frisaram que afastar o diretor da PF é uma interferência do judiciário no executivo. A AGU recorreu com base nessa argumentação. A indicação e manutenção do diretor da PF é prerrogativa do presidente da República.
0: Obrigado ao Caian Messina. Essa é a PF paralela, né? Não tinha a BIM paralela recentemente? Aliás, o ministro Alexandre de Moraes foi citado na própria decisão do André Mendonça porque ele suspendeu a posse do Alexandre Ramagem para o diretor da Polícia Federal quando o presidente Bolsonaro quis nomeá-lo. Vocês lembram disso? É. E naquele caso ali, não tinha nada comprovado a respeito, né, de prática, porque ele nem tinha assumido o cargo. Ali era uma questão realmente de interferência. Essa é diferente. O diretor-geral da Polícia Federal e o diretor de inteligência da Polícia Federal estão sendo acusados, estão sendo suspeitos de terem produzido relatório de inteligência sobre monitoramento de um ministro do Supremo, André Mendonça, e também do Jorge Messias, que agora, na AGU, entra contra a decisão do ministro André Mendonça, que em tese o protegia, né? Eu pedi esclarecimentos do porquê desse monitoramento. Entregavam para o ministro Alexandre de Moraes do Supremo. Olha a gravidade desse fato, sem nenhuma investigação aberta. O que, que é isso? É estado de exceção? Ontem, no evento do Conselho Nacional de Justiça, o presidente do Supremo, Edson Fachin, disse que a justiça não vai se afastar dos deveres da Constituição.
3: Eu estou plenamente convencido de que o Poder Judiciário brasileiro está à altura dos desafios que se lhes apresentam no momento contemporâneo.
0: O Supremo Tribunal Federal avalia uma delação premiada sobre repasses de Daniel Vorcaro ao filme Dark Horse, que conta a vida do ex-presidente Jair Bolsonaro. Informações com Márcio Rocha.
4: O ministro do Supremo Tribunal Federal, André Mendonça, vai decidir se homologa ou não o acordo de delação premiada de Antônio Carlos Freixo Júnior, conhecido como Mineiro. A defesa do empresário se reuniu com integrantes do gabinete do ministro para tratar de uma possível colaboração depois que Mineiro fechou um acordo com a Procuradoria-Geral da República. O objetivo é informar como foram os repasses financeiros feitos pelo banqueiro Daniel Vorcaro, dono do Banco Master, para o filme Dark Horse, que conta a história do ex-presidente Jair Bolsonaro. Mineiro é dono da Entre Investimentos e Participações, que, segundo as investigações, teria sido usada para fazer repasses de recursos para a produção. O objetivo da reunião foi analisar os aspectos do acordo, como a voluntariedade, a regularidade e a legalidade da negociação, e foi conduzida por um juiz auxiliar de André Mendonça, que não participou do encontro.
0: Documentos confirmam que Daniel Vorcaro antecipou uma viagem para o exterior em novembro do ano passado. O fato se deu depois de uma conversa entre o dono do Banco Master e o ministro do Supremo, Alexandre de Moraes. O banqueiro foi preso no aeroporto de Guarulhos quando tentava embarcar para Malta, em um jatinho particular. A defesa de Vorcaro diz que a antecipação foi feita por causa de negócios que ele fecharia com investidores árabes. E a Comissão de Valores Mobiliários condenou Daniel Vorcaro a pagar 20 milhões de reais de multas em uma operação do Fundo Imobiliário Brasil Realty, considerada fraudulenta. O Banco Master foi multado em 12 milhões e meio de reais. Ao todo, 7 pessoas e 9 empresas foram punidas e os valores ultrapassam aí a casa dos 20 milhões de reais. O ministro André Mendonça, do Supremo Tribunal Federal, determinou a soltura de Virgílio Antônio Ribeiro de Oliveira, ex-procurador-chefe do INSS, investigado na operação Sem Desconto. Na decisão, a prisão preventiva foi substituída por monitoração eletrônica e outras medidas cautelares. A OAB abriu um processo disciplinar contra o escritório da esposa de Alexandre de Moraes em Brasília. Segundo a entidade, a decisão foi determinada pelos fatos recentemente tornados públicos e constantes no relatório da Polícia Federal a partir de dados do celular do ex-dono do Banco Master, Daniel Vorcaro, hein? Olha a medida que surpreendeu aí da OAB do Distrito Federal. Muito tímidas manifestações da OAB pelo país, né? Tirando um ou outro exemplo aí, Rio Grande do Sul, onde o presidente foi firme, Paraná. Aqui em São Paulo, olha, uma manifestação que o presidente Leonardo Sica quase pedia desculpas por estar tocando no tema, né? Aquela OAB forte, presente, que atravessava lá a Praça dos Três Poderes com a Constituição embaixo do braço, não se vê mais hoje em dia. Lula retoma o roteiro de campanha com visitas ao Nordeste e à região Sul. Ele participa de atos políticos em Teresina, no Piauí. Ontem, o presidente se encontrou com o advogado-geral da União, Jorge Messias, para discutir a crise no Supremo. Os dois alinharam o recurso apresentado contra o afastamento do diretor-geral da PF. Durante o dia, Lula participou de uma cerimônia em homenagem ao Dia da Amazônia e citou a descoberta do petróleo na margem equatorial.
5: E a encontrar esse petróleo, nós temos que pensar numa coisa sagrada que eu ouvi da Petrobras. Me mostraram as máquinas. No caso do Brasil, jamais aconteceria com vazamento de óleo o que aconteceu no Golfo do México. Jamais. Porque nós temos, aonde a fonte está perfurando, uma máquina que qualquer sinal de vazamento anula a perfuração na hora.
0: É, e só tá perfurando agora, e só tá aumentando as atuações na região agora, porque tem a eleição e essa é uma notícia boa, né, pro Brasil. Porque durante o governo Lula, o IBAMA, Ministério do Meio Ambiente, a ministra Marina Silva não autorizaram a investigação dessa área. Enquanto isso, a Venezuela e a Guiana estão chupando de canudinho o petróleo que está nessa região, onde os três países ali têm o seu território. Flávio Bolsonaro usou as redes sociais para falar da decisão do ministro do Supremo André Mendonça de afastar o diretor-geral da PF. Numa transmissão online, o candidato citou possíveis reações do governo à crise do Supremo.
6: Olha que ironia, olha que ironia. É, o presidente Bolsonaro, quando foram tratar de alguma coisa nessa linha com ele e tal, transformaram isso num golpe, né? Então já podemos chamar o Lula de golpista também. É, mas a gente está em tempos difíceis hoje no Brasil. Toda essa podridão que veio à tona, eu acho que ainda tem muita coisa por vir.
0: Augusto Cury, do Avante, se encontrou com representantes do mercado financeiro e empresários da indústria musical em São Paulo. O candidato defendeu um novo modelo de indicação para a direção da Polícia Federal.
7: Tenho dito que para escolher um diretor-geral da Polícia Federal, tem que haver uma lista tríplice, escolhida pelos próprios delegados de classe especial, aí escolhido pelo presidente. Então nós vamos ter muito menos interferência.
0: Ronaldo Caiado visitou instalações do acelerador de partículas do laboratório Sirius, em Campinas, e promoveu investimentos em ciência e prometeu investimentos em ciência e tecnologia. O candidato do PSD defendeu o afastamento do diretor-geral da Polícia Federal, Andrei Rodrigues.
8: A mais acertada e, ao mesmo tempo, aqui eu quero cumprimentar e aplaudir a decisão dele ter solicitado o afastamento. É inaceitável, é inadmissível com que um membro do Supremo seja ali rastreado por uma operação da Polícia Federal.
0: O candidato do Missão, Renan Santos, concedeu entrevistas e gravou material de campanha. 6:12 da manhã, atenção com a hora, gente.
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5: Nessa manhã, bom dia pra você, Guilherme.
6: Tudo bem, Pedro? Bom dia para você. A quem nos acompanha aqui no Pulo do Gato, a gente volta a falar de roubos a farmácias em São Paulo. Foram pelo menos 3 ataques em menos de 24 horas. Todos esses ataques entre as zonas sul e oeste de São Paulo. Ontem, no fim da tarde, início da noite, foi preso, de acordo com a polícia, o principal autor de roubos a farmácias nas zonas sul e oeste da cidade. Ele, inclusive, estava realizando mais um roubo quando foi surpreendido por policiais do 16º Batalhão. O nome dele, Richard Mendes da Silva, vulgo RD. De acordo com a polícia, o RD, ele comandava, ou pelo menos organizava, uma quadrilha especializada de roubos a farmácias nas zonas sul e oeste de São Paulo. Essa quadrilha de Paraisópolis. Apenas dessa quadrilha, 4 criminosos foram presos desde a semana passada. No último fim de semana, 2 criminosos foram presos e ontem mais 2 bandidos detidos pela polícia, entre eles o RD. No ataque de ontem, que estava acontecendo na região da Vila Andrade, um terceiro criminoso conseguiu escapar e está sendo procurado. Repito, toda essa quadrilha de Paraisópolis na zona sul da capital. Ontem à noite, na Vila Olímpia, zona oeste de São Paulo, 2 criminosos foram presos também, eles que estavam com jalecos, se passando por funcionários dessas farmácias, justamente para não levantar suspeita ali de clientes e da polícia. Mas felizmente os 2 foram surpreendidos e foram presos em flagrante. Os medicamentos de alto custo, principalmente canetas emagrecedoras, foram devolvidos ao estabelecimento. Já nesta madrugada, no Ipiranga, na zona sul de São Paulo, 3 criminosos conseguiram escapar depois de um roubo à farmácia. Esses bandidos, eles entraram com capacetes e com bag de aplicativos, renderam os funcionários, roubaram as canetas emagrecedoras e conseguiram escapar em 2 motocicletas. Esses criminosos estão sendo procurados. É uma outra epidemia aqui em São Paulo. Roubo à farmácia por causa de caneta emagrecedora. Pedro.
5: Obrigado. Ponto pra polícia que prendeu aí bandidos, né? Mas tem que prender mais bandido, porque tem muito dessa quadrilha. Ó, você não sai comprando caneta emagrecedora por aí nesse mercado clandestino. Atenção, atenção, porque isso, primeiro, se alimenta o crime. Segundo, que pode ser falso, pode não ser dessas roubadas aí em farmácia. Então, o receptador tem de ter uma pena parecida com a do bandido, porque ele não pega na arma, mas ele tá junto ali do criminoso quando compra um produto com um valor muito diferente do mercado. O fenômeno das canetas emagrecedoras mudou também o cardápio dos restaurantes, sabia? Entram na opção pratos mais leves, com menos caloria e mais proteína, não é, Olivia Freitas?
7: Na pizzaria, as fatias generosas sempre foram o avesso das dietas, até que começaram a aumentar alguns pedidos, digamos, inusitados. É o que conta a CEO de uma rede de pizzaria com 102 lojas no país, Renata Osório.
8: Pizza com massa diferente, pizza sem glúten. A gente tem um aumento de uso da LGP1, o que as pessoas precisam da proteína para se sentir mais satisfeitas. O hábito do consumidor mudou totalmente e a gente precisa se adaptar toda hora.
7: A partir de agora, todas as lojas da rede ganharam opções com menos calorias e mais proteínas. Os alvos incluem os clientes que usam as chamadas canetas emagrecedoras. Elas reduzem o apetite e fazem com que a sensação de saciedade apareça mais cedo. E junto com isso, novos hábitos. Esses clientes têm demandas específicas, porções menores, mais leves, com mais proteína, menos gordura. A tendência da alimentação saudável não começou agora, mas as tais canetas emagrecedoras têm acelerado, como nunca, as mudanças nos cardápios dos restaurantes. É o que mostrou um estudo da Associação Brasileira de Franchising. Mais da metade das redes de franquias ouvidas em um estudo do setor mudaram o menu em resposta aos novos hábitos dos clientes que usam esses medicamentos. Entre as principais alterações estão produtos mais saudáveis, opções mais leves e pratos com mais proteína, Como explica a CEO da Galunion Consultoria e responsável pelo levantamento, Simone Galante.
0: Isso passa para uma tendência maior, que é uma tendência de saúde com sabor. E como que as empresas que conseguem entregar isso ficam mais relevantes no mercado.
7: Em uma rede de cafeterias, os pratos saudáveis foram agrupados no mesmo lugar, com direito a uma tabela nutricional, do jeito que o estudante Vinícius Souza precisava.
9: Treino normalmente de segunda a sábado. Por conta disso, eu tendo a procurar um cardápio mais nutritivo.
7: A mudança ganhou força de um ano para cá. E pelos sinais que chegam das mesas, segundo a empresária Caroline Dalago Cruz, ainda é o começo.
10: A gente viu que cada vez mais as pessoas têm se preocupado com ter uma alimentação saudável e rica em proteína. Então a gente acaba trazendo opções para também quem quer se controlar na alimentação, ter um dia a dia mais equilibrado e preencher as metas de proteína diária, que está todo mundo buscando isso de certa forma.
5: Aí a Olivia Freitas trazendo essa informação para nós aqui no Pulo do Gato, 6h27 da manhã, já tem a previsão do tempo, hein? Vai chover bastante até domingo, vamos detalhar isso para você aqui no programa.
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2: Dilúvio na cidade. Essa chuva vai continuar até quando, Aline Araújo? Bom dia para você.
3: Bom dia, Pedro. Bom dia a todos que nos acompanham. Essa chuva não para. A previsão é que hoje teremos 45 milímetros de chuva aqui na capital paulista. Então, um volume bastante expressivo que pode vir trazer alguns transtornos, como pequenos pontos de alagamento, como a gente já conhece aqui na cidade de São Paulo. Tem pontos que, se chover excessivamente, alaga. Então, bastante atenção para essas condições. Os próximos dias serão de alerta para chuvas volumosas na capital paulista nos próximos 3 dias. Podemos ter até 100 ou mais milímetros de chuva. Então, isso é muita coisa para cair em pouco tempo. E a partir de amanhã, a gente entra num estado um pouco mais delicado. Vamos ter também alerta para temporais mais severos, acontecendo aí principalmente no fim de tarde e início da noite. E essa condição se prolonga até o domingo. Somente domingo a gente volta a ter as condições de chuva ainda bastante volumosa, mas já sem essa previsão de temporais mais intensos. As temperaturas sobem gradualmente ao longo dessa semana para hoje. Máxima de 21 graus para amanhã. A mesma condição e aí no fim de semana, após a passagem dessa frente que vai trazer esse volume grande de chuva e esse alerta de temporais para todo o estado, vamos ter mais uma massa de ar polar e a previsão é que as temperaturas fiquem próximas dos 13 graus de máxima novamente. Então, uma semana bastante conturbada não só para o estado de São Paulo, mas para boa parte do Sudeste, do Sul, principalmente o estado do Paraná, entre um alerta super severo para tempestades e tempo severo a partir de hoje. Inclusive, a gente tem aí uma pequena chance que ocorram tornados entre quinta e sexta-feira no Pará. E essa condição também, mesmo que pequena, ela existe no sul do estado de São Paulo. Toda a região que faz fronteira com o estado do Paraná também deve entrar nesse alerta severo a partir de sexta-feira, com possível ocorrência de tornado. Então, bastante atenção. Os próximos dias serão de tempo bem instável e severo na região centro-sul do país.
2: Muito Pedro. Bem. Aline, para quem está acordando e está saindo de casa, hoje tem previsão de chuva para São Paulo. Qual o horário da chuva hoje? Para a gente deixar a cada dia aqui a informação bem certinha para as pessoas se programarem.
3: Para hoje, a previsão é que essa chuva não pare. Então, a gente vai ter aí uma quarta-feira super chuvosa. A previsão é de 45 milímetros. Então, a gente tem um volume aí muito expressivo e muito alto já para essa quarta-feira. E essa condição também segue para quinta. E aí, a gente entra com esse alerta de temporais. Então, para hoje e para amanhã, os volumes devem variar entre 45 até 50 milímetros na cidade de São Paulo. Então, preparado para bastante chuva a qualquer hora do dia ao longo do restante da semana, não só hoje, Pedro.
2: Obrigado, Aline Araújo, do Clima Tempo, hein? A Aline vai ser ainda mais fundamental, porque chuva é preciso se programar e nos próximos dias ela vai atualizando a cada dia pra gente o horário da chuva e as condições do tempo. Obrigado, viu, Aline? Até a próxima.
3: Até amanhã. Tchau, Pedro.
2: É. 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
2: Pedro Coelho, São Paulo perdeu do Boca Juniors na primeira partida da Sul-Americana, das quartas de final. Conta pra gente como é que foi o jogo, Pedro, bom dia.
4: Exatamente, Pedro, bom dia pra você, pra todo mundo que nos acompanha aqui no Pulo do Gato. Sabe, o São Paulo perdeu, de fato, 1-0 pra equipe do Boca, gol do Merentiel, inclusive, né? Ex-jogador do Palmeiras, o torcedor do Verdão, vai lembrar pelo placar de 1-0, mas eu fiquei com a impressão de que esse jogo poderia ter sido 1-1, poderia ter sido 1-0 pro São Paulo, poderia ter sido 2-1 pro Boca ou pro São Paulo, né? Então foi um jogo muito movimentado. Duas chances, boas chances pros dois lados, né? Os dois goleiros fizeram boas defesas, mas o mais importante para mim é que, apesar da derrota, o São Paulo volta vivo, né? Tem um jogo muito importante nesse fim de semana contra o Palmeiras, clássico pelo Campeonato Brasileiro, e aí, na semana que vem, se ontem o tricolor enfrentou um caldeirão, na semana que vem aqui no Morumbi também enfrentará. Quem pode falar melhor do que isso, né? Melhor do que eu sobre isso, é quem estava em La Bombonera na noite de ontem, o nosso repórter Luiz Fabiani, que hoje estará em La Plata, ontem estava em Buenos Aires para trazer todos os detalhes, dessa vez, agora, né, hoje, do jogo do Corinthians, mas ontem ele estava presente na derrota do São Paulo em La Bombonera. Fala, Fabiani, bom dia para você, tudo bem?
5: Olá, bom dia aos amigos que acompanham a Bandeirantes. São Paulo deixa a Bombonera com resultado negativo, mas reversível para a próxima semana no Morumbi, pensando em vaga na semifinal da Copa Sul-Americana. Lembrando que o outro jogo da chave entre Santa Fé e Vasco acabou empatado em 0-0. Duelo que começa com o tricolor melhor, mesmo jogando na Bombonera, destemido, criando oportunidades, duas delas muito claras, desperdiçadas. Com Luciano de cabeça logo no começo do jogo e pouco depois com Caleri. Não satisfeito, o argentino ainda tomou o terceiro cartão amarelo e está fora do jogo de volta na próxima semana no estádio do Morumbi. Na reta final, Merentiel deu números finais à partida e garantiu a vitória por 1-0 do Boca Juniors. Lembrando que o São Paulo tem pela frente, ainda antes do duelo da volta, um clássico choque rei contra o Palmeiras fora de casa no sábado às 6:30. Nessa quarta-feira, a vez do Corinthians entrar em campo aqui na Argentina, desta vez pela Copa Libertadores da América, jogo de ida no estádio Uno em La Plata, definição Itaquera na próxima semana, lembrando, Yuri Alberto e Ranieri são desfalques no Alvinegro.
4: Yuri Alberto e Ranieri então de fora, mas o Hugo Souza deve voltar. Tava até falando com o Fabiani ontem, né? Que de fato o Corinthians deve ir com força máxima pro jogo de hoje contra o Estudiantes em La Plata, até porque a ideia do Timão, que tem um jogo muito difícil também no fim de semana contra o Flamengo no Maracanã, é voltar vivo da Argentina. Até porque, claro, pensa em ganhar o jogo, mas tem um adversário muito complicado pela frente. Enfrenta hoje às 9:30 a equipe do Estudiantes. Estudiantes que, em cerca aí de 70 anos de Libertadores, né? De história da competição, só perdeu 11 vezes em casa. Então é um jogo muito difícil para essa equipe do Corinthians, que enfrenta às 9:30 o Estudiantes na Argentina, em La Plata. Um pouquinho mais cedo é a vez do Palmeiras entrar em campo na sua casa, nos seus domínios, contra a equipe da LDU. Jogo muito difícil para o Palmeiras, mas o Verdão ainda assim é mais time. Eu acredito que deve vencer, deve avançar para a semifinal da Copa Libertadores da América. Se avançar, pega o Fluminense ou o Platense, que ontem jogaram e o Flu venceu pelo placar de 2-0 em casa, decide na semana que vem na Argentina. Bom, Copa Libertadores é isso, Copa Sul-Americana agora, né? Ontem já falamos da derrota de ontem do São Paulo por 1-0 para o Boca. Hoje tem mais jogo importante entre Santos e Atlético Mineiro, a partir das 7:00. Nosso Everton Ramos estará na Vila Belmiro para trazer todos os detalhes dessa partida. Um jogo interessante porque o Santos se recupera na temporada, consegue boas vitórias nos últimos jogos, e o Atlético Mineiro, que tinha 14 partidas de invencibilidade, perdeu para o São Paulo no último fim de semana. Então, promete bastante. Programação da Bandeirantes hoje às 7:00, Palmeiras e LDU. Às 9:30 tem Estudiantes e Corinthians, além, é claro, da partida do Santos, que a gente vai trazer todos os detalhes, Pedro.
2: Lucas, nosso ouvinte, mandou um vai Corinthians aqui. Isso aí, obrigado pela audiência.
6: Vai, Corinthians!
2: Grande Lucas, e também um abraço aí a pedido do Rogério Marinho, nosso ouvinte, para a esposa dele, a Luana. Estão completando 9 anos de casado, né? E ele quer agradecer aí pela pessoa que é aí. Agora ela ficou emocionada, certamente, ao receber essa mensagem logo cedinho. 6:39.
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0: Quinto sinal está marcando 6h45. Hora oficial do Brasil, é hora de repórter Bandeirantes.
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0: Passo para o noticiário internacional aqui no Repórter Bandeirantes. Correspondente nos Estados Unidos, Eduardo Barão, vai contar sobre uma poeira tóxica causada nos atentados de 11 de setembro que levaram à morte de 10 mil pessoas por conta da qualidade ruim do ar. E esses dados foram escondidos pela Prefeitura de Nova York. O Eduardo Barão traz os detalhes para a gente. Conta, Barão.
2: Foram meses de busca por vítimas, recolhimento de montanhas de destroços e de reconstrução do lado sul de Manhattan. Semanas angustiantes depois do atentado terrorista da Al-Qaeda contra o World Trade Center, em 11 de setembro de 2001. Enquanto a cidade ainda vivia sob luto e constante vigilância, autoridades de saúde garantiram que o ar na região onde as torres gêmeas desabaram era seguro para respirar. O incentivo fez com que muitos trabalhadores não usassem equipamentos de proteção. Mas agora, 25 anos depois, a Prefeitura de Nova York admite que escondeu informações sobre toxinas inaladas por milhares de pessoas. O prefeito Zohan Mamdani levantou o sigilo de mais de 170 mil páginas de relatórios ambientais que comprovam que uma grande quantidade de amianto, chumbo e fuligem estava presente no ar, num raio de quase um quilômetro do local onde as torres caíram, batizado de Marco Zero. A elevada exposição à poeira tóxica provocou ao longo dos anos uma série de problemas de saúde em bombeiros, policiais, trabalhadores e moradores da região. O número de mortes nesses 25 anos é 3 vezes maior do que o total de vítimas do ataque às Torres Gêmeas. Dados oficiais mostram que 2.753 pessoas morreram nos atentados terroristas de 2001. E segundo o Fundo de Compensação às Vítimas do 11 de setembro, 9.677 pessoas morreram de doenças ligadas à tragédia. A maioria, quase 6 mil pessoas, tiveram algum tipo de câncer.
3: This is only the beginning. Over the coming months, we will continue to release updates to the portal.
2: Mamdani afirmou que outros documentos serão divulgados em breve para esclarecer o que as autoridades sabiam e de que forma agiram nos meses seguintes à tragédia.
0: Obrigado, Eduardo Barão. 6h48. 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
1: Boca no trombone, pra você que tá acompanhando aqui o pulo do gato, hein? Tem semáforo embandeirado aí na Tancredo Neves. Atenção, atenção, CT. Ouvintes avisando aqui ao passar pelo local. Ouvinte tem um canal aberto conosco. Miados importantes do programa, o irmão do nosso ouvinte Carlos Alberto Ulisses está completando 71 anos hoje. Parabéns, 7.1. E também 3 anos de casado pro Rodrigo Costa e a Danúbia. Felicidades pro casal.
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1: Seis horas e cinquenta e três minutos da manhã, repórter Maria Eugênia Kutait, informação de emprego na Bandeirantes.
14: 2.400 vagas CLT em diversos setores distribuídas pelas zonas norte, sul e oeste da capital. Há vagas também para todos os níveis de escolaridade. Algumas exigem apenas o ensino fundamental completo ou incompleto, principalmente para funções operacionais, de limpeza, logística e serviços gerais. Há também oportunidades que pedem ensino médio completo ou em andamento, como operador de caixa e em funções de atendimento ou administrativas. Para algumas posições também, como assistente contábil e fiscal, pode ser exigido curso técnico ou ensino superior completo ou também em andamento. Para quem se interessa pelo ramo de alimentação, há vagas em restaurantes, pizzarias, churrascarias, peixarias, padarias, mercearias, hortifrutis e até em restaurantes japoneses para sushi men. Não há detalhes sobre salário ou turno de trabalho e se varia conforme a posição. O evento acontece das 9 da manhã às 8 da noite na Faculdade Anhanguera, no campus Marte Santana. O endereço é Avenida Brasleme 3029. Os interessados devem comparecer presencialmente com cópias do currículo impresso e documento com foto.
1: Obrigado, Maria Eugênia Kutaiti. 6:54. Atenção com a hora, gente.
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6:58, está chovendo bastante no litoral de São Paulo, em Santos, nós temos ruas alagadas, ouvintes estão avisando, quem mora no litoral, trabalha em São Paulo, ó, antecipa a saída que você pode encontrar problemas aí pelo caminho. Nós estamos encerrando aqui o Pulo do Gato, vem aí a propaganda política, para você que vai continuar na nossa audiência, para acompanhar as notícias de primeira hora, segue conosco pelo youtube.com, também pelos nossos aplicativos, o principal deles é o Band Play, para nos achar no YouTube, é só digitar lá Rádio Bandeirantes Oficial. E nesses tempos, né, de desafios para a República Federativa do Brasil, nós estamos encerrando o programa sempre com uma música que nos faz pensar sobre o momento atual dessa crise sem precedentes. Hoje, Cazuza no ar. Brasil.

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0: Muito bom dia, Goiânia, bom dia, Brasil, bom dia, mundo, bom dia, galáxias. Eu sou Rosevoz Ferreira, jornalista brasileiro como você, que paga a mais alta carga tributária do planeta, de longe, a mais injusta e mal aplicada. Eu também sou cidadão de um país onde não se pode se deixar enganar, que virou uma cleptocracia com gente roubando a gente de tudo quanto é natureza e a gente não pode fazer nada. E quadrilhas organizadas tomando conta de parte substancial do território nacional. Eu não falei muito bom dia Goiânia, bom dia Brasil, bom dia mundo, bom dia galáxias, bom dia professor Altair Tavares.
1: Olá, Rosenval, muito bom dia, Vassil Oliveira e ouvintes, ouvinte da Bandeirantes, deve estar satisfeito agora, aí circulando com esse tempo úmido, né? Tão bom, principalmente nós, os sinusíticos, né? Os alérgicos. Bom dia e daqui a pouco, no ponto crítico, eu vou avaliar a pesquisa que avalia a gestão de Sandro Mabel e mostra agora que o prefeito está mais aprovado do que reprovado.
0: Olha, Altair, eu até vou aproveitar essa deixa sua aí para dizer o seguinte, é impressionante, eu passei a assinar novamente o Jornal Popular. Falei, poxa, eu assino vários jornais, alguns internacionais, jornais de grande porte nacional, Folha, Estadão, e vai por aí. Então, por que não, Popular? Voltei a assinar. Mas sem brincadeira, ou não tem um pauteiro lá que possa dizer, se não tiver, pode procurar a gente aqui, a cidade tem pautas maravilhosas acontecendo, inclusive pautas do bem, coisas boas acontecendo, inclusive da administração da cidade. Mas o que me coloca na primeira página? Mabel vai somar 49 dias fora do Brasil em menos de 2 anos. Ah, vai te catar, meu, isso é matéria de página de jornal, uma análise lá das viagens, quando você vê as viagens do prefeito, todas elas viagens positivas. E se não forem, for a passeio, como ele foi para Itália, e daí, meu? O cara trabalha e não tem direito a férias? Todo mundo tem.
1: Nessa viagem da Itália, ele juntou duas coisas. Era um evento, inclusive, da Frente Nacional de Prefeitos, e ele é dirigente da Frente Nacional de Prefeitos. Além disso, ele estendeu uns dias. Qual o problema de estender uns dias?
0: O problema é para quem não viaja, não pode viajar. Por isso que eu digo que jornalista tem que dar um jeito de viajar. E eu sempre dei ganhando uma merreca. Tem que viajar para fora para arejar. Porque senão fica na redação azedo. Porque não faz viagem. Quem faz viagem tem que dar um pau nele, entendeu? E Altair, você disse uma coisa muito importante aqui no intervalo. Sobre o ponto de vista do que preferir de um prefeito.
1: Eu penso que é preferível um prefeito que viaja e que vai pelo mundo buscar ideias. Numa dessas viagens à Itália, o prefeito foi numa indústria de lixo. Que lixo é indústria? O que nós não temos aqui. Dizia o prefeito, nós tínhamos que ter isso aqui em Goiânia, porque o lixo gera uma riqueza grande. Ainda não viabilizou esse projeto. O Abel é teimoso, ele põe uma ideia na cabeça, ninguém tira. Ele, quando acha que está certo, a não ser que você tenha um argumento muito bom. Então, eu prefiro um prefeito que viaje e busque alternativas do que um prefeito que fica sentado na cadeira e não acompanha o que acontece pelo mundo.
0: Não, inclusive sentado na cadeira, que a gestão do Cruz inflou a folha em quase 1 bilhão. E ele quase não viajou. Então, sinceramente, tem hora que o pessoal fala que eu critico mesmo, tem que criticar. E no programa de hoje você vai ver, a Câmara de Goiânia aprovou em segunda votação um projeto de lei que cria o programa Morar no Centro. Vamos ver se aquilo lá vai para frente, que eu morei lá muitos anos. O candidato à presidência, Ronaldo Caiado, classificou como golpe à democracia o cancelamento de um debate após as ausências de Lula, Flávio e Bolsonaro.
2: Bom dia, Rosenvaldo.
0: Não, mas espera aí, eu vou passar para você. Eu estou querendo fazer devagarzinho para passar o assunto para você. Aí eu tenho aqui um produtor, né? Entidades da Polícia Federal.
2: Mas a gente começa o dia com um bom dia, é sempre bom, né?
0: É bom, não. Mas eu ia dar um bom dia para você e pautar aí depois para você como diz o outro, analisar o assunto que eu estou falando. Eu esqueci de te falar isso, hein? Entidades da Polícia Federal criticam o afastamento do diretor-geral Andrei Rodrigues e pedem que a decisão do ministro André Mendonça seja analisada pelo plenário do STF. A Rádio Bandeirantes entrevista hoje Fábio Lorenzetti, diretor da consultora Plano e Piano, que inaugurou recentemente sua primeira unidade em Goiânia, com foco na Minha Casa Minha Vida. Agora sim, Vacil Oliveira. Olha, Vacil, eu estou vendo aqui uma notícia que me chocou muito. Vacil, bom dia para você, que é um jornalista, está aqui o nome dele, ele deixou isso muito claro, revelou o seguinte, está aqui o meu produtor, olha, o jornalista e escritor Mário Sabino revelou já ter sofrido censura de um ministro do Supremo Tribunal Federal sob o risco até mesmo de prisão. As declarações foram dadas na CNN Brasil, no programa W Especial, apresentado por William Wack, neste domingo. Então, muito bom dia, Vacil. Olha, Vacil, olha que coisa horrorosa. Eu, recentemente, há cerca de uns 9 meses atrás, uma pessoa me procurou e falou, cara, não, amigo, não fique falando o que você está falando no ar aí. O pessoal já está prestando as... E quem sou eu na fila do pão, cara? Se os caras estão tão frágeis a ponto de se incomodar com um sujeito que veio lá de Rio Verde e furou a bolha com muita dificuldade para poder falar numa grande emissora, que nós somos uma grande emissora, Bandeirantes, mas quem sou eu? Se os caras tiverem incomodado com a crítica de um jornalista como eu, nossa, eles estão frágeis demais. Então, meu querido grande professor, o que que você acha disso? É inacreditável que isso esteja acontecendo.
2: Isso é um dia normal na vida de um jornalista. É isso. Quantos aqui já não sofreram esse tipo de coisa? Eu já sofri, outros já sofreram. Colegas foram processados por governantes aqui de Goiás. Colegas são processados neste momento, estão respondendo a processos neste momento, pelo que fazem, pelo que escrevem, pelo que publicam. Isso não é bom, mas faz parte. A gente reage com o trabalho, mostrando mais trabalho, mostrando mais serviço. A reação das pessoas, a gente não mede ela. Então, a gente não tem como calcular. O que é preciso, o que é necessário, é o que a gente está fazendo aqui. Conta a história, o ouvinte, o eleitor, avalia o que está acontecendo. E quando ficar muito flagrante, que todos botem a boca no trombone.
0: Eu também acho isso, tem que ter o direito de colocar a boca no trombone, mas o problema é o seguinte, o Altair e Vacil, é que a classe política, ela se acha muito importante, porque nós damos muita importância a eles, essa que é a verdade. Por exemplo, aqui, ó, o Gaia era para ter vindo aqui hoje. Aí os assessores dele ou ele mesmo, não me importa, fizeram igual a primeira dama. Não, nós não podemos, vai ser dia tal. Mas, meu, Gaia, você tá atrás de voto, cara. Respeite a gente. Marcou, vem. Ou não marca? Coisa que eu não tô nem aí. Não sei se vocês estão aí. Eu não estou nem aí. Nós estamos dando a disposição de um horário que é um canhão, que nós falamos com milhares de pessoas. Vocês vão atrás de 100, 200, 300, 400. Aqui são milhares de pessoas. E aí vocês ficam de brincanagem com a gente? É por isso que eu fiz um modelo que eu quase não trouxe décadas de jornalismo, raramente eu trouxe alguém da política para entrevistar. Porque eu sou. Olha, a minha feiura, cansa a minha feiura ter que ficar dando colher de chá para esse pessoal que marca, desmarca, não está nem aí. Quer dizer, não tem responsabilidade. Homem, mulher, com dignidade, marca as coisas e vem. E assessor é o seguinte: pensa 10 vezes antes de marcar. Porque se marcar e não vir, a gente vai, eu vou divulgar dizendo que não tem controle. Alguém está errando. Porque eu não marco de ir na casa de uma pessoa e não vou se não der uma desculpa muito plausível. Aí sabe qual a desculpa que dão, Altair, e por você, Vacil? Muitas vezes, e eu cansei disso, é o seguinte: não deu certo na nossa agência, na nossa agenda. Ah, vai te catar, cabritinho. Não deu certo na minha agenda? Mas desde quando isso é assim que funcionam as coisas? Não, eu não concordo com isso jamais. Então a classe política, ela nos desrespeita, sabe por quê? Porque nós não temos memória. Inclusive, cadê meu produtor? Agora eu tenho produtor. Olha, Altair, ter um produtor com o nível deste que nós estamos tendo.
1: Deve ser o consumo de muita gente.
0: Gente, cara, esse Gabriel, esse rapaz, esse menino, ele é um show, ele tem garra, ele tem qualidade, ele trabalha. ele tá a postos, ele troca ideias com a gente fora do horário do programa. É uma garra que eu tinha. Nossa, eu me lembro quando entrei em São Paulo no Diário Popular, Altair Tavares, eu era capaz, não tem carro pra você cobrir uma matéria. Eu saía de ônibus. Eu falei, não tem problema não, eu vou de ônibus mesmo. Eu saía com a câmera na mão, ainda fotografando pro jornal, porque eu tinha muita vontade de trabalhar e
1: com
0: fazer.
1: Ficha na mão para ligar para a empresa.
0: Exatamente. Você pegou essa fase? Não você sei, também, né, Vacil?
1: Eu tô deduzindo que você esteve nessa fase da ficha.
0: Não, com um monte de ficha numa pochete e com um bip. Aí quando queriam falar comigo, bip, bip, bip, ia lá no orelhão e colocava. Você colocou aquela, eu posso colocar no ar que eu pedi ali? Qual vídeo que é? Hã? Ah, tem do Alckmin? Ó, eu quero mostrar para vocês, isso aí não é para desmoralizar a classe política, não. É para a pessoa não ter ilusão de ficar na rua brigando como se tivesse alguma coisa. Vai lá, mostra aí o vídeo do Alckmin falando.
3: O Lula é o PT, né? O Lula é o retrato do PT. Partido envolvido em corrupção, sem compromisso, né, com as questões de natureza ética, sem limites. É muito triste, né, o que nós estamos vendo. E o que a sociedade espera é que seja apurado com absoluto rigor e se faça justiça.
0: Agora, a coisa interessante desse vídeo, não sei se vocês dois prestaram atenção aí, é que o Alexandre de Moraes estava atrás dele falando, Ele falou, é isso mesmo, balançando a cabeça. Isso aí, é a política.
2: E para cá, para o ar, todas as contradições dos políticos, não sobra ninguém.
0: Sobra ninguém não, né?
2: É, de todos os partidos, de todas... eu acho que é a forma de ver também, aí é uma coisa que compete ao jornalista muito mais do que ao ouvinte, porque a gente tem que prestar atenção nisso. E sempre informar o ouvinte, é a trajetória. Esses avanços, recuos, alianças de políticos...
1: Mudanças de opinião,
2: eles acontecem ao longo do tempo e num contexto. E a gente sempre diz, olha, mudar de opinião não é um problema, mudar de posição não é um problema. Quem não muda de opinião, tem quem diz também que quem não muda de opinião é porque... não é capaz de mudar, transformar também o tempo inteiro. Então, dentro de um contexto, é que as coisas acontecem. E esse contexto, ele é importante para poder situar as declarações no tempo.
0: Perfeitamente. É uma observação muito interessante que eu gostaria de desdobrá-la depois do Repórter Bandeirantes.
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5: Hora Oficial do Brasil, 7:45.
6: Vamos ao Distrito Federal agora da Bandeirantes Brasília. Informações com Felipe Campbell. Felipe, bom dia.
7: Muito bom dia, Nelson. Bom dia, Ana. A Ordem dos Advogados do Brasil aqui no Distrito Federal abriu um procedimento ético-disciplinar contra os sócios do escritório Barsi Advogados. A decisão foi anunciada na noite desta terça-feira pelo presidente da OAB-DF, Paulo Maurício Siqueira. Segundo a ordem, o procedimento vai assegurar o contraditório e a ampla defesa com oportunidade para que os advogados apresentem informações sobre os serviços prestados e a regularidade da contratação. A OAB-DF também determinou a abertura de procedimento ético-disciplinar contra o advogado Ciro Soares em razão de fatos mencionados no relatório da Federal em relação à atitude profissional dele. A entidade informou ainda que os dois procedimentos vão tramitar sob sigilo, conforme previsto em lei, e que a abertura das apurações não representa antecipação de culpa. Em nota, o escritório de Barsi de Moraes afirmou lamentar que questões que, segundo a defesa, já foram analisadas e arquivadas pela Procuradoria-Geral da República sejam utilizadas em contexto eleitoral dentro do OAB-DF. Entidades empresariais também se mobilizam em relação a esse assunto e pediram que o Supremo Tribunal Federal examine os fatos diante da crise institucional que atinge o país. O movimento é capitaneado pela Federação de Indústrias do Estado de São Paulo, a Fiesp, que organiza a adesão do empresariado. Volto com vocês.
6: Obrigado, Campeão. 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
5: Seguimos em Brasília agora com o repórter Vitor Gomes, que vai falar sobre a soltura de investigados por desvios do INSS. Vitor, bom dia.
8: Olá, Ana, Nelson, bom dia para vocês e a todos que nos acompanham. O ministro do Supremo, André Mendonça, mandou soltar alguns dos suspeitos envolvidos em esquemas de desvios do INSS. Entre os beneficiados pela decisão está o ex-procurador do órgão, Virgílio Antônio Ribeiro de Oliveira Filho. A determinação substitui a prisão preventiva por monitoramento com tornozeleira eletrônica e revoga o uso do equipamento para investigados que já cumpriam a medida. Ao reavaliar a necessidade da prisão, o ministro considerou que a investigação atingiu um estágio substancialmente diferente daquele existente quando a preventiva foi decretada. Entre os elementos considerados está a conclusão das diligências relacionadas a Virgílio e a apresentação no último dia 10 de julho do relatório final do inquérito policial. Volto com vocês.
5: Obrigada, Vitor, pelas informações. 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
0: 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Ô Vacil, você que é um sujeito mais recluso, não tanto quanto o Altair Tavares, porque no caso do Altair Tavares, dizem que é sovinice. Eu não sei, porque eu não sou assim tão íntimo dele para saber se ele é sovina ou ele não tem tempo, ou ele não pode, não, por alguma razão não pode. Você conhece todas as quatro unidades do El Argentino restaurante?
2: Não conheço nenhuma.
0: Nenhuma?
2: Eu fui aliás, eu conheço uma, fui uma vez.
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0: Você gostaria de falar alguma coisa para responder os invejosos como eu, que invejo o fato de você ter, ser dono do jornal e eu não ser, e dizer se você é sovina ou você não tem tempo para ir nos restaurantes.
1: Claro que tem tempo de ir no restaurante, né? A Argentina já foi várias vezes, né? No setor oeste e também aqui no shopping, naquele stand da empresa de engenharia. Já fui várias vezes. E recentemente, quase que eu e o Vacil fomos lá no Los Andes. A gente ia lá numa palestra de um carinha aí do marketing. E aí, mas só que o horário tá meio descompensado. Mas quase que nós botamos o pé lá.
2: É, então se tem... Tem isso também, o quase.
0: O quase. Mas, olha, não vamos falar no quase.
2: Mas é bom.
0: Vocês estão meus convidados para irem comigo escolher o El Gentino que vocês querem ir, para nós irmos juntos para conversarmos um pouco. Então, Altair, frente à sua informação, eu retiro o que eu disse. Você não é sovina.
1: Não, mas eu vou nos lugares assim, mas também gosto daqueles lugarzinhos lá no cantinho, ali para comer algumas coisinhas diferentes.
0: Perfeitamente.
1: Posso citar um outro?
0: Pode citar. Posso?
1: O Boteco do Leozinho, aqui no Jardim América. É, carne de sol, tipo nordestino, né? Uhum. Ele é nordestino, tem muita experiência nas áreas de vários restaurantes, mas o almoço é R$35. Né? Então, não, assim, feito aquele jeitinho diferenciado, mas com preço bem legal.
0: Olha, existem lugares fabulosos, eu tenho aqui a casa da Dinda Comida na Chácara, cujo valor de toda a refeição dela é R$35. E é elegante, refinado, é uma coisa maravilhosa. Então, não é o valor, é o serviço que se presta a você que vale. Eu, por exemplo, sou muito enjoado. Se vocês verem eu ir a um restaurante, pode ir lá, porque a primeira coisa que eu faço é ir ver o banheiro. Se o banheiro estiver limpo, eu fico. Se não estiver limpo, eu vou embora. Eu nem sento na mesa quando eu não conheço a casa. Então, eu começo por aí. Eu não gosto de ser servido pro garçom com unha suja. Eu não gosto de ser servido num lugar que não tem talher bom. Eu gosto de coisa boa. Agora, não precisa ser sofisticado. Pode ser bom. E nem sempre a sofisticação não é sinônimo de coisa boa. Eu tenho restaurantes que eu adoro aqui em Goiânia, porque são bons e alguns são bons e sofisticados. Mas voltando aqui, o Vacil, ao fato que você anotou, que mudar de opinião. Agora, é uma coisa o seguinte, se eu falo uma coisa peremptoriamente, eu pergunto para você, você me falou isso, eu estava pensando aqui, o Caiado, vamos citar gente que eu conheço, o Caiado tem essas incoerências, dizer, o fulano fica, o Caiado falou uma coisa e depois voltou atrás, foi ser parceiro daquele cara que ele rapou o pau, já fez isso?
1: Já.
0: Então, já. Me escapou, hein? Então,
2: você pegou o exemplo do Caiado. O Caiado, em 1998, foi um dos maiores cabos eleitorais de Marconi Perillo. Hoje eles são inimigos políticos, mais do que adversários. Isso é uma mudança.
0: Uma mudança.
1: Porque na eleição de 2002,
2: o
1: Marconi tirou 28 prefeitos do partido do Caiado.
2: É.
1: Aí virou...
0: Uma degola.
2: A aliança de... Acho que foi em 2002 mesmo, que foi a eleição de Demóstenes Torres. O PFL esteve para fazer uma aliança com o Iris Rezende.
0: Sim.
2: Se o PFL faz essa aliança, mudava o curso da história.
0: Uhum.
2: Como o Caiado e o PFL decidiram ficar com Marconi Perillo, Marconi recompôs a base dele e é um dos fatores... fortaleceu a base, o Demóstenes foi eleito, é um dos fatores da derrota de Iris, da vitória de Iris. Então, essas coisas são do tempo.
0: Que legal. Então, tudo bem, está ótimo. Então, eu acho que quando eu chego no ponto de falar que uma coisa peremptoriamente é de um jeito, olha, precisa de muito convencimento para que eu possa mudar, porque é pesado quando você fala isso, né? Fala um peso desse, depois fica aí na história. Eu não sei, mas nós achamos que isso é normal na classe política. Bom, para uns é normal, para mim não.
2: A questão não é... eu acho que tem casos...
0: E casos.
2: E tem também situações, contextos. Por que Daniel Vilela foi adversário de Ronaldo Caiado, enfrentou o Ronaldo Caiado, né? Gustavo Mendanha foi adversário de Ronaldo Caiado e de Daniel Vilela.
0: Uhum.
2: Antes era aliado, era amigo, foi, cresceram juntos politicamente lá em Aparecida.
1: O Wilder foi secretário do Ronaldo Caiado agora, de indústria e comércio, o Caiado acaba de falar o que sobre ele? É um cara que não consegue nem concluir um raciocínio.
2: E foi secretário do Marconi também.
0: É. Então, gente, eu fico pasmo com esse tipo de coisa, mas sabe por quê? Porque eu sou de Rio Verde, sou bobinho, minha mente funciona de uma forma diferente, a mente do cidadão normal, eu não sei, não tô dizendo normal aqui, entre aspas, talvez normal sejam eles.
2: Em Rio Verde tem um caso emblemático, Paulo Roberto Cunha era um dos ícones da oposição, foi candidato a governador, tá certo, Paulo Roberto.
0: Foi,
2: Paulo
0: Roberto.
2: Foi candidato em 1990, perdeu para Iris Rezende, em 98, ele esteve fora da base, apoiando o Marconi Perillo.
0: Então, gente...
2: Teve uma mudança também.
0: Não, e a mudança na imprensa é uma coisa fantástica também. Então, estou acompanhando. O Reinaldo Azevedo fez um livro chamado País dos Petralhas. De repente, ele resolveu defender o PT com todas as honras, inclusive em coisas não defensáveis. Então, está tudo certo. Então, ó, cidadão, não briga com ninguém, não. Porque depois você pode...
2: Essa é a mensagem.
0: Essa é a mensagem. Não brigue com ninguém, não. Porque eles lá vão se entender. Inclusive, a própria imprensa se entende. Porque a imprensa bate, depois assopra. Por quê? Porque no bate e assopra é a torneirinha. Eu sempre falei da torneirinha. Quando a torneirinha fecha, a imprensa vai lá e pau. A torneirinha abre, a imprensa vai lá e faz. É isso que tem que ser? Não sei. Mas eu falo, né? Porque agora eu já passei daquela idade que eu posso falar, então eu estou falando, e nem tudo, evidentemente, eu vou falar. O Gabriel está saindo aqui, mas...
2: Olha, isso seria muito bem corrigido, essa, em relação à imprensa, se a gente, isso é corrigido quando a gente tem uma classe também empresarial, que dá o suporte para que a imprensa seja independente. Porque, para ser independente, para investigar, é preciso ter financiamento. Se só o poder público financia, aí fica mais limitado também. Então, se cobra da imprensa isso, também põe a mão na consciência de como as coisas funcionam e que não dá para funcionar sem que cada um faça a sua parte.
0: Olha, o Vacil, com a sua elegância, e dizer com refinamento, cabritinhos, é o seguinte, vocês querem que a imprensa aja de forma correta, investiga, conta todos os podres, aquilo para ser corrigido no país, põe dinheiro na jogada. Porque quem está pondo dinheiro na jogada é o poder público.
2: Aí que não é dinheiro para comprar jornalista.
0: Não, não é dinheiro para comprar jornalista, não.
2: Para financiar.
0: Para financiar. Eu dei um exemplo do Free Press no Michigan, a pessoa assina para poder fortalecer a imprensa. Mas enquanto o poder público for o maior cliente, com verba milionária para poder investir onde bem entender, vai investir em quem? Em quem fala bem. Entendeu? É simples assim, mas a gente gosta de falar nisso? Claro que não gosta. Ninguém gosta de falar nisso, mas essa é a grande verdade que nós estamos enfrentando, e o Vacil, com a elegância que lhe é própria, disse com todas as letras. Bom, eu vou, antes do intervalo, mostrar aqui uma médica maravilhosa, a doutora Joyce, que tem um pitaco para falar. Vamos lá, doutora Joyce, ginecologista e sexóloga.
15: Bom dia, Roseval, bom dia aos colegas de bancada, bom dia aos nossos queridos ouvintes da Bandeirantes FM. O meu pitaco de hoje é sobre longevidade. A longevidade tem trazido muitas mudanças, inclusive na sexualidade. Dois termos novos estão surgindo: couple pause e double pause, que falam sobre a importância de tratar o casal quando existe alguma disfunção sexual. O casal está envelhecendo junto. E não basta olhar para um dos membros. Uma mulher que chega com uma queixa de disfunção sexual, queixa de diminuição da libido, de dor na relação, ela tem uma parceria. E nós precisamos perguntar como está esse parceiro. Porque esse homem geralmente também está passando por mudanças hormonais que podem levar a disfunções sexuais. Esse conceito do double pause fala justamente sobre essa dupla pausa, Mulheres na menopausa, homens na andropausa. E nós precisamos cuidar do casal. Até 2030, uma em cada 6 pessoas terão mais de 60 anos. E a saúde sexual é muito importante para uma longevidade saudável. Essas pessoas estarão, na sua grande maioria, sexualmente ativas, mas precisarão desse cuidado e desse olhar para o casal, para que realmente possam desfrutar com muita alegria e prazer da sua sexualidade.
0: Que beleza, isso aí, você vê informações importantes. Altair Tavares, como estão os seus hormônios, Altair Tavares?
1: Testosterona 800.
0: Vacil Oliveira.
2: Não sei quanto tá a minha não, mas aí, tudo bem.
0: O que eu posso fazer? Né?
1: Eu acabei de fazer o exame outro dia, então eu
2: sei de tá.
1: E hoje você não lê os próprios exames?
2: Não.
1: Você não lê? Não.
2: Doutor,
1: lê.
2: Tá bem?
1: Não, tô bem, não, tô pronto.
0: Ótimo. Testosterona 800 é de garotão de 19 anos. Altair Tavares, testosterona a 1000. E vamos ao nosso intervalo. Mas
1: acho que eu menti, é 750.
0: Não, tá certo. Não, mas foi passou.
2: Se apertar raspando mais um pouquinho diminui pra, mais 50.
0: Cai pra 300. É. Vamos embora pro intervalo, voltamos já.
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3: Estamos de volta aqui com Opinião em Debate com Altair Tavares, Vacil Oliveira. Olha, Vacil e Altair Tavares, ontem esse é o Brasil que dá certo, esse é o Brasil que produtivo que está acontecendo. Ontem teve a inauguração de uma clínica de estética que se chama Núcleo. Ela não pertence ao Núcleo, hein? Mas ela se chama Núcleo. Doutor Ribamar, olha, Ribamar Cruz, eu vou te dizer para você, que coisa, que show, tá falando pro Vacil aqui. Eu estava lá com blogueiros do Brasil inteiro, gente que tem milhões de seguidores, e estava lá, Altair Tavares, você que gosta muito de apreciar a beleza feminina, com a Adriana Bombom. Ela praticamente, eu acho que ela tem mais de 50 anos. Que mulher linda! Eu fiquei sentado com ela lá conversando, aliás, em pé. A mulher é de um carisma, de uma qualidade de vida, um sorriso, um show. E blogueiros que somam milhões, os caras conversam com metade da nação. E a clínica do doutor Ribamar ficou um show. Ele investiu muito dinheiro ali para ter uma clínica ali no setor marista espetacular. E esse é o Brasil que está dando certo. Brasil de pessoas que estão investindo no país, estão acreditando na nação. Isso é muito bom, não é? É uma coisa maravilhosa.
4: Parabéns ao doutor Ribamar. Agora, me permita falar de uma experiência pessoal.
3: Pois não.
4: Fui na feira do Parque Anhanguera ontem.
3: Uhum.
4: Parei em frente à loja que... a banca que vende milho, faz pamonha e curau. Sou viciado em curau, né? Aí contei quantas pessoas estavam trabalhando nessa banca. 10 pessoas trabalhando numa banca. Então, enquanto o Rosenval vai para esses milhões, eu vou na feira comprar curau.
3: E não significa absolutamente nada, porque na feira do curau você conversa.
4: São falsa com... equivalência.
3: É, falsa equivalência.
4: Mas eu tô só te dizendo que é importante esses grandes empreendimentos. Eu já comentei que eu também gosto de observar os pequenos empreendimentos, que dão muito emprego.
3: Muito.
4: Né?
3: É.
4: Você vai numa clínica dessa, hipoteticamente, aí talvez ele tenha tido lá umas 20
3: muito mais pessoas. Muito mais, né? Que isso. É.
4: Então, assim, eu acho relevante, eu acho todo empreendimento que cresce, significa algo importante para o país. Semana passada foi no lançamento no showroom da Flexibase, ou seja, ampliaram a indústria, é importante ver como a indústria cresceu, tudo isso é importante para o país. Então, parabéns ao rapaz da clínica aí e parabéns a todos que fazem o país crescer.
3: Não, e você tem razão, porque quem dá mais emprego no Brasil, eu já falei isso aqui, todo economista fala isso, são os pequenos negócios. Proporcionalmente, se investisse um quinto...
4: 70, 80% dos empregos são nos pequenos.
3: 82%, eles falam. Isso. Né? E se investisse a metade do que investe em empresas automobilísticas de outro país aqui, e a colher de chá que dão para todas essas multinacionais... Para o microempresário, é uma beleza, entendeu? E o bom disso é com o dinheiro da pessoa, a pessoa que está trabalhando, essa lá, a pamonha lá, você está trabalhando com o dinheiro dele, está crescendo com o dinheiro dele, com o esforço próprio dele, não tem nada do governo, pelo contrário, o governo vai lá e suga o tanto que puder. Né? Essa que é a verdade. Eu quero ouvir a opinião de um grande juiz, que o doutor Rodrigo Dias, com o pitaco dele, rapidinho.
5: Olá, bom dia a todos, em especial os ouvintes da Rádio Bandeirantes. E no meu pitaco eu não tenho como escapar, né, de tratar do escândalo da hora, né? O Supremo Tribunal Federal, a mais alta instância da justiça brasileira, está mergulhado numa crise que expõe as próprias entranhas da corte, não é? Um relatório da Polícia Federal, como se sabe, dentro das investigações sobre o Banco Master, revelou uma troca de mensagens entre o ministro do Supremo e o banqueiro Daniel Vorcaro. Mensagens que, segundo o relatório, iam muito além de qualquer contato protocolar. E o processo só veio a público porque um outro ministro decidiu quebrar o sigilo, numa espécie de disputa interna que já não está mais cabendo dentro dos próprios gabinetes dos ministros, né? Mas isso tudo é muito grave, não porque de um lado ou de outro estejam ministros corretos, certos nessa briga de bastidores, né? Isso aí a apuração vai dizer. Mas é grave porque o órgão que devia ser a última garantia da lei para todo brasileiro está ele mesmo sendo investigado, questionado e rachado por dentro, não é? Quem julga o juiz não pode se colocar acima da própria régua que aplica aos outros. E eu acredito que a sociedade está cansada disso tudo e não vai aceitar um meio termo aqui, né? Ela quer respostas, quer transparência e quer ver, creio, essa apuração ir até o fim, não importa a quem ela atinja, né? Vamos aguardar para que assim seja. Um grande abraço a todos.
3: Um grande abraço a este grande juiz, hein? 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Eu queria, você quer que eu fale, aqui ó, escolha o COP, escolha consciente, escolha o COP. Somos COP. .br. Falou, Andrezinho? Vamos aqui, ó, na coluna As Entrelinhas do Jogo do Poder, desta quarta-feira, Vassil Oliveira analisa 5 coisas que atormentam as campanhas neste momento e um alerta máximo. Opa! O Vassil tá fazendo alerta máximo. Mas antes disso, Vassil, rapidinho aqui, acho que tem tempo, não tem? Antes do Vassil? É isso? Pode? Eu quero ver um vídeo do Lula aqui.
6: Você sabia que nós temos mais de 133 obras paradas no Marajó desde 2010, 2011, 2012, 2013, 2014? A irresponsabilidade das pessoas que governaram esse país. A irresponsabilidade das pessoas que governaram esse país. E que obras paradas. Ontem eu fui inaugurar a escola, sabe, que estavam desde 2012, 2013, paralisadas. Creches que estavam desmontadas, caídas aos pedaços.
3: Bom, o que eu quero dizer é o seguinte, eu sempre disse que o Lula fala como se ele não estivesse no governo, como se ele fosse oposição. E ele está falando aí de quê? De si próprio, ele que governou nessas épocas aí todas. Então, ele fala, e é engraçado que as pessoas às vezes não prestam atenção. Ele que governou, quando eu digo que são 3 décadas de lulopetismo no país e que deixou a coisa aí para um atoleiro na parte de controle das quadrilhas, é controle, não é conseguir debelá-las, não, pelo menos o mínimo de controle. Eu vejo que não fez nada, e aí eu cobro mesmo. São 3 décadas, teve um hiato aí de 4 anos me ajuda aí, Fácil, a falar o nome do sujeito que teve lá na presidência da República.
7: Após quando?
3: Agora, 4 anos só, o Bolsonaro.
7: Bolsonaro, antes foi o Temer.
3: Não, o Temer foi um tampão, né?
7: Mas foi 2 anos.
3: Foram 2 anos.
7: E tomou medidas que impactam até hoje.

0: colocado, né, lá no começo da gestão, e uma das prioridades, inclusive com a bancada de deputados aqui de Goiás, com a coordenação da Flávia Moraes, era destravar as obras paradas, e muita coisa foi feita nesse destravamento com o apoio dos parlamentares.
1: Mas se você quer uma coisa dentro do contexto, recentemente o Lula falou isso. Ele falou, a classe que administra esse país é irresponsável, sendo que ele está administrando o país há muito tempo. Então, eu não acho, é dentro do contexto daquilo que eu considero que o Lula, para mim, ele não tem aquela verve de estadista, entendeu? De reconhecer, inclusive. Olha, ele podia ter reconhecido, eu banquei, eu não combati a criminalidade, eu permiti que o policial militar continuasse sendo demonizado e o bandido é tido como uma espécie de herói. Eu não perdoo o Lula por muita coisa, como não perdoo. Uma vez encontrei com o Maguito falou pra mim, pô, cara, sai do meu pé, você fica sempre falando que eu vendia a Cachoeira Dourada, você para com isso, por que você lembra sempre disso? Porque tem que lembrar, porque os políticos precisam ter pelo menos o temor de serem julgados pela história.
0: E por que ele vendeu Cachoeira Dourada?
1: Bom, tem muitas coisas ao redor disso, mas vendeu.
0: Porque o FHC, com o Programa Nacional de Desestatizações e para negociar as dívidas públicas, exigiu a venda do BEG, do BD, o Banco de Desenvolvimento, e Cachoeira Dourada. Então o governo tinha que vender, senão não era feita a negociação das dívidas daquela época. Ah, os 700 milhões daquela época, me lembro até do preço. De Cachoeira Dourada, 50 milhões foram para refazer o eixo Anhanguera. Do jeito que está hoje o eixo Anhanguera,
1: aquela coisa
0: esquisita lá no meio do corpo, dividindo, aquilo foi feito no governo do Maguito. Os ginásios que tem em todo lugar, verdade, e muitos deles destruídos, vieram também
2: na verdade, chegou para o Naftali concluir.
0: O Naftali também, isso foi governo Maguito e. O
2: Naftali assumiu em abril.
0: Naftali e Agenor Rezende.
1: Altair, eu não acredito que pessoas de bem mesmo façam coisas sob pressão. Eu fosse uma guita e falar, não, FHC, você me desculpa. Isso não vai ser feito com a minha caneta, não. E eu tenho provas de que muita gente boa, o professor Tucano, que você conhece muito bem, o Marcos das Neves, foi secretário de educação. Queria que ele fizesse um negócio. Ele conversou comigo, falei, não faça, saia, mas não faz. Ele saiu, mas não fez. Então, eu não acho isso. Porque o fulano forçou. Não, forçou, mas comigo não.
0: Só que não foi só com o Tomaguido, né? Todos os estados, quase todos venderam os bancos. Há que se ressaltar, o Rio Grande do Sul não aceitou. Aí, o Banrisul não foi vendido. Minas Gerais não aceitou vender a CEMIG. Diversos outros bancos pelos estados brasileiros, foi uma onda geral de privatização que o FHC impôs aos estados para negociar dívidas.
1: E eu não condeno o FHC, eu condeno quem entrou nessa, porque se o Rio Grande do Sul
0: tinha coisa que não tem força, você tem força para fazer umas coisas. Nisso aí, não tinha força, ou negociava, ou o estado mantinha uma situação fiscal muito dificultosa. Não tinha força para isso.
1: Bom, vamos à coluna do Vacil. Repito, não engulo. Não faço e não vou fazer com a minha caneta. E o dia que as pessoas fizerem isso, muita coisa muda, sabe? Não é a pressão daqui, não. Não vai fazer. Bom, isso aqui é a minha opinião, né? Todo mundo tem um. É como diz o Nelson Rodrigues, né? Palpite e opinião é igual bunda. Né? Não é porque você tem que tem que sair dando por aí. Mas, lembrando o velho e saudoso filósofo, não é? Eu, pelo menos, a opinião eu dou, o resto eu não faço isso não, porque não quero fazer. É a coluna do grande Vacil.
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2: Muito bem, vamos fazer um passeio pelo clima nas campanhas neste momento. Tem cinco coisas aí que estão atormentando os comitês, os escritórios de campanha, e eu aproveito para fazer um alerta. O clima hoje nos comitês é de medo, né, da derrota, de perder a eleição, e a esperança de que vai dar certo, vai conseguir. Isso provoca cansaço nos candidatos e uma apreensão na militância.

0: porque elas ficam entre uma coisa e outra. Ora acreditam na vitória, ora veem a derrota à sua frente. Então, esse clima cria uma tensão muito grande e é o que precisa ser administrado pelos coordenadores de campanha. Problema na prática que as campanhas têm agora: falta de dinheiro para os candidatos a deputado estadual e federal, e aí a pressão é grande. A gente tem notícia de algumas chapas deputados desistindo nos últimos dias. A gente tem também notícia de chapas explodindo, porque os candidatos não receberam os recursos prometidos. Neste momento, tem gente desistindo e tem gente comemorando essas desistências e outros lamentando, porque se são poucos candidatos numa chapa e uns desistem, significa menos voto na legenda e a possibilidade de derrota de quem esperava que a legenda, por exemplo, que o partido elegesse 2, 1, 3 candidatos e acaba não elegendo nenhum. E falta de estrutura de dinheiro também é um problema nas campanhas. Tem um sprint final, então você tem custo com rede social, custo com a rua, a militância na rua, tudo isso impacta as campanhas. E neste momento é quando falta o dinheiro, ou então quando o dinheiro fica mais curto, porque tudo foi, muito foi gasto até aqui. E aí, é bom todos ficarem atentos, porque uma das estratégias dos comitês é jogar pesquisa no mercado. Então você tem muita pesquisa boa, de institutos sérios, e tem muita pesquisa que é feita para confundir, para criar um clima positivo para suas candidaturas. Separar uma coisa da outra não é fácil, porque um corte seria verificar quem paga. E isso nem sempre está claro. Você tem lá registrado quem está pagando, mas nos bastidores a gente até conhece quem de fato está financiando e não tem como denunciar isso, porque legalmente está tudo constituído. Então, tem muita pesquisa no mercado, pesquisas que estão confundindo. Preste atenção nas que estão publicando com mais constância, porque elas indicam um acompanhamento, e também nos institutos, as empresas que sustentam esses institutos. Uma outra coisa para ser observada é que a motivação da militância neste momento está muito pequena. Está muito convulsionada por conta dessa confusão de ganhar ou perder. E como falta também gente para trabalhar, os comitês têm dificuldade para regimentar a gente que vá se dedicar. Nessa hora, um dos principais desafios é botar gente na rua. Por exemplo, vou dar um exemplo aqui. Daniel Vilela tem a missão, ou quer tentar definir a eleição no primeiro turno. Para isso, ele precisa botar gente na rua. Ele precisa botar a militância para trabalhar. Não adianta apenas ele estar na liderança. É preciso ter uma ação de última hora para que isso mude. Marconi Perillo, ele não tem estrutura, é o contrário. Ele já teve estrutura quando era governador e não trabalha com a estrutura agora. E não tem também a máquina de engajamento do bolsonarismo, que é a vantagem de Wilder Moraes, que agora, independente dele, você tem uma estrutura que vem e que costuma dar um fôlego grande para o seu candidato. São três situações que a gente vive aqui no estado para você acompanhar. E preste atenção nos planos de governo, porque é o que menos se fala agora, neste momento, pelos candidatos. Os candidatos não estão trazendo para você o que eles vão fazer, a não ser aquelas propostas miraculosas, aquelas coisas espetaculares, que é para poder chamar a atenção de última hora. Na prática, vão fazer de tudo para desviar a atenção para essas coisas e concentrar apenas no voto. E o alerta é simples, objetivo. Vai ter candidato a partir de agora e isso vai aumentar, querendo comprar o seu voto. Ouvinte, eleitor, o que mais vai ter gente querendo comprar o seu voto? Candidato. E aí a decisão é sua. Você quer vender? Vai vender o seu voto? Então, fique atento. É você que vai construir o país que vem aí.
1: É interessante, né? Eu vendo o meu... Pode falar? Ah, não, tá, desculpa. Vamos lá. Eu vendo meu voto e do Altair por R$1 milhão, R$500 mil para cada um de nós. Só que esse tipo de oferta não vai aparecer. Eu quero dizer o seguinte com essa brincadeira, eu sempre brinco para falar coisas sérias. Gente, essa venda do seu voto é uma merreca. Quanto que o sujeito compra um voto, Vacil? Quanto que compra, Altair? É uma merreca. O sujeito fica ali com aquela coisa horrorosa por pouco dinheiro. Se fosse muito dinheiro, ainda assim seria imoral, ilegal e aético. Mas com pouco dinheiro é uma burrice. Você está vendendo o futuro do país por 4 anos, inclusive o seu, por uma merreca, que não dura nem 24 horas para você gastar. Então, é assim que funciona. Agora, Vacil, é interessante, Altair, que aqui veio um candidato que disse com todas as letras que as pesquisas do Ronaldo Cato são compradas. Ora, gente, a meu ver, essa denúncia não é assim. Não, o sujeito só falou que é comprado. Eu achei que alguém ia falar assim, uau, eu comentei com você, não foi, Vacil? Falei, não, isso vai dar problema, ué. Porque o Tribunal Regional Eleitoral vai ter que chamar, porque isso é público.
2: É contraditório, porque o candidato que veio aqui também, partido dele, também compra pesquisas.
1: Então, eu vou dizer para vocês...
2: Porque não existe pesquisa de graça.
1: É, não é?
2: É um serviço, todo mundo compra, todo mundo encomenda.
1: Agora, se todo mundo encomenda, todo mundo compra, e quem compra paga bem, eu quero comprar uma caminhonete, falou, não, mas a minha caminhonete, eu quero que ela venha com pneu especial. Tudo bem, cara, eu vou arrumar o pneu especial para você. Quem compra, quem paga... pode direcionar a pesquisa. Ou não é isso? É só quem compra? Quer dizer, comprar, então, não é problema comprar pesquisa. Para mim, a pesquisa tem que ser feita, não sei, mas cada um paga, tem quem paga. E isso aí o Vacil anotou muito bem. Então, o que o eleitor deve fazer? Ele deve ter um voto consciente, né? Aquele voto que não é por pesquisa, é pela sua consciência. Mas isso parece que está muito difícil. 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Bom, nós temos que chamar o comercial, isso? O consumo do governo avança 0,4% no trimestre, aponta o IBGE. Nós voltamos já.

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3: 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De volta com o Manhã Bandeirantes Opinião em Debate, agora com Tiago Humberto nessa segunda parte, dando continuidade à edição de hoje. E cumprimento Altair Tavares. Bom dia para você, professor.
4: Olá, na segunda parte, bom dia, jovem Tiago Humberto.
3: Vassil Oliveira, como vai? Muito bom dia para você.
5: Oi, Tiago, tudo bem?
3: Tudo ótimo.
5: Seja bem-vindo.
3: Obrigado. Vamos lá, 8h36, a Câmara de Goiânia aprovou em segunda votação um projeto de lei que cria o programa Morar no Centro. A votação aconteceu ontem e o texto agora segue para a sanção do prefeito Sandro Mabel. A finalidade da prefeitura é estimular a ocupação urbana, promover a requalificação arquitetônica e reduzir as desigualdades territoriais. O texto original previa o pagamento de 50% do aluguel por até 3 anos e exigia que o imóvel estivesse desocupado há pelo menos 1 ano. Com a nova redação, o prazo de isenção fiscal passou para 10 anos. O benefício será concedido para imóveis residenciais ou de uso misto que forem construídos ou reformados no setor central. Os moradores ficarão isentos do IPTU desde que mantenham o uso residencial do imóvel. Também haverá isenção do ITBI na primeira compra de uma unidade habitacional nova ou reformada e também na compra de terrenos, além da redução do ISS na hora de contratar serviços de construção, engenharia e arquitetura no local. Mas o projeto acabou aprovado com mudanças propostas pelos vereadores Romário Policarpo e Anselmo Pereira e agora inclui nas novas regras. Anselmo Pereira destacou também a importância dessa proposta.
6: Este projeto vai dar um sentido nunca visto para que o centro volte a ter a sua funcionalidade, não só no aspecto econômico, no aspecto domiciliar, no aspecto urbano, mas no aspecto histórico da cidade. Uma cidade com 90 anos estava com os mesmos problemas de cidade e capitais de 300 anos, ou seja, este projeto, ele é a redenção daqueles que querem realmente o bem para Goiânia.
3: Segundo o procurador-geral da Câmara de Goiânia, Kowalski Ribeiro, o texto agora passa a reunir condições para atender às expectativas da sociedade.
7: Se nós temos uma demanda, nós temos que criar as condições para que os empresários da cidade invistam no centro, o servidor venha morar no centro e venha revitalizar isso. É um projeto contínuo, já é um debate da casa de 18 anos que eu estou com o procurador-geral linear, e nós temos que ter todo o apoio da população para a revitalização dessa parte importante da nossa cidade.
3: O programa vai dar prioridade no acesso para mulheres, chefes de família, idosos, pessoas com deficiência e famílias com crianças ou adolescentes. Os proprietários deverão garantir boas condições de habitação, segurança e manutenção dos imóveis. Já os moradores beneficiados precisarão permitir vistorias técnicas periódicas para confirmar que estão cumprindo todas as regras. Para organizar a iniciativa, a prefeitura vai criar o Cadastro Municipal de Beneficiários do programa Morar no Centro. 8h39, professor Altair. E esse programa do governo municipal de Goiânia vai vingar?
4: Tiago e ouvintes, é uma boa ideia. Desde o começo, quando ela foi apresentada, eu vi com simpatia, mas tenho um receio. É tanta regra, é tanto critério, é tanta exigência que eu tenho dúvida se esse programa vai ser bem sucedido na operação dele. Dizer que é uma redenção para a cidade, olha, é um exagero, né? Espero que a burocracia não vença.
3: Professor Vassil Oliveira.
5: Voto com o relator. Olha, tem tido algumas iniciativas boas aqui em Goiânia nos últimos tempos, para o centro, para o setor. Agora, aonde é que elas morrem? Na execução. Aí entra um prefeito, não leva à frente o que foi aprovado pelo anterior, o que começa a ficar desgastado, não consegue levar à frente as regras criadas, e aí tudo acaba dando errado.
4: Daí eu relembro um projeto bom que nunca saiu do papel. Fachada limpa. Cadê a fachada limpa?
3: Até hoje.
4: Nunca apareceu.
3: Exatamente, esse é um ponto importante. Agora, 8h41, quero ouvir a tua opinião também, pelo 98476110 e também no nosso chat lá no YouTube. Vai lá e deixa a tua opinião. Goiânia recebe neste sábado a 19ª edição do Projeto Centrão, a tradicional feira dedicada ao mercado de discos de vinil no Centro-Oeste. O evento acontece de 1 da tarde até às 7 da noite na parte interna do Beco da Codorna, localizado na Avenida Anhanguera, no centro da capital, com a entrada gratuita. A programação vai reunir 13 expositores de Goiânia, do Distrito Federal e de Alto Paraíso, na Chapada dos Veadeiros. O público vai encontrar milhares de discos de vinil de vários gêneros musicais diferentes, épocas e com diversas faixas de preço. Uma boa oportunidade cultural para o sábado no centro de Goiânia, professor Altair.
4: Eu sempre tive vontade, né, de ter o disco original do Pink Floyd, The Wall. Não deu certo. Quem sabe, né? Dessa vez.
5: A notícia aí é o principal. Feira de vinil no centro.
3: No Beco da Codorna, lá na Avenida Anhanguera. Próximo ao cruzamento com a
5: Tocantins. Pois é, eu acho que essa é a grande notícia. É evento cultural, um evento bom no centro. Isso atrai.
4: E temos também essa de hoje, não, de quinta-feira até domingo, uma feira de alimentação na Praça Cívica com foco nos pit dogs.
3: Maravilha.
5: Bons tempos em que a gente andava no centro para poder bater perna, para poder ir nesses eventos e em alguns bons estabelecimentos.
3: 8h42 agora. Daqui a pouco a gente traz a informação com o Wesley, professor Wesley, trazendo os pitacos esportivos daqui a pouquinho. Vamos trazer a fala do Ronaldo Caiado, candidato do PSD à presidência da República. Voltou a criticar os adversários políticos após uma mudança na agenda de campanha. Ele classificou como um golpe à democracia o cancelamento do debate presidencial que estava marcado para a próxima segunda-feira, dia 14.
8: Debate segunda-feira foi cancelado. Sabe por quê? Porque o Lula e o seu Flávio resolveram não ir ao debate. Isto é um golpe à democracia brasileira. Como é que pode duas pessoas que estão mais sujo que pau de galinheiro, envolvidos no escândalo Volcaro, não irem e aí derruba esse debate? Isso é um golpe à democracia. A população sabe que esses dois são os mais rejeitados. Eles não têm estrutura para governar o país nessa crise, porque cada um quer resolver o seu problema. E nessa hora, não é justo se cancele esse debate. Nós precisávamos de mostrar para a população o que cada um é. E aproveitando, dá um Google aí no Caiado e vê se tem alguma coisa que me desabone em 40 anos de vida pública.
3: O debate seria realizado em parceria por um grupo formado por vários veículos de comunicação do país. Compõe esse grupo as empresas Metrópolis, CNN Brasil, Exame, Nova Brasil FM, Rádio Itatiaia, Rede TV, Rede Vida, SBT, SBT News, Terra e Veja. Cancelado mais um debate, professor.
4: Quem é mais covarde, o Lula ou o Flávio? Essa história.
5: Ou ninguém é covarde, tá todo mundo.
4: Tá todo mundo jogando.
5: Usando, jogando com as regras.
4: Exato. Os dois precisam de debate?
5: O bom é que tivesse o debate. Agora, essa estratégia de não ir em debate quando está bem ou não quer mais conflito, ela não é nova.
4: Agora, segundo turno não tem como escapar, né? Vão ter que chegar junto, né? De certa forma.
5: Aí o confronto é direto.
4: De fato.
3: Não dá para ser covarde no segundo turno, né, professor?
4: Não, mas aí que é o detalhe. O Caiado também chora nessa questão, mas tá chorando com um percentual de votos até agora bem pequeno, né? Então, assim.
5: É, e tá chorando porque precisa chorar, porque é o que
4: ele
5: resta.
4: Ele precisa do debate, né? Então, é. Mas não aproveitou bem o debate que lhe foi oferecido, que foi o da Bandeirantes.
3: O primeiro debate com a ausência de Flávio
5: Lula. Pelo contrário, foi criada uma grande expectativa, era o ambiente que todos acreditavam que ele, no qual ele ia se destacar, e frustrou essa expectativa.
4: Quem ganhou mesmo foi o Augusto Cury.
3: Que começou a cair, né? Para quem estava imaginando aquele foguete em ascensão, a candidatura dele.
4: A maldade do Vacil definiu bem ontem, né? Voo de pato.
5: É.
3: Por que não de galinha, hein, professor Vacil?
5: Também,
3: sinônimo,
5: pode ser.
3: Sinônimo, né? Sinônimo também.
5: Podemos levar para o conselho a avaliação de mudar.
4: Voo de pato para voo de galinha.
3: Tá certo. E para a gente ir para o intervalo, a grande expectativa de Ronaldo Caiado era esse reencontro com Lula, né? Desde depois, quando houve aquela eleição de 89. Ele estava esperando muito e está muito frustrado. Isso é perceptível, Ronaldo Caiado, por não ter encontrado Lula em nenhum debate até o momento. Bora para o intervalo. Participa você também, acompanha a gente no YouTube. Quer ver a cara do professor Altair Tavares? Dá um pulinho no YouTube, professor Vazio também. Vai lá agora para assisti-los.
4: De que adianta eu passar o creme no cabelo, faz a barba todo dia para sentar aqui e a pessoa não assistir no YouTube?
3: Então, corre lá, arroba Rádio Bandeirantes Goiânia 8:46.
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4: 8h51, de volta com o nosso Manhã Bandeirantes, opinião em debate aqui pela Bandeirantes 98.7 FM. Agradecendo muito a tua carona, a tua companhia nessas ruas e avenidas da região metropolitana. Você está no interior acompanhando a gente pela internet também? Muito obrigado pelo carinho. 8h51, entidades que representam os peritos e os delegados da Polícia Federal reagiram ao afastamento preventivo do diretor-geral da corporação, Andrei Rodrigues. A medida contra o diretor da PF foi determinada pelo ministro do Supremo Tribunal Federal, André Mendonça. As categorias questionaram a forma como a decisão foi tomada e defenderam uma maior proteção institucional para a Polícia Federal. A Associação Nacional dos Peritos Criminais Federais classificou o afastamento do diretor-geral como uma medida de excepcional gravidade. A entidade sustentou que uma decisão desse tipo deve estar sempre fundamentada em indícios concretos e verificáveis. Os peritos defenderam ainda que o caso seja levado ao plenário do STF, que é formado pelos 10 ministros da corte. A finalidade é evitar que o afastamento seja decidido de forma individual pelo ministro André Mendonça. Segundo a associação, a análise de todos os ministros é fundamental para a legitimidade dos atos relacionados a esse processo. Professor Altair, continua essa polêmica. Primeiro falou com o professor Vassil.
5: Aqui porque tem novidade agora, está acontecendo, sobre a crise no STF. O ministro Dino, Flávio Dino, acabou de reintegrar Andrei Rodrigues e o Almada, que é o diretor, à cúpula da PF. Ou seja, voltaram os dois ao cargo, contrariando a decisão de André Mendonça.
6: É um recurso? Como é que é?
5: Atendeu a um recurso. Do Andrei, do próprio Andrei.
6: Recurso pessoal. Porque
5: reintegrou.
6: A AGU entrou com um recurso ao presidente.
5: Mas o Andrei também tinha entrado. Então, aqui a informação, por enquanto, porque é o fato está em andamento, está sendo apurado ainda, foi um pedido do próprio Andrei e acaba de ser reintegrado.
4: E mais esticando, para usar uma expressão conhecida, esticando ainda mais.
5: O pedido foi feito em petição que trata da investigação de recursos de emendas parlamentares ao filme Dark Horse. Então usou um outro...
6: É um jabutizinho.
5: O Andrei usou um, usaram um agora também.
6: Rapaz, que guerra. Então,
5: é uma guerra. Evidencia o clima.
6: O Flávio Dino hoje mudou toda a polêmica de ontem, então.
5: Mudou.
6: E aí tem que saber se os diretores vão voltar.
5: A investigação do Dark Horse seria prejudicada pela decisão proferida na PET, uma vez que o afastamento do cargo de diretor interfere na organização da equipe responsável pelas investigações, retarda o acesso ao material disponibilizado e compromete a atuação célere da instituição.
6: O que é uma justificativa na ordem jurídica, né? Segurança jurídica, ordem, manutenção da ordem, esses elementos aí que acontecem e que são muito colocados dentro do direito.
5: É, são duas decisões de dois ministros. Provavelmente isso vai agora para o plenário, as duas decisões.
4: Provavelmente, até para não continuar nessa confusão toda, isso faz com que o presidente Fachin possa levar logo esse caso ao plenário.
5: Mas cria fatos. O que é o fato? Com a decisão do Andrei, com a decisão do André Mendonça, do ministro, o chefe da Polícia Federal tinha sido afastado. Então, a Polícia Federal estava sem chefe, teve aquela... a renúncia, o afastamento de todos os outros também dirigentes da entidade. Com essa outra decisão do Dino, ele volta ao cargo. Então, são fatos concretos.
4: Exatamente. Depois daquele manifesto de ontem, de 11 diretores da Polícia Federal, colocando o cargo à disposição em apoio ao Andrei. 8h55, rapidamente para a gente para o intervalo, porque depois do intervalo tem a coluna do professor Altaí. Até agora, o que se tem deste caso, professor Altaí? Isso é mais favorável para a campanha de Flávio ou de Lula, professor Vassil?
5: É melhor para a campanha de Flávio, nesses primeiros momentos, ela repercutiu melhor. Vimos até pesquisas trazendo uma melhora do Flávio, uma subida dele nas pesquisas. E se continuar o noticiário e principalmente a guerra midiática sendo vencida pelos apoiadores de Flávio, com certeza o prejuízo vai continuar sendo de Lula.
4: Altaí, vamos para o intervalo?
6: Vamos. Eu estou esperando momentaneamente que sempre tem um capítulo novo em Brasília. Brasília que nem novela turca, é interminável.
5: Fortes emoções sempre vêm de Brasília.
4: Altaí Tavares, você tem conhecido em Piracanjuba? Pergunta Nildo Pereira, no nosso chat.
6: Se eu tenho conhecidos em Piracanjuba?
4: É.
6: Vários.
4: Não tem.
6: Tanto é que são parentes da minha esposa. Eu pessoalmente não tenho parentes, mas a minha esposa, né? É de Piracanjuba.
5: Piracanjuba tem Gonçalves. Esses Gonçalves de Piracanjuba são parentes meus também.
6: Então...
5: uma parte foi para Piracanjuba, a outra foi para Cristianópolis e Passa Quatro.
6: Poxa vida, que coincidência.
5: Tá vendo?
6: Aí tem o Claudinei da Forte, da empresa Forte, é meu conhecido. O Osmar, que era da cooperativa, da Coapil, meu conhecido, também faz parte dos parentes da minha esposa.
4: Aparecida tá mandando um abraço para você. Que prosa boa e certa, Vassil.
5: Muito bem, obrigado.
4: 8h57 agora.
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7: 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Pesquisa indica aprovação maior que reprovação na gestão de Goiânia.
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9: Bandeirantes, o Ponto Crítico comigo, Altair Tavares, analisa a avaliação do prefeito de Goiânia, Sandro Mabel, pelos cidadãos da cidade. Houve uma mudança do começo do ano para cá. Recentemente, né, com informações aí de bastidores, né, com fontes ligadas ao prefeito de Goiânia, identificamos dados que mostram que a aprovação do prefeito, que vinha menor do que a reprovação, os números não foram colocados, mas as fontes são bem seguras, né? Agora em setembro, o prefeito teve uma inversão na avaliação semanal da gestão. A aprovação superou a reprovação. Essa era uma dor, assim, profunda do prefeito Sandro Mabel. Como é que eu tô fazendo tanta coisa? Como é que eu tô andando? Eu tô circulando, eu tô desenvolvendo projeto, eu tô consertando a saúde, eu tô fazendo recapeamento e a reprovação tá em alta. Pois bem, agora a situação mudou e chegou exatamente no melhor momento que poderia se esperar isso, que é o ambiente pré-eleitoral. Como o gráfico da aprovação está em evolução, ou seja, está em crescimento, espera aí a gestão e assessoria do prefeito que os que estão lá no nível regular pulem mais ainda para a aprovação. Essas fontes indicam, então, que aquela situação do prefeito lá do começo da gestão, quando Mabel tínhamos uma imagem, né, de aquele que confrontava, que saía nas ruas fazendo cobrança, aquele prefeito que ficava correndo atrás de gente que estava jogando sofá na rua, aquela imagem ficou para trás. O prefeito está muito mais focado em projetos sem entregas. E esta foi a pergunta que eu fiz a essa fonte. O que aconteceu? Olha, há uma percepção maior sobre as entregas, sobre a situação da cidade. Um ponto importante, a Comurg. A Comurg, com ajuste feito na empresa, realmente tem sido captada aí a melhor prestação de serviços. E já ouvi da voz maiúscula de Vassi Oliveira que prefeito tem que fazer o simples para começar. Cuida do lixo, cuida da iluminação, cuida das ruas. Fazendo isso, uma gestão já começa a ter uma base para ser bem avaliada. E aí entram outros serviços. Então a gestão da Comurg está realmente mais eficiente. Você tem percebido isso, ouvinte, ou não? A iluminação com Brilha Goiânia, desde o começo da gestão, tem sido uma das prioridades também. A iluminação da cidade tem uma resposta, né? Melhor com a execução de serviços que são colocados aí por esse consórcio contratado pela prefeitura. O recapeamento da cidade, que vem da gestão de Iris, vem também da gestão de Rogério, cada prefeito que chega e faz um pouco, usa o capital que os outros tiveram, né? Sobre isso. Além disso, há outros elementos, do ponto de vista de investimento e projetos. Há investimentos em novas estruturas para a saúde, mas a saúde continua sendo o ponto crítico mais mal avaliado, ou com uma situação que o prefeito ainda não conseguiu chegar a um ponto ideal. Tanto é que neste ano ele já apontou várias vezes: a saúde é prioridade. Lançou 3 novas UPAs, unidades de pronto atendimento, e pretende lançar 8 novas. Os projetos dos corredores, o prefeito está colecionando projetos. Eu estive no gabinete do prefeito recentemente e ele me mostrou: esse aqui é o pacote de projetos dos corredores. Mas por que o senhor não está fazendo isso até agora? É porque cada um vai uma vez, não tem jeito de fazer tudo ao mesmo tempo. O próximo, por falar em corredor, a próxima demanda aí que o prefeito vai apresentar é a metronização total do BRT Norte-Sul. Ou seja, a sincronização da circulação do ônibus com o fechamento e abertura dos sinaleiros. Isso vai dar mais velocidade aos ônibus. E isso é bem avaliado aí pela população. São vários pontos, então. Se Mabel vai continuar conseguindo evoluir na aprovação, chega, né, no ano que vem, e talvez no ano eleitoral, com melhores condições até de pensar em reeleição. Prefeito só consegue reeleição se for bem aprovado. Os dados, então, da pesquisa, que nós já, inclusive, já verificamos, a pesquisa é feita pela empresa Atlas Intel, que semanalmente entrega uma avaliação do prefeito para a gestão municipal. O ponto crítico, a avaliação do prefeito Sandro Mabel. Em análise, comigo, Altair Tavares.
7: Muito bem, e até em cima disso que o professor Altair trouxe na coluna, o meu xará, o Tiago Mariano, está dizendo: Altair, realmente estou notando a mudança na administração Mabel. Cadê aqui a mensagem dele? Pulou. Ah, tá. Aqui a iluminação, principalmente na iluminação e com a Comurg, os atendimentos no Brilha Goiânia estão sendo atendidos rapidamente. Obrigado ao Tiago Mariano pela tua participação. Agora, 9:09, vamos bater um papo a partir de agora com o Fábio Lorenzetti, diretor de operações da construtora Plano e Plano, em Goiânia. A empresa é uma das maiores incorporadoras do segmento econômico do país e iniciou oficialmente as operações na capital goiana no dia 19 último. A data marcou a inauguração da primeira unidade física da construtora na cidade. A Plano e Plano chega ao mercado de Goiás com um projeto de expansão de longo prazo. O foco da construtora é o desenvolvimento de empreendimentos verticais voltados para o programa Minha Casa, Minha Vida. Os projetos habitacionais vão atender especialmente as faixas 2 e 3 do programa do governo federal. Fábio Lorenzetti, como vai? Bom dia, bem-vindo a Bandeirantes.
10: Bom dia, Tiago. É prazer estar aqui com vocês, poder falar um pouco sobre a chegada da Plano em Plano à Goiânia e apresentar para os ouvintes a proposta da empresa e falar um pouco sobre habitação com vocês.
7: Maravilha. Um mercado, inclusive, muito atrativo, muito provocante, o mercado imobiliário na região metropolitana de Goiânia, né, Fábio?
10: Perfeito. É um mercado que a Plano em Plano vem avaliando há um bom tempo e nós encontramos algumas diferenças do mercado brasileiro em relação ao mercado goiano. No Brasil, hoje, você tem por volta de 53% dos lançamentos estão enquadrados no programa Minha Casa Minha Vida. No mercado goiano, só 20% dos lançamentos atendem essa faixa de público. E essa lacuna, ela não está ligada ao perfil da população. O perfil médio da população do Brasil, ele é meio que equivalente nas cidades. Em Goiânia, você teria por volta de 50% das famílias elegíveis à faixa 2 e 3 do programa Minha Casa Minha Vida. Porém, a oferta é muito baixa.
9: Isso é... Por que os goianienses ou as empresas de Goiânia colocaram a situação nesse patamar? Ou seja, porque o mercado fora da Minha Casa Minha Vida é mais atraente?
10: Nós temos diversas empresas aqui do mercado goiano, principalmente empresas locais, que atuam muito fortemente no programa, fora do programa, produto para classe média e classe alta. Esse mercado, inclusive, hoje ele é o terceiro mercado do Brasil em vendas e lançamento, mercado de classe média e alta renda de Goiânia. É, só andar pela cidade, você nota a quantidade de obras.
9: Como tem prédio em construção em Goiânia, né?
10: Exato.
9: E os condomínios horizontais.
10: Isso. Agora, o público do Minha Casa Minha Vida, ele não é atendido por essas empresas. O mercado do Minha Casa Minha Vida, ele é um mercado que ele depende muito de tecnologia e conhecimento para poder atuar. As margens são menores, você trabalha com uma pressão maior de custos e caso você tenha um estouro pequeno de custo de obra, isso não pode ser repassado para o cliente. Já na alta renda, você consegue repassar isso para os clientes. Então, é mais confortável, vamos dizer assim, atuar nessa faixa de renda.
9: Qual é a percepção da Plano e Plano sobre déficit habitacional, considerando essa faixa do Minha Casa Minha Vida, para Goiânia e região?
10: De acordo com o Instituto André Pinheiro, é alguma coisa Pinheiro, que eu vou me recordar em breve o nome, Goiânia tem, na região metropolitana, déficit...
9: Me permita, aqui em Goiânia, quando fala Pinheiro, a gente lembra do transporte coletivo, né? Tem uma família muito forte aí na área do transporte coletivo, então... gente tem sempre que reservar o sobrenome Pinheiro, sabe?
11: Lembra de outra coisa também.
9: Quem? A Ilê Pinheiro, Goiás.
11: Você lembra do Goiás, né?
9: Futebol Clube, porque ele sempre foi o maior dirigente do Goiás. Então, feito esse reparo. Voltando, então, o Instituto, o senhor daqui a pouco...
10: É um instituto de Minas Gerais que ele faz os estudos para o governo sobre o déficit habitacional. Ele acompanha isso desde 2006, essa quantificação do déficit habitacional, e para a região metropolitana de Goiânia é estimado por volta de 55 mil unidades habitacionais esse déficit. Isso quer dizer o quê? Para que todos tivessem uma moradia adequada, eu precisaria produzir de uma vez só 55 mil habitações. E esse déficit, ele se concentra sempre nas rendas mais baixas, nas rendas enquadráveis no programa Minha Casa Minha Vida. Um dado que é muito interessante do mercado goiano, Goiânia percentualmente tem mais domicílios alugados do que São Paulo.
9: Aqui em torno de 30%.
10: Exatamente, em São Paulo esse número gira por volta de 22%.
9: Ou seja, há muitos empreendimentos feitos para alugar e muita gente explora o aluguel.
10: Exatamente.
9: As imobiliárias e as pessoas, vindo aí de um histórico antigo, né? Você tem uma casa? Compra uma casa para alugar, porque casa ou um imóvel é um investimento seguro.
10: Sim, tijolo é investimento seguro.
9: Essa, digamos, seria a sustentação.
10: Exatamente. Agora, essas pessoas que moram de aluguel, elas compõem boa parte da demanda por habitação enquadrada no programa Minha Casa Minha Vida. Porque o programa proporciona uma maneira de aquisição voltada, ligada à taxa subsidiada, você tem a facilidade de acesso e um fator que é preponderante é o modelo de financiamento. No mercado de médio e alto padrão, você tem a correção das parcelas sempre do saldo total do imóvel. No Minha Casa Minha Vida, o cliente ele só paga os juros do que foi repassado pelo banco durante a construção. Então, como exemplo, se a construtora construiu 20% do empreendimento, o banco vai repassar para essa construtora os 20% do valor do financiamento e o cliente paga o juros sobre os 20%. Então, quando ele recebe essa casa, depois de 3 anos que ele contratou esse imóvel, ele tem o mesmo valor financiado do início do contrato dele. Ele
9: não vai tem pagar, surpresa, então?
10: Não tem surpresa. E por ser um programa atrelado ao FGTS, ao Minha Casa Minha Vida, você tem a taxa de juros subsidiada e essa taxa não flutua conforme variação da economia,
9: uhum.
10: O que traz uma segurança muito grande.
9: Fábio, o Vassil é do tempo que tinha o BNH.
10: BNH.
9: E aí a pessoa comprava e quando não conseguia pagar, né? Era interminável.
10: Sim.
9: Agora é diferente, né? Eu tô provocando para ver se ele reage.
10: Mas morava. O BNH foi o segundo programa que mais produziu habitação de interesse social no Brasil. O BNH chegou a produzir por volta de 9 milhões de residências à época. E o BNH só, vamos dizer assim,

0: inflação do mercado como um todo, do custo do dinheiro, que foi o que acabou naufragando o programa do BNH.
1: Tá certo. Se você tem alguma dúvida sobre o programa Minha Casa Minha Vida, manda pra gente pro 98476110. O Fábio é um especialista e vai poder alumiar a tua vida nesse tema. Vamos pro intervalo 9:18. Daqui a pouco a gente volta.
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1: Tiago, temos Fábio da Plano e Plano aqui, uma curiosidade, o ouvinte pode até perguntar. Por que que a empresa chama Plano e Plano?
0: Excelente pergunta. Vamos entender.
1: É um pouco estranho de falar, né?
0: Vamos fazer essa pergunta para ele?
1: Por quê? Plano e plano.
0: Mas antes do Fábio responder, eu posso trazer mais um testemunhal rapidamente para o meu diretor comercial não arrancar meus últimos fios de cabelo. 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Agora 9h24, de volta para a gente conversar com o Fábio Lorenzetti, diretor de operações da construtora Plano e Plano, professor.
1: Exatamente, porque o ouvinte, inclusive, acompanhou a mensagem aqui na nossa programação, né? A Plano e Plano, aí naturalmente a pessoa vai lá no Google e pergunta, né? O que é Plano e Plano? o que se trata, né? O ouvinte aí citou pra gente um outdoor lá no Fizetor Faiselville. Isso. Eu acabei de perguntar para o Fábio também, ele pode responder então, sobre o nome da empresa.
2: Bom, vamos lá. O nome da empresa é uma curiosidade. Essa história, ela é muito contada por um dos dois fundadores, pelo Rodrigo Luna. E quando eles formaram a empresa, há 29 anos atrás, o nome inicial deveria ser Plano. Plano, incorporadora, porque faz parte do seu plano, ter uma casa, ter habitação, produzir, construir. Quando foi registrar na Junta Comercial de São Paulo, já existia uma Plano Construtora registrada. E ficou com aquilo na cabeça e teve... Nessa semana ele teve uma viagem para o Rio de Janeiro. E na Dutra tem a fábrica da Johnson & Johnson.
1: Ah, capitão.
2: Passando em frente, capitão, por que não? Plano e plano. Entendeu? Você faz parte duas vezes.
1: Entendi.
2: Da Plano e Plano. Daí vem o nome. É uma história que ele conta, ele se diverte muito. Agora, falando sobre a chegada da Plano, muitos ouvintes devem ter visto placas espalhadas pela cidade, e a gente está fazendo...
1: Ouvir aqui na Bandeirantes também.
2: Isso, ouvindo na Bandeirantes. Estão sendo impactados. Nós estamos fazendo uma divulgação da empresa para que o mercado goiano nos conheça, apresentar a solidez da Plano e Plano, a trajetória de 29 anos da empresa, e nós agora vamos entrar numa segunda fase dessa campanha, que é começar a apresentar o nosso primeiro lançamento. O primeiro lançamento, ele será no Faiselville, inclusive você comentou que passou.
1: Exato.
2: Por um outdoor no terreno.
1: Eu passo lá com frequência para ir para a Fonte TV.
2: Perfeito. E nosso primeiro lançamento vai nascer no setor Faiselville. É um empreendimento de Minha Casa Minha Vida, com lazer de produto de classe média. Então a Plano e Plano, ela traz para Goiânia um conceito que nós aplicamos em São Paulo, que é, não é porque o mercado, o produto, ele é voltado ao Minha Casa Minha Vida, que ele é um produto que não tem cuidado com o cliente, que não tem um lazer de qualidade. Por exemplo, esse produto Minha Casa Minha Vida que nós vamos lançar no Faiselville, ele tem uma piscina com raio de 25 metros. Ele tem lazer no rooftop de duas torres. São conceitos que a gente encontra...
1: No rooftop,
2: na cobertura.
1: E aquela região é muito alta.
2: Perfeito.
1: Tem uma visão espetacular sobre a cidade.
2: Sim,
1: então vai ficar.
2: E nós estamos localizados entre o Parque Macambira e o Parque Cascavel. Então a vista.
1: Vizinho de parque.
2: Exatamente.
1: O sonho de muita gente é comprar casa vizinho de parque em Goiânia, você
2: sim,
1: sabe?
2: Sim.
1: Já captou isso nas pesquisas?
2: Sim. Nós fizemos 5 pesquisas na cidade já, ouvimos diversos públicos. E o parque, ele é um dos principais atrativos da cidade. As pessoas frequentam o parque, eu moro próximo ao Parque Cascavel, é uma movimentação maluca. As pessoas vão realmente ao parque aqui em Goiânia. Com isso, nós trouxemos para o nosso primeiro lançamento o quê? Um parque de lazer dentro do empreendimento. Você tem uma grande área verde que une os itens de lazer, une a piscina, o espaço cinema, as churrasqueiras, a quadra de areia, a quadra poliesportiva, e esse verde sobe para os rooftops com um paisagismo que engloba isso para trazer essa questão da qualidade de vida.
1: Esse
2: qualidade
1: imóvel lá do vai estar em qual faixa do Minha Casa Minha Vida?
2: Ele vai estar na faixa 2 e faixa 3.
1: Isso do significa programa. Em termos de números?
2: Ele deve ter unidades a partir de R$265 mil, chegando a unidades de até uns R$350 mil, aproximadamente.
3: Como é que ele integra, como é que esse empreendimento se integra à cidade? Como bairro ou como condomínio?
2: Essa é uma questão muito interessante, o Vassil. Porque a plano, a gente não se atém só ao intramuro. Os nossos empreendimentos, quando a gente coloca o empreendimento na região, a gente olha para a região e o que a plano pode colaborar para melhorar essa região. Então, em frente a esse empreendimento, hoje eu tenho uma praça que está... Não é que ela está mal cuidada, mas ela está lá, a praça. A plano vai adotar essa praça, vai fazer um trabalho para revitalizar essa praça, pintar, fazer paisagismo, replantar. Porque a gente entende que o empreendimento, ele existe para melhorar a região. Ele não vem para trazer problemas para essa região. Então, nós vamos adotar essa praça. Nós vamos trazer uma coisa para Goiânia. Nós vamos ter um estande no próprio terreno, que será construído, está em obras. Além da central de vendas, que a gente... Posso convidar o pessoal?
1: Pode.
2: A partir do dia 19, a nossa central de vendas vai estar aberta na rua T7, com a T2, ao lado do Vikings Pub. Falar de bairro, todo mundo sabe onde fica, sim, né? Sempre ajuda.
3: E aqui em Goiânia sabe.
0: Né? Principalmente essa bancada, viu,
1: Fábio? Nós temos radar de bar.
2: E aí, convidar vocês e o público para ir conhecer a maneira da Plano e Plano atender o cliente. O cliente para Plano e Plano, ele é central. Desde a compra do terreno até a entrega do produto.
1: Para esse empreendimento, a pessoa tem que ter qual renda?
2: Ele deve... Ainda não está fechado o valor, mas com uma renda a partir de R$4 mil, a pessoa já consegue
1: adquirir unidades. E se enquadra no Minha Casa Minha Vida.
2: Exato. Ele se enquadra na faixa 2 e faixa 3 do Minha Casa Minha Vida.
0: Respondendo a perguntas, muitas perguntas quando o Fábio estava falando.
1: Renda familiar.
2: Renda familiar.
0: Não é per capita.
1: É fácil, né?
0: Então qualquer pessoa, né? Isso aqui não é frase, não é clichê, mas qualquer pessoa pode ter, consegue realizar seu sonho hoje.
1: Família.
0: Com a família, porque é uma renda, né? Duas.
1: E essa é uma coisa boa.
0: Duas pessoas apenas na família já conseguem alcançar a faixa.
2: E é importante, essa renda pode ser composta por até 3 pessoas. Ele pode utilizar o saldo do FGTS. Caso ele não tenha saldo, mas ele já contribuiu 3 anos com o FGTS, ele tem uma redução de 0,5% na taxa de financiamento através do programa. Então, assim, hoje, quem está enquadrado nessas faixas de renda, o programa facilita muito, muito a aquisição. E na Plano e Plano, ele vai encontrar o quê? Um atendimento que vai trazer para ele um diferencial para guiar ele nessa compra. Para ser uma experiência para ele que não seja traumática. Que seja uma experiência agradável para o cliente.
1: A pessoa chegou com informações, os documentos, o que que ela espera? Que a pessoa lá do atendimento vai orientá-la, né?
2: Exatamente.
1: Seja um orientador pro processo. Isso é fato.
0: Maravilha. E a gente estava conversando em off, temos que encerrar por causa do tempo a entrevista com o Fábio, e ele explicando que tem um time com categoria, né? Vendedores, consultores, com a categoria enorme, porque às vezes você vai um corretor e você chega lá e sai com mais dúvidas do que entrou. O cara fala, olha, porque a taxa de juros da Lapônia, Selic, é de 14%, vai entrar outro governo e vai ficar esse, vai ser uma confusão danada, porque tem eleição. Aí você fica, meu Deus, o sonho que eu tinha de ter minha residência, meu imóvel, minha casa, meu apartamento, acabou de ir embora. Fábio, para a gente encerrar, quer acrescentar algo importante que nós não perguntamos? Fique à vontade, por favor.
1: Eu faço questão.
0: Então vai lá.
1: Porque em outro momento questionei o Fábio sobre a importância do programa Minha Casa de Minha Vida ser um programa de Estado e não um programa de governo.
0: Boa.
1: Essa essa história interessante, porque nós estamos num programa eleitoral, num momento eleitoral, e mudança de governo, seria muito importante, Fábio, que esse programa não tivesse solução, não tivesse descontinuidade, dependendo do governante de plantão?
2: Olha, Altair, eu acho que o que pode responder essa pergunta é, nós temos o programa atuante desde 2008, com mudanças de governo, houve mudança de nome, mas o programa ele é consistente desde 2008. Quando o programa começou em 2008, o déficit, a necessidade de habitações no Brasil era da ordem de 7 milhões João Pinheiro. Instituto João Pinheiro.
1: Isso.
2: O Instituto João Pinheiro.
0: Cidade de Minas. Sim, importante de Minas. Tem a Avenida João Pinheiro lá em Belo Horizonte, muito famosa. Se fosse,
2: eles
0: teria lembrado.
2: Eles são de lá. Era estimado em 7,7 milhões de habitações no Brasil. Nós temos aí, de 2008 a 2026, uma produção enorme de habitação. O déficit hoje é de 7,2 milhões de habitações.
1: Ou seja, se não tivesse o programa, esse déficit estaria em 15, 20 milhões.
2: Exatamente, ele teria explodido, eu acredito que até mais.
1: Até mais.
2: Até mais que esse número. Então, assim, e ele é um programa que ele não depende de recursos do governo, ele não depende de orçamento da União. Por quê? O recurso dele vem do Fundo de Garantia do Trabalhador. E a aplicação desse dinheiro para a produção de habitação, ela gera emprego, ela gera qualidade de vida. A habitação, ela é transformacional na vida das pessoas. Por quê? As pessoas, elas vão morar. Elas vão morar de uma maneira ou de outra, se a iniciativa privada, o Estado, se não houver condições de se produzir moradia de qualidade, ela vai morar de alguma maneira. A explosão das favelas com o fim do BNH. Você tem as pessoas, elas têm a necessidade de morar. Ele é um programa que ele é essencial porque ele produz emprego, gera renda, é um programa superavitário para o fundo, para o FGTS, ele gera ganhos financeiros para o próprio FGTS e para o trabalhador que tem o dinheiro lá, e ele provém habitação, que é algo que qualifica a cidade. Exato.
0: Maravilha. 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Agradeço ao Fábio Lorenzetti, diretor de operações da construtora Plano e Plano, chegando agora recentemente aqui ao nosso estado para você realizar mais uma vez o seu sonho. Bora para o intervalo, 9h36, a gente volta daqui a pouco.
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18: De volta com Manhã Bandeirantes, opinião em debate, agora 9:43.
19: Giro esportivo.
18: Professor Wesley, como vai? Bom dia pra você.
20: Pra você ligado na programação da Bandeirantes, um bom dia a todos do Manhã Bandeirantes. Hoje tem Atlético em campo, hein? Jogo no estádio Antônio Scioli. A diretoria preparou uma atração para o torcedor. Terá a presença de um DJ para animar a galera no pré-jogo. Então tá aí, torcedor atleticano, você terá, né, uma situação de um pré-jogo muito movimentado com a presença de um DJ lá no estádio Antônio Scioli. Lembrando que o jogo, transmissão aqui da Bandeirantes. Olha, e esse time do Atlético modificado, hein? No meio-campo e no ataque. Netinho pode ser titular nessa partida. Vem entrando muito bem o jogador e resolvendo a parada para o Atlético. Pode ganhar uma condição de titular neste jogo contra o Ceará de logo mais. No ataque também João Pedro pode aparecer no time titular. Atlético com algumas mudanças, mas penso que pode evoluir com essas mudanças. E o clássico, hein? O clássico nós já temos aí todos os ingressos esgotados no estádio Onésio Brasileiro Alvarenga. A torcida promete fazer a sua parte, incentivar e apoiar o Vila para buscar a vitória em cima do clássico. Mas o Goiás, do outro lado, também vem numa condição de reabilitar dentro da competição.
18: Valeu, professor Wesley, obrigado. E o professor Wesley lembrou bem, amanhã tem clássico, professor Altair, é o jogo da vida do Tigrão.
21: Aí do Goiás também, ué.
18: Não, Goiás já não tem
21: claro
18: condições.
21: Claro que é do Goiás também, pra não deixar o Vila
18: pensando assim, tudo bem.
22: Você esquece que normalmente o torcedor do Goiás torce pra dois times.
18: É?
22: Pro Goiás e contra o Vila.
18: Ah, bom. Mas...
22: E o do Vila também.
18: Mas esse jogo tá muito com pra cara do Vila, lotado, estádio Uba, todos os ingressos vendidos.
21: Mas já pensou? Recuperar em cima do adversário?
22: E no campo do adversário?
18: O digital da Bandeirantes marca 9:45.
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24: Agora 9:45 aqui no Repórter Bandeirantes. Você quer entender o tamanho do imbróglio que acontece agora envolvendo o Supremo Tribunal Federal, Polícia Federal, Procuradoria-Geral da República e as últimas decisões de hoje? Então acompanhe agora com atenção o que vai contar pra gente o repórter Rodrigo Vilela, direto da Bandeirantes Brasília. Missão sua, viu, Vilela? Bom dia.
25: Bom dia, Thaís. Bom dia a todos. Esse caso que ganha mais um elemento, viu, Thaís? Agora há um pedido de impeachment contra o ministro do Supremo Tribunal Federal, Flávio Dino. Ao menos é o que anunciou o senador Carlos Viana, do PSD de Minas Gerais, diz que vai fazer esse pedido contra o ministro Flávio Dino. Flávio Dino determinou há pouco a reintegração de Andrei Rodrigues à direção-geral da Polícia Federal. O que o ministro entendeu é que o Partido Novo não teria a legitimidade para poder fazer esse pedido que foi acatado por André Mendonça, que então determinou o afastamento de Andrei Rodrigues da direção da Polícia Federal. O que Dino diz, além desta falta de legitimidade nesse pedido do Partido Novo, é que essa decisão de André Mendonça acaba ali por interromper trabalhos de inteligência da Polícia Federal e prejudica investigações em andamento no Supremo Tribunal Federal. Essa decisão de Flávio Dino, ela é provisória e deve ser analisada no plenário do Supremo Tribunal Federal. Thaís.
24: Muito obrigada, esse é o repórter Rodrigo Vilela, direto da Bandeirantes Brasília, agora 9:47.
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3: Nove e 49 de volta com Manhã Bandeirantes, opinião e debate aqui pela Bandeirantes 98.7 FM. Além de você ouvir a programação, pode assistir também ao programa nas plataformas digitais. Assistir imagens de Altair Tavares, de Vassil Oliveira, dá um pulo no YouTube agora e veja o penteado de Altair Tavares. Corra agora, veja o penteado de Vassil à la George Clooney. É só aqui na Bandeirantes, a bancada.
4: Barbinha.
3: Barbinha também.
4: Serradinha, cortada, a pedidos.
3: Minuciosamente cortada, inclusive, hein? Registre-se isso. Então, essa é a melhor bancada mais qualificada do rádio brasileiro. Vamos finalizar aqui só a questão do jogo de amanhã, que é um jogo muito importante, brincadeiras colocadas de parte, professor. Jogo da vida do Tigrão, se quiser sonhar em chegar à elite do futebol brasileiro. Não pode bobear contra o Goiás.
5: É o jogo... Acho engraçado essas expressões, né? É o jogo da vida, é o jogo do ano. Rapaz, o jogo do ano é sempre o próximo. Não adianta nada ganhar do Goiás agora e perder todos os outros jogos.
3: Né? O senhor vai apanhar dos comentaristas que usam essas frases.
5: O bom de futebol é isso, né? A gente tem sempre um assunto.
4: Ah, eu acho bom, eu gosto. Eu gosto de futebol barulhento.
5: Eu estive no Serra Dourada em dois momentos críticos. No 5-3 e no 6-1.
4: Cara, no 5-3 eu tava lá também. Lamentável.
5: Ou seja, a imagem que eu tenho do Serra Dourada é o 5-3 lotado e o 6-1 lotado, certo? Então, de um lado pro outro. Cara, que saudade do Serra desse jeito, e eu estou ansioso, Vacil, de ver esse novo Serra Dourada com arquibancada indo até pertinho do campo. Cara, igual o Maracanã, igual esses novos estádios. Eu tô achando engraçado aí candidato reclamar porque tá tendo investimento no Serra Dourada. Ora, tenha paciência.
3: Tá certo.
4: Ó, eu estive no Flamengo e Atlético, no seu Atlético também.
5: O maior roubo da história?
4: Isso dói no Atlético.
5: É verdade. O maior roubo da história do futebol com aquele gramado ridículo. A imagem do 5-3 aí. Você é do 5-3? É o primeiro gol.
3: 5-3.
5: Isso, primeiros gols do Goiás. O Goiás fez 3, né? E o Vila virou. Aquele gramado pintado quadrado no maior roubo do futebol, cara, que coisa ridícula aquilo. Não dava nem pra ver os jogadores direito.
3: Que saudade. 9:52 agora, a Universidade Estadual de Goiás está com as inscrições abertas para o vestibular 2027, nas unidades da instituição em 32 cidades. No total, são oferecidas 4.300 vagas em 35 diferentes cursos de graduação. Os interessados podem fazer a inscrição até o dia 21 de setembro, de forma exclusiva pela internet, no site do vestibular da UEG. O valor da taxa de inscrição para participar do processo seletivo é de R$50. E viva a nossa UEG, hein, professor Altair?
5: Sem dúvida nenhuma. Eu sou defensor da UEG.
3: Muito bem. 9:53. Para quem está chegando agora, acompanhando a nossa programação, eu lembro a você que tivemos as colunas de Altair Tavares e de Vassil Oliveira, que falou hoje, importante o tema de hoje, professor. Para quem não acompanhou, pode correr na nossa live mesmo. Nesta live, volta um pouquinho ela, você vai acompanhar. Qual foi o tema de hoje, professor?
5: Também, a edição também que está na rede.
4: Tá, eu falei sobre 5 coisas que atormentam as campanhas neste momento. E fiz um alerta, o alerta de compra de voto. Esse recorte tá lá na rede, no Instagram da Bandeirantes. Então, todos podem conferir lá. E sobre o que eu falei, mais tarde também pode encontrar na minha coluna no portal geo.com.br.
3: Ainda tem mesmo compra de voto? Com tantas câmeras hoje por aí,
5: você
3: tanta
5: mora, fiscalização. Você mora em que país? Ô?
3: É, Brasil.
4: O que mais tem?
5: Você mora onde?
3: Mas, né? É por causa da fiscalização, tá, professor.
5: Jovem.
4: A pergunta não é se tem, é quanto custa o seu.
3: Nessa altura do campeonato, com tudo rastreado.
5: Um dia desse nós vamos trazer a matemática aí da compra de voto para você.
4: É.
3: Tá certo.
5: E eu também destaquei na minha coluna, ponto crítico hoje, a melhora na avaliação do prefeito de São Mabel, da gestão e da imagem do prefeito. Também já é nas redes sociais aqui da Rádio Bandeirantes Goiânia, também está na minha coluna no portal diariodegoias.com.br.
3: Tá certo, 9:54, pesquisa ideia de hoje, com algumas amostras de estados, por exemplo, em São Paulo, Flávio Bolsonaro está com 31% e Lula 29%, um empate técnico no maior colégio eleitoral.
5: Não, é uma boa notícia para os bolsonaristas, né?
3: Por se tratar de São Paulo, né? São Paulo. Né, professor?
5: Que a tática do Lula é empatar em São Paulo, ganhar em Minas e no Nordeste. Se fizer isso, ele pode, né, chegar a uma eleição na... No entanto... Né? Isso não tem nada definido, obviamente.
3: E os dados do Rio de Janeiro também preocupante, uma vantagem para o Flávio, mas apertada, 34 a 29, professor, no Rio, estado do Flávio.
5: Que é também um berço, né? Que sempre dá bons votos ao bolsonarismo.
3: Exatamente. Em Minas, o Lula está com 30 a 27.
5: Que é empate técnico, né? Na prática. Então,
3: aí...
5: o empate nos três maiores... colégios eleitorais, São Paulo, Rio, Minas, e tem Bahia, né? Bahia também, mas aí na Bahia sempre dá uma vantagem para o Lula.
3: Muito, muito expressiva, inclusive, na Bahia. Vai ser uma eleição mesmo, né, professor? Vai ser bastante apertada. Quem chutar agora o vencedor é muito arriscado, né?
4: Vai ser emocionante.
3: Assim como em Goiás.
5: E o primeiro...
3: Assim como em Goiás também.
4: Acompanhe na Bandeirantes.
5: Com muitas dúvidas.
3: E 9:55, professor, teremos uma programação, só lembrando para o nosso ouvinte, uma programação toda especial ao longo desses próximos dias, porque estamos menos de um mês da eleição.
5: Eu vou dar uma novidade aqui para o Vassil Oliveira, para o ouvinte. O Vassil não sabe ainda. Ele acaba de receber aqui uma nova obrigação. Comentário inédito nas tardes com Danilo Camariana.
3: Olha aí.
5: Comentário inédito, sem horário definido. Mas a partir de hoje, Vacil, comentário inédito, à tarde.
4: Olha só, missão dada, missão cumprida. Isso. É tudo que eu tenho a dizer.
5: Isso, pessoal, manda o link, você entra pela videoconferência e pronto.
3: Vai ser ao vivo?
5: Ah, também. E a novidade é pra mim também. Um comentário inédito à tarde.
3: Ao vivo?
5: Ao vivo.
3: Boa, no Bandeirantes acontece.
5: O Danilo,
3: então,
5: acho que ainda não recebeu novidade ainda.
3: Mas
5: agora estamos dando a novidade para ele. Alô, Danilo.
3: Saberá ele.
5: Na estrada Goiânia, Piracanjuba.
3: Piracanjuba, caminho de Goiânia para a rádio, fique sabendo que teremos essa novidade.
4: Eleição de Goiás é aqui na Bandeirantes.
3: Aqui na Bandeirantes, segundo turno tá aí com cara de que realmente vai acontecer, eleição pro Senado bastante apertada e, como diria o Galvão Bueno, haja coração. Professor Altair, muito obrigado pela tua participação e até amanhã, professor.
5: Então fica assim, ouvinte, é um prazer imenso ter esse momento, esse contato com você, principalmente essa oportunidade, né, do diálogo com você. Um grande abraço e até amanhã, 7:30.
3: Professor Vacil, até amanhã e bom dia.
4: Um abraço a todos, fiquem com Deus, até amanhã.
3: Obrigado pelo carinho, pela audiência, muito obrigado pela companhia. O Manhã Bandeirantes Opinião em Debate volta amanhã às 7:30 e até lá.
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0: É hora de ser feliz. 10:05. Bom dia!
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0: É um prazer poder te chamar de amigo. Seja muito bem-vindo ou bem-vinda. Estamos começando pela Bandeirantes Goiânia, mais um Nossa Área, edição nessa quarta-feira, hoje dia 9 de setembro de 2026. A partir de agora, as principais notícias, os fatos que importam sobre o seu time do coração, você acompanha aqui com análise, a opinião, os comentários de Cláudio Rabelo de Castro, nosso querido Cacau, o maior craque da opinião. Reportagens por conta de Divino Lucena, Tandara Reis, Igor Adorno. Na mesa de áudio, o Andrezinho Vila Nova. Na central de vídeo, Luther Sardinha. 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Você sintonizado nos 98.7 FM, também conectado pelas multiplataformas da Rádio Bandeirantes, YouTube, Instagram e TikTok, arroba Rádio Bandeirantes Goiânia, no X, arroba RB Goiânia, no Facebook, facebook.com/Bandeirantes Goiânia. Estamos também no www.radiobandeirantesgoiania.com.br. Você conectado pelo RádiosNet, aplicativo Band Play, aonde quer que você esteja, a forma que você esteja sintonizado, conectado. Obrigado pelo carinho, pela sua companhia e mais essa quarta-feira, a qual desejamos a você que seja uma quarta-feira muito produtiva e bastante abençoada por Deus. O relógio da Bandeirantes marca 10:07. Tá na hora de sabermos o que é destaque no seu time do coração.
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0: primeira página, primeiro destaque, rubro-negro, Dragão do Brasil, que entra em campo hoje, às 9:30 da noite, no Antônio Ascioli, e aqui na Bandeirantes, quando a bola rolar, a emoção fica por conta dele, ele que é simplesmente o maior talento da narração esportiva do Brasil. Futebol Bandeirantes, que começa às 7:30 da noite com Gustavo Ramos, o Guga, com os comentários de Wesley Souza, Motorzinho, e Ivana Mamede, reportagens dele, Igor Adorno, ele que tá chegando com as informações, o Dragão do Brasil, ô Igor Adorno, torcedor atleticano quer te ouvir, bom dia!
1: Ótimo dia para você, Danilo Santos, um grande abraço a você, a todos no estúdio da Bandeirantes, um abraço especial à nação atleticana que se liga mais e mais no nossa área. Hoje é dia de Dragão, falo ao vivo agora, são 10:09, daqui a pouco aqui no bairro de Campinas tem Dragão, tem Atlético, estádio Antônio Ascioli promete estar pulsando hoje com a lindíssima festa do torcedor atleticano, Dragão que vem em busca de manter a sequência invicta, já são 4 jogos na competição sem perder e pode entrar no G6 em caso de vitória. E atenção, hein? Time modificado. Mudanças de Roger Silva ontem no último treino. O Atlético vem com novidades e adianto já pra você, Danilo. Jogadores aclamados pela torcida serão titulares hoje no Castelo do Dragão. Vamos falar muito dessa provável escalação, falar também da arbitragem, informações para os torcedores que têm apenas 2 horas, pouco menos de 2 horas para adquirir seu ingresso com valor promocional. Tudo sobre o Atlético, tudo sobre Dragão e Ceará, você confere agora ao vivo aqui no nossa área.
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0: Esse é o hino do Vozão. O Vozão, adversário do Dragão do Brasil, do Atlético, na noite desta quarta-feira. E o time comandado por Daniel Paulista. Como vem pro jogo de hoje? Quais são as informações do Ceará? Igor Adorno, você de volta aqui na nossa área.
1: Olha só, Danilo, o Ceará, o Vozão, como é bem conhecido no Nordeste do Brasil. Fica para estar o Atlético e não em sua melhor fase, viu, Danilo? O Ceará que vem brigando aí já algumas rodadas contra a zona do rebaixamento. Com certeza não era a pretensão do Ceará disputar a zona de rebaixamento durante a Série B. O Ceará que sempre entra na Série B para disputar o acesso, mas não é a realidade desse ano vigente. Com isso, o Vozão vem pegar o Atlético com alguns desfalques. Apesar de ter vencido a equipe do Sport na última rodada por 2-1, o Vozão, que é comandado pelo Daniel Paulista, deve ter desfalques importantes, destacando entre eles o goleiro, ou melhor, o Kaique França, que estará já no banco de reservas, e o Enzo Ludovico, que cumpre a suspensão automática. Além dele, o Gabriel Silva também não viajou, está fora do jogo, já que o zagueiro deixou o gramado na última partida contra o Sport com dores. Já aqui na nossa área eu trarei a provável escalação do Ceará, trazendo mais informações do Vozão. Hoje, franco atirador contra o Atlético no estádio Antônio Ascioli, mas precisando demais vencer para se afastar ainda mais da zona perigosa da competição, Danilo.
0: 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Lembrando que o futebol da Bandeirantes na parte da tarde começa às 5, né? Às 5 da tarde tem o Bandeirantes Esporte Clube com a Mariana Rabelo. Às 6 da noite tem o Bandeirantes Esporte Clube Debate, que vai até às 7:30, e às 7:30 começa o futebol Bandeirantes. Ou seja, a partir das 5 da tarde tem muita informação já sobre esse jogo entre Atlético e Ceará. Lembrando que a partir de hoje, o Nossa Área vai até 12:30, até 12:30, tá? Sei que muita gente, mas é 12:30. Não, 12:30 é quando se fala da hora. Então até 12:30 o Nossa Área, devido ao horário eleitoral, a gente vai continuar de 12:30 até 12:30, a gente vai continuar apenas no YouTube, mas depois do horário eleitoral também no FM. E o Esporte em Debate de 12:30 até às 15:00, tá bom? É a Rádio Bandeirantes levando todas as informações. 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

0: Primeiro destaque do Tigrão. Clássico à vista, Tandara Reis, o torcedor colorado quer te ouvir. Bom dia!
1: Bom dia, Danilo. Grande abraço para você, para os companheiros de trabalho aqui no estúdio. E é claro, um abraço especial também para todos que nos acompanham aqui na Bandeirantes Goiânia. Vila Nova treina nesse momento no CT Vila do Tigre e essa é a última atividade comandada pelo técnico Guto Ferreira antes do clássico contra o Goiás. As duas equipes se enfrentam amanhã às 19h30 no estádio Onésio Brasileiro Alvarenga e os ingressos estão esgotados. Os bilhetes foram esgotados ontem por volta das 3h, então teremos casa cheia no clássico entre Vila Nova e Goiás. Para essa partida, o técnico Guto Ferreira tem desfalques e retornos importantes. Daqui a pouco, aqui na nossa área, a gente traz detalhes então da preparação colorada e vamos ouvir também o meia Marquinhos Gabriel, que destacou a importância desse clássico para o Vila Nova poder dar uma resposta para o torcedor depois daquela goleada em São João del Rei.
0: 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Tá na hora de esverdear.
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0: Tá na hora do Verdão, com umas informações do Goiás, ele tá chegando. Ô Divino Lucena! Torcedor esmeraldino quer te ouvir. Bom dia!
3: Grande abraço, Danilo. Um bom dia para você, para o amigo ligado aqui no nossa área desta quarta-feira. Time esmeraldino, o elenco faz um trabalho hoje no período da tarde lá no CT, onde o técnico Moser tenta fechar e definir qual esquema tático vai utilizar no jogo de amanhã contra a equipe do Vila Nova e também qual o melhor 11 para começar o jogo neste clássico pelo brasileiro da Série B. No extracampo, reunião extraordinária do Conselho Deliberativo ontem aprovou novo empréstimo esmeraldino para saldar dívidas junto ao elenco de jogadores e também na parte administrativa. Inclusive, o CT Coimbra Bueno será cedido como garantia neste novo empréstimo. E o Verdinho estreia hoje na Copa do Brasil às 15h30 da tarde na Serrinha contra a equipe do Trindade. Lembrando que o Verdinho foi o campeão brasileiro sub-20 da Série B nesta temporada, com acesso garantido já para a primeira divisão na próxima temporada na categoria. Daqui a pouquinho, tudo isso e muito mais aqui no nossa área. Corta.

0: venceu o Athletic em casa na Arena Pantanal por 3-0. E no Heriberto Wilson, o Criciúma perdeu para o Juventude por 2-0. Com esse resultado, o Juventude amplia ainda mais a sua vantagem na liderança. Agora, liderança isolada da Série B. Aí, ó, Juventude batendo, portanto, então, o Criciúma por 2-0. Esse segundo turno tem sido mal pro Criciúma, hein? Muito mal a equipe do Criciúma, que nos últimos 5 jogos venceu apenas 1, empatou 1 e perdeu 3 partidas. 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Ligue agora 629-8304-1812. 10h20 é hora de opinião, é hora de comentário, é hora do maior craque da opinião. Querido Cacau, bom dia! Tudo bem, Cacau?
1: Tudo bem, tudo tranquilo. Estava fazendo aqui uma meditaçãozinha para equilibrar todos os meus chakras, para voltar a comunicar aqui na Rádio Bandeirantes. Você tem que ter equilíbrio, muito equilíbrio, não é isso?
0: Com certeza.
1: Isso eu desejo para você, muita luz e muito sucesso. Não só você, obrigado, que tem a voz do Rádio Goiano hoje. A dizer a verdade, a sua voz é a voz grave, aquela voz aveludada, tanto no esporte quanto também no jornalismo. Você tem a voz do Rádio Goiano hoje.
0: Obrigado, Cacau.
1: Você canta. Nas festas de família, alguma coisa, debaixo do banheiro, no chuveiro.
0: Só no chuveiro, sozinho, quando não tem ninguém em casa.
1: É. Você não tem nenhuma música que você goste aí, pra você dar um pouquinho, dar uma palhinha aí? Você nunca tentou, não?
0: Tem, mas quando tô sozinho no carro, às vezes a gente canta alguma coisa, mas é melhor falando do que cantando, viu, Cacau? Te garanto.
1: Pelo amor de Deus, que eu fico pensando aqui. Eu vou ou no surdo, ou no atabaque, dá pra mim levar. Dá tranquilo. Nós temos o Igor, que é pandeirista e toca violão também.
0: Uhum.
1: É guitarrista, roqueiro. Nós temos que a Tandara vai no chocalho. A Tandara pode ir no chocalho. Né? E o Lucena, não sei. Ô, Lucena, qual que é a sua? Você toca qual instrumento?
2: Uai, ô Cacau, no sertanejo dá pra enganar alguma coisinha aí de Milionários é Rico.
1: Vai na voz também?
2: Hã?
1: Você vai fazendo a segunda voz?
2: Não, não, eu tento fazer a primeira, Cacau. Tento fazer a primeira.
1: Oh.
2: Dá pra dar um enganado. Com o meu irmão, a gente engana um pouco aí de vez em quando nas festas familiares.
1: Pois
2: agora, no batuque aí também, dá pra dar um enganado aí no tuque, no atabaque também, dá pra enganar.
1: Ah, bom demais. Bom demais. Mas é só pra dizer o seguinte, o Danilo.
0: Sim.
1: Você é a voz aveludada do Rádio Goiano hoje. Parabéns.
0: Obrigado, Cacau.
1: Tem uma estrutura vocal maravilhosa. O Atlético, hoje é um jogo importantíssimo lá no Atlético. E eu já abracei o Andrezinho Vila Nova e o Luther Sardinha, não?
0: Ainda não.
1: Ainda não?
0: Ainda não.
1: Então não posso deixar de fazer isso. Eu tenho que abraçar meus amigos de todos os dias aqui. Eu tenho maior respeito, maior carinho, maior admiração. Então vou nomear eles um por um. Né? O Lucena, ao Igor, a Tandara, ao Andrezinho Vila Nova, o Luther Sardinha. Eu sei que ainda tem alguém ainda que faltou, mas eu vou então abraçar meu amigo Joãozão, João Batista Joãozão, comandante da Rádio Bandeirantes. Parabéns pelo seu comando, parabéns pela equipe que você formou. Então, muita luz e muito sucesso a todos. Olha, o jogo no Antônio Ascioli hoje é muito importante para o time do Atlético. E as notícias que chegam é de que a voz da torcida passou a ser a voz realmente ouvida pela comissão técnica. O pessoal tá pedindo o João Pedro no time. E a torcida entende de futebol. Eu sempre costumo respeitar muito a voz da torcida.

0: E quando a torcida se une num propósito só, quando ela fala, a gente tem que respeitar. E o Roger Silva, então, deve estar escutando. E provavelmente pode ser o João Pedro, a grande novidade do time. Jogador que tem entrado, tem feito a diferença. Né? E tem também, ali como volante, ele pode entrar com outra novidade. Vamos aguardar um pouquinho, vamos ver o que o Igor vai trazer pra gente. Mas o Ceará é um adversário duro, um adversário difícil. E o Atlético conquistando uma vitória vai dar um passo gigantesco. Porque aí emenda 5 jogos, 3 vitórias, 2 empates, somando muitos pontos. E iniciando uma reta final com condições de chegar à Série A. E amanhã nós já estamos também ansiosos para ver um clássico que vai mexer com os nervos de todo mundo. Né? O Vila precisando se recuperar e se manter no G6. Vai ter o apoio da sua gigantesca torcida. O estádio do Oba é pequeno para o tamanho da torcida do Vila. Então, 10 mil lugares e já parece que foram todos os ingressos já comercializados. A torcida vai em peso, mesmo porque só pode ter uma torcida. Né? Triste isso nos últimos anos do futebol goiano, quando a gente já teve num clássico Goiás e Vila mais de 40, quase 50 mil pessoas. E isso era quase todos os jogos. Então a gente vê hoje 10 mil lugares, é pouco para o tamanho da. Não só da torcida do Vila, como também essa impossibilidade da torcida do Goiás estar presente, da mesma forma como foi no primeiro turno, onde o Goiás ganhou por 1-0. Então, o que pode pesar um pouquinho só esse retrospecto, que o Goiás tem 2 vitórias no ano de 2026, mas joga com. Talvez sua última cartada dentro do Campeonato Brasileiro. Eu particularmente, e já vivi muito dentro do futebol, estou vendo aí a distância, o distanciamento que é gigantesco, que vai exigir do Goiás, ao contrário do Vila, que pode negociar um resultado, até o empate ele pode negociar, porque é um clássico, um jogo realmente imprevisível. O Vila permanece ainda na briga. Já o Goiás, ele não só distancia, mas para mim liquida todas as suas perspectivas. Porque mesmo com esse recurso financeiro chegando, com ajuste lá das dívidas com os jogadores, comissão técnica, funcionários, dá uma saneada no clube até o final do ano, eu acho que já, se não conseguir uma vitória, vai vir tarde. Vai vir tarde no sentido de conquista de uma vaga para a Série A. Porque dentro do Campeonato Brasileiro, a cada rodada que você não conquista, e ainda em resultados sucessivos, e vamos recordar aqui, quantos jogos o Goiás precisaria fazer de vitórias sucessivas para chegar a uma pontuação para brigar lá em cima no G6? No mínimo 8 em 12? Seria esta a conta mínima? Seriam mais 24 pontos, o Goiás chegaria a 60 pontos? Né? Será que daria 60 pontos? Daria para brigar ali pela 6ª colocação? E aí vai no playoff para tentar subir? Vamos ver mais na frente. Vamos ver como é que vai ser esse perde-ganha. Porque esse perde-ganha pode mudar a matemática de possibilidades. Mas pelo menos em princípio, são 8 vitórias, no mínimo, em 12 jogos. Para um time que fez o que fez até agora no Campeonato Brasileiro, fica bastante difícil da gente acreditar, viu, Danilo?
1: Com certeza, viu, Cacau? Acerte a hora no relógio da Bandeirantes, 10h28.
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6: Olha a hora, 10 horas 34 minutos no relógio da Bandeirantes. Seja muito bem-vindo, você está no Nossa Área. E nós vamos falar agora com Marcelo Gama, assunto importante demais. 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
6: 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Vamos aos resultados dos jogos de ontem. Ontem tivemos bola rolando pela Libertadores da América. Quartas de final, jogo de ida, o Fluminense bateu Platense pelo placar de 2-0. Pela Sul-Americana, Santa Fé e Vasco da Gama, jogo que aconteceu em Bogotá, 0-0. E o Boca Juniors venceu São Paulo pelo placar de 1-0. Hoje, pela Sul-Americana, quartas de final, teremos jogo confronto brasileiro. Santos e Atlético Mineiro às 19h e às 21h, Cienciano e Torque. Libertadores América, bola rola às 19h para Palmeiras e LDU de Quito. 21h, Estudiantes e Corinthians. E às 21h também teremos Independiente del Valle e Flamengo. 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Cacau e o Criciúma tá tomando aquelas canetas emagrecedoras, né? Tá perdendo a gordura dele no campeonato todinha. Perdeu ontem para o Juventude no segundo turno, Cacau. Veja a campanha do Criciúma. 14ª colocação, fazendo recorte apenas no segundo turno. Tá queimando toda a gordura o time de Santa Catarina, Cacau.
8: É, você vê como é que é um sobe e desce nessa tabela de classificação. E tem gente dizendo que o Juventude também vai passar por isso nos próximos jogos, né? O Juventude tá voando, tá ganhando todo mundo e pode passar por essa situação de perder jogadores por contusão, por desgaste, por cartões, aquilo que o Vila enfrentou, né, esses dias. Então é preciso recuperar rapidamente e ter muitas opções, né? Tem que ter elenco. O Criciúma, que estava absolutamente, ele estava liderando com muita folga, se não me engano era 4, 5 pontos, e agora está caindo de produção. Então é problema do Monjaro, né? Tomou muito Monjaro aí.
6: Tá fininho aí o Criciúma, ele tá perdendo a sua gordura, né? O Criciúma, segundo colocado com 46, todo G6, passando aqui todo G6 para você, amigo ouvinte. Juventude, líder, mais líder do que nunca com 50, Criciúma 47, Novo Horizontino 46, Vila 44, Fortaleza 44, CRB 42, fecha o G6. Aí temos Operário 40, Atlético 40, Cuiabá 39, Sport 38, Náutico 37, Atlético 37, Goiás 36 e o São Bernardo com 35. Cacau, e aquilo que o senhor vinha falando desde o começo da semana sobre a importância desse clássico amanhã. O Goiás, se tiver até mesmo um empate amanhã, ele pode terminar a rodada na 14ª colocação.
8: O Goiás está com 3 derrotas em 5 jogos.
6: Exatamente.
8: Apenas uma vitória. É, como acreditar que uma equipe que oscilou tanto até agora vai conquistar 8 vitórias consecutivas?
6: Segundo turno, 15ª campanha, Cacau.
8: É só aqueles que acreditam que realmente o dinheiro vai fazer a diferença, né? Porque aí nós podemos dizer, eu tenho falado isso, mas não nomeado a situação, aí nós poderemos chamar esse grupo de mercenário, é ou não é?
6: É.
8: Hã? Se você se começar a ganhar, disparar a ganhar, pode chamar lá de mercenário. Mas eu não acredito que isso vá acontecer, mesmo porque o que o Goiás chegou de condicionamento, de rendimento, né? Ele não dá sustentação para a gente acreditar que ele vai ganhar 8 seguidas. Essa é a realidade atual. E eu, quando eu falei diretamente para a torcida esmeraldina e apontando para o time, ó, a capacidade do time que nós temos hoje é essa aí, ó. E a mesma coisa a torcida do Vila está dizendo. A capacidade do nosso time é essa. Só que foi um tropeço, foi um erro de percurso, né? Foi um jogo atípico. Aí o Vila vai mostrar amanhã se foi ou não.
6: Cacau, e os números, né? Que hoje cada rodada não se faz mais sem a calculadora do lado, né? Sempre ali fazendo aquelas contas.
8: É, muda muito, né? Às vezes os percentuais. Isso. Né? A dificuldade que um time vai aumentar para chegar ou que vai estar diminuindo. Então, no caso do Goiás, está aumentando, no caso do Atlético, está diminuindo. Né? E isso aí pode mudar rodada a rodada.
6: E aí, trazendo os números de agora de manhã, como já o início da rodada, os resultados de ontem, os números da Universidade Federal de Minas, ela traz 58 pontos, 22% de probabilidade para G6. É isso, estamos falando, não, 57 pontos. 58 pontos, 44.95. 59 pontos, 68.7.
8: 59, né?
6: É, 59.
8: É, a partir de 60% a gente já pode considerar, né?
6: É, 59 dá 68.7% e 60 dá 86.2.
8: Então, aquela que a gente falou há pouco, o Goiás pode chegar a 60 pontos somando 8 vitórias. Então ele teria 68%?
6: Hoje.
8: O percentual de 60 pontos qualquer?
6: 86.2.
8: 86%. Então quer dizer que esse perde e ganha vai chegar realmente. Nós vamos chegar nessa conclusão. São ou 7 vitórias e 3 empates. Que aí seria uma invencibilidade durante 10 rodadas, podendo descartar apenas 2, né? Então existe a possibilidade matemática e quem tem fé move montanha.
6: Exato. E teria que fazer algo que até agora no campeonato não foi feito, né?
8: Pronto.
6: Porque a melhor campanha nesse campeonato foi do Novo Horizontino, que foi 4 vitórias.
8: A melhor?
6: A melhor.
8: A melhor sequência.
6: A melhor sequência foi do Novo Horizontino, 4 vitórias.
8: 4 vitórias, é. Pra você ver como é que é complicado. O Novo Horizontino tá no G6, né?
6: Tá no G6. E pra você ter uma ideia, tanto que é complicado essa questão de sequências de vitórias, o Novo Horizontino tem 4. Depois, o segundo é o Náutico com 2. Náutico, 2 sequências de vitórias, CRB e o CRB 2. Depois disso, teve apenas São Bernardo, Operário, Juventude, Fortaleza, Cuiabá, Ceará e Vila com 1. Olha para ver essa questão de sequência de vitórias, tanto que é complicado, por isso que o Cacau chama bem a atenção sobre a importância ainda mais desse clássico de amanhã. 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Olha a hora, 10h46.
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11: Hora certa, faltando 9 minutos para as 11 da manhã. Quem sabe faz a hora, não espera acontecer. 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Começando com BYD Vitória Motors Rubro Negro. Ele está de volta com as informações do Atlético. Entra em campo hoje, 9:30 da noite contra o Ceará. Igor Adorno, você de volta aqui na nossa área.
12: Beleza, Danilo Santos, momento BYD do Atlético, falo ao vivo agora, 10 horas 52 minutos. Olha onde eu estou, Danilo, no palco, literalmente no palco da decisão de logo mais. Daqui a pouco a bola vai rolar exatamente aqui nesse gramado onde eu piso nesse momento, gramado belíssimo, maravilhoso, do estádio Antônio Scioli. Deixa registrado aqui também a presença dos profissionais do Atlético que trabalham nesse momento aqui já na elaboração do estádio e preparação para receber com todo conforto, com toda praticidade que o torcedor atleticano já está acostumado aqui no bairro de Campinas. Mas trazendo algumas informações no momento BYD Vitória Motors ao vivo aqui de Campinas, Danilo, veja só, para esse jogo você vê imagens nesse momento no YouTube da Bandeirantes, essa área em específico do estádio que se refere à arquibancada da TDA, arquibancada onde tradicionalmente fica a torcida organizada do Atlético. Hoje teremos uma atração especial exatamente nesse lugar onde eu realizei essas imagens, Danilo, porque exatamente nesse espaço nós teremos uma festa conduzida por DJ com som e também com muita iluminação e a promessa aí de um espetáculo pro torcedor que chegar mais cedo. Então já fica o convite, você que vai vir aqui hoje às 9:30, você pode chegar às 7:30, 8 horas e já aproveitar toda essa festa conduzida pelo Dragão com presença de música eletrônica, vamos ter dancing e aí você vê as imagens, ó. Essa é a festa prometida pelo Atlético hoje aqui no Castelo do Dragão, com muita luz, com muita alegria, com muito som, com muita festa mesmo, do jeito que o torcedor atleticano merece. Então está sendo preparado exatamente nesse momento. Agora que são 10:53, nós temos até alguns profissionais ali já atrás realizando o serviço de instalação dessas luzes, desses canhões de iluminação. E eu vejo também, registro aqui como factual, Danilo, já torcedores da TDA, da torcida Dragões Atleticanos, já ali arrumando as suas faixas, né? Preparando, ornando o estádio Antônio Scioli para esse confronto. Pronto, amanhã de quarta-feira começou chuvosa, Danilo, tivemos até alguns pingos por aqui, mas nesse momento já não há mais chuva, tem até um solzinho saindo aqui, não há nenhum problema maior em relação ao clima para esse jogo, tendo em vista também, né, Danilo, que o estádio Antônio Scioli é o único estádio de Goiânia 100% coberto, o torcedor vem aqui, não molha, fica tranquilo ali debaixo das arquibancadas e já vale o aviso. Agora são 10:54, Danilo, você, torcedor do Atlético, tem exatamente 1 hora e 6 minutos para adquirir o seu ingresso por R$20, tá bom? Você tem 1 hora e 6 minutos para comprar por R$20, porque depois do meio-dia, Danilo, os valores serão alterados, tá? Aí R$40 a meia e R$80 a inteira. E tem venda presencial acontecendo. Ali fora, ali mesmo na 24 de outubro, entrada principal do estádio Antônio Scioli, já tem uma fila ali de torcedores comprando de maneira presencial. Se você mora em Campinas ou região, pode vir até aqui, ou se preferir, é claro, pode comprar online no Ingresso SA. O Atlético espera, Danilo, um grande público, afinal de contas, esse jogo ele é encarado como uma final de campeonato para o Dragão. Passa muito por esse jogo a reação do Atlético e, é claro, a tão esperada entrada no G6. E para encerrar minha participação no momento BYD Vitória Motors, quero trazer a provável escalação do do Atlético, perdão, Danilo. A escalação do Atlético que deve vir com Paulo Vitor, o Varley na lateral direita, Adriano Martins e também o Júnior Barreto na zaga e no lado esquerdo o Guilherme Lopes. E a partir do meio de campo já as alterações, as mudanças do Dragão. O Leandro Vilela está fora, foi suspenso e com isso o Netinho deve ganhar a vaga no meio campo do Atlético. O Netinho que foi tão pedido, tão aclamado pelos torcedores, agora será presença confirmada. Treinou ontem entre os titulares, estará no meio-campo do Atlético, junto com Daniel Peixoto e com o Marrone. E no ataque, mudanças e mais mudanças. Gustavo Coutinho deve iniciar o jogo no banco e o João Pedro será o camisa 9 do Atlético. No lado esquerdo, o Giovani Soares. No lado direito, Gustavo Maia ganha a vaga de Henrique Freitas. Esse é o Dragão definido e escalado. Virá com essa escalação confirmado. A informação que você ouve aqui na Bandeirantes é a escalação do Atlético. Então, o Dragão modificado hoje aqui no estádio Antônio Ascioli. Danilo.
11: Valeu, valeu, Igor Adorno. 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Aí, Cacau, lá no Atlético, para o Roger Silva, o que vem da arquibancada não é ruído. Ele ouviu aí os torcedores, a aclamação dos torcedores. Netinho entra jogando, também o João Pedro entra jogando e o Gustavo Maia. Gustavo Maia é aquele que o Watson carinhosamente chamou de bundudo, né? Vai começar jogando também. Três mudanças no time do Dragão do Brasil.
0: É, teve ressonância, né? O pedido da torcida. O Gustavo Maia, que de bunduto passou a ser opção certa ali no ataque, porque o Atlético precisa realmente de jogadores rápidos e como o Gustavo Coutinho não tem começado tão bem os jogos, mesmo tendo feito gol na última partida, entra um que tem hoje uma mobilidade maior, que tem chamado a atenção, né, pelo poder de finalização e que hoje vai ter oportunidade de jogar 90 minutos. 90 minutos é bem diferente de você entrar no transcorrer dos jogos. É completamente diferente. Você vai pegar um adversário descansado, início de partida, até ajustar tudo. Então, ele tem que mostrar nos 90 minutos aquilo que fez também entrando no transcorrer dos jogos, nos finais dos jogos. Então o João Pedro é uma peça importante hoje e toda a fé da torcida, né, que ele comece bem e que possa dar ao Atlético essa vitória de hoje, que é uma vitória muito importante, Danilo.
11: Perfeito, 10:58, tá na hora do nosso momento BYD Vitória Motors. Colorado, com as informações do Vila, Tandara Reis.
13: Bom, e no momento BYD Vitória Motors de hoje, a gente vai falar com o Marquinhos Gabriel. Ele é o nosso convidado, meia do Vila Nova, que concedeu entrevista coletiva ontem e falou um pouco sobre qual deve ser a postura do Vila Nova nesse clássico diante do Goiás. Vamos ouvi-lo.
14: Acho que primeiro é mostrar desde o primeiro minuto que a gente quer vencer o jogo, né? A todo custo, a gente sabe que é um jogo difícil, né? Clássico é jogo de detalhe, então a gente tá atento a todos os detalhes do jogo. E a gente, como eu falei, dentro da nossa casa, o nosso torcedor nos apoiando, eu acredito que a gente vai ter um bom resultado nesse jogo.
15: Depois do último resultado, um clássico, é a oportunidade exatamente perfeita para dar uma resposta para o torcedor que ficou desconfiado pelo último jogo, mas aí vencendo em casa, é a resposta perfeita?
14: Com toda certeza, né? Não tem cenário melhor que esse, né? A gente vem um resultado negativo fora de casa, então agora dentro de casa a gente sabe que a gente é muito forte, né? Tá sendo muito forte na Série B, então, e justamente num clássico, né? Para dar essa reviravolta, dar essa confiança pro torcedor de novo, a gente tá esperando que o torcedor compareça, nos apoie pra gente conseguir essa vitória.
13: Tá aí o Marquinhos Gabriel destacando a importância dessa vitória diante da equipe do Goiás, Vila Nova, que precisa dar uma resposta para o seu torcedor depois daquela goleada sofrida diante do Atlético em São João del Rei. Vila Nova é o quarto colocado na Série B do Campeonato Brasileiro, com 44 pontos, está a 6 pontos do Juventude, time que lidera a competição com 50 pontos, porque já entrou em campo nessa 27ª rodada da Série B. Se o Vila Nova vencer, fica aí a 3 pontos do líder, mas se não conseguir um resultado positivo diante do seu maior rival, vai ficar muito próximo de deixar o G6. Precisa pelo menos pontuar para se manter ali no pelotão de cima e continuar brigando pelo acesso até o fim da Série B, Danilo.
11: 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Cacá, nós ouvimos aí o Marquinhos Gabriel. Marquinhos Gabriel, que tem 3 gols e 6 assistências. Ele que com essas 6 assistências fica ali no pelotão de cima, né? Do ranking de assistências. O Rômulo do Novo Horizontino tem 9, o Janderson do Vila tem 7, o Gava do Botafogo tem 7 e o Marquinhos com 6 assistências.
0: É, só falando antes, a respeito desse movimento lá no Atlético hoje para receber a torcida, né? Com uma festa, com luzes, com som, né, com muita bebida, muita comida, uma festa bacana que está sendo proporcionada nos moldes daquilo que acontece em muitas grandes ligas pelo mundo afora. Você que acompanha o futebol mundial, você sabe disso. Na Premier League, por exemplo, tem, antes dos jogos, tem shows, né, de grandes bandas, e é realmente um espetáculo à parte. Antes e às vezes no intervalo também dos jogos. Aconteceu até na Copa do Mundo isso, né? Em que a gente viu até num tempo, aquele tempo de hidratação, em que havia aquele tempo de propaganda, né? Que era aquilo ali, foi para arrecadar um pouquinho mais, mas tinha também, né, algumas atrações diferentes. Então o Atlético está seguindo nesse caminho aí, para atrair o torcedor atleticano. É, que não é, o jogo é que horas? É 21h30?
11: 9h30, isso mesmo.
0: Pois é, 21h30. Aí imagina você lá na Campininha. Você tá saindo do seu trabalho, não é convidativo? Você sai do seu trabalho, vai caminhando, porque tudo ali é bem próximo, chega lá por volta das 19h, come um espetinho, toma uma cerveja, ouve uma música, bate um papo com seus amigos, e daqui a pouco você tá embalado para ver um grande jogo. Então eu acho bacana esse é o tipo de iniciativa que deve pegar. Vamos ver se vai funcionar realmente na prática. Eu acho que a ideia é muito bacana. Agora, falando do clássico com o Marquinhos Gabriel, ele sabe muito bem, e mais do que ninguém no grupo do Vila, que ele tem que usar a torcida para ganhar o jogo também. Esse clássico, em que pese tenha apenas torcedores do Vila, eles não podem, olha, em nenhum minuto perder a fé no time. E para isso, os jogadores vão ter que convencer o torcedor de ficar ali o tempo todo, gritando, incentivando e pressionando o time do Goiás, que é o adversário de amanhã. Então, o Marquinhos Gabriel, que tem uma rodagem dentro do futebol, né, e que hoje ainda continua jogando bem, continua sendo aquele passe certeiro, aquele cruzamento decisivo. E gols também. Então, um jogador importantíssimo para motivar o torcedor e para trazer o torcedor para jogar junto. É, então, é um fator que pode pesar a favor do Vila. Mas, de repente, pode se tornar um pesadelo. Então, tem que saber jogar com a torcida. E tem que saber, principalmente com a experiência do Marquinhos Gabriel, contagiar o grupo de jogadores. É por isso que você tem, você vê, no time do Vila tem um grupo de jogadores muito experientes, né? Não, sim, não tem nenhum. E se você olhar ali, tem quem? Que é garoto. Talvez, eu falar que é um garoto, Rainer, não tem, né?
11: Talvez o Rainer, Tandara, qual que é a idade? Porque o Rainer foi cria da base, né?
0: O Dudu, 24 anos.
11: Dudu, 24.
0: O Urso, talvez, com 22, 23 anos, parece. Então é um time experiente. E um time experiente sabe que tem que jogar com a torcida nesse clássico para poder levar a vantagem.
11: O Marquinhos Gabriel, que teve, né, no Goiás, na temporada de 22, depois ele passou pro Criciúma 24, Avaí 25, e nessa temporada defende as cores do Tigrão, defendendo as cores do Vila Nova.
0: O que que você achou dessa iniciativa do Atlético, não é uma boa?
11: Ah, é boa, viu, Cacau? Gostei, gostei.
0: É principalmente por causa do horário do
11: atrativo,
0: jogo também.
11: Né? Atrativo.
0: É por causa do horário, né? O cara, ao invés de ir em casa, ele já vai direto pro estádio, né? O que que ele vai fazer em casa lá pra depois ir pro estádio? Ele leva a mulher logo, ó, me encontra lá na porta do meu trabalho e vamos junto pro estádio e vamos lá divertir.
11: Exatamente.
0: É isso aí.
11: Até falei errado, né? Mencionei o Rainer, mas queria mencionar, era o Igor, né? O Igor que é cria da base do Vila, tem 21 anos. É, talvez seja um dos jogadores mais novos, é o Igor 21, Natan Camargo também tem 21, Enzo 23, então é isso, o Igor, um dos mais novos, tem essa idade, Cacau, 21 anos, jogador mais novo do elenco colorado.
0: Depois, se a Tandara tivesse os dados aí, pudesse levantar pra gente a média de idade do time do Vila.
11: Você vê
0: que é um time experiente.
11: Eu já tenho até aqui a média de idade, só que essa média de idade são dos jogadores que entraram em campo com a camisa do Vila. E aí,
0: de um jogo específico.
11: Isso, em um jogo oficial. Só que aí entra os jogos da Copa Centro-Oeste. E aí teve muitos jogadores da base, né, que jogaram. Então eles entram também nessa conta. Aí dá uma média de idade de 23. Só que acaba que se a gente pegar só o do Campeonato Brasileiro da Série B, ela vai dar um pouquinho mais alta.
0: Vai dar bem mais alta. Só o time da Série B hoje tem poucos garotos e muitos jogadores experientes.
11: É,
0: tudo na faixa dos 28 para cima.
11: 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Momento BYD Vitória Motors, Esmeraldino. Ele tá chegando. Divino Lucena.
16: Beleza, o Danilo, aqui no nosso momento BYD Vitória Motors, vamos trazer aí um trecho da fala do técnico Moza, onde ele coloca a situação de jogadores que ele tem à disposição no setor de meio campo e a maneira como ele define a melhor escolha, uma escolha da formação inicial para os jogos dentro do brasileiro da Série B, ele que até agora tem 11 jogos à frente do time esmeraldino. Vamos ouvir essa fala do técnico Moza.
17: Hoje eu tenho 5 meses no elenco e eu vou sempre convocar aquilo que eu entendo, o jogador que eu entendo que está tendo desempenho na semana. Assim, eu não tenho preferência nem por A nem por B. Eu assisto os treinos, eu gravo todos os treinos, eu analiso os treinos justamente para tomar a melhor decisão. Então a minha decisão vai sempre ser baseada no rendimento dos jogadores. Simples assim. Então nós sabemos da responsabilidade de jogar um clássico como esse. Nesse momento da competição, nós estamos na reta final da competição, então realmente é um jogo muito importante para nós. Quando você tem um grupo que ele está comprometido com o clube, entre eles e com o clube, te dá uma perspectiva de resultados importantes. Nós estamos bem servidos em todas as posições. E aí cabe a mim, jogo a jogo, escolher os jogadores que eu entendo que seja o ideal para iniciar.
16: Tá aí o técnico Mozart, então, colocando a situação dos jogadores disponíveis dentro do elenco, que tem um bom elenco e que cabe a ele fazer a melhor escolha, justamente, inclusive, para amanhã, uma definição, não só do esquema tático, como também do 11 inicial com a camisa esmeraldina no clássico de amanhã contra o Vila Nova. Danilo.
11: Cacau, me permita voltar um pouquinho antes, respondendo a pergunta para o senhor, consegui fazermos aqui rapidinho. Média etária do Vila, da Série B, 28.7. Agora, falando do Goiás, o Mozart fala que ele sempre tem que priorizar ali e fazer a melhor escolha. Tenho que perguntar, Cacau, na sua análise, ele tem feito as melhores escolhas?
0: É, na visão da torcida e na visão também da imprensa, ele não tem feito, não. Agora, ele deve estar com a concordância do Michel Alves, né? O Michel Alves é que tem que conversar, dialogar com ele, né? E de vez em quando cobrar determinadas situações que não estão agradando, como por exemplo improvisar zagueiro para tomar conta do lado direito lá junto de um garoto que não tem nem corpo, né, para jogar ali no sistema de defesa, que é o Jean Carlos. Então tem determinadas situações que ele já optou que não agradaram e não trouxeram resultados. Essa foi a realidade. A realidade do Goiás foi essa aí. É, não adianta ele dizer que o comportamento dos jogadores, se esforçaram muito. Mas se esforçaram, mas não ganharam. Se esforçaram, mas foram derrotados. E ainda mais dentro do seu próprio estádio, diante da sua torcida. Não dá pra ficar admitindo que isso aí tá normal. O futebol é assim mesmo. Futebol de derrotados é assim mesmo. Futebol de fracassados é assim mesmo. Agora, é dizer que escala só pelo treinamento, não dá pra basear a escalação somente em treinamento. Eu sei que hoje o técnico ele tem uma gama de informações, ele tem também um inúmero de pessoas trabalhando para trazer as informações, com médicos, fisioterapeutas, massagistas, nutricionistas, psicólogos, que mais? Fisiologistas. Então, uma série de profissionais que enchem ele de números, né, a respeito de individualmente de cada jogador. Tudo bem que o cara, às vezes, ele está ressentindo um problema muscular, um problema físico, o outro está melhor, aí tudo bem. Eu entendo isso, mas a base é você colocar o melhor. A base é você colocar um time em que você já viu jogar. Você tem, por exemplo, histórico do Cadu Souza. Não dá para você, por exemplo, achar que o Cadu Souza fez um mau treinamento, você tirar ele do time. Ele não vai fazer isso, né? Então, essa coisa aqui, me baseio nos treinamentos para colocar aquele que treinou melhor. Não é aquele que treinou melhor. Você já imaginou se o técnico do Flamengo fosse pensar isso do Zico?
11: Hã? Nossa.
0: Eu fosse pensar isso no caso do Sócrates lá no Corinthians?
11: E do Romário, que nem treinava?
0: No caso do Romário, por que que o futebol mudou tanto, cara? Por que que não é simples você botar aquele que realmente já trouxe resultados, que tem a confiança da torcida? O futebol não pode ser invenção toda a cada jogo, não. Ele tem que ter uma lógica. E não pode ser a lógica apenas de uma pessoa. Eu tenho o comando, eu sou o comandante, eu faço o que eu quero, do jeito que eu quero, e ponto final. Vai pagar o preço. Vai pagar o preço. Se começar a inventar demais, começar a colocar só o que tem na sua bolha, e não ficar ouvindo a voz da torcida, a voz da imprensa, a voz do dirigente. Eu nem sei se o Michel Alves tem essa voz junto com ele também. Por que que eu tô falando nisso, né? Hã? Por que que eu tô falando nisso? Eu nem sei se o Michel Alves tem essa voz junto a ele para discutir as coisas. Então, vamos esperar para ver como é que vai ser nesse confronto contra a equipe do Vila, se ele vai inventar ou não a roda mais uma vez.
11: 11:12. E a título de informação, Cacau, para todos nós, falando sobre essa questão de média etária, né, dos times na Série B, os times goianos. O Vila tem 28.7, 30 jogadores no plantel. O Goiás também 28.7 com 30 jogadores e o Atlético 28.1 com 32 jogadores, ou seja, muito, muito próximo ali dos times goianos nessa média etária na Série B do Brasileirão.
0: O time tem que encontrar uma fórmula em que ele possa ter equilíbrio. Equilíbrio na estatura. Tem jogo que você precisa de um nível de estatura um pouco maior, outros nem tanto, mas você tem que ter uma média já programada para o técnico ter as opções dele para montagem da equipe. Ele tem também essa questão da idade. Tem competições que você pode usar jogadores mais jovens. Tem competições que você tem que usar jogadores mais maduros, mais vivenciados já naquele tipo de situação, né? Como, por exemplo, se você for disputar uma Série A, você tem que ter jogadores mais completos.
11: Sim.
0: Né? Por isso é que é tão difícil chegar lá. Você tem que ter uma equipe depois para se manter, você tem que ter um jogador mais completo, que ele tenha mais valências, que ele seja resistente, que seja técnico, que seja inteligente, que seja experiente. Como é que você reúne tudo isso? Tem que pagar muito caro, por isso que a Série A é tão cara. Então, cada modelo de jogo, cada competição, exige também esse tipo de preparação e de cuidado na formação do grupo de jogadores.
11: Olha a hora, 11:14. 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Olha a hora, 11:15.
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2: Virá com mudanças para o confronto de logo mais às 21h30 aqui no estádio Antônio Scioli contra a equipe do Ceará. Mudanças na equipe titular, que vem com Paulo Vitor no gol, Varley na lateral direita, Júnior Barreto e Adriano Martins é a zaga, e na esquerda o Guilherme Lopes. No meio de campo teremos a presença do Daniel Peixoto, do Netinho e do Marrone, e no ataque mais modificações. João Pedro será o camisa 9, pelo lado esquerdo Giovani Soares e aberto pela direita o Gustavo Maia. 3 alterações na equipe titular em relação ao último jogo. O Dragão assim será escalado para o confronto contra o Ceará às 21h30 aqui no estádio Antônio Scioli.
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3: Vila Nova se prepara para receber o Goiás amanhã às 19h30 no estádio Onésio Brasileiro Alvarenga. E para essa partida, o técnico Guto Ferreira não conta com o zagueiro Thiago Pagnussá, que foi expulso na partida contra o Atlético e vai cumprir suspensão automática. Guto Ferreira também não conta com o volante Nathan Camargo, que está suspenso porque recebeu o terceiro cartão amarelo na última rodada. No departamento médico seguem Breno Bora e De La Torre, e na fase de transição, Rafa Silva e Anderson Jesus.
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4: 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Em reunião extraordinária do Conselho Deliberativo ontem no CT, foi aprovado a realização de novo empréstimo bancário. O valor vai ultrapassar a casa dos 20 milhões de reais. E como garantia, o CT Coimbra Bueno, em Aparecida de Goiânia. O recurso será utilizado para liquidar atrasos de 3 direitos de imagem junto ao elenco esmeraldino, além também de 2 folhas salariais.
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2: E o Atlético espera receber um grande público na noite dessa quarta-feira aqui no bairro de Campinas. Festa sendo preparada aqui mesmo no estádio Antônio Scioli. Aqui na arquibancada da TDA, atrás do gol da 24 de outubro, teremos uma grande festa pré-jogo, com presença de DJ, música eletrônica, iluminação e muita festa para os torcedores atleticanos. Portanto, se antecipe, chegue mais cedo, aproveite a festa sendo preparada para o Dragão, o Atlético que conta com a casa cheia para empurrar o Dragão contra a equipe do Ceará nessa noite.
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1: Apesar dos desfalques para o clássico contra o Goiás, o técnico Guto Ferreira conta com dois retornos importantes. Os volantes Dudu e João Vieira voltam de suspensão. Eles foram suspensos por conta do acúmulo de cartões amarelos, não enfrentaram a equipe do Atlético, mas agora reassumem a titularidade no meio-campo colorado. Outro jogador que está aí bem próximo do retorno é o Douglas Mendes. Ele estava em fase de transição, mas participou dos treinamentos dessa semana e deve ser relacionado para o jogo contra o Goiás, inclusive sendo titular na zaga ao lado de o Jonathan Costa. No entanto, Igor Luiz é dúvida na lateral esquerda. Ele ficou fora do último jogo por conta de um desconforto muscular e pode ser que ele não esteja à disposição da comissão técnica colorada.
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2: Último treinamento hoje à tarde no CT, onde o técnico Moser define o esquema tático e a melhor formação inicial para o clássico de amanhã contra a equipe do Vila Nova. Mudanças vão acontecer, a começar ali pelo setor defensivo. Luiz Felipe foi expulso no último jogo contra a equipe do Fortaleza, terá que cumprir suspensão automática. E uma grande novidade no time esmeraldino para este confronto pode ser a presença de Wellington Rato já na formação inicial do time esmeraldino.
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3: De olho no apito para Atlético e Ceará, 9:30 PM, hoje, estádio Antônio Ascioli. Apito jogo Gustavo Ervino Bauerman, da Federação de Santa Catarina, auxiliado pelo Alexandre Lodetti e também pelo Clair Dapper, também de Santa Catarina. Já o VAR é de São Paulo e será o Rodrigo Guarizo Ferreira do Amaral.
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1: 44 pontos somados, o Vila Nova é o quarto colocado na Série B do Campeonato Brasileiro e não corre o risco de deixar o G6 nesta rodada. No entanto, precisa voltar a vencer para se manter ali brigando na parte de cima da tabela, entre as primeiras posições. Se vencer o Goiás, a equipe colorada chega aos 47 pontos e empata com o Criciúma, que é o segundo colocado da competição nacional. Em 26 jogos, o Vila Nova tem 13 vitórias, 5 empates e 8 derrotas, 37 gols marcados e 30 gols sofridos, um aproveitamento de 56%. Lembrando que o Vila Nova busca sua primeira vitória diante do Goiás nessa temporada de 2026.
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2: Hoje pela manhã no CT, a única movimentação foi dos jogadores que estão entregues nesse momento se recuperando no departamento médico. Os laterais direito, Rodrigo Soares, e o lateral esquerdo, Nicolas. Outro que esteve por lá foi o centroavante Anselmo Ramon, fazendo também a sua movimentação na fisioterapia. Muito embora ele já esteja na transição, dificilmente ele será aproveitado, será relacionado para o jogo de amanhã contra a equipe do Vila Nova.
0: 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Lembrando que hoje, o nosso área até 12:30. A partir de hoje, né? Todos os dias nós estaremos aqui com você até o 12:30, o nossa área. Devido ao horário eleitoral, nós estaremos apenas pelo YouTube, né? No YouTube, aplicativo da Rádio Bandeirantes, no FM, horário eleitoral. Terminando o horário eleitoral, tanto nas nossas redes sociais, quanto também no FM. Então já fica o convite para você que sempre nos acompanha no FM, a partir do 12:30, vai lá pro YouTube. YouTube Rádio Bandeirantes Goiânia, Rádio Bandeirantes Goiânia, você acessa, já vai ver lá ao vivo nossa área Esporte em Debate. E o Esporte em Debate agora até às 15h, tá bom? Então até às 15h tem o Esporte em Debate, tem o Gustavo Ramos, Newton César, mão na mesa, ele volta hoje. Wesley Souza, Motorzinho, João Batista Joãozão e também o Iago Vinícius. 11:32 e vamos mudar de assunto para falar sobre saúde masculina. Próstata aumentada, a próstata inchada, é o tema de agora. Porque a partir dos 40 anos, muitos homens começam a ter dificuldades para urinar, insônia e até mesmo medo de deixar a desejar durante a intimidade com a companheira. 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Bem-vindo de volta, Marcelo Gama.
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5: Rapaz, eu já mandei um abraço pra tanta gente hoje, né, e ontem eu estive lá mais uma vez, num confronto com meus amigos lá no Clube de Regatas Jaó, né? E pedi a eles que o seguinte, se prepare, porque final de semana eu tô chegando com o dobro de energia. E pedi para eles treinarem bastante, viu, Danilo? Então, abraçando o meu amigo Berocan, que é proprietário lá do Clube de Regatas Jaó, o Paulinho, o diretor, e aos meus amigos, o Alexandre, o Dantas, o Alberto, né, o Armando, o Rios, o doutor Geraldo, enfim, minha turma lá do tênis, ontem estivemos juntos, depois daquele temporal, daquela chuva, coisa estranha, né? Chuva esse momento do ano, né?
0: É o Ninho, Cacau.
5: Efeitos, é o El Ninho, né?
0: Já são os efeitos.
5: Mas uma chuva que trouxe aí né? Limpou a cidade, tá gostoso o clima, né?
0: E jogou
5: tá
0: bem ontem, melhor, Cacau, né? Ganhou?
5: Eu tô com rendimento bom, meu aproveitamento tá acima dos 80%.
0: Ó, oh, rapaz. Hã?
5: Que você achou dessa? Sim,
0: que isso.
5: Ah, é bom demais, seguindo firme. O Elton Rato, então, pode aparecer no time do Goiás, é? É isso?
0: Exatamente.
5: Aí, talvez ele entre num 4-4-2, ou vai entrar com três zagueiros mais o Elton Rato, como é que vai ser? Será que se ele entrar com três zagueiros, ele vai entrar com lateral de ofício? O único lado direito que ele tem é o Marcos Vinícius. Não tem outro? Tem? Só se pegar um garoto da base.
6: Então, também não tem.
5: Ainda tem?
6: Na base também não tem ninguém preparado ainda não, Cacau, pra lateral direito não.
5: Ah, é?
6: Sim.
5: Nossa Senhora. Então é isso. Então é ainda uma incógnita. Vamos saber até o início da partida qual vai ser a escalação. A possibilidade do Rato entrando aí, certamente ele vai entrar com quatro no meio campo, esse trio, o Felipe Machado, o Luquinha e o Lourenço, nesse momento é o que o Goiás tem de melhor. Então se ele entra com mais um, aí seria um quadrado do meio campo com o Elton Rato chegando um pouquinho mais, seria um losângulo, né? Um losângulo no meio campo com o Elton Rato chegando com dois atacantes. E os dois atacantes, quem seriam? Ou o Jean Carlos e o Cadu Souza, ou o Clemente e Cadu Souza. O time do Goiás não tem muito mistério, não tem muito o que fazer também, não. É atitude e comprar realmente a história do jogo. É muito sério, é clássico, vale a reabilitação. Quer dizer, uma série de situações que o jogador tem que se conscientizar de que é um jogo completamente diferente dos demais, né, Danilo?
0: Perfeito, Cacau, exatamente isso. Olha a hora no relógio da Bandeirantes, falta 20 minutos para o meio-dia.
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5: 11h45, Divino Lucena de volta com as informações do Goiás.
6: Beleza, Danilo, vamos trazer aqui uma provável escalação esmeraldina para o confronto de amanhã contra a equipe do Vila Nova, Verdão, que precisa vencer novamente na competição em virtude de ter descido mais uma posição nesse momento na tabela de classificação. Com o resultado de ontem, o Cuiabá venceu e passou a equipe esmeraldina na tabela de classificação. Com isso, nesse momento, o Verdão é o 13º colocado na tabela com os mesmos 36 pontos ganhos até aqui. E para o confronto de amanhã contra a equipe do Vila Nova fora de casa, numa sequência de 2 jogos que o Goiás fará nesse Brasileiro da Série B sem jogar no estádio Alê Pinheiro na Serrinha, o Vila Nova amanhã e logo na sequência pega a equipe do Botafogo de Ribeirão Preto lá em Ribeirão Preto, no estádio Santa Cruz. Técnico Moza vai comandar agora à tarde no CT Edmo Pinheiro seu último trabalho para definir aí a situação do melhor 11 para começar jogando contra o Vila Nova amanhã, e a escalação não deve sair muito dessas duas situações. Tadeu no gol, Marcos Vinícius na lateral direita, dupla de zaga Ramon Menezes e Lucas Ribeiro, com o Djalma Silva na lateral esquerda. O meio-campo com 4 jogadores: Felipe Machado, Lucas Rodrigues, Lourenço e o Wellington Rato, Jean Carlos e Cadu, os 2 homens no comando de ataque, com uma possibilidade dele entrar com uma formação de 5 jogadores no setor de meio campo. Aí Jean Carlos seria o sacrificado, GG formaria ali o 5º jogador no meio campo e apenas o Cadu Souza no comando de ataque. Pelo menos uma situação inicial esmeraldina com essas duas possibilidades do Verdão começar jogando o confronto de amanhã contra a equipe do Vila Nova. Danilo,
5: 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Tandara Reis e as informações do Vila.
7: Beleza, Danilo, de volta aqui no Nossa Área. Nós vamos ouvir mais um trecho da entrevista coletiva do meia Marquinhos Gabriel. Ele falou um pouco sobre o que ele espera da torcida colorada que vai lotar o Oba amanhã, esgotou os ingressos para o clássico contra o Goiás e deve estar presente em peso nas arquibancadas do Oba. Vamos ouvi-lo.
8: Fazer o que eles têm feito nos jogos em casa, né? O Oba tá se tornando um caldeirão, né? A gente sente ali dentro do campo, né, o apoio deles, então a atmosfera tá muito boa e isso aí tem nos impulsionado para os jogos. Então a gente espera esse apoio aí, esse conjunto, né? Nós, eles, todos que vão estar presentes para a gente fazer um belo jogo.
9: Em um momento de dificuldade da temporada, vocês viraram a chave vencendo o clássico contra o Atlético, no Acioli. No seu entendimento, esse jogo contra o Goiás pode ser o divisor de águas para a sequência da Série B?
8: Eu acredito que sim, né? Como eu falei, além de ser um campeonato à parte, é um jogo decisivo para a competição, né? Para a sequência, é um momento da competição que tá se definindo os candidatos ao acesso, então a gente precisa estar nesse pelotão aí da frente, precisa vencer e, como eu falei, dar essa resposta aí pro torcedor, para nós mesmos, né, que a gente possa fazer um bom jogo e sair com a vitória.
9: Marquinhos, o adversário não vem de um bom momento na competição, mas você já jogou lá, você sabe como é que funciona, e eu queria que você falasse um pouco exatamente sobre isso. Pelo momento do adversário não estar bom, é algo a favor do Vila, ou, na sua opinião, por ser clássico, não tem isso? Vocês esperam alguma dificuldade por ser um clássico?
8: Não, acredito que não tem isso, né? A gente também estava num mau momento, né? Vindo de uma sequência negativa, e teve o clássico contra o Atlético e a gente conseguiu uma vitória importante, né?
7: Tá aí o Marquinhos Gabriel descartando qualquer favoritismo pro Vila Nova, mesmo com o time colorado tendo uma campanha melhor que a do Goiás e jogando em casa amanhã às 7:30 da noite.
5: 11:49 no relógio da Bandeirantes.
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2: Acerte a hora no relógio da Bandeirantes, faltam 10 minutos para o meio-dia. Lembrando que hoje a bola rola às 9:30 da noite para Atlético e Ceará e você acompanha tudo aqui na Bandeirantes.
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2: Muito bem, estamos de volta com nossa área. Finalzinho de programa. Cacau, tchau e benção. Abraço pro maior craque da opinião, Divino Lucena, Tandara Igor Adorno. A bola rola hoje às 9:30 da noite. O nossa área a partir de amanhã, tá? A partir de amanhã nós estaremos junto com você até o 12:30. Forte abraço, fique com Deus, mesmo Deus que cuida de mim, ele cuida de você também. E até a próxima, Deus assim nos permitindo.
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0: Em Goiânia, meio-dia e meia.
1: 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Gustavo
0: Ramos. Oi, ouvinte, tudo bem, né? Boa tarde, bem-vindo, bem-vinda ao Esporte em Debate. Tá começando mais uma edição do melhor programa de debates esportivos do seu rádio, do seu YouTube. Chega pra cá! Eu sou o Gustavo Ramos, o Guga, e juntos até 3 da tarde. Vamos trazer os principais destaques esportivos, as opiniões, os comentários de mais uma rodada de Série B do Campeonato Brasileiro. Hoje tem bola rolando no estádio Antônio Ascioli. E aqui na Bandeirantes, a partir das 5 da tarde, você fica sabendo de tudo de Atlético Clube Goianiense e Ceará. Atlético e Ceará aqui na Bandeirantes Goiânia. Então já anota na sua agenda. O Esporte em Debate até as 3 da tarde. Até as 3 da tarde, e o Bandeirantes Esporte Clube abrindo a jornada do futebol na Bandeirantes a partir das 5 da tarde com Atlético e Ceará. 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Este é o Esporte em Debate até 3 da tarde. Eu conto com a sua participação, com a sua audiência. 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Abraçando Antônio Macedo Macedão na mesa de áudio. Luther Sardinha, fenômeno cabeção na central de vídeos. 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Meio-dia e 33, partindo para os destaques do programa de hoje, começando pelo Atlético Dragão do Brasil, que entra em campo 9:30 da noite e que vem com uma formação diferente, vem com uma formação modificada para enfrentar o Vozão. O Atlético vai a campo com Paulo Vitor, Varley, Júnior Barreto, Adriano Martins e Guilherme Lopes, Daniel Peixoto, Netinho e Marrone. Giovani Soares, João Pedro e Gustavo Maia. Assim vem o Dragão do Brasil para enfrentar o Ceará pela Série B do Campeonato Brasileiro. 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Não tem mais ingressos para colorados na partida de amanhã, o clássico da Série B do Campeonato Brasileiro. Os últimos ingressos foram adesões de sócios torcedores. Casa cheia! Amanhã teremos o Oba lotado para o grande clássico do centro-oeste do país, Vila Nova e Goiás. 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Meio-dia e 35, destaque para o Goiás, o visitante no clássico de amanhã, no Onésio Brasileiro Alvarenga, o Goiás de Mozart, que vem trabalhando aí possibilidades, inclusive, de mudança, até mesmo no esquema tático, para visitar o Vila e, quem sabe, trazer pontos do leste universitário. Vamos debater e trazer aqui as prováveis. Vamos falar também, né, de escalações. Projetar o grande clássico do centro-oeste do Brasil, Goiás, como visitante amanhã, enfrentando Vila no Onésio Brasileiro Alvarenga. 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Destaques de opinião, meio-dia, 36 minutos. Começando por ele, que tava de férias, agora volta com aquela energia no pique absoluto. Abraçando, desejando aqui um bom retorno pra você, Nilton César. Agora o Nilton é até 3 da tarde. Fala, Nilton!
2: Um abraço grande, Gustavo. Um abraço pro Wesley, pro Iago, pro Joãozão, pro Macedão, pro Luther, pro Vinte. Do Esporte em Debate até as 3.
0: Até,
2: né?
0: As 3.
2: Que bom, estava com saudades, rapaz. Estamos de volta, acabou o período das férias, vamos trabalhar agora, né? E chego justamente com 2 jogos dos times goianos. Vim analisando, fazendo a minha matemática e cheguei à conclusão. Vila é favorito pro clássico de amanhã. Para mim, o Vila vai ganhar o jogo do Goiás no estádio Onésio Brasileiro Alvarenga. Em relação de hoje, o Atlético, ele é favorito pro jogo diante da equipe do Ceará.
0: Boa, Nilton César. Nilton, hoje a seleção completa na mesa de debates aqui do nosso Esporte em Debate até as 3 da tarde. 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Meio-dia e 38, pegar o boa tarde, o destaque da opinião do Wesley Souza, o motorzinho. Fala aí, motorzinho, ótima tarde pra você.
3: Boa tarde, Gustavo Ramos, o nosso Iago Vinícius, João Batista, seja bem-vindo aí, Nilton César, descansou bem, também descansando e trabalhando lá em São João del Rei, cobriu muito bem lá, representou a Bandeirante muito bem, e a você, Macedo, Luta, e a todos aqui do nosso debate. Queria levantar um assunto chato, rapaz, chato pra caramba, mas ninguém consegue resolver, o tal do cambista. Recebi várias mensagens aqui nas minhas redes sociais, torcedor do Vila indignado. Os ingressos acabaram com 1 dia e meio, né, quando colocaram à venda, e alguns torcedores me mandaram dizendo que tem cambista vendendo ingresso lá no Oba por mais de R$90. Então precisa ver essa situação aí, resolver, porque o torcedor não pode ficar prejudicado. É uma situação que isso cabe ao torcedor, não a essas pessoas que compram ingresso e revendem de uma maneira que eu penso que não é correta. Então a diretoria do Vila, as pessoas responsáveis por isso, tem que olhar, porque o seu torcedor tá reclamando e com razão, Guga.
0: Não é possível, até hoje esse negócio de cambismo, meu Deus, meio-dia e 39. 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Meio-dia e 40. Deixa eu pegar o boa tarde, o destaque de opinião dele, Iago Vinícius. Ótima tarde. Fala aí, passarinho.
4: Boa tarde, Gustavo Ramos. Boa tarde, Wesley, Joãozão, Nilton, Macedo, a todos os ouvintes. O destaque para esse clássico, né? Tá chegando a hora. Além da partida importante que nós temos hoje pela Série B, né? O Atlético entra em campo amanhã, tem um grande clássico aí. Os torcedores tudo aguardando esse grande jogo, promete ser um grande jogo, né? Continuo na linha de que clássico não tem favorito, mas os meus pais de mesa aqui já deixaram claro que o Vila é favorito. Então vamos nessa, Gustavo, que amanhã o bicho pega.
0: Vambora, meio-dia, 40 minutos. 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Meio-dia e 41. Deixa eu pegar o boa tarde dele aqui. Comentarista que enxerga além do lance. Fala aí, Joãozão, boa tarde.
5: Boa tarde, grande Gustavo Ramos. Um abraço a você, um abraço ao nosso querido Iago, Wesley, nosso irmão de fé, camarada, nosso Newton César, Luther, ao Macedo, a todos os ouvintes, obrigado pelo carinho, pela audiência, que todos tenham um ótimo dia. Olha, ontem o São Paulo jogou contra o Boca, né? Jogão de bola, mas assim, a qualidade técnica é bem abaixo, né? Dos dois times, da história dos dois times, mas aquele La Bombonera lá realmente é um estádio
0: diferente,
5: né? Emblemático, né? Lá ganhar é muito difícil, mas São Paulo continua vivo aí na competição e o Vascão da Gama foi na Colômbia com o Independente Santa Fé e acabou conseguindo um empate. O Vasco aos trancos e barrancos vai chegando, né, Guga?
0: Como o Fluminense.
5: Né? Como o Flusão, que venceu por 2-0, só que o Flusão pela Libertadores da América. Né? E hoje o Palmeiras também, Libertadores, Libertadores da América, e vai ganhando contornos realmente de muita emoção. É o futebol sul-americano dando o seu recado. E aqui, daqui a pouco, bola rolando no Anésio Brasileiro, hoje no Antônio Scioli. 9:30 da noite, pro Atlético, só a vitória interessa, e amanhã, Vila Nova e Goiás, assim como o Nilton. Não vou falar que o Vila vai ganhar, mas o Vila, que ele é favorito, ele é, viu, Guguinha?
0: Viu? Meio-dia e 42 minutos, meio-dia e 42. 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Meio-dia 43, vamos aos debates, começando pelo Dragão do Brasil, que entra em campo na noite de hoje. Estádio Antônio Ascioli recebe a equipe do Ceará. Escalação na tela, Luther Sardinha, fenômeno cabeção. Vamos trazer aqui como vem o técnico Roger Silva e os seus comandados para enfrentar o Ceará. Paulo Vitor, Varley, Júnior Barreto, Adriano Martins e Guilherme Lopes. Daniel Peixoto, Netinho e Marrone, Giovani Soares, João Pedro e Gustavo Maia. O Coutinho começa o jogo no banco de reservas. Nilton César, quero saber a sua opinião da escalação do Dragão.
2: Cara, demorou, né? Demorou pro Coutinho sair do time do Atlético.
0: O
2: João Pedro ganhou,
0: João,
2: né?
0: Ganhou no João Pedro. Jogando.
2: Pois é.
0: Jogando, não foi no papo, não.
2: Eu tô vendo o Netinho também aqui, eu tive ausente esse período.
0: Outro
2: e o Netinho
0: também.
2: Agora tá titular. Cara, o Atlético tá bem escalado pro jogo. tá bem escalado. Claro que o lateral direito lá não tá jogando, né?
3: Mas o Varley tá jogando muito.
2: Pois é. Varley tá jogando muito. Assim, o Atlético tem muitas opções. Pelo jeito, o Roger conseguiu achar a equipe que vem conquistando pontos. E é um jogo importantíssimo pro Atlético em termos de pensar em acesso, crescimento do Atlético. Para mim tá legal ali a escalação. O João hoje, na minha visão, ele é mais jogador do que o Gustavo Coutinho. Gosto do Gustavo Maia, é o bundudo, né? O bundundinho, o bundudo que o Adson falou. É. Giovani Soares, cara, e o Marrone que se firmou ali como 10 da equipe do Atlético. Dragão é favorito pro jogo de hoje. Aliás, o Atlético, ele tem a obrigação de ganhar. O empate hoje, ele tem sabor de derrota. Bicho, só a vitória interessa. E de preferência, com casa cheia.
6: É, a expectativa é essa. 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Meio-dia e 45 minutos, deixa eu trazer aqui, né, um assunto importante, pois eu preciso mudar radicalmente agora aqui a temática do programa, porque, né, vamos falar de saúde masculina. Próstata aumentada, aquela próstata inchada. A partir dos 40 anos, muitos homens começam a ter dificuldade para urinar, insônia e até mesmo medo de deixar a desejar durante a intimidade com a companheira. E o Marcelo Gama, ele tá comigo e ele vai responder. Próstata doente gera todos esses desconfortos, e se não é normal, como tratar e mudar essa realidade hoje, Marcelo Gama? Ótima tarde para você, bem-vindo ao Esporte em Debate.
7: Obrigado, meu amigo Gustavo Ramos, ótima tarde para você também, ótima tarde para os amigos ouvintes do Esporte em Debate. E sim, a resposta é sim, Gustavo e amigos ouvintes. Atenção, homem com mais de 40 anos, fica ligado, meu amigo, fica ligado, hein? Se você tem mais de 40, mais de 50, mais de 60 e tá sofrendo com esses sintomas que o Gustavo falou, dificuldade para urinar, aquela sensação que um corpo estranho tá atrapalhando o seu dia, porque é assim, né, Gustavo e amigos ouvintes? Quando a próstata incha, ela incha a partir dos 40 anos, tudo isso ela provoca sim, tá, gente? E o fato de você não conseguir urinar direito, não é só não conseguir urinar direito. Como você não tá, a urina não está passando pelo canal da uretra, que já é estreito, tá, amigos ouvintes? Com o aumento da próstata, fica mais estreito ainda. O que acontece? A urina não sai, mas a urina não evapora. Ela fica em algum lugar, continua na bexiga, e aí passa a ser um corpo estranho. E isso, gente, gera um tremendo desconforto no dia a dia. Olha, é muito ruim. Eu conversava com um ouvinte de Goianira que disse, Marcelo, eu me sinto mal o dia todo. E claro, amigo ouvinte, vai se sentir mal sim, porque a urina tá ali parada, né? E outra coisa, hein? À noite, que dormir que nada. A próstata continua inchada, continua incomodando. Essa urina, o corpo obriga você a se livrar dela. E aí começa o tormento da insônia. Gente, é complicado, tá? Eu sei que eu tenho 60 anos, já passei por isso. Eu sei que é complicado você falar para sua companheira, né? Mencionar que tá com esse problema. Eu sei que é vergonhoso, muitas vezes você evita até de sair de casa. 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
6: 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Meio-dia, 50 minutos. Wesley Souza, analisando, trazendo aqui mais uma vez a escalação do Dragão na tela, né? E o comentário do Newton, falando que o Atlético é favorito e tem a obrigação de vencer a equipe do Ceará. E o Roger Silva vai para cima do Daniel Paulista com Paulo Vitor, Varley Barreto, Adriano Martins, Guilherme Lopes, Daniel Peixoto, Netinho e Marrone, Giovani Soares, João Pedro e Gustavo Maia. Motorzinho?
3: A melhor escalação. Nós vínhamos falando sobre alguns jogadores aí que estão nessa escalação porque com merecimento eles conquistaram isso, né? Conquistaram isso dentro de campo. É, essa obrigação, eu concordo com o Nilton, cara. Se o Atlético quer alguma coisa, esse jogo do Ceará e o próximo Criciúma, né? São dois jogos aí pra, ou você tá, lembra daquela análise que eu falei? Aí você falou, ah, mas se ele ganhar ele tá vivo, se ele perder ele tá morto. É simples assim. Se os jogadores entendem que eles querem algo dentro do campeonato, tem que bater o Ceará. Não pode pensar dois jogos antes de acontecer o primeiro. Bate o Ceará, te dá confiança para você receber um Criciúma que perdeu ontem, né, pro Juventude, e vai pegar um Criciúma aí também nas cordas. E não pode ressuscitar. O Criciúma é o adversário direto, é o confronto direto, mas primeiro o Ceará. Esse jogo contra o Ceará não vai ser jogo fácil, não, hein? Não vai achando que o Ceará vai vir aqui e vai ceder a derrota tranquilamente. Mas com isso, até tem que fazer aquele jogo que ele gosta de fazer, amassar o adversário, buscar sempre finalizar, porque meia de qualidade tem, volante de qualidade tem, e atacantes com qualidade também tem nesse jogo. Então eu quero ver finalizações, eu quero ver posse de bola e jogadas, né, diferente, porque essa escalação dá sim uma esperança pro torcedor pra você ganhar esse jogo.
6: 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Meio-dia e 53. Iago, o Atlético vai com o que tem de melhor, entende que, né, tanto para o Newton quanto para o Wesley, o Atlético tem essa condição toda de favoritismo para cima do Ceará?
4: Sem sombra de dúvidas, o Atlético é favorito e muito favorito, ainda mais com essa escalação, né? Demorou a entender que o João Pedro estava pedindo passagem há algum tempo, agora acordou, caiu na realidade. João Pedro entra fazendo gol todo jogo, no último jogo veio do banco de reservas, marcou o segundo gol do Atlético. Então, demonstrou que estava pedindo espaço e o treinador, enfim, entendeu. A entrada do Netinho dá mais qualidade também ali no meio. E eu acredito que é favorito e deve ganhar o jogo com tranquilidade. O time do Ceará está praticamente entregue, né? Esse time do Ceará tentou de todas as formas, trocou o comandante, trouxe o Daniel, né? Realmente, parece que o problema do Ceará é técnico mesmo, não é quem está dirigindo o time, é ali dentro do seu elenco, que é muito fraco. Eu acredito que hoje o Atlético é, além de ser favorito, é com certeza quem vai levar o resultado aí, 2-0, tranquilo, sem tanta dificuldade, passa por cima do Ceará aí.
6: E em falar em Ceará, escalação do Vozão na tela para Vitapane. 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Meio-dia e 54, vamos escalar aqui o Vozão. Richard no gol, Brian Borges na lateral direita, Júlio César e Luizão, os zagueiros, e o Sávio na lateral esquerda. No meio campo, João Gabriel, Zanocelo e Melk. No ataque, Nico Ferreira, Matheus Araújo e Vina. Técnico Daniel Paulista, Joãozão. Tem alguns nomes interessantes esse Ceará, hein?
2: É, Nico Ferreira, não tá jogando nada.
6: Zanocelo.
4: Sabe, não joga nada.
5: Esse Vina aí, o Vina jogou bem uma época lá pelo
6: Ceará,
5: depois
6: pelo
5: ele Grêmio. Saiu, voltou, não jogou mais nada. É, inclusive aqui contra o Vilanova foi reserva. É um nome, mas jogar futebol que é bom, absolutamente nada. Olha, no papel realmente não é um time para brigar ali para a zona de rebaixamento. Mas a parte prática do time ele não consegue jogar. É, eu penso que o jogo fácil não será, não existe jogo fácil no Campeonato Brasileiro da Série B, mas o Atlético ele tem que entrar em campo sabedor que é o favorito, sabedor de que precisa somar 3 pontos, sabedor de que hoje só tem um negócio a ser feito, vencer o jogo. É, o torcedor do Atlético precisa comparecer, o torcedor do Atlético precisa comprar a ideia de que é possível entrar no G6 definitivamente, porque o Atlético vem sempre chegando ali próximo do G6, na hora de entrar acaba por um detalhe ou outro não conseguindo, mas esta semana o Atlético pode vir a chegar ao G6, a começar por hoje, vencendo o time do Ceará e se preparando bem para a vitória de quem sabe aí diante do Criciúma. O Atlético com 6 pontos somados essa semana, muito provavelmente terminará a rodada lá do final de semana dentro do G6. Então a vitória hoje, ela não é importante, ela é importantíssima.
3: Essa situação do Vina, ele foi afastado durante um tempo do Ceará. Aí o Daniel Paulista assume, reintegra ele novamente. Ele foi afastado por motivo de indisciplina, né? Com situações lá com o elenco. O Daniel Paulista enxerga nele, é lógico que ele tem qualidade, é um jogador que se deixar jogar, até eu com 44 jogo, então tem que ter aquela atenção ali.
2: Mas tá com isso?
3: Não, eu com 44.
2: Não, eu falo Vina.
3: O Vina tem 35, 32, nossa, alguma
4: aquele,
3: coisa assim.
4: Com aquele físico dele que eu vi contra, acho que foi contra o Vila.
3: Mas já, sabe jogar, cara. Não, é um cara 35. Que com a bola no pé, se você olhar pra ele, igual o Elvis na Ponte Preta. Desdém o Elvis, você vê. Deixa ele jogar aí pra você fazer o que ele quer.
4: O Elvis
3: quer.
4: Tem qualidade mais.
3: Ah, o Vina tem mais. O Vina é muito jogador. O Vina, Série A, ele deitou e rolou uma certa situação.
2: Mas isso aí você tá falando há 5 anos atrás.
3: Há uns 4 anos atrás.
4: Sim. É, esse Vina aí é.
2: Ele era o cara.
3: É, mas hoje não pode, não é mais. Não pode desenhar, agora, não.
2: Cara, a realidade. Pesado. Não, a realidade. Assim,
6: 35 anos.
2: O Ceará, pra mim, ele é a maior decepção do brasileiro. É um certeza. Time que tem uma folha de pagamento altíssima, que veio de uma Série A e que não conseguiu decolar e vai ficar na Série B. Aliás, o Ceará hoje, ele tá brigando pra se manter.
6: Isso.
2: Ele não a chance do Ceará é nenhuma de buscar a classificação.
3: O problema do Ceará.
2: Ele tem 31 pontos, João.
5: Mas é, mas se ganha hoje, vai a 34. Fica ali a 6 pontos. Então, assim, elas são remotas. É porque quando a gente fala classificação, mas são G6 hoje. Não é G4, entendeu? Ele pode brigar.
2: Ele precisa de 29 pontos.
5: É, se vai conseguir, eu não sei. Mas assim, ele tem chances ainda. A matemática. Então, esse jogo hoje, eles vão jogar tudo aqui. Eles vão jogar primeiro para vencer, porque vencendo, eles vão se distanciar do Z4. E vencendo, eles continuarão, mesmo com chances remotas, mas com possibilidades de G6. Eu também não acredito, assim como você. Penso que o trabalho do Ceará é para se manter. Mas eles ainda, matematicamente, ainda existem a possibilidade. Então o Atlético hoje é vencer e colocar uma pá de cal em cima do Ceará. Vai brigar, Ceará, só para permanecer. E o Ceará, engraçado, estava na Série A o ano passado, né? E esse ano correndo risco de cair para a Série C. Então, mas é um time que, olha, não pode entrar aí achando que o Vina não joga nada. O cara tem uma história no futebol. Tá numa fase ruim? Tá numa fase ruim. Né? Mas se você pegar esse time do Ceará no papel, é aquilo que eu disse. É um time bonitinho no papel, jogando é ordinário, mas precisa respeitar e fazer o jogo bem feito, respeitando o adversário, mas não desdenhando do adversário, porque são nas pequenas pedras que você acaba tropeçando. Por isso que o torcedor é importante. A escalação do Roger, ela é boa, penso que hoje, né, ele está escalando aquilo que ele tem de melhor nas suas mãos, à disposição, e o time do Atlético agora precisa entender que hoje não precisa nem jogar bem. Hoje o Atlético precisa somar 3 pontos.
6: Hoje é resultado.
5: O Atlético precisa ter um resultado. Aliás, essa semana é uma semana de resultado, porque o Atlético está perambulando ali o G6 e quando está para entrar, por um problema ou outro, um motivo ou outro, ele acaba não entrando. Essa semana, então, ela é decisiva, definitivamente, para o Atlético entrar na briga por uma das 6 vagas finais aí do Campeonato Brasileiro da Série B.
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6: 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Marcelão, ótima tarde pra você e até mais.
8: Até amanhã.
6: Até amanhã, se Deus quiser. 1:03. 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Agora em Goiânia, 1h04. Deixa eu trazer aqui a participação da audiência. Olha só, João Afonso, Iago colocou que o Atlético vai pintar e bordar no Ceará. Existe o que quero que aconteça e o que penso que vai acontecer. E na opinião dele, empate. Então, é a opinião do João Afonso.
3: Ó, tem um confronto aí no primeiro turno, não tem?
6: Tem.
3: Foi 1-0?
6: Pro Atlético.
3: Exatamente. Aí, só que não vai achar que é mamãozinho esse jogo, não. É lógico que muitas coisas mudaram de lá pra cá, o técnico mudou, os jogadores...
6: O time melhorou.
3: O Ceará vive uma crise de praticamente de quase 50% dos clubes da Série B, crise financeira. Nós estamos vendo isso aqui no futebol goiano também. Ceará, Fortaleza, não sei o que aconteceu, que acharam dinheiro, arrumaram dinheiro e deu uma melhorada, mas o Ceará ainda vive essa crise, é uma das coisas. No papel é um time bom, mas jogando não é. Ganhou lá, né, com o Bruno José entrando muito bem, fazendo a jogada do pênalti lá, aqui tem que fazer valer também. Então não vem com essa de, ah, foi fácil lá em Fortaleza, aqui será. Não será.
2: Wesley, aqui tem que ganhar. O Atlético tem que jogar, passar por cima, lá, rapaz.
3: Não tem como. Mas parece que vocês estão falando assim que o Atlético vai enfrentar uma barba de calango.
2: É mesmo. Não, mas não tem que ganhar. Não, igual, rapaz, o Vila foi e ganhou aqui. Não. O Ceará jogou o Goiás aqui?
6: Jogou.
2: Goiás ganhou. Tem jeito não. O Atlético, tem que passar por cima. Quem pensa em subir agora, meu irmão, dentro de casa, você tem que ganhar. Até que se fosse o Flamengo jogando aqui hoje, o Atlético
3: tinha que passar por cima.
2: Eita. Palmeiras, não. Quem pensa em subir pontos como esse hoje aqui, você não pode. Os pontos você não pode vacilar, não, liderança.
3: É mais uma vitória.
2: Um empate é sabor de derrota.
3: Exato.
2: Um empate pode tirar o Atlético lá na frente.
3: Concordo, mas a vitória ela tem que ser construída, irmão, passo a passo certo, e não inventa com essa de sair igual um louco, todo aberto, mantém ali aquela situação, 15 minutos, sai um gol, trabalha a bola pra matar o jogo. Não vem com essa desorganizado, tudo
2: pra mim, tumultuado. Se o Atlético mostrar o que ele vem mostrando, ele mete 3.
3: Oxi, Nilton, que é isso?
6: O
3: que
6: aconteceu com o Nilton? Nilton
3: foi pra mim. Tá
6: mesmo? Ah,
3: no primeiro tempo?
6: Não, eu não todos.
2: Você não vai mandar, não? Que aquilo tem um jogo aí que você falou que...
3: O Atlético tem tudo pra fazer nesse jogo contra o Ceará, o que fez naquele jogo lá, marcar
6: contra o Botafogo
3: no primeiro tempo e pro intervalo.
2: Calma aí, gente, vamos calmar.
3: Não, eu não tô cravando, tem tudo pra fazer o que fez no último jogo, porque o time do Atlético é muito superior. Venceu esse mesmo Ceará fora de casa, onde o Atlético vivia uma fase difícil, estava encaixando o time. Hoje o time do Atlético é muito melhor, né? Vai jogar com o apoio de sua torcida, a expectativa é que tenha um bom público hoje, né? Dentro do estádio. Então, cara, não tem o que falar, o empate é uma zebra. O empate, se o Ceará arrancar aqui, é zebra.
2: Hã?
3: O empate aqui pro Ceará é uma zebra danada.
2: E é mesmo.
3: Agora, pode acontecer o Ceará ganhar? Pode, cara. Futebol é a coisa mais complicada.
2: Já jogou nas três colunas? É. Empate, na vitória?
3: Pode acontecer, mas é muito improvável.
5: Eu, como mantenho mais ou menos a mesma pegada, a mesma performance semana após semana, como eu destaquei aqui, se o Atlético vencesse o Juventude não seria zebra, e só falei, só existem duas zebras
2: mas
5: no campeonato.
2: Mas não ganhou.
5: Só existem duas zebras no campeonato, Ponte Preta e América. Os demais perderam. Pode ser normal, assim, um pouquinho mais, um pouquinho menos, mas não é zebra. Não é zebra, o campeonato ele é muito igual.
2: Tanto que não é que o Juventude foi lá e bateu o segundo.
5: O campeonato ele é muito igual, muito difícil, por isso que o Atlético precisa entrar muito concentrado. Ninguém tá falando aqui que o Atlético não é favorito. Penso que todos nós aqui, nós somos unânimes em apontar que o Atlético é favorito e apontarmos a necessidade da vitória. Agora, você precisa fazer isso com cautela, com cuidado, respeitando o adversário e entrando sabendo que não será fácil. Você pode vir a tornar o jogo fácil. Aí a competência do Atlético. Tomara que o Atlético esteja preparado para tornar o jogo fácil. Porque se entrar de qualquer forma, desorganizado, atabalhoado, com pressa, confundindo pressa com velocidade, errando passes, não pode ser assim. Então eu espero que o Atlético seja um time hoje concentrado naquilo que se deve ser feito. O que precisa ser feito? Ganhar o jogo. É, sabendo que para ganhar o jogo você terá 90 minutos. Se você ganhar de 3-0, ótimo. Ganhar de 1-0, ótimo também. Né? Aos 44 minutos sofrido, beleza. O importante é somar 3 pontos. Né? Se mais fácil, claro que todos nós, né, até a torcida vai agradecer, todos nós, né, ficaremos mais, menos ansiosos, mas que a necessidade do Atlético hoje é uma só: ganhar o jogo.
3: Esses caras do Ceará são experientes, eles vêm aqui, fazem igual o CRB fez. O que que o CRB fez? Com 30 minutos tava quanto, Nilton? Tava 3 pro CRB. Ah. 3.
6: Aquilo foi um acidente.
3: Não, leva assim não.
2: Busca a classificação. Onde é que o CRB tá? O
3: CRB tá em
2: Tá brigando por acesso aí.
3: Sexto.
2: Tá brigando pra não cair.
3: Mas eu vou falar pra você.
2: Ô, tô larga de ser medroso, rapaz.
3: Não, cara. Não é que eu sou medroso,
2: tá
3: não.
2: Com medo do Ceará. Mostrando. Rapaz, se o Goiás com salário atrasado, devendo até a tia da marmita, foi lá e pau.
3: Tô mostrando como pode ser o jogo. Tô dizendo que o Atlético não vai ganhar o jogo, não.
5: O segundo turno do Ceará já é um
3: segundo turno de recuperação.
2: Por quê?
5: Ele tava na zona, saiu da zona. Assim, é uma
2: recuperação. Sete jogos, eles têm 4 derrotas.
5: Pois é, mas, cara, tava na zona. Então, assim,
3: tava pior, hein?
5: O Atlético tava pior. Então, pro Ceará hoje, se o Ceará. Volto a repetir, esse campeonato ele é maluco por isso. Porque o time que tá lá na 15ª, ele 16ª, né? 16ª, se não me engano. Ele ainda tem chances de buscar a sexta colocação.
3: Que loucura.
5: É uma loucura esse campeonato. Então não entrem achando que é fácil ou que será fácil. Entrem respeitando o adversário, mas sabendo que a vitória hoje ela é fundamental para os planos do Atlético, que é chegar aos 16. Você já tira um provável concorrente. Hoje não é concorrente, mas um provável concorrente, porque se o Ceará perder hoje, já tá difícil, né, Nilton? Perder hoje, acabou. Aí, esse negócio de G6, esquece. Ele não sobe. Eu penso igual você. Mesmo se ele vencer hoje, eu acho muito difícil ele chegar no G6. Mas, a matemática. Agora, o Atlético hoje coloca uma pá de cal, inclusive, na matemática do Ceará. Ganhando o Ceará, pronto. Acaba com isso. Mas precisa vencer o jogo. Se será fácil ou difícil, espero que seja fácil. Mas se for difícil, o importante são os 3 pontos.
6: Agora em Goiânia, 1h11. 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
2: Ô, Guga, quem tá nos ouvindo é o Hugo Sérgio.
6: Aquele que vai estar aqui
2: no jogo, diz que vai nos visitar. Não, ele tá em BH, vai pegar férias e vai vir para ver o jogo do Vila e Londrina.
3: Abraço pro Hugo Sérgio, grande Hugo Sérgio.
6: Esse é pé quente.
3: Esse é.
6: Ao contrário.
3: Gente boa,
6: ao contrário
3: demais.
6: De outro aí que falou que tava vindo aí. Esse é pé gelado.
3: Esse pode vir que dá certo.
6: Dá certo.
3: Grande Hugo.
6: Inclusive, ele narrou Vila e Londrina em 2015 de uma forma absurda. Exato. Grande narrador, locutor esportivo do Brasil. Nosso Hugo Sérgio, que hoje tá lá em Minas Gerais. Ó, o Robert Richards, ele deixa uma mensagem aqui para você, Nilton. Ó, seja bem-vindo, Nilton. Você é a cereja do bolo dos debates, com todo respeito aos demais. Robert Richards, torcedor
2: Esse
6: do Goiás.
2: É Esmeraldino.
6: Torcedor do Goiás.
2: Ouvido nosso de muitos anos. Grande Robert Richards.
6: Cereja é bom, né, Nilton?
2: Eu gosto.
6: Eu também gosto. Cuidado. Ó, o Paulo Gomes aqui. Ô, liderança, voltou, hein? Zicou o Vila lá em Minas e voltou para garantir a vitória do Vila amanhã, né, Nilton?
2: Deixa eu te falar, eu não zico. Aliás, eu falei pro nosso Iago aqui no dia, ele entrou no grupo, falei, pô, quantas vitórias. Aliás, tem um cara que comenta o jogo do Vila, sou eu, não jogo futebol.
3: Eu tô caladinho aqui.
2: Entendeu?
3: Nilton, você tá
2: não jogo futebol.
3: Seu aproveitamento é mais de 80%.
2: Exatamente.
3: Mais de 80% da temporada.
2: Mas o pé frio é o Geninho, não é o Nilton?
4: normal, não. Esse negócio aí é coisa que inventaram.
9: Os caras falam, ah, não entra mais, não chuta a bola.
4: Chuta a bola. O que, que o Nilton tem a ver com isso?
9: Tá vendo?
6: Eu falei. Ô, Nilton, assim. Mas, assim, real, sem brincadeira. Na hora que começou, um, dois. Esse. Três. O que você pensou?
4: Se assustou?
6: Nada, normal.
4: Pra mim, não, já
2: normal
4: vi
2: não, Nilton. Gente, eu tava no jogo que o Vila meteu 6 na Ponte.
6: Sim.
2: Teve um outro jogo aí que o Goiás tomou de 4.
9: Copa Verde,
6: trabalhando. Novo Horizontino.
2: É. Eu cheguei a uma conclusão, nós estamos falando aqui do Atlético, que o Alex de Souza lá, acho que é Alex de Souza mesmo.
6: É isso.
9: Alex Cabeção.
2: É o Cabeção. Ele pegou o jeito de ganhar do Vila, de
9: jogar contra
2: o Vila, ele sabe jogar. E eu depois lá eu fiquei meio desorientado com aquela goleada que eu falei, pô, peguei
9: ficou
2: o Guto.
9: Eu ficou o quê?
2: Meio desorientado, aliás, estava igual. Eu falei, pô, poderia ter ido no vestiário lá pra acompanhar e questionar o Alex em relação a isso. Ele pegou o time, o jeito de ganhar do Vila Nova.
6: Os 60 e poucos quilômetros de São João del Rei a Barbacena foram como?
2: Não, 55.
6: 55, não, tranquilo, né?
2: Normal, tudo
6: não, não bateu uma reflexão.
2: Viagem boa.
6: Tá certo, então, Nilton.
9: O negócio do Atlético. Fala, Macedo. Tá tudo bem? Tá tomando injeção hoje, Macedo? O que é isso? Pedindo uma cerveja?
6: Dinheiro.
9: Pix. Então, assim. Essa questão da Série B, cara, a Série B, ela tá bem maluca esse ano. Você pega o Juventude, você vê que o Juventude, ele empatou com o Atlético tendo chances de vencer, né? Na casa do Juventude, ontem ele foi lá e ganhou de 2-0 do Criciúma. Assim, jogando bem, né? Jogando bem. Aí já é líder absoluto do campeonato. Esses
6: 50
9: dias,
6: pontos.
9: Criciúma era líder esses dias com 5 pontos do segundo colocado. Já pode cair para a terceira, quarta colocação, né? Diante dessa derrota. Então, o campeonato, ele tá muito disputado, mas muito disputado mesmo. Por isso que o Atlético, ele precisa, né, desta vitória de hoje e automaticamente da vitória do final de semana. Esta semana decisiva para o Atlético, começar hoje. A escalação tá legal, o torcedor precisa ir. Aliás, não estou vendo ninguém pedir aí ingresso, isso não está lendo ninguém. Cadê o torcedor do Atlético? 10 ingressos aí para o torcedor atleticano.
6: Tem algumas participações.
9: Para ir aí para o estádio Antônio Scioli ajudar o Atlético. Hoje teremos lá um DJ, né, participando, fazendo a festa. Então é casa cheia. É a decisão pro Atlético. E outro detalhe, Nilton, Wesley e Iago. Vocês já analisaram o Campeonato Brasileiro da Série A? Por quê? Da pergunta. Vocês já pararam para pensar que na Série B do ano que vem, dado as possibilidades de rebaixamentos, esta Série B de 2027 será talvez a mais difícil dos últimos 10 anos? Cara, você já pensou lá um Internacional, um Vasco da Gama, esses times, cara.
6: O Remo.
9: O Remo que hoje é forte. Mas, cara, a Série B do ano que vem, ela poderá ser terrível, até mesmo a Chapecoense, terrível, terrível. Então, as chances de subir é agora, né? O jogo é hoje contra o Ceará, o jogo pro Vila e pro Goiás, amanhã define também muito do campeonato para ambos, principalmente para o Goiás, que se perder também, adeus, pro Vila se ganhar, vai próximo ao céu. Então, nós precisamos das vitórias. Não dá mais para ficar esse negócio bem me quer, mal me quer. A ida do Atlético no sul do país, Nilton, foi bastante positiva. Ganhou um, empatou o outro, de 6 ganhou 4. Agora, é fazer o dever de casa esta semana. Se o Atlético fizer esse dever de casa essa semana, o Atlético tem tudo para estar, no mínimo, dentro do G6. Eu penso que tirar esse Juventude aí, Juventude, é difícil tirar, não do título, assim. Do G6, não vai sair do G6, né? Então uma vaga já é do Juventude. Outras 5, muitos times brigando nessa corrida, né? Muitos times estão brigando. Então agora na reta de final, e é um negócio que eu concordo com o Adson, ele fala, ó, nós precisamos estar ou no G6 ou próximo do G6, faltando 10 rodadas, porque aí é onde o filho chora e a mãe não pode fazer absolutamente nada. Só que para o Atlético, essas 10 rodadas, elas foram abreviadas por conta dos 2 jogos como mandante antes das últimas 10. Esse recorde de 12 rodadas para o Atlético é o recorde do campeonato. É ganhar agora esses 2 jogos essa semana e chegar forte no sprint final para chegar no G6. E aí, as palavras dele, Nilton, aí ele fala eu, né?
2: Eu.
9: Ele fala, eu conheço
6: o caminho.
9: Eu conheço o caminho das pedras. Então, essa semana é pro novo.
2: E tem um ponto a favor do Atlético, porque ele é o time nosso aqui que sabe jogar fora, João.
3: O Atlético é o melhor visitante aqui dos três, cara.
2: Ele sabe jogar fora.
3: O Atlético é o melhor.
2: Você fala assim, você ir bater o Avaí, empatar com o Juventude lá dentro.
3: Bater o Ceará lá.
2: Pois é, você tem que tirar o chapéu. Por isso que hoje eu espero aí o Dragão ganhar esse jogo. Pra mim, o João Pedro hoje vai arrebentar a boca do balão.
6: 1:19, rápida parada na volta.
9: De programa até.
6: Até 3 da tarde.
9: Então fala pro povo. Não sai, só os
2: otimistas.
9: Pra ganhar o Atlético ganha hoje.
2: O Atlético ganha hoje.
9: O programa vai até as 3 horas.
2: O programa vai até as 3 da tarde. 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Por gentileza, eu fiquei até curioso.
6: Falei.
2: Naquela transmissão do jogo do Vila, quantos likes?
6: E nossa, deu muito.
2: Eu achei que você ia sair daqui de maca.
6: Pois é.
9: Mas
2: o homem, você acompanhou não? Que dia? Não,
9: mas o que tem a ver de maca?
2: Ele tava abatido pra caramba.
9: Ah, é?
2: Nossa senhora.
6: Mas como é que não fica abatido com
9: você? Sabe quem que. O Newton, sabe quem que eu dispensei pro jogo de amanhã?
2: Quem?
9: O Gargamel. Olha,
10: rapaz.
2: Tá chegando aí o Gargamel?
9: Não, moço. O
6: Saracura.
9: Saracura. É outro bicho.
2: Ah, mesmo?
9: Saracura. Eu falei, não.
2: Tá querendo vir?
9: Pra fazer a ancoragem. Eu falei assim, não, Saracura, deixa o Vila em paz. Deixe o Vila em paz. Né? Porque...
10: Se você gosta do Vila...
9: Se você gosta do Vila, tanto que você fala...
10: Fica lá.
9: Fica em catalão, quietinho aí, não dá trabalho pra nós, não.
10: É.
9: No jogo final, se o Vila já subiu,
10: aí
9: você vem fazendo a ancoragem.
3: Fica só no Tinder.
9: E assim mesmo, no jogo final, nós vamos conferir tudo lá na CBF, já tá tudo certo.
10: Tem chance.
9: Se já tá chancelada a Série A, porque... Ele vindo ainda com o Vila,
10: qual
9: já
10: o
9: tá, aí de repente ainda perde um jogo de W, alguma coisa,
10: aí,
9: dá uma reviravolta.
10: Aí entra um recurso de não sei o quê.
9: Ali, Nilton, o povo fala que você é pé frio, mas não é você.

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6: Estamos de volta, 2:23, 2:23 aqui no Esporte em Debate. Vamos juntos até 3 horas. Na sequência aqui da programação da Bandeirantes vem a Mariana Rabelo e o Danilo Santos com Bandeirantes Acontece. E às 5 da tarde voltamos com tudo para falar da jornada esportiva do futebol na Bandeirantes de hoje entre Atlético e Ceará, Série B do Campeonato Brasileiro. Então anota aí, 5 da tarde tem muito futebol para você, a Série B do Campeonato Brasileiro aqui na Bandeirantes Goiânia. E falar em torcedor do Atlético, em jogo do Dragão, alô torcida rubro-negra, ainda estou aqui olhando, observando aqui você comentar, eu quero ingresso do Dragão. Comenta aí no chat, no YouTube, daqui a pouquinho eu vou citar aqui e trazer os nomes dos torcedores ganhadores dos ingressos para o jogo de logo mais 9:30 da noite.
7: Exatamente.
6: 9:30 da noite.
7: Nilton, o Fabiano, torcedor do Atlético, tá te mandando um abraço e falou assim, ó, manda abraço para o Nilton aí, sentimos falta dele.
8: Um abraço aí para a nação atleticana, grande Fabiano, forte abraço.
6: 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Instagram, @NSA Lanchonete. 2:24, o Nilton, em um determinado momento aqui do programa, ele disse acreditar que com 60 pontos é pontuação de G6. Só que olhando para a tabela da Série B de 2025, o corte ele foi um pouquinho mais alto, tá, Nilton? O Remo, que subiu na ocasião, na quarta colocação, subiu com 62 pontos. O quinto colocado, Criciúma, 61. E o Goiás, sexto colocado, 61 pontos.
8: Pois é, ué.
6: Um
8: então,
6: pontinho
8: não,
6: acima.
8: Mas vai bater 60 pontos aí, você pode ter certeza absoluta.
6: Ultrapassar,
8: esse,
6: né,
8: campeonato aí tá mais equilibrado, não tá? Você vê aí, o Remo subiu com 62 pontos.
6: 62, já pegou em 62.
8: E esse campeonato agora, aí você tá analisando as 4 vagas. Significa que tem 2 a mais, Guga.
6: Exato.
8: Por isso que pra mim, na minha matemática, o Vila, ele tem 7 jogos de 12. Se ele bater os 7, ele chega a 21 pontos. Com 44, 65 pontos pra mim, o segundo colocado vai bater com isso aí.
6: Exato. O Atlético Paranaense foi o segundo colocado ano passado com 65.
8: Pois é.
6: Mas aí, você falou, não, 60 pontos, acredito que vai.
8: Não,
6: aí,
8: mas eu
6: passado,
8: falo pra sexto.
6: É, pra sexto.
8: Pra mim aí vai. Aliás, dentro da minha opinião aí, até na última rodada, nós vamos estar definindo aí times que vão subir ou que vão lá pra
6: G6, esse
8: playoff,
6: né?
8: Aí, exatamente.
6: Aqui, por exemplo, o Novo Horizontino, ano passado, fez 60 pontos e ficou na 7ª posição.
8: Pois é. Mas assim, esse ano aí eu vejo um equilíbrio gigantesco, tá muito encostado
6: nos
8: times, né? Agora, assim, pra mim hoje, claro que tudo pode mudar, mas pra mim aí é o Juventude, a não ser que aconteça, assim, eu tava vendo a sequência dos jogos de Juventude, o Juventude tem um negócio a favor dele, ele ganha fora, ele veio aqui, bateu no Goiás, ele foi lá em Criciúma,
6: bateu no
8: Criciúma. Times que são ou concorrentes, e aí a sequência dele aí é mamão com açúcar. Se continuar, ele é o primeiro ou segundo lugar vai ser dele.
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7: Desse G6 aí, sai 2 e entra 2. Na minha opinião, o Atlético entra no G6. E na minha opinião, quem sai desse G6...

0: G6, o CRB sai desse G6 e o Novo Horizontino.
1: Ué, ah, tá, irmão, em terceiro. O CRB só perdeu um jogo, cara, dos últimos. Mas
0: aí, então, é aquele campeonato de...
1: O desempenho do CRB, ele tá sendo muito consistente.
0: Eu vejo o CRB fora.
1: Você sabe assim, ó, eu tô colocando o Tigrão, o Vila aqui na... Ele vem lá dentro e tal, é que o Vila tem uns confrontos jogando em casa.
0: Em casa.
1: E aí o Vila, se o Vila fraquejar nesses confrontos que ele tem dentro de casa, aí a situação do Vila fica ruim. Esse clássico aqui, ele tá com a diferença de 8 pontos para a equipe Goiás, mas é clássico, é jogo que ele não pode perder. O exemplo, contra o Juventude, contra o Criciúma e o Novo Horizontino, o Vila ele vai ter que ganhar aqui dentro, porque senão ele vai bater de frente com times que estão brigando pelo acesso. Então, assim, se o Vila der conta de ganhar os 7 jogos aqui, o Vila tá lá. Agora, se ele não der conta, e o Vila, o que assusta é o desempenho do Vila lá fora. O Vila, aí você não tem condições de você chegar e falar assim, ó, o Vila vai jogar segunda-feira com o Avaí lá dentro. E aí, o Atlético vai lá e ganha.
0: A diferença desses times aí, Nilton, é o jogo fora de casa. Fora de casa,
1: pois é, meu querido,
0: que o CRB tá indo bem.
1: É isso que eu tô falando pra você em relação o Vila, que o problema do Vila, um exemplo, até agora ele só ganhou um jogo
0: fora
1: nesse retorno.
0: Certo.
1: O desempenho do Vila é muito bom aqui em Goiânia. E ele tem 7 jogos aqui em Goiânia.
0: Mas na hora do vamos ver, eu não acredito nesse CRB. Eu acredito mais, ó, presta atenção que eu vou falar, pode ser até meio, né, assim, eu acredito mais no Vila na hora do vamos ver esse ano do que nesse CRB e no próprio Novo Horizontino, que ó, nos últimos anos, você lembra do
1: gol, cara.
0: Você lembra do Sport que eu falei? Eu falei, ó,
1: recuperou
0: o Sport, tá bem, tal, mas não sobe. Tá uma bagunça danada.
1: Não, o Sport, eu acredito que você tem razão. Eu acho que ele tá deixando passar. Agora que entre nós, você vê o Juventude, Wesley,
0: ah,
1: tá
0: o Juventude,
1: muito bem.
0: Tudo bem, Juventude.
1: O Criciúma vem perdendo e tal, mas ele tá ali nas cabeças. Sim. O Novo Horizontino, ele chegou. O Vila, seria uma decepção muito grande se o Vila, na projeção, até vi um vídeo que o doutor Sirion colocou de um cidadão fazendo um prognóstico em relação, e ele botou o Atlético e o Vila, pra ele, tá fora. O Vila vai ficar em sétimo na classificação geral da competição.
0: Exato.
1: As projeções são feitas aí, então assim, pra mim o Vila ele vai ter que ganhar esses jogos em casa, porque se o Vila ele não passa essa confiança que se espera dele jogando
2: fora. Pra mim o Vila não vence
1: fora.
2: Todos os jogos
0: pois
2: em casa.
0: Não.
2: Então o Vila vai ter que buscar fora.
0: Vocês são pessimistas demais.
2: Não, isso é, pessimista não, isso
0: fora.
2: Eu penso que é uma análise até realista. Né? Eu penso.
0: Gente, o Vila até um tempo desse não ganhava jogo fora, foi lá e ganhou o clássico, hein?
2: Eu tô falando em casa. Em casa, pra mim, o Vila não ganha todos os jogos. Os 7 jogos. Então vai ter que vencer algum jogo
1: vai
2: fora. Por isso que eu falo.
1: Desses 7
0: mas o Vila vai ganhar jogo fora.
1: O 5? O Vila ganha?
2: Cara,
1: o Vila ganhou 7 no primeiro turno de 9.
2: O jogo de amanhã é duro. Você pega Juventude, Criciúma e Novo Horizontino, são 4 jogos difíceis, né? Dos quais o Vila é favorito, né? Contra os 4, só que são jogos difíceis.
0: Mas pode chegar nesses 2 jogos que você falou aí, Juventude e Criciúma, não é isso?
1: É a sequência.
0: Nesses 2 jogos em casa, que são pedreira, ele pode chegar nesses 2 jogos controlando o jogo para uma vitória. Ele pode chegar nessa tranquilidade aí.
2: Pode, Wesley, mas pra isso acontecer, por exemplo, terá que vencer fora.
0: Vencer fora, isso.
2: Mas exatamente, esse é o ponto. Por isso que assim, você tem que jogar em casa pensando nas 7 vitórias, óbvio.
0: Sim.
2: Mas contem com 12 decisões. 12 decisões pro Vila, 12 decisões pro Atlético, 12 decisões pro Goiás, assim como serão 12 decisões para todos os times. Então, agora é a hora da onça beber água, ou do tigre beber água. Então, porque se ficar contando só essa conta, porque o Nitor tá fazendo uma conta simplória, né? Vencendo o 7, matematicamente, ele tá lá. Isso é uma conta simples, só que você não, se der certo, ótimo, mas você tem que administrar a margem, porque, pô, dos 7 serão 4 jogos difíceis em casa, cara. Você pega o jogo contra o Goiás amanhã, o Vila é favorito, mas é contra o Goiás, é um clássico. Você pega o Novo Horizontino, você pega Criciúma, você pega Juventude. Pô, são quatro jogos, convenhamos. Então, fora de casa, você precisa também buscar pontos. Porque os confrontos diretos, sejam eles em casa ou fora de casa,
1: João,
2: serão difíceis.
1: Isso é fundamental. Tanto que o Juventude, ele bateu o Goiás aqui e ganhou do Criciúma fora. Ele é líder do campeonato. Pô, são 6 pontos, cara. Você buscar... O Vila hoje, se ele consegue buscar 6 pontos lá fora, ajuda demais.
2: Aí, não.
1: Olha o Atlético aí. O Atlético, porque de 6 pontos, ele na saída 4. Dele, buscou 4.
2: E um ponto na casa do adversário, que é o líder do campeonato.
1: Exatamente.
2: Porque se o Juventude ganhar aquele jogo contra o Atlético, ele seria muito mais líder, seria com 53 pontos.
0: Mas o Vila.
2: Então, o Atlético, ele trouxe 1 ponto pra Goiânia.
0: O Vila, nos últimos 2, ele trouxe 7, pô. Nos últimos 12.
2: Trouxe 7
0: jogos. Nos últimos 4 jogos,
2: o Vila conquistou 7. Jogando em casa também, motor. O que nós estamos falando, motor? Faltam 12 jogos. Você tá confundindo as coisas. O Nilton tá colocando uma situação. Dos 12 jogos, 7 em casa.
3: 5 fora.
2: O Nilton tá fazendo a conta. Dos 7 em casa, o Vila ganhando, ele estará na Série A. Pronto, isso é matemático, né? Muito provavelmente ele estará na Série A. Só que eu acredito que não, o Vila não irá ganhar os 7. Então, para se eu estiver certo, o Vila terá que buscar pontos fora de casa.
1: Eu entendo aí dentro que o João falou, porque é igual agora. Passando essa rodada, nós vamos restar 11. E eu já acho que aí a mala... ela vai entrar nos bastidores dos jogos.
2: Né? Vamos lá, você quer uma sequência. O Vila, nos 4 próximos jogos, o Vila pode encaminhar bem demais a sua classificação, bicho. Você pega, contra o Goiás é favorito, contra o Avaí é favorito, contra o América é favorito, contra o Londrina é favorito.
0: De 4 ele joga
2: dos
0: 3
2: quatro,
0: em casa.
2: 3 em casa. Aí você já encaminha. Já encaminha, pelo menos ficar... Então eu penso que, na pior das hipóteses, nós estamos falando vencendo 7... pro Vila Nova chegar pelo menos na primeira ou na segunda colocação, mas encaminhando esses 4 jogos aí com vitórias, o Vila ele encaminha bem demais a sua classificação entre os 4.
0: E outra situação,
2: no mínimo, né?
0: No mínimo entre os esses 4. jogos fora que o Vila vai ter, Avaí, Botafogo e Náutico
3: e São Bernardo.
0: Cara, de 4 ele consegue ganhar 2, bicho. Tranquilo.
2: Aí é campeão.
1: Ah, ganhou.
0: Não, de 4. De 4
2: ganha 7. Mais 2 fora.
0: Ganhou. É por isso que vocês estão falando assim: tem que ganhar jogo fora. Mas vamos pegar nos descartes aí. Jogo fora que o Vila tem. De tudo isso, o mais difícil é com Fortaleza, que é a última rodada.
4: Contra o São Bernardo é teta.
0: Mas é palpável. Contra o São Bernardo é palpável. Contra o Avaí é. Contra o Náutico é. Contra o Botafogo de Ribeirão também e contra o Avaí. Contra
2: o Avaí. Dois jogos, bicho, fora que o Vila tem que ganhar. Do Avaí contra o Botafogo. Pronto. Resumiu bem?
0: Porque isso aí. Isso fazendo a parte dele, cara.
2: Não. Peraí, ó. 2 jogos você precisa, nesse resumo de campeonato, fazer gordura. Contra o Avaí e contra o Botafogo. Porque aí, se você tropeçar em casa, você já buscou o ponto fora.
0: Pontos.
2: Então, é isso. A matemática é simples.
1: Tropeçar em casa e não buscar pontos fora, então, não vai, né?
2: E quais os jogos que você pode buscar pontos fora? Fácil não será, mas é Avaí e Botafogo.
0: Sim.
2: Pronto, né? Ganha esses 2 jogos, aí pode tropeçar em casa. Porque, perdeu pro Juventude, mas eu ganhei lá do Botafogo. É em busca das 7 vitórias. Resumindo, o Vila.
1: Exatamente.
2: Em busca de 8 vitórias.
1: De 12.
2: Ganha 8.
1: Não, mas aí de 12 eu preciso pelo menos 7 vitórias.
2: Mas, por exemplo, ganha 8. Vamos trabalhar com 8. Esse escorregar numa, no finalzinho deu 7 lá. Então, trabalho. Então, Guga, o Vila, por isso que eu falo, o jogo de amanhã pro Vila, ele é fundamental.
1: João, chegaria às 20 vitórias. Com 20 vitórias você vai.
2: Mas é com 8 ou com 7?
1: Não, com 7.
2: Com 7?
1: Então, já tem 13.
2: Então é isso.
1: Bate aquela casa dos 20.
3: 2:36. 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
12: Ramos. Estamos de volta, Esporte em Debate aqui na Bandeirantes Goiânia, 2h43, 2h43. Te convidando mais uma vez para seguir aqui na programação da Bandeirantes. Na sequência vem o Bons Amigos, do Dr. Cid de Oliveira. 16h, o Bandeirantes acontece com Mariana Rabelo, Danilo Santos e você na audiência aqui na Rádio Bandeirantes Goiânia. Vai. 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Seguinte, mais 8 minutos, torcedor do Atlético. 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Hoje é 9 de setembro, sexta-feira, dia 11, fecha a janela de transferências. Faço uma pergunta a você, Nilton César. Contrataria? Promoveria alguma chegada no Vila, no Goiás ou no Atlético?
13: Cara, eu traria. No Atlético eu penso que já está completo, não tem necessidade. Para mim o Atlético foi pontual em relação aos reforços, às opções. O Goiás, ele precisaria de um centroavante. Sabe que, assim, o Carlinhos foi pro Atlético, cara. Ele era do Flamengo.
12: O Atlético.
13: Será que o Atlético hoje tem mais bala do que os
12: esse,
13: nossos
12: esse Carlinhos já teve no radar do Atlético várias vezes.
13: Não, mas lá é o seguinte, o Atlético é o empresário do Vini que comanda. Mas, assim, ele era um cara que estava disponível. Enfim, vida que segue. Eu entendo, assim, o Goiás precisaria, né, de buscar aí pelo menos mais uns dois reforços. Em relação ao Vila, cara, eu traria um centroavante. Eu venho bater nessa tecla aqui. O Vila dos reforços aí, do Vila, aí ninguém. Quem
14: mas é? O Vila já gastou no atacante.
13: Não, mas Galdino, eu traria um centroavante. Quem?
14: Galdino não, no Grêmio jogava de nove, né?
13: Não, mas eu traria um centroavante. Eu traria agora nessa.
12: Não confia no De La Torre?
13: Não, o De La Torre aí não vem jogando.
12: Mas ele vai voltar.
13: Chefe, o Vila, se ele não tivesse o André Luiz aí, o Vila tá numa situação. Ó, o atacante lá, o Kaique Jesus, foi embora.
12: Foi.
13: Né? Aquele atacante de beira lá, Rafa, que o Vila Silva tentou. Não, o outro. É o Lucas que era Silva, do Vitória lá, não veio.
12: Não veio.
13: Pô, cara, eu traria. Se é que consegue a essa altura do campeonato, jogador disponível aí para poder chegar e entrar.
12: 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E para você, João, cabe aí mais chegadas no Vila, no Atlético?
15: Nos três.
12: No Goiás, com certeza, sim, né?
15: Nos três. O Atlético contrataria mais um extrema. No Vila, esse centroavante. Penso que o Carlinhos poderia ter sido uma ótima pedida aí. Principalmente
12: para todo mundo, né?
15: Não, para o Atlético nem tanto, porque
12: Goiás. Ele
15: tem mais para o Goiás e para o Vila, seria uma ótima pedida. O Goiás, você pode contratar ali aquele mesmo, aquela. Né, dois atacantes, no mínimo, seriam bem-vindos. Mas assim, eu acho que o Vila, eu acho que não vai contratar, mesmo o Alarcon falou que está muito atento, né, ao mercado, mas muito difícil pintar um jogador aí nessa circunstância. E o Goiás, por questão financeira também, penso que não vai não, viu, Guga? Eu acho que os três times aí, eles vão com o que tem.
12: Chega, já deu de chegadas então.
15: Não, chega não, deveria trazer mais, né? Sempre é bom, mas só que qualidade, né? Então o Goiás, financeiramente, penso que não vai trazer. O Atlético já trouxe o que deveria ter trazido. E o Vila Nova, penso que não vai no mercado também, não. Vai com o que tem. Vai acreditar no De La Torre e no Baixotinho lá, nosso faz gol lá. Não, o outro lá, o centroavante. Não, o André Luiz.
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15: Um abraço lá pro Fabinho, lá da Kick Sports. Grande Fabinho, um abraço pra
13: ele
15: você.
13: Ele é esmeraldino, viu?
15: Torcedor esmeraldino amanhã.
13: Pô, Vitor,
15: com certeza, cativo. Todos os dias ligadinho aqui na Rádio Bandeirantes. Cadê o Rafa Silva?
12: Machucado.
15: Até hoje, cara. O que foi com esse cara?
12: Ele teve a questão do joelho, depois ele teve uma outra lesão e aí ele voltou pro DM.
15: Ah, então não conta mais. Então não conta mais com ele nesse campeonato, provavelmente. Não conta, não.
12: Ele teve uma lesão séria de joelho ano passado.
15: Tem uns três meses,
12: né,
15: que ele tá fora, não tem?
14: Tem. Joelho não é fácil, não, gente.
13: Ah, então, não, e quando então, ele veio pra cá, então, ele já tinha problema no joelho.
15: É porque eu falei a questão do centroavante, mas havia me esquecido do Rafa Silva, né? Então, você não conta com ele. Se o Vila pudesse fazer esse investimento em um centroavante seria muito bem-vindo pro
13: Grêmio. Cara, eu acho assim, ó, eu sempre fui a favor de jogadores da base, mas nesse momento aí, você não pode esperar que o Puskas centroavante vai resolver Puskas, né? A situação, né?
14: Não, Rafa vai, Silva e Della Torre
15: entrando mal, né? Momento, assim, acho que ele
13: perdeu um pouco o time,
15: muito,
13: né,
15: afoito, assim, ele tem que ter calma com o garoto, né? Mas nessa reta final, de repente, um jogador mais cascudo seria melhor.
14: O Vila tem dois, moço, pra reta final. Quem? Rafa Silva e Della Torre.
15: Mas pra que contratar?
14: Vai voltar.
15: Mas o problema já volta nesse jogo. Não, mas o Rafa Silva não volta agora.
16: Pois é, mas aí você tem o André Luiz e tem o Della Torre. Você quer trazer, inchar o elenco pro final do ano, faltando... Falta três meses.
15: Se o Carlinhos aparece lá numa boa.
14: Não, mas, cara, não, mas o Carlinhos já passou no Vila. Dando exemplo. Carlinhos já passou no Vila.
15: Aqui que tem, ué.
16: Agora, se você for lá no Goiás, a situação do Goiás é alarmante. Você precisaria de um lateral direito, porque ele errou na contratação do que tem lá e perdeu o Caio. Você precisa de um centroavante, você precisa de um ponta. No Goiás.
14: São necessidades urgentes.
16: E o Goiás provavelmente não faça essas contratações, ele que vai sofrer. Agora o Vila, rapaz, o Vila com Della Torre no banco lá.
15: Se aparecer, Alarcon, se aparecer no mercado aí, contrato.
16: Contra o elenco, pra quê?
14: Eu, pra mim, lá no Atlético não precisa trazer mais ninguém, não.
15: Se aparecer.
14: Vai com isso aí.
15: Você contrata e não tem esse negócio de racha. Racha elenco é jogador ruim. Se aparecer no mercado, claro, você vai trazer pra jogador
16: ruim
15: bom.
16: Ruim ganhando muito, né?
15: É, então, traga. Moço,
14: fala pra mim qual das contratações que chegaram no Vila que estão jogando a não ser o Bora lá, ué? Nenhum.
16: Não, Bora machucou,
14: então. Só o Bora.
15: Tô acabando de falar. Se aparecer, pintaram um jogador bom, Alarcon, traga.
14: Traga.
12: O
14: traga.
12: Zé Roberto reforçaria algum time? Atacante?
15: Goiás e o Vila.
12: O Zé Roberto tá livre.
13: Esse é o Zé do Gol?
15: Zé do Gol,
13: Era do Atlético?
14: Uhum. Eu não traria. Simples assim. Não traria. Não vai resolver. Não vai resolver. Você vai tirar o prestígio do André Luiz, você vai tirar o prestígio do Della Torre, do Rafa Silva, pra trazer o André, o Zé do Gol. Não, aí eu não gastaria esse dinheiro, não. Eu daria pra quem tá aqui.
12: Gestão de grupo.
14: Gestão de grupo. Simples assim. Simples assim. Doa quem doer. Vou valorizar os caras que estão aqui me ajudando desde o começo.
13: Lá no Goiás não serviria, não?
14: No Goiás?
13: Zé do Gol?
14: Aí já serviria.
13: É. No Vila não,
14: no Vila no não. Goiás.
12: Zé Roberto, atacante?
14: No Vila não.
12: Aquele que jogou no Atlético?
14: No Goiás sim, Newton. No Goiás tá a pé de atacante. A pé. Sabe o que é a pé?
16: Não, mas entre o Zé do Gol e o que tá lá, eu prefiro o que tá lá. O titular.
13: Cadu,
16: o
13: mineiro?
16: Cadu, tá doido? Não,
13: prefere o Cadu.
16: Rapaz, o cara, o menino tá fazendo gol até sem querer, ué. Até
13: que conta
15: jogando. Um é centroavante.
14: Um é centroavante, outro é ponta.
16: Ah, não. Eu não traria esse caboclo, não. Isso aí não resolve, mas não adianta.
14: Não mexe com o Zé do Gol no Vila, esse não. Esse pelo amor de Deus.
16: Esse aí
14: não
16: qualquer...
14: fala uma asneira dessa, não.
16: Esse aí tem que jogar no Goiatuba.
14: Traz o... Como é que é ele o nome tá do... Nessa... Que tava... Jogou no Vila aquele ano que não subiu no ABC. Tá na Chapecoense pra sair.
12: Neto Pessoa?
14: Neto Pessoa. Aí, ó. Neto Pessoa livre no mercado. Tá pra sair. Traria pro Vila?
12: Não, o Vila ele não pisa mais.
15: Do gol, o motorzinho não entende nada de bola, pra falar a verdade. O motorzinho pisou, foi no gramado errado. E, pelo amor de Deus. Neto Pessoa.
13: Neto Pessoa.
14: Acabou de
13: ir pro esporte. Neto pedia tanto gol.
15: Mas no esporte, motorzinho. Foi esporte. Você vai.
13: Foi.
15: Porque lá eles gostam de ex-jogador.
12: Por isso que o Zé Roberto tá saindo.
15: Eles amam ex-jogador lá. Se você chegar aqui com aquele fisiquinho, com aquele saco de peta que você chega todo dia aqui, ó, o esporte te contrata.
12: Pururuca.
15: É pururuca.
12: Pururuca. 2:54 Mundial Borrachas, tudo em mangueiras da linha automotiva nacional e importado. 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Tchau, motorzinho.
14: Abraço, Guga.
12: Abraço, Iago.
15: Um abraço, Gustavo.
12: Tchau, Newton.
13: Ô, rapaz, rapidamente aqui abraçando o Chiquinho Cambará e o Maurício Villanovense lá no Diegão e também o Geso Oliveira que tá acompanhando e ouvindo aqui o Esporte em Debate.
12: Grande Geso Oliveira, um abraço pro Geso. Abraço, João. Um
15: abraço.
12: Até mais tarde. Eu volto às 7:30 da noite no Futebol da Bandeirantes. Mas a partir das 5 da tarde você fica sabendo de tudo de Atlético e Ceará pela Série B do Campeonato Brasileiro. E antes que eu me esqueça, atenção, torcedores do Atlético: Carlinhos Júnior, Rafael Alves, Edival Florentino, Aurélio da Cruz, João Guilherme e Ruiter Estrela, 629-98 47-6110 62998476110. Vai mandar o seu nome completo e CPF. Te mando o link do ingresso para você no WhatsApp mesmo. Vocês que foram citados foram os ganhadores aqui do ingresso do Dragão para o jogo Atlético e Ceará. Carlinho Júnior, Rafael Alves, Edival Florentino, Aurélio da Cruz, João Guilherme e Rui Teixeira. Abraço para vocês. Espero vocês lá no WhatsApp. Eu fico por aqui, volto 7:30 da noite no Futebol da Bandeirantes.
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18: Boa tarde a todos, 3 horas, 8 minutos e 12 segundos. Agora o programa Bons Amigos vai iniciar toda vez às 15 horas e vai até às 16 horas. Mais uma vez, Bons Amigos na Rádio Bandeirante. De Bons Amigos, boa prova se passa na hora do perigo e não da taça. Hoje nós temos dois grandes entrevistados aqui, o advogado Marcos Silva e o nosso empresário do ramo de construção, Lancaster Pereira. Nós queremos aproveitar a oportunidade para mandar um grande abraço para quem está nos acompanhando aqui no táxi, que é o Lucas e a sua mulher Amanda, e também o pai dele, Valéria e João Carlos. Eles estão no Uber, são pessoas que dão carona para nós sempre e sempre ouvindo o nosso programa. E também para o nosso motorista de táxi, Josemir, que está lá no volante e levando a gente pelas ruas da cidade. Muito obrigado a todos, a essas pessoas que dão carona para a Rádio Bandeirante nesse horário importante. O nosso programa, hoje, pela primeira vez, a partir das 15 horas. Estamos aqui com o meu guru, que não pode faltar, o Thiago Humberto, e com o nosso queridíssimo Nanini.
19: Olá, doutor Cid, boa tarde. Thiago Humberto, Lancaster, construtor, convidado, boa nossos tarde. Queridos ouvintes. Que bacana estar aqui, novo horário, das 15 às 16 horas, né, doutor Cid?
18: É isso mesmo. E com o Macedo aí comandando a mesa, que é seguro. A Zé do Norte. Bom, a roda, no sentido anti-horário, viu, Lancaster? Eu vou explicar uma coisa para você. O programa não tem pergunta ensaiada, não tem script, e é uma oportunidade de você mostrar o quanto que a sua vida foi interessante, foi alegre, foi brilhante. E nós vamos começar a pergunta perguntando onde é que você nasceu.
20: Sou nascido natural de Anicuns, Goiás. Aí com pouca idade já mudei, transferi para Goiânia, né? Com 2 anos de idade. Aí iniciei minha vida aqui em Goiânia. Fui funcionário público aqui, o primeiro emprego que eu tive. Por 44 anos eu fui funcionário público. Sou até hoje, né? Certo. E trabalho no ramo da construção civil, onde eu só tenho a agradecer, né? A Deus por tudo, é tudo conquistado. Foi muito bom e está sendo muito gratificante até hoje.
18: Isso.
20: Agradeço a Deus e aos amigos, né? Que sempre me apoiaram, me ajudaram, sempre tiveram do lado, né? Muito obrigado a todos.
18: É isso daí. Quando você nasceu em Anicuns, mas aos 2 anos você transferiu para cá.
20: Para Goiânia.
18: Você nasceu em alguma instituição hospitalar lá em Anicuns?
20: Não, porque meu pai era farmacêutico médico, né? Ele mesmo que realizava os partos
18: lá, né?
20: Aí foram 8 irmãos, né?
18: 8 irmãos?
20: É, todos foi ele que recebeu. Aqui no mundo, estreou na mão dele.
18: Muito bom. Quando você chegou aqui em Goiânia, aos 2 anos de idade, você foi morar em que setor?
20: Em Campinas.
18: Ah, em Campinas?
20: Em Campinas. Ah. Na Campininha das Flores.
18: Isso. Como é que era a cidade de Campinas naquela época? Tinha asfalto?
20: Não. Pouquíssimas ruas tinham asfalto. Principalmente só 24 de outubro. E a Anhanguera, né, na época, estava iniciando, né? E era uma pista dupla, uma pista simples só. Não Isso. tinha nem duplicado ainda.
18: E como é que era a vinda aqui para Goiânia?
20: Muito bom. Uma viagem era meio complicado, né? Uma viagem quando a gente vinha. Assim, quando eu era criança, bebê praticamente, né? Você demorava um dia para vir de Anicuns para Goiânia. Era um dia. Você saía às 5 horas da manhã lá, chegava às 6 da tarde aqui. Não tinha estrutura nenhuma, não tinha asfalto, não tinha ponte.
18: Então, a jardineira atolava?
20: Não, a gente vinha num caminhão, meu pai tinha um caminhão.
18: Ah, bom.
20: Aí enchia, fazia os bancos assim, como pau de arara, né? Enchia, quem quisia, queria vir, vinha junto. Aí era bom que ajudava, o caminhão atolava, o pessoal descia e empurrava. Era uma mão de obra gratuita, aí. Sabe? Era divertido.
18: Aí. Olha, já começamos tendo um ouvinte participando, por favor.
2: Boa tarde, doutor Cid, boa tarde, Tiago, boa tarde aos demais componentes aí da mesa, aos ouvintes da Rádio Bandeirantes Goiânia. Aqui quem fala é Valdeci, aqui de Aparecido de Goiânia, um fã do programa Bons Amigos, né? Tão fã que eu tive o prazer e a honra de participar aí desse maravilhoso programa. Agradecer ao Dr. Cid, ao Tiago, né, por ter me convidado a participar. E dizer a vocês que é um programa maravilhoso, gosto e estou sempre ouvindo nas quartas-feiras. Bom trabalho, sucesso e tenha todos uma boa audiência.
18: Obrigado, Valdeci, pela sua presença sempre constante aqui conosco e uma boa tarde para você. E agora o programa é no novo horário, continuamos contando com seu prestígio. Muito obrigado, Valdeci. Lancaster, você morava em Campinas, logo que, na Campininha, quando chegou para cá. Qual a rua?
20: Na Rua José Hermano, é perto da Matriz de Campinas, né? Ao lado ali, lá, Colégio Santa Clara.
18: Ah, certo.
20: Colégio Pedro Gomes, eu fui estudante do Colégio Pedro Gomes.
18: Ah, você foi estudante da Pedro Gomes?
20: Fui. Educandário Campinas e Pedro Gomes.
18: Um grande amigo em comum, que por sinal já foi embora. Você conheceu o Mazinho? Que época que você conheceu o Mazinho? Foi logo que você chegou para cá?
20: Não, foi...
18: No Pedro Gomes?
20: Não, foi depois, né? Foi através da minha mãe que tinha amizade com a mãe e com o pai dele.
18: Ah, sim.
20: Aí nós fizemos, aí houve necessidade, algumas coisas, e eu fui participando, né, da atividade da família e tal, era convidado. E acabei que eu fui recebido pela família, né?
18: Ah, foi
20: como um participante, né, da família.
18: Uhum. Muito bom.
20: O Mazinho foi uma pessoa muito importante na minha vida, muito amigo, parceiro, desde a época do 5 de março, não sei se o senhor lembra que o 5 de março era no em Campinas, né? Na 24 de outubro, aí se transformou em Diário da Manhã.
18: E depois ele foi lá pro setor universitário.
20: Isso, aí foi transferido lá pro setor universitário perto da Praça da Bíblia, né?
18: Uhum.
20: E o Mazinho acompanhou, né? Foi para lá também e eu sempre acompanhava ele.
18: O Mazinho também escrevia no 5 de março?
20: Escrevia, 5 de março, no Diário da Manhã, Popular.
18: É.
20: Acho que ele foi participando em todos os lugares aqui, que ele foi solicitado, né?
18: Ah, é. Bom, naquela época, em Campinas, você ali dos 2 anos até os 6 anos, você brincava de quê?
20: Bola, né? Bola era o... A coqueluche da época era bola, né?
18: Onde é que você jogava bola?
20: Não, eu cheguei a jogar bola no Atlético, né, goianiense.
18: É. Você virou torcedor, foi do Atlético ou do Vila?
20: Foi do Atlético.
18: Ah, bom.
20: Eu tive juízo na época.
18: Agora, um momentinho, porque nós vamos abrir para o faturamento.
21: Tem que faturar, né, doutor Cid? Para pagar um apresentador renomado como o doutor Cid, tem que faturar muito.
18: É muito caro.
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7: Bom, continuamos aqui com o nosso entrevistado Lancaster e posteriormente vamos ter também o Márcio Silva, o advogado. Você já brincou na lama?
8: Muito tempo.
7: Já escorregou na lama?
8: Muitas vezes. Inclusive, eu tenho até uma passagem lá que houve uma, quando foram colocar esgoto, a gente saiu, entrou de um lado e saiu do outro. Eu com meu irmão, brincando, né? A gente não sabia, foi parar dentro do córrego. Foi uma tristeza pra gente. E a gente era muito novo. Rapaz, foi um sufoco, viu? Naquela manilha lá, se andando. Saímos dentro do rio lá, ainda bem que tinha um córrego lá do outro lado, né? A gente conseguiu sair e as pessoas não tiraram a gente de dentro do córrego.
7: E conseguiu lavar, né?
8: É. Mas não tinha começado ainda a funcionar. Tava só na colocação, né, de manilha.
7: Ah, sei.
8: E a gente mas tinha água de chuva, tinha água de chuva, levou a gente, ó. Entramos lá, saímos lá do outro lado do setor.
7: Foi um susto?
8: Foi muito grande, ó. A gente não pensava que não ia sair vivo, né? Tudo na mesma idade. Criança.
7: É, um momento que tem ouvinte aqui.
9: Boa tarde, doutor Cid. Tudo bem com o senhor? Estou aqui ouvindo o programa. Que bom ouvir o seu abraço. Um abraço para o senhor, para todos da mesa. Horário novo agora, né? Que bom, hein? Estamos aqui na audiência. O programa, como sempre, muito bom. Um abraço para o senhor e para todos da mesa aí.
7: Deus é meu, já tinha mandado um abraço para você, viu? Eu sabia que você ia estar presente aqui conosco. Muito obrigado pela sua presença.

0: Você nasceu em instituição hospitalar ou em casa mesmo?
1: Nasci em instituição hospitalar.
0: Qual é o nome?
1: Ixi, agora não vou lembrar não, viu?
0: Então,
1: não vou conseguir lembrar.
0: Não. Mas não. Tá bom.
1: Mas na cidade só tem uma, né? Então, é a municipal de Serra do Ramalho.
0: Ah, certo. É a maternidade municipal de Serra.
1: Não, lá não tem maternidade, não. Lá o hospital é...
0: É hospital tudo, geral.
1: É geral.
0: Ah, tá ótimo. Muito bom. Você morou lá até que idade?
1: Até aos 14 anos, 14, 15, 16, que eu já comecei a movimentar, a trabalhar, né? Entrar no mercado de trabalho com vendas. Eu fiz muita atividade antes de me tornar advogado.
0: Isso. Aí você fez o curso de direito onde?
1: Aqui aqui em Goiás, né? Na faculdade Alfredo Nassi, lá conhecida do professor Alcides, né? O Centro Universitário. O Centro Universitário Alfredo Nassi.
0: Ah, certo. Bom. Ô, Márcio, quando você era menino lá em Serra do Ramalho, você brincava de quê?
1: Ah, eu sou apaixonado no futebol, né? Acho que você notou a estatura aqui, é porque eu era de manhã, à tarde e à noite jogando futebol. O sonho meu era ser jogador de futebol, na realidade. Nem era ser advogado, mas também é um sonho ser advogado e estou muito feliz com a minha profissão e com a minha atuação no momento profissional.
0: Lá em Serra do Ramalho, você chegou a escorregar na lama alguma vez?
1: Demais. Ixi, jogava no futebol na chuva, era o que eu mais gostava.
0: Como é que era o negócio lá? Você machucava, arrancava o tampo do dedão?
1: Arrancava o tampo do dedão e ainda se pedisse para substituir, colocar o outro porque eu machuquei, aí eu não aceitava não, eu levantava e continuava jogando, mesmo machucado.
0: Isso, e depois usava mercholate?
1: Deixa eu ver se é iodo, uma coisa assim, doía, viu?
0: Mercholate mesmo, aí.
1: Doía.
0: Tinha uma redinha assim que passava com...
1: Isso mesmo.
0: E você chorava.
1: Não chorava.
0: Não chorava. Não, pode contar, já passou.
1: Não chorava. Esses arranhados aí, não. É. Doía, a gente fazia aquelas menções de chorar, mas...
0: Agora nós vamos... Aqui o nosso programa é Cultura... Nós vamos esclarecer o nome do hospital onde você nasceu.
1: Oh.
0: Hospital Municipal Gilvan Vanderlei de Farias.
1: Pois é, foi aí que eu nasci mesmo.
0: Tá vendo?
1: Em 96.
0: Isso é o César Nanini.
1: Isso aí é bom com informação.
0: Pois bem. E aí, usou mercholate?
2: Usei muito, era o espanta-alma, né?
0: Isso.
2: Quando o senhor passava, a alma saía... Passava um tempo, quando
0: aí ela voltava.
2: Aí voltava por causa da dor.
0: Ela voltava, né? Já estava melhor.
2: A dor era coisa incrível. Mas era o único recurso que tinha, né? Na minha época não tinha iodo ainda, né? Não utilizava o iodo, era o mercholate mesmo.
0: Mercholate, né?
2: Você passava com aquela redinha lá e era dois assoprando e um passando, para ver se amenizava a dor.
1: Mas o iodo também dói, o iodo também era doído.
2: Era mais calmo, mas... né?
0: E atenção, mais um. O programa está muito concorrido. Eu acho que vocês andaram espalhando aí, que vocês viram para cá, para os parentes. Está todo mundo ligando aqui.
1: Oh.
0: Vamos ver quem é.
3: Boa tarde, doutor Cid de Oliveira. Subtenente Messias, fazendo presente aí na audiência, sempre, né? E ao Tiago Humberto, César Nanini e toda a bancada aí, parabenizar pelo programa. Um abraço, fique com Deus.
0: O subtenente Messias é uma pessoa que sempre está junto conosco, viu? Nós agradecemos muito a audiência de sua, a sua presença aqui junto conosco, viu, subtenente? Um grande abraço. E agora, você lá em...
1: Serra do Ramalho,
0: você jogava finca?
1: Finca, pelo nome assim, eu não tô recordando, não.
2: Não, da época dele não, eu acho.
1: Não, pelo nome, talvez lá seria outro nome, eu não sei qual
0: Vamos tentar...
1: Pião não,
0: é finca mesmo. É um estilete de ferro com uma ponta

0: e que você pode jogar enfincando ela no chão. São duas casas, a sua e a do seu inimigo. O objetivo do jogo é você cercar a casa do inimigo e matar, quer dizer, fechar, dar uma fincada em cima da linha, aí ele não tem de como sair.
1: Entendi, mas eu não cheguei a jogar esse jogo.
0: Chegou a jogar finca não, né? Você já jogou?
2: Já, muito, muito.
0: Você sabe o que é uma saída subterrânea na finca?
2: Não sei, tinha a finca no PG e tinha no Steel, né? São dois sistemas de jogar finca. Você joga o PG, é aquele mais grosseiro, né?
0: Pega no cabo dela e joga. Finca, né?
2: Agora o Steel, você já pega na ponta dela e joga dá uma cambalhota pra ela enterrar.
0: E como é que é a saída subterrânea?
2: A saída subterrânea, quando ele te fecha, você joga e consegue enfincar antes da linha e ela ultrapassar por baixo.
0: Ficar por baixo, aí você sai por dentro.
2: Você sai, bola de gude, aquele...
0: Biblioquê.
2: Peão.
0: Peão.
2: É.
0: Você já pegou peão na unha? Cara?
2: Já, você pega com os dois dedos aqui e põe na mão.
0: Você já jogou peão?
1: Peão não, eu jogava Beyblade, né, que era o detergente com a peça de bicicleta.
0: Como é que é essa?
1: Jogava Beyblade. Nessa época eu era viciado em Beyblade.
0: Como é que é esse negócio, hein? É a primeira vez que aparece no programa.
2: Joga. Hein? Você roda ele, tem três locais de se segurar, e aí você joga ele, né, roda.
1: Não exatamente. A gente pegava aquela tampa de detergente, né, e aí tinha umas peças de bicicleta que lá tem um formato, né, próximo da tampa de detergente. A gente pegava só, ou encaixava ou esquentava com fogo, né?
2: Uhum.
1: E aí pegava uma corda, colocava um lápis aqui e girava. Essa era a Beyblade. E colocava na bacia e elas ficavam rodando, batendo uma na outra, saindo para
2: isso. O Beyblade dele é o rústico. Aí depois saiu.
1: Os de plástico, né? Mas eu sou raiz.
2: Ele é fabricado.
1: É raiz.
2: Aí carrinho de rolemã. Finca, é bolinha de gude, soltar a pipa, raia, né, que eles chamam.
1: Isso eu fiz demais.
0: Nós estamos aqui...
2: Tinha uma época.
0: Nós temos uma audiência muito grande entre os motoristas de aplicativo. E agora nós estamos aqui com o nosso Paulo Henrique, motorista de aplicativo. Ele está lá em Goianira, ligado nesse programa especial... Sempre lembrando da infância dele, da minha infância, ele dizendo, sabe? Paulo Henrique, muito obrigado por você estar acompanhando nós aí. Nós ficamos muito felizes de estar junto com vocês que estão trabalhando aí no trânsito, em várias ruas de Goiânia, do estado de Goiás, viu? Parabéns para você. Muito obrigado pela audiência. Um abraço. Bom. Você fez o primário onde... Qual instituição escolar?
1: É na escola João Paulo II, é uma escola pública da região lá.
0: Da região, né?
1: É.
0: Você foi pro primário com qual idade? 6 anos?
1: Acredito que foi nessa faixa. Porque eu formei cedo, né? Com 16 anos eu já tinha... No finalzinho dos meus 16 anos eu tava formando.
0: Formando em quê?
1: No ensino médio.
0: Ginasial? Ensino médio, né?
1: Isso, no ensino médio.
0: Vou fazer uma pergunta para você.
1: Vamos lá.
0: Você lembra de alguma professora que marcou a sua infância?
1: Demais.
0: Fala o nome.
1: Opa, eu falo vários, né?
0: Você esteve apaixonado por alguma delas?
1: Só no conhecimento que eles transmitiram para mim, né? Ó, tem uma professora que... Ela foi minha professora de português e... Rapaz, ela era muito exigente, eu lembro disso, mas quando eu entendi que a exigência dela era para melhorar, eu falei, ah, realmente, que bom que ela foi exigente, né, que me deu capacidade de melhorar, né, que é a professora Sônia, eu tinha também um de matemática e física, que é o professor José Valdo, um dos melhores professores lá da região, matemática, tinha o Manuel... Não, só professor, assim, fenomenal, né? A cidade era pequena, mas os professores que lá nós tínhamos eram todos muito qualificados.
0: Certo. Você já ficou de castigo lá algumas vezes?
1: Rapaz, eu era um jovem muito comportado, né? Eu sentava lá na frente, então eu não cheguei a ficar de castigo, não.
0: Não, né?
1: Não.
0: E aí, Lancaster? Você tem alguma professora? Você estudou o primário onde?
2: Lá no... É um colégio... É do... da Matriz de Campinas, é Nossa Senhora da Conceição. Aí o primário eu fiz lá. Eu era um assíduo frequentador da diretoria, né? Que eu tinha cadeira cativa lá. Aí, como ele disse aqui, eu tive uma professora que me ajudou muito, né? A dona Primavera, não sei se alguém aí ouve, conhece ela. Aí ela me adotou, né? Como ajudante. Falei, professora, não, você vai ser gente, você vai virar gente, você vai parar, você vai quietar. E graças a Deus deu certo, sabe?
0: Ela
2: me ajudou bastante.
0: Cuidava,
2: ela me tratava como um filho, né? Eu cheguei até aí a frequentar a casa dela.
0: Ah, é?
2: Porque ela me ajudava, falou, não, você vai lá para casa que você vai estudar à tarde. E aí tive uma outra professora, né, doutora Socorro, professora Socorro, foram duas pessoas marcantes na minha vida, que me ajudaram bastante.
0: Isso.
2: Me deram um norte, né? Me ajudaram no...
0: E como é que era
2: um caminho
0: lá pra secretaria?
2: Rapaz, eu chegava lá e falava, você de novo?
0: Figurinha carimbada?
2: Nós vamos dar um jeito aí, vamos chamar, chamava a mãe, né? E aí você já apanhava na escola, né? Você já ia embora apanhando.
0: Já
2: minha mãe lá pegava e metava, batia na escola e batia no caminho, até você chegar em casa. Isso. Mas não criava juízo, né? E com o tempo que foi melhorando. Mas foi muito bom, não posso reclamar, não. Foi muito bom, bom, ótimo. Né? Foi infância boa.
0: Boa, né?
2: É, muito boa.
0: Pô, e em casa, você apanhava, Márcio? Assim... Você é muito comportadinho?
1: Não, era tão assim, não. Minha mãe, ela me dava uns tapas bem fortes, mas quando meu pai batia, era só uma vez, então... Eu não era muito de bagunçar ao extremo pro meu pai bater. Minha mãe batia mais, né? Mas quando meu pai batia, aí meu amigo... Aí o menino respeitava.
2: Diz que a surra de mãe não dói, né?
1: É isso.
0: Não dói. E você considera, Márcio, alguma dessas surras que você levou imerecida?
1: Não, acredito que eu sou muito daquela situação que a gente tem que honrar nossos pais, né? Honrar o pai e a mãe. Então, se eles entenderem que era motivo de bater, é porque eu desonrei ou desobedeci, né? Então, acho que todas foram merecidas. Nem um pai, nem uma mãe que, de fato, ama os filhos, não vai bater em seu filho, assim, por nada, né? Sempre vai ter tem uma lição, né? O bater é a lição que ele quer nos ensinar. Claro que... Né? Bater moderadamente, né? Não tô falando espancar, mas é uma lição que eles queriam falar, ó, tem que ter disciplina, tem que seguir as regras, que aí é a regra do bom viver, né? Então, para mim, eu acredito que todas eu merecia.
0: E aí?
2: Não, meu pai não batia, não, ele escalava minha mãe, né? Porque tinha um cinto pendurado, e ele só botava, apontava o dedo. Aí ela já pegava, já levava para conversar. Mas toda a sua era devida, né? Era merecida. Mas não, é como eu disse aqui, quando a mãe bate, não dói, né? Aí já é uma coisa mais tranquila.
0: Eu tenho uma história também de uma surra da minha mãe. Quase nunca acontecia. Mas meu pai estava viajando, minha mãe sozinha, a gente tinha um negócio de... um álbum de figurinha que a gente estava colecionando. Aí nós pedimos para ela para ir na casa de uma pessoa para negociar as figurinhas, né? E ela deixou. Mas acontece que o tempo foi passando, foi armando aquela chuva violentíssima. E aí a minha mãe já estava muito aflita, rezando, naquela época não tinha telefone, não tinha jeito
2: de comunicar.
0: Aí quando nós chegamos lá, ela estava muito nervosa. Aí ela resolveu castigar os três. Aí pegou um chinelo da grossura de uma folha de papel.
1: Sim.
0: E começou a bater em nós. Ela, tirando toda aquela ansiedade que ela tinha lá nas pancadas, né? Mas acontece que o próprio vento estancava a força. Aí eu virei para os meus irmãos e falei assim, gente, Vamos chorar, senão ela fica sem graça.
1: Já fingi que chorar.
2: Vamos prestigiar a nossa mãe.
0: Bom, gente, nós estamos aqui com o doutor Márcio Silva, advogado, com o Lancas Pereira, empresário da construção civil, funcionário público e uma pessoa que tem uma longa vivência aqui em Goiânia. Quando você chegou a fazer o exame de admissão? Para entrar público?
2: Na tinha?
0: Tinha? Não, né?
1: Não.
0: No senhor tinha?
2: Tinha. É o primeiro grau, é o
0: sair do primário
2: primário para o ginasial, né?
0: Tinha que fazer a admissão. Grau. Tinha dois jeitos de fazer a admissão: nas férias ou no ano todo, né?
2: É, não. Aí você terminava, por exemplo, o primário. E aí você fazia, prestava admissão, né? É. Para ver se você estava em condições de passar para o primeiro grau.
0: Ah, certo.
2: Aí você passava, se não passasse, a pessoa entrava, fazia um período de... Igual uma recuperação, um estudo, para ela prestar novamente e tentar passar.
0: Uhum.
2: Mas eu acho que o nosso amigo aqui é mais novo, ele não pegou essa época, não.
1: Sou mais jovem,
2: Porque admissão era um vestibular, né, cara? Era muito exigente.
1: Entendi.
2: Para você passar não era fácil. Era como se fosse um vestibular do primário para o primeiro grau, né?
1: Entendi.
0: Isso. Bom. O ginasial você fez. Você começou ele onde?
1: Tudo foi feito. Relação.
0: Você terminou bem cedo, né?
1: Foi tudo bem cedo, mas tudo eu estudei sempre nessa mesma escola, desde o início até o fim do ensino médio. Aí depois eu vim para Goiânia, para Aparecida, na verdade, Aparecida de Goiânia, e ali eu me estabeleci, comecei a estudar.
0: Você chegou a trabalhar alguma ocasião aqui em Goiânia? Trabalhar
1: em...
0: Como empregado?
1: Já, sim, demais.
0: Antes de...
1: Claro.
0: Fazendo, estudando e trabalhando?
1: Ixi, estudando e trabalhando. Eu paguei minha faculdade, foi assim, claro.
0: Como é que foi? Você trabalhava de quê?
1: Eu sempre fui bom com comunicação. Então, inicialmente, eu vendia porta-retrato artesanal. De loja em loja que o pessoal lá na Bahia fabricava, né? Artesanal, tudo. Colocava o nome das pessoas e... Eu pegava e vendia aqui. Buscava, vendia. Eu paguei parte da minha faculdade vendendo porta-retrato de loja em loja aqui em Goiânia. Foi difícil. Eu imaginava esse solzão quente aí. E um menino que ainda querendo ou não, eu iniciei 17, 18. Não, menino mais não, né? 18 anos já não pode falar mais de menino, mas jovem.
2: Jovem
1: e encarei a vida mesmo assim de frente. E graças a Deus, né? Esforço. Meu também, dos meus pais.
0: Você chegou a fazer tiro de guerra ou exército?
1: Não. Fui dispensado. É porque eu não me inscrevi na capital, eu escrevi no interior. Aí geralmente o interior eles dispensam, só na capital mesmo que costuma chamar, né? Mas eu não tenho problema de ir, não. Eu sou raiz.
0: E você? Chegou a fazer...
2: Não, eu também usei o mesmo artifício dele aí. Eu fui pro interior, me apresentei no interior e fui dispensado.
0: Ah, certo.
2: Porque não tinha muita vantagem de você ir, né, para...
1: Pro exército.
2: O exército, o pessoal colocava mais como uma perda de tempo, mas não foi a perda de tempo, tudo é experiência, né?
1: Experiência, aprendizagem.
2: Só que as minhas necessidades eram outras, minhas prioridades eram outras, né? Tinha que trabalhar para sobreviver. Então eu optei por sair e continuar trabalhando em serviço informal, né?
0: De que você trabalhou?
2: Como vendedor ambulante, praticamente.
0: Vendedor de quê?
2: Vendendo quitanda, pamonha. Na época não tinha muita opção, não. Hoje o pessoal tem tanta opção para trabalhar, naquela época não. Naquela época não tinha nada para você fazer. Ou você trabalhava em armazém ou você era ambulante, vendia coisas na rua, andando igual ele aqui, tinha que trabalhar e correr atrás, né? Aí a gente vendia, o que aparecia, saía para vender.
0: E aí, mas era muito divertido. Quer fazer uma pergunta pros meninos?
3: Pergunta pro doutor Márcio também, pro Lancaster, empresário. Pro Lancaster, ele que é da área da construção, faço essa pergunta porque a gente entrevistou um colega seu dessa área também hoje mais cedo e está tendo toda uma expectativa para o programa Minha Casa Minha Vida. Se o ramo está bom esse ano, se já foi melhor, se tem uma expectativa para crescimento, para essa área empresarial, saindo um pouquinho dessa descontração nossa, preocupação que é o que todo mundo está tendo, os empresários, os trabalhadores, enfim.
2: Melhor está agora, né? Esteve pior, não esteve melhor. Agora tá tendo uma reação no mercado para compra e venda, para construção, mas agora deu uma piorada porque o dinheiro desapareceu, né? O pessoal já recuou, ninguém está se arriscando e a construção hoje ficou um pouco cara. Então as pessoas pensam duas vezes antes de começar a fazer alguma coisa, né? Porque, não sei se você já lidou com construção, demanda um gasto muito grande. Então, para a pessoa manter e fazer, dependendo da pessoa, às vezes é melhor nem iniciar. Porque com o andamento você vai vendo que a coisa é onerosa, é muito cara para fazer, entendeu? E esse programa Minha Casa Minha Vida está ajudando muita gente, né? Está tirando muita gente aí do aluguel. E como sempre tirou, né? Mas nunca é o suficiente para atender a todos. Sempre tem aquela parcela que não pode ser atendida, nem com Nossa Casa, Minha Casa, Minha Vida. Mas está bom, não tem como reclamar. Hoje o ramo do corretor hoje está ganhando, o construtor está. Hoje a mão de obra está muito cara e está escassa. Com os programas do governo aí também, as pessoas não estão querendo muito trabalhar. Isso tudo vai onerando, de uma certa forma, cai na construção, né? Isso aí você tem que contar como gasto, né, que você vai ter. Mas tá bom, tá uma coisa balanceada. Agora a gente tem que esperar terminar a política aí, né, para iniciar um novo governo, quem vai assumir, para ver o rumo que vai ser tomado, tá certo?
3: Maravilha. E pro doutor Márcio, uma pergunta que muita gente faz, sobretudo os mais jovens, dá para ficar milionário sendo advogado em Goiás?
1: Olha, eu sou um jovem, mas eu gosto muito de ouvir, né, os mais velhos, os que têm cabelo branco.
2: Aprender.
1: Eu gosto de ouvir a experiência. Então, uma das minhas características é ouvir. E o presidente atual da OAB de Goiás, e ele diz, né, a advocacia, ele é um processo. Você vai plantar, você vai ter que regar, você vai colher. A colheita, ela é natural. Não adianta ter pressa, mas adianta, é importante que você esteja plantando. A colheita, ela vai acontecer. É natural. Então, eu acredito que a prosperidade na advocacia, ela é natural, mas é preciso ter o quê? Os pés no chão, plantar, ter disciplina e, com toda certeza, naturalmente, a prosperidade, ela vai aparecer, né? O momento de glória vai acontecer. Isso, acredito que não só na advocacia, em todos os ramos, até mesmo da construção civil, se a pessoa tiver os pés no chão e se manter, né, constante e com disciplina trabalhando, com certeza
2: a colheita vem.
1: Então, parafraseando, né, o nosso presidente da OAB aqui do estado de Goiás, eu digo sim, tem como sim ser próspero na advocacia, ainda jovem.
3: Ele chamando o presidente da OAB de cabelo branco, né? Se eu fosse presidente da OAB, já mandava suspender a OAB dele.
0: Bom, mas realmente é uma pessoa muito experiente, o nosso presidente.
3: Rafael Lara, né?
0: Hein?
3: Rafael Lara.
0: Rafael Lara. E tem a musicazinha do Lara, né? Lara, lá, Lara, lá.
1: Eu gostei.
0: Você conhece ela?
1: Já. Só não sei cantar. Essa habilidade não foi dada pra mim.
0: Depois eu ia colocar ela aqui, mas tá bom. Ô, Nanine, uma pergunta pros nossos entrevistados.
4: Doutor Cid, aqui na bancada nós temos duas pessoas incríveis, né? Sendo entrevistadas. o Lancaster, que já tem uma idade mais experiente que a do Dr. Márcio. Mas eu faço uma pergunta para os dois, no seu período de tempo mesmo. Lancaster, qual o recado que você daria para você na sua adolescência hoje?
2: Perseverar, né? Para você, igual ele está falando, fez um comentário aqui de você, ter perseverança, plantar, esperar o tempo certo, regar, para depois você colher, porque você só colhe aquilo que você planta, tá? Se você tem bom, assim, uma profissão que você quer levar ela para frente, para diante, você tem que manter ela, ter uma certa dedicação, né? E constância para você ser uma pessoa bem-sucedida, certo? E na minha vida, na minha adolescência, para mim foi muito bom o que eu fiz. Houve algumas contratempos aí no caminho, mas hoje eu vejo que tudo foi válido, tudo foi muito bom, eu só tenho a agradecer a Deus por tudo.
4: Doutor Márcio, mesmo na sua idade não tão avançada assim, mas com alguma experiência já na advocacia, o que que o doutor Márcio falaria pro Márcio lá na adolescência?
1: Rapaz, que esse é o caminho. Continuar lutando, acho que eu não arrependo nada que foi feito no passado. Acredito que tudo fez parte de um processo de enriquecimento de vida mesmo, né? Espiritual. Tudo fez parte para me moldar o que eu sou hoje, mas o que eu sempre falo, né? Ficar mais perto dos pais, da mãe, do pai. Os pais, eles sempre vão contribuir muito para a sua vida, né?
5: Muito bom. Bom, nós já quase uma hora de programa. O tempo está passando aí. E eu quero fazer uma pergunta agora para vocês sobre como é que é já... Como é que é o casados? Todos são casados hoje?
1: Eu ainda não estou casado, não, mas estou noivo.
5: Está noivo, né? Está perto. Né?
1: Minha mulher, agora, dia 14, vai pegar o AB também, vai se tornar advogada.
5: Olha, casal de advogado.
2: A união faz a força, né?
1: Aí, ó. Agora, e ela é muito capacitada, muito, né, cheia de energia. Eu sei que ela vai ter um futuro, independente de mim, muito próspero na advocacia, pelo posicionamento dela, pela luta também, as origens. Eu valorizo muito isso na pessoa e no profissional, com certeza isso aí é transmitido, né?
5: Isso. E aí?
2: Eu não tive muito tempo para casar ainda não, doutor Cid.
5: Tá solteiro até hoje?
2: Não, tô solteiro, eu só tenho filho, né?
5: Fala o nome dos seus filhos aí.
2: Tem Pedro Henrique e Graciele. Hoje já está todo mundo já na idade adulta, né?
5: Uhum.
2: Um com 38, outro com 34.
5: E estão morando aqui em Goiânia?
2: Moro em Goiânia. Não, em Brasília, o menino Pedro mora em Brasília. E a Graciele mora aqui em Goiânia.
5: Ah, certo. Bom, Você chora com facilidade ou quase não chora, Márcio?
1: Rapaz, eu quase não choro. Sou bem equilibrado emocionalmente. Mas eu choro, não tem problema e medo de chorar, não.
5: O que que te comove?
1: Ah, família, né? Família, principalmente família.
5: Isso. Como é que é o nome do seu pai e o nome da sua mãe?
1: Hermínio e Marli.
5: Marli, né? Eles estão aqui em Goiânia ou estão lá
1: na
5: Bahia?
1: Estão na Bahia, em Serra do Amaro ainda, trabalhando.
5: Você vai lá?
1: Sempre que posso, estou indo lá.
5: Ah, certo, né?
1: Sempre. Só que agora, nesse período, né, eleitoral, como a minha área é o direito eleitoral, está me exigindo muito de mim, né? Muita dedicação, muita presença aqui no momento de trabalho. Então, ficou um pouco mais complicado de ir nesse período eleitoral. Mas assim que passar essas eleições aí, né? E um pouco mais o período de pós-eleições, que as eleições, elas não acabam exatamente quando abrem as urnas, né? Tem todo um processo de legalidade, de legitimidade, que é passado, né? De análise contábil, que é passado para ser, opa, será que esse candidato de fato seguiu todas as regras e está apto de fato para ser condecorado, né, com um pleito para representar a população? E aí, nesse sentido, a gente segue trabalhando nessas eleições aqui, principalmente no estado de Goiás, para garantir a legalidade, eficiência e principalmente a transparência, né? Falando, tem que sempre com o Thiago aí, que parabenizo ele, que sempre no conduzir das informações, ainda mais quando se fala em política, ele é referência aqui na capital, para não falar no Brasil todo, né? Mas aqui no estado de Goiás ele é referência, isso eu não tenho dúvidas. E é importante sim a gente ter e caminhar com pessoas que têm posicionamentos que têm a contribuir, né, com a sociedade.
5: Certo. Seus pais mudaram de Anicuns para cá e estão vivos?
2: Não. O Papai do Céu já chamou eles lá. Está todo mundo lá em cima já. Lá,
5: isso, né? É.
2: Está tudo no céu.
5: Todos nós deixamos em nossa memória, no nosso pensamento, uma imagem dos nossos pais. Um gesto, uma palavra, um comportamento. O que que de seu pai fica em você, Márcio?
1: Rapaz, sempre manter a calma e sempre ir em direção à solução do problema. E sempre, porque problema sempre vai acontecer, né, em nossa vida. Então, o segredo é você não abaixar a cabeça e seguir tentando. Resolver o problema, né?
5: Isso. O Lacasso, o que que dos seus pais ficaram em você?
2: Meu pai ficou o trabalho, né? A dedicação. Ele morava no interior e praticamente naquela época um farmacêutico era um médico, né? Ele fazia de tudo, cirurgia, certo? Parto, inclusive nós nascemos na mão dele. E a gente aprendeu a trabalhar e dar valor às coisas, né? Amizade, o respeito, sempre considerando as pessoas e focando naquilo que a gente quer, né? E tentar conseguir. Eu não posso reclamar da minha vida, porque Deus foi muito bom comigo. E agradeço as amizades, agradeço as pessoas, as conquistas. Eu sou muito grato a meus pais, a minha mãe também, que era uma excelente pessoa, muito dedicada, muito amorosa. E meu pai sempre numa conduta bem séria, conduziu a gente, todo mundo, graças a Deus, trabalhou, estudou, todo mundo conseguiu realizar. Está todo mundo satisfeito e agradecido com tudo. Só tenho a agradecer. Muito obrigado aí.
5: Como é que é uma farmácia do seu pai?
2: Era mais ou menos assim, uma mercearia, funcionava venda de tecido, era um tipo um bar, né? Uma mercearia.
5: E venda de remédio.
2: Ele fazia lá e no fundo ele fazia cirurgia, ele costurava, fazia sutura, né? Fazia tudo. Praticamente ele era, o senhor deve saber que naquela época não tinha recurso nenhum. Como eu falei pro senhor, de Anicuns, que são 70 quilômetros, a gente gastava um dia para chegar aqui. Certo? Eu saía lá às 5 horas da manhã, chegava às 6 horas da tarde. E eu levava o pessoal para ajudar a empurrar o carro, para desatolar, porque era mais tranquilo, era mão de obra gratuita, né?
5: Isso.
2: A gente ia, então o recurso que tinha lá era muito pouco. E todo farmacêutico em todo interior, praticamente ele se tornava um médico, né? Uma pessoa que lidava. Até hoje ainda tem ainda, o senhor conhece nos setores aqui, farmacêutico que é considerado como uma pessoa que resolve os problemas, né, da população, saúde, da comunidade.
5: Ainda é muito carente a assistência médica aqui, né? E realmente essas pessoas se distinguem. Na minha época, em Lusiânia, tinha a parteira, né? Quase todo mundo vinha à luz pela mão dela, né? Não tinha assim tanta coisa de internar no hospital.
2: O acesso era mais difícil, né?
5: Nem nada, não. Bom, nós então vamos chegando ao final do nosso programa. Mais uma vez, eu quero agradecer a presença de todos os nossos ouvintes que sempre tiveram junto conosco, motorista de aplicativo, as pessoas que tiveram aqui, que interferiram. Hoje nós não tivemos nenhum telefonema lá do exterior, né? Ainda não. E aproveitar também a oportunidade para voltar a falar sobre o Lucas, né? De aplicativo. E um abraço também para a esposa dele, a Amanda, o pai e a mãe, que é o Valério e o João Carlos. Muito obrigado por todos. Agradecer o Macedo por tudo, inclusive pela lembrança da primeira dama. Esse programa não pode deixar de falar na primeira dama, que é a dama de vermelho do Laboratório Núcleo. 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Obrigado. Aí depois foi a musicazinha, tá? Obrigado.
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7: Hora certa, 4:05.
8: Na capital mais bonita do Brasil, os termômetros marcam 28 graus. 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
8: 4:07, ótima tarde para você, amigo ouvinte, você do outro lado do rádio, você conectado com a gente no YouTube da Rádio Bandeirantes Goiânia, Rádios Net, aonde quer que você esteja. A partir de agora, as principais notícias, os fatos que importam, para você terminar a sua tarde, começar a sua noite muito bem informado aqui na Bandeirantes 98.7 FM do seu rádio. Hoje é quarta-feira, dia 9/9/2026. Hoje é dia da velocidade, dia do administrador, dia do médico veterinário e dia, você sabe de que, Mariana Rabino?
7: De quê?
8: Dia do cachorro quente. Você gosta? Boa tarde, Mariana.
7: Boa tarde, Danilo. Boa tarde pra você, pro pessoal que está nos acompanhando. Sendo sincera, não sou muito fã, não.
8: Mesmo?
7: Não gosto muito, não.
8: Não gosta?
7: Não gosto muito de salsicha, não. Olha lá, a Vitória Farias gosta, ela tá ali, até fez a carinha que ela queria um agora.
8: Vitória, você gosta com purê, sem purê, com tudo? Com o que tiver, ó.
7: Eu gosto do molho.
8: Com muita batata palha.
7: Eu gosto muito do molho.
8: Do, só o é, mas só é molho de tomate, ué.
7: É, então, é o que eu gosto, mas...
8: Ah, eu gosto demais. Eu gosto de um cachorro quente, bem feito, com salsicha. Só com a Vitória ali, ó, com salsicha, purê, batata palha, é bom, viu?
7: Tudo que dá. Eu tiver direito.
8: É, ah, mas é só olhar pra mim que dá pra ver que eu gosto, né? Tô feliz que amanhã é meu dia, viu, mocidão?
7: Qual amanhã, é seu dia?
8: Amanhã é meu dia.
7: O que tem amanhã?
8: É amanhã. Amanhã eu conto.
7: Eita, você que tá acompanhando, então acompanha amanhã também pra gente descobrir juntos.
8: E amigo ouvinte, o WhatsApp liberado pra você também participar junto com a gente, o WhatsApp da Bandeirantes, você também participa pelo YouTube Rádio Bandeirantes Goiânia, deixando o seu comentário, a sua opinião. 4:09, vamos aos principais destaques desta tarde. Escalada na crise do Supremo.
7: OAB do DF pede impeachment de ministros enquanto STF vive impasse.
8: Fachin cancela a sessão plenária após mais uma escalada na crise do Supremo Tribunal Federal.
7: Ministro Flávio Dino determinou reintegração do diretor-geral da PF ao cargo, um dia após André Mendonça afastá-lo.
8: E os presidenciáveis se manifestaram. Flávio Bolsonaro ironiza o retorno de André à direção da PF. Abre aspas, virou várzea.
7: Em publicação nas redes sociais, candidato do PL à presidência defendeu que o presidente do STF, Edson Fachin, tome medidas para resolver o impasse na corporação.
8: Lula pede que quebra do sigilo das investigações de todos os envolvidos no caso Master.
7: Presidente publicou um post nas redes sociais.
8: STF virou uma loucura, diz Renan Santos após decisão de Dino.
7: Virou imperador do Brasil e implodiu a segurança jurídica. Ditadura da toga, não. Publica Ronaldo Caiado em suas redes sociais.
8: E duas cidades de Goiás lidera ranking de maiores volumes de chuva nas últimas 24 horas.
7: A expectativa é de que as chuvas se tornem mais regulares somente entre o fim de outubro e novembro, quando o período chuvoso deve estabelecer de maneira mais consistente.
8: Goiânia bateu 32 graus nessa tarde e ainda há previsão de chuva para essa quarta-feira.
7: Previsão indica muitas nuvens e precipitações agora à tarde e noite e a umidade pode chegar a 90%.
8: Atenção motoristas, GO020 terá interdição por até 30 dias entre Alphaville e BR-153.
7: As obras começaram nesta quarta-feira no trecho mais movimentado da rodovia. Trânsito será feito em pista única nos dois sentidos e motoristas são orientados a buscar rotas alternativas.
8: Flávia Teles desiste de disputar vaga na Câmara após agravamento de quadro de saúde.
7: Internada novamente em São Paulo, com quadro grave de hipotireoidismo, candidata recebeu orientação médica para interromper atividades que provoquem desgaste físico ou emocional.
8: Goiânia chega ao Dia Mundial da Alfabetização em segundo lugar entre as capitais brasileiras no índice Criança Alfabetizada.
7: Com 80% de crianças alfabetizadas na idade certa, Goiânia bateu meta estabelecida para 2030.
8: Comurg intensifica poda de jamelões em avenidas de Goiânia durante período chuvoso.
7: Nos próximos dias, 350 árvores da espécie da Aristóteles, no Jardim Marilisa, serão podadas. Serviço preventivo busca reduzir risco de acidentes causados pelos frutos que deixam o asfalto escorregadio.
8: 4:12, está no ar o Bandeirantes Acontece, no horário em que todas as notícias acontecem.
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8: Certa hora, no relógio da Bandeirantes, 4:12.
7: E o presidente do STF, ministro Edson Fachin, cancelou a sessão plenária de julgamentos prevista para esta quarta-feira. A decisão ocorre em meio a mais uma escalada da crise na Suprema Corte. Fachin também participaria, na manhã de hoje, da abertura de uma audiência pública sobre normas e políticas de gestão de precatórios do Conselho Nacional de Justiça, mas cancelou a agenda. Até o momento, não há previsão de reunião entre os magistrados.
8: Na manhã desta quarta-feira, o ministro Flávio Dino determinou a reintegração do diretor-geral da Polícia Federal, Andrei Rodrigues, e do diretor de inteligência policial da corporação, Leandro Almada, aos seus cargos, Há menos de 24 horas, eles haviam sido afastados por decisão do ministro André Mendonça. Uma ala da corte vê a decisão de Dino como um atropelo a Fachin. Isso porque, na terça-feira, a Advocacia Geral da União já havia recorrido da decisão de Mendonça por meio de um instrumento jurídico que colocava a decisão sobre o futuro de Andrés nas mãos de Fachin.
7: E ainda ontem, o presidente da corte chegou a determinar que Mendonça se manifestasse em 72 horas sobre a decisão antes de avançar na análise do caso. O prazo começou a ser contabilizado nesta manhã. Para o entorno de Mendonça, houve uma afronta não só à decisão do ministro sobre os afastamentos na PF, mas à segunda turma como um todo, que já formou maioria, apesar de um pedido de vista do ministro Gilmar Mendes.
8: Segundo fontes, Mendonça já procurou Fachin na manhã de hoje, pedindo providências do presidente do STF para restabelecer a ordem na corte.
7: E Felipe Campbell tem mais informações pra gente, direto de Brasília.
14: Ata de Andrei Rodrigues ao cargo de diretor da Polícia Federal e de Leandro Almada à Diretoria de Inteligência Policial. A decisão foi tomada hoje, uma petição relacionada ao afastamento dos dois que foi determinado anteriormente pelo ministro André Mendonça. Dino considerou que há problemas processuais na decisão que afastou os integrantes da Polícia Federal. E segundo o ministro, o Partido Novo não teria legitimidade para pedir uma medida cautelar de natureza penal contra os delegados. Ele também entendeu que o caso deve ser analisado pelo plenário do STF e não de forma monocrática. Na decisão, Dino faz críticas diretas à atuação de André Mendonça e o ministro afirma que André Mendonça estaria envolvido em um procedimento instaurado pelo presidente do STF, Edson Fachin, para analisar os relatórios da Polícia Federal e, por isso, questiona a possibilidade dele próprio decidir sobre medidas relacionadas a esses documentos. Para Dino, a situação pode representar uma decisão em causa própria, já que Mendonça aparece como parte do procedimento que tramita na presidência da corte. Flávio Dino também afirma que a decisão de Mendonça, que determinou a suspensão da produção de relatórios da inteligência da Polícia Federal, como uma medida inédita na história da corporação. Na avaliação dele, a interrupção pode inclusive prejudicar investigações e diligências que estão em andamento, inclusive em processos que estão sobre a sua própria relatoria. A decisão menciona ainda a informação de que Mendonça teria recebido Daniel Borcar, investigado em processos de competência do próprio ministro, para uma reunião privada. Dino ressalva que não faz qualquer tipo de juízo antecipado sobre esse encontro, mas afirma que a situação exige moderação, equilíbrio e prudência por parte dos magistrados. Ao analisar especificamente a situação de Andrei Rodrigues, Dino afirma que em um primeiro exame, o diretor-geral da PF teria apenas cumprido determinações judiciais do ministro Alexandre de Moraes, e aí também determinou o restabelecimento do funcionamento regular da diretoria de inteligência da PF e também proibiu preventivamente novas medidas cautelares pessoais contra os dois delegados baseadas exclusivamente em atos praticados no exercício regular das funções e no cumprimento das determinações judiciais. Ainda na esteira da crise do STF, o presidente do Supremo, o ministro Edson Fachin, determinou na terça que André Mendonça se manifeste no prazo de 72 horas sobre o pedido de suspensão de liminar apresentado pela AGU. Esse recurso, que tramita em caráter de urgência, tenta reverter a decisão monocrática de Mendonça, que afastou os dois membros da Polícia Federal. Volto com vocês.
7: Obrigada, Felipe. Essa é a primeira etapa aqui do Bandeirantes Acontece. A gente espera sua participação, sua mensagem no nosso YouTube Bandeirantes Goiânia e também no nosso WhatsApp 629-9847-6110-417.
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0: 3:22. Olha, sobre essa 4:22. Eu sabia. Gente, eu falei só pra ver se ela tava atenta.
15: Prestando atenção.
0: Só pra ver se ela tava prestando atenção. Passou no teste.
15: É porque o programa começa às 3, né, Danilo? Hoje não, a gente começou às 4.
0: Não, mas essa
15: tá
0: foi
15: aí,
0: só pra ver se você tava esperta.
15: Entendi.
0: Tava
15: tá
0: ligada.
15: Bom, então. Tá tudo ok.
0: 4:22. E a gente segue falando sobre essa questão da crise lá no STF. Flávio Dino, que mandou voltar a decisão que o Mendonça já tinha proferido de um afastamento do coordenador da Polícia Federal, e aí essa decisão que já estava no colo do Fachin, e aí, enfim, toda essa crise. Nós vamos conversar agora com o doutor Rafael Soares. Ele é advogado especialista em direito eleitoral, mestre em direito e membro da Academia Brasileira de Direito Eleitoral e Político. Doutor Rafael Soares, primeiramente, muito obrigado por falar com a gente nessa tarde. E duas perguntas, ô doutor. Flávio Dino, ele está exercendo sua competência ou ele avançou sobre uma decisão que deveria permanecer sob responsabilidade de Fachin? Permita-me emendar uma segunda. Se cada ministro interpretar de maneira diferente os limites da sua atuação, o que impede que o STF se transforme em uma soma de decisões individuais em vez de uma instituição colegiada? Boa tarde, doutor Rafael Soares.
16: Boa tarde, Danilo, Mariana e ouvintes.

0: em si individualmente ao ministro Fachin, por exemplo. O que a própria decisão indica é que, diante do conflito de competência e também da repercussão institucional dessa matéria, a palavra definitiva ela deve ser do plenário do Supremo Tribunal Federal. O ministro Fachin, como presidente da corte, ele aparece nesse contexto como responsável pela condução institucional dessa matéria e a submissão ao plenário desse ponto de vista para essa matéria. Agora, se cada ministro interpretar o regimento e decidir as medidas urgentes e em processos que podem repercutir em outro processo, eu penso que aí sim, de outro relator, eu penso que aí sim deixa de ser somente um problema de interpretação regimental e passa a ser um problema, aí sim, institucional. O STF ele não é composto por 11 tribunais independentes. Os ministros possuem sim autonomia jurisdicional, mas eles integram uma única corte. E essa corte, ela é sim submetida à Constituição e às regras de competência, ao próprio regimento interno e, sobretudo, à autoridade dos órgãos colegiados. Então, por isso, eu entendo que a melhor solução é deslocar o quanto antes a solução dessa controvérsia para o colegiado, que vai funcionar como um verdadeiro freio de competência.
1: Muito obrigado, doutor Rafael Soares, pelos esclarecimentos e a sua participação no Bandeirantes Acontece dessa tarde. Agora, 4h26.
2: Continuando com as informações, o candidato à presidência Flávio Bolsonaro do PL defendeu nesta quarta-feira que o presidente do Supremo Tribunal Federal, Edson Fachin, tome medidas para resolver o impasse que se criou em torno do diretor-geral da Polícia Federal, Andrei Rodrigues.
1: O candidato do PL divulgou em suas redes sociais, abre aspas, "O Brasil está sem presidente, virou várzea. Ministro Fachin tem que resolver isso imediatamente, em sessão pública. Não é sobre esquerda ou direita, é sobre resgatar o Brasil do cativeiro." Fecha aspas.
2: Já o presidente Lula do PT defendeu nesta quarta-feira a quebra do sigilo das investigações de todos os envolvidos no caso Master.
1: Abre aspas, é urgente a quebra completa do sigilo das investigações de todos os envolvidos no caso Master. 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Fecha aspas, escreveu o candidato à reeleição.
2: Ronaldo Caiado publicou na rede social X, ministros do Supremo passaram de todos os limites, mas a postura de Flávio Dino supera qualquer patamar. Virou o imperador do Brasil e implodiu a segurança jurídica. Ditadura da toga, não, publicou o ex-governador de Goiás.
1: E após elogiar as ações de André Mendonça, Mariana, Romeu Zema, do Novo, criticou hoje a recondução do diretor-geral da PF por decisão de Flávio Dino. Uma aberração jurídica. Não existe isso em qualquer país sério do mundo, afirmou o ex-governador de Minas Gerais a jornalistas.
2: Na avaliação de Renan Santos, candidato do Missão à presidência da República, o STF, o que cabe fazer é chegar na presidência da República e botar ordem no galinheiro. Hoje, o STF virou um bordel. É uma loucura, uma insanidade. Não há institucionalidade, não há uma república. Isso aqui virou apenas um caos, completou o Renan.
1: Agora, direto de Brasília, vamos conversar com o repórter Márcio Rocha, que traz a informação que a OAB do Distrito Federal vai pedir impeachment de ministros do Supremo. Márcio, boa tarde.
3: Oi, pessoal, boa tarde para vocês, boa tarde a todo mundo que nos acompanha. Pois é, a crise aqui em Brasília parece que não tem fim e aí a gente fica na expectativa para saber qual é o próximo passo envolvendo aí principalmente o presidente do Supremo Tribunal Federal, o ministro Edson Fachin, para saber como é que vai ser, né, as próximas horas, né, porque a situação tá assim, de um cenário tão inédito que muitos ministros não sabem como proceder. A gente lembra que agora há pouco, ali por volta de 10 horas da manhã, o ministro Edson Fachin cancelou a sessão plenária, dentro do Supremo Tribunal Federal. A gente lembra que geralmente o Supremo se reúne no plenário, né, nas quartas e quintas, né, as turmas ficam para os outros dias da semana. E aí é a amostra, vamos dizer assim, de que a situação ainda está longe

0: de acabar. A gente lembra, só para falar para o nosso ouvinte, o ministro Flávio Dino determinou, né, a recondução do diretor-geral da Polícia Federal, Andrei Rodrigues, ao cargo, e aí anulou a ordem de afastamento que tinha sido expedida anteriormente pelo ministro André Mendonça, e aí que causou aí toda essa celeuma que a gente está vendo aqui em Brasília. É, nessa decisão de Flávio Dino também, ele determinou a volta do delegado Leandro Almada, ele que era diretor de inteligência policial da Polícia Federal, e que tinha sido afastado também por André Mendonça. Então, ele também volta ao cargo. Então, tudo fica restabelecido, né? Todas as atividades e operações de inteligência do órgão ficam, voltam, entre aspas, ao normal, se é que a gente pode falar que a situação voltou à normalidade. E aí a gente tem, por exemplo, algumas manifestações de pessoas, entidades, enfim, que estão meio que fora dessa situação envolvendo o Supremo Tribunal Federal. Por exemplo, aqui no Distrito Federal, a Ordem dos Advogados do Brasil, aqui, a seccional aqui da capital do país, aprovou ontem o encaminhamento de um pedido muito importante, né? A gente já deve ter falado durante as últimas horas, porque eles vão apresentar perante o Senado Federal um pedido de abertura de 2 processos de impeachment contra os ministros Alexandre de Moraes e Dias Toffoli. Segundo a OAB, há indícios de prática de crime de responsabilidade e que eles merecem passar por esse processo. Também a OAB aqui do Distrito Federal disse que vai exigir das autoridades competentes apuração profunda, isenta e transparente do envolvimento de quaisquer autoridades que possam estar implicadas nesses fatos ou em qualquer outra irregularidade. E aí fala, inclusive, ministros do Supremo, ministros do STJ, do Superior Tribunal de Justiça, demais tribunais, integrantes do Poder Judiciário em geral. E pede também que, se ficar provado alguma irregularidade, ou pelo menos indícios de irregularidades, que essas pessoas sejam afastadas do cargo. E pediu também, né, só para a gente finalizar essa parte da OAB aqui do Distrito Federal, um pedido de investigação também dos ministros Alexandre de Moraes e Dias Toffoli, abre aspas aí, ante a gravidade das condutas sob apuração da Polícia Federal, bem como a regularidade do levantamento do sigilo das investigações do inquérito do Banco Master, que a gente lembra está sob a relatoria do ministro André Mendonça. Mais cedo, ali por volta de meio-dia, mais ou menos, eu estava conversando com um integrante do Supremo Tribunal Federal, e aí, segundo ele, falou que entre os pares, né, entre as pessoas que trabalham no Supremo Tribunal Federal, digamos assim, a visão é de uma coisa que é um cenário tão inédito que ninguém sabe realmente o que pode ser feito a partir de agora. Mas esse integrante do Supremo me disse que, se fosse Edson Fachin, o necessário agora era chamar o plenário, a sessão plenária que foi cancelada nessa quarta-feira, chamar já para amanhã, quinta-feira, chamar todo mundo e colocar para votar todos os processos que estão digamos assim, que tem alguma divergência entre os ministros. Isso porque, segundo ele, se a crise se estender, pode ser muito mais prejudicial para o Supremo Tribunal Federal do que outras partes da sociedade brasileira. Porque na visão desse integrante, a decisão de André Mendonça, inclusive, trouxe a eleição para dentro do plenário do Supremo Tribunal Federal. E que isso é muito ruim para a corte, porque a gente lembra, a corte não tem viés partidário, a corte tem que atuar de maneira equilibrada em todos os processos. E aí, isso significa que, se a crise continuar a se escalar, isso pode trazer muito mais prejuízos para a corte do que a gente está acostumado a ver nos últimos tempos. Inclusive, esse integrante falou para mim que nunca tinha visto uma crise tão profunda dentro do Supremo Tribunal Federal, e que isso realmente é muito grave e que a gente vai ter que trabalhar essa situação pelos próximos meses, pelo menos. Então, agora, a gente está aqui na expectativa dos próximos movimentos, tanto de André Mendonça quanto também do ministro Flávio Dino, também do ministro Edson Fachin, que é o presidente do Supremo. Por enquanto, nos últimos minutos, vamos dizer assim, existe uma espécie de calmaria, mas a gente sabe que nos bastidores as negociações, as conversas, né, as brigas, vamos dizer assim, estão acontecendo, e a gente segue acompanhando aqui de Brasília.
1: 4h34, mais uma rápida parada. Na sequência, tem mais Bandeirantes Acontece.
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4: 4h39, vamos falar agora com Altair Tavares, professor Altair, que traz a sua análise, sua visão sobre toda essa situação no Supremo Tribunal Federal. E aí eu te pergunto, Altair, nós estamos diante apenas de uma divergência jurídica entre ministros, que é algo natural dentro de uma corte colegiada? O que está acontecendo revela uma crise de autoridade e de coordenação dentro do próprio Supremo Tribunal Federal. Boa tarde, Altair, é um prazer falar contigo.
5: Olá, Danilo, muito boa tarde para você, também a Mariana e os nossos ouvintes aqui pela Bandeirantes Goiânia. Bom, Danilo, nós temos mais do que uma crise, né? Nós temos um momento de muito conflito. Entram aspectos jurídicos, entram aspectos políticos, sem dúvida nenhuma, né? Nós estamos nesse ambiente, entram aspectos ideológicos, mas fundamentalmente nós temos dois terremotos, né? O terremoto de ontem, quando o ministro André Mendonça afastou o presidente, diretor da Polícia Federal, Andrei, e hoje o ministro Dino, né, Flávio Dino, que reconduziu o diretor da Polícia Federal e também o diretor de inteligência, Almada, aos seus cargos. Isso, evidentemente, abriu aí o que já era exposta, né, uma fratura de entendimentos. Essa expressão é nova, viu, Danilo? Já ouviu falar dela? Fratura de entendimentos?
4: Fratura de entendimentos. Não, não havia ainda, viu, Altair, ouvido falar sobre essa expressão.
5: Mas eu acabei de inventar agora, né? Fratura de entendimentos. Fratura de entendimentos sobre a legislação que embasou cada uma das visões, né, de André Mendonça e de Flávio Dino.
4: E, Altair...
5: fato mais recente...
4: Perdão, sim. Pode completar.
5: O fato mais recente do ministro Flávio Dino tem ali uma sustentação muito razoável, pelo que andei pesquisando aí nas últimas horas. Quando se trata daquele aspecto importante de que, do nosso Código Penal, o julgador não conduz inquérito, o julgador não pode adotar medidas cautelares, como, por exemplo, um afastamento, sem que haja um pedido de uma parte, no caso, Ministério Público ou outras partes. E uma diversidade de pessoas aí que estão analisando esse processo que eu estou acompanhando e que concordam com o ponto de vista de que a decisão do ministro André Mendonça não atendeu a esse preceito do Código Penal. Por isso que eu estou falando de fratura de entendimentos, né? Ou seja, esses entendimentos estão em conflito com o que decidiu o ministro André Mendonça.
4: Altair, e quando acontece essa fratura de entendimentos e os ministros de um mesmo tribunal, eles começam a divergir publicamente sobre os limites das suas próprias competências, quem começa a perder mais com isso? Um ministro específico, porque fica ali uma briga, né? Ah, uma ala da população, de pensadores, de influências, vai com André Mendonça, outros com Alexandre de Moraes, neste caso com Dino. Quem perde mais? Um ministro específico ou a credibilidade do STF como instituição?
5: Olha, o judiciário, ele é o ambiente do conflito, né? E quando se trata, inclusive, de julgamento, trata-se de visões diferentes, partes que fazem defesa e acusação. Então, é natural que dentro do judiciário tenhamos essas diferenças. Tá? Eu fico até impressionado aí com gente que acha que juiz tem que pensar tudo igual, e muito menos juízes de tribunais. Não, é por isso que tem 5, 11. Por quê? Diante da divergência tem o voto e isso prevalece, né, sobre o julgamento, sobre a opinião de um. Então, esse é um aspecto importante, né, do nosso arcabouço judiciário, e, incluindo aí o duplo grau de jurisdição, ou seja, um juiz de primeira instância julga, mas você tem direito a um outro grau de avaliação do processo, né, na área penal. Isso aí é essencial, né, porque uma decisão pode ter uma revisão, e acontece com muita frequência. O caso que está aí agora em xeque, né, em voga, caso Vorcaro, caso Banco Master, caso André Mendonça, e o suposto vazamento de um relatório. E aí, o relatório da Polícia Federal é outra questão também importante, né, porque o relatório não é investigação e não deve ser tratado como um documento de investigação. Então, isso também há divergências de entendimento. Então, eu queria até sugerir ao nosso ouvinte, olha, diante desse terremoto, não fique pensando que essas coisas se resolvem com facilidade, muito pelo contrário, porque o judiciário é ambiente de conflito, é ambiente de divergências de opiniões e de ponto de vista também. Por isso que o que temos hoje, né, de conflito, né, ministro Flávio Dino, a decisão dele em relação a André Mendonça também, tudo isso implica em que nós certamente teremos novas visões e uma demanda consequente, novas visões, novos pontos de vista, novos recursos. Serão muitos recursos nesse processo. E o ouvinte pode se acostumar que esse caso Vorcaro ainda vai durar uns 3, 4 anos aí de debate. Daqui 3, 4 anos o ouvinte poderá se lembrar desse comentário.
4: Muito obrigado, Altair. Uma ótima tarde para você.
5: Obrigado a você, Danilo. Abraço, Mariana, os nossos ouvintes. A partir de hoje, ao vivo, estamos conectados também aqui com os ouvintes da Bandeirantes da Tarde, com você. Até lá. Até amanhã.
4: Muito obrigado e até amanhã. 4h46, repórter Bandeirantes.
6: De menor porte. Essas outras unidades estão espalhadas pelo Centro-Oeste, além de uma na Bahia e outra no estado do Paraná. O governo federal divulgou nesta quarta-feira o edital do leilão e não há a possibilidade da divisão entre os terminais. A empresa que ganhar o direito de compra terá que administrar o aeroporto da capital federal e todos os outros aeroportos regionais previstos. A nova concessão tem prazo de 10 anos, começando a valer no início de 2027, indo até 2037. Atualmente, a maior parte da concessão está com a empresa Inframérica, com cerca de 51% nas participações. O restante está com a Infraero, empresa pública do governo. Os investimentos previstos para os aeroportos são de aproximadamente R$2 bilhões, sendo cerca de R$1 bilhão e 200 milhões para o aeroporto de Brasília e o restante para os demais aeroportos.
7: O Instituto Nacional de Meteorologia emitiu avisos de perigo potencial para tempestades e possibilidade de queda de granizo em diversos estados brasileiros, incluindo áreas da região norte do país. Mais informações com o repórter Rafael Campos.
8: Amazonas, Pará, Rondônia e Tocantins estão em alerta amarelo de tempestade nesta quarta-feira, com possibilidade de chuva de granizo. No Amazonas, o alerta inclui municípios como Apuí, Borba, Humaitá, Manicoré, Maués e Novo Aripuanã. O aviso do Instituto Nacional de Meteorologia, o IMET, é válido até às 11h59 da noite de hoje. A previsão indica chuva de até 50 milímetros por dia, ventos de até 60 km por hora e possibilidade de granizo. Há riscos de cortes de energia elétrica, alagamentos, queda de árvores e danos em plantações. O IMET orienta a população a não se abrigar debaixo de árvores durante as rajadas de vento e evitar o uso de aparelhos eletrônicos ligados à tomada.
7: Agora, 4h48 e obrigada por acompanhar o repórter Bandeirantes.
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6: 4h50 e o nosso último bloco aqui do Bandeirantes Acontece, você por dentro das principais informações do dia. E ó, Aparecida de Goiânia recebe o dia D para vacinação antirrábica e mobiliza a população. Quem traz mais informações pra gente é o repórter Marcos Linhares.
7: Uma boa tarde para vocês aí no estúdio, boa tarde ouvinte da Bandeirantes. A Prefeitura de Aparecida de Goiânia promove no próximo dia 19 de setembro o dia D da campanha de vacinação antirrábica canina e felina 2026. A mobilização terá cerca de 60 pontos espalhados por diferentes regiões da cidade, com atendimento das 8 da manhã às 5 da tarde. A vacina é gratuita e está prevista para cães e gatos a partir dos 3 meses de idade. A vacinação é uma das principais formas de prevenção contra a raiva, uma doença grave que pode ser transmitida dos animais para os seres humanos. Por isso, a Secretaria Municipal de Saúde reforça a importância de os tutores manterem a imunização dos animais em dia. Para levar os cães, a recomendação é utilizar coleira e guia. Já os gatos devem ser transportados preferencialmente em caixas apropriadas. Quem não puder participar do dia D também pode vacinar o animal durante todo o ano gratuitamente no Centro de Zoonoses de Aparecida, no Pontal Sul 2. Tutores que possuem 5 ou mais animais ou que tenham pets com comorbidades podem solicitar vacinação domiciliar pelos telefones 3545-5922 e 3545-5921. O Centro de Zoonoses fica na Rua Reno, quadra 54, APM, Pontal Sul 2. O atendimento acontece de segunda a sexta-feira, das 8 da manhã às 5 da tarde, e aos sábados, das 7 da manhã às 4 da tarde. A orientação é para que os tutores não deixem a vacinação para depois. Marcos Linhares, para o Bandeirantes Acontece.
8: Muito obrigado, Marcos, pelas informações. E agora, Vitória Farias traz os detalhes que Goiânia chega ao Dia Mundial da Alfabetização em segundo lugar entre as capitais brasileiras no índice Criança Alfabetizada. Vitória, boa tarde.
9: Boa tarde, Mari, Danilo e você, ouvinte do Bandeirantes Acontece. Goiânia tem motivos para comemorar no Dia Mundial da Alfabetização. Em 2025, a capital alcançou 80% de crianças alfabetizadas na idade certa, segundo o índice Criança Alfabetizada, o ICA. Com esse resultado, Goiânia chegou ao segundo lugar entre as capitais brasileiras e ainda antecipou a meta estabelecida pelo Ministério da Educação para 2030. O avanço também aparece no IDEB. Nos anos iniciais do ensino fundamental, a nota subiu de 5,9 em 2021 para 6,6 em 2025. Nos anos finais, passou de 5,1 para 5,4 no mesmo período. Segundo a Secretaria Municipal de Educação, o percentual de crianças alfabetizadas na idade certa cresceu de 69% para 80%, resultado associado às políticas públicas voltadas para a aprendizagem. E para continuar avançando, a Prefeitura de Goiânia ampliou os investimentos na educação. Em 2025, foram destinados 222 milhões de reais diretamente às unidades educacionais, além de investimentos em tecnologia e inovação, com laboratórios Marques, 15 mil tablets e 1.440 lousas digitais. A meta agora é ir mais longe, ampliar a alfabetização, fortalecer a aprendizagem e garantir mais oportunidades para os estudantes da rede municipal. Vitória Farias, eu volto com vocês aí do estúdio.
6: Obrigada, Vitória. 4h54 e a rede de atenção psicossocial reúne diferentes serviços para o cuidado de pessoas em sofrimento psíquico em Goiás. Mais informações a partir de agora com o repórter Douglas Alves.
5: Boa tarde, Mariana. Boa tarde, Danilo. Boa tarde também a você que acompanha a Rádio Bandeirantes. Rede de Atenção Psicossocial reúne serviços para o cuidado da saúde mental em Goiás. Durante o Setembro Amarelo, mês de conscientização e prevenção do suicídio, a Secretaria de Estado da Saúde reforça a importância de conhecer os caminhos para buscar atendimento e cuidado em saúde mental. A Rede de Atenção Psicossocial, a RAPS, reúne serviços para atender pessoas que precisam de acompanhamento, desde atenção básica até os serviços especializados e assistência hospitalar, de acordo com a necessidade de cada pessoa. Atualmente, Goiás conta com 101 Centros de Atenção Psicossocial, os CAPs, além de serviços residenciais terapêuticos, uma unidade de acolhimento adulto, duas unidades infanto-juvenis e 66 leitos de saúde mental em hospitais gerais. Os serviços estão distribuídos pelas 5 macro-regiões de saúde do estado. A Unidade Básica de Saúde, a UBS, é uma das principais portas de entrada para quem apresenta sintomas de ansiedade, depressão ou sofrimento emocional que interfere na rotina. Após a avaliação, o paciente pode ser acompanhado na própria unidade ou encaminhado para outro serviço da rede. Os CAPs são referências para situações de sofrimento psíquico intenso. Eles oferecem acompanhamento multiprofissional e apoio aos familiares. A importância desse atendimento também aparece nos números. Entre 2019 e 2023, Goiás registrou mais de 3.200 óbitos por suicídio. Por isso, neste Setembro Amarelo, a orientação é não esperar o sentimento se agravar para buscar ajuda. Em situações graves ou de risco imediato, procure uma UPA ou pronto-socorro. O SAMU atende pelo 192. Para quem precisa conversar e buscar apoio emocional, o Centro de Valorização da Vida atende gratuitamente 24 horas por dia pelo 188. A mensagem do Setembro Amarelo é de atenção, acolhimento e cuidado. Ninguém precisa enfrentar um momento difícil sozinho. Douglas Alves, para a Rádio Bandeirantes.
8: 4h57, olha, urgente, uma última notícia. O Luan Alves chega com a informação que a menina de 13 anos, desaparecida após conhecer homem no Discord, é encontrada. E a polícia prendeu o suspeito. Luan, quais são as informações? Boa tarde.
10: Boa tarde para você, Danilo Santos, e também para nossa querida Mariana Rabelo. Pois é, Danilo. A Ana Clara Alves da Silva, de 13 anos, foi encontrada nesta terça-feira, dia 9, após desaparecer aí na madrugada de segunda, lá no dia 7, em Anápolis. A adolescente está na delegacia e foi localizada na companhia de um rapaz de 19 anos. Esse que foi detido e será ouvido pela delegada Aline Lopes, responsável pela investigação. Lembrando que a Polícia Civil apurava o desaparecimento e havia levantado informações sobre contatos que Ana Clara mantinha pela internet. Antes de sair de casa, ela deixou uma carta para a irmã mais velha e agora a investigação deve esclarecer as circunstâncias em que a adolescente deixou a residência e o que aconteceu durante o período em que ela permaneceu desaparecida. Essa é uma notícia que tem aí movimentado os bastidores da cidade de Anápolis e ficou aquela aflição, né, Danilo? Graças a Deus foi encontrada com vida, agora resta aí a Polícia Civil investigar o caso e punir aí os responsáveis e a qualquer momento a gente volta com mais informações.
8: Obrigado, Luan, pelas informações. Aí o pai dela teve um vídeo, uma entrevista, que estava desesperado, toda a família, desde segunda-feira, com toda essa situação, a menina de 13 anos, ainda, né, uma criança na fase de pré-adolescência, realmente, que bom, né, que bom que a polícia encontrou e todos os casos estão sendo investigados. Obrigado, Luan, pelas informações.
10: Valeu.
8: 4h59, passou rápido, Mariana.
6: Muito Rabelo. Rápido, voou. Mas você continuou por aqui um pouquinho mais tarde,
8: volto,
6: né, Danilo?
8: Às 6 da noite. Estaremos de volta com a ajuda de Deus aqui no Bandeirantes Esporte Clube Debate. Agora você fica na excelente companhia da Mariana Rabelo. Segue junto com ela aqui na Bandeirantes, com Bandeirantes Esporte Clube. Fique com Deus. Mesmo Deus que cuida de mim, ele cuida de você também.
6: Me abandona, não. A gente continua por aqui.
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0: Hora certa em Goiânia, 5:04.
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0: Oi, gente, excelente quarta-feira para vocês. Vamos juntos aqui com o Bandeirantes Esporte Clube nessa primeira etapa, na primeira parte, muita informação até às 18 horas. A partir das 18, o Danilo chega para comandar o Bandeirantes Debate. Muito debate para vocês. Nesse clima de jogo, já logo, logo tem Atlético e Ceará aqui no Antônio Ascioli. Hoje tem Dragão, tem emoção em campo e você acompanha tudo aqui na Bandeirantes Goiânia. 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Hoje é quarta-feira, 9 de setembro de 2026. Na mesa de áudio, eu abraço ele, o Antônio Macedo, nosso Macedão. Daqui a pouquinho chega o Edinaldo Maurício, nosso Didi. Na Live Bandeirante está ela, Vitória Farias, a produção do Luan Alves, área técnica do Joaquim Quirino, coordenação do João Batista, o Joãozão, diretoria comercial da Thaís de Paula e o nosso CEO, Dr. Cid de Oliveira Reis. 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E você que está acompanhando a gente pelo nosso YouTube, nosso canal no YouTube, Bandeirantes Goiânia, deixe sua mensagem, deixe o seu like. Quiser mandar aí alguma mensagem também no nosso WhatsApp, 629-9847-6110. Manda mensagem escrita que já já a gente lê por aqui também. E eu chamo ele aqui, tá sempre aqui comigo, né, Luan? Segurando minha mão aqui, vamos junto, boa tarde pra você. Hoje tem Dragão em campo, Luan.
2: Hoje tem Dragão, dia de Atlético Goianiense, vencer aí na Série B do Campeonato Brasileiro, subir na tabela de classificação e dar muito orgulho pra massa atleticana, Mariana. Antes, boa tarde pra você, né? Fui mal educado, que pensei direto no Atlético.
0: Não, mas é emoção, é assim, vamos
2: mas
0: junto.
2: Mas uma boa tarde pra você, vamos junto pra mais um Bandeirantes Esporte Clube.
0: 5 e 7 virando os ponteiros agora, 5 e 8 e vocês já conhecem a Nisa Hyundai, são duas lojas estrategicamente localizadas para melhor atendê-lo. 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
2: Vamos, Mariana Rabelo, porque hoje é dia de Dragão. O Atlético Goianiense recebe o Ceará nesta quarta-feira no estádio Antônio Ascioli.
0: E amanhã tem mais, amanhã tem derby. Vila Nova e Goiás se concentram para clássico, que tem movimentado os bastidores do futebol goiano.
2: E no futebol internacional tivemos convocação hoje, Mariana Rabelo. Daqui a pouco a gente fala quem são os 26 convocados de Carlo Ancelotti para amistosos do mês de setembro e início de outubro.
0: E muito mais sobre o futebol goiano aqui no Bandeirantes Esporte Clube. 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Macedão, tá na hora então da gente chamar a nossa galera, né, pra trazer os principais destaques, as principais informações do seu clube do coração a partir de agora.
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0: Não tem como começar diferente. Hoje é dia de Dragão, hoje é dia de Atlético, Clube Goianiense entrando em campo. Igor Adorno, quem conta o que tá acontecendo por lá? Boa tarde, Igor.
3: Meu rubro negro, eu chego e vejo.
4: Clube, falo do estádio Antônio Scioli, bairro de Campinas. Daqui a pouco a bola vai rolar nesse belíssimo gramado para Atlético e Ceará. Hoje tem jogão, hoje tem dragão aqui no bairro de Campinas. O Atlético que encara esse jogo com extrema importância, afinal de contas, em caso de vitória, pode entrar no G6. O Atlético está em crescente no campeonato, vem de 4 jogos invictos e busca hoje mais uma vitória aqui contra o Ceará. Vamos falar da provável escalação, situações para esse jogo, arbitragem, informações para os torcedores e olha só, já adianta o dragão vem com novidades no time titular. Te conto isso e muito mais, tudo sobre o Atlético a partir de agora, diretamente do Castelo do Dragão, aqui no Bandeirantes Esporte Clube.
0: Muita informação do Dragão pra você a partir de agora aqui no Bandeirantes Esporte Clube. 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E a gente pula agora pro Vila Nova, o Tigrão que amanhã recebe o seu maior rival em campo, o Goiás. Tandara Reis chega trazendo os detalhes, o que que tá acontecendo por lá. Boa tarde, Tandara.
5: Boa tarde, Mariana. Grande abraço para você, para os companheiros de trabalho aí no estúdio. E, é claro, um abraço especial também para todos que nos acompanham aqui na Bandeirantes Goiânia. O Vila Nova finalizou hoje pela manhã a sua preparação para o jogo contra o Goiás. A equipe colorada volta a campo amanhã, às 19h30, no estádio Onésio Brasileiro Alvarenga, em mais um clássico pela Série B do Campeonato Brasileiro. Para essa partida, o técnico Guto Ferreira tem uma série de desfalques, mas também tem retornos importantes. E a expectativa é de casa cheia, 10 mil ingressos vendidos antecipadamente, ou seja, não tem mais ingresso para o torcedor colorado, ingressos esgotados desde ontem e a partida promete. Daqui a pouco no Bandeirantes Esporte Clube eu trago detalhes da preparação colorada. Nós vamos ouvir também o meia Marquinhos Gabriel, que falou sobre a importância desse jogo para a sequência da Série B.
0: 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E agora é hora da gente falar do Goiás Esporte Clube, quem sabe tudo do Verdão, é o Divino Lucena. Boa tarde, Divino.
6: Legal, Mariana, um abraço para você, um abraço para o amigo ligado aqui no Bandeirantes Esporte Clube desta quarta-feira. Ontem, em reunião extraordinária do Conselho Deliberativo Esmeraldino, ficou definido a necessidade do Goiás ir novamente ao mercado financeiro para levantar recursos e saldar compromissos com a parte administrativa e também junto ao elenco esmeraldino. Daqui a pouquinho, mais informações em relação a esta situação. Dentro do campo de jogo, o técnico Moser comandou agora à tarde no CT o último trabalho, visando o compromisso de amanhã, 19h30, no estádio Onésio Brasileiro Alvarenga, 27ª rodada do Brasileiro contra a equipe do Vila Nova. E tem novidades no time esmeraldino, hein? Tem ausências e jogadores que podem começar jogando no time esmeraldino na formação inicial amanhã. E a expectativa da definição do técnico Moser em relação não só ao 11 que começa jogando, como também no esquema tático para este confronto contra o Vila Nova. Daqui a pouquinho, todas as informações do Verdão aqui no Bandeirantes Esporte Clube.
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0: 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E agora é hora de chamar ele, Luan Alves. Luan, como a gente estava conversando um pouquinho ontem, já adiantando o assunto pela questão do jogo de hoje, o Atlético está a 4 jogos sem perder. Você acredita que o ambiente, então, lá dentro do Dragão é de confiança ou ainda tem aquela pressãozinha porque eles estão fora do G6, hein, Luan?
2: Mariana, eu acho que a sensação que eu tenho é que eram 4 até daqui a pouco, né? Vão ser 4 até daqui a pouco, que vai se tornar 5, porque eu acho que o Atlético não perde pro Ceará hoje lá no estádio Antônio Scioli. É um duelo difícil, até pelo tamanho da tradição que tem aqui pro Ceará, mas tradição hoje em dia não tá valendo de nada no futebol, viu, Mariana Rabelo?
0: É.
2: E o momento do Atlético é melhor. O momento do Atlético é melhor, tá? 4 jogos sem perder, tá ali também na briga pelo G6, eu acho que o Atlético tem totais condições e deve ganhar a partida diante da equipe do Ceará. Mas é aquilo, tem que tomar muito cuidado. Porque do outro lado, como eu disse, tem uma equipe tradicional, uma equipe que está acostumada com grandes competições, teve destaque recente na Série A do Campeonato Brasileiro e até em competições internacionais, mas eu acho que o Atlético tem um time melhor e tem tudo para trazer uma vitória para sua torcida hoje lá no estádio Antônio Ascioli.
0: E trazendo as informações aí para você que está acompanhando o Bandeirantes Esporte Clube, o Atlético hoje, neste momento, está em 8º lugar com 40 pontos. Ele vem de um empate, 2 vitórias e outro, no último jogo, 1 empate. Já o Ceará em 16º lugar. Como explicar o Ceará em 16º lugar com 31 pontos? Vem de 1 derrota, 1 vitória, 1 derrota e 1 vitória.
2: Ceará do Daniel Paulista,
0: Daniel,
2: né?
0: Daniel Paulista.
2: Ex-treinador da equipe do Goiás. Fizeram a troca, o Mozart estava no Ceará no início do ano, trocou, veio pro Goiás e aí mandaram o Daniel Paulista para a equipe do Ceará.
0: E aí, o conhecimento do Daniel Paulista sobre o Atlético, você acha que é um bom conhecimento, tá por dentro aí dos jogadores do Dragão ou não? O Roger vai sair melhor nessa?
2: Ele tem uma base, né, Mariana Rabelo, porque o time do Atlético mudou muito, ainda mais com os reforços trazidos aí pelo Adson Batista nessa janela de transferências do meio do ano, então o time do Atlético mudou bastante. Mudou também o treinador, né? Na final do Goianão, quando eles se enfrentaram, o treinador era outro na equipe do Atlético. Então, muita coisa mudou de lá pra cá. Eu acho que o Daniel Paulista, assim, ele é um bom treinador, tá? Assim, começou aí uma reação na equipe do Ceará, apesar que ainda é tímida, mas hoje eu acho que vai dar Roger Silva.
0: É isso aí, opinião de Luan. A gente também pede a sua opinião aqui no Bandeirantes Esporte Clube. Mande a sua mensagem pra gente no nosso YouTube. É só procurar Bandeirantes Goiânia. O Adair Oliveira já tá aqui falando que o Goiás vai vencer o Vila Nova amanhã por 2-0 e hoje o Ceará vence o Atlético também por 2-0. Ele tá na expectativa. Ficou na dúvida, não ficou?
2: Ficou bem claro.
0: Ficou bem na dúvida. Obrigada, Adair, pela sua participação sempre. 5:17, a gente chama agora um rápido intervalo. Na sequência, tem o Giro com a melhor equipe de reportagem do Brasil.
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0: Estamos de volta com Bandeirantes Esporte Clube. Na sequência, logo mais, você acompanha as emoções do jogo entre Atlético e Ceará. Gustavo Ramos vai dar voz a esse jogo para começar, né, a jornada aí. Quem que vai ser o narrador hoje é o Ronair.
2: Ronair.
0: Ronair Mendes também é quem conta Ronair, todos os detalhes.
2: Wesley, Igor Adorno. Fora o pessoal da técnica, Joaquim Quirino, Piscuila, que vai estar lá. E o nosso Fernando Rosa, produtor, que também vai estar na Cioli.
0: Equipe de peso, como sempre, da Bandeirantes. E aqui no nosso Bandeirantes Esporte Clube, nesse primeiro horário, trazendo os principais destaques dos nossos clubes para você. A partir das 6, entra o debate. Vai ser com Danilo hoje, você não pode perder. 5:22 e a mensagem agora é para você, empresário. 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Macedão já tá olhando ali pra gente, porque tá na hora de chamar mais uma vez a melhor equipe, o nosso Giro, com a melhor equipe de reportagens do Brasil.
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20: O Atlético virá com mudanças para o confronto de logo mais às 9:30 da noite aqui no estádio Antônio Scioli contra a equipe do Ceará. Mudanças na equipe titular, que vem com Paulo Vitor no gol, Varley na lateral direita, Júnior Barreto e Adriano Martins é a zaga, e na esquerda o Guilherme Lopes. No meio de campo teremos a presença do Daniel Peixoto, do Netinho e do Marrone, e no ataque mais modificações. João Pedro será o camisa 9, pelo lado esquerdo Giovani Soares e aberto pela direita o Gustavo Maia. 3 alterações na equipe titular em relação ao último jogo. O Dragão assim será escalado para o confronto contra o Ceará às 9:30 aqui no estádio Antônio Scioli.
5: Vila Nova finalizou hoje a sua preparação para o jogo contra o Goiás. E para esse clássico, o técnico Guto Ferreira segue sem poder contar com o zagueiro Breno Bora e também com o centroavante De La Torre. Em fase de transição, outro centroavante.

0: Do imóvel do CT do Buritis Sereno, que vai ser dado em garantia para essa nova operação. Mas o valor deve chegar a ultrapassar a casa dos 20 milhões de reais. Em relação à dívida junto ao elenco, que está entre 3 direitos de imagens e 2 folhas salariais junto aos jogadores, além também de valores pendentes ao quadro administrativo. Esse recurso será utilizado justamente para sanar essas dívidas, colocar a casa em ordem e evitar novos atrasos até o final da temporada de 2026.
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2: E o Atlético espera receber um grande público na noite dessa quarta-feira aqui no bairro de Campinas. Festa sendo preparada aqui mesmo no estádio Antônio Scioli. Aqui na arquibancada da TDA, atrás do gol da 24 de outubro, teremos uma grande festa pré-jogo, com presença de DJ, música eletrônica, iluminação e muita festa para os torcedores atleticanos. Portanto, se antecipe, chegue mais cedo, aproveite a festa sendo preparada para o Dragão, o Atlético que conta com a casa cheia para empurrar o Dragão contra a equipe do Ceará nessa noite.
3: E o Vila Nova também tem desfalques por suspensão. O zagueiro Thiago Pagnussá foi expulso na última partida e vai cumprir suspensão automática. O volante Nathan Camargo recebeu o terceiro cartão amarelo no jogo contra o Athletic e também não enfrenta a equipe do Goiás. Mas, por outro lado, o Douglas Mendes, zagueiro que estava entregue ao departamento médico, já voltou a treinar normalmente com o elenco colorado e deve assumir a titularidade na vaga de Thiago Pagnussá. Inclusive, ele deve formar dupla de zaga com Jonathan Costa, zagueiro que foi contratado na última semana, fez a sua estreia na rodada passada, entrando no intervalo do jogo contra o Athletic e deve ser titular nesta partida diante do Goiás.
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0: Ainda sem contar com 3 jogadores que vinham sendo titulares no seu esquema tático e técnico também nas últimas rodadas, 3 jogadores que ainda continuam entregues ao departamento médico e desfalcam o Vila Nova nessas próximas rodadas. Um deles pode até ter a possibilidade de estar retornando em breve, mas já foi praticamente descartada a possibilidade dele estar entre os relacionados de amanhã. No caso, o atacante Anselmo Ramon, jogador, compareceu hoje pela manhã no CT para fazer mais uma sessão de fisioterapia, já está naquele processo de transição, mas não efetivamente liberado para voltar a atuar com a camisa esmeraldina. Vai desfalcar também o Verdão no jogo de amanhã contra o Vila. Os outros 2, com um pouco mais de jogos ainda a desfalcar o Verdão na competição, lateral direito Rodrigo Soares e o Nicolas, lateral esquerdo, também compareceram hoje pela manhã no CT para fazerem mais uma sessão de fisioterapia e efetivamente continuarem recuperando para voltarem a ajudar o Verdão na sequência do brasileiro.
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2: De olho no apito para Atlético e Ceará, 9:30 da noite, hoje, estádio Antônio Scioli. Apito jogo Gustavo Ervino Bauerman, da Federação de Santa Catarina, auxiliado pelo Alexandre Lodete e também pelo Clair Dapper, também de Santa Catarina. Já o VAR é de São Paulo e será o Rodrigo Guarizo Ferreira do Amaral.
3: Com 44 pontos somados, o Vila Nova não tem a possibilidade de deixar o G6 nesta rodada da Série B do Campeonato Brasileiro. Mas se conseguir vencer o Goiás, ele cola no Criciúma e no Juventude, time que estão brigando ali pela liderança da competição. O Juventude, nesse momento, tem 50 pontos, ou seja, 6 pontos a mais que o Vila Nova, mas ele já entrou em campo nessa 27ª rodada da competição nacional. Enquanto o Criciúma perdeu para o Juventude, está ali estacionado nos 47 pontos e pode empatar o número de pontos com o Vila Nova, caso o Vila Nova vença a equipe do Goiás. Em 26 jogos, o Vila tem 13 vitórias, 5 empates e 8 derrotas, 37 gols marcados e 30 gols sofridos, um saldo aí de 7 gols e um aproveitamento de 56%.
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0: Para o compromisso de amanhã contra a equipe do Vila Nova, no estádio Onésio Brasileiro Alvarenga, o técnico Moser vai ter que fazer algumas alterações no time esmeraldino, não só no esquema tático que ele utilizou no jogo contra o Fortaleza, entrando ali com 3 zagueiros de marcação, marcação, Luizão fazendo um pouco mais o setor no corredor direito e também tendo o auxílio de Jean Carlos, fazendo a marcação naquele setor, além de apoiar o ataque. O zagueiro Luiz Felipe foi expulso no jogo contra a equipe do Fortaleza, desfalca o Verdão neste compromisso. Aí o técnico Moza está quebrando a cabeça para definir o esquema tático, ou no 4-4-2 ou no 3-6-1, uma situação que pode ser

0: nova em relação a uma formação inicial do time esmeraldino. Uma certeza é a saída de Luiz Felipe, como ele próprio já mencionou na entrevista coletiva passada, em relação ao meia atacante Wellington Rato, jogador pode iniciar jogando contra o Vila Nova amanhã. Aí resta saber qual seria a formação no setor de meio campo esmeraldino. Ele iria com 4 jogadores no meio campo e o Wellington Rato estaria inserido aí, ou ele faria uma formação um pouco mais cautelosa com 5 jogador no meio campo e apenas 2 jogadores no comando de ataque. É aguardar para ver a definição do técnico Moser em relação à formação inicial do time esmeraldino para o jogo de amanhã.
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2: Tá aí o nosso giro, você por dentro de tudo de mais importante que aconteceu no seu clube do coração, com a melhor equipe de reportagens do Brasil. 5:31, Laboratório Núcleo, cuidando de você, cortes de frango, linguiças recheadas, empanados produzidos sem óleo e muito mais. 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Começando aqui, Luan, com o Atlético. A Cioli hoje vai receber uma festa boa, hein? DJ, som automotivo, luzes, tudo que o torcedor atleticano tem por direito, hein, Luan?
3: Exatamente, tem, assim, o Atlético precisa colocar um bom público no estádio Antônio Cioli, né? Talvez seja essa a maior queixa que a gente tem contra a torcida do Atlético, pelo menos na temporada de 2026, deixou um pouco a desejar. A gente, não, me recordo talvez da final do Campeonato Goiano, a gente não teve grandes públicos na Cioli esse ano, e esse é o momento. O Atlético tá reagindo na Série B do Campeonato Brasileiro, tá ali perto do G6, se vencer hoje pode entrar no G6 também. Então, assim, eu acho que o torcedor tem mais aí um incentivo para comparecer no estádio Antônio Cioli, fazer aquela festa que a torcida do Atlético sabe fazer e apoiar o Dragão. O momento é esse, é a hora da virada de chave do Atlético entrar de vez na briga pelo acesso.
2: 5:32, e o Igor Adorno trouxe pra gente as informações de que tem 3 alterações da equipe que entrou no último jogo, né? E o João Pedro, camisa 9, inclusive a saída de Gustavo Coutinho do time titular chama a atenção. Você acredita que foi uma escolha técnica ou foi um reflexo do momento do jogador, essa saída do Gustavo Coutinho?
3: É um pouco dos dois, Mariana Rabelo. Apesar do Gustavo Coutinho ter marcado aí no último duelo diante da equipe do Juventude, o João Pedro tem entrado muito bem, inclusive marcou também contra o Juventude, né? Foi gol o primeiro do Gustavo Coutinho, o segundo do João Pedro. Acho que o Gustavo Coutinho tá deixando a desejar aí nas últimas partidas, e o João Pedro, que é um bom jogador, foi ganhando espaço, foi aí garantindo seus gols também, o que colocou ele aí na briga por essa vaga. Eu acho que o Atlético, pro momento, não perde muito. Gustavo Coutinho tá um pouco mal, o João Pedro tá bem. Então, assim, é uma escolha técnica, mas que pode também, assim, eu acho que se no segundo tempo o João Pedro eventualmente estiver mal, o Atlético tem no banco um bom centroavante. É claro, não vive um bom momento, mas é aquilo, centroavante vive de gol. Marcou na rodada passada, quem sabe não marca hoje também e retoma a confiança. É importante sempre estar marcando, né, Mariana?
2: É, e ontem abriu a 27ª rodada na Arena Pantanal. Cuiabá venceu o Atlético por 3-0 já no Heriberto Rilse. Aí foi o duelo de titãs, né? O Criciúma e Juventude. Inclusive, o Criciúma, segundo colocado, perdeu para o Juventude por 2-0. O mesmo Juventude que na rodada passada empatou com o Atlético em 2-2. O Dragão tá bem, né, Luan?
3: Exato. E detalhe, esse jogo foi lá no Heriberto Rilse. Inclusive, assisti um pedaço do jogo, vi os gols da partida. Juventude não teve dó do Criciúma lá, não. Bateu aí bem na equipe do Criciúma, 2-0. Abriu 3 pontos para a equipe catarinense, o que é importante. E detalhe, até brincava aqui que a pontuação do Juventude em outros anos a gente podia falar que era um time que até já subiu.
2: Conta,
3: né?
2: Aí o que você tava falando.
3: Só que tem
2: falando.
3: Um detalhe, Mariana Rabelo. Sabe quem tá lá no Juventude?
2: Quem tá lá no Juventude, Luan?
3: Assim, eu pode ter mais, mas tem um grupo aí com Messias, Tite e Lucas Andrino. No Campeonato Brasileiro Série B da temporada passada, provavelmente, eu não sei a rodada exata se estava nessa condição, mas mais ou menos nessa época a gente acreditava que o Goiás também iria subir, porque tinha uma folga muito boa na tabela de classificação e não conseguiu. Agora o cenário é diferente, é outro clube, outra estrutura, mas vamos ver como vai ser o Juventude. Tá bem, assim, apesar do tropeço dentro de casa contra a equipe do Atlético Goianiense, agora se recupera vencendo o vice-líder da competição. Vai ser interessante ver essa briga aí pelo G2 até o final da Série B.
2: E falando sobre o Ceará, como a gente trouxe 16º colocado, ele vem tentando aí uma alavancada. Como explicar o Ceará, um time de tão peso, né, com uma folha grande aí, estar nessa situação no Campeonato Brasileiro da Série B, Luan?
3: Mariana, eu sou adepto da ideia de que time de Série B tem que ter folha e cara de time de Série B. Apesar da grande estrutura que tem a equipe do Ceará, eu acho que talvez foi um erro de planejamento. Mas é um Ceará que tem um bom time. Me surpreende estar nessa colocação nesse momento do campeonato. Mas é um time que na reta final eu acho que a camisa pode pesar um pouquinho e ajudar a equipe do Ceará. É uma equipe que tem um bom estádio, manda jogos lá no Castelão, que é um estádio de Copa do Mundo. Tem uma baita torcida, que é a torcida do Ceará, sempre apoia as torcidas do Nordeste de maneira geral. E tem também um bom elenco. Além de ter, assim, pelo menos nos últimos anos, uma gestão boa. Talvez algum errinho aí pra temporada de 2026 coloque o Ceará neste momento, nesta situação. Mas é um time que tem condições de reagir aí na Série B do Campeonato Brasileiro tranquilamente.
2: 5h36 e eu vou te dar uma dica importante. 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Falando agora um pouquinho de clássico, Luan. Amanhã, sem Breno Bora, sem Della Torre, que peso tem a falta desses jogadores para um clássico como amanhã?
3: Assim, são jogadores importantes pro elenco. Eu acho que o Vila sente mais neste momento o Breno Bora, porque vinha sendo titular da equipe, acabou aí ficando de fora no duelo contra o Atlético e a gente viu a falta que fez o Breno Bora. É um jogador que quando chegou, assim, talvez nas primeiras rodadas, principalmente na estreia dele contra o Criciúma, ele deu uma falha, depois ele assumiu totalmente o posto de titular na zaga colorada e, assim, fez por merecer. É um baita jogador, faz uma grande falta, até pela ausência ali de mais jogadores do sistema defensivo. Vila Nova que não conta também com o Anderson Jesus, tem de fora aí o Thiago Pagnussati, ou seja, para esse jogo contra o Goiás, o Vila Nova ser a dupla de zaga titular, né? Então, faz falta. O Della Torre, eu acho que assim, o ataque do Vila tá muito organizado. O Guto Ferreira encontrou ali a formação ideal, até mesmo sem o Della Torre. E quando o Della Torre tinha voltado também de lesão, tava um pouco mal, né? Tava deixando a desejar. Eu acho que o Della Torre não faz tanta falta. Agora o Breno Bora faz uma falta absurda. E aí junta ele e o Thiago Pagnussati, que são os dois titulares da posição fora do jogo, aí complica ainda mais.
2: E aí eu te trago a informação que o Divino Lucena trouxe pra gente, que o Goiás ontem... Tá tudo ok, parece, né? Com o empréstimo, o valor ainda não foi especificamente definido, mas cerca de 20 milhões de reais. A que ponto uma notícia como essa pode estremecer ali os jogadores do Verdão?
3: Assim, é importante para regularizar a situação, né? Mas eu acho que empréstimo em cima de empréstimo não vai resolver o problema do Goiás. O problema ali é uma gestão, é entender o momento que vive o clube, entender qual que é o problema, o que que tá acontecendo e resolver essa situação. Se a diretoria do Goiás entende que mais um empréstimo pode solucionar essa questão, manda bala e vamos para cima,
2: quem,
3: né,
2: Mariana? Quem somos Rabelo? Nós para dizer
3: Mas,
2: o contrário?
3: Mas, assim, é uma questão aí de educação financeira, né? Ai. Tipo assim, eu não entendo muito de finanças, mas assim, eu já fiz muitos empréstimos e sei que normalmente não funciona muito bem, não.
2: Você já fez, Luan?
3: Alguns. Inclusive, tem um rodando agora que eu preciso arcar com o pagamento muito em breve. Mas assim, talvez seja interessante pro momento do Goiás, de dar uma esperança pros jogadores que estão se comprometendo. Eu acho que assim, as dificuldades que o Goiás tem enfrentado é... puramente técnicas. Eu não acho que haja aí algum problema quanto a essa questão salarial. Os jogadores estão ali, entendem o momento e estão jogando bola. O que falta realmente, às vezes, é ali um pouco da técnica mesmo, e o Goiás tem tentado aí reagir na Série B. Mas eu acho que é importante, antes de um clássico, é uma notícia que balança, dá uma alegria ali pros jogadores, quem sabe não entram aí mais motivados pro duelo diante do Vila, tudo pode acontecer.
2: Quem não gosta, né, de um dinheirinho a mais no bolso,
3: é
2: né, Luan?
3: Bom. Aliás, nesse não é nem a mais, né, Mariana Rabelo? É o dever do Goiás também, né?
2: E é um dinheirinho muito a mais pra cada um jogador, né? Não é pouca coisa, não é muita coisa. 5h40, uma rápida parada. Na sequência tem mais Bandeirantes Esporte Clube.
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6: 5h45, estamos de volta, trazendo informação, tem novidade na seleção brasileira e Luan tá aqui para contar pra gente.
7: Exatamente, Mariana Rabelo, bem rapidamente, antes da gente iniciar nossos noticiários aí nos clubes aqui da capital de Goiás, a seleção brasileira que teve hoje a sua convocação, a primeira pós-Copa do Mundo, para amistosos aí no mês de setembro e outubro. O Brasil tem dois amistosos contra a Austrália e um contra a Índia. E aí a gente teve muitas novidades, uma convocação aí praticamente para testes. A gente teve 8 jogadores estreantes na lista, que são aí Pedro Morisco, Otávio, Arthur Dias, Jair, Mateuzinho, Mauro Júnior, Breno Bidon e Gabriel Bontempo. A lista completa com diversos jogadores aí do futebol brasileiro, inclusive os 3 goleiros, Hugo Souza do Corinthians, Pedro Morisco do Curitiba e Otávio do Cruzeiro. Defensores, Arthur Dias do Atlético Paranaense, Douglas Santos do Zenit, Gabriel Magalhães do Arsenal e Jair Cunha do Nottingham Forest. Além de Marquinhos do PSG, Mateuzinho do Corinthians, Mauro Júnior do PSV Eindhoven da Holanda, Vitor Reis do Manchester City e Wesley da Roma. No meio campo a gente tem Andrei Santos do Manchester United, Breno Bidon do Corinthians, Bruno Guimarães do Arsenal, Danilo do Botafogo, Douglas Luiz da Juventus e Gabriel Bontempo do Santos. E no ataque, Endrick do Real Madrid, Estevão do Chelsea, João Pedro também do Chelsea, Pedro do Flamengo, Rafinha do Barcelona, Ryan do Bournemouth, Samuel Lino do Flamengo e Vinícius Júnior do Real Madrid. Mariana Rabelo.
6: Ficou feliz?
7: Só tem um nome aqui que eu não concordo.
6: Diz aí.
7: Mateuzinho do Corinthians. De resto, eu concordo com todos. Eu acho que o Mateuzinho, assim, não sei se tem nível de seleção brasileira, mas é uma convocação para testes, né, Mariana Rabelo? Pode ser que surja aí, como o Paulo Henrique, quando foi convocado lá, jogava na equipe do Vasco, fez aquele barulho todo e ele correspondeu na seleção brasileira. Acho difícil, mas vamos ver. Eu gostei para uma convocação de testes, assim, duas seleções mais fracas que a seleção brasileira. Eu acho legal a aposta aí do Carlo Ancelotti.
6: 5h48, como diz Danilo Santos, tá na hora da gente vilanovar por aqui. Tandara Reis está chegando, trazendo mais informações no Bandeirantes Esporte Clube.
8: Beleza, Mariana, de volta aqui no Bandeirantes Esporte Clube com mais informações do Vila Nova. A equipe colorada recebe o Goiás amanhã às 19h30 no estádio Onésio Brasileiro Alvarenga, partida válida pela 27ª rodada da Série B do Campeonato Brasileiro. E a expectativa é de casa cheia, ingressos esgotados, ou seja, 10 mil ingressos vendidos antecipadamente. E o Marquinhos Gabriel, meio campista do Vila Nova, concedeu entrevista coletiva falando um pouco sobre o que ele espera da torcida colorada, que tem sido aí um fator importante para o Vila Nova nos jogos dentro do Oba, já que tem apoiado o time até o último minuto. Vamos ouvir o que falou Marquinhos Gabriel.
9: É fazer o que eles têm feito nos jogos em casa, né? O Oba tá se tornando um caldeirão, né? A gente sente ali dentro do campo, né, o apoio deles, então a atmosfera tá muito boa e isso aí tem nos impulsionado para os jogos. Então a gente espera esse apoio aí, esse conjunto, né? Nós, eles, todos que vão estar presentes para a gente fazer um belo jogo.
10: Em um momento de dificuldade da temporada, vocês viraram a chave vencendo o clássico contra o Atlético, no Acioli. No seu entendimento, esse jogo contra o Goiás pode ser o divisor de águas para a sequência da Série B?
9: Eu acredito que sim, né? Como eu falei, além de ser um campeonato à parte, é um jogo decisivo para a competição, né, para a sequência, um momento da competição que tá se definindo os candidatos ao acesso. Então a gente precisa tá nesse pelotão aí da frente, precisa vencer e, como eu falei, dar essa resposta aí pro torcedor, para nós mesmo, né, que a gente possa fazer um bom jogo e sair com a vitória.
10: Marquinhos, o adversário não vem de um bom momento na competição, mas você já jogou lá, você sabe como é que funciona, e eu queria que você falasse um pouco exatamente sobre isso. Pelo momento do adversário não estar bom, é algo a favor do Vila? Ou, na sua opinião, por ser clássico, não tem isso? Vocês esperam alguma dificuldade por ser um clássico?
9: Não, acredito que não tem isso, né? A gente também estava num mau momento, né? Vindo de uma sequência negativa, e teve o clássico contra o Atlético e a gente conseguiu uma vitória importante, né? Então, eu acho que nesses momentos as equipes se reinventam, né? Acabam tirando aquele algo a mais. Então, eu acredito que vai ser um jogo bem disputado e a gente espera que o Vila saia vencedor.
8: Esse foi o meia Marquinhos Gabriel, descartando aí qualquer favoritismo pro Vila Nova, mesmo o Vila Nova jogando em casa e tendo uma campanha melhor do que a do Goiás na Série B do Campeonato Brasileiro. No entanto, o Vila vai a campo amanhã buscando uma reabilitação, buscando dar uma resposta pro torcedor colorado depois de ter sofrido uma goleada na última rodada, perdeu pro Atlético de 5-0, e o Vila Nova precisa reencontrar o caminho das vitórias para se manter firme no objetivo de buscar o acesso até o final da temporada de 2026. A bola rola para Vila Nova e Goiás amanhã às 19h30 no estádio Onésio Brasileiro Alvarenga, partida válida pela 27ª rodada da Série B do Campeonato Brasileiro.
6: Valeu, Tandara! 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No Vila Nova, direto pro Goiás Esporte Clube. Divino Lucena, chega mais!
2: Legal, Mariana! Retornando então aqui para trazermos o convidado desta tarde, o técnico Moza, que ainda questionado na última coletiva em relação à situação de alguns jogadores, o próprio Lucas Lima, que acabou não sendo aproveitado nem relacionado, foi no último jogo contra a equipe do Fortaleza, entrou no segundo tempo ainda no jogo, naquela vitória em cima da equipe do São Bernardo, mas de lá pra cá não foi aproveitado mais. E quem vem ganhando espaço é o meio campista Wellington Rato, que existe até a possibilidade dele estar retornando no time esmeraldino no jogo de amanhã contra o Vila Nova, começando jogando com a camisa do Goiás. E aí ele tem algumas situações de jogadores pro meio campo e ele explica a situação de como ele faz para estar escolhendo os melhores para entrar em campo nas suas escalações. Vamos ouvi-lo.
11: Hoje eu tenho 5 meses no elenco e eu vou sempre convocar aquilo que eu entendo, o jogador que eu entendo que está tendo desempenho na semana. Assim, eu não tenho preferência nem por A nem por B. Eu assisto os treinos, eu gravo todos os treinos, eu analiso os treinos justamente para tomar a melhor decisão. Então a minha decisão vai sempre ser baseada no rendimento dos jogadores. Simples assim. Então nós sabemos da responsabilidade de jogar um clássico como esse. Nesse momento da competição, nós estamos na reta final da competição, então realmente é um jogo muito importante para nós. Quando você tem um grupo que ele está comprometido com o clube, entre eles e com o clube, te dá uma perspectiva de resultados importantes. Nós estamos bem servidos em todas as posições. E aí cabe a mim, jogo a jogo, escolher os jogadores que eu entendo que seja ideal para iniciar as partidas.
2: Presença do técnico Moser falando a situação e a maneira dele estar trabalhando no CT e a maneira de que ele, como ele vem escolhendo os jogadores para as formações iniciais do Goiás dentro do Brasileiro da CLB. Lembrando que no comando esmeraldino ele tem até aqui 11 jogos à frente, onde 4 vitórias, 3 empates e 4 derrotas. O time do Goiás precisa de voltar a vencer na tabela de classificação com os resultados de ontem nos 2 jogos que foram realizados. A vitória do Cuiabá, o Verdão desceu mais uma posição na tabela de classificação. É o 13º colocado neste momento, com 36 pontos. Vencendo o Vila Nova amanhã, certamente ele vai recuperar algumas posições na tabela de classificação, uma vez que o objetivo do Verdão agora é tentar chegar no G6 ainda na tabela de classificação.
6: Tá certo. 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E hoje é dia de dragão, hoje é dia de Atlético. Quem conta mais pra gente? O que que tem de novidade por lá? Ele, o Igor Adorno.
12: Beleza, de volta mais uma vez aqui do estádio Antônio Ascioli, Castelo do Dragão em Campinas, onde já 9:30 da noite a bola rola aqui nesse belíssimo gramado para Atlético e Ceará. Grande jogo, expectativa a mil do torcedor atleticano, e eu volto aqui do estádio trazendo convidados. Eu trago o Daniel Peixoto. Ontem lá no CT Dragão do Brasil, no Urias Magalhães, ele conversou conosco, ele é presença confirmada no meio de campo, vamos ouvi-lo.
13: Como você falou, um jogo importante, né? A gente encara todo jogo como uma final, a gente sabe que em casa a gente tem que fazer o nosso dever de casa, né? A gente fez duas partidas, a gente vem de quatro bons resultados, né? Que fez com que a gente subisse na tabela, estando a 2 pontos agora do G6, que é o nosso objetivo, nosso primeiro objetivo. E como você falou, é uma grande final pra gente amanhã.
14: Ô Peixoto, nos dois últimos jogos a gente viu o Atlético buscando uma vitória quando o jogo já tava nos acréscimos, né? Bem próximo do fim, 1-0 sobre o Havaí, fora de casa, e empatou um jogo contra o líder da competição, o time que você conhece muito bem, sabe da dificuldade de jogar em Caxias do Sul. Essa situação, e também com um gol no final, essas situações são assim, indicadores que o Atlético agora realmente entrou muito forte para brigar pelo acesso, e de onde veio essa força para buscar reação, gol no final dos jogos? Boa tarde.
13: A gente sempre fala que a gente tem que estar ligado do início ao fim, né? A gente já sofreu com gols nos finais, minutos finais, e também a gente já fez nos inícios e nos jogos, nos primeiros minutos dos jogos, como nos finais também. Eu creio que isso mostra que a gente está focado, que a gente tá buscando nos jogos sempre um resultado positivo, né? Independente da dificuldade, como você falou, um jogo muito difícil, fora de casa, lá em Caxias, o clima muito difícil, mas graças a Deus conseguimos pontuar e trazemos para cá com 4 pontos, né? 2 jogos fora, e agora a gente tem a oportunidade de fazer um grande jogo amanhã e, com fé em Deus, entrar no G6 de vez.
6: Peixoto, boa tarde. Eduarda Cabral, da PUC TV. Puxando essa linha das últimas partidas, jogadores que saem no banco de reservas têm decidido o jogo. Isso chama a responsabilidade para vocês, titulares?
13: É como o Roger fala, né? Ele sempre fala que ele não tem os 11 durante os treinamentos, durante os jogos, que ele vai fazer com que fazer a escalação. E nós temos um grupo muito bom, a gente sabe, é claro que todo mundo quer jogar, é claro que todo mundo quer estar lá dentro do campo ajudando, mas sabemos também que todos são importantes, desde aqueles que entram no jogo, desde aquele que não, infelizmente, não vai pro jogo, que não tem como levar todo mundo, né? Mas a gente tá sempre assim, um ajudando o outro, incentivando ao outro, para que quando tiver oportunidade, entre e corresponda, né? Com a oportunidade que foi dada.
15: Boa tarde, Peixoto. Agora o Atlético vai para uma sequência mais do que decisiva nesse segundo turno da Série B, com 2 jogos em casa e 2 jogos contra adversários muito difíceis. Qual o tamanho dessas partidas serem no estádio Antônio Ascioli? E como tem sido para você esses últimos jogos como titular? Na verdade, desde a sua chegada, como que tem sido a sua adaptação? E pensando também muito na confiança que o Roger tem passado para vocês.
13: Cara, como você falou, é um momento crucial para nós na competição, porque são 2 jogos em casa, um jogo que pode decidir o nosso futuro no campeonato, mas sabemos que será um jogo difícil. Contra o Ceará amanhã vai ser um jogo muito difícil, mas a gente vem nos preparando bem. Eu sinto muito confortável aqui no grupo, desde que eu cheguei, os meus companheiros, né, todos do elenco me abraçaram, assim como todos que chegaram. Então a gente fica muito tranquilo para empenhar o nosso trabalho. Então fico muito feliz de poder estar ajudando, quero ajudar ainda mais, porque ainda o objetivo final não foi alcançado. Então a gente está trabalhando muito e confiante daquilo que a gente vem fazendo durante os treinamentos, durante as sessões de treinos, porque a gente sabe que é aquilo que a gente faz no treino, a gente vai levar para o jogo, e é o que a gente está levando durante esses jogos. E graças a Deus as coisas vêm dando certo, a gente vem crescendo. É claro que a gente não entrou ainda no G6 como a gente quer, mas eu creio que está bem perto.
12: Tá então o Daniel Peixoto, volante do Atlético, falando sobre a situação do jogo de hoje, sobre o momento que vive o Atlético. É claro, a expectativa de manter a sequência invicta. O Dragão já está 4 jogos sem perder na competição e, em caso de vitória, pode entrar no G6. Daqui a pouco, às 9h30, a partir das 7h30, já estaremos ao vivo, em definitivo, aqui mesmo desse estádio Antônio Scioli, trazendo todas as emoções de Dragão e Ceará aqui na Bandeirantes Goiânia.
6: Valeu, Igor, toda a sorte do mundo aí pra vocês no estádio Antônio Scioli. Um abraço inclusive pros nossos ouvintes rubro-negros. O José Antônio tá falando que hoje o Dragão vai vencer de 2-0, e também o Júnior Torres, segundo ele, torcedor do Dragão bombadão, e tá falando que o Dragão também vai vencer por 2-0. A expectativa tá alta, hein? Um beijo, Luan.
7: Um beijo, Mariana Rabelo, até sexta-feira, né?
6: Sexta-feira.
7: Aliás, até amanhã, porque a gente tem o Bandeirantes Acontece aqui, mas de verdade. Bandeirantes Esporte Clube, só sexta-feira.
6: Verdade, porque amanhã tem muita emoção também. Você fica agora com Danilo Santos na continuação do nosso Bandeirantes Esporte Clube com debate, hein? Tchau, tchau e até mais, se Deus quiser.
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4: É um prazer poder te chamar de amigo. Seja muito bem-vindo, bem-vinda. Estamos começando o Bandeirantes Esporte Clube Debate, edição dessa quarta-feira, hoje, dia 9 de setembro de 2026. Vamos juntos até às 7:30 da noite, debatendo tudo que é notícia no seu time do coração. Hoje tem Dragão em Campo, às 9:30 da noite. Ronair Mendes, o maior talento da narração esportiva do Brasil, vai trazer todas as emoções desse jogo para você, com os comentários de Wesley Souza, Motorzinho, Ivana Mamed, reportagens de Igor Adorno. Futebol Bandeirantes terá o comando do Gustavo Ramos. E a gente começa o Bandeirantes Esporte Clube dessa noite, convidando você, amigo ouvinte, você que está no YouTube, nosso amigo internauta no YouTube da rádio Bandeirantes Goiânia, já deixar aí o seu like, o seu joinha, o seu gostei e, é claro, a sua participação também, comentando, deixando a sua opinião, a sua pergunta para os nossos debatedores nesta noite. Você que está aí no carro, muito obrigado pela carona que nos dá. É um prazer ter a sua companhia. Richard Oliveira, boa noite, seu destaque inicial desta quarta-feira. É um prazer estar ao seu lado.
5: Igualmente, Danilo, boa noite ao Iago, ao Macedão,
4: Vitória.
5: A Vitória e a você, ouvinte Bandeirantes. Olha, vamos destacando o jogo do Atlético daqui a pouquinho, Danilo. Atlético jogando em casa, pegando o Ceará, precisando desses três pontos. As informações que chegam até nós, que o Roger Silva muda o ataque, né? Até que enfim, me parece que ele vai lançar a mão de um meio campista que joga ali na direita, que é o Henrique Freitas, e colocar ali de fato um ponto para gerar mais essa agressividade pelo lado direito. Então, mudanças vêm por aí. De repente o Netinho também aparece no meio campo. É o Roger Silva mudando, procurando otimizar esse time do Atlético, buscando essa vitória, que vai ser muito importante se ele vier, viu, Danilo?
4: 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Iago Vinícius, o periquito, boa noite, seu destaque desta início de quarta, né, noite de quarta-feira.
6: Boa noite, Danilo, boa noite a todos os ouvintes, ao Richard, ao Macedão, que tá fazendo a troca de comando aqui agora. Daqui a pouco nós temos Atlético entrando em campo contra o Ceará e o meu destaque fica para essa partida, Danilo. Tô confiante que hoje o Atlético vai fazer um grande jogo, uma escalação que nós viemos pedindo aqui há algum tempo, a entrada do João Pedro. Tô confiante que hoje o João Pedro vai conseguir marcar os gols que a gente espera de um jogador que veio aí, né, da Série A do Campeonato, veio do Remo, né, que conseguiu acesso para a Série A do Campeonato Brasileiro. Tô confiante com a entrada do Netinho no meu campo e o meu destaque fica para essa partida hoje, com casa cheia, a torcida do Dragão deve abraçar hoje o time, e eu tenho certeza que hoje é vitória, viu?
4: 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O Bandeirantes Esporte Clube debate dessa noite, que tem na mesa de áudio, comandando a nave, ele, o Edinaldo Maurício. A live fica por conta da Vitória Farias. Richard Iaco, falando sobre o atleta, sobre principalmente essas mudanças. O Netinho é considerado a mudança natural, visto que o Vilela está suspenso para esse jogo. No comando de ataque, surpreende vocês a entrada do João Pedro no lugar do Coutinho? É claro que o Coutinho estava sendo criticado nas partidas anteriores, mas na última ele marcou. Né? Marcou o Coutinho, camisa 9, capitão do time, artilheiro na temporada. E agora a notícia que vem do Igor Adorno é que ele vai começar no banco. Falando só o recorte do Coutinho, é surpresa para vocês a entrada do João Pedro como titular nessa noite, Richard?
5: Não, penso que não. Já vinha desenhando essa mudança, Danilo. João Pedro já vinha entrando muito bem, com muita propriedade, e vinha fazendo os gols importantes, principalmente no segundo tempo, quando o Atlético mais precisava de um centroavante. Tudo bem que o Coutinho é o capitão do time, carrega essa confiança por parte do treinador, mas o futebol em si, ele também premia o jogador que entra no decorrer e mostra dentro do campo que tem possibilidade de ser titular. E nesse caso, o João Pedro, jogador de área, com mais movimentação ali entre os zagueiros e volantes do adversário, que o próprio Coutinho. Então, é um jogador que a tendência, a partir de hoje, o ataque do Atlético fica mais móvel, fica com mais aquelas bolas de diagonais curtas. Esse jogador tem velocidade, então aumenta esse repertório ofensivo por parte do ataque do Atlético. Por isso, eu acho que era a hora do João Pedro entrar nesse time, Danilo.
4: Mas, Richard, eu pergunto assim, ela não acontece de forma tardia? Porque se a gente pegasse, tirando o último jogo do Atlético contra o Juventude, a gente pegar os dois anteriores a este, aí se você teria o argumento para você chegar nos jogadores e dizer: olha, você está indo para o banco, você é meu capitão, o artilheiro do time, mas você está indo para o banco devido à fase. João Pedro está entrando melhor, entrou fazendo gol nos jogos que ele teve. Mas e agora? Que argumento que você chega para o jogador que marcou um gol na última partida, jogou bem até o Gustavo Coutinho, para falar que ele vai estar no banco nesse jogo, em casa, diante do Ceará?
5: Essa gestão de grupo passa muito por esse tipo de conversa, olho no olho, como treinador é atleta. E o treinador, quando o treinador escala o Coutinho e dá a ele a faixa de capitão, gera essa confiança que dá também dele procurar o Coutinho, Danilo, e conversar tete a tete ali, olho no olho, fala: olha, vou começar com o João Pedro. Vou começar com ele vive um bom momento, não que você esteja mal, mas eu estou procurando algo mais aqui que ele pode entregar em questões de mobilidade. Foi aquelas características que eu acabei de falar. Diagonais curtas, você começa a puxar espaços vazios, assim. Ele tem essa velocidade e tem essa característica. Então tudo é conversado. Como eu acho que o Roger Silva tem essa capacidade, a gente vê esse perfil desse treinador nas entrevistas coletivas dele. Então ele joga muito aberto com o elenco, e ele é um cara de muito diálogo. Então, quando o comando é transparente e gera confiança, não tem problema nenhum, viu, Danilo?
4: Iago, e aí eu faço essa mesma pergunta para você, porque, por exemplo, no jogo contra o Botafogo de Ribeirão Preto, o João Pedro entrou muito bem, fez gol em outros jogos, e aí a torcida estava pedindo o Coutinho, e até tem uma coletiva do Roger Silva, ele dizendo: não, meu homem de confiança, eu não gosto muito de mexer no 9, é o que o 9 é o Coutinho, é meu capitão, tal. E aí o Coutinho joga mal, é titular no outro jogo, joga mal, é titular no outro jogo, e aí no jogo que ele marca, ele é banco. E aí, ô Iago?
6: Aí é a tal da incoerência, né, Danilo? Nós pedimos aqui a saída do Coutinho por diversas vezes, todo mundo pedia, a torcida pedia, nós que estamos aqui comentando o futebol dia a dia, pedimos a saída do Coutinho, e o treinador foi postergando essa saída. Quando o cara marca gol e começa a fazer boas partidas, porque fez uma boa partida na última, inclusive marcando o primeiro gol do Atlético, ele tira o cara do time. Então, assim, cara, a palavra que eu usaria aí é incoerência. Eu não tiraria, ele demorou muito, ele deveria ter tirado quando o Coutinho estava naquela fase, naquela seca, não estava conseguindo fazer gol, não estava ajudando e não estava jogando bem. Agora, depois que o cara marca o gol no último jogo, pensa a cabeça desse jogador. Você tem o seu treinador, é aí que começa a bagunçar elenco, sabia, Danilo? Porque aqui, ó, você tem um cara ali que está jogando mal, você vai deixando o cara no time. Quando é feio, o cara marca gol, você vai na imprensa, fala com o cara da sua confiança, aí você vai lá e acaba sacando o jogador, no momento que ele começa a marcar gol e jogar boas partidas. Então, para mim, o Roger demorou nessa mudança. Não vejo que é uma mudança ruim pro Atlético, até porque o João, ele aproveita melhor as situações e vive um momento bom no Atlético, vinha entrando, vinha fazendo gol, no último jogo entrou, marcou o segundo gol do Atlético. E talvez, assim, pensando um pouco mais na frente, nessa reta final, por que não jogar os dois? Na minha visão, dá pra jogar. O João Pedro pode cair pela ponta e você pode deixar o Coutinho no Remo, jogou bem. E assim, é um jogador que tem a passada longa, tem uma velocidade, ele consegue fazer aquela parte ali, deixando o Gustavo ali mais centralizado. Então assim, o Roger tem um problema na mão, tem um pepino na mão. Mas um pepino bom, acho que todo treinador quer ter esse tipo de problema na mão. Dois bons jogadores para poder colocar em time.
7: O Richard, agora pegando a questão, igual o Iago disse assim, jogando mais além, até o senhor tem um comentário, quero ouvi-lo também. Será que o Roger também está pensando no outro jogo contra o Criciúma? Porque o Gustavo Coutinho tem dois cartões amarelos. Então hoje talvez ele estaria relativizando o jogo de hoje, a importância do jogo de hoje do Ceará, poupando o Coutinho para no jogo contra o Criciúma, contra o líder, que é um jogo mais considerado mais difícil. Na verdade, não existe jogo fácil nessa Série B. E aí ele está preservando o Coutinho para esse jogo?
5: Não acredito nessa justificativa. Acredito no trabalho do treinador. O treinador de futebol, Danilo, ele tem 25 a 30 jogadores no elenco. E a tomada de decisão é sempre dele. E às vezes não é fácil. Ele precisa escalar 11, ele precisa gerir esse grupo, ele precisa deixar todo mundo motivado, querendo. E eu não vejo problema nenhum aí, em termos de gestão de grupo. Isso aí o cargo dele, ele é cobrado por vitórias, Danilo. O cargo dele vai estar sempre em jogo. Se ele acha que o João Pedro, nesse momento, mesmo o Coutinho fazendo gol na partida anterior, se ele está achando nos treinamentos que ele prepara os treinamentos técnicos e táticos, dentro do treinamento o João Pedro está dando uma resposta, está entregando mais na posição de centroavante, e nos jogos ele está vendo isso, não importa se o Coutinho fez gol, não, é o cargo dele. Ele quer o melhor, ele quer otimizar o melhor futebol para o Atlético. Por isso eu vejo com muita naturalidade como daqui a pouco a entrada do ponta direita lá, do Gustavo Maia no lugar do Henrique Freitas, sem problema nenhum. O Netinho deve estar entrando na equipe, no caso do terceiro cartão do Leandro Vilela, mas daqui a pouco ele pode pensar que o Netinho vai render mais, sacar até o Daniel Peixoto para entrar do Netinho. E isso é elenco, isso é o futebol no dia a dia, não é isso, não está acontecendo hoje, não aconteceu ontem, vai acontecer a vida inteira. Daqui a pouco ele muda o time. De repente não tem um resultado bom hoje, já muda o time pro Criciúma. Então é de forma natural, eu vejo isso aí, Danilo.
7: 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Richard e Iago, na ponta direita, o Igor Adorno já traz aí a informação de que Gustavo Maia começa jogando. O que que muda? Por que a escolha do Gustavo Maia ao invés do Bruno José, o Richard?
5: Gustavo Maia, jogador vertical, com as mesmas características do Soares lá na ponta esquerda, jogador incisivo, ponta, agressivo. Eu acho que ganha muito, porque aí você alterna os seus ataques. Hoje a gente vê o volume ofensivo do Atlético pelo lado esquerdo, ele é muito, mas muito maior pelo lado do Giovani Soares. E ali, como o Henrique Freitas é um segundo homem de meio campo, Danilo, tá deixando a desejar nesse aspecto de agressividade pelo lado direito. Gustavo Maia é da posição, então O Atlético jogando em casa, ali precisando mais do que nunca dessa vitória, para de repente até entrar, de repente precisando de alguns outros resultados, entrar de vez nessa briga para G6, nada mais justo que você atacar pelos dois lados. E com muita força, o Gustavo Maia é um bom jogador, não teve ainda a oportunidade de ter uma sequência de 2, 3 jogos para ganhar confiança da torcida, do próprio treinador, da diretoria. Acredito nesse jogador. Acho que agora o atleta não vai depender tanto do Giovani Soares, porque a alternância de lados vai ser muito mais constante.
7: O Iago, no último jogo, o Maia entrou, mas quando ele entrou no lugar do Giovani Soares. E me lembro de um jogo também, que quando o Gustavo Maia e o Giovani Soares jogaram, o Roger inverteu o Giovani Soares, tirou o Giovani Soares da esquerda, colocou na direita, não rendeu o Giovani Soares na direita alguns minutos, e aí depois ele foi e fez a reversão. Volta o Giovani Soares para a esquerda e o Gustavo Maia na direita. Você acredita que o Gustavo Maia entra hoje na ponta direita, no lugar do Henrique Freitas, ou ele vai tentar fazer essa inversão jogando o Maia na esquerda e o Giovani na direita?
6: Acho que ele vai colocar na ponta direita, não vai inventar, não. Hoje eu acho que segue por esse caminho aí. O Atlético hoje está com o melhor, na minha opinião, é o melhor time. Né, que o Atlético vinha colocando para jogar nos últimos
7: comparando
6: jogos.
7: Comparando com ele mesmo.
6: Uhum. No melhor time que ele tem hoje em mão para fazer um grande jogo contra o Ceará. O meio campo, para mim, tá no ponto. A entrada do João Pedro, desde o início do jogo, vai dar uma qualidade no ataque. E assim, cara, hoje o que eu falei aqui, muita gente, acho que ficou assim meio desconfiado, mas eu acho que o Atlético vai fazer um jogo facílimo contra o Ceará hoje. Porque o Ceará tá aí fora da zona de rebaixamento, mas, cara, tem um time totalmente limitado. Hoje a gente foi analisar o time aqui, tava eu e o João aqui discutindo a questão do principal jogador dos caras, que é o jogador de mais nome, ele tem 35 anos, mas é o Vina.
7: Joga bola. O Gabriel Novina tem 36,
6: então. Mas o Vina tá aposentado pelo menos uns 4 anos já, né? O Vina não tá jogando bola, o Marquinhos Gabriel tá jogando o fim da bola, é diferente. Né? O Vina tá desfilando em campo, fez aquele jogo que foi contra o Vila, não foi? A última partida do Ceará? Perdeu pro Goiás, depois perdeu pro Vila aqui no Oba, não foi? Foi.
7: Não me recordo.
6: O último jogo. O Vina tava andando em campo, entrou nos minutos finais. Inclusive era reserva na partida. Então, cara, pra mim o Atlético encaixa o time. Esse não tem que alterar nada. Hoje talvez seja a resposta que o Roger deu pra todas as críticas que ele teve da torcida também, dos comentaristas, todo mundo que pediu. Se hoje o time não funcionar, Danilo, se tem uma pessoa que tem que ser isenta hoje é o Roger. O melhor que tem pra mandar em campo ele mandou. Pra mim é isso aí.
7: Iago, mas esse Ceará que você pega é um Ceará de todo o campeonato, porque se a gente pegar a fase e aí a gente faz um recorte de retorno, o Ceará tem a 7ª melhor colocação. De retorno, segundo turno, ele tem a pontuação melhor do que Atlético, Vila e Goiás.
6: Mas é porque o Atlético, o Ceará tava muito...
7: Ou seja, ele vem numa ascendência.
6: Vem, mas a qualidade não tem jeito, cara. Você pegar aí dos últimos 7 jogos, acho que eles perderam uns 4. Perdeu 4. Eles não empatam, né? Nesse recorte do retorno aí, você pode olhar que eles não estão empatando, eles estão ou ganhando ou perdendo. Ganha um, perde outro, ganha um. Né? Então, cara, não tem que ter medo. Hoje não tem jeito. Se o Atlético quiser alguma coisa, e talvez o Atlético seja hoje dentro do campeonato o time que mais tenha evoluído aqui do Centro-Oeste, o Goiás tá aí morto. O Vila Nova, né? Tá. O Vila Nova tá lá em cima? Tá. Mas o Vila Nova tá numa quedinha aí de rendimento. Agora o Atlético não. Se o Atlético quiser brigar pelo campeonato hoje, não precisa nem de inventar de empatar. O empate hoje é derrota. Pensar em ganhar. E o Ceará é um adversário muito fraco. Né? Não tem nada que você disser aí, nada que você disser, você vai me convencer.
5: O Iaco tá muito otimista.
7: Achando que ele tá motivando o Ceará.
6: Não tô. Pior que não.
5: Com relação à limitação do time do Ceará.
6: O negócio vai ser assim, ó. Vai ser o bom time que o Atlético manda a campo hoje com a limitação do Ceará. Tem tudo pra ser assim, um sucesso. Primeiro tempo, se o Atlético. Só que assim.
5: Mas
6: a gente tá falando da facilidade do jogo também, não é pro Atlético entrar em campo lá achando que já ganhou o jogo. Do outro lado tem um Ceará, é um time que tem camisa, é um time que tem sua história. Então tem que entrar pra jogar o bom futebol que vem praticando. Se o Atlético joga 50% que jogou contra o Juventude fora de casa, arrebenta com o Ceará aqui. Mas tem que entrar, ó, tranquilo, sem salto alto, porque o futebol é jogado.
5: Você trouxe a informação que ele é a 7ª melhor campanha no retorno?
7: No retorno.
5: É um time que vem subindo de produção, né?
7: Isso,
5: né? E a cobrança lá é muito grande, por ser uma camisa forte, um time que entrou pra tentar o acesso. Hoje vive esse momento, então essa cobrança, Danilo, ela é muito forte lá no Ceará, porque lá o pessoal também gosta tanto do futebol quanto nós. Então o Ceará, olha, Iago, eu não sei se vai ser tão fácil, não. Até imagino, se o Atlético não fizer um jogo redondo, mas de muita intensidade, principalmente do meio pra frente, o Atlético pode ser surpreendente dentro de casa, viu, Danilo? Porque não é fácil, cara. O time vem reagindo, esse time do Ceará. Tem que entrar com muita seriedade. Vamos ver o Netinho agora, né? Iniciando esse jogo, se ele também é tudo isso que a gente imagina que seja, né?
7: Daqui a pouco, depois do intervalo, quero perguntar justamente sobre o Netinho, que se vai mudar a formação ali, né, no meio, como que o Roger vai jogar. Se o Netinho entra primeiro volante, segundo volante, e na sequência quero ouvir vocês aqui no Bandeirantes Esporte Clube Debate. Olha a hora, 6h25, vai marcar agora o relógio da Bandeirantes.
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7: É um prazer poder te chamar de amigo. Olha a hora, 6:29 no relógio da Bandeirantes. Que Deus abençoe a sua noite de quarta-feira, que seja uma noite bastante abençoada por Deus. Você que está aí no trânsito, que Deus te conduza com segurança até o seu destino almejado. Nossos amigos caminhoneiros, carreteiros, que Deus vos guarde pelas BRs, pelas GOs, nessas estradas do estadão de Goiás. Você que está começando agora no trabalho, bom trabalho, que a sua quarta-feira de trabalho também seja bastante produtiva e abençoada por Deus. 6:29, vamos girar. Girando o microfone da Rádio Bandeirantes com o melhor time de repórteres do Rádio Esportivo Brasileiro, com o nosso Giro Esportivo.
8: Meu Atlético, meu estandarte.
9: Danilo Santos, tudo bem? Cumprimentando a você e a toda a mesa do Bandeirantes Esporte Clube. Falo aqui diretamente do estádio Antônio Ascioli. Daqui a pouco a bola rola às 9:30 no belíssimo tapete aqui do estádio Antônio Ascioli para Atlético e Ceará. Jogo importantíssimo. A vitória vale muito para o Atlético, vale a entrada no G6 da competição. Aqui vem sendo preparado uma belíssima festa, expectativa de muitos torcedores atleticanos empurrando o dragão. O Atlético que vem com modificações na escalação, destaque para a presença de Netinho, João Pedro e Gustavo Maia, três novos nomes no 11 inicial de Roger Silva. O Atlético que busca essa sequência invicta e essa vitória daqui a pouco às 9:30 da noite aqui no bairro de Campinas, no estádio Antônio Ascioli.
10: Boa noite, Danilo. Grande abraço para você, para os companheiros de trabalho aí no estúdio. E é claro, um abraço especial também para todos que nos acompanham aqui no Bandeirantes Esporte Clube em Debate. O Vila Nova finalizou hoje a sua preparação para o clássico contra o Goiás. As duas equipes se enfrentam amanhã às 7:30 da noite no estádio Onésio Brasileiro Varenga. Partida válida pela 27ª rodada da Série B do Campeonato Brasileiro. O técnico Guto Ferreira tem uma série de desfalques, mas também tem retornos importantes para essa partida. Daqui a pouco, eu trago detalhes da preparação colorada e a provável escalação do Vila Nova para o clássico.

0: Flamengo diante do Goiás. Vale ressaltar que os ingressos foram esgotados antecipadamente e amanhã teremos 10 mil colorados empurrando Vila Nova no clássico diante do Esmeraldino.
1: Beleza, Danilo, um abraço pra você, um abraço para um amigo que continua ligado aqui no Bandeirantes Esporte Clube desta quarta-feira. Time Esmeraldino fechou os trabalhos agora no período da tarde no CT comandado pelo técnico Moser, visando o compromisso de amanhã contra a equipe do Vila Nova e promessa de alterações no time Esmeraldino para esse confronto. Técnico Moser não vai contar com o zagueiro Luiz Felipe, que foi expulso no jogo contra a equipe do Fortaleza na derrota na Serrinha pelo placar de 1-0. E obviamente terá que escolher ali um substituto para o lugar de Luiz Felipe. Esse substituto fica aí entre o Ramon Menezes e o próprio zagueiro Luizão, que no jogo passado entrou como titular fazendo uma função um pouco mais ali pela lateral direita do time esmeraldino. E existe a expectativa de, dependendo da formação tática que o Moser venha para este confronto contra o Vila Nova, de ter novidades também em relação à presença de jogadores no meio-campo e também no comando de ataque do time esmeraldino. Daqui a pouquinho, outro detalhe em relação a esta situação aqui no Bandeirantes Esporte Clube. Danilo.
2: Boa, valeu, Divino Lucena, Tandare, Igor Adorno com as notícias de Goiás, Atlético e Vila. 6:33. 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Ainda falando sobre o Atlético Dragão do Brasil, que entra em campo hoje às 21h30 no Ascioli contra o Ceará. Netinho entra. Igor Adorno já trouxe a informação. Richard e Iago, onde o Netinho é melhor utilizado? Como primeiro volante, substituto natural do Daniel Vilela, ou o Roger pode colocar o Peixoto, Daniel Peixoto, com o primeiro volante, o Netinho de segundo? Como vocês acham que vai ser essa mudança ali no meio campo do Atlético, Richard?
3: Com toda certeza, como o segundo homem de meio campo, jogador que tem característica de armação de jogo, com chutes de média distância, esse jogador você não pode prender ele muito atrás, não. Ele não deixa de ser, de aumentar seu repertório ofensivo, Danilo, quando ele participa de mais jogadas, de mais ações ofensivas. E essas ações ofensivas, ele passa por passes, por assistência. Ele tem qualidade, ele tem potencial para isso. E de chutes de média distância, outra característica importante. Então você não pode prender esse jogador como somente de marcação, e sim soltá-lo. Então, aquele meia de armação, chegando na intermediária defensiva do adversário.
2: O Daniel Peixoto, Iago, Daniel Peixoto não, o Netinho que já tem uma assistência, né? Foi no gol contra o Avaí, o Atlético ganhou de 1-0, fez a cobrança de escanteio, o Bruno José marcou, contabiliza uma assistência para o Netinho. Você acha que o Daniel Peixoto de primeiro volante é melhor do que o Cristiano? É a melhor opção do Roger?
4: Cara, acho que sim. O Cristiano, ele é diferenciado, vinha fazendo boas partidas, né? Mas eu acho que como segundo volante ali, ele vai render bem. Tem uma boa saída, já tem uma assistência aí, é um cara que tem uma boa condição de bola, vai alimentar bem ali os companheiros. Eu acho que é uma boa escolha. O Atlético tá preparado e isso aí vai ser mostrado hoje nesse jogo aí que eu falei que vai ser fácil. Vocês estão aí com medo, né? Vocês estão com medo do Ceará.
2: Medo não, respeito ao adversário, porque não tem jogo fácil nessa Série B.
4: O maior respeito que o Atlético pode dar pro Ceará hoje é golear eles. Esse é o melhor respeito que o Atlético vai dar, entrar em campo e meter 3-0 só no primeiro tempo. Aí sim, esse é o respeito, tá respeitando, jogando. Agora, você sabe como é que o Atlético perde esse jogo? E é possível? Entrando em campo com medinho, tocando ali com medinho. Não, meu amigo, vai pra cima, respeita fazendo gol neles. Faz o primeiro, continua respeitando, faz o segundo, continua respeitando, faz o terceiro, mata o jogo. Assim como fizeram foi contra o Operário, Contra o Operário. Ali eles respeitaram o jogo e também respeitaram a camisa do Operário. Porque foram lá e arrebentaram com eles.
2: 3-0, se não me engano, né? Contra o Operário?
4: Foi 2-0, acho que só no primeiro tempo, né?
2: Isso. E aí no segundo.
4: 25 minutos.
2: Aí no segundo, João Pedro entrou e fez mais um.
4: Foi lá e marcou. É assim que você respeita. É ter um gol.
2: Ô, Richard, esse Ceará, o que que te preocupa nesse Ceará? Você tá igual o Iago aí, né? Nesse Ceará não me preocupa nada. Com 15 minutos o jogo já tá resolvido. 3-0 pro Atlético. Como é que você analisa esse time aí do Daniel Paulista?
3: Time de camisa forte, time de orçamento também muito alto, com até parecido com o seu arquirrival Fortaleza. Time que entrou com muita grana no bolso, não conseguiu ser competitivo ao longo desse campeonato, mas tem camisa, tem força e tem um treinador que passou por aqui e mostrou as suas qualidades. Então, todo cuidado é pouco para você estar encarando um adversário desse tamanho. Você olha para a tabela, talvez a gente não imagina as dificuldades que o Atlético vai ter, mas hoje eu vejo o futebol nessa Série B, o Danilo, times que se equivalem demais na parte física, na parte técnica, até na tática. Ah, mas aí essa diferença, isso é da competição. Hoje eu vejo, infelizmente, o América e a Ponte Preta, que estão lá embaixo, que são os bônus, né, dessa competição, que você não pode perder ponto para esses times. Mas o restante dá sempre jogo duro.
2: Até o Londrina?
3: Até o Londrina. O Daniel Paulista esteve aqui há pouco tempo. Você vê, ele tem qualidade. E ele não é bobo, ele está jogando em Goiânia. Esteve aqui no Goiás, foi campeão goiano, enfrentou já o Atlético, conhece esse time do Atlético. Não conhece tão bem agora com os reforços que chegaram, mas ele sabe dessa história do Atlético, sabe das dificuldades do Antônio Scioli. Danilo, assim, discordo do Iago na questão facilidade de resultado, vai ser jogo duro. Você pode escrever, é jogo de 1-0, 2-1 Atlético. Torço muito pro Atlético para ele estar vencendo e ficar ali, botar mais um time goiano hoje no G6. Mas com toda certeza é jogo duro e o Ceará vai dar essa resistência muito grande pro nosso Dragão. O Dragão tem que abrir o leque de repertório ofensivo pelos dois lados, como já falamos. É o Marrone como meio ofensivo ali ao lado do João Pedro. É o Netinho chegando ali na intermediária para assistir os seus companheiros e também poder finalizar de média distância. Só assim o Atlético pode vencer esse jogo hoje.
2: Olha a hora, 6:38. Olha, pegando o ranking da CBF, tá? O ranking oficial da CBF de média de público. O Atlético tem a 13ª. A 13ª média de públicos, a 13ª posição, com 2.653 torcedores de média. Hoje, Iago, bate pelo menos essa média? 2.653?
4: Já bateu, né, Danilo? Acho que hoje na hora do almoço já tinha comercializado aproximadamente 3.800 ingressos. Então, comercializar não significa que vai, né? Lá tem sócio, tem gente que emite o ingresso e acaba não indo, então tem que girar a catraca. Eu espero um público aí entre 4 e 4,5. Um bom público pro Atlético. E assim, não vou nem culpar a torcida do Atlético hoje, porque assim, o certo seria a gente ter 8-9 mil torcedores, porque o Atlético tá vivendo um bom momento dentro do campeonato. Mas a gente tem que entender também, cara, esses horários da... Nossa senhora, 9:30 da noite, cara. Um jogo 9:30 da noite da Série B é muito ruim, Danilo. Eu sou um cara, assim, aficionado em futebol, sempre vou nos estádios e é muito ruim. O torcedor que vai pro estádio 9:30 da noite, o jogo termina quase meia-noite, até o deslocamento pra casa. O cara chegar em casa é ruim o horário, mas acredito que um público entre 4, 4,5 para essa partida de hoje é muito bom. E o Atlético vencendo, aí já não tem desculpa, né, no jogo contra o Criciúma. Nós precisamos ter pelo menos 8 mil torcedores no estádio, porque aí o Atlético entra de vez na briga pelos playoffs e aí acabou a desculpa. A desculpa do torcedor hoje tem que acabar hoje, caso a vitória venha contra o Ceará.
2: Jogo contra o Criciúma é no próximo domingo, no Antônio Scioli, às 16h. Richard, o Atlético tem a pior média entre os goianos, né? Longe do Vila e também o Vila que tem a melhor média, o Goiás na sequência e depois o Atlético, 13ª no ranking geral. E hoje eu pergunto sobre essa expectativa de público, porque hoje tem um evento lá, né? Antes do jogo, um DJ, tem toda uma estrutura lá. Então, a média de público para você hoje tem que ser essa do Iago aí, 4, 5 mil. Você também tem essa estimativa, ou Richard?
3: Essa média que você trouxe a informação de 2.600?
2: 2.653 a média.
3: Chegando a 5 mil, você já dá quase o dobro dessa
2: dobro da média.
3: Já é alguma coisa. E 5 mil pessoas, 5 mil torcedores rubro-negros no estádio, cara, já faz um barulho muito bom, viu, Danilo? E já empurra o Dragão para cima do Ceará. Pelo horário do jogo, 9:30, não é tão chamativo pro torcedor. Dando 5 mil tá de bom tamanho. E aí, vendo esse resultado positivo hoje, no domingo à tarde, frente ao Criciúma, a gente espera mais, de 7-8. Até porque, vindo esse resultado negativo, de repente, se não entrar no G6, com a vitória no domingo, certamente, acho que com toda certeza, vai entrar no G6. Então, a responsabilidade é o time correspondendo dentro de campo. Torcedor vai voltando pro estádio, e essa média, com toda certeza, ela vai aumentando.
2: É nessa rodada, para o Atlético entrar no G6, ele tem que torcer para um tropeço do Operário, que joga hoje às 20:30 contra o CRB. CRB e Operário, né? Mas mesmo o Operário tropeçando, ele não entra, porque aí o CRB pontua. Né? O CRB tá na frente, 42, o Operário tem 40 e o Atlético tem 40.
3: O resultado bom pro Atlético seria um empate esse jogo aí?
2: E até mesmo com o empate o Atlético não entraria, mas chega. Não, mas
3: é porque do CRB.
4: CRB é o que tá ali, o primeiro ali.
2: Mas o CRB tem 42, o Operário tem 40, o Atlético também 40. O empate seria bom, que aí o CRB fica 43, o Operário 41, o Atlético vencendo o Atlético igual o CRB também com 43. Mas ainda não entra no G6 pelo critério de desempate. O CRB tem 12 vitórias e aí estaria 12 contra 11 do Atlético.
3: Mas aí tá na pontuação já de G6, né?
2: Mas a pontuação
3: que interessa nesse momento.
2: Tá na briga, né?
3: Tá na briga. Aí é o detalhe de número de vitórias.
2: E eu acho que é uma questão que é agoniante lá no Atlético, porque o Atlético, segundo turno, tá vencendo, vence, mas não entra no G6, né? Não entra no playoff.
4: Porque não vem conseguindo embalar vitórias.
2: Não, mas mesmo com vitória, fica ali, ó, sétimo, com o mesmo número de pontos, perde no critério de desempate. Não tem essa situação. Entramos, né? Terminamos uma rodada dentro do G6.
4: Duas vitórias. O Atlético precisa vencer duas seguidas. Com duas vitórias, ele vem vencendo essa aqui agora, já cola. Não entra, mas já fica ali na entradinha da zona, na bica. No próximo jogo, em casa, aí vem aquele negócio, é fator torcida, é encher o estádio, movimentar. E dá os parabéns pro Atlético. Demorou entender que hoje futebol não é só mais bola rolando. Você precisa fazer um evento. Talvez aí o Atlético tava pecando de não levar seu torcedor pro estádio. Isso faz uma diferença danada quando o time tá cheio, o estádio.
3: Por que ele não se instala de vez no G6? Também pelos seus adversários. O CRB vem fazendo uma bela campanha, Danilo. CRB, o Novo Horizontino voltou a vencer, voltou a brigar, e o próprio Fortaleza. E esses três aí estão aí na alça de mira do Dragão. Já a Juventude, Vila e o próprio Criciúma um pouquinho na frente. Então, esses três times aí também, eles vêm somando pontos importantes como o Atlético. Por isso, o Atlético com essa dificuldade de se instalar e brigar de vez nesse G6.
2: Acerte a hora no relógio da Bandeirantes, 6:44.
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5: Rádio é emoção, enquanto o coração bater, enquanto a emoção existir, o rádio nunca morrerá. 6:48, hoje às 9:30 da noite, a bola rola no Ascioli para Atlético e Ceará. Quando a bola rolar, a emoção toma conta do seu rádio com ele, com o maior talento da narração esportiva do Brasil.
6: O garotão que chacoalha a galera, Ronaí. 6:49,
5: você no YouTube da Rádio Bandeirantes Goiânia, obrigado aí pelo carinho, pela sua companhia e é claro o seu engajamento, deixa aí o seu joinha, o seu gostei, é claro, também deixando aí o seu comentário, a sua opinião. Falando agora do clássico, falando do Vila Nova, que é o mandante, Richard Guto Ferreira, tem escolhas difíceis pela frente, em vários desfalques, principalmente na defesa. Para você, quais são as melhores opções do Guto para o jogo de amanhã no clássico contra o Goiás do Oba?
7: Olha, se o Douglas Mendes reunir condições, quando eu falo reunir condições, não é reunir condições hoje não, se ele treinou com o grupo desde o início da semana, treinou justamente com o Jonathan Costa, participou normalmente dos treinos, treinos táticos, treinos específicos para zagueiro, até para entrosar com esse jogador durante esse treinamento, é ele e o Jonathan Costa sem problema nenhum, Rainer na direita, e aí você leva o Formiga na ausência do Igor, né? A gente também não tem essa informação se o Igor joga ou não joga, e formaria essa zaga aí, tranquilamente, Rainer, Jonathan Costa, Douglas Mendes e o Igor. O Igor não jogando, joga o Formiga. Agora, se o Douglas Mendes voltou a trabalhar ontem com o grupo e o treinador e o Guto Ferreira dessa forçada nele, aí eu acho prematuro e muito perigoso para uma dupla de zaga, um setor do time ali tão fundamental como é os dois zagueiros. Aí vai depender dessas informações aí, o que que eles fizeram durante a semana. Aí joga o Formiga para ser esse zagueiro junto com o Jonathan Costa e Cariús na lateral esquerda na falta do Igor, sem problema nenhum. Na minha opinião, vai ser a zaga do Vila Nova amanhã, Danilo.
5: Então, mesmo o Douglas Mendes tendo condições físicas, ele não tem ritmo de jogo, certo?
7: Sim.
5: Mesmo não tendo ritmo de jogo, é melhor do que improvisar o Formiga de zagueiro?
7: Na minha opinião, com toda certeza. O jogador que jogou até, foi titular, já fez gol, depois naquelas derrotas onde o Vila não esteve tão bem, não foi só defesa, foi todo o time. Eu acho que chegou como reforço, joga ele nesse clássico, jogador experiente que veio do exterior, jogou o campeonato austríaco pelo RB Leipzig, não, RB Salzburg. Então não vejo nenhum problema em formatar essa zaga, Jonathan Costa e Douglas Mendes. Se treinaram juntos, se ele participou de pelo menos 3 a 4 dias treinando com o grupo. Do contrário, é Formiga como zagueiro.
5: Para você, Iago Vinícius, Douglas Mendes, Jonathan Costa, Formiga, qual é a melhor opção de defesa do Guto Ferreira pro jogo de amanhã?
8: Cara, eu acho que o Guto tá vivendo um perrengue para essa partida. Primeiro que eu acho que o Igor não vai jogar.
5: Você fala na questão de defensiva?
8: É, eu acho que o Igor não joga e aí o Formiga provavelmente deve ser o lateral, deve jogar na lateral mesmo, função dele. E aí o Guto vai partir para jogar com os dois zagueiros de ofício que ele tem. Jonathan que tá chegando. E o Douglas que fez algumas partidas ruins, hein? Estreou bem, fez um golzinho, mas depois foi ladeira abaixo, né? Prejudicou o Vila em duas partidas, duas oportunidades que teve, não foi bem, né? É um zagueiro, assim, que eu tinha uma expectativa muito grande por vir, né? Jogar na Europa, jogou no Bragantino, um jogador que tem aí uma certa rodagem, uma certa bagagem, apesar da pouca idade, né? E eu não gostei da partida dele, não. E ele vai ter esse problema. O Guto sabe que amanhã ele terá um problema no clássico. O problema do Vila é a zaga, é o sistema defensivo, né? Agora, só que o Vila também tem dois retornos importantes que não teve na última partida, onde foi goleado. É o Dudu, né? E tem também o Marquinhos Gabriel.
5: João Vieira.
8: É o João Vieira. Uhum. Então, isso aí reforça muito também. Vai fazer ali uma certa cobertura. Mas o que que isso vai atrapalhar na hora da criação? Porque uma coisa que eu tenho certeza, os caras vão preocupar muito com a marcação, porque você não conhece essa dupla de zaga. Os caras estão treinando, mas não jogou junto. O cara acabou de chegar, não teve oportunidade, o Douglas tá voltando de lesão. Então, assim, esse é um problema que o Guto vai ter. Agora, como treinou durante a semana, a gente não sabe. Amanhã a gente vai tirar a prova no jogo. Fato é que eu não mandaria improvisado se você tem zagueiro de origem. Eu não gosto desse negócio de zagueiro de coisa improvisada. No Goiás, improvisa dali, no Vila, improvisa de cá. Se tem condições, manda o zagueiro de ofício e torce pra dar certo. Porque, de qualquer maneira, o Vila vai correr um risco no seu sistema defensivo.
5: Ô, Richard, na sua análise, jogo de amanhã tende a ser um clássico pegado, muito físico, ou aquele clássico mais corrido lá e cá?
7: Pegado, é característica da Série B, ainda mais num clássico. A Série B, por si só, ela já é muita correria, é muita transpiração e um quesito inspiração de menor estágio. E ainda mais num clássico, a responsabilidade de ambos, o nível de concentração, principalmente no início do jogo, vai estar lá em cima. O Vila precisando ganhar para se aproximar de G2, o Goiás precisando ganhar para ter algo mais, continuar tendo chance de G6. Então é disputa a todo momento, físico, muito físico, e de velocidade. Porque ambos, ô Danilo, os ataques têm jogadores de velocidade. Tem Janderson, a gente não sabe se o Rian vem como titular, ou se vai ser o André Luiz, o Galdino talvez saia desse time. E aí, pelo lado do Goiás, espero que ele escale ali pelo lado esquerdo o Cadu, que vive esse grande momento dele. É o principal atacante do Goiás hoje. O Clemente, pelo primeiro jogo que fez, a gente já viu qualidades desse jogador, principalmente em termos de velocidade. E ali o Jean Carlos também. Então vai ser muita velocidade e muita marcação. E vai exigir muito, mas muito mesmo, das defesas, né? Nessas bolas alçadas, nessas bolas esticadas, ligações diretas. E aí, essa organização defensiva, tanto de Vila e tanto de Goiás, vão ser muito exigidos.
5: 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Iago, para você, quem tem a melhor defesa pro jogo de amanhã, o Goiás ou o Vila? O Vila, vamos colocar aqui com o Douglas Mendes e Jonathan Costa, né? Formando a dupla, mas todo o sistema, a gente colocando também os laterais, né? O Formiga e na direita o Rainer, né? E o Rainer. No Goiás, a gente vai pegar aí, vamos pegar da última, né? Colocou o Luizão, uhum. Luizão, no caso o
8: Djalma.
5: O Djalma na esquerda, e aí o Ramon Menezes deve jogar amanhã. Ramon Menezes, né?
8: E Lucas Ribeiro.
5: E Lucas Ribeiro. É. Quem tem o melhor sistema defensivo?
8: O Vila. Sabe por quê? O Goiás tá desfalcado dos seus dois laterais, cara. Seus dois laterais. Amanhã eu duvido muito que o Mozart vai.
5: Nem o Nicolas joga ainda, não?
8: Não, o Nicolas é 40 dias fora. É
5: mesmo?
8: É, lesão grau 2, o Rodrigo. Não. Na verdade, o Rodrigo é lesão grau 2 na coxa, vai ficar ainda mais uns 35, 40 dias fora. E o Nicolas, pelo menos, mais uma semana ou duas ainda.
5: Então. E o Marcos Vinícius, tem condição de jogo? O
8: Marcos Vinícius tem condição de jogo, só falta futebol. Futebol é que ele não tem condição de entrar em campo.
5: Mas ele não tem mais condição que o Luizão, na posição dele de lateral?
8: Danilo, não. Pior que é duro falar isso pro torcedor que tá do outro lado, mas pelo que a gente acompanha do Marcos Vinícius, ele não tem. Você sabe por quê? Olha pra você ver, do tempo que ele tá no time. O cara não tá tendo. Ele entrou no segundo tempo. Não,
5: então você concorda com o Mozart escalar o Luizão na direita?
8: Eu não escalaria o Luizão. Eu concordo que o Marcos Vinícius não tem condição de ser titular. Mas então eu colocaria o Juninho lá. Eu colocaria o Juninho improvisado na lateral.
5: O Juninho de lateral?
8: É. Ele jogaria muito mais.
5: Qual jogo nos 38 anos que o Juninho tem de idade?
8: Ele já jogou no Goiás de lateral.
5: De lateral direito? Mas que idade que ele tinha quando jogou? Não,
8: agora, mestre, eu acho que esse ano ele atuou na lateral esquerda, na lateral direita entrando no segundo tempo.
5: Não me lembro. Mas entrando no segundo tempo.
8: Mas aí você tem condição.
5: No decorrer do jogo.
8: Mas olha só, Danilo, aí você tem condição por quê? O Marcos Vinícius ele não marca de jeito nenhum, esquece. Então você jogar com o Luizão ali ou o Marcos Vinícius vai ser quase a mesma coisa. E na hora de atacar ele também não desce. No jogo contra o Fortaleza ele entrou. Cara, teve umas três bolas que o Lucas Rodrigues, porque o Lucas Rodrigues é um jogador muito inteligente. Então ele já pega a bola, ele já tem aquela concepção, né, de um bom jogador, que ele vai pegar aqui e já vou lançar pra mim procurar ali o lateral descendo. Se o cara veio com um único atributo que era atacar e ele não ataca, então lascou, ué. Ele não ataca, ele não defende. É por isso que ele não tá jogando. Pra um técnico, nós estamos falando de um técnico que foi campeão brasileiro pela Série B e que levou dois clubes pra Série A. O cara não é tão burro de pegar e colocar um lateral no banco pra improvisar um zagueiro. Você entendeu? Se ele não tá jogando, vai por mim, não tem condição. Primeira coisa que tá faltando nele, físico. Em campo, você vê no aquecimento, você vê como tá pesado. Quando ele entra em campo, você afirma que ele tá pesado. Não dá conta, não chega nas bolas, né? Muito afoito. Ele teve a oportunidade de fazer um gol contra o Fortaleza. Era só chutar pro gol. Ele foi querer dar aquela fintada ali, não precisava, era só finalizar, teve a oportunidade, não fez. Então, assim, é um cara que, assim, bicho, eu confesso pra você que é um erro tremendo, Michel, ter buscado esse caboclo na Chapecoense. Horrível, horrível. E não por isso, talvez não seja nenhuma loucura amanhã se por acaso o Mozart entrar com o Luizão. Porque o Marcos Vinícius é muito ruim, por isso que ele tá insistindo nisso aí. Mas eu não entraria, não. Eu improvisaria ali um. Até um Baldória da vida na lateral direito, mas eu não entraria com nenhum dos dois.
5: Então tá aí, ó. Iago Vinícius e o Iago Periquito falando sobre essa questão. Mas pra você, então, essa defesa do Vila é melhor, né?
8: É melhor.
5: É. Richard, pra você, analisando o sistema defensivo com o sistema defensivo, quem tem o melhor pro jogo de amanhã?
7: Pro jogo de amanhã.
5: Com essa escalação que a gente formatou.
7: Eu acho a defesa do Goiás mais assentada, mais ajustada. A defesa titular do Vila, Danilo, ela é Rainer, Pagno Sá, Breno Bora e Igor.
5: Isso.
7: Nenhum dos três me parece que jogam. Nem Pagno Sá não joga. Breno Bora
5: não joga.
7: Lesionado. O Igor, na dúvida. Não jogando esses três, os dois zagueiros, não, é certeza que não jogam. Hoje a defesa do Goiás, pra mim, é mais inteira, mais entrosada.
5: Com o Luizão na direita?
7: Você tá escalando o Luizão, eu não sei.
5: A gente pegou do último jogo,
7: pois
5: né?
7: É, do com último Luizão. Jogo, mas eu entro com o garoto que chegou, com o
5: Marcos Vinícius,
7: sem dúvida nenhuma. É da posição. Com relação à fase defensiva dele, isso é orientado, isso é treinado e isso é botado em prática no jogo. Cabe ao Moza dar esse cara uma melhor. O senso de marcação, porque a fase ofensiva dele é muito boa, não em termos, eu não vou comparar ele ao Diego Caíto, mas ele passa com muita autoridade. Como o Goiás precisa muito dessa vitória amanhã, deixa ele no apoio. Você joga com três volantes aqui, daqui a pouco alguém faz a cobertura dele, e na fase defensiva você cobra dele, vai marcar o Jantos, sabe? E isso hoje, os caras destrincham as qualidades hoje em palestras, em vídeos, mostrando para todos os atletas. Ele tá sabendo das qualidades do Jantos, de velocidade, jogador vertical. Jantos não tem tanta habilidade no contra um, mas ele tem velocidade. E esse cara vai pro jogo sabendo dessas qualidades. E eu entraria com ele, Marcos Vinícius, Lucas Ribeiro, Ramon e Djalma. Para mim, essa defesa para amanhã, ela tá mais inteira que a defesa do Vila. Por quê? A defesa do Vila é um estreante que tá chegando agora, né?
5: O Jonathan Costa
7: e o Douglas Mendes voltando de lesão, Danilo. Então, isso tudo tem que ser levado em consideração.
8: Mas aí, partindo por esse lado aí, o Goiás tá sem os dois laterais titular e tá sem o zagueiro também, que é o titular. Então, são três.
7: Que é o Luiz Felipe.
8: É, ué.
7: Mas o Ramon tava jogando até agora. Joga todo jogo, o Iago. É. Ele era titular até 10, 15 dias atrás. Então é um jogador que vem com o Lucas Ribeiro. Eles vêm tendo esse entrosamento, já jogaram juntos vários jogos. Djalma vem tendo uma sequência depois da lesão do Nico. Também há vários jogos.
8: Djalma,
7: esses
8: talvez
7: três não, aí não é problema.
8: Não prometa muito, mas. Hã? O lado do Marcos Vinícius ali, você pode ter certeza, é perigo constante.
5: Iago, só pra gente finalizar, que o Didi já tá fazendo sinal pra gente ali faturar, mas só pra mim entender, quando eu te perguntei sobre a questão se jogava o Douglas Mendes ou Formiga, você disse não, Douglas Mendes e o Formiga na lateral esquerda, porque eu não gosto de improvisos, não gosto de improvisar. Mas por que no Goiás, então, você gosta? Prefere o Luizão ou o Juninho improvisado na lateral do que o próprio lateral de ofício?
8: Mas é muito mais fácil, porque o Formiga é menos ruim que o Marcos Vinícius. Ele não joga 100% em nenhuma das duas posições, mas ele entrega mais que o Marcos Vinícius, ou seja, o Marcos Vinícius não entrega nada. É. Tá respondido. Cara, deixa eu te falar um negócio, o cara que corre com um saco de cimento nas costas. Você vai acompanhar o Marcos Vinícius, se ele entrar no clássico, você vai dar uma olhada. Eu queria muito que ele quebrasse a minha boca. Queria muito, mas o que eu vi dele, até no aquecimento, cara, dá preguiça ver ele aquecendo. Só pra você ter um nível. Eu assistindo ele aquecendo, eu falava, não. Eu, do jeito que eu tô aqui, Danilo, eu tava bem gordinho. Não, eu tô falando pra você, eu dou um poste de frente pra ele e corro. Fala, vai, na hora que ele abrir um poste, eu parco atrás, eu chego na frente dele 1 metro. Tô falando pra você.
5: Olha a hora no relógio da Bandeirantes 7:03. Boa noite!
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3: Danilo Santos.
4: É um prazer poder te chamar de amigo. Alegria estar junto com você aqui na Rádio Bandeirantes. Vamos a mais um giro de informações. Começando com o Atlético, com o Dragão do Brasil. Quem tá chegando é ele, Igor Adorno.
5: Na noite dessa quarta-feira, o Atlético enfrenta aqui no bairro de Campinas o Ceará. 9:30 PM, estádio Antônio Scioli, jogo importantíssimo, valendo a entrada no G6. O Atlético que precisa vencer e torcer para a combinação de resultados para encerrar essa rodada no grupo dos 6 primeiros colocados da competição. O Dragão vem numa crescente na Série B, vem de 4 jogos sem perder, inclusive 2 últimos jogos fora de casa, uma vitória contra o Avaí e um empate contra o Juventude, e espera perpetuar essa boa fase hoje diante do seu torcedor aqui contra o Ceará. Lembrando que nessa mesma semana, já no domingo, tem confronto novamente aqui no estádio do Atlético contra o Criciúma. Para isso, o Dragão espera contar com a presença massiva do seu torcedor. Terá uma grande festa, contando com DJ, com atrações especiais, muita alegria para o torcedor atleticano aqui no estádio Antônio Scioli. Trazendo destaque para a provável escalação do Atlético, que deve ter Paulo Vitor no gol, Varley na lateral direita, a dupla de zaga com Adriano Martins e o Júnior Barreto, e do lado esquerdo Guilherme Lopes. A partir do meio de campo, as modificações: Daniel Peixoto com Netinho e também Marrone no ataque. Mais novidades: João Pedro como camisa 9, Gustavo Maia pelo lado direito e o Giovani Soares pelo lado esquerdo. Esse é o Dragão que entrará em campo aqui no estádio Antônio Scioli para enfrentar o Ceará a partir das 9:30 PM.
4: Obrigado, Igor Adorno, com as informações do Dragão do Brasil. 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Dandara Reis com as informações do Tigrão.
6: Beleza, Danilo, de volta aqui no Bandeirantes Esporte Clube Debate com mais informações do Vila Nova, equipe colorada que entra em campo amanhã diante do Goiás, partida válida pela 27ª rodada da Série B do Campeonato Brasileiro. Para esse clássico contra a equipe esmeraldina, Guto Ferreira não conta com Thiago Pagnussá e Nathan Camargo, jogadores que estão suspensos, e também não conta com De La Torre e Breno Baura, jogadores que estão entregues ao departamento médico. Igor Luiz é dúvida por conta de um desconforto muscular, e quem deve voltar do departamento médico é o zagueiro Douglas Mendes. Em relação aos retornos, também temos Dudu e João Vieira voltando de suspensão e reassumindo a titularidade no ataque, ou melhor, no meio-campo colorado. E a provável escalação do Vila Nova é a seguinte: Elton Leite no gol, Rainer na lateral direita, Douglas Mendes e Jonathan Costa na zaga, e Igor Luiz ou William Formiga na lateral esquerda. Meio-campo com Dudu, João Vieira e Marquinhos Gabriel, e ataque com Janderson, Everton Galdino e André Luiz. Essa aí é a provável escalação do Vila Nova para o clássico diante do Goiás.
4: Obrigado, Tandara Reis, com as informações do Vila. 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Divino Lucena.
7: Olha, Dani, Danilo, em relação à formação inicial do time esmeraldino para o jogo de amanhã, uma verdadeira incógnita, até porque tem que se definir primeiro o esquema tático que ele vai implantar, ele, o técnico Moser, vai implantar amanhã neste jogo contra a equipe do Vila Nova. O Vila vem de derrota, o Goiás também, as duas equipes precisando vencer no Campeonato Brasileiro da Série B, um pouco mais necessitando de uma vitória, claro, está a equipe esmeraldina, um pouco mais abaixo na tabela de classificação, uma reabilitação a qualquer momento tem que acontecer se quiser continuar aspirando aí a possibilidade de entrar dentro do G6 na tabela de classificação. E para este confronto contra a equipe do Vila Nova, novidades no time esmeraldino. Vamos aguardar a primeira definição em relação ao esquema. Será que ele vai num 4-4-2 ou num 3-6-1 ou no 3-5-2? São dúvidas que o torcedor esmeraldino vai ter que aguardar minutos antes do jogo para uma definição de saber como vai se comportar o time esmeraldino e até mesmo a escalação oficial. Uma situação é certa, a saída do Luiz Felipe, alguém vai ter que substituí-lo ali, ou o Luizão ou o próprio Ramon Menezes, e no meio campo a expectativa de se Rato vai efetivamente começar com pela primeira vez como titular com a camisa esmeraldina. E o Felipe Clemente, será que volta novamente a formar um trio de ataque ali com Jean Carlos e Cadu, ou Cadu Souza serão os dois homens de frente do técnico Moser para este compromisso? São dúvidas que vamos levar aí até amanhã, uma hora antes do jogo, para saber a oficial escalação esmeraldina para o confronto contra o Vila.
4: Obrigado, Divino Lucena. E essas dúvidas que eu transfiro agora para os nossos debatedores. Richard, qual é o seu Goiás para o jogo de amanhã?
8: Tadeu, Marcos Vinícius, Lucas Ribeiro, Ramon e Djalma, Felipe Machado, Lucas Rodrigues e Lourenço, Jean Carlos, Clemente e Cadu. Você espera o Vila Nova ali no bloco médio para baixo e joga nos contra-ataques. Quando você tem essa bola, você solta esses laterais para jogar e você fica com seis caras por dentro, aproveitando Jean Carlos como meio ofensivo por dentro e Cadu nas passagens dos laterais. Você cria maiores repertórios ofensivos para gerar esse desconforto no Vila Nova. Para mim, essa é a saída do Goiás para amanhã. Não querendo marcar lá dentro, não vai lá para cima do Vila, não tem essa necessidade de marcar pressão, marcar alto, não. Espera o Vila, explora contra-ataques, porque você tem jogadores para isso. Agora, quem tem que fazer e treinar isso aí e ter essa estratégia é o Moza.
4: Essa transição, esse contra-ataque, você exploraria pelas laterais, pelo meio, por quê?
8: Tanto pelo corredor central, como principalmente pelas pontas. A gente viu o primeiro jogo do Clemente, o Danilo, a gente viu qualidades em termos de velocidade desse jogador de muita velocidade. Quando você tem um centroavante de muita velocidade, você ganha nessa transição também por dentro, não só por fora com Jean Carlos e Cadu Souza, mas sobretudo com o Clemente também no corredor central, explorando os dois zagueiros do Vila Nova, Douglas Mendes e Jonathan Costa, que não jogaram junto ainda.
4: Iago Vinícius, o seu Goiás ideal para o clássico de amanhã?
9: Tadeu, Lucas Ribeiro, Ramon Menezes e Luizão. Marcos Vinícius.
4: Mas quem vai de lateral? E Luizão, lateral direita?
9: Não, zagueiro.
4: Três zagueiros, trinca, vai com três zagueiros.
9: Trinca, três zagueiros. Uhum. Marcos Vinícius na lateral direito. Não tem outra opção.
4: Seria ala direita, então, no caso.
9: Lateral direita. Na esquerda, Djalma. Uhum. No meio campo, Felipe Machado, Lucas Rodrigues e também o Lourenço. E no ataque, Clemente e Cadu. Eu sacaria um atacante e jogaria com três zagueiros no primeiro tempo, respeitando muito o jogo, fazendo o que eu penso, eu tenho por convicção, que se o Goiás quiser vencer esse jogo, ele tem que segurar a pressão do Vila Nova no primeiro tempo. O Vila faz isso em todos os jogos. O Vila é um time que vai por música, vai pelo embalo da torcida, costuma imprimir um ritmo muito pesado nos primeiros minutos de jogo, e o Goiás precisa sentir isso e segurar. Porque todos os jogos, se você analisar do Vila Nova jogando em casa, não digo nem esse ano, nos últimos anos, o Vila busca o resultado nos primeiros minutos do primeiro tempo. Então o Goiás conseguindo segurar a pressão ali dos primeiros 30 minutos, talvez até levar esse jogo pro segundo tempo, aí o Goiás traz um cenário diferente. O Goiás consegue igualar um pouco a partida, o Vila Nova cai fisicamente, né? E aí sim o Goiás pode talvez fazer uma alteração, colocar um pouco mais de ofensividade, talvez até partir para um esquema com três atacantes, sacando um zagueiro no segundo tempo. Primeiro você cansa o Vila e depois você iguala o jogo. Se o Goiás partir para cima do Vila Nova no início do jogo, vai tomar gol. E tomando gol no Oba, é muito difícil reverter o placar.
4: Mas essa formação de 3-5-2, qual seria o seu estilo de jogo? É transição rápida, retenção de bola no ataque? Como você... estratégia que você colocaria ali, no seu time?
9: Era um jogo para segurar mesmo ali primeiro no início do jogo e tentar as bolas ali diretas no Cadu e no Clemente. São dois jogadores que têm velocidade, então você pode, né? Você tem um meio campo também, um meio campista que chega bem próximo da área, bater de fora da área. O Lourenço é o cara que teve oportunidade no último jogo, talvez ter feito um golaço. Foi muito pouco para ele fazer um gol contra o Fortaleza ali, que daria pro Goiás o empate. Então você tem como avançar um pouco o Lourenço, segura um pouco o Lucas Rodrigues. O Lucas Rodrigues também tem muita qualidade para chegar ali na frente, abastecer tanto o Clemente quanto o Cadu Souza. São dois jogadores que brigam o tempo inteiro pela bola, então marcam bastante a saída de bola do Vila Nova. Então seria assim, jogar na precaução, como diz o torcedor, entenda como quiser, no medo mesmo, porque precisa segurar o jogo no primeiro tempo. E é isso, cara, não tem muito segredo não. Se os caras analisassem friamente os resultados do Vila, entenderiam o que eu tô falando. Quem analisou, entende o que eu tô falando. O Vila é muito forte no primeiro tempo.
4: Na teoria da administração, Richard e Iago, tem um pensamento que diz assim: é impossível obter resultados diferentes fazendo sempre a mesma coisa. E algo que o Mozart vem sendo muito criticado é quando ele coloca principalmente o Jean para voltar muito. É, o Jean, o Cadu voltam muito. Eles vão buscar bola, às vezes, lá no campo de defesa ou na marcação, quando o time está com o Goiás tá defendendo, eles voltam muito. E o Mozes tem sido criticado com isso. Mas tem insistido com isso. Vocês acreditam que o Mozes tem errado nessa questão, o Richard, e continua insistindo nesse erro?
10: De forma alguma. Futebol hoje cobra isso. Você vê no mundo inteiro hoje todos os jogadores participando da fase ofensiva. E se o Goiás quer alguma coisa lá no Oba amanhã, que são uma vitória, os 3 pontos de Anduvila, a participação efetiva dos 11, ela tem que ser muito, mas muito forte. E essa participação defensiva passa pela volta do Jean Carlos no lateral do Vila e também do Cadu Souza. Danilo, você não faz futebol sem defesa, não. A preocupação hoje do treinador, em todos os aspectos, a gente vê no mundo inteiro você marcando ali bloco médio. Por isso eu falei no início do programa, bloco médio para baixo, deixa o Goiás quer a transição, deixa o Vila trocar bola. Enquanto essa bola estiver no pé do Douglas Mendes e do Jonathan Costa, não tá correndo risco nenhum. Essa bola não pode entrar, é por dentro. Aí sim, nos pés do Marquinhos Gabriel, nos pés do João Vieira, do próprio Dudu, aí você tem que ter uma marcação mais ajustada. Mas não existe futebol a nível profissional competitivo, que você quer ser campeão, que você quer subir de divisão, sem que a participação dos seus atacantes de beirada voltem. Não tem como fazer isso. E aí não parte do Moza, não. De todos os treinadores, se você pegar o time do Criciúma, vai gerar esse comportamento. O time do Juventude, o time do Novo Horizontino, o time do Fortaleza, são os times que estão lá na frente. E o próprio Vila Nova, se o Vila Nova amanhã, o Janderson não voltar e o André Luiz, não sei quem vai jogar na direita, se é Rian, se é André Luiz, se é Galdino, se esses caras não participaram da fase ofensiva, sobrecarrega todo o sistema lá atrás.
4: Iago, você gosta desse estilo do Cadu e o Jean Carlos voltando lá na defesa?
9: Eu não gosto muito, não. Esse box to box aí do futebol moderno, eu não compro muito essa ideia, não. Você sabe por quê? Você pega um menino de 19 anos igual o Jean Carlos e arrebenta com ele igual fizeram com ele no jogo contra o Fortaleza. Ele tem 19 anos. Qual que é a especialidade dele? Velocidade. Se o moleque tá usando a velocidade dele pra voltar, e muitas das vezes, eu concordo o seguinte, ali naquela zona sua ali, a zona de conforto do atacante é do meio pra frente. Ele voltar marcando até ali, eu até concordo. É normal do futebol. Né? E não precisa ser todos, pode ser um ou outro. Agora, se todo mundo voltar pra marcar, como é que você joga em velocidade? Você tá jogando com 3 atacantes, então normal você ter um centralizado e 2 espetando, 1 em cada ponta. Se esses caras ficarem voltando no corredor o tempo inteiro, como é que você vai lançar esses caras no ataque lá na hora que você precisar de velocidade? Não faz sentido também. Eu não sou muito de concordar com isso aí, não. Eu acho que assim, tem que ajudar? Tem, mas até certo ponto que você vai voltar pra essa marcação. Se você ficar fazendo com o Jean Carlos, tinha hora que eu vi o Jean Carlos tomando, dividindo bola lá na defesa, meu amigo, aí não tem quem aguenta. Pensa, um sol escaldante, 38 graus, você tem que cobrir um corredor todinho, porque o seu treinador colocou um zagueiro pra jogar de lateral direito. Porque aqui a gente tá falando que o Luizão jogou de lateral direito. Mas o Luizão não jogou de lateral. Ele jogou de zagueiro. Em momento nenhum você via ele fazendo um corredor. Ele tava lá de terceiro zagueiro.
4: Depois da expulsão, né?
9: É, não, até antes. Ele não descia. Ele chegava no máximo ali no comecinho da área e ele voltava pra trás. Né? Não sei se era do jogador ou ele não entendeu que a função dele ali talvez seria, fosse fazer a lateral direita. Ele não fazia, Danilo. Ele voltava lá pra trás de novo. Muitas vezes você via, às vezes, o próprio Lucas entrando ali, mas o Luizão não ia. Então, assim, ficou aquele corredor aberto ali, aquele buraco pro menino cobrir. Então, assim, cara, eu não sou muito de gostar desse tipo de futebol, não. Acho que todo mundo tem que ajudar, mas até certo ponto. Você voltar lá atrás pra marcar, na hora de contra-atacar, você não vai dar conta.
4: Janderson, 6 gols, 7 assistências. Ele é o vice líder de assistências na Série B. Perde pro Rômulo do Novo Horizontino, que tem 9, empata com o Gava do Botafogo, que também tem 7. Janderson, Marquinhos Gabriel, tem 6 assistências na competição. São os dois jogadores, é claro que aí tem vários outros, né? Tem também o André Luiz, tem 5 gols, João Vieira também. Mas esses dois são os principais jogadores do Vila hoje, Janderson e Marquinhos Gabriel, Richard?
10: Não. O João Vieira é o grande jogador da temporada do Vila Nova, desde o início do ano do Campeonato Goiano. Jogador completo. Jogador de intensidade defensiva e muito ofensivo também. Jogador que viaja com a bola. Ele começa a criação no meio campo e ele vai, de acordo com a velocidade dessa bola, ele vai abrindo linha de passe pro portador da bola a todo momento. Para mim, um jogador completo. O cara que faz falta hoje é o João Vieira. Esse sim é imprescindível. Daqui a pouco o Vila perde o Marquinhos Gabriel por algum motivo, cartão ou um desconforto, não faz tanta falta como faz o João Vieira. Esse para mim é fundamental. E ali na situação do Jantos, vive uma grande fase, 6 gols e 7 assistências, você passou essa informação agora, muito bom jogador, mas ali daqui a pouco também tem Emerson Russo, tem o próprio Rian, tem o próprio André Luiz que pode jogar por ali, mas o jogador hoje fundamental no time do Vila Nova é João Vieira. É o 3-1. Ele joga como volante, às vezes se comporta como meia de armação, que é o número 8, e muitas vezes a gente vê ele em zona de finalização, fazendo até gols, se comportando como meia ofensiva, como 10. Esse pra mim é um jogador completo e o melhor jogador do Vila.
4: E como anulá-lo?
10: Aí a marcação. Aí é a orientação do Moza. E quem pega esse cara? Aí é o cara de maior pulmão que tem o Goiás. Quem é? O garoto Lucas Rodrigues. Esse tem perna para 90 minutos e também condicionamento físico igual ao João Vieira.
9: Esse maior.
10: Ele tem essa capacidade. O Lourenço não vai ter essa capacidade de acompanhar o João Vieira e muito menos o Felipe Machado, que já está incumbido de pegar o Marquinhos Gabriel, que é um jogador mais próximo ali do ataque. E ele, como primeiro volante, tem essa incumbência. Então, é o Lucas Rodrigues. Se o Lucas Rodrigues não tiver atenção com esse jogador amanhã, esse cara toma conta do jogo e daqui a pouco tá fazendo gol no Goiás.
9: E eu acredito.
4: E pra você, eu também. O principal do jogador do Vila, João Vieira, você concorda também?
9: Cara, não diria só o João Vieira. Eu acho que o Marquinhos Gabriel, ele tem uma função muito importante. Eu acho que os dois são a base do time do Vila ali. Vai ser interessante, porque vai ser meio campo contra meio campo, cara. São 3 grandes jogadores, tanto do Vila quanto do Goiás, hein? É um pra cada posição e com características muito parecidas, né? Tem o Lourenço, você tem o Marquinhos Gabriel, que é o Lourenço hoje, ele faz mais ou menos a função ali do Marquinhos, né? Sim. De armar o time.
4: Fica sendo como 10 ali do time, né?
9: Aí você tem o João Vieira, né? Que já joga na mesma ali do Lucas também, sai bem com a bola. Cara, vai ser interessante isso aí, hein? Vai ser o Vila. E outra, o João Vieira vai ter muita dificuldade, porque igual o Richard falou, o Lucas, ele é um cara, um moleque de uma vitalidade também, meu amigo. Tem 19 anos, o menino tá voando. O João Vieira.

0: essa liberdade do Felipe Machado começar a armar o Goiás. Tá aí um dos segredos para esse clássico
1: só
0: amanhã.
1: Que
0: Marquinhos
1: Dudu,
0: Gabriel,
1: né?
0: Pegar o Felipe Machado.
1: O Dudu também é enjoado na marcação. E tem uma certa vitalidade. Novo, tá jogando bem pra caramba, chega bem lá na frente. A gente, nós estamos esquecendo aqui, talvez, de frisar a importância do Dudu nesse jogo, do retorno do Dudu nesse jogo. É um jogador que tá com a confiança lá no alto, finalizando de fora da área, fazendo gol de falta. É um cara que aprendeu a chutar pro gol, né? E a gente até brincou aqui com o Nilton, ele não faz gol de falta. Depois que ele fez esse gol, ele desencantou. Ele não pode ter oportunidade. É um jogador que nós estamos falando da importância do Marquinhos e do João, mas é um jogador que o resto tem que entrar extremamente preocupado, porque abriu, ele chuta, e as finalizações dele são bem feitas.
0: E nós falamos, Danilo, Iago, muito da defesa do Vila por causa da escalação, né? Das dúvidas. A gente não passou pela ponta direita do Vila,
1: sim,
0: ainda, né?
1: Sim.
0: Se é o Rian que vai jogar, esse jogador voltando, ele soma muito. É um cara que vive um grande...
2: Já voltou no último jogo, né?
0: Já voltou, ele entrou durante o jogo. Talvez aquela goleada serviu para isso também. Um ponto positivo daquela goleada que o Vila sofreu foi para dar um ritmo de jogo pro Rian. O Rian, estando em campo, em perfeitas condições físicas que requer um grande clássico, ele ajuda muito o Vila Nova. E aí o André Luiz por dentro ali, e esse ataque é Rian, André Luiz e Janderson. Um ataque que fez um bom primeiro turno e botou essa pontuação tão expressiva no Vila Nova nesse atual momento do campeonato.
2: Debate pronto pra gente ir embora. Sei que a pressão está dos dois lados, existe a pressão dos dois lados. Mas qual lado tem mais pressão pro jogo de amanhã? Em apenas uma palavra, para você, Richard, bate pronto.
0: Ah, o Goiás com mais pressão, a classificação não é tão boa e precisa somar pontos na casa do adversário. O Vila tá muito bem, depende do Vila, os três pontos para estar pertinho do G2 de novo, Danilo.
2: Abraço, Richard, foi um prazer estar junto com você aqui na Bandeirantes.
0: Grande abraço, Danilo, até a próxima.
2: Iago, de bate pronto.
1: Bate pronto, o Vila.
2: Vila tem mais pressão amanhã?
1: Vila tem mais pressão, vem de uma goleada expressiva, jogando fora de casa, briga pelo acesso, o Goiás briga por 45 pontos. Então quem tem que ter pressão e quem terá pressão é o time do Vila Nova.
2: Aquele abraço, Iago.
1: Abraço.
2: Valeu, agradecendo a Deus por mais essa oportunidade. É você, amigo ouvinte, pelo carinho da audiência, pela companhia. Fique com Deus, mesmo Deus que cuida de mim, ele cuida de você também. Na sequência, vem ele, vem o Guga, trazendo todas as informações do Futebol Bandeirantes.
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0: Goiânia, 7:36.
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Vem aí a Série B do Campeonato Brasileiro, rodada número 27 da segunda divisão 2026. Em campo, o Dragão do Brasil, o Atlético Clube Goianiense, o orgulho do bairro de Campinas, o orgulho do estado de Goiás, o meu dragão campineiro em campo para enfrentar uma das camisas tradicionais do futebol do Brasil, o Ceará Sporting Clube. Aumenta o volume do seu rádio, porque vai começar

que apresenta mais uma jornada, mais um futebol na Bandeirantes. Série B do Campeonato Brasileiro, rodada de número 27. Jogos em andamento, bola rolando em Ribeirão Preto. Botafogo e Novo Horizontino vão empatando em 0-0. Partida que tem 12 minutos jogados até aqui. E também 12 minutos jogados primeiro tempo na Arena Castelão em Fortaleza. Fortaleza e Avaí vão empatando em 0-0. Ontem a rodada teve a sua abertura com dois jogos. Cuiabá 3, Atlético 0. Esse jogo aconteceu na Arena Pantanal. E no Heriberto Rilse, o Criciúma foi derrotado em casa para o Juventude pelo placar de 2-0. A rodada continua hoje, 8:30 da noite. Em Belo Horizonte tem América Mineiro e Náutico. 8:30 da noite tem Operário e CRB. Um pouco mais tarde, a Bandeirantes Goiânia transmite Atlético Clube Goianiense e Ceará. Amanhã, três jogos fechando a rodada. São Bernardo e Londrina jogam às 7:30 da noite no 1º de maio, o clássico maior do centro-oeste do país. 7:30 da noite, a Bandeirantes transmite, direto do Onésio Brasileiro Alvarenga, Vila Nova e Goiás. E fechando a rodada, estádio Ilha do Retiro em Recife, tem Sport Ponte Preta amanhã, 9:30 da noite. A Série B do Campeonato Brasileiro, que tem agora como líder absoluto o Juventude, com 50 pontos somados. Quem tá assumindo a vice-liderança é o Novo Horizontino, tá chegando a 47 pontos. O terceiro colocado é o Criciúma, 47 pontos. O quarto colocado é o Fortaleza, 45 pontos. Vila Nova tá caindo uma posição, tá ficando ali na quinta colocação, 44 pontos. O CRB é o sexto, com 42 pontos somados. Estes são os seis times que brigam até a última rodada pela vaga na Série A do Campeonato Brasileiro. Fora da zona de classificação,

e na 16ª posição o adversário de hoje do Atlético Ceará, com 31 pontos somados. Zona de rebaixamento, o Avaí é o 17º colocado, 30 pontos. O Londrina é o 18º colocado, 22 pontos. O América Mineiro é o 19º colocado, 14 pontos. E já praticamente rebaixada a Série C, a Ponte Preta, última colocada, tem apenas 10 pontos somados.

7h42. 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

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Quanto a bola rolar no estádio Antônio Ascioli, bairro de Campinas, ele não narra, ele chacoalha, ele é simplesmente o

melhor cobertura do Dragão do Brasil. A reportagem, a produção, as imagens da parte externa do estádio Antônio Ascioli, do Fernando Rosa. Os trabalhos técnicos é do Anflísio Rodrigues, o Piscuila. A gerência técnica é dele, o nosso Buda Joaquim Quirino. A live Bandeirantes colocando o Guga em 4K na sua tela é do nosso Thiago Oliveira. Na mesa de áudio, ele tem os tetinhos mágicos. Ele é o Edinaldo Maurício. A coordenação, o comando do futebol na Bandeirantes é do João Batista Joãozão. A apresentação, a ancoragem de Atlético Clube Goianiense e Ceará Sporting Clube é minha. Gustavo Ramos. 7:45 no Hortifruti do Grupo Moreira. 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Alô Goiânia, alô Goiás, alô Brasil. Vem aí o Atlético Clube Goianiense, o Dragão do Brasil.

do gigante do estado, o Atlético Goianiense. E o Dragão rubro-negro vai queimar o campo, fazer de Campinas o verdadeiro inferno em vermelho e preto. E mostrando que quem quer subir tem que ter fogo no sangue. O Atlético Goianiense conhece esse caminho, já subiu, já caiu, já bateu na porta da elite e mostrou que não tem medo de desafio, não tem medo de estar à mesa dos grandes do futebol. Pra quem não conhece a história do Atlético, o Dragão é semifinalista de Sul-Americana, semifinalista de Copa do Brasil, campeão da Série B. Muito prazer, esse é o Atlético. E se você deixar o Dragão chegar, meu amigo, esse Dragão chegando vivo, eu tenho uma notícia péssima pra você. Porque você vai concorrer com o Atlético que tem a história. E essa história nós conhecemos muito bem. Lá no final, o Dragão sempre subiu. E em 2026... agora o acesso tá beirando novamente, o acesso tá logo ali, não é sonho distante, não é promessa, é objetivo, e hoje cada ponto vale ouro. Este jogo é uma verdadeira batalha, é uma final, e em cada gol hoje no Antônio Ascioli, a sua torcida vai empurrar você, Dragão, para o lugar mais perto que você pode estar, que é lá na Série A do Campeonato Brasileiro. Então segura, segura, porque o Dragão tá quente. E quando o Atlético acende essa chama, meu amigo, tem que respeitar, pois hoje é dia de luta, hoje é dia de acreditar, hoje é dia de empurrar o Dragão, porque o acesso, camarada, o acesso tá logo ali, a Série A está logo ali. Então sai, sai da frente, porque o Atlético tá passando. E hoje o pedido do seu povo, o seu povo que te clama, é que mais uma vez a história do jogo de hoje possa ser semelhante ao cantar do hino mais lindo do mundo. Ah, meu Atlético, meu estandarte, modéstia à parte, tem a força quente de um dragão. Meu Atlético tem a mania de dar alegria pro meu coração. Meu rubro, eu chego e vejo.

noite. É assim, Atlético, que queremos esta noite. Você pra cima do Ceará, pra você soltando fogo pra cima do Vozão. Acima de ninguém, o Atlético terá que ser soberano. O Dragão é quem manda, o Dragão é quem dita as coisas em casa. E hoje, Dragão do Brasil, a próxima vítima é o Ceará. Então põe quente, Dragão do Brasil, põe fogo no Vozão. Hoje é dia de somar 3 pontos e ficar perto da elite do futebol do Brasil. Você, Atlético Clube Goianiense, você, campineiro, você só tem um caminho esta noite. O estádio Antônio Ascioli comigo nessa pegada, nesse pique, pra trazer mais uma vitória campineira. Alô, torcida rubro-negra! Alô, atleticano!

0: 7h52. É para o estádio Antônio Ascioli que eu vou, lá para a Fortaleza do Dragão. Alô, melhor cobertura do Dragão do Brasil. Ótima noite, boa jornada, bom trabalho. Fala aí, Igor Adorno.
1: Ótima noite para você, um grande abraço e também a todo mundo ligado no Futebol Bandeirantes. Falamos ao vivo já do bairro de Campinas, estádio Antônio Ascioli, noite maravilhosa de quarta-feira. Hoje é dia de Dragão, daqui a pouco a bola rola no tapete do Antônio Ascioli. Muita expectativa da torcida do Atlético, que espera mais uma vitória hoje em casa. Guga, o Dragão que vem de 4 jogos de invencibilidade e pode perpetuar a sua boa fase com mais uma vitória hoje diante do Vozão, diante do Ceará. O Atlético vem de 2 jogos fora de casa, um empate e uma vitória. Contra o Avaí, ganhou, e contra o Juventude, acabou empatando. E agora pode ficar coladinho no G6 da competição. Para isso precisa vencer o Vozão. E atenção, Guga, modificações importantes e confirmadas na equipe de Roger Silva, com muitos pedidos da torcida atleticana. Netinho vem aí na equipe titular. Mesma situação de Gustavo Maia e também de João Pedro, estão confirmados, vem a campo. O Dragão, daqui a pouco, em definitiva, às 21h30 no bairro de Campinas, jogará com Paulo Vitor no gol, Varley na lateral direita, Adriano Martins e Júnior Barreto é a dupla de zaga, o Guilherme Lopes na esquerda. No meio de campo, Daniel Peixoto, Netinho e Marrone. No ataque, Maia pela direita, João Pedro, camisa 9. E ele, pelo lado esquerdo, Giovani Soares. É o Dragão confirmado para daqui a pouco. Guga, expectativa a mil, a festa já está acontecendo. Tem DJ, tem iluminação, tem espetáculo pirotécnico, tem festa demais aqui em Campinas, Guga.
0: Boa, Igor

0: conosco, acompanhando as informações de Atlético e Ceará na Bandeirantes Goiânia. 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E em nome de Plano e Plano, vem aí a primeira informação no Vozão.
1: Ceará hoje visitante aqui no estádio Antônio Scioli, o Vozão, que tem uma das camisas mais pesadas dessa Série B, que entra em todo o Campeonato Brasileiro da Série B como um dos favoritos para o acesso, um dos maiores orçamentos, uma das maiores torcidas, mas que vem decepcionando, Gustavo Ramos. Nessa temporada, até o momento, o Vozão briga lá embaixo, fugindo da zona do rebaixamento, e precisa muito vencer para afastar todo e qualquer perigo da zona da degola. O Ceará, que veio de uma boa vitória no último jogo, 2-1 contra o Sport, e precisa vencer de novo para afastar esse fantasma do rebaixamento. Ceará, que é comandado por Daniel Paulista, recentemente estava aqui no futebol goiano comandando o rival do Atlético, Goiás, e vem para esse jogo com alguns desfalques importantes o Daniel Paulista, como por exemplo o Enzo do Vico, que vai cumprir a suspensão automática pelo terceiro cartão amarelo. Além dele, o Gabriel Silva também não viajou e está fora do jogo. Além, é claro, do Rian Santana e do Saulo Mineiro, que são novos reforços dessa janela do Ceará, mas ainda não podem atuar. Sendo assim, um provável time do Vozão, comandado por Daniel Paulista, deve vir a campo com Richard, o goleiro, Brian Borges, Júlio César, Luizão e Sávio. No meio de campo, João Gabriel, Zanocelli e Melk. No ataque, Nico Ferreira, Matheus Araújo e Vinha. É o Vozão, o Ceará hoje visitante no Castelo do Dragão. Franco Atirador contra o Dragão, Guga.
0: Beleza, Igor Adorno, trazendo as informações também do Ceará, o Vozão, aqui na Bandeirantes Goiânia, 7:57. 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Alô, abraçando aqui o Carlos Alberto. Alô, abraçando aqui também o Pedro Rogério. Alô, Edilson Alves, muito obrigado. Valeu demais pela palavra, valeu demais pelo carinho da audiência. 7:58, vem aí a opinião do jogo. Ótima noite, fala aí, motorzinho do Brasil, fala Wesley Souza.
2: Boa noite, Gustavo Ramos, cumprimentando você, cumprimento todos os companheiros nessa jornada, Ivana, né? O nosso Thiago, Didi, né? A todos aqui, o Joaquim querido, e a todos envolvidos, a esse ouvinte maravilhoso, né? Chega, porque aqui tá animado, irmão. O tuti-tuti tá no 12. Tomara que isso termine do jeito que começou, com alegria. É, né? O nosso Ronaí Mendes, um excelente trabalho. Então, vamos continuar nessa mesma pegada. Google, lembra minha época de solteiro, irmão, aqui em Goiânia. Já sou casado, não tenho como mais. Mas aproveitei bastante. Rapaz, que alegria aqui no estádio Antônio Scioli. Tomara que a torcida chegue com essa pegada e que os jogadores possam corresponder. O bom é o pós-jogo, Guga.
0: É, e de preferência com 3 pontos, né, motorzinho? 7:59.
2: Exatamente.
0: E os 3 pontos vai vir, motorzinho. Eu confio. Se você confia, chama a galera pra dar o like aí, motorzinho.
2: Bora, rapaziada. Chega junto. Faça como É a torcida atleticana, alegre, pra cima. Tem um joinha aí, ó. É só clicar. Aí o algoritmo vai entender, né não, Didi? Que é o melhor conteúdo esportivo do Brasil.
0: É isso aí, valeu! Valeu, Wesley Souza! Abraçando aqui o Gilcimar Basílio, abraçando o Danilo Rodrigues, valeu, Danilão! Obrigado pela participação! Guga. Alô, torcedor atleticano! Chega mais, vai deixando o like, vai trazendo aqui aquela energia positiva! Antes da Ivana Mamed, um chamado, fala aí, Igor Adorno!
1: Não, só o registro aqui do que comentou Wesley, a gente não pode mostrar com as imagens, mas tá uma festa aqui, Guga! Estilo rave, que você conhece muito bem, sabe, Guga?
0: Não.
1: Som alto, luz maravilhosa, daquele jeito que você gosta.
0: Não.
1: E o torcedor atleticano tá aproveitando, viu, Guga? Daqui a pouco até você vai aparecer aqui.
0: Pode ser, mas tá bom. 8 da noite. 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Deixa eu pegar aqui o boa noite dela. Ótima noite, Musa!
3: Boa noite, Gustavo Ramos. Uma ótima noite pra você. Guga, Guga, que abertura. Meu Deus, olha, arrepiante, linda demais. A cada abertura você tá assim se aperfeiçoando. Muito bonita. Tenho certeza que emocionou aí todos os atleticanos, até os que não são atleticanos, porque realmente foi muito emocionante. Meus parabéns. Quero cumprimentar. Boa noite pro Wesley. Boa noite aí também para o Igor Adorno e a todos os envolvidos. E eu, ó, Wesley, eu queria estar aí, eu que tinha que estar aí, porque eu tô solteira, eu poderia estar nesses tux, mas eu também não curto muito isso não. Eu prefiro aí uma música, um MPB, um sertanejo, um tux, né? Não, mas eu ia participar dessa festa aí, viu, Ezra? Pode ter certeza. Olha, pra mim é um jogo hoje importante, muito importante do Atlético, né? O Atlético é minha favorito, vai jogar em casa, e só a torcida aí muito motivada mesmo. O Atlético vem de um resultado muito importante, jogou fora de casa, jogou bem, né? Pega um Ceará que não vem bem no campeonato, e só a vitória hoje interessa, né? Para o Atlético ficar colado aí no G6, em busca aí do acesso, Guga!
0: Falou e disse, Ivana Mamed, 8 horas 2 minutos, falando em fazer a jogada certa na sua obra, também é importante contar com quem entende. 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
1: 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Tem bola rolando pela Conmebol Sul-Americana na Vila Belmiro, jogo de ida, quartas de final. Santos está batendo o Atlético Mineiro pelo placar de 1-0. Já pela Conmebol Libertadores da América, em São Paulo, estádio Nubank Park, Palmeiras 1. LDU 0. Já pela Série B do Campeonato Brasileiro, bola rolando, primeiro tempo em Ribeirão Preto, Botafogo 1, Novo Horizontino também 1. Também primeiro tempo em Fortaleza, Arena Castelão, Fortaleza 0, Avaí também 0. Um pouco mais tarde, 8:30 da noite, Belo Horizonte tem América Mineiro e Náutico. Também 8:30 da noite tem Operário e CRB. E 9:30 da noite pela Libertadores da América em La Plata. Tem Estudiantes e Corinthians.
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0: 8:10, 8:10 no futebol da Bandeirantes, logo mais 9:30 da noite, a bola vai rolar e quem vai chacoalhar o seu rádio é ele, o maior talento da narração esportiva do Brasil. Situação de momento, factual, como é que tá a chegada do rubro negro no estádio Antônio Ascioli, hein, Adorno?
1: Olha, Guga, já estou aqui na parte externa do Castelo do Dragão, agora 8:11, a energia tá muito legal, viu? Eu já falei da festa que tá acontecendo lá dentro, e aqui fora a galera faz aquele tradicional, né? Que é o churrasquinho, é a cervejinha, a musiquinha mais ambiente, a galera vai se concentrando, vai se confraternizando entre os amigos, entre os familiares, e agora faltando um pouco mais de uma hora pra bola rolar, cerca de 1:20, Guga, a movimentação ela é média, né? Temos até uma movimentação interessante aqui, mas é claro que com o aproximar do horário do jogo, vai aumentar ainda mais. A gente pode trazer o registro, Guga, de pessoas comprando ingressos e aí a gente vai lhe falar, né, Guga? O ingresso agora é mais caro para quem deixa para comprar agora. São R$40 a meia e R$80, perdão, a inteira. Para você que comprou de maneira antecipada, pagou metade desse valor. E aí, Gustavo, há um questionamento porque muitos torcedores ainda não se acostumaram com esse novo sistema. E pelas palavras do Adson Batista, é um sistema que veio para ficar. Muitos clubes, inclusive o rival Goiás, nem sequer vendem ingresso na hora do jogo, ali na bilheteria. O Atlético ainda mantém essa venda, num valor diferente, mas o ideal, Guga, é que o torcedor adquira de maneira antecipada, de preferência até online, pela facilidade. A entrada aqui tá muito tranquila, viu, Gustavo? O pessoal vai passando, entrando, reconhecimento facial funcionando 100%, nenhum problema maior em relação a isso, e aqui a entrada é exclusiva para os sócios torcedores. Daqui a pouco eu vou voltar, Guga, eu vou trazer alguns convidados para falar aqui no microfone da Bandeirantes.
0: 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Fala que veio pela Rádio Bandeirantes e que quer participar da promoção. 8:13, deixa eu começar a debater e a trazer assuntos aqui com os comentaristas de hoje, Wesley Souza e Ivana Mamed. Eu vou primeiro comentar, né? E quero trazer aqui a opinião também do Wesley Souza e da Ivana quanto às mudanças que são, né, consideradas aí importantes para esse jogo contra o Ceará. Em especial uma posição, a posição de 9, Wesley. Pedimos e pedimos o João Pedro. E agora o Roger tá atendendo a pedidos. Mas esse pedido, ele não demorou demais, não, Wesley? Porque o Roger, ele vai preterir o Gustavo Coutinho justo de uma partida em que ele foi bem e fez gol jogando fora de casa, Wesley Souza.
2: Vai entender cabeça de treinador, né, Goga? Mas eu penso que o Roger, ele quis demonstrar pro Gustavo Coutinho para ele reagir, né? Ele teve as oportunidades, né? O Roger não tirou o jogador do primeiro erro dele, deu sequência pro Coutinho. Agora, tinha um pedindo passagem, né? Que é o João Pedro, e com merecimento, ele não pode punir um grupo deixando o Coutinho de titular e mantendo o João Pedro no banco. O trabalho é por merecimento, é quem estiver melhor. Agora o Coutinho tem a mesma oportunidade de entrar no decorrer da partida e reconquistar a sua posição de titular. E o que que o técnico e a torcida ganha com isso? Uma competição interna entre os atacantes. O João Pedro entrou, fez gol no último jogo, o Coutinho bem fez gol. Então quem ganha com isso é o Atlético Clube Goianiense. Mas o técnico, eu vi que ele não queria tirar o Coutinho para demonstrar aquela situação do mau momento. Deixou o Coutinho voltar. Às vezes também o Coutinho tá numa sequência muito pesada. Tem hora que precisa dar uma resguardada no Coutinho para que ele recupere e que possa ter o jogador inteiro. O certo é que hoje o Atlético tem um elenco e uma competição muito boa. E eu penso que hoje nós teremos aí um show desse trio de ataque aí. João Pedro, Giovani e Gustavo Maia.
0: 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Vem aí o atacante João Pedro. Gustavo Coutinho hoje começa no banco de reservas. Decisão, acredito eu, que meio difícil pro Roger tomar para uma partida tão importante quanto a de hoje, né, Ivana?
3: Acredito que deve ter sido muito conversado com o Coutinho, até porque o Coutinho é o homem de confiança dele, né? Sempre que entrava era o capitão da equipe. Fez gol no último jogo, né? Teve a oportunidade de fazer mais um. Mas não é, a gente não pode deixar de falar que o João Pedro estava, né, assim, pedindo passagem, realmente. E ele ganhou a vaga de titular dentro de campo, né, jogando bem e fazendo gols. Agora, o Roger, ele deixou na sua última coletiva, né, claro, né, que ele disse o seguinte: escolher as melhores peças para o próximo jogo, né, e conseguir oxigenar a equipe. Por isso é tanta mudança. Ele fez 3 mudanças nesse time. Uma delas foi com a entrada do João Pedro. E olha, que dor de cabeça boa, né, Guga, para esse treinador. 2 grandes centroavantes. Você vê, Coutinho estava resolvendo, estava passando por um momento ruim, mas resolveu, fez gols, né? Fez um gol no último jogo. E o João Pedro sempre entrando, fazendo dele, né? E jogando muito bem. Então, isso aí é a situação que o Roger tem na mão, um elenco. Agora, só para registrar, estava passando a imagem aí do Atlético, a entrada dos torcedores, o Beto, né, do Beto's Bar, passou na frente, né, da câmara da gente, nossa câmara aqui, entrando, né, adentrando aí, né, no estádio Antônio Ascioli. Beto, Betão, lá do Beto's Bar.
0: Grande Betão, Beto's Bar, o reduto atleticano. Sim, Gurador, no chamou, falou.
1: Eu tô aqui na parte externa, deixa eu fazer um passeio com você e com o Fernando aqui, que tá me auxiliando dando show de imagem.
0: Bora.
1: Que o meu companheiro aqui, ó, ele pediu pra falar do churrasquinho dele. Meu amigo, como é que é seu nome?
4: Meu nome é Elzo.
1: Elzo, é o seguinte, presta atenção. Eu vou te dar 20 segundos de comercial de graça na maior rádio do Centro-Oeste. Você tem 20 segundos pra vender seu churrasquinho.
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1: Ô, seu Elzo, quanto tá o churrasco aí?
4: Tá R$13,00. Tem...
1: Só isso?
4: R$13,00, ainda vem ainda, ó, o espetinho, mas ainda vem com a carne ainda, viu?
1: E aí, rapaz, você tá vendo, Guga? O Elzo aqui tá vendendo espeto pra rumo do vento.
0: Pergunta se homem, tá comprando muito. Pergunta se homem feito, tem desconto.
4: Bom, graças a Deus, entendeu? A torcida tá comparecendo aí, acompanhando o jogo aí do timão aí, estamos aí, né?
1: Como é que é, Guga? Fala de novo.
0: Pergunta se homem feito, tem desconto.
1: Ele tá perguntando se homem feio tem desconto.
4: Hã?
1: Homem feio tem desconto?
4: E nem mulher bonita.
1: Aí não vai ter como pra mim, Guga. Eu vou ter que pagar R$13,00. E agora? Eu vou pagar e passar a conta pro Joãozão.
4: A gente dá um desconto aí, menos R$1,00, faz 12.
1: Aí, ó, já ganhei R$1,00. Já ganhei R$1,00. Deixa ele atender o cliente aqui que vai falar com ele aqui. Obrigado, meu irmão. Esse é o clima, viu, Guga? Barraquinha, espetinha, cervejinha. E o Elcio, que é fã da Bandeirantes, viu? Ele pediu pra fazer a divulgação e eu dei 25 dinhos pra ele. Vai que ele vira anunciante nosso, né, Guga?
0: Pois é, vai que, né? Inclusive, tinha até um companheiro atleticano ali dando a vida no espetinho. Nossa, mas que vontade que eu fiquei. Um abraço.
2: Pra pegada, hein, Guga?
0: É, a pegada dele tava monstra, viu?
2: Rapaz, você tá doido. Se o time tiver com essa pegada desse garoto aí, irmão... É 3-0 pro Atlético.
0: E sem susto. 8:20. Ô, Igor, aproveita que você tá aí na parte externa. Chama essa galera do Atlético pra falar aqui na Bandeirantes. Quero ouvir a expectativa, quero ouvir se o atleticano ele tá confiante. Como é que tá o clima do atleticano? É o otimismo para a vitória nesta noite de hoje. É com você, Igor Adorno.
1: Vamos lá, então. Vamos passear aqui, Guga. Vamos falar com essa galera aqui, com os nossos amigos. Deixa eu sentar do seu lado aqui, meu irmão. Tudo bem? Como é que é o seu nome?
5: Luciano.
1: como é que tá, cara? Você tá aqui assistindo o jogo do Dragão, o Atlético vem numa melhora, tá esperançoso com esse time, cara?
5: Vai subir, nós vai subir.
1: E o que você tá achando desses últimos jogos? O Roger Silva achou o time?
5: Achou, ele tá achando, ele tá melhorando mais ainda, que agora já achou o banco e dá coisa.
1: O que você achou da escalação? Hoje o time vem diferente, João Pedro, Netinho.
5: É, uma mudança que ele fez pra dar mais volume de jogo pros que tava no banco. Que agora ele vai pegar mais volume de jogo, mais experiência, mais coisa. E controle com todo mundo, pra entrosar mais tempo ainda pra jogar.
1: Você tá confiante no acesso, então?
5: Então, tô. Isso, sempre tive. Eu não largo o Dragão na hora nenhuma, não. Pode estar lá embaixo que eu tô aqui confiante do mesmo jeito.
1: Quantos anos o senhor acompanha o Dragão?
5: Paz, eu tenho 55 anos. Eu acompanho desde um ano, eu vou no estádio. Primeiro jogo que eu fui com um ano, lá no estádio Jonas Duarte, lá em Anápolis.
1: Pai, senhor, já tem uma caminhada grande com o Dragão.
5: Não larguei de jeito nenhum. Desde quando tava no buraco aqui, eu tava aqui, ó. Com o seu Jerônimo, com o Valdivino, com o Wilson, presidente. Eu tava aqui, quando tava reformando esse estádio aqui ainda. Era terra, tava só o lixão.
1: Show de bola, obrigado pela sua participação, um bom jogo, viu, meu querido? Valeu demais. Deixa eu continuar meu passeio aqui e pegar meu retorno que tá caindo. Deixa eu falar com esses companheiros aqui. Meus amigos, tudo bem? Desculpa atrapalhar a conversa de vocês. Eu quero participar com vocês aqui, a gente tá ao vivo na Bandeirantes. E esse jogo, hein, cara? O Atlético vem melhorando, sequência invicta. Roger Silva tá achando esse time?
6: Com certeza, né? Aos poucos tá controlando, demorou um pouco pra colocar alguns de titulares. Na minha visão, eu acho que ele deveria já ter colocado alguns jogadores, tanto no meio quanto no ataque, como titular. E hoje a vitória, 3-0. Nem comemoro se não for.
1: Hoje o Roger vai vir com o Netinho, com o João Pedro e com o Maia. São jogadores que estavam pedindo passagem, né?
6: Com certeza. Sempre entravam bem. E assim, vieram para ser titular. Talvez tiveram algum entreveiros até pegar um preparo, mas provavelmente só tava faltando isso. Agora é Dragão, 3-0.
1: E aí, qual que é a avaliação que o senhor faz do trabalho do Roger até agora?
6: Bom, o trabalho do Roger, ele é bom. Ao meu ver, ele falha em algumas situações em escalação. Mas depende da escalação, ele corrige no intervalo. Já aconteceu em vários jogos. E às vezes a escalação tá boa e ele mexe e não surte muito efeito. Mas como que você discute com um treinador que está com 67% de aproveitamento?
1: Os números estão falando mais alto, né?
6: Infelizmente a gente tem que esperar. Não sou crítico, não sou corneta de plantão, mas eu gosto sempre que o time ganhe, né?
1: Show de bola, obrigado meu querido, valeu, bom jogo aí pra você. E é isso aí, Guga, esse é o clima aqui, os torcedores na expectativa. A gente vê um clima mais leve, né, Guga? Um clima mais otimista depois desses últimos resultados do Atlético. O Dragão está 4 jogos sem perder na competição, venceu aqui o Botafogo, depois viajou pelo sul do país. E aí a gente vê que o torcedor do Atlético está um pouquinho mais empolgado. Deixa eu ouvir mais companheiros aqui. Tudo bem, meu amigo? Como é que é seu nome? Fala um alô pra gente aqui.
7: Meu nome é Pascoal.
1: Ô, Pascoal, e esse jogo de hoje, hein, cara? Qual que é a expectativa?
7: A expectativa hoje é enorme, né? A gente ganhar os 3 pontos e ficar ali lambendo mesmo o G6 ali, ou então até, às vezes até lá dentro já, né?
1: Sentindo aquele cheirinho, né?
7: Aquele cheirinho, se Deus quiser. Não, cheirinho é do Flamengo.
1: Ah, tá, entendi. Não. Aqui não, né?
7: Aqui não, aqui é Dragão.
1: Ô, Pascoal, deixa eu te perguntar, cara, essa fase do Atlético vem melhorando, 4 jogos de invencibilidade, tá dando mais ânimo de vir pro estádio, pro torcedor?
7: Ah, sim, claro, é. Até o torcedor empolga mais, né? Quando o time vai ganhando, os reforços estão dando resultado, né? Então, eu creio que vai dar certo, vai dar bom esse ano pra nós.
1: O que você tá achando do trabalho do Roger Silva até o momento?
7: Ah, bom. Ele tava, assim, meio em dúvida em alguns jogadores, né? Mas agora eu creio que ele tá conseguindo achar o time ideal agora.
1: E o palpite pro jogo de hoje?
7: O palpite hoje eu acho que vai ser uns 3-1.
1: Show de bola. Obrigado, seu Pascoal. Valeu aí pela sua participação. Bom jogo. É isso, Guga. Participação de alguns torcedores aqui na porta do Castelo do Dragão. Agora 8 horas e 25 minutos. Tá melhorando bastante a movimentação aqui na principal da 24 de outubro. A cada minuto que passa, mais torcedores, viu, Guga?
0: Beleza, show de bola, coisa linda. Movimentação do torcedor atleticano, a chegada do rubro-negro no Castelo do Dragão. Ivana, até me chamou a atenção o torcedor ali que falou, né? Não, longe de mim de querer ser corneteiro, né? Mas deu uma cornetada no Roger, né, Ivana?
3: Foi, deu. Mas assim, por que que não pode filmar lá onde está tendo o movimento de música lá onde fica a torcida?
0: Por diretrizes da CBF, não pode ser feito nenhum registro na parte interna da arena. E esse som, essa estrutura, ela foi montada ali do lado do alambrado, né, Igor?
1: Exato, exatamente. Confirmando essa informação, a gente não pode, né, mostrar essas imagens da área interna. Essa estrutura foi montada ali atrás do gol da 24 de outubro, dentro do estádio, né, ali em frente à rampa, né, ao tobogã, melhor dizendo, da torcida organizada. A gente não pode mostrar, apenas escrever, mas tá bonita a festa, viu, Guga? Tá muito bonita. Deixa eu só pegar mais a opinião de um torcedor aqui. Eu tô com o Paulo aqui, que ele pediu pra falar com a gente. Paulo, o que você tá esperando desse jogo de hoje, cara?
8: Rapaz, eu tô esperando um jogo muito, muito bom, muitas coisas boas. Eu quero que aconteça que o Atlético consiga fazer mais um gol, mais uma vitória, que o Ceará possa ser mais rebaixado, né? E eu, primeira vez num jogo, não sou daqui, né? Eu sou muito fã do Atlético. E eu tô por isso, nesse exato momento, eu quero ver o Atlético ganhando do Ceará.
1: Então é a primeira vez que você vem no estádio e você não é de Goiânia?
8: Não, eu sou do Pará.
1: Você é do Pará? E você torce pro Dragão aqui?
8: Sim, sim.
1: Como é que foi isso, cara? Por que que você começou a torcer pro Atlético lá do Pará?
8: É, foi uma questão de família e tal. A minha família sempre era flamenguista e tal, mas a metade da minha família sempre foi Atlético. Atlético.

0: Cristian Oliveira, segundo tempo, Vila Belmiro, agora Santos 2, Atlético Mineiro 0. 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Início imediato, 8:28. Rápida parada. Rapaz, olha o Guga ali, rapaz.
1: Tá bonitinho demais, Guga. Eu tava vendo aqui, que gracinha.
0: Ê, Tiagão, cê é 10 mesmo, hein? Eu primeiro tomei um susto, depois eu gostei, achei legal. 8:29, vou ali e volto. Daqui a pouco tem o Dragão Oficial aqui na Bandeirantes Goiânia.
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0: 8h35, estádio Antônio Ascioli em Goiânia, 9h30 da noite a bola rola. E quando ela bola, a bola rola, ela rola e rola bonito. E quem chega pra trazer o melhor gol do Brasil é ele que não narra, ele chacoalha. O maior talento da narração esportiva do Brasil chega 9h30 da noite. Quem chega agora é o Igor Adorno com mais informações. A escalação do Atlético é oficial ou não é, Igor Adorno?
1: Olha, Guga, o Dragão do Brasil nesse momento já definido e escalado. A gente pega aqui, na verdade não, Guga, eu fui enganado aqui pelo tempo.
0: Não tá definido ainda escalado,
1: não. Mas eu digo pra você, Guga, pode gravar aquela escalação que eu te falei, que eu falei pros ouvintes da Bandeirantes. Aí daqui 2 minutos eu te conto o segredo.
0: Beleza, então, daqui a pouco você me conta, então, 8h36, não deve fugir, né, Wesley? Daquilo que a gente vem falando desde ontem, o Atlético bem ofensivo, bem, né, trabalhado para enfrentar esse Ceará e com uma enorme expectativa da gente ver o Netinho titular nesta noite, né, Wesley?
2: É isso, cara. O Atlético hoje ele tem uma condição, né, de jogar nos seus domínios com jogadores com mais confiança, um time mais leve, o meio-campo mais propositivo. Hoje eu quero ver muito volume no último terço. Muita finalização dentro do gol do goleiro do Ceará. Não quero ver aquelas finalizações fora. 12 finalizações, 2 dentro do gol. Hoje eu não aceito isso, não. 3 volantes com capacidades de pisar na área. 3 atacantes para chegar e preenchimento de área com qualidade de finalização. Mais 2 laterais que chegam com muita qualidade. Então é fazer aquele jogo pressionando, né, amassando o time do Ceará até sair um gol, e aí você controla a partida com a situação de você ir matando o jogo. Então hoje eu quero ver um Atlético do meio campo pra frente com qualidade, construção, chegando bem e arrematando dentro do gol. Então tem que finalizar dentro do gol, é o que eu mais espero.
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3: Pois é, a gente ficou até sem entender o porquê, porque é um jogador de muita qualidade, né, mas ele sempre preferiu, né, o Vilela no lugar do Cristiano. Mas a gente sabe que quando o Cristiano entra, ele toma conta do setor. O Cristiano, para mim, é mais jogador do que o Vilela. E a gente não entende o porquê que o Roger, né, fez essa mudança. Mas muita coisa que o Roger fez também que a gente não entendeu. Foi colocando o Henrique Freitas, que é um volante, né, como atacante de direita. E ele persistiu com essa escalação com o Henrique Freitas por 3 jogos. E teve resultados positivos. Veio até aquela questão, que time que tá ganhando se mexe. Mas ele não aguentou a pressão, não. Né? Tanto que ele mexeu. Né, para esse jogo, né, contra o Ceará, ele já vem diferente, já vem com 3 mudanças do time que vinha jogando, com o mesmo time, mas com jogadores de qualidade. Ele coloca o Netinho que tem mais qualidade técnica e tem um bom passe. A gente sabe da qualidade do Netinho, sempre que entrou é outro também que ganhou a posição dentro de campo. E a torcida já vinha pedindo, né? A imprensa já vinha pedindo aí a presença tanto do Netinho quanto também do João Pedro. Então, assim, são os jogadores que hoje está tendo oportunidade, até o próprio Gustavo Maia, que está entrando e já mostrou que tem capacidade de fazer, né, esse ataque aí pela direita também.
0: 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O Atlético é oficial. Vamos jogar!
1: Definido e escalado por Roger Silva. Eu te falei, Guga, o ouvinte da Bandeirante sabe primeiro. Paulo Vitor está no gol, Varley está na direita, dupla de zaga Adriano Martins e Júnior Barreto na esquerda, Guilherme Lopes, meio de campo Daniel Peixoto, Netinho e Marrone no ataque, Gustavo Maia, Giovani Soares e João Pedro Dragão. É oficial, é escalado. Novidades, Guga, no banco de reserva, Mateuzinho relacionado depois de jogos sem participar dos relacionados, está no banco de reservas. Mateuzinho vem pro jogo no Dragão.
0: Mateuzinho, então, entre os relacionados, o Atlético está escalado, é oficial, e a Bandeirantes informou primeiro. Paulo Vitor, Varley, Júnior Barreto, Adriano Martins e Guilherme Lopes, Daniel Peixoto, Netinho e Marrone, Gustavo Maia, Giovani Soares e João Pedro. Assim vem o Dragão do Brasil, Wesley Souza.
2: A organização, ela tem que acontecer, né? A defesa tá bem entrosada, é um meio campo que também vem jogando junto, né, no decorrer da partida, só não vem entrando no início do jogo. E um ataque também com jogadores que vem entrando, né? A chegada agora do Mateuzinho é porque chegou fora de forma, né? Chegou muito mal, abaixo dos demais. A última relação do Mateuzinho foi contra o Náutico, que ele estreou. De lá pra cá, né, o jogador ficou se preparando e espero que possa ter voltado melhor, né, que vai precisar de um meia com a capacidade do Mateuzinho no decorrer da partida. O banco também pode resolver novamente. O Atlético entra forte, mas tem no banco de reserva jogadores que podem também dar essa vitória. Gosto dessa escalação inicial, mas vou deixar bem assim, bem claro. Time construindo a vitória organizado, né? Não quero ver o meio campo aberto, espaçado. Quero ver o meio campo dominando o jogo, jogando ela, né, com a bola nos pés, propondo, colocando o time do Ceará para correr atrás da bola, mudando de lado de corredor, tanto do Giovani como do Maia, e a presença diária do João Pedro. Só que ele não pode ficar isolado, né? O João Pedro é aquele jogador que ele recebe, ele sabe trabalhar a bola, então ele precisa de uma aproximação do Maia, do Marrone, de um volante, até de um lateral. Então, se tiver esse conjunto, essa sintonia, o Atlético começou muito bem na sua escalação inicial.
0: 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Tá aí o Dragão definido e escalado para enfrentar o Ceará.
3: Gostei, né? Eu quero dar os parabéns aqui pro Igor Adorno, né? Que já cravou essa escalação já tem uns dias, né? Acompanha muito bem o Atlético aí. Parabéns, Igor. E foi isso mesmo, aquela escalação que ele trouxe com o Netinho, com o João Pedro e também com o Gustavo Maia, que são os jogadores que estão hoje começando o jogo, né? Estreando como titulares nesse time. E o que que a gente espera? Que dê liga, que esse time, que eles possam, né, fazer ter o mesmo desempenho que tiveram contra o time do Botafogo. Jogaram demais contra o Botafogo e jogaram demais também contra o time do Juventude. Foi um grande time. E o Atlético, a gente está vendo que o Atlético está crescendo, né, nessa reta final e do campeonato. A gente está vendo a evolução, até o próprio desempenho do técnico, né, que são 10 jogos, 5 vitórias, 4 empates, só uma derrota. Então o momento do Atlético é muito bom. Que esse time de hoje, né, que o Netinho estreando, né, que o Gustavo Maia também como titular, né, e o João Pedro, que eles possam fazer a diferença e mostrar um Atlético forte para essa reta final, viu, Guga?
0: Viu? 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E o seu primeiro convidado aqui no Futebol da Bandeirantes.
1: Olha, Guga, trago agora o nosso querido Peixoto, Daniel Peixoto, falando no microfone da Bandeirantes. Ele que conversou conosco diretamente lá do CT Dragão do Brasil, titular no jogo de hoje. Vamos ouvi-lo.
4: A gente encara todo jogo como uma final. A gente sabe que em casa a gente tem que fazer o nosso dever de casa, né? A gente fez duas partidas, a gente vem de quatro bons resultados, né? Que fez com que a gente subisse na tabela, estando a 2 pontos agora do G6, que é o nosso objetivo, nosso primeiro objetivo. E como você falou, é uma grande final pra gente amanhã.
5: Ô Peixoto, nos dois últimos jogos a gente viu o Atlético buscando uma vitória quando o jogo já tava nos acréscimos, né? Bem próximo do fim, 1-0 sobre o Avaí, fora de casa. Empatou o jogo contra o líder da competição, o time que você conhece muito bem, sabe da dificuldade de jogar em Caxias do Sul. Essa situação, e também com um gol no final, essas situações são assim indicadores que o Atlético agora realmente entrou muito forte para brigar pelo acesso. E de onde veio essa força para buscar reação, gol no final dos jogos? Boa tarde.
4: A gente sempre fala que a gente tem que estar ligado do início ao fim, né? A gente já sofreu com gols nos finais, minutos finais, e também a gente já fez nos inícios e nos jogos. Nos primeiros minutos dos jogos, como nos finais também, eu creio que isso mostra que a gente está focado, que a gente está buscando nos jogos sempre o resultado positivo, né? Independente da dificuldade, como você falou, jogo muito difícil, fora de casa, lá em Caxias, o clima muito difícil, mas graças a Deus conseguimos pontuar e trazemos para cá com 4 pontos, né? 2 jogos fora. E agora a gente tem a oportunidade de fazer um grande jogo amanhã e, com fé em Deus, entrar no G6 de vez.
6: Peixoto, boa tarde. Eduarda Cabral, da PUC TV. Puxando essa linha das últimas partidas, jogadores que saem no banco de reservas têm decidido o jogo. Isso chama a responsabilidade para vocês, titulares?
4: É como o Roger fala, né? Ele sempre fala que ele não tem os 11... durante os treinamentos, durante os jogos, que ele vai fazer com que fazer a escalação. E nós temos um grupo muito bom. A gente sabe, é claro que todo mundo quer jogar, é claro que todo mundo quer estar lá dentro do campo ajudando, mas sabemos também que todos são importantes, desde aqueles que entram no jogo, desde aquele que não infelizmente não vai pro jogo, que não tem como levar todo mundo, né? Mas a gente está sempre assim, um ajudando o outro, incentivando o outro, para que quando tiver a oportunidade entre e corresponda, né, com a oportunidade que foi dada.
1: Boa tarde, Peixoto. Agora o Atlético vai para uma sequência mais do que decisiva nesse segundo turno da Série B, com 2 jogos em casa e 2 jogos contra adversários muito difíceis. Qual o tamanho dessas partidas serem no estádio Antônio Ascioli e como tem sido para você esses últimos jogos como titular? Na verdade, desde a sua chegada, como que tem sido a sua adaptação? E pensando também muito na confiança que o Roger tem passado para vocês.
4: Cara, como você falou, é um momento crucial para nós na competição, porque são 2 jogos em casa, um jogo que pode decidir o nosso futuro no campeonato, mas sabemos que será um jogo difícil. Contra o Ceará amanhã vai ser um jogo muito difícil, mas a gente vem nos preparando bem. Eu sinto muito confortável aqui no grupo, desde que eu cheguei, os meus companheiros, né, todos do elenco me abraçaram, assim como todos que chegaram. Então a gente fica muito tranquilo para empenhar o nosso trabalho. Então fico muito feliz de poder estar ajudando, quero ajudar ainda mais, porque ainda o objetivo final não foi alcançado. Então a gente está trabalhando muito e confiante daquilo que a gente vem fazendo durante os treinamentos, durante as sessões de treinos. Porque a gente sabe que é aquilo que a gente faz no treino, a gente vai levar para o jogo, e é o que a gente está levando durante esses jogos. E graças a Deus as coisas vêm dando certo, a gente vem crescendo. É claro que a gente não entrou ainda no G6 como a gente quer, mas eu sei que, creio que está bem perto.
1: Tá então, Peixoto, volante do Atlético, vem sendo o homem de confiança do Roger Silva, viu, Guga? Mais uma vez titular, hoje como camisa 5, fazendo a espécie ali de primeiro volante, ao lado do Netinho e do Marrone, Gustavo.
0: Daniel Peixoto, homem de confiança do Roger Silva, vem sendo titular em todos os jogos do treinador no comando do Atlético. 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Wesley Souza, acompanhamos Daniel Peixoto, jogador que tem a confiança do Roger Silva, Wesley.
2: E se eu não me engano, ele jogou com o Roger no Sport ou foi o Gustavo Maia, um desses dois jogadores?
0: Maia.
2: Mas é o Maia, né?
0: É o Maia.
2: Exatamente. Então, o Maia, ele tá tendo as oportunidades, o técnico conhece, o Peixoto também. Né? Senão o Roger não estaria dando essas oportunidades para ele, porque ele começou muito abaixo, aí depois foi crescendo jogo a jogo. O último jogo em casa ele já foi mais participativo na parte ofensiva, aquela diagonal que o volante tem que fazer de dentro para fora, né? Ele sai sem marcação nenhuma, foi assim um gol do Marrone. Ele participa quando ele faz a diagonal da esquerda, fazendo o corredor pelo lado esquerdo, e o Marrone entra com o passe do Peixoto. Então já começou a crescer, começou a melhorar. Penso que o futebol do Peixoto pode crescer mais ainda junto ao Netinho. O que não pode são os dois volantes passarem da linha da bola, né? Volante é um olhando o número da camisa do outro, camisa 8 e camisa 5. Então você tem que estar olhando o número da camisa do outro. Quando você não vê mais a camisa do seu parceiro ali, que é o volante, você tá errado. Você tá um pouco na frente dele ou tá os dois na frente, que eu penso que é um perigo. Então o Netinho sobe, Peixoto faz aquela proteção ali por trás, dando a opção quando o corredor estiver fechado. E mesma coisa quando o Peixoto fizer a puxada no fundo, o Netinho vem para dar a opção para tirar aquela bola da pressão. Então, volante dita muito o ritmo de jogo. Então, eu preciso ver o Peixoto juntamente com o Netinho ditando esse ritmo.
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3: Ele, na fala dele, ele fala, né, que encarar todo jogo como a final. E esse jogo de hoje vai ser encarado como a final. E hoje a gente vai ver como é que nessa dupla, né? Como que vai ser o Peixoto juntamente com o Netinho. E ele fala dos treinamentos. Então eles devem ter treinado muito bem para o Roger com essa confiança, né, do meio campo, com esses dois jogadores ali, um fazendo a 5, outro fazendo a 8, e o Marrone mais adiantado um pouquinho, fazendo a 10. Agora, uma coisa que me chamou atenção, Guga, é a fala dele, quando é que fala, né? É confiante nos treinos, pois em campo temos levado o que treinamos, e esses jogadores parece que eles estão muito fechados com o Roger, né? Tanto que você vê ele, tanto ele quanto o Gustavo Coutinho também são homens de confiança, e a gente vê que os jogadores, né? Ele tem o grupo na mão, a gente vê que o Roger está com o grupo na mão, né? Então, assim, isso é muito importante e tem correspondido. E o que me chamou também a atenção nessa escalação, Guga, foi o Guilherme Marques, né? Voltou a ser relacionado, já não estava sendo relacionado já há algum tempo. E a gente sabe da qualidade do Guilherme Marques, é outro jogador que quando ele entra, ele também resolve.
0: Terminou na Vila Belmiro, Copa Sul-Americana. É, jogo de ida, quartas de final, Santos 2, Atlético Mineiro 0. Santos que tá contratando, hein? O Santos tá, vai anunciar aí um Cebolinha. É, o Santos que pagou o transfer ban. O Santos não, o Neymar pagou o transfer ban, né? O Arthur já foi anunciado e já jogou, já estreou com a camisa do Santos, hoje titular da camisa número 6. E tá chegando agora também, né? Mais um jogador, o Everton Cebolinha, na equipe do Santos. E terminou também em São Paulo, no Nubank Parque, Palmeiras 1, LDU 0. Palmeiras leva vantagem de um gol para o jogo da volta, jogo em Quito. Na semana que vem, LDU e Palmeiras se encontram novamente pelas quartas de final da Copa Libertadores. Pela Série B do Campeonato Brasileiro, atualizando, saíram vários gols neste momento em que o Daniel Peixoto estava falando. O Novo Horizontino vira o jogo. O Novo Horizontino vira o jogo agora, segundo tempo, em Ribeirão Preto. Novo Horizontino 2, Botafogo 1. O gol foi anotado pelo Robson. Esse resultado deixa o Novo Horizontino muito bem na classificação, na segunda posição, com 49 pontos. Apenas um ponto do Juventude, que é o líder do campeonato. Lá em Fortaleza, gol do Fortaleza, Maílton. O Maílton vai às redes, segundo tempo na Arena Castelão, Fortaleza 1, Avaí 0. Com esse resultado, Fortaleza também vai subindo na tabela de classificação, vai chegando à terceira colocação, jogando o Criciúma para a quarta colocação e o Vila Nova para a quinta posição. Nesse momento, lá em Belo Horizonte, olha o Náutico perdendo para o América Mineiro. O América Mineiro, com 30 minutos do primeiro tempo, abre 2-0 para cima do Náutico. América Mineiro 2, Náutico 0, isso mesmo, os gols foram de Tobias e William Bigode. O América Mineiro vai abrindo vantagem para cima do Náutico e vai tendo um respiro ali na parte de baixo da tabela de classificação e vai segurando o Náutico na metade da tabela de classificação. E lá em Ponta Grossa, 0-0 é o placar, 27 minutos do primeiro tempo, Operário 0, CRB também 0, mas um detalhe, o CRB teve um jogador expulso, o Lucas Lovatti acabou sofrendo um cartão vermelho. Esse cartão vermelho não é um resultado ainda definido, né, de que o Operário vai aprontar para cima do CRB, Wesley, mas já segura ali o CRB fora da zona, na sexta colocação, né, ali na beira da zona de classificação, mas não deixa o CRB ultrapassar o Vila e segura o CRB para quem sabe uma vitória do Dragão, fazer o Dragão se aproximar ainda mais desse G6, Wesley.
2: Exatamente, é jogar com inteligência, né? A gente sabe que o time do Ceará vai vir aqui, vai jogar atrás da linha da bola, vai irritar o time do Atlético. O Atlético não pode começar com aquela bola lenta. Para subir nessa tabela que você acabou de falar que está sendo boa até esse momento, né? Ruim para o Criciúma, que chegou a ser líder do campeonato, né? Tá numa condição na quarta colocação, Fortaleza subindo, Novo Horizontino subindo e o CRB estacionado ali na sexta colocação. Quando começar esse jogo, praticamente nós saberíamos, nós vamos saber, né? Do resultado da partida entre CRB, praticamente quase todos esses jogos que estão em andamento. Então o Atlético vai saber o que ele tem que fazer. Mas ele precisa fazer a parte dele, vencer. Não vai adiantar nada se o CRB tropeçar, o Criciúma tá tropeçando, o Operário também. Então ele precisa fazer a parte dele e, sendo sabedor que vai encarar um Ceará, né? Não vai ser aquele Ceará que vai vir jogar de peito aberto. Vai diminuir os espaços. Então roubou a bola no campo de defesa, transitar com muita velocidade, que aí sim você pega uma defesa desorganizada, bagunçada, e com trocas de passe e velocidade, você chega fácil no gol do Ceará.
0: 8:59, virou digital agora, 9 da noite. Última parada aqui no futebol da Bandeirantes, na volta em definitivo, tudo de Atlético e Ceará, aqui na Bandeirantes Goiânia.
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